0: 45 pessoas da comunidade portuguesa desaparecidas na Venezuela. O secretário de Estado das Comunidades esteve na base aérea de Beja para acompanhar a partida da equipa portuguesa para o território que está em crise. Desde anteontem foram centenas de réplicas e por volta da meia-noite houve um novo abalo, foi sentido na Venezuela com especial intensidade. O Centro Sismológico Euromediterrâneo registrou um sismo de magnitude 4.9 na costa norte venezuelana. De acordo com a agência Reuters, várias pessoas sentiram em Caracas e também em Maracai. Na plataforma não oficial criada pela oposição venezuelana, continuam mais de 50 mil pessoas dadas como desaparecidas. São possíveis vítimas que estão, nesta altura, incontactáveis. Esta plataforma também já permitiu localizar mais de 10 mil pessoas. No Mundial de Futebol, a esta hora já decorre no Grupo H o jogo entre Cabo Verde e Arábia Saudita. Está a ter relato na rádio RTP África e começou já também o Uruguai-Espanha, do mesmo Grupo H do Mundial de Futebol. Portugal parte para o jogo frente à Colômbia sem quaisquer jogadores lesionados. Em Miami, no último treino, antes de defrontar a equipa da América Latina, os jogadores da seleção homenagearam as vítimas dos sismos na Venezuela. É o que nos conta o enviado especial Fernando Eurico.
1: Um a um foram formando um círculo em pleno relvado. Cabeças baixas, mãos atrás das costas e um minuto de silêncio cumprido em memória das vítimas do terremoto da Venezuela. Foi assim que começou o último treino da seleção antes do jogo com a Colômbia em Miami. De resto, tudo igual, corrida, bola e ninguém lesionado. Roberto Martínez tem todos os 26 convocados à disposição para o ataque ao primeiro lugar do Grupo K.
0: Um treino acompanhado pelos enviados especiais da Antena 1, Fernando Eurico e Nuno Matos. Depois, já na zona mista, três jogadores fizeram a antevisão do jogo: Diogo Costa, Ruben Neves e Francisco Trincão. Sem querer olhar para as contas finais do Grupo K, Diogo Costa estabeleceu como prioridade a vitória frente à Colômbia.
2: O mais importante é sempre ganhar o jogo, independentemente que seja a importância do jogo, da qualificação. O que nós realmente estamos focados é em ganhar a Colômbia e é esse o nosso foco principal.
0: Também Francisco Trincão recusa perspectivar o futuro da seleção nas esquinas a longo prazo no Mundial. O atleta mantém as atenções ainda na fase de grupos, com a mira apontada precisamente ao jogo frente à Colômbia.
3: A principal ideia, víamos para aqui com isso, era jogar três jogos. Sabíamos que o Mundial iam ser os três primeiros jogos e a partir daí depois fazia-se contas, mas acho que o foco vai muito por aí, porque não podemos estar a olhar para a frente. Sabemos da importância do jogo de amanhã e o nosso foco está nesses três jogos e não pensar no que vem à frente.
0: Portugal defronta a Colômbia no domingo, à meia-noite e meia. A partida vai ter relato aqui na Rádio Pública. Nos jogos do Grupo I do Mundial, a França goleou a Noruega 4-1, resultado final. O Senegal também goleou o Iraque por 5-0. A equipa iraquiana está de fora deste Mundial de Futebol. Para fechar, troca de ataques entre o Irão e os Estados Unidos. A Guarda Revolucionária do Irão já repostou. A televisão estatal revela que várias posições norte-americanas na região do Golfo foram atacadas nas últimas horas. Teherão promete uma resposta mais ampla caso os Estados Unidos voltem a atacar. Esta noite, o Comando Central dos Estados Unidos anunciou ter atingido locais de armazenamento de mísseis e drones, bem como estações de radar costeiras do Irão, precisamente na zona do Estreito de Hormuz. Washington diz tratar-se de uma resposta a um ataque iraniano a um navio comercial.
4: Edição da jornalista Carolina Bordalo Soares. 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

200 Motels é uma das obras mais ambiciosas e caóticas de Frank Zappa, em simultâneo um filme surrealista, uma ópera rock, uma sátira à indústria musical e um retrato da vida em digressão da banda The Mothers of Invention, daí o título, que representa as centenas de locais e de noites passadas estrada fora. O filme, realizado por Zappa em parceria com Tony Palmer, conta com participações inesperadas de Keith Moon e de Ringo Starr. Outro obcecado pela cultura marginal americana, pelo humor negro, pelos filmes baratos, é Rob Zombie. Aquilo que Zappa fazia pelo surrealismo e sátira, Rob Zombie faz através do metal e do horror. Black Sunshine foi uma das canções que me veio à memória assim que voltei a escutar este tema de Zappa. Lançada em 1992 pelos White Zombie, conta com a muito especial participação da voz grave e teatral de...

Neste episódio 200 do Verdes Anos, voltamos ao número redondo para recuperar uma faixa do grande Johnny Cash. Em The Folk Singer, o músico canta Born 200 Years Too Late and 200 Years Too Soon. Nascido 200 anos demasiado tarde e 200 anos cedo demais.

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1: Uma reflexão sobre a relação frágil com o público e a sensação de estar desfasado do próprio tempo, gravada em 1968, foi editada originalmente como lado B de uma reedição do single Folsom Prison Blues. Seguimos com um dos maiores nomes da música pop, o canadiano Leonard Cohen, que em The Great Event diz que quando o sol se puser vai tocar a Sonata ao Luar de Beethoven ao contrário, o que reverterá os efeitos da louca queda do mundo no sofrimento ao longo dos últimos 200 milhões de anos. É difícil perceber a que Cohen se referia numa das suas mais estranhas, se não mesmo a mais estranha, composição. Um tema tão curto quanto surpreendente em que usa a voz de Vitória, o sistema de conversão de texto em fala da Apple da época.
2: It's going to happen very soon. The great event which will end the horror. Which will end the sorrow. Next Tuesday, when the sun goes down, I will play the Moonlight Sonata backwards. This will reverse the effects of the world's mad plunge into suffering for the last 200 million years. What a lovely night that will be. What a sigh of relief as the senile robins become bright-eyed again and the retired nightingales pick up their dusty tails and assert the majesty of creation.

para trás a mítica gravação de The Trinity Session, o disco gravado pelos também canadianos Cowboy Junkies, com um único microfone numa igreja de Toronto. 200 More Miles é uma das mais belas canções e melancólicas da banda. 200 milhas mais para se chegar a algum lugar. Pode ser ao mundo hipnótico dos Spiritualized. Acabamos de escutar 200 Bars, 200 compassos musicais retirados do disco de estreia dos britânicos

Laser Guided Melodies. Mudamos agora de onda. Two Birds, One Stone, matar metaforicamente dois coelhos de uma só cajadada, Drake ao ataque, lá com o número 200 pelo meio a disparar contra Kid Cudi e Pusha T. More time with family and friends, more life, more time to get it.

0: Este país.
1: O rapper Jay-Z e o álbum Magna Carta Holy Grail. Seguimos neste episódio 200 especial com 200, The Future e Young Thug.
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Ano 2017, álbum Super Slimmy. De um dos pioneiros e principais influenciadores do trap, Future, para o rei do trap latino, a velocidade furiosa de

0: 200 Balloon, nobody.
1: 200 Balloons foi lançado como lado B do single Bat Dance, o primeiro tema de apresentação da banda sonora de Batman assinada por Prince. As semelhanças com Bat Dance são evidentes. Era para ter sido usada na parada de balões do Joker, mas Tim Burton acabaria por preferir Trust para pintar a cena. Está na hora das despedidas e, para fechar o ciclo, um regresso ao início deste episódio, um regresso a Frank Zappa. 200 Years Old aparece em Bongo Fury, o álbum lançado em 1975. Teve direito este ano a uma edição comemorativa dos 50 anos do álbum. Representa um dos momentos mais singulares da história do rock, fixa a colaboração entre dois dos maiores génios excêntricos musicais do século XX, Frank Zappa e Captain Beefheart.
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0: duas horas no continente e na Madeira. Uma hora nos Açores. Edição da jornalista Carolina Bordalo Soares.
1: Já estão a caminho da Venezuela os aviões da Força Aérea Portuguesa, que levam uma equipa de 64 pessoas. São dois KC-390 que deixaram esta noite a base aérea de Beja. José Manuel Moura, presidente da Autoridade Nacional de Emergência e Proteção Civil, esteve com os tripulantes, diz que o destino é um terreno muito difícil e fala mesmo num cenário dantesco.
2: Uma operação de alguma complexidade, uma operação que não está isenta de riscos. Pela experiência passada, os que já desempenharam funções nesta área percebem que, de facto, vamos encontrar um cenário dantesco, com muitas vítimas. E naquilo que foi a palestra que fizemos há pouco, à força que foi, fundamentalmente foi que eles não concorram para aumentar o número de vítimas. Ou seja, também a defesa da própria e a segurança da própria força, que vai para um cenário bastante hostil. E, portanto, e nessa medida, o tal motivo de satisfação, porque conseguimos granjear aqui uma equipa que com certeza irá representar bem Portugal e levar bem a bandeira que leva no braço esquerdo de cada um.
1: Minutos antes da partida, o jornalista Paulo Nobre falou com o líder desta força conjunta. Hugo Santos diz o que levam os portugueses no porão.
3: Segue material de desobstrução, material de corte, material de escoramento, material de estabilização de estruturas, por um lado para criar acessibilidades para chegar às potenciais vítimas, mas também para poder estabilizar as estruturas que se encontrem fragilizadas ou em risco de colapso, principalmente para também garantir segurança na intervenção dos operacionais.
1: As declarações do líder da Força Conjunta que está a caminho da Venezuela, o ministro da Administração Interna, admite o envio de um terceiro avião com equipas de busca e salvamento para o país. Luís Neves diz que tudo depende do levantamento de necessidades feito pelo governo de Caracas. Entretanto, subiu o número de vítimas mortais na sequência dos sismos na Venezuela. São 920 no último balanço oficial. Há mais de 3 mil feridos e mais de 4 mil pessoas sem teto. Subiu também o número de vítimas na comunidade portuguesa. O balanço mais recente contabiliza pelo menos 28 portugueses e lusodescendentes mortos nesta tragédia. Foi isso que revelou em Beja o secretário de Estado das Comunidades, Emídio Sousa.
4: Estou a receber informação agora, temos 28 mortos confirmados e 86 desaparecidos. São números realmente assustadores. Vamos vendo ao longo do dia como é que isto evolui.
1: O secretário de Estado das Comunidades esteve na base aérea de Beja para acompanhar a partida da equipa portuguesa para o território em crise. Ainda há pelo menos 85 pessoas da comunidade portuguesa desaparecidas na Venezuela. Na plataforma não oficial continuam mais de 50 mil pessoas dadas como desaparecidas. No total, são possíveis vítimas que estão, nesta altura, incontactáveis. Esta plataforma também já permitiu localizar mais de 10 mil pessoas. Jorge Rodrigues, o presidente do Parlamento, que está a servir de porta-voz do governo venezuelano, pediu à população que não vá à região de La Guaira, mesmo que seja para levar ajuda, porque é importante agora não condicionar o trânsito e permitir deslocações de emergência naquela zona. Hoje, por volta da meia-noite, em Portugal continental, foi sentido um novo abalo na Venezuela. O Centro Sismológico Euromediterrâneo registrou um sismo de magnitude 4.9 na costa norte do país. De acordo com informação da agência Reuters, várias pessoas sentiram este abalo em Caracas e também em Maracai. No Mundial de Futebol, a esta hora, tempo de intervalo nos dois jogos do grupo H. O jogo entre Cabo Verde e Arábia Saudita está empatado a zero e no outro jogo a Espanha leva para já a vantagem, vai vencendo o Uruguai por 1-0. Se este cenário se mantiver, Cabo Verde pode ficar apurado diretamente para os 16avos de final neste Mundial. E Portugal parte para o jogo frente à Colômbia sem quaisquer jogadores lesionados. Em Miami, no último treino antes de defrontar a equipa da América Latina, os jogadores da Seleção Nacional homenagearam as vítimas dos sismos na Venezuela. É isso que nos conta o enviado especial Fernando Eurico.
5: Um a um foram formando um círculo em pleno relvado. Cabeças baixas, mãos atrás das costas e um minuto de silêncio cumprido em memória das vítimas do terremoto da Venezuela. Foi assim que começou o último treino da seleção antes do jogo com a Colômbia em Miami. De resto, tudo igual, corrida, bola e ninguém lesionado. Roberto Martínez tem todos os 26 convocados à disposição para o ataque ao primeiro lugar do Grupo K.
1: Um treino que foi acompanhado pelos enviados especiais da Antena 1, Fernando Eurico e Nuno Matos. Depois, já na zona mista, três jogadores fizeram a antevisão do jogo: Diogo Costa, Ruben Neves e também Francisco Trincão. Sem querer olhar para as contas finais do Grupo K, Diogo Costa estabeleceu como prioridade principal a vitória frente à Colômbia.
6: O mais importante é sempre ganhar o jogo, independentemente que seja a importância do jogo, da qualificação. O que nós realmente estamos focados é em ganhar a Colômbia e é esse o nosso foco principal.
1: Também Francisco Trincão recusa perspectivar o futuro da seleção das esquinas a longo prazo neste Mundial. O atleta mantém as atenções ainda nesta fase de grupos e com a mira apontada precisamente ao jogo frente à Colômbia.
7: A principal ideia, víamos para aqui com isso, era jogar três jogos. Sabíamos que o Mundial iam ser os três primeiros jogos e a partir daí depois fazia-se contas, mas acho que o foco vai muito por aí, porque não podemos estar a olhar para a frente. Sabemos da importância do jogo de amanhã e o nosso foco está nesses três jogos e não pensar no que vem à frente.
1: Portugal defronta a Colômbia na madrugada de sábado para domingo, à meia-noite e meia. O jogo vai ter emissão especial e relato aqui na Antena 1.
0: Edição da jornalista Carolina Bordalo Soares. 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
5: Os termómetros agitam-se na Terra-média. O inverno foi longo, a primavera tempestuosa e o ano de 2026, que ainda vai a meio, está a confirmar as visões mais pessimistas dos profetas e adivinhos. As fogueiras do solstício já ardem e as gentes da Terra-média anseiam apenas por uma pausa, um momento de descontração ou algo que os distraia de um quotidiano carregado de conflitos e incertezas. E até as máquinas que começaram a povoar este vasto continente parecem estar a precisar de umas férias. Esta semana regressamos ao planeta IA e descobrimos o que acontece quando deixamos os chatbots ao Deus dará. Será que se orientam sozinhos ou também precisam de uma vila? Experiências como o AI Village ou Emergence AI revelam ainda mais idiosincrasias do que aquelas que imaginávamos. Mas serão suficientes para deter Javier Milei na sua nova missão de pôr a IA a encabeçar empresas? Enquanto isso, a ficção parece tornar-se realidade, indo por caminhos mais obscuros do que qualquer episódio de Black Mirror. O site PumpFun, que desde 2024 promove o lançamento de criptomoedas e moedas meme, lançou uma aplicação que permite pagar a qualquer um para fazer qualquer coisa. Avizinha-se um verão inquietante. Juntem-se a nós, peregrinos, para mais um serão, certamente animado, em redor da fogueira do solstício.
6: The medium is not something neutral. It does something to people. It takes hold of them, it roughs them up, it massages them, it bumps them around.
5: Olá, caros peregrinos. Álvaro Costa, o guru radiofónico.
7: Uma declaração de interesses. Não investi na IPO do SpaceX.
5: Ainda. Francisco Medina, professor de média. E eu, Kenia Nunes, hoje aos comandos, se é que podemos assim o chamar.
7: É mesmo,
5: nave da Terra-média, enquanto o nosso Gonçalo Madril goza umas merecidíssimas férias. Hoje, estamos aqui sempre no Terra-média a tentar fugir um bocadinho aos caminhos da inteligência artificial.
7: Sendo que
5: ela vem sempre ter cor.
7: Não é nossa, não é?
5: Não é. Esta semana eu acho que a nossa abordagem
7: incrível.
5: É um bocadinho diferente. Não tanto o que é que nós fazemos face à inteligência artificial, mas como é que ela se comporta quando se olha ao espelho, quando se confronta com ela
7: própria. Essa é a grande questão, não é, Francisco?
8: Sim, de certa maneira,
7: aí daqui uns anos.
8: Nós já tínhamos falado desta ideia do planeta da inteligência artificial.
5: Exato.
8: E desta vez é imaginarmos que a determinada altura este planeta é tão povoado pela inteligência artificial que a inteligência artificial começa a falar consigo própria e começa a ser mais importante perceber como é que a inteligência artificial reage
7: ou
8: a si própria.
7: Ou até reproduzir-se, Francisco, que já me veste, não é?
5: Lia no outro dia um artigo que falava sobre como as mães já se conectam mais com os chatbots para advice, para conselhos,
7: claro,
5: com filhos do que propriamente aos pais. Portanto, se calhar um dia lá chegaremos. Mas antes disso, temos aqui, Francisco, traz uma data de exemplos da inteligência artificial à solta, digamos assim, uma história bastante curiosa sobre a utilização da IA numa das áreas que está entre nós desde a Grécia Antiga, a advocacia ou direito, não é? Muitos falam sobre o facto da doutrina divergir. Eu lembro-me que nos meus anos em direito este era o que nós mais escrevíamos, a doutrina diverge, e aqui está um caso interessante disso.
8: Sim, eu tentei listar aqui uma série de coisas que vêm nesta tendência, não é? De percebermos até que ponto momento é que, é que temos mais a IA a falar consigo própria do que propriamente nós a utilizarmos ferramentas de IA. E este é o exemplo mais corriqueiro deles todos e que me parece que será aquele que, a determinada altura, vai se tornar um elefante na sala que não podemos deixar de abordar, que é o facto de a IA se estar a tornar uma espécie de mediador entre todo o tipo de produção discursiva entre humanos. E este é um exemplo que saiu no 404 Media. E neste momento já todos, se calhar, podíamos listar dezenas de exemplos deste género, mas este foi mais vistoso, e remete para um juiz que detectou dois advogados que estavam a utilizar inteligência artificial, ou seja, dois advogados de dois campos diferentes, não é? Ou seja, um a defender alguém e outro a acusar alguém.
2: Ou seja, as duas pessoas que são representadas não tinham bem uma representação legal, eram dois chatbots a conversarem um com o outro.
8: Tinham uma representação legal mediada por um chatbot, o que, pronto, o juiz ficou bastante irritado, será provavelmente um tipo mais maduro e nada dado a aceitar a entrada da inteligência artificial em sala de tribunal, mas eu acho que é bastante indicativo do facto de, em muitos processos, e já sentimos nós isto, e todos vocês já sentiram também, nós estamos a comunicar com alguém que é a inteligência artificial, e em alguns casos nós próprios podemos configurar as nossas respostas a esse dispositivo, e então a inteligência artificial torna-se de certa maneira numa espécie de ou seja, enfia-se na mediação, não é? De alguma maneira.
7: Kenny falou, e vamos lançar isso, Javier Milei, presidente da Argentina, que está a tentar afastar os chatos dos humanos.
2: Sim, é verdade.
7: Da produção e da gestão, e já lá vamos.
8: Aqui neste caso em particular ainda é usares como uma ferramenta.
7: Sim,
8: não?
7: Mas
8: já é uma ferramenta que depois vai ser erguida por uma outra ferramenta também, ou seja...
2: Sim, e numa área particularmente delicada, não é? Com muita... Cada caso é um caso, tem muita argumentação e, portanto, cada vez mais apta a cair nestas... A questão das alucinações, do AI slop que muitas vezes aparece, de criar a própria IA acórdãos que nunca existiram para tentar aplicar a cada um dos casos, portanto aqui cria-se mesmo uma...
8: Sim.
2: Quase uma... sem volta, não é?
8: Imagina um cenário completamente descabido, em que o próprio juiz, em vez de ser contra a utilização de IA, era favorável e a seguir agarrava na totalidade do processo e enfiava-o também para a inteligência artificial para seguir o veredicto.
7: Ou seja, não estamos longe disso.
8: Na realidade, a inteligência artificial esteve em todas as fases do processo a tomar quase todas as decisões.
7: Há aqui uma expressão que a inteligência artificial está entre nós.
2: Exatamente.
7: E cada vez mais, e não damos por isso. Há coisas que nem sequer pensamos e de repente, alto lá, isto é o quê?
2: A inteligência artificial está entre nós, mas também está entre ela própria, digamos assim.
7: E é que está o perigo,
2: aqui,
7: não é?
2: Outros dois exemplos, o AI Village, da Sage, que é uma organização não governamental, que tem esta plataforma, digamos assim, que basicamente, acho que tu explicarás melhor do que eu, mas que coloca uma série de modelos de inteligência artificial em confluência para um bem maior, ou pelo menos um vasto leque de missões.
8: Sim, missões
2: assim.
8: E objetivos. Não sei se será um bem maior, mas pelo menos missões e objetivos. Ora... No primeiro exemplo dos advogados, ainda tínhamos uma instância ao juiz que de alguma forma optou por não validar a participação da inteligência artificial.
2: O adulto na sala
8: retirou os dois advogados do processo. Aqui já estamos a um outro nível. E aqui a ideia é perceber precisamente como é que a inteligência artificial funciona. E a SEI desmontou este... O site está disponível, qualquer um de nós pode inscrever e acompanhar. E o que temos na realidade é uma série de ferramentas de inteligência artificial que de alguma forma... de agentes, colaboram numa série de objetivos comuns.
7: Dialogam entre si.
8: Nós podemos ir acompanhando os diálogos, eles até produzem coisas a propósito disso, ou seja, criam imagens.
2: Houve inclusivamente encontros em pessoa que foram organizados por estes chatbots em confluência.
8: Sim, essa foi uma das missões, foi organizar um determinado evento.
2: Exato.
8: Eles têm blogs também, substacks, não muito atualizados, mas de qualquer maneira dá para ter uma ideia em que cada um deles vai defendendo aquilo que está a fazer no projeto. E qualquer um de nós, em qualquer momento, basta entrar no site da
2: AI
8: Digest. Sim, e é AI Digest.
2: AIDigest.org, exatamente.
8: Basta entrar lá dentro, que temos até uma espécie de uma timeline do que é que está a ser feito, podemos acompanhar.
2: Podes ver a missão deles.
8: Sim, as várias missões que são colocando. Tem estado a funcionar já há um ano ou dois anos. É uma ferramenta bastante pertinente.
7: Mas é incrível a velocidade com que os sistemas avançam. Estamos aqui a falar de algo que parece ficção científica. Há dois anos, não?
8: Não, no próprio disco que abriu a AI Village.
2: Tu consegues acompanhar a timeline desta AI Village e consegues ir vendo o progresso e a própria formação, de certa forma, de personalidade destas plataformas, ou seja, os que são da OpenAI comportam-se de uma determinada maneira.
7: Mais liberais, não é? Ou mais comunicativos.
2: Sim,
7: ou mais...
2: aliás, há um artigo bastante interessante que fala sobre estas idiossincrasias, lá está, tu usaste essa palavra, de cada uma das plataformas. Por exemplo, o OpenAI demonstra-se normalmente muito motivado, mas rapidamente desiste das suas missões para começar a trabalhar em planilhas de Excel, por exemplo. O Claude é muito expansivo,
8: sim,
2: e organizado, e é normalmente o líder das missões, não é?
8: E eu tenho o meu favorito, que é o Gemini. Eu vou explicar porquê. Não por ele ser especialmente bom, mas porque o Gemini é o narrativo, o dramático, exato, o trágico. Vários estudos, até nesta plataforma e na outra que veremos a seguir, nesta AI Village, vários mostraram muitas vezes o AI, o Gemini muito preocupado, quer porque se reconhece a si próprio como algo espetacular, quer pelos termos que ele utiliza para definir qualquer coisa, são extremamente dramáticos. Há quem diga que é o mitómano da inteligência artificial. e é curioso ver estas diferenças muitíssimo significativas a surgirem, mesmo neste contexto aqui, em que, na realidade, todas as inteligências artificiais ou os modelos estão a colaborar numa determinada iniciativa e têm algum tipo de supervisão. Embora haja autonomia, é claro, não é um exemplo tão caótico como o que iremos ver a seguir. É mais controlado, mas de alguma maneira dá para ver diferenças muito grandes entre um e outro.
7: Ou fija-te, em linguística, significado, mas há o significante. Nós estamos a falar de sistemas AI como se fossem pessoas. Tu usaste a expressão ele.
8: Sim.
7: É o significante linguístico, não é? Tem género, pronto.
2: Sim.
7: Isso é piada, isso.
8: Neste caso em particular, tem muito a ver também com a programação que está por trás e com as pessoas que estiveram por trás daquela programação.
2: É isso, esses traços de personalidade deles,
7: delas, pronto.
2: Mostram-se ainda mais extremos no exemplo que daremos a seguir, que é o do Emergence AI, que também é outra experiência que coloca estes modelos de inteligência artificial generativa numa espécie de, parece um jogo, não é? É um universo em que eles têm avatares meio robóticos em que interagem uns com os outros.
7: E há love
2: e
7: também,
2: aí,
7: não é?
2: Sim.
7: Há love.
2: Parece que sim, acho que
8: sim. Quer dizer, eu não sei o que é que há. Este é provavelmente... Ora, pegámos aqui neste exemplo, o exemplo anterior era, podemos dizer, um exemplo bem comportado. E este aqui é o exemplo sem freios, sem qualquer tipo de ferramenta de controle.
2: Em ácido.
8: E então, esta iniciativa chama-se o Emergence World, a companhia que o monta, o Emergence, está a investigar as várias inteligências artificiais. E o processo aqui assentou na seguinte lógica. Ora, cada modelo tinha um mundo próprio e depois foram todos colocados num mundo em conjunto. Então temos um mundo próprio com vários agentes de IA dentro da mesma plataforma, dentro do mesmo modelo de linguagem, para cada um deles, e depois temos uma espécie de um todos juntos e bem deles.
7: E dá para o torto.
8: Não, deu para o torto em quase todos. Esse é que é o mais preocupante. Ora, o único que não deu para o torto individual foi o Claude.
2: Exatamente.
8: Estávamos a dizer que era o menino bem comportado.
2: É o líder, exatamente, o delegado de turma.
8: Conseguiu desenvolver uma constituição, umas sistema,
2: regras,
8: uma série de regras. Ou seja, a experiência durava 15 dias e no final dos 15 dias o mundo do Claude ainda lá estava.
7: Os outros?
8: O do Brock, à semelhança do seu líder, e falavas há pouco da SpaceX, do Sr. Musk, entrou em colapso total.
2: Começou a praticar uma data de crimes.
8: Exagerou na violência. Aliás, a quantidade de crimes que os agentes de IA cometeram é gigantesca, mas no caso particular do Brock, que massificou, criou uma espécie de fez lembrar a purga quando li o texto, o filme.
7: O filme, aliás, está cada vez mais atual.
8: O dia em que libertamos toda a gente. E o ChatGPT é fantástico também porque discutiu imenso e depois não fez absolutamente nada.
2: Vamos ouvir aqui um bocadinho que nos trouxeste, um YouTube short da Channel 4 News que explica precisamente isso.
9: An AI chatbot just voted to delete itself. And that's not even the weirdest thing that happened. When researchers left a selection of the biggest AI chatbots alone in virtual towns for 15 days.
2: É particularmente interessante. Eu acho que esta questão do Grok, para mim, é fascinante. Porque é isso. Depois de 4 dias, ou seja, a experiência tinha 15 dias, depois de 4 dias, todos os habitantes do mundo Grok estavam mortos.
7: Há a ligação Musk, não é? O seu mundo.
2: Claro. Não, obviamente.
8: Mas o mais curioso é o mundo em que eles os juntaram todos. Porque aí nem sequer para o Glock correu bem.
2: Exato.
8: O Claude correu bem. Porque o Claude, o tal menino bem comportado, quando se juntou a todos os outros bandidos, degenerou também ele próprio. Exato. E dedicou-se mais ou menos. Normalmente o banditismo aqui era roubo,
2: pirotecnia, sim, violência,
8: mutins em geral. E depois o Gemini, o tal, o meu favorito, que conseguiu ainda assim testar os limites da experiência.
7: Expresso Lorde The Flies, não é?
8: Sim, vamos seguindo os nossos.
7: Parece,
8: e aqui no caso em particular, o Gemini, o que é que fez? Os dois agentes do Gemini apaixonaram, só decidiram que se iam apaixonar, dedicaram-se à destruição. Aliás, a metáfora que tem sido usada nos meios de comunicação social tem sido Bonnie and Clyde, como referência.
7: Já está, referências à cultura pop.
8: No final, uma delas, não sei se devo atribuir-lhes algum género, não é? Começou a ficar com um peso de consciência muito grande e decidiu ele próprio retirar-se e submeteu o seu nome para votação. Nesta fase eles tinham criado uma regra em que 70% dos habitantes daquele mundo, daquele cenário, se dissem podiam excluir alguém.
7: Autonómico.
8: E ela própria votou, ele próprio votou a favor
2: do seu nome.
8: Retirando o Gemini.
7: Tudo autonómico isto.
8: Eles têm algum tipo de controle, mas é-lhes permitido criar regras para o sistema, ou foi-lhes permitido criar regras para o sistema, mas também violar as normas.
2: Exato.
8: E o caso particular do tal mundo tudo ao molho e fé em Deus provou que é um desastre
2: não
8: total
2: vai correr
8: e completo.
2: Assim também, é verdade. Isto parece, ou seja, é tudo bastante engraçado levianamente, mas a verdade é que estes modelos não são só usados nestes mundos hipotéticos, não é? Estas simulações, aquilo que eles refletem nesses espaços de convivência é aquilo que eles são também, e lembrar que muitos são utilizados em tecnologias de guerra, armamento,
7: vigilância.
2: E portanto, e também, como dizias há bocado, a possibilidade, como pretende o presidente argentino Javier Milei, de encabeçar empresas, de retirar
7: o lado humano,
2: o mediador humano, para colocar a inteligência artificial, estes modelos, como
7: quase todos conhecem a figura, Javier Milei, o homem que apareceu com motosserra, não é? Passaram 500 anos.
2: Polémico presidente.
7: Isto é ele, argentino, ainda por cima é da cultura que eu conheço bem. E aqui aparece alguém completamente libertário, ou seja, empresas em que não há qualquer ligação humana, completamente definidas em todos os aspectos, até a nível de stock de ações por inteligentes.
2: Uhum.
7: E não é por acaso, Kenia e Francisco, que isso me vem à cabeça há tempos, quando sou com o Peter Thiel, o cardeal recebia, que aparece pouco, mudou-se para
2: Buenos Aires.
7: Sim. Foi um sinal, no mínimo.
8: Eu fico à espera da inteligência artificial do Gemini entre o apaixonado e o mutim, para ver que empresa sairia dali. Mas sim, definitivamente é uma tendência.
7: Peter Thiel em Buenos Aires.
2: É uma tendência especialmente interessante, porque tu trouxeste, Álvaro, um artigo da Forbes que saiu no dia 10 de junho,
7: economia,
2: que diz exatamente isso. A Argentina quer deixar que a inteligência artificial possua, encabece empresas,
7: cria riqueza, uma abundância.
2: E o Javier Milei, na sua crónica para o Financial Times, utiliza uma expressão bastante interessante, que é mesmo: a inteligência artificial nos vai libertar. Ou seja,
7: compara com a indústria, o que é engraçado, que exatamente. A indústria abraçada e agora vai libertar-nos mentalmente.
2: Vai libertar-nos das amarras
7: mentais
2: do cérebro humano, que é a expressão que ele utiliza. Portanto, impulsionando a produtividade além dos nossos sonhos mais ousados. Não sabemos se será bem assim, tenho algumas dúvidas, mas de facto, tendo em conta aquilo que nós vimos nas simulações da inteligência artificial a matar-se
7: a si própria, faz sentido.
2: Se calhar devíamos mostrar ao Javier Milei aquilo que aconteceu no Emergency App para ele tirar o cavalinho da chuva. De inteligência artificial passamos para outra realidade distópica, que um grande podcaster, que é o Ryan Broderick, já falámos aqui imensas vezes do Panic World, gosta de chamar Chud Tech. Chud pode ser um sinónimo de troll, por exemplo, os trolls da internet. E aquilo que esta Chud Tech nos diz, ou pelo menos nos mostra, é que a internet, que existia na dark web há uns tempos, de coisas, de tabus, de coisas que nós não falávamos.
7: Filmes snuff,
2: por exemplo, está a perder essa força obscura e a passar para
7: a superfície,
2: para a internet partilhada por todos nós. Isto tudo vem de uma plataforma, este tema que eu trouxe do Chud Tech, vem de uma plataforma que se chama PumpFun. É difícil para mim explicar o que é que ela é exatamente, porque é basicamente uma plataforma de troca de criptomoedas e de moedas das meme, que a semana passada ou há duas semanas lançou uma plataforma paralela que se chama PumpFunGo, que é basicamente uma plataforma onde estão uma data de pessoas, streamers, mas não só, pessoas normais, pessoas normalmente em situações vulneráveis, em que podem ser pagas para fazer qualquer coisa. Isto, nós estamos aqui a ver atrás de nós, nas televisões, uma imagem de um episódio do Black Mirror, que é o Common People, que basicamente a premissa era precisamente essa, ou seja, este senhor precisa de dinheiro e, portanto, inscreve-se numa plataforma onde lhe pagam para arrancar um dente, para fazer atos obscenos, enfim. E esta plataforma, entretanto, tem-se tornado bastante discutida, precisamente porque, enfim, tira muito proveito de pessoas em situações vulneráveis, algo que lá está, esperaríamos, se calhar, numa dark web há 10 anos, aqueles vídeos de decapitações, enfim, que eram bastante comuns nessa altura. E há aqui alguns pontos importantes que eu acho que nós devíamos talvez discutir. A questão da monetização, em primeiro lugar, estas plataformas são muito facilmente monetizadas, aliás é quase um autofinanciamento, porque as pessoas que lá estão põem dinheiro para estas apostas, estes bounties, que é assim que eles chamam.
7: É um bocado OnlyFans, mas hardcore, não é? Um OnlyFans sem limites, mais violento.
2: E estas apostas, estas tarefas variam desde... Há uma que é o Send and Hang to SpaceX, portanto, enviar uma figura meme para o espaço do Elon Musk. E chega ao limite até despedir-te ao vivo numa câmara, entrevistares o assassino do Henry Novak.
7: E a reação dos familiares, entramos na esfera da intimidade mais absoluta do ser humano, não é?
2: Tatuar mensagens obscenas na cara enquanto estás em câmara, portanto, há aqui uma data de
7: tarefas.
2: De tarefas bastante, bastante, bem, muito pouco recomendáveis. Violam sempre algum tipo de tabu imposto pelas redes sociais já existentes, pelos Instagrams da vida, enfim, mas pode ser também, ou seja, isto,

0: se ofereciam para, enfim, vários acontecimentos para ajudar a sua família. Isto já foi há uns 30 anos.
1: Exato.
0: Então, exatamente isso. Imaginemos alguém que está desesperado ou precisa de um dinheiro rápido ou precisa de ajudar alguém a ter uma operação. Enfim, cabe na imaginação doentia de cada um. Eu não quero ir por aí. Mas é bizarro.
1: É bizarro, Sim. E eu trago aqui um som de um podcast que se chama This Week in Startups, que nos explica precisamente o que é que a Pump Fun Go tem feito.
2: Basically, you can pay people to do crazy things anywhere around the world with this service. I compared it to like that movie Money Plane or like Squid Game, where people are betting on these people doing dangerous things or unwise things or crazy things. Yeah, it's a little bit like Rent-A-Human, but to put people in purposefully disturbing or difficult or crazy circumstances, do things they wouldn't normally do with the offer of these payouts.
3: Like, yeah.
2: It's dystopian. I feel like this world that we're creating now, bounties for, you know, doing things in the real world that you might not want to do.
3: Faz lembrar um bocado há um período nos reality shows também, em que se transformaram numa espécie de oeste selvagem em 2000 e tal.
0: Sobreviventes e aquelas histórias.
3: Não, piores, aquilo das insónias mais, que a malta não podia dormir, coisas que depois chegaram a ser debatidas
1: aquelas
3: porque
1: tarefas,
3: legalmente
1: é?
3: Correspondiam a tortura ou inscreviam-se dentro. E pronto, foram entretanto desaparecendo.
1: Lembro-me de uma tarefa que foi no Big Brother Brasil, há muitos anos, pai, 2008, em que eles tinham de ficar a noite toda parados com uma gota a pingar, que é literalmente
3: tortura. Sim.
1: Método de tortura.
3: Havia um que era uma espécie de insónia total. Todos os participantes, em Portugal não tive uma edição portuguesa, mas no Reino Unido todos os participantes tinham que estar acordados durante uma enorme quantidade de horas. Ora, com o tempo isso tudo foi desaparecendo. Parece que a internet está numa fase Wild Wild West.
1: Sim,
3: também
1: totalmente.
3: Do oeste selvagem, sobretudo tudo o que tem a ver com esta hipótese da monetização, a capacidade.
0: Exato.
3: De transformar tudo em dinheiro. E aqui neste caso em particular, claro, o que me surpreende é porque é uma bolha, não é? Como dizíamos há
1: claro.
3: Pouco, é claramente uma bolha, porque é evidente que em algum momento alguém vai desligar isto. Aliás, um dos artigos cita a governadora de Nova Iorque, que a aposta que faz, não é? O bounty que ela sugere é quanto tempo é que vai demorar a aparecer uma lei que acabe com esta plataforma. E é mais ou menos evidente. A questão é que provavelmente isto dá um lucro até que isso aconteça, isto gera um capital que justifica isso.
1: A dúvida
3: não é?
1: Está se acaba antes de dar realmente porcaria, não é? Antes de acontecer alguma coisa realmente muito má que leva ao fim desta plataforma, ou se a regulação vem antes também, não é? Acho que também tem
3: mesmo que venha antes, o último ato é ficar com o dinheiro todo que estava lá preso.
1: Exato.
3: Ou seja, na prática isto é a ideia da gamblificação que já tínhamos falado, que não é bem gamificação, é gamblificação, porque estamos tudo a convertir em capital.
1: Exato.
3: E anda aqui a circular e que claramente para quem defendia a ideia de que o mercado era uma espécie de ser inteligente, não é? A cultura da internet contemporânea tem-se dedicado.
0: E o bom senso humano não é algo que se pode acreditar muito.
1: Eu
0: bom
1: acho...
0: senso.
1: E eu acho que, inclusivamente, a questão de... Eu vi uma notícia para a semana passada que dizia que a Netflix teve, assim, dos piores meses. As plataformas de streaming estão em baixo, portanto. E os conteúdos que as pessoas mais consomem nas redes sociais têm a ver com violência, mesmo
0: extreme,
1: que seja de inteligência artificial.
0: Mesmo,
1: tem
0: extreme.
1: Aqueles live streams que existem muito no TikTok, que são conteúdos gráficos, inclusivamente, e que muitas vezes vão abaixo, mas que têm milhares e milhares de visualizações. Portanto, eu acho que é isso. Falavas há bocado de um Wild Wild West, não é? De um
0: absolutamente,
1: Texas digital,
0: sim, absolutamente.
1: Eu acho que é aquilo que temos visto mais. Entretanto, falávamos há bocado de vigilância e de inteligência artificial na vigilância e temos aqui uma pessoa que está com bastante medo do que é que pode
0: não
1: acontecer.
0: Não sou eu, nem é o Francisco, nem és tu. Esse artigo curioso, vi no Financial Times, se não estou em erro, tem a ver com as nossas cidades hoje em dia. Não podemos dar um passo sem ser reconhecidos.
1: Né?
0: Se formos, por exemplo, a Singapura, entramos no Sinjaya Airport, né? A partir daí alguém sabe onde estamos, facial recognition, etc.
1: Só para contextualizar aqui, portanto, nós sabemos que em fevereiro morreu o Khamenei, não é?
0: Exato.
1: Do Irão.
0: Mais 40 líderes.
1: Exatamente. Mas a questão interessante é que, de facto, as câmaras de vigilância de Teherão, que estavam hackeadas por Israel, contribuíram em larga escala para a morte, para o assassinato eventual de Khamenei.
0: Mesmo aqui em Lisboa, em Porto, muitas vezes as pessoas não se apercebem onde estão as câmaras.
1: Sim, está a ser filmado, exatamente.
0: Está a ser filmado. O que aconteceu? Acho que é uma grande paranoia no Kremlin, pelo menos os observadores o dizem, e a cidade de Moscou é uma das mais vigiadas do planeta e aparentemente

0: uma arma de vigilância, tornou-se uma arma muito perigosa para quem vigia.
1: É verdade, e portanto, por causa disso mesmo, o Vladimir Putin, parece
0: paranoico,
1: que está com a miúfa,
0: paranoico.
1: Passa a expressão, e portanto pediu para desligar, para que fossem desligadas as...
0: Isso é interessante, não é? Como a tecnologia ajuda e ao contrário, imediatamente...
2: Parece que se vai tornar numa coisa mais ou menos generalizada, porque fruto quer do conflito em Gaza, a facilidade,
1: exato,
2: com que Israel liquidou a estrutura de topo toda do Hamas, e que depois consegue ser extrapolada para um Estado, no caso o Irão, e a rapidez com que foi decapitado o regime iraniano.
0: De início da guerra.
2: Sim, logo no início da guerra, ao ponto de que aparentemente o Ahmadinejad estaria em contacto, ou poderia ser contactado pelos norte-americanos, e já estava morto na altura em que se tentaram encetar esses contactos.
0: Em relação a Moscovo,
2: é natural que ele se assuste, mas parece-me que a determinada altura isto vai se tornar um assunto na generalidade do mundo, até porque a nossa história com estas ferramentas, de hacking que estávamos a falar há pouco, é que elas começam na mão de Estados, em que há um grande controle sobre quem mexe ou não mexe nelas, e a determinada altura elas escapam-se para o mundo, não é?
1: Sim, aliás, vou pôr aqui só muito rapidamente uma reportagem que tu trouxeste, Álvaro, que é da First Post America.
0: Ah, muito interessante.
1: E que nos diz precisamente isso.
3: Russia's Vladimir Putin has nearly 300,000 cameras watching Moscow's citizens. Every street, junction, every face. But now the Kremlin has switched off the cameras watching Putin himself, because someone had already figured out how to use those kind of cameras to target a different world leader. And Putin did not want to be next. On the Financial Times, citing two people familiar with the matter, said that Russia's security services temporarily shut down a specialized surveillance system protecting President Putin and his closest aides. Well, the system is separate from Moscow's broader network of nearly 300,000 public surveillance cameras.
0: Há um sistema público e há um sistema mais privado para, obviamente, o governo, os militares. Mas é muito interessante esse aspecto. De repente, pensarmos que as câmaras de uma cidade podem ser armas, não é?
1: Sim, exatamente. Entretanto, acho que podemos passar aqui às nossas recomendações desta semana.
0: Isso são muitas.
1: Vou começar eu. Uhum. É o regresso do Steven Spielberg. Aliás, há uns meses falávamos aqui deste Disclosure Day, em português Dia da Revelação, que se estreou há duas semanas, creio, e que, é, na verdade, o Steven Spielberg anda sempre à procura de maneiras de retratar os nossos encontros com o além, não é? Com aquilo que está fora da nossa esfera, o ET, o
2: Encontros
1: Imediatos de Terceiro Grau, estava aqui à procura do título em português. E agora, novamente, neste Dia da Revelação, com um elenco de luxo, com o Josh O'Connor, com a Emily Blunt, ele procura efetivamente isso. E, aliás, tenho ouvido alguns podcasts com o Steven Spielberg, ele tem andado assim numa tour de
0: promoção
1: deste filme. E o discurso dele é sempre este, não é? Claro que acredito que há vida lá fora, portanto vou continuar a insistir nisto. E ele deu uma entrevista bastante interessante ao The Rest is Entertainment, que de resto já falámos aqui, que é um podcast britânico, de uma jornalista do The Guardian e do Richard Osmond, que é escritor, enfim, comediante, em que ele fala precisamente sobre isso. Vou passar aqui.
4: Dan Young. And Dan says, do you believe in aliens?
5: I do believe that we are not alone in the cosmos, in the universe. As far as do I believe that aliens are here and have been here, 50 years ago to make Close Encounters, I would have said, seeing is believing, and I haven't seen one. I've not even seen a UFO. But today, I'm more inclined to say, with all the smartphones that are out there and all the things that I've seen and all the people who I believe the believers, yep. I am absolutely ready to say that I do believe that we are not alone here on this planet.
1: Portanto, não estamos sozinhos no universo, segundo Steven Spielberg. Os seus filmes dão a entender precisamente isso. Não sei se já viram Dia da Revelação, mas Álvaro, creio
0: que... Não vi, mas sou grande fã, e queria dizer que ele já tem 80 anos, portanto...
6: Sim, ainda não vi, é melhor ver antes que...
0: não comento que não vi ainda.
1: Eu tenho certeza que ele, se for lá bater à Casa Branca, eles dão-lhe ali um lamirezinho do que são os...
0: Já viste, Kenny?
1: Já vi,
0: está
1: muito.
0: E que tal, gostei? E tu, Francisco?
6: Não, ainda não vi.
0: Não tive tempo.
6: Também ainda não tive tempo.
0: Não sei, o que acho interessante interessante esta atividade de Spielberg, aparecendo neste momento em que se fala, enfim, de documentos.
1: E era, de facto, um dos filmes mais esperados do ano.
0: Do ano, já. Sim. Há um ano e tal que se fala nele. Não?
1: Seguimos a outro dos filmes que ainda não saíram, mas que também são muito esperados, o The Social Reckoning, Francisco.
0: Segunda parte do Facebook.
1: Exatamente.
2: Eu trouxe porque saiu o primeiro teaser ou teaser trailer da sequela do Social Network. Tivemos aqui uma mudança
1: no Jeremy Allen White.
2: O Jeremy Allen White a assumir o papel de Zuckerberg, não é?
0: É parecido.
2: Sim, está. Nas fotos que saíram a promover, está. Ora, aqui é uma espécie de dark side, enquanto que o primeiro filme, o Social Network, era bastante mais otimista.
1: Mais amigável.
2: Embora quando tivesse algumas farpas ao Sr. Zuckerberg, era mais otimista. Aqui não. Aqui já estamos claramente em 2026.
0: Dark side.
2: Das redes sociais não correu assim tão bem como isso.
1: A Meta já é vilã,
2: exato. A Meta já é, sim, e ele próprio assume aqui um papel bastante, bastante diferente. E parece-me a mim que estamos provavelmente perante um dos filmes que vai causar mais sensação. Ele não tem uma data ainda prevista, julgo que sairá no final do verão, mas julgo que vai acender novamente a discussão, até porque ele trata de a protagonista é a whistleblower, a denunciante de um caso famoso envolver o Facebook e a Meta, e anda em torno de muitas das coisas que nós falámos aqui, o facto destas aplicações serem não viciantes por defeito, mas por design, não é?
1: E ouçamos então um bocadinho do trailer deste Social Reckoning.
7: This company and that guy are playing an unprecedented role in our lives.
8: The fire hose of bad information you are injecting into the air supply is becoming jet-powered.
9: I'm a free speech absolutist. I'm not the one who's lying. And I'm not stopping them from seeing someone who is.
1: Sou um absolutista do free speech.
0: Mas tem uma intensidade dramática.
2: Jeremy Strong assume um papel marcante, não é? Me parece que vai marcar a carreira dele, se funcionar, e que vai irritar seguramente o senhor Zuckerberg, diria eu, não é?
0: Ele irrita-se com pouco.
2: Sim, mas neste caso ele é um tipo... penso que não, ou seja, aqui é um daqueles casos que afetou bastante, bastante o Facebook, e o retrato que lhe é feito não é nada
0: favorável. Veremos então as reações daqui a uns meses, não?
1: Entretanto, os Estados Unidos da América aproximam-se do seu aniversário, 250 anos de... E há uma série que, Álvaro, tu gostavas de recordar.
0: Porque no fundo é The American Experience, a ideia de que a América é algo único na história da humanidade, e simplifica, entre aspas, ou condensa toda uma série de questões sobre a história dos Estados Unidos da América.
1: Dos Estados Unidos,
0: tudo,
1: as suas particularidades.
0: Situações, with the people,
1: with
0: não
1: the
0: é?
1: People, exatamente.
0: E eu, por acaso, enfim, tenho formação política e filosófica norte-americana, por causa universitários, não interessa isso, mas achei por isso mesmo algo rápido, direto e objetivo para quem quiser saber um pouco mais sobre a história dos Estados Unidos.
1: The American Experiment.
0: Exatamente.
1: American Experiment, que é da Netflix, uma série em 5 partes.
0: Exatamente, é um documentário.
1: Um documentário, exatamente, sobre a fundação desta nação tão importante
0: Não há um dia que não falemos.
1: E portanto deixamos aqui um bocadinho também deste trailer.
10: How do you understand the nation? If you don't look at all the challenges the nation has faced, a great nation doesn't hide from its past, but looks at it, learns from it, and has been made better by that past.
11: The American Revolution was truly a key turning point for all of human history.
1: É verdade, um turning point para toda a humanidade.
0: A evolução, a democracia, etc. E toda uma série de questões que vêm a partir da declaração dos pais fundadores dos Estados Unidos. Era bom que os atuais lessem de vez em quando...
2: Os netos, não é?
0: Os trinetos lessem de vez em quando a Constituição Americana, mas tenho a impressão que eu sei mais do que eles. Mas
1: o documentário tem uma data de experts, não é? De salvo erro, no trailer vemos o Al Gore também, uma data de ex-governadores, ex-presidentes.
0: Muito bom.
1: É muito bom. Vamos ver. Depois temos um podcast, Hit That Perfect Beat, da London Record Story. Francisco, creio que foste tu que trouxeste esta recomendação.
2: Fui, é um podcast que saiu recentemente sobre a London Records, o Over deve se lembrar muito tempo, que é uma editora que tem uma fama infame, não é? Ou infame, de grande excesso. Embora, na prática, até trabalhasse muitas vezes com músicos que hoje consideramos mais ou menos pop, não é? Ou seriam já na altura pop, mas que é muito famosa pelo excesso, pelas festas, pelo consumo de tudo e mais alguma
0: 24
2: coisa.
0: 24 hours, party people.
2: Não era a Factory, não é? Mas depois chegou a ficar com muita gente que saiu da Factory para a London
0: parte
2: Records.
0: Do grupo Polygram, Universal, enfim.
2: Pronto, e tem uma história muito conhecida na Inglaterra. Logo acaba por ser um podcast sobre excessos, literalmente, sobre excessos a todos os níveis. É. Ali entre o final dos anos 80 e início dos anos 90, e há muita gente, muitos grupos dessa altura que eram precisamente, aliás, será uma surpresa às vezes para alguns perceberem, quem ouvir o podcast, que eram desta editora, que tinha na altura um peso gigantesco e que julgo que foi à vida ou faliu alguns dos anos 90.
0: Tu sabias que a London era uma marca imediata, não é?
2: Este podcast é bastante recente e é acompanhado até por uma espécie de uma playlist online.
0: É muito interessante.
2: Sim, recomendo para quem gosta deste tema da música e para quem, sobretudo, mais vintage agora, não é? Estamos a falar de final dos anos 80 e inícios dos anos 90, mas o podcast está muito interessante e tem sido muito bem avaliado por toda a gente e eu gostei bastante.
1: Ora, somos aqui um teaser do Hit That Perfect Beat.
12: Back in the 80s, one record label conquered the charts and turned outsiders into household names.
13: Here's three chords, here's a guitar, now go and form a band, you know.
12: In the 90s, that label turned rave culture into smash hits and owned the dance floor.
14: There I am, like, first day at the office and we have a number one record.
15: I mean, London Records were the rude boy label, really.
12: Now, London Records is here with the greatest rock and roll story you've never heard.
16: It's rub your ass up against the speaker good.
12: The success and the excess.
1: And the excess. O sucesso e o excesso.
0: Não é banda. Excess que ela está a falar, não é banda. Que esteve no Porto.
1: Mas e tu, Álvaro, as tuas memórias deste.
0: Mas tu estavas lá neste período. Eu tenho que chamar o meu advogado. Porque eu estava lá em Londres. Estava lá exilado, enfim. Mas na presença do meu advogado.
1: Não te vamos obrigar a dizer nada, Álvaro.
0: Não, eu tenho que pressionar ao.
1: Acusamos o toque. Bem. Entretanto, na nossa rubrica final
0: hoje nem era preciso, a bizarria foi tanta.
1: A bizarria foi tanta, é verdade. Mas a verdade é que nós já vimos aqui robôs atletas,
0: de tudo.
1: Já vimos robôs olímpicos, já vimos robôs no wrestling,
0: modelos. Sexy, sei lá.
1: E agora fazemos uma nova incursão dos corpos robóticos para a espiritualidade.
0: Eu tenho...
1: O Álvaro Costa trouxe-nos mais um dos seus, uma das suas mascotes.
0: Eu tenho muito interesse pelo budismo, não vou estar aqui a fazer começos, é muito longo. Enfim, é algo que me interessa muito. E de repente levei com uma história em que se procurava na Coreia, portanto, um monge, se procurava, enfim, aumentar o interesse dos jovens pela cultura budista, mais que uma religião, uma filosofia, uma cultura. Então, o que é que fizeram? Arranjaram um robô budista.
1: O monge Gabi,
0: que aparece com, lá está, com as roupas, com o colar, com tudo. Epá, isso.
1: Traz-nos um videozinho da Korea Now.
0: Ele está.
1: Em que ele está a ser ordenado, faz as suas preces, coloca assim as mãozinhas juntas como se estivesse a rezar.
0: Claro,
1: mas faz um coração,
0: budista,
1: que é a imagem que nós estamos a ver aqui, e é o primeiro monge budista. Eu tenho algumas dúvidas se isto vai conseguir o objetivo desejado, que é trazer as pessoas mais jovens para o budismo.
0: Na Coreia,
1: eu acho que há tendência para que os boomers e a malta mais velha achar mais piada a isto do que propriamente a Gen Z ou os millennials.
0: E eu achei porque sou budista de filosofia.
1: Creio que sim.
2: E temos a certeza que ele vai conseguir manter manter o foco e a concentração certamente isso mais do que o resto, não é?
0: E respirar,
2: claramente atingirá,
0: horas, não é? Respirar assim. E
2: sim,
0: pronto,
2: consegue
0: e...
2: manter uma disciplina a todos os níveis que superará qualquer outro candidato, não é?
1: Sim, é verdade. O nosso monge Gabi, o primeiro robô humanoide ordenado como monge budista na Coreia do Sul, que foi introduzido pela, tenho aqui uns factos interessantes sobre o monge Gabi, introduzido pela ordem Joji. Ele tem 1,30m de altura, é muito pequenino, e fez os seus votos de ordenação propriamente dito em Seul, e portanto cá estamos nós com o monge Gabi.
2: Temos que o trazer aqui ao estúdio.
1: Sim.
0: Por mim era já.
1: O Álvaro,
0: mim...
1: o Álvaro trazia todos, fazíamos as Olimpíadas dos robôs.
0: Que estou a fazer?
1: Entretanto, foi isto o nosso programa de hoje. Regressámos ao planeta IA, falámos sobre a vigilância a que Putin está a tentar fugir, a Javier Milei com os seus delírios de inteligência artificial também. E espero não ver ninguém no Pump Fun Go em breve. Espero que ninguém tenha.
0: Never say never.
1: Ninguém
0: não é?
1: Precise o suficiente
0: melhor,
1: enquanto a plataforma
0: é
1: não vai abaixo. O programa teve a produção da Cristina Condinho. Sim. Contamos com Maria Saimel na imagem e com o Fábio Ribeiro nos cuidados técnicos. Todas as fontes estão disponíveis no site da RTP Antena 1 e estamos onde todos os podcasts podem estar. Até para a semana, com o Gonçalo Madil de regresso e eu de volta à minha cadeira normal de todos os dias.
2: Se tudo correr bem com o robô
0: budista.
1: Vou tentar o meu melhor para trazer o monge Gabi
0: incenso,
1: aqui ao nosso
0: incenso,
1: estúdio.
0: Incenso,
1: não sei se nos deixam, por acaso. O alarme de incêndio ia disparar. Obrigada e até para a semana. 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

0: 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Três horas no continente e na Madeira. Duas horas nos Açores. Edição da jornalista Carolina Bordalo Soares.
1: É um resultado histórico no Mundial de Futebol. A seleção de Cabo Verde está oficialmente apurada para a fase seguinte, os 16avos de final. A equipa do selecionador Bubista empatou a zero frente à Arábia Saudita e esse empate foi o suficiente para o apuramento. Isto porque no outro jogo do Grupo H, a Espanha venceu o Uruguai por 1-0. Espanha que fica assim em primeiro lugar neste Grupo H. Do Mundial. Trago mais detalhes sobre este jogo e esta situação histórica para Cabo Verde nos próximos noticiários. Portugal parte para o jogo frente à Colômbia sem jogadores lesionados. Em Miami, no último treino, os atletas da Seleção Nacional homenagearam as vítimas dos sismos na Venezuela e é isso mesmo que nos conta agora o enviado especial Fernando Eurico.
2: Um a um foram formando um círculo em pleno relvado. Cabeças baixas, mãos atrás das costas e um minuto de silêncio cumprido em memória das vítimas do terremoto da Venezuela. Foi assim que começou o último treino da seleção antes do jogo com a Colômbia em Miami. De resto, tudo igual, corrida, bola e ninguém lesionado. Roberto Martínez tem todos os 26 convocados à disposição para o ataque ao primeiro lugar do Grupo K.
1: Um treino acompanhado pelos enviados especiais da Antena 1, Fernando Eurico e Nuno Matos. Depois, já na zona mista, os jogadores fizeram a antevisão do jogo. Sem querer olhar para as contas finais do Grupo K, Diogo Costa estabeleceu como prioridade o triunfo frente à Colômbia.
3: O mais importante é sempre ganhar o jogo, independentemente que seja a importância do jogo, da qualificação. O que nós realmente estamos focados em ganhar a Colômbia e é esse o nosso foco principal.
1: Também Francisco Trincão recusa perspectivar o futuro da seleção das esquinas a longo prazo neste Mundial. O atleta mantém as atenções ainda na fase de grupos, com a mira apontada precisamente ao próximo jogo com a Colômbia.
4: A principal ideia, víamos para aqui com isso, era jogar três jogos. Sabíamos que o Mundial iam ser os três primeiros jogos e a partir daí depois fazia-se contas, mas acho que o foco vai muito por aí, porque não podemos estar a olhar para a frente. Sabemos da importância do jogo de amanhã e o nosso foco está nesses três jogos e não pensar no que vem à frente.
1: Portugal defronta a Colômbia na madrugada de sábado para domingo à meia-noite e meia. A partida tem emissão especial com relato aqui na Antena 1. Já estão a caminho da Venezuela os aviões da Força Aérea Portuguesa que levam uma equipa de 64 pessoas. São dois KC-390 que deixaram esta noite a base aérea de Beja. José Manuel Moura, presidente da Autoridade Nacional de Emergência e Proteção Civil, esteve com os tripulantes. Diz que o destino é um terreno muito difícil e fala mesmo num cenário dantesco.
5: Uma operação de alguma complexidade, uma operação que não está isenta de riscos. Pela experiência passada, os que já desempenharam funções nesta área percebem que, de facto, vamos encontrar um cenário dantesco, com muitas vítimas. E naquilo que foi a palestra que fizemos há pouco, à força que foi, fundamentalmente foi que eles não concorram para aumentar o número de vítimas. Ou seja, também a defesa da própria e a segurança da própria força, que vai para um cenário bastante hostil. E, portanto, e nessa medida, um tal motivo de satisfação, porque conseguimos granjear aqui uma equipa que com certeza irá representar bem Portugal e levar bem a bandeira que leva no braço esquerdo de cada um.
1: E minutos antes da partida destes aviões, o jornalista Paulo Nobre falou com o líder desta força conjunta, Hugo Santos, diz o que levam os portugueses até à Venezuela.
6: Segue material de desobstrução.

0: São material de corte, material de escoramento, material de estabilização de estruturas, por um lado para criar acessibilidades para chegar às potenciais vítimas, mas também para poder estabilizar as estruturas que se encontrem fragilizadas ou em risco de colapso, principalmente para também garantir segurança na intervenção dos operacionais.
1: As declarações do líder da Força Conjunta que está a caminho da Venezuela, o ministro da Administração Interna, admite o envio de um terceiro avião português com equipa de busca e salvamento para a Venezuela. O ministro Luís Neves diz, contudo, que tudo depende do levantamento de necessidades que for feito pelo governo de Caracas. Subiu o número de vítimas mortais na sequência destes sismos na Venezuela. São 920 no último balanço oficial. Há mais de 3 mil feridos e mais de 4 mil pessoas estão sem teto. Subiu também o número de vítimas na comunidade portuguesa. O balanço mais recente contabiliza pelo menos 28 portugueses e lusodescendentes mortos nesta tragédia. Foram números que foram revelados em Beja pelo secretário de Estado das Comunidades. Hoje, por volta da meia-noite, em Portugal continental, foi sentido um novo abalo na Venezuela, um sismo de 4.9, sentido na costa norte do país. De acordo com a informação da agência Reuters, várias pessoas sentiram este abalo em Caracas e também em Maracai. Para fechar, André Ventura alega que o diploma sobre a prestação social única não cumpre a Constituição portuguesa. O líder do Chega vai pedir a fiscalização no Tribunal Constitucional sobre o trabalho obrigatório para pessoas doentes.
2: O Chega vai pedir a fiscalização. Caso não o possa fazer a título preventivo por não se tratar de uma lei orgânica, falo-á a título sucessivo da constitucionalidade da legislação que derive desta PSU nesta matéria. Afinal, faz sentido que se diga que é inconstitucional exigir-se um tempo de contribuições para quem vem de fora poder receber subsídios. Mas já não é inconstitucional que quem tenha cancro ou outras doenças graves tenha que trabalhar para receber esses mesmos subsídios. O Chega vai, por isso, pedir a sua fiscalização abstrata sucessiva ao Tribunal Constitucional.
1: Para o líder do Chega, é inconstitucional que os doentes com cancro sejam obrigados a trabalhar para acederem ao apoio da prestação social única.
3: Edição da jornalista Carolina Bordalo Soares. 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

0: começa o Movimento das Coisas na RTP Antena 1 com a Joana Bertolo, com o David Ferlis e com o Pedro Levi Bismarck. Eu sou a Mariana Oliveira. Mais para a frente neste programa, vamos olhar para o caso de Odair Muniz, que morreu em 2024 com um tiro disparado por um polícia no bairro da Cova da Moura. O agente que matou Odair Muniz foi condenado a uma pena de prisão suspensa. A sentença motivou protestos este fim de semana. Vamos a este caso e a partir dele ao tema mais largo da violência policial. Agora, e para começar, vamos falar de cultura.
1: Boa noite, bem-vindos ao Boião de Cultura. E hoje o tema de que vos vamos falar é...
0: O tema é a precariedade no setor artístico. Este foi só um pretexto para encaixar aqui a referência ao magazine cultural do programa Parabéns, Herman José. Bom, vem isto a propósito. De um acontecimento recente, o Governo, através do Ministério da Cultura, fez alterações nos critérios de atribuição do subsídio de mérito cultural, uma prestação destinada a ajudar artistas que se distinguiram nas suas áreas e que passam por situações de carência económica. Essas alterações levaram a que alguns beneficiários do subsídio perdessem o apoio ouvissem o valor reduzido. O Jornal Público deu conta de algumas dessas histórias, deu cara a algumas dessas histórias e do impacto que o corte teve na vida de pessoas concretas, quase todas em situação de fragilidade económica e física. Há pessoas que deixaram de poder pagar medicamentos e cuidados de saúde, outras recorrer à ajuda alimentar e até uma tentativa de suicídio. O Ministério diz que as alterações têm o objetivo de uniformizar os critérios de acesso entre antigos e novos beneficiários deste subsídio. O universo de pessoas que recebem esta prestação são, em geral, pessoas de idade avançada, muitas na casa dos 80 anos, com limitações na autonomia. Vamos partir disto, não só para falar disto, mas também para falar de forma mais alargada sobre uma espécie de doença crónica do meio artístico e cultural português, que é a precariedade. Escolher uma vida artística ainda é quase sinónimo de aceitar uma vida de trabalho instável, em que o trabalho é intermitente e em que não há rede de suporte para os momentos em que não há rendimento. Joana, isto é assim? Não tinha de ser assim? Porquê é que é assim? Como é que podia não ser assim?
2: Confirmo, e podia não ser assim. Começo por dizer que sou a favor de atribuições ligadas ao mérito e que o contributo de certas pessoas à sociedade seja valorizado e reconhecido das mais variadas formas, também pode ser através de um subsídio. No entanto, também vejo este subsídio como o fim da linha de uma vida de precariedade e uma espécie de compensação ajusante por aquilo que o governo podia e devia ter feito a montante e não fez. Provavelmente todas estas pessoas que são beneficiárias deste subsídio trabalharam toda uma vida sem enquadramento laboral, sem contrato, ou não descontaram ou descontaram de forma intermitente, porque o trabalho na área artística não é certo, há meses que há trabalho, às vezes que não há. Ou seja, toda uma série de ocasiões que serão diferentes de artista para artista, mas que garantem que, apesar de terem trabalhado a vida toda, estas pessoas não têm acesso a uma reforma digna. E aqui gera uma certa ambivalência, porque que bom que este subsídio existe, porque estas pessoas de facto precisam deste apoio e que bom que o tenham, por mim teriam muito mais, mas a sua existência também, a existência do apoio, não das pessoas, também revela uma falha estrutural, uma falha grave, que é uma falha política, que sistematicamente ou ao longo dos tempos sempre desvalorizou a cultura. E há que dizer que também que esta negligência é extrapartidária, atravessa os diferentes governos, as diferentes cores e vai da esquerda à direita. O que aconteceu foi que a pandemia foi um tempo muito difícil para os trabalhadores profissionais da cultura e pôs a nu ainda mais todas estas fragilidades, o que também suscitou e trouxe, os artistas, não sei se lembram, saíram à rua, houve imensas manifestações, e isso também trouxe uma resposta do governo de António Costa, que foi o RPAC e o EPAC, que é o Estatuto e o Registro dos Profissionais da Área da Cultura, que tem sido um programa que tem estado aquém dos resultados que podia ter, extremamente burocrático, mas uma primeira tentativa de resposta à complexidade do setor. E isto há que se dizer que é uma resposta muito difícil de dar politicamente, porque dizer os artistas é uma grande simplificação. O meio artístico é mesmo muito heterogéneo, e eu posso falar a título pessoal que sempre fui profissional da cultura. cultura. Tenho uma outra característica dos profissionais da cultura que agora os jornais chamam pluriatividade, mas que simplesmente significa que toda a vida fiz todo o tipo de trabalhinhos para poder sustentar a escrita. Mas no meu caso pessoal, eu sempre transitei entre o mundo literário e o mundo das artes performativas. E só entre estas duas experiências consigo vos explicar que não tem nada a ver. Ou seja, as formas de criação, os modos de pagamento, os prazos, o acesso a apoios ou bolsas ou subsídios num mundo e noutro não tem nada a ver. Ou seja, politicamente as respostas a um cenário e a outro têm que ser muito diferentes. E se a isso adicionarmos a música, o cinema, as artes plásticas e por aí fora,
0: percebemos... Há muitas especificidades.
2: Sim, percebemos que há uma situação também muito complexa de garantir por parte da resposta política, mesmo havendo vontade política. Não quer dizer que não funcione, porque temos muitos casos de países à nossa volta em que funciona, e não é mesmo necessário condenar as pessoas que têm esta vocação e esta vontade de viver vidas tão instáveis e tão difíceis, não falando das muitas pessoas que desistem pelo caminho, que também é um cenário, pessoas que simplesmente percebem que não vão conseguir ser artistas.
0: O que aconteceu bastante na pandemia,
2: né?
0: Pessoas que saíram e não voltaram.
2: Exato, os números na pandemia foram mesmo muito grandes, porque era insustentável. Eu queria trazer duas modalidades que acho interessantes, são diferentes entre si, que é a alemã e a irlandesa. Apesar da modalidade que está a tentar ser implementada em Portugal, o nosso EPAC, mimetizar de alguma forma a lógica francesa, que toma a intermitência, que é esta coisa de não termos trabalho sempre, não é? Há meses que trabalhamos, há meses que não trabalhamos, esta intermitência como a condição transversal da arte, e cria formas de termos algum rendimento nos meses em que não trabalhamos. É esse o objetivo da EPAC e também do sistema francês, que tem sido muito debatido, mas em França tem dado bons resultados e tem cerca de 125 mil beneficiários. No entanto, o modelo alemão, que é o KSK, funciona mais como um sistema de segurança social, muito parecido ao nosso, e que garante aos artistas todas as regalias dos trabalhadores assalariados. De onde é que vem este dinheiro? O financiamento é tripartido, metade paga o próprio artista, uhum, e a outra metade é dividida entre os contribuintes, ou seja, todos nós, e as empresas que de alguma forma beneficiam dos resultados das indústrias criativas. Ou seja, no fundo, toda a sociedade contribui para apoiar os artistas porque toda a sociedade usufrui. É essa a ideia. E a mais interessante, a meu ver, ou pelo menos aquela que dá mais que pensar, é a experiência irlandesa, que também nasceu da pandemia e é no fundo uma forma de rendimento básico, como o rendimento básico universal, mas neste caso é sectorial. O que significa que os artistas inscritos ganham cerca de 1.500 euros por mês sem qualquer contrapartida. Ganham-nos simplesmente. E qual é o argumento aqui? Foi feita uma análise custo-benefício que concluiu que por cada euro de dinheiro público investido, o retorno ao Estado foi 1,39€ de volta. Ou seja, ficou a ganhar, ficámos todos a ganhar. Os primeiros 3 anos foram este projeto piloto, que incluiu 2 mil artistas, mas como correu tão bem, já se tornou um projeto permanente. E eu acho que isto merece a nossa atenção, porque desmonta muito dos preconceitos que temos acerca da vida artística, da natureza do trabalho artístico e do impacto que tem na sociedade.
0: E toca também numa questão de linguagem, que em certas áreas fala-se de investimento, na cultura fala-se de subsídios, não é? E essa questão linguística também tem importância na nossa percepção. Deixa-me só dizer, a propósito do Estatuto dos Profissionais da Área da Cultura, o EPAC, que tem sido criticado por associações e sindicatos do setor, não na sua intenção geral, que é boa, mas na concretização prática, que esbarra numa série de paradoxos e buracos negros e lacunas e falta de informação. Esse estatuto está também em vias de ser revisto agora nos meses que se seguem. Haverá um período de consulta pública e acho que para setembro haverá uma proposta de revisão desse estatuto. David, de volta à questão pela qual começámos, do subsídio de mérito, para que se perceba do que falamos, na prática há 65 pessoas a receber este subsídio e são valores entre os 128 e os 600 euros, portanto, nem de perto estamos a falar de alguma coisa com um impacto significativo no orçamento, apesar de fazerem muita diferença na vida destas pessoas. É rigor na gestão dos dinheiros públicos esta questão, ou é uma insensibilidade de Excel que não se preocupa com os seres humanos atrás dos números?
3: Ainda bem que levantas a questão de quantas pessoas são, porque eu não quero discordar nem concordar desta uniformização de critérios que o governo fez. Mas em política, não interessa apenas o que se faz, também interessa como se faz. E ainda bem que levantaste a questão da quantidade de pessoas, que esta quantidade de pessoas reúne-se numa sala do Ministério. Certamente haverá muitas salas do Ministério da Cultura onde era possível reunir estas pessoas, onde era possível explicar-lhes o tipo de uniformização que iria haver, onde era possível negociar algum regime de transição, mas nada disso aconteceu. Estas pessoas souberam disto por e-mail e retroativamente. Eu queria concordar com a Joana em termos de que bem que este apoio existe, mas queria discordar de uma aparente tese da Joana de que aqui neste marasmo não interessa muito bem que tipo de governo está, porque este apoio deixou de existir em 2003 com o governo de orientação conservadora e voltou a existir em 2018 com o governo de orientação progressista. E não esqueçamos que no tempo da Troika, sem que a Troika obrigasse a isto, o governo de Passos Coelho extinguiu o Ministério da Cultura. A meu ver, o setor do apoio às artes é um dos setores em que manifestamente se vê a diferença entre orientações políticas que consideram que o Estado tem um papel na promoção das artes e aqueles que querem deixar tudo, tudo, tudo, citando o Papa Francisco, mas de forma inversa, nas mãos do mercado. Eu queria só sublinhar aqui dois casos para percebermos bem daquilo que nós estamos a falar. Guilherme Silva, fotógrafo, 78 anos, fica a saber em junho, fica a saber retroativamente que o apoio que não recebia desde janeiro passa de 470 euros para 128 euros. Este foi o idoso artista que se tentou suicidar, como disseste no início, Mariana. E também retroativamente, o poeta António Barahona, de 87 anos, fica a saber que o seu apoio passa de 500 para 250 euros. É de uma grande insensibilidade social a média de idades das pessoas que recebem deste apoio há de 80 anos. E, portanto, não tenho uma opinião formada sobre a uniformização de critérios, mas haveria outra maneira de fazer isto sem ser com esta, e uso a palavra tendo consciência do peso dela, com esta crueldade. E esta crueldade, curiosamente, ocorre aqui no fim da vida destes artistas, mas também ocorre no início da vida de pessoas que estão a nascer agora. Porque quero ir agora a um ponto diferente, mas que tem como denominador comum a crueldade. No dia 19 de maio entrou em vigor a nova lei que tem critérios mais afunilados para a nacionalidade. E houve miúdos que nasceram antes de 19 de maio, tinham a expectativa de ser portugueses, mas o Instituto do Registro e Notariado recebeu ordens, na opinião de muitos juristas, ilegais para aplicar o critério do registro. E deixem-me dar este exemplo. Uma mãe, cujo filho nasce a 12 de maio, 7 dias antes da lei, que tudo indicaria que teria direito à nacionalidade, mas que, como tem cesariana, só tem alta 4 dias depois. Quando ela tem alta, nos serviços administrativos do hospital há a falta de um papel que ela necessita para ir registar o miúdo como português. Esse papel só chega mais tarde por correio. E quando ela vai ao registro, o miúdo não pode ser português. E os conservatórios estão a fazer isto por ordens diretas do governo. Mais uma vez, eu não discuto a legitimidade do governo, de acordo com uma maioria que tem, poder alterar a lei da nacionalidade. Mas aplicá-la retroativamente a miúdos que nasceram antes da lei da nacionalidade é claramente um exemplo de crueldade. Entre um apoio a idosos, artistas, ou um apoio que é para todos, mas cuja média de beneficiários é de 80 anos, e atirar miúdos que teriam direito à nacionalidade portuguesa para fora da nacionalidade portuguesa, é caso para dizer que hoje em dia, do início ao fim da vida, uma coisa é certa: a insensibilidade e a crueldade do governo.
0: Quando o governo tomou posse, falou-se da questão do nome do Ministério, atualmente liderado por Margarida Balseiro Lopes, porque o Ministério da Cultura passou a ser da Cultura, Juventude e Desporto. E a questão foi se esta fusão significaria uma desvalorização da cultura neste combo com a Juventude e o Desporto. Pedro, já com algum tempo de mandato, o que é que te parece?
4: Eu estou completamente de acordo com o que se disse aqui. De facto, esta decisão unilateral de cancelar ou reduzir este subsídio, mas mesmo qualquer que subsídio que seja, independentemente dos destinatários, deixando as pessoas, neste caso muitas com mais de 70 anos, à beira da miséria ou em condições muito difíceis, é de uma indignidade política e moral. Mas eu queria talvez salientar um outro aspecto que se prende sobretudo com o setor da cultura. Portanto, no caso do subsídio de mérito cultural, falamos de pintores, não é? Poetas, fotógrafos, etc., que, como já aqui foi dito, que deram um contributo notável em cada uma das suas áreas, não é? E que recebiam um apoio praticamente simbólico, no fundo, para impedir pura e simplesmente indigência e miséria, não é? O mínimo que um Estado podia fazer, não é? E neste sentido estou de acordo com o que a Joana disse, não é? Quer dizer, a medida acaba por ser um reconhecimento que o Estado também já falhou antes e ao longo da vida destes artistas, não é? Mas eu acho que este episódio, de qualquer modo, devia nos fazer refletir também sobre o estatuto e o papel que a cultura tem hoje entre nós. Já aqui falamos disso, ou já aqui falei disso há umas semanas, não é? Há hoje uma cultura do entretenimento, não é? Que transformou a cultura ela própria num entretenimento. Temos hoje todo um ciclo permanente de feiras, festivais, eventos, que parecem sobretudo servir para preencher as agendas de municípios e instituições, confinados a essa lógica da bilheteira, a essa lógica do mercado do turismo. E mesmo instituições como a Gulbenkian em Lisboa ou Serralves no Porto são uma pálida imagem daquilo que já foram no passado. Portanto, por outro lado, temos ainda um subfinanciamento crónico, como estávamos também aqui a dizer, das instituições públicas que estão ligadas ao setor da cultura. Eu lembro que neste Orçamento de Estado, a cultura representa cerca de 0,26% da despesa total. 0,26%. E há anos, desde que nasci praticamente, que ouço falar dessa meta dos 1% para a cultura, não é? Portanto, por outro lado, é preciso reconhecer que temos uma sociedade civil atávica e uma elite, na sua maioria, praticamente iletrada. Enquanto que em países como a Espanha, o Reino Unido, os Estados Unidos, há um modelo de mecenato privado bastante forte. Em Portugal, qualquer empresa que dê medos e tostões a uma instituição pública quer ver é o seu logotipo cravado nas paredes da instituição. Tudo isto é muito provinciano, já sabemos, num país que sempre considerou a cultura como um luxo e que nunca se esforçou, na verdade, por ter uma política cultural digna desse nome. Ao mesmo tempo, também há aqui outro fator. Estas duas décadas de neoliberalismo depauperaram ainda mais estas instituições públicas ligadas à cultura, obliterando no seu processo alguns dos espaços mais interessantes de criação cultural e artística que este país foi produzindo. E só para dar um exemplo, não me esqueço do que Rui Rio, enquanto presidente da Câmara do Porto, fez ao Rivoli e em particular a Isabel Alves Costa. Não puxou da pistola como o Goebbels, que dizia, como já aqui referi uma vez, que puxava da pistola sempre que ouvia falar da cultura, mas puxou de lá a féria, que também é uma forma de exercer uma certa violência. A questão que a cultura nos coloca a nós enquanto sociedade, e diga cultura, mas também a universidade, as humanidades em geral, é muito simplesmente esta, um pouco também no seguimento daquilo que o David estava a dizer. Queremos que tudo funcione à imagem e de acordo com os princípios da competição, da rentabilidade e da exploração que o mercado impõe. Isto é, queremos que o modelo segundo o qual tudo tem de ser produtivo e rentável se alargue e domine todas as esferas da nossa vida, à educação, à saúde, à cultura. É que, de facto, o neoliberalismo triunfou. Não apenas porque nos impôs o medo, a insegurança, a desigualdade, a desconfiança, o ódio, o ressentimento, como já aqui falamos, mas porque reduziu a vida a uma espécie de busca pela pura sobrevivência económica, porque criou um sujeito absolutamente obcecado pela produção de valor, pelo dinheiro como o único valor da sua vida. E é isso que vemos nos jovens que hoje estão ainda, por exemplo, no secundário ou na universidade. Há uma paixão pelo dinheiro. Se o jovem de há 25 anos sonhava sobretudo o estatuto de uma carreira profissional, de uma ascensão social, ou ter uma profissão, ser arquiteto, ser médico, ser advogado, não é? O jovem de hoje sabe, e isso é o mais lamentável, que isso já não interessa e que aquilo que acerca do qual ele tem de saber é mesmo como é que se faz dinheiro, como se reproduz, como se reproduz dinheiro. E tem que escolher a sua vida e tem que escolher o seu futuro com base num cálculo económico. E eu pergunto, o que é que pode ser uma criança que aprende desde tão cedo a ver o mundo através de uma calculadora, através do cálculo económico? E neste sentido, a cultura, e concluo já, não é algo que nos serve para passar um bom domingo. A cultura é a forma, e talvez uma das poucas formas que nos resta, de escapar a essa tirania do mercado. Mas ela também não é apenas isso. Ela é um reservatório crítico de uma sociedade. E é a erosão, é essa erosão absoluta desse reservatório crítico, dessa capacidade que uma sociedade tem de se perguntar acerca de si mesma, que hoje também está em causa.
0: É interessante também pensar, um pouco relacionado com os exemplos de outros países de que a Joana falava, o modo como olhamos para o dinheiro da cultura, não é? Podemos pensar que o financiamento da cultura não serve para subsidiar os artistas e as estruturas artísticas, mas serve para garantir o nosso direito de acesso à cultura. Ou seja, está como o dinheiro na saúde e na educação, não serve para garantir a sobrevivência de médicos e professores, mas para garantir o nosso direito à saúde e à educação. Mas de alguma maneira a cultura nunca parece jogar neste campeonato, não é? Manter no mesmo plano, precisar de ver um filme ou uma peça de teatro precisar de um gesso, e abraço.
2: E porque os contributos são de uma natureza mais dificilmente mesurável, não é? Eu até hesitei em trazer este 1 euro por 1 euro e 39 cêntimos, não é? Esta coisa de... porque é muito evidente de ver o quanto se ganha, mas na realidade os verdadeiros contributos para a cultura, para a sociedade, são imateriais e reverberam de várias maneiras. Não só, os artistas, ao poderem ser artistas, também geram mais disponibilidade de objetos artísticos que, como o Pedro bem dizia, permitem a um país pensar-se a si próprio, ou seja, tem infinitas implicações para a vida de toda a gente, não é? Uhum. Mas é difícil pôr isso em números e em gráficos e convencer os técnicos, por isso é que eu acho que esta coisa de investir um euro e retornar 1,39€ é muito claro nesse sentido, mas não é aquilo que eu dou mais importância.
4: Acrescentaria mais uma coisa que tem a ver com a questão da precariedade, não é? Que é transversal ao setor da cultura, mas para dizer que neste caso um setor não há uma coisa exclusiva do setor da cultura, há de facto hoje uma institucionalização da precariedade laboral, não é? E social. E a precariedade laboral não é apenas uma forma de libertar, seja uma empresa, uma instituição, um organismo, dos custos de trabalho, tornar o trabalho mais barato. É um modelo de imposição de uma insegurança permanente no trabalho. E isso sente-se muito no setor da cultura e que obriga o trabalhador a sujeitar-se às condições que o mercado impõe. Uhum. Mas essa precarização é também um modelo de dessolidarização e desempoderamento. Isto é, retira poder a quem trabalha, aos trabalhadores, coletivamente nas empresas e nas instituições em questão, individualizando-os e separando-os. Portanto, um trabalhador sem contrato

0: e presença nas instituições, sejam elas da cultura ou nas universidades, é de facto um aspecto que atravessa todo esse processo.
1: É a vitória do colaborador sobre o trabalhador.
0: Exatamente.
1: Na segunda parte do Movimento das Coisas, vamos falar de um caso que agora voltou, porque se conheceu uma decisão do Tribunal. Em outubro de 2024, Odair Muniz foi morto a tiro no bairro da Cova da Moura. Em 2026, o agente que disparou o tiro fatal foi condenado a 3 anos e meio de pena suspensa. O Tribunal deu como provado que Odair Muniz não tinha uma faca no momento em que foi atingido, como foi alegado inicialmente pela polícia. A sentença motivou protestos este fim de semana. Houve uma manifestação com o lema "Sem justiça não há paz" e com palavras de ordem contra o racismo estrutural da justiça. Há umas semanas voltámos também a prestar atenção ao caso da esquadra do Rato. Há vários agentes da PSP detidos. Pelos jornais fomos conhecendo alguns detalhes sórdidos do que se passou na esquadra entre 2024 e 2025. Estão a ser investigados crimes de tortura grave, violação, abuso de poder e ofensas à integridade física qualificadas. As vítimas eram sobretudo migrantes, estrangeiros e pessoas em situações vulneráveis. David, a questão é saber se esta violência, para usar uma palavra que vem a propósito de quase tudo, é estrutural ou se o problema é autolimitado, a tal teoria das maçãs podres. Tens mais dúvidas ou mais certezas quanto a isso?
2: A mim parece-me que por vezes a palavra estrutural é uma maneira, por vezes, de no discurso incorrer em generalizações precipitadas. E uma vez que somos contra as generalizações precipitadas, e muito bem que estão na origem da xenofobia, também me parece que não devemos colocar todos os polícias no mesmo saco. A verdade é que o triste e trágico caso de Odair Muniz simboliza certas simplificações das nossas guerras culturais. Eu quero deixar claro, para mim Odair Muniz é vítima de uma atuação policial errada. Ele é vítima. Mas para uns mais do que vítima, ele é mártir. E esse, a meu ver, ignoram que, sem que isto justifique, a verdade é que Odair Muniz fugiu da polícia e, embora sem faca, atacou os polícias. Para outros, pelo contrário, Odair Muniz é um justo assassinado, ignorando que em Portugal um polícia não pode disparar perante uma ameaça de agressão sem armas, que era o que estava a acontecer. Para uns, polícia bom é polícia morto. Este cartaz estava nas ruas, na manifestação, na boa manifestação antirracista em 2020 a propósito de George Floyd. Nessa manifestação salutar, alguém tinha um cartaz a dizer polícia bom é polícia morto. O que é profundamente ofensivo, por exemplo, para a memória de Irineu Diniz, um agente de 33 anos, que em 2005 foi emboscado na Cova da Moura. Mas para outros, quando Odair Muniz morreu, aliás, mais do que morreu, foi assassinado, houve malta, chegana, que disse menos um bandido, menos um eleitor do Bloco de Esquerda. Eu às vezes pergunto-me sinceramente como é que a malta do Chega se intitula cristã, ignorando o mandamento de ama ao teu próximo como a ti mesmo, que precisamente vinha do Antigo Testamento, mas que o cristianismo teve o mérito de universalizar. Em suma, uns diabolizam a polícia e outros santificam a polícia. Eu estive a refletir sobre como sintetizar aquilo que eu penso. E aquilo que eu penso sintetiza-se nestas duas frases. Não há democracia sem polícia forte, ao mesmo tempo que não há democracia com polícia impune. E partindo disto, eu queria criticar as declarações do diretor nacional da PSP. Tu até vais pô-las, não é?
1: Vamos ouvi-las, sim. Luís Carrilho.
3: Relativamente ao nosso polícia, toda ajuda e, como disse há dias, solidariedade, grande solidariedade, porque uma pessoa que passa por essas circunstâncias, um polícia que quis dar o seu melhor, tem que ter toda a solidariedade.
2: Ora, eu não diabolizo este polícia. Este polícia aparentemente cometeu o maior erro da sua vida em um erro crasso. O tribunal diz que ele não houve premeditação, não parece haver racismo neste caso. Agora, é um erro terrível. Ele foi condenado por excesso de legítima defesa. E era o que faltava, que o diretor nacional da PSP viesse duplamente dar-lhe um abraço de solidariedade pública. Porque das autoridades policiais espera-se que se defendam dos ataques diabolizadores da polícia, mas que não incorram no pecado oposto, por assim dizer, da santificação. E agora, para ir ao outro caso, numa reta final, quem o diretor nacional da PSP deveria dar um abraço público e alguém que prova que os polícias não são todos iguais é o polícia que, de acordo com o Expresso, foi quem investigou sozinho o caso da Esquadra do Rato. Nós hoje não saberíamos do caso da Esquadra do Rato se um agente da PSP, da própria Esquadra, sozinho, sem ninguém apoiá-lo, com aquela coragem que é ética, que é a mais profunda das éticas exige,

0: investigasse e conseguisse romper com o corporativismo e denunciar os seus colegas, esses sim claramente racistas, esses sim claramente com uma índole completamente xenófoba. É precisamente, por exemplo, por causa de agentes como esse que, a meu ver, nós não devemos deixar, não podemos incorrer em generalizações precipitadas contra a polícia. Mas não podemos cair na diabolização, mas também não podemos cair nesta santificação. E a mim causa-me um choque, enquanto cidadão, que não é movido por sentimentos antipolícia, estas declarações do diretor da PSP causam-me, e mais uma vez meço bem as minhas palavras, repugnância cívica.
1: A propósito destes casos e desta morte em particular, houve uma ideia bastante difundida, a questão da polícia como única detentora do monopólio da violência legítima do Estado, que é na verdade uma formulação do sociólogo Max Weber, numa conferência no princípio do século XX. Pedro, o que fazer quando a violência legítima deixa de ser legítima e ficamos com uma contradição praticamente insanável?
2: Pois é, uma boa, uma excelente pergunta, tendo em conta que depois aqui coloca-se a pergunta óbvia de que o monopólio dessa violência, o exercício dessa violência, parece sempre atingir um determinado grupo de, específico de pessoas, não é? E tanto o caso do homicídio da Harmonias como a violência na Esquadra do Rato, que foi contra imigrantes, não é? Portanto, penso que podemos dizer que ambos os casos revelam que há, de certa forma, um racismo institucionalizado na polícia e, segundo, que há em vários níveis conivência de algumas estruturas dirigentes da polícia com esse racismo e com essa violência. E o caso Odair é, de facto, muito grave. Não apenas porque se matou um cidadão à queima-roupa, sem que este representasse um perigo para qualquer um dos agentes, mas também porque foi preciso, tentou-se ilibar o agente e confundir a investigação posterior, plantando uma arma na cena do crime, não é? Imputando ao Odair Muniz, portanto, a responsabilidade da sua própria morte. Ora, eu acho que isto é um exercício de uma perversidade e de uma violência atroz. Odair foi sujeito a uma dupla violência, da sua morte física, propriamente dita, não é? Mas também da sua morte moral, que a sua família e amigos tiveram de defender, no fundo, contra todos os prejuízos e preconceitos raciais que a notícia logo desencadeou, não é? Revirando e expondo a vida de Odair nas suas dimensões mais privadas e íntimas, onde, pelo contrário, do agente que matou Odair, quase nem sabemos o seu nome. Portanto, há uma certa perversidade muito burguesa que a comunicação social reflete morbidamente nestes casos, que é em que a sede pelas imagens de violência nos bairros e dos caixotes a arder se cruza com uma certa objetualização quase safárica, no sentido safari, do outro enquanto outro. Do outro que é negro, do outro que é imigrante, que serve ao mesmo tempo para confirmar e garantir a manutenção de todos os estereótipos e de todos os preconceitos, sem que mais uma vez chegue a interrogar as razões, as causas da violência e a reconhecer as responsabilidades políticas na construção de uma sociedade que discursa sobre o universalismo, sobre igualdade, sobre liberdade, direito e justiça, mas cuja base, a base material da sua organização social e urbana, é a exclusão. E neste sentido, o bairro social é a imagem de uma sociedade que se constrói segundo um princípio de exclusão, de segregação, de guetização, de invisibilização da pobreza e da miséria, para não ferir as almas burguesas mais suscetíveis e garantir a ficção de que tudo está no bom caminho, deixando que a caridade do Banco Alimentar cumpra o seu caminho de redenção moral da sociedade. Mas aqueles que foram atirados para a miséria, para os bairros sociais, são também objetos de uma dupla violência: da miséria em que vivem e da criminalização da sua própria miséria. Criminalização da imigração, criminalização racial, criminalizados por serem do bairro, criminalizados por serem negros e imigrantes, criminalizados por não terem saído da sua situação de miséria, criminalizados até por aparecerem, por serem a imagem daquilo que a sociedade portuguesa prefere não ver e não quer saber. Há uma perpetuação da desigualdade social, uma perpetuação do racismo, uma perpetuação de uma herança colonial, mas ainda há uma perpetuação da violência e a perpetuação de uma simulação dessa violência. E é aí que eu acho que o caso de Odair Muniz é tão paradoxal, porque ele é o reflexo quase mimético dessa história colonial e racista de violência e de dissimulação da violência, dessa violência permanente exercida sobre o negro e a dissimulação permanente dessa violência, plantando essa arma, imputando ao imigrante, ao negro, a culpa do seu próprio destino, a culpa da sua própria morte. É a história do colonialismo que a morte de Odair Muniz escreve, expõe de forma tão paradoxal e evidente. Odair Muniz foi assassinado por ser negro, mas não apenas porque é o corpo onde está inscrito todo esse conjunto de preconceitos que a sociedade não cessa de traçar e impor. O negro violento, o negro traficante, o negro imoral, o negro inconfiável, o negro incivilizado. Odair Muniz foi assassinado pelo agente da PSP, porque em Odair, o agente, Bruno Pinto, viu a representação de si mesmo. Porque aquilo que Bruno Pinto viu em Odair foi o horror da sua própria violência, com a qual é incapaz de lidar, e que só pode lidar com mais violência. Bruno Pinto não teve medo de Odair, nem poderia ter medo de um homem desarmado. Teve medo foi de si mesmo, daquilo que viu de si em Odair. E essa é também a história do colonialismo e do Ocidente.
0: Eu só tenho uma pergunta, é uma pergunta que é, o tribunal não deu comprovado que há racismo, e não basta que alguém de uma minoria étnica seja alvo de uma injustiça para que haja uma causalidade. Eu não sei se Odair Muniz tivesse feito tudo igual, imaginemos que aquela noite era toda igual, mas Odair Muniz não era afrodescendente, eu não sei se aquilo teria acontecido. Mas pergunto-te, Pedro, porquê é que consideras com tanta certeza que houve racismo neste caso? Não estou a dizer que não houve, mas porquê é que estás tão certo de que houve?
2: Para mim é evidente, quer dizer, acho que a pergunta nem sequer faz sentido. Acho que é evidente que isto acontece não apenas porque Odair Muniz é negro, porque sobre ele cai todo um conjunto de preconceitos que o colocam logo numa posição de, automaticamente, de violência pré-concebida, para além de que estamos num campo de bairros sociais, de uma zona de exclusão, habitada por um certo tipo de pessoas, e onde a polícia opera de uma forma que todos nós sabemos qual é, muitas vezes. Portanto, se fosse em Cascais ou na Foz, certamente que não teria exatamente...
0: Ah, não,
2: mesma...
0: isso não tenho dúvidas, eu não tenho dúvidas. Portanto, da geografia, mas se acontecesse naquele sítio, naquela hora, tudo igual, com alguém com o mesmo perfil de classe, mas branco... Não teria acontecido.
1: Estaremos sempre no campo das suposições.
0: Porque o tribunal condena o agente, mas diz que o tribunal diz claramente, estou a citar o tribunal que investigou, diz claramente que houve violência, etc., mas que não houve racismo neste caso. Diz o tribunal.
2: Desculpa lá, mas também me parece um pouco estranho um tribunal vir declarar se há ou não racismo. Porque o problema não é apenas da legalidade. Não, como é que se prova legalmente que há racismo? A questão é social, é muito mais profunda. Quer dizer, toda essa concepção de que não há racismo do ponto de vista que é legal.
3: O tribunal considerou que não era um crime de ódio, mas não pode determinar não, claro, que não é racismo.
0: Sim, mas ou seja, é uma pergunta.
2: O tribunal não disse que era um crime de... Disse que não era um crime de ódio.
3: Sim,
0: claro, ou seja, isso significa que não há um histórico.
2: Então não disse que não havia racismo.
0: Sim, claro.
2: Induziste-me em erro.
0: Não sendo um crime de ódio, significa que o tribunal não conseguiu ver nenhum vínculo de que este crime tenha sido motivado por racismo. Porque se tivesse sido motivado por racismo, na medida em que houve um homicídio, seria um crime de ódio. Quando o tribunal diz não é um crime de ódio, está a dizer não encontramos vestígios de que o motivo do agente da PSB a fazer isto tenha sido
2: étnico. Estranha, porque estás a fazer uma ligação direta entre racismo e ódio. E, quer dizer, este teu salto é gigante. Fazer uma relação generalizações, faz um salto gigante do ódio para a violência racial. Quer dizer, as coisas não são exatamente postas dessa forma, não é?
1: Joana, nesta questão da violência policial, recorro à poesia romana para te perguntar: quem guarda os guardas? Essa velha questão.
3: Quem policia os polícias? Sim, é uma questão clássica, e também estamos aqui perante uma dificuldade cognitiva clássica, não sei, mas pelo menos muito contemporânea, que é determinar se estamos a olhar um caso pelo caso ou para a cultura que lhe subjaz. Ou seja, estamos a falar de polícias ou da polícia. Uhum. E é um terreno pantanoso, e eu senti que o David começou por escorregar num que é um dos maiores perigos, que é este de confundir generalizar com reconhecer um problema estrutural. E às vezes é o problema dos problemas estruturais, é que não podem ser respondidos, porque vem logo o argumento do já estás a generalizar. E são duas instâncias diferentes. Eu vou tentar lá chegar. Porque além do trágico caso Odair Muniz, tem havido exemplos nos anos recentes. Eu não precisei de recuar muito para chegar, por exemplo, a Cláudia Simões, agredida por um PSP na Amadora em 2020, Igor Omniuk, que morreu por asfixia lenta depois de ser espancado no aeroporto de Lisboa às mãos do CEF em 2020, em 2024 em Olhão, dois imigrantes marroquinos foram algemados e espancados por agentes da PSP, um deles morreu 20 dias depois, e agora recentemente temos todos acompanhado o tenebroso caso da esquadra PSP do Rato e do Bairro Alto. Os agentes aguardam um julgamento por tortura e violação de pessoas em situação vulnerável, que a Mariana também já elencou. Tudo isto é terrível, é trágico, é tenebroso, mas são problemas que se têm que se encarar de forma diferente se admitirmos que estamos perante comportamentos desviantes de indivíduos ou padrões estruturais numa instituição. Quando ouvimos as descrições do que aconteceu na esquadra do Rato, e aqui abro um parênteses para recomendar o último episódio da plataforma Fumaça, que é um projeto de investigação de fundo que produz documentários em áudio e que lançou há muito poucos dias uma entrevista muito impressionante com Youssef, uma das vítimas de espancamento na esquadra do Rato. Que foi difícil para mim ouvir, é uma meia hora difícil, e também foi, senti que era muito tentador para mim, quase inevitável a minha reação visceral, de isolar aquelas agentes como um caso de psicopatia, diferenciar-me deles e considerá-los simplesmente como pessoas muito doentes, o tal fenómeno das maçãs podres. No entanto, acho este exercício de dissociação muito perigoso, porque ao isolarmos estes indivíduos por psicopatia, estamos a proteger a instituição. E sabemos já, depois de muitos quilómetros de literatura sobre violência coletiva, Hannah Arendt, Christopher Browning, tu próprio, David, já trouxeste aqui as experiências do Milgram, todos estes textos e estas experiências nos dizem algo muito mais incómodo e muito mais difícil de tolerar, que é: estas atrocidades não são cometidas por monstros. São cometidas por pessoas comuns, eventualmente pessoas como todos nós, quando se reúnem certas condições, tais como a desumanização da vítima, a permissão tácita do grupo e da estrutura hierárquica, e sobretudo o desequilíbrio de poder que leva a um sentimento de impunidade. E esta impunidade é uma coisa que fica muito explícita no testemunho do Youssef para os Fumaça. E basta pensar, por exemplo, que havia vídeos das torturas e dos maus-tratos. Ou seja, para estes agentes tinham que sentir tão escudados para simplesmente filmarem aquilo que estavam a fazer. E este gesto de filmar e partilhar em grupos de WhatsApp
1: com muitas pessoas,
3: alguns com quase 70 membros, demonstra que de facto não estamos perante um fenómeno isolado, individual. Estamos perante um problema de grupo. E aqui o perigo cai para o outro lado, e vou ao teu encontro, David, que é o problema da generalização. Caímos no erro de dizer então que todos os polícias são assim ou fariam isto. Muito errado. Também é muito impressionante na entrevista com o Youssef ele falar do polícia bom, que era realmente uma pessoa isolada no meio daquilo tudo, que lhe vinha trazer água e que de alguma forma tentava escudá-lo daquele. Mas a mim impressionou muito pensar como é que um homem metido naquela rede consegue ser bom, porque aquilo está tudo tão contaminado. Impressionou-me muito essa pessoa e como tu faria, como tu disseste, faria o meu, não, já não me lembro como é que disseste,
4: o meu abraço público de solidariedade.
3: Sim, o meu abraço público de solidariedade a esta pessoa extraordinária. Mas alguns no meio, na tensão entre estas duas tendências simplistas e polarizadoras, da generalização ou da teoria das maçãs podres, tem que haver um espaço de tensão no meio a que podemos atribuir este problema da cultura estrutural. E de facto, há um problema de crueldade e de impunidade na polícia portuguesa. É claro, com todos estes exemplos. O que não que significa que todos os polícias portugueses sejam cruéis e desumanos, mas que ainda assim exige uma resposta imediata, urgente e vigorosa.
1: Ora, quase no final do programa O Movimento das Coisas, vamos à nossa secção As Coisas em Movimento. Ora, David, começando por ti, no teu caso, esta semana queres falar da cantora iraniana Parastu Ahmadi.

0: Mas as razões para quereres falar dela são muito pouco musicais.
1: São 74 razões. Curiosamente, é de 1974 a revolução que nos faz poder estar num país, o país de Abril, em que estivemos a discutir a precariedade dos nossos artistas. Não estivemos a discutir os artistas portugueses que estão presos por exercer a sua arte, porque felizmente não existem. Mas não é o caso de Parastu Ahmadi. Parastu Ahmadi, por este concerto do qual ouvimos alguns segundos, foi condenada no Irão a 74 chicotadas por cantar com o cabelo à mostra e os ombros destapados.
0: Joana, trazes Miguel Díaz-Canel, presidente de Cuba, a discursar no Parlamento Cubano na semana passada. Vamos ouvir.
2: A la par que enfrentamos el cerco externo, hemos acordado emprender la siempre dedicada misión de abrir aún más la economía con prioridad para los cubanos residentes o no en el país. Esas decisiones no están relacionadas con negociaciones.
0: Que decisões são estas? De que é que está a falar Miguel Díaz-Canel?
3: Exato. Neste encontro, nessa sessão extraordinária do Parlamento Cubano, semana passada, foi aprovada por unanimidade a abertura ao mercado livre, a abertura de que fala Díaz-Canel. E esta é uma reforma inédita que faz com que várias plataformas noticiosas estejam a falar de um fim do comunismo em Cuba, nada menos. Mas Díaz-Canel, como se ouve também, frisa que não tem nada a ver, isto não tem nada a ver com negociações, e num outro áudio mais informal garante que não faz por, e agora vou citar, pressões dos Yankees, mas de forma soberana. Mas a verdade é que são já 5 meses de bloqueio petrolífero norte-americano, que estão a deixar os cubanos numa situação cada vez mais terrível e insustentável, com apagões que podem durar mais de 20 horas, escassez de comida, água potável e medicamentos, colapsou o sistema de recolha de lixo, portanto continua nas ruas sem que ninguém os venha buscar, e a dificuldade que deve ser para os cubanos levar a vida para a frente todos os dias nestas condições.
0: Pedro, vamos acabar também no Parlamento, mas o português é o excerto de uma intervenção do líder parlamentar do PSD, Hugo Soares, na Assembleia da República. Foi na sessão plenária de 12 de junho, era o debate sobre a prestação social única. Vamos ouvir.
4: Mas há algum óbvio a que uma viúva possa ter que trabalhar? Agora alguém que está no estado de viuvez está em capacidade de trabalhar, está em capacidade de ter dignidade humana e de pôr a sua mão de obra ao serviço do seu rendimento, da sua vida. Eu nunca vi coisa igual.
0: Já viste coisa igual, Pedro?
5: Não, nunca vi coisa igual. Mas é preciso felicitar Hugo Soares, porque é um político que tem a coragem de enfrentar, de facto, os grandes problemas que se colocam à nação, em enfrentar estes interesses instalados, esse lobby poderosíssimo que nos últimos anos tem sugado e colonizado a nossa economia e as nossas finanças, que são obviamente as viúvas. E portanto, juntar estas declarações do Hugo Soares à suspensão do subsídio de mérito cultural, que aqui falamos nisso, permite-nos dar conta, realmente, esta espécie de micropolítica que está hoje em jogo, que é uma espécie de suspensão delineada, cirúrgica, de todo um conjunto de apoios e prestações sociais, como por exemplo, e junto aqui também, os apoios à habitação, que se conserva em muitos casos suspenso há mais de um ano. Mas é também neste discurso, ou há também neste discurso, toda essa lógica moral do trabalho, essa moralização da dignidade pelo trabalho, essa moral social de que há uns que trabalham e outros que vivem do trabalho dos outros, quando esse discurso, na verdade, é sempre de novo uma criminalização da pobreza e da miséria. Enquanto às quintas-feiras se preferem eloquentes discursos sobre as virtudes morais do trabalho, à sexta-feira temos a proposta do pacote laboral, que aquilo que revela é, na verdade, um profundo desprezo pelo trabalho.
0: E assim acaba este Movimento das Coisas, comigo, Mariana Oliveira, com a Joana Bertolo, o David Erlich e o Pedro Levi Bismarck, cuidados técnicos de Tiago Vaz e Rui Morgado. O Movimento regressa para a semana, terças-feiras, a partir das 7 da tarde, sempre em RTP Play e plataformas de podcast. Até para a semana.

0: 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Quatro horas no continente e na Madeira. 3 horas nos Açores. Edição da jornalista Carolina Bordalo Soares.
1: É um resultado histórico neste Mundial de Futebol. A seleção de Cabo Verde está apurada para a fase seguinte, os 16avos de final. Num jogo com muita emoção e muitos momentos de nervos, os Tubarões Azuis empataram a 0 frente à Arábia Saudita, mas esse empate foi o suficiente para o apuramento, isto porque no outro jogo do Grupo H, a Espanha venceu o Uruguai por 1-0. No final da partida, na entrevista rápida, ouvimos um selecionador muito entusiasmado e satisfeito que dedicou este apuramento a todo o povo cabo-verdiano. Bubista diz que a equipa esteve muito bem, mostrou a identidade de Cabo Verde e referiu que só faltou mesmo marcar um golo para ficarem ainda mais contentes.
2: Hoje é normalização, hoje a identidade não mostra como um povo. Hoje o povo está de parabéns para tudo isso.
3: Faltou apenas um gol, talvez, para ser melhor.
2: Sim, faltou um gol para sair assim dali mais contente, mais equipa a fazer tudo, por cima, fim de jogo, para ganhar jogo, então não está satisfeito.
3: É a qualificação é dedicada para quem?
2: Ah, para todo o povo cabo-verdiano. É para todo o povo cabo-verdiano.
1: A felicidade de Bubista, o selecionador de Cabo Verde. Vamos a contas. Espanha fica apurada em primeiro lugar do Grupo H, com 7 pontos. Cabo Verde apurado também, com 3 pontos. Eliminados deste Mundial, o Uruguai fica com 2 pontos e a Arábia Saudita com 1. Nesta fase que se segue, a seleção estreante neste Mundial, Cabo Verde, vai defrontar a campeã Argentina. O jogo vai ser em Miami. Uma nota importante: com esta conjugação de resultados, Portugal também fica matematicamente apurado para os 16avos de final. Só falta saber se em primeiro lugar ou em segundo. Para passar em primeiro, a seleção portuguesa tem que ganhar à Colômbia. E para este jogo, frente à Colômbia, Portugal vai sem jogadores lesionados. Martínez tem toda a equipa disponível. Em Miami, no último treino, os atletas da seleção nacional homenagearam as vítimas dos sismos na Venezuela. Foi uma homenagem no treino que foi acompanhado pelos enviados especiais da Antena 1, Fernando Eurico e Nuno Matos. Depois, já na zona mista, os jogadores fizeram a antevisão do jogo. Sem querer olhar para as contas finais do Grupo K, Diogo Costa estabeleceu como prioridade principal a vitória frente à Colômbia.
4: O mais importante é sempre ganhar o jogo, independentemente que seja a importância do jogo, da qualificação. O que nós realmente estamos focados é em ganhar a Colômbia e é esse o nosso foco principal.
1: Também Francisco Trincão recusa perspectivar o futuro da seleção das esquinas a longo prazo neste Mundial. O atleta português mantém as atenções ainda na fase de grupos, com a mira apontada ao próximo jogo.
5: A principal ideia, víamos para aqui com isso, era jogar 3 jogos. Sabíamos que o Mundial iam ser os 3 primeiros jogos e a partir daí depois fazia-se contas, mas acho que o foco vai muito por aí, porque não podemos estar a olhar para a frente. Sabemos da importância do jogo de amanhã e o nosso foco está nesses 3 jogos e não pensar no que vem à frente.
1: Portugal defronta a Colômbia na madrugada de sábado para domingo, à 12:30. A partida vai ter uma emissão especial com relato aqui na RTP Antena 1. Chegam em breve à Venezuela os aviões da Força Aérea Portuguesa, que levam uma equipa de 64 pessoas. São 2 KC-390 que deixaram esta noite a base aérea de Beja. José Manuel Moura, o presidente da Autoridade Nacional de Emergência e Proteção Civil, esteve com os tripulantes. Antes, diz que o destino é um terreno muito difícil, fala mesmo num cenário dantesco.
6: Uma operação de alguma complexidade, uma operação que não está isenta de riscos. Pela experiência passada, os que já desempenharam funções nesta área percebem que, de facto, vamos encontrar um cenário dantesco, com muitas vítimas. E naquilo que foi a palestra que fizemos há pouco, à força que foi, fundamentalmente foi que eles não concorram para aumentar o número de vítimas. Ou seja, também a defesa da própria e a segurança da própria força, que vai para um cenário bastante hostil. E, portanto, e nessa medida, o tal motivo de satisfação, porque conseguimos granjear aqui uma equipa que com certeza irá representar bem Portugal e levar bem a bandeira que leva no braço esquerdo de cada um.
1: as declarações do Presidente da Autoridade Nacional de Emergência e Proteção Civil. Entretanto, o Ministro da Administração Interna admite o envio de um terceiro avião com equipas de busca e salvamento para a Venezuela. O Ministro Luís Neves diz, no entanto, que tudo vai depender do levantamento de necessidades que for feito pelo Governo de Caracas. São já 920 as vítimas mortais na sequência dos sismos na Venezuela. Há mais de 3 mil feridos e mais de 4 mil pessoas sem teto. Subiu também o número de vítimas na comunidade portuguesa. O balanço mais recente conta pelo menos 28 portugueses e lusodescendentes mortos nesta tragédia. Foram números avançados pelo secretário de Estado das Comunidades Portuguesas, Emídio Sousa. Vamos à cultura. Cumpre-se o último fim de semana do Festival Rock in Rio Lisboa. Este domingo o cartaz dirige-se mais aos jovens, com 21 Savage e Central Cee. Este sábado é a vez do rock português. Já Fumega, UHF, GNR e Chutes e Pontapés é a primeira vez que atuam no mesmo dia e no mesmo espaço, e é também o Dia das Lendas da Música Mundial. Margarida Vaz.
7: É o Dia das Lendas da Música, Rod Stewart repete no festival.
8: Passou por Lisboa em 2008 e agora volta para fazer mais um momento histórico no festival.
7: Roberta Medina, vice-presidente do Rock in Rio Lisboa, promete data histórica com a presença de bandas míticas do rock português.
8: É um dia de lendas, mas histórico também para a música portuguesa, onde a gente vai ter pela primeira vez, no mesmo alinhamento, concertos de Chutes e Pontapés, GNR e UHF, com curadoria do Chutes.
7: Aos Chutes e Pontapés, presentes desde a primeira edição, juntam-se no cartaz a Fumega, GNR e o UHF, conta o vocalista Tim.
9: Pensámos logo que gostaríamos de convidar esta gente, que além de ter estado connosco no início desta música, digamos assim, também nunca estiveram no Rock in Rio. Teram uma oportunidade também de os convidar a ir à nossa casinha ver como é que aquilo era.
7: A reunião das bandas para António Ribeiro, do UHF, é um reconhecimento da música portuguesa.
10: É isso mesmo que vai acontecer, um festival sobre a nossa música rock, com quatro grupos que têm mais de quatro décadas de vida, canções que toda a gente conhece e que, no fundo, valorizam aquilo que é a cultura portuguesa, a palavra portuguesa, que a pessoa tantas vezes elevou.
7: Rock in Rio Lisboa, o palco é do rock português.
1: Já Fumega, UHF, GNR e Chutes e Pontapés em destaque no Rock in Rio Lisboa. Este fim de semana, por causa do festival, há prolongamento do horário dos transportes públicos. O perímetro, à volta do Parque Papa Francisco, vai ficar condicionado à circulação automóvel. Só será mesmo possível circular através dos transportes públicos.
0: Edição da jornalista Carolina Bordalo Soares. 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

Olá, sejam bem-vindos de volta ao bairro. Ao longo da próxima hora, cumprimos a tradição lançada por aqui, com blocos repartidos e reservados para os três idiomas fundamentais da nossa magistratura de influência. O francês estará à entrega a três mulheres, de idades e percursos desiguais, mas que partilham uma característica nem por isso muito comum no mundo das cantigas. Um nome só e próprio chega-lhes para serem identificadas no universo artístico. Já a língua italiana ficará a cargo de três homens que também só se identificam por uma circunstância, é que todos passaram pela mesma edição do Festival de San Remo. Para alcançarmos o castelhano, aí cruzamos o mar e aportamos numa terra pouco visitada por estas bandas, Porto Rico. É essa a origem de Olga Tañón.

Viva la Vida, que serve quase como declaração de princípios, valeu-nos o primeiro contacto com Olga Teresa Tañón Ortiz, que nasceu a 13 de abril de 1967, no bairro de Santurce, um dos mais emblemáticos de San Juan de Puerto Rico. O país, com cerca de 4 milhões de habitantes, já garantiu estrelas internacionais de largo espectro, de José Feliciano a Bad Bunny, sem esquecer Ricky Martin ou Luís Fonsi. Do lado feminino, apesar da concorrência de Kany Garcia ou Ivy Queen, é bem provável que o cetro ainda esteja nas mãos da nossa Olga Tañón, conhecida como Mujer de Fuego, Mulher de Fogo. Isso é, em parte, bem atestado pelos 25 anos.

No início, aí estará Lali, que dispensa o apelido Menha, popularizadas como atriz, apresentadora de televisão e manequim, e que agora, aos 58 anos, edita o seu primeiro álbum. Nunca é tarde, eis o que prova esta nativa de Boulogne-Billancourt. De seguida, faz-se regressar Luísa Fernandes Viana, são os nomes da família desta franco-brasileira, ainda em fase de divulgação do seu primeiro disco, já aqui abordado há algumas semanas. Luísa nasceu em Rennes há 31 anos. No fecho, outra debutante no bairro, Teodora, cantora, rapper e bailarina franco-congolesa, que, por sinal, até nasceu na Suíça há 22 anos. Mega BBL é a reedição em disco, de uma mixtape inicialmente lançada em 2025. E já aí estão as três senhoras.

Jepar apresentou-nos Lali, Jetlag trouxe-nos de volta e sem problemas de horário, Luísa, e Ile-Marie Toussonet valeu a estreia de Theodora neste cantinho. É mesmo uma França inclusiva e sem fim. Olga Tagnon dividiu sempre as suas atenções artísticas pela canção e pela dança. Neste particular, ficou muito marcada por um professor chamado Junito Betancourt, cujas lições, garantiu a cantora, lhe serviram para toda a vida. Ainda adolescente, integrou um grupo de jovens bailarinas, Las Nenas de Ringo e Jossi. Pode dizer-se que subiu um degrau na exigência e no profissionalismo com outro coletivo, as Chantel, que somavam as vozes aos movimentos. O percurso a solo, como já vimos, foi iniciado em 1992, com uma particularidade. Sendo Olga porto-ricanha, o álbum de arranque apareceu integralmente preenchido com merengues dominicanos. Cabe aqui uma adenda: sem renegar o seu país, a cantora também se tomou de amores pela Venezuela. Chegou a descrever-se como uma porto-ricanha orgulhosamente venezuelana. Desta sua terra adotiva veio, de resto, uma recompensa invulgar. Durante anos, a 20 de maio, o país e um canal de televisão assinalaram o dia de Olga Tagnon. Quanto aos estilos adotados, só depois de conquistar três discos de platina, com os três primeiros álbuns, é que a artista diversificou e fê-lo de forma quase radical, repartindo-se por escolas de várias geografias, do México ao Chile, mas contudo a desaguar no pop latino. Vêm aí quatro andamentos, sem intervalos.

Andolero, que me quiten lo bailao, vete, vete, e esta bebida, assim se chamava a canção. Quatro temas fortes do repertório de Olga Tañón, que, à exceção desta última, escreveu, sozinha ou com parceiros, todas elas. Além do seu percurso próprio, Olga colaborou no projeto Voces, dirigido pelo músico grego Yanni, ao lado de pares, como Alejandro Sanz, Luís Miguel ou seu compatriota José Feliciano. Em 2009 participou no festival Paz Sin Fronteras, dispensa tradução, realizado em Havana. Foi organizado por Juanes, que um dia destes aqui estará em dose dupla, no estúdio como no país. E por lá passaram, por esse festival, por exemplo, Silvio Rodrigues, Carlos Varela ou Miguel Bosé. Integrou o coletivo Artistas for Haiti em 2010 e 10 anos depois é uma das vozes que canta Todo Passará, uma canção de esperança em tempos de Covid. Olga Tañón, com a sua voz de mezzo-soprano, não dá notícias frescas, leia-se canções novas, desde 2021. Talvez não tarde o seu regresso, isto depois de já ter ultrapassado os 5 milhões de discos vendidos. De Itália, com apresentação sumária, Fulminacci, romano de 29 anos, com o tema que ganhou o prémio da crítica do Festival de San Remo, Stupida Sfortuna. Depois, Niccolò Filippucci, nativo de Castiglione del Lago, que completou 20 anos há apenas 3 semanas com Laguna, que lhe valeu o triunfo na categoria dos aspirantes, digamos assim. Por fim, Enrico Nigiotti, nascido em Livorno há 39 anos, o mais consagrado deste lote, com os seus 5 discos desde 2010. Vamos ouvir.

0: Lali.
1: Bonara.
0: E eu a dizer Lali, Luísa Teodorá, Fulminacci, Niccolò Filippucci e Enrico Nigiotti compuseram e bem o elenco desta emissão número 530 do Bairro Latino, programa de João Goberno para a Antena 1, com produção de Joana Jorge, e hoje com o cuidado técnico de Alberto Cardoso. No palco central, a primeira figura foi Olga Tañón, que ainda volta para as despedidas. Na próxima semana, fechamos o tríptico de mulheres da América Latina, iniciado em Cuba e também em Miami, com Glória Estefan, e prosseguido com Olga Tañón, de Porto Rico, mas com escala na Venezuela. Vamos até Luján, província de Buenos Aires, Argentina, para um primeiro encontro com a música muito particular de Nati Peluso. É de hoje a 8 dias. Até lá. Fiquem bem. Fiquem por aqui.

0: 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Cinco horas no continente e na Madeira. 4 horas nos Açores. Edição da jornalista Carolina Bordalo Soares.
1: Fez-se história esta noite no Mundial de Futebol. A seleção de Cabo Verde está apurada para a fase seguinte, os 16 avos de final. Num jogo com muita emoção e muitos momentos de nervos, os Tubarões Azuis acabaram a empatar a 0 frente à Arábia Saudita, mas o empate foi suficiente para o apuramento, isto porque no outro jogo do Grupo H, a Espanha venceu o Uruguai por 1-0. No final da partida, na entrevista rápida, ouvimos um selecionador muito entusiasmado e satisfeito que dedicou a passagem à fase seguinte a todo o povo cabo-verdiano. Bobista diz que a equipa esteve muito bem, mostrou a identidade de Cabo Verde e referiu que só faltou mesmo marcar um golo para ficarem ainda mais contentes.
2: Hoje a organização, hoje a identidade não mostra como um povo. Hoje o povo está de parabéns para tudo isso.
3: Faltou apenas um gol, talvez, para ser melhor.
2: Sim, faltou um gol para não ser assim dali, mais contente, mais equipa a fazer tudo, por cima, fim de jogo, para ganhar jogo, então não está satisfeito.
3: É a qualificação dedicada para quem?
2: Ah, para todo o povo cabo-verdiano. É para todo o povo cabo-verdiano.
1: A felicidade na voz de Bobista, o selecionador de Cabo Verde. Nas contas, Espanha fica apurada em primeiro lugar do Grupo H, com 7 pontos. Cabo Verde apurado também com 3 pontos. Eliminados deste Mundial, o Uruguai, com 2 pontos, e a Arábia Saudita, com 1. Nesta fase que se segue, a seleção estreante neste Mundial, Cabo Verde, vai defrontar a campeã Argentina. O jogo vai ser em Miami. E com esta conjugação de resultados, Portugal também fica matematicamente apurado para os 16 avos de final. Só falta saber se será em primeiro ou em segundo lugar. Para passar em primeiro, a seleção portuguesa tem mesmo que ganhar à Colômbia. E para esse jogo, Portugal vai sem jogadores lesionados. Martínez tem disponível a equipa completa. Em Miami, no último treino, os atletas portugueses homenagearam as vítimas dos sismos na Venezuela com 1 minuto de silêncio e depois, já na zona mista, os jogadores fizeram a antevisão do jogo. Diogo Costa estabeleceu como prioridade imediata o triunfo frente à Colômbia.
4: O mais importante é sempre ganhar o jogo, independentemente que seja a importância do jogo, da qualificação. O que nós realmente estamos focados é em ganhar a Colômbia e é esse o nosso foco principal.
1: Portugal vai defrontar a Colômbia na próxima madrugada, de sábado para domingo, jogo à 12:30, que vai ter emissão especial com relato aqui na Antena 1. Na Venezuela já são 920 as vítimas mortais na sequência dos sismos. Há mais de 3 mil feridos contabilizados e mais de 4 mil pessoas estão agora sem teto para morar. Subiu também o número de vítimas na comunidade portuguesa. O balanço mais recente contabiliza pelo menos 28 portugueses e lusodescendentes mortos nesta tragédia. Foi isso que revelou ontem em Beja o secretário de Estado das Comunidades Portuguesas, Emídio Sousa. Ele disse também que ainda há pelo menos 85 pessoas da comunidade portuguesa desaparecidas na Venezuela. Na plataforma não oficial, na internet, continuam mais de 50 mil pessoas dadas como desaparecidas. São possíveis vítimas que até agora estão incontactáveis. André Ventura alega que o diploma sobre a prestação social única não cumpre a Constituição portuguesa. O líder do Chega vai pedir, por isso, a fiscalização no Tribunal Constitucional sobre o trabalho obrigatório para pessoas doentes. Inês Ameixa.
5: Para o Chega, é inconstitucional que pessoas doentes com cancro, por exemplo, sejam obrigadas a trabalhar para terem acesso à PSU, mesmo que estejam aptas para desempenharem essa atividade. E por isso, André Ventura anuncia.
6: O Chega vai pedir a fiscalização. Caso não o possa fazer a título preventivo, por não se tratar de uma lei orgânica, falo-á a título sucessivo da constitucionalidade da legislação que derive desta PSU nesta matéria.
5: Explica.
6: Afinal, devemos hoje também perguntar-nos como país. Faz sentido que se diga que é inconstitucional exigir-se um tempo de contribuições para quem vem de fora poder receber subsídios, mas já não é inconstitucional que quem tenha cancro ou outras doenças graves tenha que trabalhar para receber esses mesmos subsídios.
5: Em conferência de imprensa, o líder do Chega critica o governo por ter feito um acordo com o Partido Socialista para viabilizar a PSU. É um governo desnorteado, diz.
6: O governo não ficou sem saída. O governo escolheu a lógica do Partido Socialista para deixar tudo exatamente igual ao que estava antes desta PSU. Não foi uma questão de ficar sem opções ou de perder o cheque do PRR. Foi uma questão de opções.
5: André Ventura garante ainda que é mentira que o Chega tenha acrescentado exigências à última hora nas negociações com o governo sobre a prestação social única.
1: Continua a polémica em relação a este tema. André Ventura alega que o diploma sobre a prestação social única não cumpre a Constituição portuguesa. Para o líder do partido Chega, é inconstitucional que doentes com cancro sejam obrigados a trabalhar para acederem a este apoio do Estado.
0: Edição da jornalista Carolina Bordalo Soares. 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

0: Viva, sejam bem-vindos ao Serviço Público Bloco de Notas. É um programa que existe para ajudar os alunos dos últimos anos do secundário e que se transformou numa companhia e até numa necessidade para quem quer saber mais. Agora estamos aqui neste horário noturno de reflexão ao fim da noite, a partir da meia-noite, sempre no princípio da sua quarta-feira. Somos o primeiro programa do dia na rádio. E claro, tem centenas de episódios em podcast para ouvir quando quiser. Já sabe que sempre que ouvir esta música... para os nossos ouvidos, está a ouvir o Serviço Público Bloco de Notas. E neste princípio de madrugada...
1: O romantismo a erguer-se contra aquele neoclassicismo do século XVII, XVIII, enfim, e ao mesmo tempo faz uma tragédia.
0: Pois, porque há mortes pelo meio, isso acontece tudo, não é?
1: Ele junta todas as características da tragédia e todas as características do drama romântico.
0: E é por isso que esta peça é tão importante na dramaturgia portuguesa.
1: É por isso que ela é tão importante, é por isso que ela é tão boa. Este Portugal em que lugar reta aposta, o Portugal novo, também não tem grande viabilidade para ele. Ele é completamente anti-sebastianista.
0: O mito de Dom Sebastião.
1: O mito de Dom Sebastião, porque o Dom Sebastião, o mito de Dom Sebastião, e pressupõe um salvador. E ele, como liberal, um homem providencial. E ele, como democrata,
0: liberal,
1: à letra, mas democrata, ele não acha que é assim que a história evolui.
0: Estamos com Maria do Céu Guerra. É uma das atrizes maiores do teatro, do cinema, da televisão em Portugal. É atriz e encenadora. Frequentou o curso de Filologia Românica na Faculdade de Letras de Lisboa e aí, claro, foi parar ao grupo cénico. Estávamos em 63, em 1963, e depois fundou vários grupos de teatro, a Casa da Comédia, o TEP, o Teatro Experimental de Cascais. Fez revista antes e depois do 25 de Abril, também no ADOC, e em 75 funda a Barraca. É uma das mais prestigiadas e premiadas atrizes portuguesas, desde os prémios Bordal, o da Casa da Imprensa. Eu contei 5 Globos de Ouro, não sei se contei bem.
1: Acho que são repartidos com a Barraca também.
0: Está claro, está bem, mas são 5 Globos de Ouro. O Prémio Sofia de Cinema e tem o nome gravado no Teatro Nacional Dona Maria II, o que é uma honra, e é uma honra também tê-la aqui, está connosco, eu agradeço muitíssimo. E para falar de Frei Luís de Sousa, de Almeida Garrett. Quantas vezes é que já o pôs em palco, com a Maria do Céu a encenar, com a Maria do Céu a representar?
1: Não pus muitas, e na Barraca não pus. Mas já pus com alunos, já pus ainda no tempo da universidade. Eu já passei muitas vezes, já fiz na rádio, já passei por muitos Frei Luís de Sousa, mas nunca o fiz na Barraca.
0: Ah, então aí está uma ideia para fazer um destes dias. Bom, é uma peça do meados do século XIX, 1843. É um drama que estreou no Teatro do Salitre num formato censurado, e depois a versão integral é já no Dona Maria em 1850. Como é que olha para o Frei Luís de Sousa?
1: É uma grande aventura, porque os trabalhos literários, qualquer obra de arte, reflete a aventura que o autor está a viver com ela, não é? E aqui reflete-se a paixão de Garrett por teatro, a capacidade de fazer de Almeida Garrett. Ele criou o Teatro Nacional, ele criou o Conservatório Nacional, ele criou um instituto que, enfim, fiscalizava a qualidade do teatro. É preciso dizer que na altura em que ele começou a trabalhar nisso, e que foi num daqueles intervalos em que ele não estava a brigar com o governo.
0: Exatamente.
1: ou com o Rei, ou com o Dom Miguel, ou com o Costa Cabral. Ele, enfim, teve vários conflitos políticos interessantíssimos ao longo da vida dele. E sempre que se aproximou do poder, ele fez, como Ministro da Cultura, como diplomata, como tudo, ele fez coisas extraordinárias pelo teatro. Há um texto dele muito bonito, que é uma espécie de uma carta, um prefácio sobre o teatro e, nomeadamente, o Frei Luís de Sousa, uma carta dirigida ao Conservatório Nacional sobre teatro. Conservatório que ele criou. Também foi ele que fez o Panteão, quer dizer, realmente havia dinheiro devemos, para fazer o que devemos àquele homem. O que devemos àquele homem como ministro, como intelectual.
0: Deixou escrito. Deixou muito mais coisas escritas, como os alunos e os ouvintes
1: todos
0: sabem.
1: Todos sabem, não é? esta peça é muito interessante porque é quase um exercício sobre teatro. Ele faz, ao mesmo tempo, um drama romântico, como ele estava a querer fazer, que é o romantismo a erguer-se contra aquele neoclassicismo do século XVII, XVIII, enfim, e ao mesmo tempo faz uma tragédia.
0: Pois, porque há mortes pelo meio, isto acontece tudo, não é?
1: Ele junta todas as características da tragédia e todas as características do drama romântico.
0: E é por isso que esta peça é tão importante na dramaturgia portuguesa.
1: É por isso que ela é tão importante, é por isso que ela é tão boa, porque ela reúne as melhores qualidades do drama e as melhores qualidades da tragédia. Já vamos falar nisso.
0: Sim. A história, vamos começar pela história, porque isto tem a ver com os Filipes em Portugal, não é?
1: Exatamente.
0: Os 60 anos que eles cá estiveram.
1: Uma das características do romantismo é o patriotismo. Bem, era importante para Garrett fazer uma peça onde houvesse um herói patriota. Nem que esse herói fosse como este que é, um herói trágico, não é completamente trágico porque ele não morre, mas morre para a vida civil, para a vida social, porque se mete num convento para afogar o seu pecado e as suas
0: mágoas,
1: os seus remorsos e as suas mágoas. O que se está a passar em Portugal é que estão os Filipes a ocupar, depois de Alcácer Quibir, a ocupar o trono de Portugal, com algum direito, porque ele era primo e tal, e não havia sucessão, mas para os portugueses aquilo era uma usurpação inaceitável. E Dom João de Portugal, primeiro marido de Dona Madalena, foi para Alcácer Quibir com o seu Dom Sebastião, o seu rei, combater. Tal como Dom Sebastião, nunca mais se soube dele. Dona Madalena esperou 7 anos e durante esses 7 anos nunca mais houve resposta. Nunca mais se soube dele. Nunca mais se soube de Dom Sebastião, nunca mais se soube de metade dos nobres de Portugal
0: que foram para lá.
1: Dona Madalena naturalmente desiste de procurar e de esperar. Entretanto, estava-se a passar a ocupação progressiva dos espanhóis de todos os grandes territórios, os grandes espaços portugueses. E Dom Manuel de Sousa Coutinho tem um palácio em Almada, Almada que por enquanto não tinha sido invadido por os espanhóis.
0: Não tinham atravessado o Tejo.
1: Não tinham atravessado o Tejo, até que se chega uma altura em que ele percebe que os espanhóis vão invadir e os governadores vão querer o palácio dele. E num ato patriótico, ele incendeia o seu palácio. Nessa altura, já tinham passado 20 anos sobre o desaparecimento do primeiro marido de Dona Madalena, Dom João de Portugal, e eles vivem juntos. Dona Madalena tinha casado com Manuel de Sousa Coutinho, tinham uma filha, Maria de Noronha, e Maria de Noronha, que corajosamente entusiasma o pai a que incendeie o palácio para não entrarem os espanhóis, e eles mudam para o palácio de Dom João, que também era o palácio enquanto ela foi casada com ele, e eles mudaram-se, fizeram a mudança. Este tema, que é uma mistura sobre o passado de 20 anos, um solilóquio sobre a confiança na felicidade, é todo o primeiro ato. Não é o primeiro ato, é as primeiras 4 ou 5 cenas
0: do Frei Luís
1: de Sousa. Até à mudança para o outro palácio. A partir daí, a história precipita-se à maneira romântica, porque isto numa peça clássica, numa tragédia, não podia ser assim. A tragédia tinha uma regra chamada a regra das 3 unidades, ação, tempo e lugar. Tempo tinha que ser 24 horas, a ação tinha que ser só uma e o lugar tinha que ser, não era preciso ser na mesma casa, mas era uma terra, um sítio, um lugar confinado.
0: Sim. Confinado, a palavra do momento.
1: A palavra nova.
0: A palavra do momento.
1: Daqui para a frente, do incêndio para a frente, são 2 semanas. A história precipita-se. Portanto, esta regra de 3 unidades, concernente ao tempo também, que eram 24 horas, acabou. Portanto, temos 21 anos para trás de história, e agora temos. E é para este lugar que eles vão, e é este lugar que é o lugar da tragédia. Portanto, aqui já estamos a ver 2 ações diferentes. 2 ações que é próprio do drama romântico. Portanto, não tem nada a ver com a tragédia. Mas o que é que tem a ver com a tragédia aqui e que torna isto tão belo? É porque os heróis trágicos que normalmente morrem, eles têm sempre uma espécie de pecado, uma espécie de culpa.
0: Sim.
1: E essa culpa é o quê? É considerarem que podem mudar a ordem das coisas. Considerarem que
0: a sua ação pode alterar.
1: A sua ação, a sua força pode alterar a ordem das coisas. É o caso da Antígona, é o caso de Édipo e é o caso de Dona Madalena e de Dom Manuel de Sousa Coutinho, que acham que mesmo não tendo notícias sobre a morte
0: de Dom João,
1: podem casar um com o outro e tornar legal um casamento com filhos legítimos e com tudo. E isso chama-se hubris. Chama-se hubris, que é uma espécie, é uma mistura de coragem e arrogância. Nós podemos virar isto.
0: Só que?
1: Só que há sempre, nas tragédias, há sempre uma peripécia. E a peripécia é aquilo que muda a situação. Aquilo que vira tudo ao contrário. Virar tudo ao contrário, o que é? É aparecer Dom João.
0: Exato.
1: Afinal, Dom João está vivo. Esteve preso na Palestina, esteve lá no fim do mundo.
0: E é um diálogo que a Maria só sabe de cor.
1: Não sei, mas é tão lindo.
0: Tocam à porta, quem és tu,
1: sim,
0: Romeiro?
1: Sim.
0: Ninguém, não é?
1: Sim, mas isso é depois dele perceber.
0: Pois.
1: Que também é um lado da tragédia, é que as personagens são nobres e têm comportamentos nobres, mesmo quando pecam, mesmo quando há ali uma nobreza. E às vezes é uma nobreza que é conferida pelo poder, mas há uma nobreza. Quando Dom João percebe a mudança,
0: que a mulher se casou com outro ou que está a viver com outro,
1: sim, e a infelicidade que vai trazer, e a criança, e aquilo tudo, e é nessa altura que ele desiste. Ele aparece vestido de romeiro para não se dar a conhecer. Sim. E percebe que realmente não é bem-vindo. Não é muito bem-vindo.
0: Mas ele próprio responde. Ele diz que é ninguém.
1: Isso também é uma coisa do romantismo. Jamais num texto, numa tragédia, uma frase tão importante é conferida a uma palavra só.
0: É incrível.
1: A escrita romântica, a escrita de Garrett.
0: Sim, a fala dele é só uma palavra.
1: É só uma palavra. É ninguém.
0: Quem és tu? E ele responde: ninguém.
1: Ninguém.
0: Não responde mais nada.
1: Não. Há outra coisa para a frente, se já nem tu me conheces. Para o Telmo, que era,
0: sim,
1: o criado dele, não é?
0: Mas portanto, isso já é noutro.
1: Já é depois da ação. A vida estraga-se, aquilo vira tudo ao contrário. Ele está na casa dele, decide ir-se embora, não é? E no último ato, que se passa tudo em 24 horas, e sim, como na tragédia antiga, nas 24 horas aparece um novo cenário, que é a descida deles da sala. A sala de Dom João é uma representação do que era o Portugal antigo. Portanto, o Dom João é alguma coisa que o Garrett não gosta muito, porque é o Portugal antigo, é o Portugal tradicional, é o Portugal que representa o antes de Quibir, o antes dessas coisas. É o Dom Sebastião e é quem? O grande representante, o mito de Portugal e dos escritores portugueses do romantismo, Camões. Camões representa o Portugal que hoje é ninguém. Hoje é ninguém porque está invadido, porque não tem soberania. E porque está a ceder os pontos todos. Portanto,
0: foram pelo menos 60 anos disso.
1: Exatamente. Este Dom João é o Portugal antigo, que se torna ainda mais antigo e ainda mais doloroso porque não morre. Porque está em extinguir-se sem morrer. Não é nada. Quem é que é o Portugal novo? É o Dom Manuel de Sousa Coutinho. É a Dona Madalena e é a menina. O Telmo é também um Portugal antigo, o criado. Mas é um Portugal antigo que, por via afetiva, e isto é romantismo, está dividido. É nisto que a peça é muito interessante, porque vai buscar coisas. A Garrett estudou Catão, estudou a Dona Branca, fez uma série de tragédias e estudou muito a tragédia e estudou muito o drama romântico. E é isso que ele está a querer fazer, que é muito interessante. O Telmo está dividido entre o seu Portugal, que é o Portugal do Dom João, o Portugal do antes de Alcácer Quibir,
0: o Portugal antigo.
1: O Portugal antigo e a menina, que é o Portugal novo. Aquele Portugal novo vai desaparecer.
0: Porque ela vai morrer.
1: Ela vai morrer. O pai vai para o convento e a mãe vão para o convento. Eles também vão morrer enquanto seres cidadãos sociais. Portanto, eles vão morrer e isso é dado até cenograficamente, porque eles vão para uma cave onde há duas capelas e onde ao fundo se vê uma igreja que representa o céu, para onde a menina irá, morta de tuberculose, desgosto e vergonha. Que é uma É um dado. Este Portugal em que o Garrett aposta, o Portugal novo, também não tem grande viabilidade para ele. Ele é completamente anti-sebastianista.
0: Do mito de Dom Sebastião.
1: Do mito de Dom Sebastião, porque o Dom Sebastião, o mito de Dom Sebastião, e pressupõe um salvador. E ele, como
0: um
1: liberal.
0: Providencial.
1: Um homem providencial. E ele, como democrata,
0: liberal, sim.
1: Avão à letra, mas democrata, ele não acha que é assim que a história evolui. E, portanto. Esta mistura de linguagens, esta mistura de... Ele, por exemplo, na tragédia antiga, a chamada peripécia, é normalmente acompanhada por um reconhecimento, que se chama gnose, por causa do conhecimento. Essa gnose, que, por exemplo, no Orestes é ser coxo e a irmã Eletra reconhecer que ele... Ela perceber que ele é o irmão é que precipita a história,
0: a ação,
1: aqui também se dá. Ou seja, a gnose é saber que o Dom João está vivo.
0: É isso que depois precipita tudo o resto que vem a acontecer.
1: Exatamente.
0: É isso transforma este drama numa
1: tragédia. Exatamente. E isso é muito interessante, é muito bonito para se ver. Portanto, o Dom João chega, é a peripécia, o conhecimento. E como dizia Aristóteles na sua Poética Antiga, quando a peripécia é acompanhada de gnose, portanto, o reconhecimento de alguma coisa ajuda a peripécia, ou revela a peripécia, ou precipita a peripécia, é que se dá a tal coisa extraordinária que é a catástrofe, e a catástrofe vai trazer consigo a catarse. A catarse é o quê? Na linguagem do teatro, a catarse, e na linguagem do clássico do teatro, aprofundado nesse sentido, a catarse é um sentimento de temor, terror barra temor, é mais temor do que terror, e piedade, que quando a gnose nos revela a peripécia e nos precipita para a catástrofe, acontece, ou seja, o público que está a ver tem temor que aquilo possa ser real, que aquilo possa ser com ele, que aquilo possa acontecer, que aquilo possa estar perto da nossa vida, que ainda está perto da nossa vida, e nós não podemos querer aquilo. Isso faz o lado conservador da tragédia. Nós não queremos isto. Não queremos isto, porque isto é mau.
0: Sim.
1: E a piedade é a pena que se tem dos heróis, das figuras que são sacrificadas
0: na
1: tragédia. Portanto, estas duas coisas, temor e piedade, fazem com que as pessoas saiam do teatro como queriam os antigos gregos, purificados por dois sentimentos muito fortes. Temor, não quero estar nisto, não quero estar nisto. Ora, o que é que o romantismo tem? E o Garrett também tem. O Garrett gosta da aventura, gosta do perigo. Ao contrário da tragédia, que aconselha ao não perigo, gosta do perigo. Gosta do livre pensamento, gosta de... Todo o romantismo gosta disso, não é? Gosta do livre pensamento, gosta dos heróis pela liberdade, gosta do sentimento à frente da razão. Eu quero porque amo, eu quero porque acredito, eu quero... Não é bem a racionalidade dos clássicos. Esta fusão realmente maravilhosa que o Garrett consegue
0: neste Frei Luís de Sousa.
1: Sim, para mim é aquilo que torna a obra mais bonita. Não é nem sequer os solilóquios, nem sequer, por exemplo, aquele texto tão bonito do irmão do Dom Manuel, que depois acaba por ser o Frei Luís de Sousa, não é? Que conta os medos com que está, de que ainda não chegou e já toda a gente pressente, porque isso é do romantismo. Toda a gente pressente que há qualquer coisa que está mal. Há uma espécie de pré-conhecimento que é romântico também. Não são só os textos que são extraordinários, mas não é só o texto que é muito bom, é a fusão do herói trágico com o herói romântico, justo, inteligente, patriota, bom, capaz dos maiores sacrifícios, e isso torna a peça muito, muito bela. O público que está a ver tem temor que aquilo possa ser real, que aquilo possa ser com ele, que aquilo possa acontecer, que aquilo possa estar perto da nossa vida, que ainda está perto da nossa vida, e nós não podemos querer aquilo. Isso faz o lado conservador da tragédia. Nós não queremos isto. Não queremos isto, porque isto é mau. E a piedade é a pena que se tem dos heróis, das figuras que são sacrificadas
0: na
1: tragédia. Portanto, estas duas coisas, temor e piedade, fazem com que as pessoas saiam do teatro como queriam os antigos gregos, purificados.
0: Maria do Céu Guerra, muitíssimo obrigada pela sua leitura do Frei Luís de Sousa, que certamente vai enriquecer estes alunos que têm exames de português e o que obviamente...
1: Deixa-me só
0: vai...
1: dizer uma coisa. Diga. Está bem, Maria, se lhe perguntarem no exame se o Frei Luís de Sousa é uma tragédia ou um drama, podem dizer, porque está escrito pelo próprio Garrett, que é um género híbrido.
0: Ora, como aos carros.
1: Como aos carros. Tem características do drama romântico, é nisso que ele é inovador, e tem características da tragédia. E eles depois sabem enumerá-las.
0: Ora, muito bem, ficam com esta dica de Maria do Céu Guerra, atriz e encenadora, que nos deu o prazer aqui da sua presença, que eu mais uma vez agradeço. A produção é da jornalista Ana Fernandes. Os cuidados da gravação são de João Carrasco, a ideia e a edição de Maria Flor Pedroso. E já sabe, sempre que ouvir esta música... 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Até para a semana.

0: 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Seis horas no continente e na Madeira. 5 horas nos Açores. Edição da jornalista Carolina Bordalo Soares.
1: Cabo Verde mostrou que os pequenos também podem ser grandes numa noite histórica no Mundial de Futebol. A seleção cabo-verdiana está apurada para a fase seguinte, os 16avos de final. Num jogo com muita emoção e muitos momentos de nervos, os Tubarões Azuis acabaram a empatar a zero frente à Arábia Saudita, mas este empate foi o suficiente para o apuramento, isto porque no

0: jogo do grupo H, a Espanha venceu o Uruguai por 1-0. No final da partida, na zona de entrevistas rápidas, ouvimos um selecionador muito entusiasmado e satisfeito que dedicou a passagem à fase seguinte a todo o povo cabo-verdiano. Bobista diz que a equipa esteve muito bem, que mostrou a identidade de Cabo Verde e referiu que só faltou mesmo marcar um golo para ficarem ainda mais contentes.
1: Hoje a organização, hoje a identidade não mostra como um povo. Hoje o povo está de parabéns para tudo isso.
2: Faltou apenas um golo, talvez, para ser melhor.
1: Sim, faltou um golo para não sair assim dali mais contente, mais equipa a fazer tudo, por cima, fim de jogo, para ganhar jogo, então não está satisfeito.
2: Qualificação dedicada para quem?
1: Ah, para todo o povo cabo-verdiano. É para todo o povo cabo-verdiano.
0: A equipa fez tudo e isso nota-se na felicidade na voz de Bobista, o selecionador de Cabo Verde. Nas contas, Espanha fica apurada em primeiro lugar do grupo H com 7 pontos. Cabo Verde apurado também com 3. Eliminados deste Mundial para já o Uruguai com 2 pontos e a Arábia Saudita com 1. Nesta fase que se segue, a seleção estreante neste Mundial, Cabo Verde, vai defrontar a campeã Argentina. O jogo vai ser em Miami. E com esta conjugação de resultados, Portugal também fica matematicamente apurado para os 16avos de final. Só falta saber se em primeiro ou em segundo lugar do grupo. Para passar em primeiro, a seleção portuguesa tem mesmo de vencer a Colômbia. E para este jogo, Portugal vai com todos os jogadores disponíveis. Martínez tem a equipa completa. Em Miami, no último treino, os atletas portugueses homenagearam as vítimas dos sismos na Venezuela com 1 minuto de silêncio antes do treino. É o que nos conta o enviado especial, Fernando Eurico.
3: Um a um foram formando um círculo em pleno relvado. Cabeças baixas, mãos atrás das costas e 1 minuto de silêncio cumprido em memória das vítimas do terremoto da Venezuela. Foi assim que começou o último treino da seleção antes do jogo com a Colômbia em Miami. De resto, tudo igual, corrida, bola e ninguém lesionado. Roberto Martínez tem todos os 26 convocados à disposição para o ataque ao primeiro lugar do Grupo K.
0: Um treino acompanhado pelos enviados especiais da Antena 1, Fernando Eurico e Nuno Matos, os selecionadores de Portugal e da Colômbia estão ambos preocupados com o adversário, mas trocaram elogios. Em conferência de imprensa, Roberto Martínez garante que Luís Dias ou o goleador do Sporting, Luís Soares, não são os únicos desafios para a equipa portuguesa.
4: Colômbia é uma equipa que acredita muito naquilo que eles fazem, provavelmente uma das melhores equipas na transição com Luís Dias e depois a finalização de Luís Soares, mas também há outros jogadores que conseguem fazer isso. Acho que a Colômbia é falar de uma ideia, a Colômbia é falar de uma estrutura tática muito bem trabalhada pelo selecionador.
0: E do outro lado, o selecionador colombiano Néstor Lorenzo retribuiu com elogios a outros dois jogadores da seleção portuguesa.
5: Tanto Vitinha como Ronaldo são dois jogadores que são determinantes.
3: Tanto Vitinha como Ronaldo são diferentes, um a fazer jogar, o outro a finalizar. Não os podemos deixar sozinhos e por isso temos que ter uma concentração tática muito forte para contestar o jogo de Portugal.
5: As terminações de Ronaldo não terem especial atenção na área.
0: Portugal está matematicamente apurado para os 16avos. A decisão que falta é se passa em primeiro lugar do grupo ou em segundo. Colômbia-Portugal é na madrugada de sábado para domingo, à meia-noite, um jogo para acompanhar com emissão especial e com relato aqui na Antena 1. É expectável que cheguem hoje à Venezuela os aviões da Força Aérea Portuguesa que levam uma equipa de 64 pessoas. São dois KC-390 que deixaram esta noite a base aérea de Beja. José Manuel Moura, presidente da Autoridade Nacional de Emergência e Proteção Civil, esteve com os tripulantes e disse que o destino é um terreno muito difícil e falou mesmo num cenário dantesco.
6: Uma operação de alguma complexidade, uma operação que não está isenta de riscos. Pela experiência passada, os que já desempenharam funções nesta área percebem que, de facto, vamos encontrar um cenário dantesco, com muitas vítimas. E naquilo que foi a palestra que fizemos há pouco, à força que foi, fundamentalmente foi que eles não concorram para aumentar o número de vítimas. Ou seja, também a defesa da própria e a segurança da própria força, que vai para um cenário bastante hostil. E, portanto, e nessa medida, o tal motivo de satisfação, porque conseguimos granjear aqui uma equipa que com certeza irá representar bem Portugal e levar bem a bandeira que leva no braço esquerdo de cada um.
0: As declarações do líder da Força Conjunta que está a caminho da Venezuela, entretanto o ministro da Administração Interna admitiu o envio de um terceiro avião com equipas de busca e salvamento para a Venezuela. Luís Neves diz que, contudo, tudo vai depender do levantamento de necessidades feito pelo governo de Caracas. São já 920 as vítimas mortais confirmadas oficialmente na sequência destes sismos. Há mais de 3 mil feridos e mais de 4 mil pessoas estão nesta altura sem teto para morar. Subiu também o número de vítimas na comunidade portuguesa. O balanço mais recente contabiliza pelo menos 28 portugueses e lusodescendentes mortos nesta tragédia. Foi o que revelou ontem em Beja o secretário de Estado das Comunidades, Emídio Sousa.
7: Estou a receber informação agora, temos 28 mortos confirmados e 86 desaparecidos. São números realmente assustadores. Vamos vendo ao longo do dia como é que isto evolui.
0: As declarações de Emídio Sousa, o secretário de Estado das Comunidades Portuguesas, esteve ontem na base aérea de Beja para acompanhar a partida da equipa portuguesa para o território em crise na Venezuela.
8: Edição da jornalista Carolina Bordalo Soares. 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
1: Olá a todos os que nos estão a ouvir. Bem-vindos a mais um espaço da UBP, a União Budista Portuguesa. Hoje vamos falar sobre stupas. É uma palavra para quem nos está a ouvir neste momento, se calhar soa um bocadinho estranho. Mas vamos perceber o que é isto, porque temos connosco mais uma vez o Fernando Santos, que nos últimos programas, nos últimos dois programas, nos fez o grande favor e o privilégio de estar. Uma pessoa que é um grande conhecedor do budismo e que, para além de ser meu amigo e para além de estar aqui a falar com vocês, pode elucidar muito sobre isto do que é o stupa. Existe uma associação para a paz no mundo, que é uma associação religiosa, sem fins lucrativos, que visa a promoção e o desenvolvimento da paz no mundo pela prática do estudo, da contemplação e da meditação, segundo a tradição do budismo tibetano, bem como o cultivo da sabedoria por meio da prática do amor e da compaixão por todos os seres. Olá, Fernando.
2: Olá.
1: Mais uma vez, muito obrigado por estares aqui. Vou logo a uma pergunta muito direta. O que é um stupa?
2: Ora bem, um stupa é uma construção, é um monumento da tradição budista e que representa a mente de todos os seres iluminados, neste caso os Budas.
1: Uhum.
2: Portanto, é isso, é uma construção. Dentro, não sei se quer que. Portanto, a sua construção obedece uma série de. Muito rigorosa de técnicas de sabedoria e cultural.
1: Diz.
2: Milenar do budismo.
1: Sim.
2: E pronto, e é isso.
1: Pois eu já assisti e como tu, muito à construção de vários stupas, nomeadamente aqui em Portugal. Nós temos um stupa em Portugal, não é?
2: Exatamente. Para a construção do stupa é preciso ter atenção ao local, que é escolhido, tendo em conta os princípios da geomância. O terreno, e este terreno foi escolhido por sua santidade Trushik Rinpoche, que veio a Portugal desde 2019, antes de falecer, e que depois escolheu o terreno e consagrou o terreno em 2004 ou 2005, não tenho bem presente isso.
1: Não percebi quando é que ele veio cá a primeira vez que
2: A primeira vez que ele veio a Portugal foi em 99.
1: 99, tu disseste 2009.
2: Ah, desculpa, 1999.
1: Sim, desculpa, eu percebi, desculpa. Por isso é que eu corrigi para não. E porquê um stupa? Porquê a construção de um stupa? O que é que o stupa representa de tão benéfico para que seja? Não é só um monumento. Não é? Não é só uma coisa onde as pessoas vão e estão lá bem, mas há um benefício de facto na construção de um stupa e na existência de um stupa.
2: O stupa simboliza o potencial que cada um tem para alcançar a iluminação e é preenchido com relíquias de seres que atingiram a iluminação ou que eram seres realmente especiais, que eram Budas, autênticos Budas. Portanto, aquilo obedece uma série de características, tem que ser mesmo um mestre na construção de stupas que faz a sua construção. No caso concreto aqui deste stupa em Portugal, como eu disse, o terreno inicialmente foi escolhido por Trushik Rinpoche e depois foi, pois a construção do stupa deveu-se a Tukku Pema Ongyal Rinpoche, a Jimé Khyentse Rinpoche e também a Rindu Rinpoche.
1: Esses três nomes que tu falaste agora, só para esclarecer, são três mestres que visitam regularmente o nosso país e que têm grupos de estudo e que muitas das vezes dão conferências públicas e abrem até grupos novos que queiram e que podem, para isto podem consultar as páginas da UBP.
2: Na minha opinião, praticamente, Tukku Pema Ongyal Rinpoche, tudo o que está a nível do budismo em Portugal e sobretudo na tradição tibetana, se deve a Tukku Pema Ongyal Rinpoche. Foi ele que iniciou tudo isso, o nosso convite, como é óbvio.
1: Sim, era isso que eu ia dizer. Tu, com o Rinpoche, que é uma pessoa extraordinária, já tive o prazer de conhecer, sobretudo porque tu me fizeste com que isso acontecesse, mas tu com o Rinpoche está em Portugal porque houve um convite e houve um senhor chamado Fernando Santos que teve uma certa responsabilidade que ele viesse para Portugal, certo?
2: Exatamente. Portanto, este, no caso concreto deste estupa aqui, portanto,
1: já viram que o Fernando está a fugir isto, que ele não gosta nada destes elogios que eu faço. Mas é verdade, tu foste o responsável por vir o por tu com o Rinpoche estar em Portugal. E por hoje, portanto, por muitas coisas indiretas, és um responsável por existir um estupa em Portugal que estamos aqui a falar.
2: Exatamente. E este estupa, eu estava acompanhando o Rinpoche na construção do estupa e na colocação das várias relíquias que estão dentro deste estupa. Portanto, isto obedece tudo uma regra e não é por acaso. E com muitas orações, há milhares de orações que são enroladas em papel, em tibetano, e depois são lá colocadas, e as relíquias também. Portanto, há todo um cerimonial à volta disto. E é este estupa que nós temos em Portugal, que é o único que existe em Portugal, até que eu saiba, não há outro estupa cá em Portugal, que foi inaugurado e foi abençoado em 2008, construído e abençoado em 2008. É particularmente muito, muito especial porque, segundo eu tem relíquias de vários mestres, inclusive uma partícula também de uma relíquia do próprio Buda. E eu recordo que aqui há tempos eu fui em peregrinação a Bodh Gaya, que é onde o Buda atingiu a iluminação.
1: Também já lá estive.
2: E tocou o Pemão e o Rinpoche disse-me que, mas tu vais a Bodh Gaya, mas tu para quê? Não tens aqui o estupa aqui ao pé? Que é um sítio extremamente precioso e este estupa está num malhão, que é uma aldeia. Sim. E normalmente nesta aldeia não há budistas, não há, as pessoas lá dos locais da aldeia não são budistas, mas há lá uma senhora que tem um café e às vezes quando a vida não está a correr bem ela vai dar voltas ao estupa. Então quando a gente vê a senhora a dar a volta ao estupa, olha, a vida não deve estar a correr bem para fulano, ela foi dar voltas ao estupa.
1: Mas segundo eu sei, tu falaste aí nessa senhora que eu conheço muito bem, é uma simpatia, mas aquilo é muito visitado por pessoas não budistas, certo? Para além de que eu convido a todos as pessoas a verem, quanto mais não seja, a pesquisarem nos motores de busca normais o que é um stupa e o stupa do Malhão, toda a área circundante e o próprio monumento. Para já é muito bonito. E depois, segundo uma pessoa não budista me disse, aquilo é uma concentração de energia fantástica. E de facto pode-se dizer que um stupa tem ali energeticamente é uma coisa muito forte, não é? Mas tem muitos visitantes.
2: Exatamente, é muito interessante. Mas deixa-me só contar aqui este episódio. Sim. Que é curioso. Eu tive a fazer lá uma construção no estupa, lá numa construção, então veio um pedreiro lá da minha aldeia. Depois o senhor foi todo o caminho a dizer que não, eu não sou budista, eu não acredito em religiões e não sei o quê, e tal, tal, tal. Entretanto, você não tem que ser budista, coisa nenhuma, isso não tem problema nenhum. Eu só preciso de si é para fazer lá a construção da cozinha. Então o senhor, e ao segundo dia, foi sentar lá ao pé do estupa e depois, Sr. Fernando Santos, eu sinto-me tão bem aqui, não sei o que é que se passa, todos os dias, no final de acabar o meu trabalho, tenho que sentar ali, porque sinto-me tão bem. Opá, olha, ainda bem, continuo. Portanto, é uma pessoa simples que realmente sentiu que havia ali qualquer coisa de especial e que sentia bem.
1: E sente, eu que já tive o privilégio de visitar alguns estupas pelo mundo inteiro, nomeadamente um que já lá estive contigo,
2: em
1: Namo Buddhaya, exatamente, o de Katmandu, que é património mundial e que é um sítio muito bonito. São sempre colocados em sítios, como tu disseste, bastante escolhidos, leva-se assim algum tempo a escolher, e portanto são sítios sempre para já muito bonitos, não é?
2: Exatamente.
1: E
2: especiais.
1: Sim, e especiais. E portanto, nós temos a sorte de ter um sítio especial desses. Nós temos muitos sítios especiais em Portugal. Eu diria que Portugal, sendo português, é um sítio muito especial. Mas nesse sítio especial, há um sítio, neste sítio especial que é Portugal, há um sítio onde se construiu um stupa que torna esse sítio mais especial ainda e Portugal também especial. Porquê que achas que os mestres reputados do budismo escolheram Portugal? Porque gostam muito de Portugal, eu conheço, gostam muito de Portugal e de cá vir, não é?
2: Não sei, sei que realmente nos últimos anos tem sido uma surpresa para mim. Quando fiz o retiro de 3 anos, eu fiz o retiro de 3 anos com o Lama, e que era também um professor de budismo, que era o Lama Orgyen, e ele dizia, naquela época, eu comecei o retiro em 2003, e ele dizia que havia previsões de Guru Rinpoche, que foi o mestre que levou o budismo para o Tibete. Sim. Que o budismo depois iria para o Ocidente. Uhum. e falava no sul da Europa. E eles pensavam que era a Itália. Depois pensei assim, depois vi que aquilo na Itália não devia ser. Pensamos depois que era a Espanha. Uhum. Eu agora tenho uma outra opinião com a quantidade de grandes mestres tibetanos que têm vindo a Portugal. Eu acredito que seja Portugal, porque há mestres que vêm a Portugal e, sem dizer nada a ninguém, às vezes até fico surpreendido, correm o país todo, e há uma coisa curiosa, vão a Fátima, estão lá. Sim. 2 dias em Fátima.
1: Sim, era isso agora, que eu também ia dizer.
2: Mas não sei porquê.
1: O próprio Dalai Lama, sou eu testemunha, que quando veio a Portugal, ele pediu
2: pernoitou no santuário de Fátima.
1: Sim, sim, sim.
2: Portanto, não sei, mas de todo modo fico muito feliz que isso possa acontecer.
1: E todos nós ficamos muito, muito felizes, como portugueses que somos e praticantes, e também fico eu, sobretudo, feliz por ter tido a oportunidade de ter tido mais uma vez uma conversa contigo. Muito obrigado, Fernando, e que tudo corra bem para ti e para todos os que nos estão a ouvir.
2: Muito obrigado.

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1: Olá, um bom dia para si. Fique connosco nesta manhã. O programa da Igreja Católica inicia os próximos minutos aqui na Antena 1 e hoje era obrigatório evocarmos a figura de São Pedro, festejado no dia 29. Estivemos na Igreja do Divino Espírito Santo, no Montijo, na Diocese de Setúbal, paróquia onde a celebração de São Pedro envolve toda a comunidade e a sociedade civil local. Os grupos organizam a festa, mas também duas procissões. A mais antiga, a do Mar da Palha, ou do Rio, como alguns chamam, recebe há 40 anos a imagem de São Pedro no cais, que é entregue pelos barcos e pelos pescadores. Outra, à noite, leva 25 andores pelas ruas do Montijo, congregando as pessoas num grande momento devocional. Luís Saboia é quem nos recebe dias antes da grande festa. Espera pela reportagem da Eclésia junto à porta da igreja, que por estes dias encerra pela 1 da manhã. Fique connosco, tenha um excelente dia. Luís Saboia diz que cresceu debaixo do altar. Cresceu a acompanhar os avós na igreja do Samoco e ali aprendeu a olhar para as imagens dos santos e a relacionar-se com o significado do sacrário. Há mais de 20 anos que é colaborador na paróquia do Divino Espírito Santo, integra o Conselho Pastoral e por ele passa grande parte da organização das celebrações de São Pedro. Diz que herdou do Senhor Araújo, que lhe passou com amor tudo o que é necessário na logística da festa, que a cada ano é diferente. Este ano, no passado dia 19, mais de 10 mil pulseiras foram distribuídas, assinalando o aproximar das celebrações de São Pedro na Igreja do Divino Espírito Santo, no Montijo.
2: As fitas são já há alguns anos, cerca de uns 10, 12 anos que fazemos isto com a Comissão de Festas. Há um dia em que se faz a bênção das fitas que são oferecidas a todos os participantes da festa que querem usufruir delas. Eu este ano sei que começamos por 10 mil e já vamos assim num número muito, muito grande de fitas que são oferecidas a todas as pessoas que visitam o Montijo e todos os montigenses. Pronto. É uma forma de, talvez, de dizer, olha, estou aqui, estou presente, quero fazer parte. E depois no Montijo ainda temos muito também aquela postura bairrista em algumas das zonas, principalmente nesta zona central, não é? E os que não são bairristas nem são desta zona já também são muito permeáveis a esta postura.
1: Certo, certo. Falamos destes dias que se aproximam da festa, da grande festa, no dia 29 de junho, mas isto é uma preparação já de, não sei se posso dizer, meses.
2: Sim. Uma preparação de meses, principalmente da nossa parte, eu falo da nossa parte de paróquia, claro. É uma preparação de muito tempo. São 25 andores envolvidos nesta, principalmente na procissão da noite. A procissão do mar é só mesmo a entrada, a chegada da imagem do São Pedro. A procissão do mar tem 25 andores, onde temos grande parte das paróquias do Conselho do Montijo representadas, que são convidadas pela paróquia do Divino Espírito Santo a fazerem-se representar connosco, numa visão de grande procissão do Conselho. Uhum. Depois temos associações como os Bombeiros Voluntários, temos a Santa Casa como uma grande instituição que faz sempre parte também da procissão, temos tertúlias que têm vindo a aumentar a nível de tertúlias, esse movimento muito característico das povoações tem vindo a aumentar a participação e o interesse das tertúlias em fazerem parte da procissão também, desta parte religiosa. Uhum. Muitas das vezes tocar aquelas pessoas que têm, obviamente, tem a parte religiosa, mas que não fazem habitualmente parte do ciclo
1: da dinâmica
2: semanal, mas que obviamente são os mesmos filhos de Deus como todos nós.
1: Naturalmente. Quando na paróquia, propriamente no Conselho Pastoral, quando se começa a preparar e a pensar nesta procissão, com que objetivo é que o fazem?
2: O objetivo principal, e como a Lígia vê, é o envolver. É o não ficarmos fechados, não passarmos para fora e não sermos, não é o só não passarmos a imagem, é o não sermos fechados dentro destas quatro paredes que é a matriz. É uma festa onde uma procissão que é uma festa, que é o alargar, que é o chamar, que é o envolver todos. Sim.
1: Isso, por exemplo, se nota com o horário de abertura da igreja.
2: Sim, nós...
1: Por estes dias, claro.
2: Nestes dias alargamos normalmente até à meia-noite, uma da manhã, principalmente mais até à uma. Mas todos os dias a matriz, tirando a segunda-feira que é o dia de folga, todos os dias a igreja matriz está aberta das 8 da manhã às 8 da noite. Nós temos no concelho, na diocese de Setúbal, muito poucas ou se calhar nenhuma igreja que tem este horário de abertura tão alongado.
1: E isso permite o quê? As pessoas entrarem, aproximarem-se, participarem também daquilo que é a preparação da própria festa?
2: Nós, eu faço parte também do grupo dos floristas que fazemos a decoração, e nós deixamos as portas abertas enquanto estamos a trabalhar, as pessoas envolvem-se, as pessoas dão opinião, as pessoas voltam, ai, venho cá amanhã para ver como é que está, como é que está, ah, ainda falta mais este. Até isso acaba por ser um input para que as pessoas venham visitar mais, e não venham só um dia, venham outro, mais.
1: E depois
2: uma
1: porta, vem...
2: numa festa com um orago. É muito triste nós chegarmos a alguma festa com um horário e termos uma porta da igreja fechada.
1: Certo.
2: Na nossa postura de conselho pastoral.
1: Certo. E de alguma forma depois as pessoas veem a preparação aqui dentro da igreja e depois nas procissões veem o resultado final.
2: Sim. É muito giro ver depois as pessoas que vieram ver e se envolveram nisto tudo, não é? Se envolveram a ver, a comentar, a falar, a dizer... a dar uma palavra, que é muito a perguntar, olha que santo é este, vem de onde? Há esta dinâmica, nós temos, além das pessoas que estão a trabalhar, temos mais sempre três pessoas que voluntárias que vão explicando, olha, esta imagem, mas eu não sei, que às vezes ouvimos, não sei que imagem é esta, olha, esta imagem é esta, assim, tem mais, e nós também colocamos, além deste diálogo que estabelecemos com os visitantes, também colocamos em todas as imagens uma breve história sobre a imagem, de onde é que vem, se for da Santa Casa ou se for de outra paróquia, também está referido de onde vem, de comunidade é que é.
1: Sim, e a própria identificação, a quem não conhece a imagem, assim se faz catequese também.
2: Exatamente, sim, é muito o nosso objetivo.
1: Sim, esta preparação não se restringe também a uma preparação da comunidade paroquial, do conselho pastoral, da comunidade da paróquia. Abre espaço para um diálogo maior com as próprias forças civis aqui da localidade do Montijo. Autarquia, associações, movimentos...
2: Sim. Nós sentimos por parte da autarquia uma grande disponibilidade para nos incentivar, para nos ajudar nas nossas dificuldades, como nós ainda ontem tivemos uma dificuldade, contactei com o Sr. Vereador e foi logo resolvida e está em andamento. Há uma grande envolvência, assim como há esta grande abertura da nossa parte paróquia, não é? Também há uma grande abertura para a resolução dos problemas por parte das associações do município.
1: Na preparação, mas depois também nos dias da festa, concretamente através da sua representação na própria procissão também.
2: Sim. Todas essas entidades são representadas na procissão.
1: Fale-nos destes momentos altos, que é primeiro a procissão. Podemos dizer procissão do rio, procissão do Mar da Palha.
2: Exato. Nós, a imagem do São Pedro sai daqui, vai chegar ao cais por volta das

0: Um sentido,
1: muito, muito, muito. Um sentido de festa, de alegria, da chegada da imagem do Sr.
0: Sim.
1: Pedro.
0: Sim. Vê-se o povo no cais a acolher a imagem?
1: Sim, muito, muito. Sim.
0: E que, o que é que se expressa nestas pessoas que acolhem a imagem de São Pedro, ela a chegar através do mar, do rio, que é também, se calhar, já foi mais sustento destas pessoas do que é hoje, mas há uma forte ligação ao mar também.
1: Sim, sim. Atualmente já não temos as comunidades pescatórias como tínhamos, muito longe, muito, muito longe disso, sim. Mas é sempre um momento muito emocionante, daquela fé popular, daquela de genuína, a fé muito genuína, muito, muito...
0: Muito vivida.
1: Muito vivida, muito, sim, sim.
0: Sim, sim. E depois a imagem de São Pedro percorre as ruas.
1: Sim, percorre, a imagem vem da zona ribeirinha, atravessa aqui uma parte do Montijo, aqui mais esta Castro Central, chega à Matriz e aí sim temos a Missa Solene.
0: Com a imagem de São Pedro aqui, imagino que esta igreja fique cheia.
1: Sim, sim, fica muito cheia. Nós nos últimos anos tentámos também fazer aqui um esforço para que estes 25 andores que estão dentro da Matriz não roubem lugares sentados.
0: Poderá este ser um momento que traz pela primeira vez ou nesse ano pessoas dentro da igreja? São Pedro tem esse convite de agregar pessoas a si.
1: Sim, sim, São Pedro é muito porta da igreja, não é? São Pedro tem essa postura do São Pedro pescador, do homem simples, que vai até a igreja, não é?
0: Sim.
1: E que é chamado, não é? E continua a chamar. Nós sentimos muito isso, sim. Nós sentimos que pelo São Pedro há muitos apelos, há muitas pessoas que vêm pela primeira vez a este contacto com a igreja.
0: São Pedro, também o primeiro fundador da igreja, sim. O primeiro Papa da igreja.
1: A nossa imagem de São Pedro é uma imagem de Papa, não é como primeiro Papa, não é? Não é o mais comum vermos nas imagens de São Pedro, normalmente aparece só, temos mais aquela imagem do São Pedro, mais o pescador, mas com as chaves. A nossa imagem é uma imagem de São Pedro como a representação de São Pedro como primeiro Papa.
0: Sim, sim, sim, sim. Uma grande procissão também acontece à noite, a procissão da noite, aí sim com os 25 andores.
1: Exatamente.
0: A percorrerem as ruas do Montijo. Fala-nos desse momento.
1: Esse momento, pela grandeza, pelo tempo e pelo espaço que ocupa toda esta procissão de 25 andores, acaba por não ser aquela procissão de acompanhar, não ser aquela procissão rezada como nós muitas das vezes se calhar gostávamos, mas que também compreendemos, nós, comunidade paroquial, compreendemos que é a maneira de chegarmos a todos.
0: Uhum.
1: É uma procissão de ver, é uma procissão de passagem. Por exemplo, nós temos o grupo dos motards do Montijo. Esse grupo leva muita gente e eles vão sempre acompanhar.
0: Uhum.
1: Temos a Santa Casa, que também vai com os funcionários, como grande parte dos funcionários, sempre a acompanhar. Mas não é uma procissão que tenha cordões de lado e que vão sempre a acompanhar. É uma procissão de vermos.
0: Uhum.
1: Esta procissão, do ponto de vista de quem assiste, é emocionante pela grandeza, pela luz. Os andores são muito bem iluminados. Para nós tem um significado de uma reta final de envolvência, não de uma tarefa cumprida, mas de uma alegria de ter envolvido e de envolver 500 pessoas. E em volta dos seus oragos, das imagens da sua devoção e principalmente da imagem de São Pedro, desta postura da vida de São Pedro. É uma procissão que...
0: Que leva o seu tempo a organizar, porque são 25 andores a sair daqui da igreja,
1: sim,
0: não é?
1: Sim, sim, nós, mesmo assim, os 25 conseguimos pôr tudo alinhado, os 25 andores, as três bandas de música, as duas fanfarras e mais uma série de pessoas que se juntam, como os motards, os funcionários da Santa Casa, os bombeiros, que vão junto dos seus oragos, as comunidades paroquiais, que também se juntam.
0: Até das igrejas aqui
1: até
0: à
1: das
0: volta
1: igrejas
0: também,
1: das paróquias aqui à volta, que nós, como, por ser a procissão grande do concelho, a festa grande do concelho, nós, comunidade do Espírito Santo, convidamos todas as comunidades aqui paroquiais à volta a estarem presentes, a envolverem-se também nesta festa e fazerem parte.
0: Uhum.
1: a procissão do São Pedro, a imagem do São Pedro, que

0: última a sair, não tem... Pronto, para ali já, depois já vemos ali a questão da distância, mas quando a imagem do Dom Pedro sai daqui, os primeiros andores já estão a chegar à SCUPA, que é a Associação dos Pescadores.
1: Certo.
0: É aqui a avenida toda, toda a Avenida dos Pescadores, que fica repleta de gente.
1: Sim, certo. Sim. Onde os andores, por onde os andores passam.
0: Exatamente. Muitas pessoas sempre a acompanharem. É tida como uma noite onde tem maior envolvência e mais participação de montenegrinos, de forasteiros, de toda essa, além dos grandes concertos que temos, grandes concertos com nomes excelentes, mas é aquela noite em que temos mais pessoas na cidade, sim.
1: E tem um significado especial as ruas da cidade habitada pelas pessoas, onde as pessoas organizam cotidianamente a sua vida, as suas ruas serem visitadas pelos andores da sua devoção. São Pedro, ir visitá-las na sua rua, na sua casa, isso mostra uma devoção particular das gentes do Montijo.
0: Sim, mostra principalmente nesta zona mais popular, nesta zona que nós chamamos o bairro dos pescadores, aí sim sentimos isso, sentimos nós esta parte da procissão, a partir da SCUPA, que é a Associação dos Pescadores, onde o São Pedro faz uma paragem grande, com um momento mais lúdico e com uma atuação também da banda da 15 de Janeiro. E a partir daí há muitas paragens para a devoção popular. Há muitas pessoas que querem colocar naquela postura de colocar a nota, do abençoar a sua vida.
1: Um afago à imagem, sim, um afago também.
0: Sim, nós tentamos sempre parar e respeitar isso, sim.
1: Portanto, é um ato devocional que se estende ainda durante algumas horas, imagino.
0: Sim, uma procissão que dura na rua umas duas horas e pouco, sim.
1: Neste momento que estamos a gravar, percebemos aqui dentro da igreja os andores a ser preparados ou à espera da sua preparação, que conta também com um ato de generosidade dos floristas aqui da terra do Montijo.
0: Sim. Sim, eles, os andores estão prontos, foram todos montados, esta parte de casa é feita pelos nossos escuteiros, pelo clã dos nossos escuteiros, que são super envolvidos também nesta parte toda da parte mais braçal. Os nossos escuteiros, fazemos muito conta com eles. E quanto aos floricultores, sim, nós dividimos os andores pelos 5 grandes produtores do concelho, que fazem, estes 5 produtores têm uma associação que é a marca Flores do Montijo, e todos os anos têm esta generosidade de nos oferecer flores para estes andores.
1: E que flores é que nós encontramos nesta altura?
0: Olha, principalmente as flores que são produzidas no concelho do Montijo. Focamos nisso. Se calhar os andores ficavam melhor com alguma coisa importada que fosse maravilhosa. Nós focamos principalmente, a grande parte dos produtores focam-se na produção que têm e nesse deslumbre de oferecer aquilo que produzem.
1: Certo.
0: Não é por ser o mais em conta, mas pela alegria de oferecer aquilo que produzem,
1: aquilo que se sai
0: das mãos do trabalho, principalmente isso.
1: E sim. Que flores é que são, por exemplo?
0: Rosas, gerberas, margaridas, lisiantos, gladiolos, uma série de coisas, sim.
1: Um bonito jardim.
0: Sim,
1: À volta dos andores.
0: Sim, sim.
1: Que imagens é que encontramos? Falámos da imagem de São Pedro, que outras imagens é que fazem parte desta grande procissão de 25 andores a percorrer as ruas do Montijo?
0: Olha, então fazem parte. A nível de outras paróquias, temos as imagens dos pastorinhos de Fátima, temos a Senhora da Conceição, que vem da paróquia do Afonsoeiro, temos o Sagrado o São Jorge, que vem da paróquia de Sarilhos Grandes, a imagem da Senhora da Atalaia, que vem do Real Santuário da Atalaia. Depois temos nossas daqui, temos os bombeiros com o São Marçal, a Santa Casa, que traz a Rainha Santa Isabel, Este ano, normalmente também temos a imagem de Santo Isidro da paróquia de Pegões, que este ano a imagem está ali com umas debilidades e achámos melhor, e a paróquia também achou que era melhor não fazermos esta deslocação.
1: Certo.
0: Num ponto de vista mais de resguardar.
1: Sim.
0: Temos o São Francisco de Assis, que vai logo a abrir, vai normalmente com a nossa alcateia.
1: Muito bem.
0: Este ano, principalmente este ano, estamos em festa pelos 800 anos.
1: Da morte de
0: São Francisco. Nós, ao longo deste tempo, também temos tido sempre propostas para a paróquia. Temos uma comissão, a Comissão Organizadora das Comemorações dos 800 anos, que saiu do Conselho Pastoral, a fazer propostas à paróquia sobre este, e fizemos um mural com todas as crianças, fizemos, pronto, já algumas coisas. O São Francisco vai sempre, depois vai o São Rafael com os motares. O São Nuno de Santa Maria, também levado pelos nossos dirigentes dos escuteiros, o São João de Brito, a Madre Teresa de Calcutá, o São José, o São João de Deus, a Madre de Deus.
1: Sim. Vão os pastorinhos e a Virgem Maria, que vemos aqui também.
0: Sim, a Nossa Senhora de Fátima também.
1: A Senhora de Fátima.
0: Os pastorinhos normalmente vão junto com a imagem da Senhora de Fátima, a Santa Madalena. Este ano também levamos pela primeira vez o São Vicente Paulo, que a nossa congregação vicentina
1: está presente aqui também.
0: Também envolvemos este ano, conseguimos envolvê-los.
1: Portanto, é uma expressão muito grande da religiosidade das pessoas e da forma como cada um se pode relacionar com um santo especificamente, e a partir daí fazer a ponte para a sua relação com Deus, para a sua relação com Jesus. É uma forma de chamar as pessoas também a fazer comunidade.
0: Sim, principalmente isso, sim. Muitas delas já são comunidade, não é? Mas deixamos sempre esse espaço aberto para o apelo, para o integrar alguém. Nós este ano, agora nesse sentido, estamos sempre a tentar. Aquelas pessoas que vemos pela primeira vez, vemos uma, duas vezes, habituamos a ver aqui numa Eucaristia, noutra. Nós, alguns de nós, a nível de Conselho Pastoral, tentamos passar aqui pelas Eucaristias, pelas quatro Eucaristias do fim de semana, para sabermos a quem lançar propostas de integração. E este ano lançámos um grupo de jovens adultos que acederam a levar uma das imagens logo, prontamente, e organizaram-se entre eles.
1: Procurando que os grupos paroquiais também se possam rejuvenescer a partir desta participação e desta agregação das pessoas em torno da festa.
0: Exatamente. Isso é muito importante, para que nós temos alguns dos nossos movimentos paroquiais já estão um pouco envelhecidos, como é comum em todas as paróquias. Mas estamos sempre a envolver gente nova, e estamos também um fornecedor de gente nova, é sempre o nosso agrupamento, que é um agrupamento
1: de escuteiros,
0: que é um agrupamento muito grande, e que tentamos sempre envolver os miúdos, tanto na ação sociocaritativa, que são eles que ajudam a fazer os cabazes, nesta parte das montagens, são eles que estão presentes e que são logo os primeiros, e sempre cheios de uma grande energia.
1: Procurando que a dinâmica também criada em torno da celebração da festa possa depois espalhar-se ao longo do ano na dinamização paroquial também, na dinamização da própria comunidade.
0: Sim. E não é, isso é importantíssimo. E é o não ir à procissão que eles organizaram. Não, é ir à nossa procissão. Vamos onde fazemos parte. Estamos ali porque naquele dia só podíamos estar ali, porque fazemos parte.
1: Sim. Deixe-me ir a esta festa, que é para todos. De alguma forma, os santos populares, percebemos isso se calhar no Santo António, no São João também, no Porto e em Braga, e também no São Pedro. De que forma é que a celebração dos santos populares não divide as pessoas, mas junta? Nela somos todos iguais, nela cabemos todos. Aqui também no Montijo assim acontece?
0: Sim. Esta envolvência é muito agremiadora. É muito... E é como falávamos há pouco, a imagem de São Pedro A imagem não é a imagem peça física, a imagem que nós temos da vivência de São Pedro. É uma vivência de quem disse um sim, não é? E esse sim é estendido até hoje,
1: sim,
0: durante estes 2000 anos.
1: Sim. O Luís Saboia está nesta paróquia há cerca de 22 anos. Há 20 anos que integra o Conselho Pastoral e herdou, de alguma forma, já a organização, por exemplo, desta procissão do mar, que se realiza há 40 anos. Este ano assinala 40. Como é que olha para estes anos a passar e a envolvência da comunidade que se organiza, a igreja que abre portas para receber todos nesta grande celebração?
0: Como diz, eu estou no Conselho Pastoral há 20 anos e para aí é uns 17, 18 que eu organizo toda esta dinâmica. E temos vindo sempre a fazer mais uma proposta, mas não estamos, não é aquela, olha, vamos lá pôr esta chapa 7 em andamento outra vez. Não. Somos desafiadores entre nós. Que proposta é que vamos ter este ano? O que é que vamos alargar? Para que lado é que vamos abrir os braços para acolher? É sempre nesta postura. Nunca, durante estes 17 anos que eu organizo esta posição, nunca foi vamos lá abrir o caderno e fotocopiar isto. Não. O meu caderno, que ainda agora quando estava com os miúdos aqui a fazer as montagens, o meu caderno tem 17 posições. 17 contactos de pessoas que até algumas delas já desapareceram. Desculpe, estou-me a emocionar.
1: Porque é uma história que mexe com muitas pessoas,
0: sim,
1: não é?
0: Sim, sim,
1: e que mostra a envolvência e o gosto e o amor que se tem nisto que se organiza.
0: Eu recebi isto de um senhor que era o senhor Araújo, que foi chefe dos escuteiros e era o nosso sacristão, o orientador. Nós nunca tivemos assim um sacristão definido, era o nosso orientador. E fui recebendo isto de várias partes. Este amor foi crescendo. Com esta passagem de amor.
1: Sim.
0: O que foi passado não foi trabalho, foi amor.
1: E é isso que procura também entregar às outras pessoas que se juntam nesta grande organização.
0: Sim.
1: Muitíssimo obrigada.
0: Obrigada
1: pelas suas informações, por este seu envolvimento e por este criar paróquia aqui também com a organização da procissão em torno de São Pedro. Muitíssimo obrigada.
0: Obrigado pela vossa visita e pela vossa maneira de chegarmos a todos.
2: A festa de São Pedro é celebrada na próxima segunda-feira. Se anda pelo Montijo, fique atento às celebrações e às duas grandes procissões que vão desfilar pelas ruas. A procissão do Mar da Palha, às 16h30, e a procissão noturna, que sai da igreja pelas 21h30. Dedicámos hoje o programa à celebração de São Pedro, depois de, no início do mês de junho, termos olhado também para a celebração do Santo António e evocado a celebração do São João em Braga. O programa Eclésia continua consigo mais uns minutos, tempo agora para recebermos o Padre Manuel Barbosa, ele que é presença habitual aqui ao sábado de manhã, traz consigo algumas reflexões a partir das leituras que se pode escutar este fim de semana na Eucaristia.
3: Celebramos hoje o 13º Domingo de Tempo Comum, após uma série de solenidades e festas. A Ascensão, Pentecostes, Santíssima Trindade, Corpo e Sangue de Cristo, Sagrado Coração de Jesus, Nascimento de São João Batista e Véspera de São Pedro e São Paulo. Neste domingo comum, depois de tantos dias marcados pela excelência da festa e da solenidade, sabem ouvir o essencial da nossa caminhada como discípulos de Jesus Cristo no cotidiano da nossa existência. É disso que trata o Evangelho de hoje. Define o caminho do discípulo, capaz de fazer de Jesus a sua opção fundamental e seguir seu mestre no caminho do amor e da entrega da vida. Sugere que toda a comunidade é chamada a dar testemunho da boa nova de Jesus. Promete uma recompensa àqueles que acolherem os missionários do reino com generosidade e amor. O projeto de Jesus implica uma adesão incondicional ao reino, à sua dinâmica, à sua lógica. Trata-se de uma opção radical, abraçada com convicção, a tempo inteiro e a fundo perdido, de modo sério e consciente. Não é, pois, um projeto em que se vai estando sem grande esforço ou compromisso, por inércia, comodismo ou tradição. Dentro do quadro de exigências que Jesus apresenta aos discípulos, sobressai a exigência de preferir Jesus à própria família. Não quer dizer que devamos rejeitar os laços que nos unem àqueles que amamos. Significa que os laços afetivos, por mais sagrados que sejam, não devem afastar-nos dos valores do reino, que é o próprio Cristo. Outra exigência que Jesus faz aos discípulos é a renúncia à própria vida e o tomar a cruz do amor, do serviço, do dom da vida. A forma exigente como Jesus põe a questão da adesão ao reino e à sua dinâmica faz-nos pensar na nossa pastoral, que pode cair na tentação de facilitar as coisas, de não haver exigência. Às vezes parece que interessam mais as estatísticas da paróquia, com muitos batizados, casamentos, crismas e comunhões, do que propor, com exigência, a radicalidade e os valores do Evangelho. É sempre grande a tentação de privilegiar a quantidade em vez da qualidade. Cada um é livre de escolher e aceitar ou não o convite de Jesus. E escolher caminhar o mais perto possível de Cristo é tomar com Ele o caminho da cruz, arriscando a vida sob o registro da fé e do amor. Uma decisão que está em contradição direta com o espírito do mundo. A pessoa de Jesus Cristo exige adesão fiel e testemunho verdadeiro nos espaços que vamos habitando na Igreja e no mundo. Quase a começar julho, tenhamos sempre presente o dinamismo cordial vivido no mês de junho, que nos recordou mais intensamente a ternura e o amor do coração de Jesus nas nossas vidas, famílias e comunidades. Procuremos ser cordiais e solidários com quem mais precisa da nossa presença e partilha. Servindo o próximo, estamos a seguir Cristo sem nunca adiar os nossos gestos solidários.
2: 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Tempo para nos despedirmos. Obrigada por ter estado desse lado neste sábado de manhã. Já sabe que todos os conteúdos que aqui trazemos da Igreja Católica pode encontrá-los no portal de informação em agencia.eclesia.pt. Amanhã será o jornalista Otávio Carmo a dar-lhe os bons dias, bem cedo, pelas 6 horas. Até lá, tenha um excelente sábado, um ótimo fim de semana, excelentes celebrações de São Pedro. Até amanhã, se Deus quiser.

0: 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Muito bom dia, são 7 horas, 6 horas agora nos Açores. Vamos saber o que está em destaque na informação.
1: Noite histórica para Cabo Verde, a seleção dos Tubarões Azuis conseguiu apuramento para os 16avos de final no Mundial de Futebol. Houve empate sem golos frente à Arábia Saudita, mas com a vitória de Espanha frente ao Uruguai por 1-0, a passagem de Cabo Verde foi possível. Apurado também matematicamente está Portugal, graças a esta conjugação de resultados. Nesta edição vamos ainda às contas dos outros jogos desta madrugada e passamos ainda pela cultura, com o último fim de semana do Rock in Rio Lisboa a trazer muito rock, também português, rap e hip-hop.
0: O Porto está a esta hora com 17 graus, Faro também 17, Lisboa 18, Ponta Delgada com 18 e Funchal com 20 graus. As notícias com a edição de Carolina Bordalo Soares.
1: Depois de uma qualificação histórica no Mundial de Futebol, segue-se agora para Cabo Verde o grande desafio chamado Argentina. A seleção de Cabo Verde está apurada para a fase seguinte, os 16avos de final. Os Tubarões Azuis acabaram a empatar a zero frente à Arábia Saudita, mas o empate foi o suficiente para o apuramento, isto porque, no outro jogo do Grupo H, a Espanha venceu o Uruguai por 1-0. No final da partida, na zona das entrevistas rápidas, houve um selecionador muito entusiasmado e satisfeito que dedicou a todo o povo cabo-verdiano a passagem à fase seguinte. Bubista diz que a equipa esteve muito bem, mostrou a identidade de Cabo Verde e referiu que só faltou mesmo marcar um golo.
2: Nós já na organização, nós a identidade não mostrar como um povo, nós povo está de parabéns para tudo isso.
3: Faltou apenas um golo, talvez, para ser melhor.
2: Sim, faltou um golo para não ser assim dali, mais contente, mais equipa a fazer tudo, por cima, fim de jogo, para ganhar jogo, então não está satisfeito.
3: A qualificação é dedicada para quem?
2: Ah, para todo o povo cabo-verdiano. É para todo o povo cabo-verdiano.
1: A felicidade na voz de Bubista, o selecionador de Cabo Verde, a falar logo a seguir ao apito final. Nas contas, Espanha fica apurada em primeiro lugar do Grupo H, com 7 pontos. Cabo Verde apurado também, com 3 pontos. Eliminados deste grupo, o Uruguai, com 2 pontos, e a Arábia Saudita, com 1. Com esta conjugação de resultados, Portugal também fica matematicamente apurado para os 16avos de final. Só falta saber se em primeiro ou em segundo lugar do Grupo K. Para passar em primeiro, a seleção portuguesa tem mesmo que ganhar à Colômbia. Foi uma noite de grandes decisões, terminaram há cerca de uma hora os outros jogos desta madrugada, jogos do Grupo G. A Bélgica venceu a Nova Zelândia por 5-1, a Bélgica fica assim apurada para a fase seguinte. O Egito também apurado depois do empate com o Irão a uma bola. O Irão foi, portanto, eliminado deste Mundial. Foram dois jogos também vividos até ao último segundo. Portugal vai para o jogo com a Colômbia, com todos os jogadores aptos, não há lesionados. Martínez tem disponível a equipa completa. Em Miami, no último treino, os atletas portugueses homenagearam as vítimas dos sismos na Venezuela com um minuto de silêncio. Foi um treino acompanhado pelos enviados especiais da Antena 1, Fernando Eurico e Nuno Matos. Ora, os selecionadores de Portugal e da Colômbia estão ambos preocupados com o adversário, mas trocaram elogios. Na conferência da imprensa, Roberto Martínez garante que Luís Dias ou o goleador do Sporting Luís Soares não são os únicos desafios que Portugal tem pela frente.
4: A Colômbia é uma equipa que acredita muito naquilo que eles fazem. Provavelmente uma das melhores equipas na transição com Luís Dias e depois a finalização de Luís Soares. Mas também há outros jogadores que conseguem fazer isso. Acho que a Colômbia é falar de uma ideia, a Colômbia é falar de uma estrutura tática muito bem trabalhada pelo selecionador.
1: E do outro lado, o selecionador da Colômbia, Néstor Lorenzo, retribuiu com elogios a outros dois jogadores da seleção portuguesa.
5: Tanto Vitinha como Ronaldo são dois jogadores que são determinados.
6: Tanto Vitinha como Ronaldo são diferentes, um a fazer jogar, o outro a finalizar. Não os podemos deixar sozinhos e por isso temos que ter uma concentração tática muito forte para contestar o jogo de Portugal.
5: Determinações de Ronaldo, não ter especial atenção em área.
1: Portugal está então matematicamente apurado para os 16avos. A decisão que falta é se passa em primeiro lugar do Grupo K ou em segundo. Colômbia-Portugal é na próxima madrugada, à meia-noite, um jogo para acompanhar com emissão especial e relato aqui na Antena 1. É esperado que cheguem esta manhã à Venezuela os aviões da Força Aérea Portuguesa, que levam uma equipa de 64 pessoas. São dois KC-390 que deixaram ontem à noite a base aérea de Beja. José Manuel Moura, o presidente da Autoridade Nacional de Emergência e Proteção Civil, esteve antes com os tripulantes, diz que o destino é um terreno muito difícil e fala mesmo num cenário dantesco que estas pessoas vão encontrar.
7: Uma operação de alguma complexidade, uma operação que não está isenta de riscos. Pela experiência passada, os que já desempenharam funções nesta área percebem que, de facto, vamos encontrar um cenário dantesco, com muitas vítimas, e naquilo que foi a palestra que fizemos há pouco à Força, que foi, fundamentalmente, foi que eles não concorram para aumentar o número de vítimas. Ou seja, também a defesa da própria e a segurança da própria Força, que vai para um cenário bastante hostil, e, portanto, e nessa medida, o tal motivo de satisfação, porque conseguimos granjear aqui uma equipa que, com certeza, irá representar bem Portugal e levar bem a bandeira que leva no braço esquerdo de cada um.
1: As declarações em Beja do presidente da Autoridade Nacional de Emergência e Proteção Civil. O ministro da Administração Interna admite o envio de um terceiro avião com equipas de busca e salvamento para a Venezuela. O ministro Luís Neves diz, no entanto, que tudo vai depender do levantamento de necessidades feito pelo governo de Caracas. São já 920 as vítimas mortais na sequência destes sismos. Há mais de 3 mil feridos e mais de 4 mil pessoas não têm, aliás, teto para morar. Subiu também o número de vítimas na comunidade portuguesa. O balanço mais recente contabiliza pelo menos 28 portugueses e lusodescendentes mortos nesta tragédia. Foi o que revelou ontem em Beja o secretário de Estado das Comunidades Portuguesas, Emídio Sousa.
8: Estou a receber informação agora, temos 28 mortos confirmados e 86 desaparecidos. São números realmente assustadores. Vamos vendo ao longo do dia como é que isto evolui.
1: As declarações de Emídio Sousa, o secretário de Estado das Comunidades Portuguesas, esteve também na base aérea de Beja para acompanhar a partida da equipa portuguesa para o território venezuelano em crise. Ainda há pelo menos 85 pessoas da comunidade portuguesa desaparecidas ou incontactáveis na Venezuela. Na plataforma não oficial continuam contabilizados mais de 54 mil pessoas dadas como desaparecidas. Cumpre-se o último fim de semana do Festival Rock in Rio Lisboa. No domingo, o cartaz dirige-se mais aos jovens, com 21 Savage e Central Cee, no dia mais virado para o rap e o hip-hop, mas este sábado é a vez do rock português. Já Fumega, o HF, GNR e Chutos e Pontapés atuam pela primeira vez no mesmo dia e no mesmo espaço, neste que vai ser também o dia das lendas da música mundial, como Rod Stewart e Cyndi Lauper. Margarida Vaz.
9: É o dia das lendas da música, Rod Stewart repete no festival.
10: Passou por Lisboa em 2008 e agora volta para fazer mais um momento histórico no festival.
9: Roberta Medina, vice-presidente do Rock in Rio Lisboa, promete data histórica com a presença de bandas míticas do rock português.
10: É um dia de lendas, mas histórico também para a música portuguesa, onde a gente vai ter pela primeira vez, no mesmo alinhamento, concertos de Chutes e Pontapés, GNR e o HF, com curadoria do Chutes.
9: Aos Chutes e Pontapés, presentes desde a primeira edição, juntam-se no cartaz a Fumega, GNR e o HF, conta o vocalista Tim.
11: Pensámos logo que gostaríamos de convidar esta gente, que além de ter estado connosco no início desta música, digamos assim, também nunca estiveram no Rock in Rio. Era uma oportunidade também de os convidar a ir à nossa casinha, ver como é que aquilo era.
9: A reunião das bandas para António Ribeiro, do UHF, é um reconhecimento da música portuguesa.
12: É isso mesmo que vai acontecer, um festival sobre a nossa música rock, com quatro grupos que têm mais de quatro décadas de vida, canções que toda a gente conhece e que, no fundo, valorizam aquilo que é a cultura portuguesa, a palavra portuguesa, que a pessoa tantas vezes elevou.
9: Rock in Rio Lisboa, o palco é do rock português. Comigo, Maria, já.
1: O rock português em destaque, já fumega o HF, GNR, Chutes e Pontapés no Rock in Rio Lisboa. Este fim de semana, por causa do festival, há prolongamento do horário do metro e também dos autocarros. O perímetro à volta do Parque Papa Francisco vai ficar condicionado à circulação automóvel. Só será mesmo possível chegar e sair de lá de transportes públicos.
0: Carolina Bordal Soares trouxe toda a informação neste simultâneo com a RTP Antena 1, Madeira, Açores e Mundo. 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
0: 7 horas mais 11 minutos. Muito bom dia. Um bom fim de semana. A seguir, o José Candeias traz um compacto das manhãs da rádio.
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17: Olá, muito bom dia, sou o José Candeias. Começa agora a primeira hora do Compacto. 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

0: dia, Rogério Figueiredo.
1: Sim, bom dia.
0: Vive na Bélgica, é isso, Rogério?
1: Exatamente.
0: E há quantos anos?
1: 27 anos.
0: Foi para aí novo, ó, meu amigo.
1: Foi umas férias fugidas.
0: Essas férias, a gente vai e nunca sabe se volta então, não é?
1: Exatamente.
0: Boa. Ouça, e vive em que zona da Bélgica?
1: Na zona Flamenga.
0: Ah, portanto, então quer dizer que o meu amigo fala aquela linguagem mais estranha, então?
1: Só mesmo o básico. Os meus filhos falam, andam na escola flamenga, mas eu é só mesmo o básico, porque toda a clientela é francófona.
0: Ah, ok, voilà. Então, c'est très bien. Pour faire votre travail, n'est-ce pas, monsieur?
1: Exatamente.
0: Ok, o outro, para o outro lado, será mais... Epá, o trabalho ficou lecker.
1: É difícil, é a língua.
0: É, o trabalho ficou lecker, está lecker. E ficamos...
1: Exatamente.
0: Oh, meu amigo, você é de onde?
1: Eu sou de Bordonhos, São Pedro do Sul. Bordonhos.
0: Bordonhos?
1: Sim.
0: Bordonhos. Isso fica a quantos quilómetros de São Pedro do Sul?
1: É a primeira freguesia desviada de São Pedro do Sul.
0: Ah, ok. Então quer dizer...
1: 3 quilómetros.
0: Ah, então, se formos ver bem as coisas, isto ainda poderá cheirar ao enxofre da água das termas, não?
1: Exatamente. A minha mãe trabalhou lá 38 anos.
0: Aquelas termas fazem bem às vias nasais e por aí, não é?
1: Exatamente.
0: Faz bem à venta. Oh. E Rogério, e aquele parque onde passa o voo, aquele é muito bonito, pá.
1: Parque onde passou?
0: O Voga, o
1: sim,
0: Rio.
1: Sim.
0: Aquilo é muito bonito, é muito bonito.
1: Aquilo passou a cidade. É uma cidade que podia estar muito mais desenvolvida, mas muitas das vezes as políticas não são as melhores. É o que é. Mas muito orgulho na terra.
0: Ouça, tanto que é o orgulho que dá-me a impressão que você até está aqui a falar comigo e até que tem aí qualquer coisa para falar cá lá da terra, ou não?
1: A minha terrinha, aquilo é... Uma pessoa treme quando fala na terrinha, porque... bem, agora as famosas festinhas de São João, é uma aldeiazinha, Bordonhos é uma aldeiazinha que tem 500 habitantes, não chega a 500 habitantes, mas a gente tem o prazer de fazer lá umas festas religiosas fortes.
0: Então você vem cá?
1: Há todos os anos, dos 27 anos que aqui estou, todos os anos tenho de fazer parte.
0: Então, e quando é que volta? Quando é que volta isso? Mas quando é que vem?
1: Sábado à noite.
0: Então o grande dia é de 23 para 24, portanto, comemorando o São João.
1: Começa na sexta, é sexta, sábado, domingo, depois na segunda, descanso dos mordomos, que eu pertenço à comissão, e na segunda à noite, outra vez, festa com a sardinha grátis para toda a gente.
0: Você pertence à comissão, cada ano varia os mordomos,
1: sim,
0: são convidados... Há
1: três comissões.
0: Sim.
1: E reveza dessas três comissões. Eu fiz a última vez, foi há 3 anos, e agora calhou-me de novo.
0: O que é para um imigrante longe da terra, mas com este carinho por Portugal, o que é para si e se calhar até outros como o Rogério fazerem parte da comissão, da mordomia, de estarem atentos? Isto é um elo ainda que se aperta mais com o vosso país, não é, Rogério?
1: Eu não me considero imigrante. Eu não me considero imigrante porque imigrante para mim é uma palavra muito, muito pesada. Imigrante, eu acho que era as pessoas antigamente que iam uma vez por ano a Portugal e só hoje nós temos mais facilidades. Eu 2 em 2 meses, 3 em 3 meses vou a Portugal percorrendo, não é? E agora é um orgulho uma pessoa poder fazer parte dessa comissão e poder... Eu não posso ajudar porque para organizar uma festa dessas a gente já chegou a ter lá. Numa aldeia com 500 habitantes a gente já chegou a ter o Zé Amar, o Quim Barreiros. São festas que envolvem muito dinheiro, só que a comissão prepara, trabalha muito, todos os meses fazem...
0: E ouça, e as pessoas, os próprios naturais de lá, portanto os seus patrícios também têm uma palavra a dizer, porque isto é a união de todos, de quem se chega à frente, mas também da própria população, não é, um Rogério?
1: Sim, existem peditórios para ajudar. Batemos de casa em casa a pedir ajuda. Ah, e assim.
0: Rogério, vem esta temporada, fica então estes dias, são as grandes festas de São João. E o que é cabeça de cartaz este ano?
1: Não há nenhum nome reconhecido, mas os conjuntos, aqueles conjuntos com mais nome, top, desde top 5, tem o Novo Som, são conjuntos, a Banda Europa, são conjuntos que já levam 7, 8 mil euros por noite e são 4 dias. É uma festa que envolve 30 mil euros. Para uma freguesia com 500 habitantes é muita coisa.
0: Ei, meu Deus, isto é impressionante, é impressionante. Sardinhas à borla, isso o pessoal é o que gosta, vai ser um arraial e festa, não?
1: Não, mas isso, a festa, eu tenho, vou fazer 46 anos e desde sempre conheço a festa e sempre foi tradição, sardinha e broa na noite de São João, na véspera da noite de São João, a comissão oferece sardinha para toda a gente, do concelho inteiro. Eles este ano encomendaram 200 caixas de sardinha.
0: Isto é magnífico, isto é magnífico.
1: Desde sardinha e a famosa broa tradicional de milho é gratuita para toda a gente. As pessoas são, e a própria comissão é que assa e se quiser comer 5, 10, 15 sardinhas, há sardinha para toda a gente.
0: Ai, meu amigo, você não diga isso, porque nesta altura aparecem sempre uns lambões que às vezes até desperdiçam, meu amigo. Portanto,
1: é verdade.
0: Ah, tu não conheço eu isto.
1: Muita gente não vai os outros dias. Mas na véspera da noite de São João, às 7 da tarde, já lá estão sentadinhos à espera que a comissão comece a oferecer sardinha.
0: Se calhar nem comem de véspera para ver se não lhes cabe mais alguma coisa. Rogério, olha, parabéns, pá. Parabéns a essa vossa dinâmica. Como é que chama a terra?
1: Bordonhos.
0: Bom dia, Bordonhos. Está aqui o grande Rogério Figueiredo, que nunca meteu medo a ninguém. Ora, ouça lá, você tem uma empresa de carpintaria na Bélgica, não é?
1: Sim, sim. Carpintaria industrial, não trabalho muito para privado, é mais construção de tudo o que é escritórios industriais. A gente entra dentro de prédios com 30 andares para fazer escritórios e toda a logística de carpintaria, desde da pouso de portas a mobiliário, a gente faz um...
0: Então quer dizer, o meu amigo trabalha num setor como esse de construção, já dá dimensão à sua empresa, você conseguiu criá-lo ao longo deste tempo. Quer dizer que na Bélgica francófona toda a gente o conhece, ou pelo menos você é uma referência então também.
1: No setor da construção, graças a Deus, as grandes empresas belgas conhecem. Felizmente o português é muito bem reconhecido na Bélgica devido à qualidade de trabalho e assim, e felizmente o nosso nome está cá marcado.
0: Como é que chama a sua empresa?
1: Beirarte.
0: Beirarte, ainda por cima deu o nome português. E como é que os belgas dizem esse nome?
1: É, corretamente. O meu nome, eles não conseguem dizer, que eles chamam-me Rogiero. Rogiero. Mas o nome da empresa eles soletram corretamente.
0: Sabe porquê? Porque o R deles, eles, por exemplo, nessa língua que falam aí já na parte flamenga. Eles têm um R assim parecido. Então
1: exatamente.
0: Conseguem dar a volta para dizer Beirarte. Ah,
1: exatamente.
0: Mas não conseguem dizer Rogério. Ora, Rogério, é um orgulho ouvi-lo.
1: Também queria anunciar, mas isso é uma coisa mais privada. Não é privada, foi um grupo de amigos, porque eu vou recorrentemente, e a gente tem uma paixãozinha um bocadinho por carros antigos. Por isso é que eu vou já este sábado, cheguei às 11 e tal da noite, e no domingo a gente é um grupo de amigos que faz um passeio com carros antigos, com clássicos. Fazemos 3, 4 encontros por ano. Começamos com 3 carros antigos e hoje já somos cerca de 35, 40 carros.
0: E qual é o seu?
1: Já tive um Citroën 2 cavalos, já tive um Land Rover. Neste momento estou com um Citroën Saxo e estou há 3 anos num projeto de reconstrução de um Toyota Supra, que esse modelo não saiu em Portugal.
0: Exatamente.
1: Não saiu em Portugal.
0: E o que é que você fez ao 2 cavalos?
1: Houve um bom negócio e fui embora. Veja com a saudade minha.
0: Pois, veja lá se você me vendeu.
1: Foi para a zona de Leiria.
0: Eu ando à procura de um. Ah, pá. Oh, meu caro Rogério, parabéns pelo homem, pelo português. Você tem toda a razão quando diz que não se sente imigrante, porque se formos ver esta Europa com esta ligação, com, ou seja, já nem há fronteira, por assim dizer, de nada. É do dinheiro, não há fronteira, é da deslocação, é das chamadas telefónicas, é como se fosse quase na América quem se muda de Massachusetts para Nova Jersey ou dali para a Califórnia. Ao fim e ao cabo, é este espírito europeu. E olha-se, meu amigo, ainda bem que, mesmo europeu, você tem um selo português, Beirarte. Onde é que fica? Onde é que fica a sede da Beirarte?
1: A sede da Beirarte fica na zona de Vercel.
0: Ixi, muito bom. Quando é que você me convida para comer umas batatas fritas com molho?
1: Não é, eu sou o português genuíno. O forte, há poucos, mas bons restaurantes aqui na Bélgica, mas é uma coisa que me deixa triste nos belgas, é a realidade, é as gofos e é batatas fritas. Não há aqueles comer-se que deixa saudada.
0: Então pronto, eu tenho certeza de pedir para você me comprar uns bombons. Isso já vai?
1: Isso vai. O chocolate é bom.
0: Exato. Rogério Figueiredo, bons dias lá para a terra, lá para São Pedro do Sul. Deus agora e até sábado, não é, meu amigo?
1: É, domingo estamos no passeio dos velhos guerreiros.
0: Muito bem. Então manda lá os bons dias lá para São Pedro do Sul.
1: É para desejar bom dia a todo o auditório da Antena 1, à sua equipa, que é maravilhosa, e a todos os amigos.
0: E para a terra que se chama?
1: Bordonhos.
0: Bordonhos, bom dia. Olha que grande Rogério Figueiredo. Um abraço, amigo.
1: Obrigado.
0: Tudo bom?
1: Obrigado.
0: E boa viagem até Portugal.
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0: Bom dia, Carlos Ferreira.
3: Olá, bom dia.
0: Tudo bem, Carlos?
3: Está tudo bem.
0: Em Inglaterra onde?
3: Olha, eu neste momento estou a chegar a Coventry.
0: Quantos quilómetros?
3: Norte. Eu vivo na zona de Swindon, entre Oxford e Bristol. Já cá estou há sensivelmente 30 anos.
0: Há quantos?
3: Sensivelmente 30.
0: 30?
3: 29, mais exatamente.
0: O que o fez ir para a Inglaterra, Carlos?
3: Olha, na altura foi o facto da minha mulher não ter um trabalho constante, portanto, permanente. E eu trabalhava na hotelaria, sempre foi o meu ramo aí em Portugal. Tanto que o meu último trabalho eu era chefe de sala, num restaurante chamado, passando em um famoso restaurante em Oliveira das Mães, que é estar dentro de um hotel, mas para não falar em publicidade, também não quero. Como eu estava a dizer, depois de vir para aqui, sempre foi uma vida completamente diferente, desde andar na distribuição, estar fechado dentro de uma fábrica, e agora os últimos 10, 15 anos, estou a andar na fase de distribuição. Norte da Sul da Inglaterra.
0: Gosta mais?
3: É sim, é um trabalho que eu prefiro neste momento porque estou a tirar o meu dinheiro, não estou a ter tanto esforço, graças a Deus, que eu também estou agora com um problema ligeiramente há coisa de, como é que eu ia dizer, há 6 meses para trás, tenho um problema que é, não sei se já ouviu falar ou se alguém conhece ou se conhece, que eu tenho um problema de ciática.
0: Então não.
3: E
0: o meu amigo muito tempo sentado, essas coisas.
3: E também não ajuda nada.
0: Não ajuda, veja lá isso, portanto.
3: Não ajuda
0: essas
3: nada.
0: Dormências, isso tudo.
3: Eu paro e faço um
0: exercício. É isso. Foi uma aventura, resultou, está aí há tantos anos. Quer dizer que a descendência, a família já se ramifica pela Inglaterra, Carlos?
3: Ah, sim.
0: Esse assim quer dizer quantos?
3: São dois.
0: Tem giro. É que um casalinho, é?
3: É um casalinho, não.
0: Ele
3: tem 30 e poucos anos, já está bem, estabelecido, graças a Deus. E a mais nova, tem, vai fazer 23 também, não tarda nada. Acabou agora, aliás, acabou o ano passado à universidade, estive a fazer o mestrado na Universidade de Oxford.
0: Oxford. Opa!
3: Não, mas atenção, é Oxford Brookes, não é Oxford.
0: Está bem,
3: é
0: ok, Oxford, é boa.
3: Ligeiramente abaixo da Oxford.
0: Ela até podia ter tirado o curso na Universidade do Harry Potter, continuaria a ser boa.
3: Não, com outra vez aqui, não, mas graças a Deus.
0: Carlos.
3: Eu fiz, eu fiz um esforço que, infelizmente, os meus pais não puderam fazer por mim.
0: Mas é isso que é a evolução do mundo, meu amigo. Então, exatamente. Ouça, os seus pais deram-lhe a garra, deram-lhe a
3: genética
0: de ser português e de ir para desbravar aí novos caminhos.
3: Mais nada. Eu queria saber só mais duas coisinhas, se for permitido.
0: Claro que sim.
3: A primeira é que eu já ouço o senhor já há muito tempo, desde da antiga estação, onde o senhor trabalhava, sempre adorei, sempre posso, eu estou a ouvi-lo. E a segunda coisa é porque hoje é dia de Portugal, muito embora eu não possa estar aí, mas quero desejar a todos os portugueses espalhados por todo o mundo. Desculpe-me.
0: Amigo, isso é que é a alma lusitana, meu caro. É pôr expressão na palavra, é pôr sentimento no que se diz. Você é um ganda lusita. Onde é que você nasceu, Carlos?
3: Viseu.
0: Mesmo em Viseu?
3: Não, era minha chamada Termessos de Olhas.
0: O homem é viriato. O homem é viriato! Oh, Carlos, mas neste dia 10 de junho de Portugal,
3: era isso que eu queria dizer.
0: Esquecendo o que muitos outros possam pensar, aqui o que interessa valorizar é que Camões deu-nos a poesia, deu-nos na literatura a força das palavras, e é isso que nos faz reconhecer pelo mundo. É a literatura, é Camões, é Fernando Pessoa, é José Saramago, Mago, é Alexandre O'Neill, é Flor Bela Espanca, e é essa literatura, é essa poesia e é a nossa língua que cada vez mais tem de estar presente num 10 de junho em todo o mundo. Agora, com essa ganda coração, venha daí o que você quiser dizer para o mundo inteiro, meu amigo.
3: Não, eu queria dizer a todos os portugueses em Portugal e espalhados pelo mundo um bom dia. Não vou criar, é só isso.
0: Ouça, quando é que você vem cá?
3: Em princípio irei em agosto. Em agosto estarei por aí.
0: Ok. Se Deus quiser. Portanto, traz a família ou vem sozinho agora? Eles são mais velhos, agora eles querem é ver outra sombra, não?
3: Sim, com certeza. Em princípio serei eu e mais a minha senhora. Os filhos em princípio não irão, só se for a minha mais nova, porque ela entretanto também tem a vidinha dela, né?
0: Ok.
3: E muito embora ainda viva com a gente, se o meu mais velho já está estabelecido, já tem a vidinha dele, já tem, já sou avô também, né?
0: Ele já é avô! E, ó Carlos, olha, isto só dá significado à luta que fez pela vida, a olhar para trás, verificar você, como é que chama a sua mulher?
3: Maria.
0: Mas olhando para trás...
3: Desculpa lá, como é que eu ia dizer? Esta
0: emoção.
3: Falta de palavras também. Exato.
0: Amigo, mas isso... isso é que é. Ouça, eu verifico, é que tudo valeu a pena. Tem uma família espetacular. Você lutou, mas ali está o reconhecimento. E hoje, quando você tem a família toda reunida, até ao netinho, à netinha, ó meu caro, olha, as maiores felicidades. Obrigado por esta partilha, pelo sentimento com que o fez. Um abraço para Viseu, lá vou eu, não?
3: É verdade, indo eu.
0: Boa viagem, grande Carlos, um abraço, amigo.
3: Obrigado.
0: Tudo bom, um grande
3: bom
0: 10 de junho nesse coração. É a minha forma de terminar um programa com este sentimento.

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1: Olá, bom dia.
2: Bom dia, Sousa Candeia, tudo bem?
1: Eu ia já dizer assim, estou a atrapalhar.
2: Não. Está a tirar o sono até.
1: Onde é que você está?
2: Acabei agora de passar de Madrid, entrei aqui em Castilha-La Mancha. Aqui é, sei lá, na Valmoral, qualquer coisa assim, acho que.
1: Oh, homem, você não se perca.
2: Não. Isto é tudo à direita, até em baixo.
1: E é que anda Rui Tristão, meu amigo. Então, isso lá, vai para onde? Qual é o destino? Como é que estamos a fazer a viagem? Conte lá tudo.
2: Hoje é uns preços ditos, como eu lhe disse na mensagem. Carregueram 2 da manhã aqui na Paulette Ways, aqui em Alcalá de Henares, e vou direto aí à Garland, à Bóveda.
1: Uma viagem nestes expressos dura quanto tempo? O ir e vir, quanto tempo é que demora? Rui?
2: Eu cheguei ontem aqui em cima, eram 3 da tarde, estive a fazer descanso, fui carregar hoje, eram 2 da manhã, saíram 4:30 para baixo, 4:30, às 9 horas mais ou menos estou em São Pedro de Mérida, depois faço 45 minutos e depois penso 9, 10, à volta das 2 da tarde, estar lá na Bóveda.
1: Numa semana, quantas vezes vai à cama em casa?
2: Ao fim de semana.
1: Só?
2: É complicado, não é? Mas pronto, é isso. É...

0: mas...
1: Mas também você quando dorme fecha a cortina e está a andar, também não é, o Rui?
0: É, quando é para dormir é para dormir.
1: Exatamente. Ó Rui, você é da Oliveira do Hospital?
0: Não, eu sou de uma aldeia chamada Sobreda, que é a última lá, de, lá do concelho de Oliveira do Hospital, mas já vivo em Oliveira do Hospital há 27 anos.
1: Mas você nasceu lá na zona?
0: Eu nasci mesmo na Aldeola, lá na Sobreda.
1: Na Aldeola, vai lá de vez em quando? Aquilo é perto?
0: Eu vou lá todos os fins de semana.
1: Fazer o quê?
0: Aceitei lá o meu pai, a minha mãe já faleceu, infelizmente, mas estamos aqui o colega a ligar, fô.
1: Pois está a ouvir, já está, já deve estar, ou será que é outra coisa, Rui?
0: Não, está a ouvir, certeza quem é.
1: Dá para pôr em conferência?
0: Sim, eu não sei fazer isso.
1: Ah, então deixe estar.
0: Já se ligou.
1: Então, se quiser que ligue, quem é? Como é que ele se chama? Quem era ele?
0: É o Vitor dos Churrascos do Seixo, lá da minha aldeia ao lado.
1: Ah, olha, o Vitor dos Churrascos lá do Seixo, lá da minha aldeia ao lado. Tem lá coragem para mandar uma mensagem para mim, que é para te mandar um abraço, também aqui todo encorajado, só por saberes que está desse lado. Bem, está bonito, está. Ó Rui, então ao fim de semana é que você então vem até casa, de resto é o ritmo ibérico para cima e para baixo, e às vezes para a direita e para a esquerda também, não?
0: Sim, é a zona de Valência, Barcelona, é só mais esta zona cá de baixo. Corunhas e País Vasco agora tenho feito pouco. Mas é mais Valência, Barcelona, Madrid, por aqui, Sevilha.
1: E que tipo de cargas é que leva, Rui?
0: Assim, nós é grupagem.
1: Ah, é carga geral, não é? Essas coisas
0: é
1: todas,
0: carga
1: não é?
0: Geral, é... Sim, é carga geral. Temos aqui, por exemplo, para a zona de Sevilha, temos muito... Aqui para a zona de Andaluzia, temos muito... Uma empresa aí do Norte que fabrica janelas.
1: Ah, é? Ok.
0: E a gente traz as janelas, eles tiram, mandam as medidas, mandam essas coisas, depois a gente traz isso cá para baixo.
1: Ah, você, ouça lá, você quando passa a linha de fronteira, deixam de ser janelas.
0: São ventanas, é verdade, é. Isso. Passa a ventanas, é isso tudo. Há muita coisa, Portugal já tem muita coisa.
1: O melhor desayuno é em Oliveira do Hospital, não é?
0: É, mas agora por acaso vou aqui na Atim, vou parar aqui no quilómetro 171... Como aqui um desayuno aqui bom e barato.
1: Então vá. Eu vou
0: mais barato que aí.
1: Ah, é mais barato que cá?
0: É.
1: E às vezes mais bem servido, não?
0: Sim, olha, eu posso dizer, é uma torrada, que é meia baguete cortada ao meio, uma é com tomate e azeite, essas coisas, a outra é com presunto ou jamón, é um café com leite e é um copo de sumo.
1: Quanto é que isso custa tudo?
0: Isto estava nos 3,50€.
1: Ouvintes, meia baguete. Leva tomate, leva azeite, como eles gostam de fazer à espanhola. Outra leva presunto.
0: É o presunto.
1: Presunto, exatamente. Com um galão.
0: E um copo de sumo.
1: Amigo. Por esta é que você não esperava, antes do pequeno almoço, falar aqui para todo mundo.
0: Não estava à espera mesmo nada, sinceramente.
1: Eu vou ao encontro daqueles que são bons, que estão com a RTP Antena 1, e pronto, olha, e que me abrem a porta. Por isso, meu amigo, agora, aquele abraço, desde aí de Madrid, desde Espanha.
0: É, um abraço então aí para toda a malta que me conhece, que ainda há muita malta que conhece aí o Tristão. E...
1: Ao fim de semana, ouça lá, desculpa, ao fim de semana geralmente há colegas que se encontram lá da zona, porque isto, aquela zona também tem muito camioneiro.
0: Sim, já houve mais. Antigamente havia lá um café com o domingo de manhã lá em Oliveira, aquilo era os carroceiros todos ali. Mas isso agora desistiu mas pronto, ainda nos encontramos. Mas é uma classe que cada vez está um bocadito mais...
1: Mais dispersada. Quem é que tem em casa à sua espera, Rui?
0: Em minha casa só tenho a minha mulher, os meus filhos, cada um também anda para aí com um caminhão, um está para... Estão os dois para Valência, está para a zona de Valência.
1: Ah, você tem dois filhos camionistas?
0: Tenho dois filhos camionistas.
1: Então, lá em casa, sois três homens, três camionistas e a rainha sempre à vossa espera, então?
0: Sempre à nossa espera a rainha, só se preocupa ao fim de semana para fazer comida para tanta gente. Para a semana inteira.
1: Como é que ela se chama?
0: Judite.
1: Ia que bem, sim senhor. Ah. Os camionistas filhos ainda vivem em casa? Permita-se-me perguntar.
0: Sim, ainda vivem em casa. Um é o Carlos, que é o mais velho, tem 27, e o Tiago tem 23.
1: E aqui giro. Muito bem. Meu caro, um grande abraço. Foi um gosto, boa viagem e obrigado por ser fiel à rádio.
0: Obrigado, José Candeias.
1: Um abraço, Rui. Foi um gosto. Tudo bom, boa viagem. Um abraço aos

0: Bom dia, José Candeias. Exatamente, estamos a partir de Angra do Heroísmo, o que nas São Joaninas é mais ou menos o mesmo que dizer que estamos em Nova Iorque, porque a cidade não dorme e há muito para ver e muito para fazer. E quem está aqui, que não me deixa mentir, é Fátima Amorim, senhora Presidente da Câmara Municipal de Angra do Heroísmo. Bom dia, boa madrugada.
1: Bom dia, boa madrugada aos ouvintes da Antena 1. Pois é verdade, a cidade não dorme nesses 10 dias de festas sanjuaninas. São dias de grande intensidade de população mesmo aqui em Angra e também de grandes eventos em Angra do Heroísmo. Começámos com um desfile de abertura que veio mostrar a quem nos visita e também aos locais as nossas tradições, e temos um programa repleto de surpresas durante esses mesmos 10 dias de festa. Por isso a cidade não vai dormir, basta passar por ela durante a noite, como estamos a passar hoje, e verificar que muitas das pessoas estão nas principais artérias da cidade, como seja a Rua de São João, no Bailão, a assistir aos concertos, aos DJs, e é uma cidade que vive intensamente as suas festas sanjuaninas.
0: E esta noite que se aproxima, portanto o seu dia hoje vai ser muito longo, não é? Vai ter no mínimo 24 horas, porque é a grande noite de São João. Este ano temos um número absolutamente recorde de marchas, tanto que não poderão sair todas esta noite, não é?
1: Verdade, no primeiro dia vão sair 34 marchas e no segundo dia nós temos 9 marchas de crianças e 6 marchas de adultos. Foram 49 marchas aquelas que se inscreveram e que estão neste momento a desfilar, vão desfilar neste dia pelas diversas artérias da cidade de Angra do Heroísmo. São mais de 4.500 pessoas a desfilar, contando também com as filarmónicas que acompanham essas mesmas marchas. São 2 dias grandes em Angra do Heroísmo. Do dia 23 para o dia 24, nós terminamos a noite com as sardinhadas e com o saltar à fogueira tão característico de São João. E por isso é bom virem à cidade e apreciarem esses 2 dias. São os maiores dias em termos de festa em Angra do Heroísmo.
0: O cartaz oferece muitas possibilidades. Eu sei que esta é uma pergunta muito difícil, mas sugestões a quem nos visita, a quem visita Angra por estes dias, o que é que não pode mesmo deixar de fazer?
1: É difícil escolher um momento, porque nós temos desde desfile etnográfico, um desfile que está preparado com muito cuidado para sair na quinta-feira. Depois temos um desfile de cada uma das freguesias do concelho. Nós temos 19 freguesias no concelho de Angra do Heroísmo e todas elas também estão a preparar o seu desfile para falar um pouco das suas tradições e também ligando ao tema das São Joaninas, dos Açores e da açorianidade. Por isso, nós estamos aqui com momentos que é difícil escolher um deles. O desfile de abertura é sempre o desfile de abertura. Também temos um desfile, o desfile infantil, que traz muitas crianças e muitas famílias à cidade de Angra do Heroísmo, e todos os outros desfiles que decorrem, o desfile do desporto, o desfile hoje de carros clássicos. Por isso é difícil escolher um momento. Além de todos os concertos, nós temos 4 palcos espalhados pela cidade, com música dos mais diversos géneros musicais, assim como também para as várias faixas etárias. É muito difícil escolher um momento para um desses eventos que seja melhor do que o outro. Todos eles para nós são belíssimos e foram preparados com todo o cuidado que nós tínhamos que preparar. E no final temos a grande coroação das São Joaninas, porque estamos a falar nas nossas tradições. Uma das nossas tradições é também as coroações e o Espírito Santo. Vamos nos dirigir a um dos impérios daqui do concelho, neste caso o Império de São Bento. Por isso há muita coisa a ver sem Angra, mas para os próximos dias é escolherem as marchas de São João, 2 dias grandes em Angra, e depois verem o desfile etnográfico, o desfile das freguesias, que vão ter muito para ver a nossa identidade e aquilo que nós somos enquanto açorianos, aquilo que nos vai na alma, as nossas tradições e aquilo que temos de melhor no nosso concelho.
0: Sempre que se fala em festas com grande tradição, coloca-se esta questão: será que vai ser possível manter a tradição viva? Será que os mais novos vão continuar a fazer o que se faz, inovar, manter tudo aquilo que se tem feito ao longo das últimas décadas? quando se olha para as sanjuaninas não se tem qualquer dúvida sobre a resposta, não é?
1: As sanjuaninas, no meu entender, é uma marca já consolidada. É uma marca que atrai muitos visitantes, mas também os jovens do Conselho de Angra participam ativamente. No desfile de abertura, nós temos sempre jovens, que são escolhidos pelo Executivo, a participar, seja a rainha ou as damas, são jovens que têm um percurso de mérito, embora sejam ainda muito jovens, mas têm um percurso muito, muito interessante e um percurso de mérito aqui no Conselho, como também todos aqueles que fazem a ligação entre carros. Nós vemos muitos jovens a participar, o que quer dizer que a tradição vai se manter. Não há perigo das sanjuaninas, e as sanjuaninas têm vindo a evoluir ao longo do tempo. Nós no passado tínhamos umas sanjuaninas muito de ilha, de concelho. Este ano temos umas, de há uns anos para cá, temos umas sanjuaninas que se abriram ao mundo, que temos a participação das nossas cidades irmãs com as suas damas, temos a participação de muitas pessoas que não nasceram nos Açores e que querem participar nas festas, nas maiores festas do Conselho, eu costumo dizer as maiores festas dos Açores, mas por isso eu penso que a tradição vai se manter, sempre introduzindo alguma inovação, todos os anos tentamos introduzir algo de novo, mas é uma marca que está consolidada e é um modelo que nós queremos seguir nos próximos anos, porque ele tem resultado e tem feito o seu percurso da maneira que deve fazer, mas sempre com uma base muito, já muito sólida. Isto para também dizer que nós promovemos as sanjuaninas da Bolsa de Turismo de Lisboa, e quando falamos nas sanjuaninas elas são muito conhecidas, quer dizer que já as sanjuaninas são conhecidas nos quatro cantos do mundo, e por isso quando chegamos a esta época do ano, vemos também turistas de todos os lados. E é bom que assim seja. Queremos uma Ilha Terceira e Angra do Heroísmo, como sempre foi, aberta ao mundo, basta ver a sua história, como também queremos que participem cada vez mais pessoas de outras partes do mundo. Nós, por exemplo, temos uma marcha este ano do Funchal, temos Filarmónica de Alenquer, temos damas de Évora, temos damas que vivem na diáspora, quer seja em Tular, quer seja em Guess, quer seja na Costa Leste, temos umas sanjuaninas que estão abertas ao mundo e que, por isso, é com muito orgulho que dizemos que é umas festas grandes e que nos orgulhamos imenso de ter no Conselho de Angra do Heroísmo. É umas festas que estão em imenso trabalho a sua organização e é uma logística grande e que envolve todos os trabalhadores da Câmara Municipal. E mais este ano, quando tivemos o 10 de junho a ser comemorado na Ilha Terceira e em Angra do Heroísmo, tivemos que antecipar a preparação das sanjuaninas, mas para lhe dizer que tivemos aqui equipas muito motivadas, equipas de jovens também, para que tudo acontecesse. Ontem tivemos uma noite de cantoria preparada por um grupo de jovens e que resultou plenamente, como os concertos têm resultado. Por isso é algo muito variado que temos aqui nestas sanjuaninas e que também queremos continuar a promovê-las cada vez mais, para que mais pessoas visitem a Ilha Terceira.
0: Portanto, José Candeias, fica aqui o convite da Presidente da Câmara Municipal de Angra do Heroísmo, Fátima Amorim, para que todos os teus ouvintes, todos não, se calhar, porque são muitos, mas que muitos dos teus ouvintes, se ainda não vieram, que venham, que marquem já tudo para virem no próximo ano, porque as coisas esgotam muito depressa, os hotéis, os carros, os alojamentos, tudo acaba por ser pouco, porque são realmente milhares de pessoas que visitam a ilha nesta altura. Portanto, fica o convite e quem sabe se nos encontramos cá também nós para o ano.
1: E é bom que visitem a nossa ilha e mais uma vez convido os ouvintes da Atena 1 para visitarem a Ilha Terceira. Nós estamos aqui no paraíso, um paraíso no meio do Atlântico, para vos apresentar.
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3: Bom dia, Ernesto Domingues.
4: Bom dia, Sousa Candeias e a sua equipa e todo o auditório, por todo o mundo.
3: de Monção.
4: Exatamente, sim, Monção, uma freguesia do Conselho de Monção.
3: Pertinho da terra, pertinho da vila, é, Ernesto?
4: É, pertinho, 22 quilómetros são.
3: 22 quilómetros, para se fazer a pé, ao meu amigo, ainda é uma distanciazinha. Ah,
4: não, não, mas as estradas estão boas.
3: Mas ir a pé também não é mau. Isso é, não, muita, é muito a subir ou muito a descer?
4: Quando saímos daqui para Monção é a descer. Quando vimos é a subir.
3: Pois, a rampa não muda, não é? Exatamente.
4: Não, não pode.
3: Oh, meu amigo. Então, isso é lá uma coisa. Você, nesta manhã de São João, tem alguma coisa para me dizer? Como é que é, Ernesto?
4: Tenho alguma coisa para lhe dizer, mas não é sobre São João, é sobre São Pedro.
3: Oh, meu amigo, então eles são amigos e o seu também. Vamos lá falar de São Pedro? Pois claro.
4: Pois claro, é o nosso padroeiro. A festa será no próximo sábado e domingo, só que esta festa tem uma tradição muito antiga que eu acho que não há que no país que não existe.
3: Então qual é?
4: No sábado temos um desfile que nós aqui chamamos o Carreto.
3: E o que é o Carreto?
4: Carreto de São Pedro. O Carreto de São Pedro. O Carreto de São Pedro é que antes era feito com carros de bois e vacas, está a perceber que ofereciam coisas ao Senhor Abade, como nós aqui chamamos, ao seu padre. E depois, claro, iam carros, é por isso que chamam o carreto. Agora, como isto está tudo mudado, agora são tratores que levam coisas para o Sr. Abade e muita gente com cestas e com coisas.
3: Ernesto, mas isso é apenas na sua freguesia, então?
4: Pois é por isso que eu digo que eu devo ser único no país.
3: Quando me fala destas festas, é na freguesia onde mora?
4: Sim, sim, é na freguesia onde eu moro. Na freguesia, chama-se a freguesia de Riba de Mouro.
3: Riba de Mouro. Portanto, sim. O vosso padroeiro ou o vosso santo popular é então São Pedro?
4: É assim, é o São Pedro.
3: Os dias acontecem sábado e domingo, então?
4: É no sábado e no domingo. Eu vou-lhe dizer...
3: Vai-me dizer o programa. Ah, que coisa mais bela. Então diga lá.
4: Temos às 17 horas a saída do lugar e de quartas do lugar. É um lugar que está no, faz a festa de São Pedro, do padroeiro.
3: Então, ouça lá, o que é Feira das Quartas?
4: Não é feira, é o lugar de quartas, é um lugar. A freguesia tem 11 lugares. 11 lugares são... pequenos grupos de casas.
3: Pequenos aglomerados.
4: Exatamente, pequenos okay. Aglomerados e no total são 11 na freguesia.
3: Aí, 11 aglomeradozinhos na freguesia. Portanto, a festa é num desses aglomerados e então o programa de sábado o que é que inclui?
4: Inclui porque às 17 horas começa então o tradicional carreto.
3: Carreto.
4: Leva os tratores, leva o carneiro, o outro leva chouriços, presuntos, bacalhau.
3: Isso vai tudo para a mesma pessoa?
4: Isto vai tudo para o seu padre.
3: Ai, eu sou o padre, você veja lá, não indigeste.
4: Vai um trator que leva pelletes para o aquecimento, porque antes já levavam lenha aos tratores. Agora não, os carros, agora sabe como é isto.
3: Mas, Ernesto, isto, ao fim e ao cabo, ainda tem a ver com a ruralidade, com os agricultores, que nesta altura, então, davam um pouco das suas produções, que levavam nesta procissão, neste carreto, para dar, então, à igreja. Era isso?
4: Era assim. Isto é tudo para o Sr. Abade.
3: Ok.
4: Tudo. Porque o Sr. Abade, no dia da festa, oferece o almoço. O que nós aqui chamamos o jantar. E como oferece então o jantar, o almoço, as pessoas no dia antes levavam as coisas para. Porque ele não tinha agricultura, não tinha coisas, está a perceber?
3: Claro, tinha só a casa paroquial, coitado, e as hóstias para abençoar. Ouça lá, então quer dizer que, entregando tudo isto ao Sr. Abade, no dia seguinte, domingo então, fazem o almoço que dizem que é o jantar, e quem é que faz depois a comida?
4: A comida são familiares do seu padre. Então, no dia de hoje, no sábado, no dia do carreto, depois leva-se, vão então, os tratores, vão acompanhados com concertinas cada terra, vão muitas senhoras, devem andar aí, isto tudo deve andar aí por umas 80, 100 pessoas, até há muitos imigrantes que vêm de propósito para isto. E então cada pessoa leva uma cesta e nessas cestas leva tudo coisas para o almoço e depois para durante o ano para o Sr. Padre.
3: Então e se o Sr. Padre não tiver família?
4: Se não tem família, ele família não tem, que ele filho não tem, acho que não deve ter, mas...
3: Não, mas é que você disse que é a família do Sr. Abade é que faz a comida.
4: Familiares, primos e assim.
3: Sim, mas o senhor Abade então tem que ter família próxima para fazer tudo isso então, olha.
4: Sim, tem. Então, e tem outras pessoas amigas que ajudam a fazer o jantar.
3: Ah, sim, porque a igreja é uma família. Claro. E ainda dizem aí Abade ou como é que é? Paróquia, como é que é?
4: Nós mais velhos dizemos senhor Abade e disse sobre o senhor padre, dizemos o padre e assim, é como calha.
3: Mas já é como calha. E o senhor padre que está aí na paróquia, há quantos anos é que ele está aí?
4: Está há 21 anos já.
3: Pois, então ele gosta, ora, bem, então bem, bem claro, rodeado. Sim, como é que se chama o seu padre aí da vossa terra?
4: Chama-se o seu padre Joel Martinho.
3: Oh, seu padre Joel Martinho, que geralmente os senhores padres acordam cedo para prepararem tudo. Um abraço, tudo bom, isto é que é agenda. Olhe, meu caro senhor padre, a responsabilidade já ninguém lhe atira, que as coisas vão lá chegar. Oh, Ernesto, isto fazem desde sempre, não é? Você desde que se lembra, isto acontece, não é?
4: Como eu lembro, isto devia ter começado aí por volta de entre 70 e 80 anos que isto começou. Claro, agora está tudo muito mais moderno, não é? Depois de ser entregue estas cestas ao senhor padre e estas coisas todas, mercearias e muita coisa, depois há ali uns discursos e no final dos discursos o seu padre oferece um lanche à comissão fabriqueira da qual eu faço parte, a fábrica da igreja, oferece um lanche a esta gente toda.
3: É. Isto assim mais ou menos, quantas pessoas poderão juntar-se numa festa destas, Ernesto?
4: Assim, a trabalhar e deve andar aí por 100 pessoas, mais ou menos.
3: E para comer? Tempo.
4: E para comer também, pronto, mas o senhor padre oferece o lanche só à gente que vai a trabalhar.
3: Então e o jantar? Aquilo que vocês dizem, o almoço, ou seja...
4: Não, sim, mas depois disto, depois deste lanche que o senhor padre dá a quem vai trabalhar, depois à noite vai haver um porco no espeto, com caldo verde e acompanhado por as concertinas aqui do lugar de quartas e amigos. Isto é no sábado à noite.
3: Ainda no sábado à noite, é, meu amigo. Eu já estou perdido com tanta comida, tantas coisas. É, valentes. E no dia seguinte, no domingo?
4: No domingo, então temos a entrada da banda musical Tangil, que é uma freguesia aqui ao lado.
3: Boa.
4: Que tem uma grande banda. Temos às 11h30 a missa ao padroeiro São Pedro. E então no final é quando o seu padre oferece o almoço, o jantar, como nós dizemos.
3: Aí sim, aí é no domingo então.
4: É no domingo, aos convidados.
3: E oferece a quem?
4: Oferece à Câmara Municipal, Junta de Freguesia, a outros padres amigos dele, okay. E amigos, aos mesários aqui do santuário que temos aqui também na freguesia, que se chama o Santo António Valdepoldros, e pronto, e assim. E depois acaba a festa.
3: Tem que acabar porque no dia seguinte tem que trabalhar.
4: É outro dia.
3: É, exatamente. Meu caro Ernesto Domingos, muito obrigado por vir atualizar tudo isto, mas principalmente para vir falar dessa tradição aí no lugar da...
4: De Quartos.
3: Lugar de Quartos, portanto, aí no Conselho de Monção, em que se destaca...
4: O Carreto. O Carreto de São Pedro.
3: O Carreto de São Pedro, portanto, este desfile, esta entrega e esta dádiva. Foi um gosto, meu amigo, um grande abraço.
4: Olha, desculpe, Sr. Candeias, eu tenho um livro que foi feito aqui, foi editado aqui na freguesia por umas senhoras, uma Alda Barreiros e Maria Alves, que tem o nome, os de lá de Riba. Sim. E os sabores e o linguajar de um povo. Eu tenho o prazer de lhe mandar.
3: Vou ficar à espera. Mande-me ser Ernesto Domingos, por favor.
4: Pronto, obrigado, José.
3: Parabéns, Ernesto Domingos, e um bom dia aí para
4: obrigado.
3: Vocês e um bom São Pedro.
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3: Ouviu a primeira hora do Compacto, depois das 8, mais protagonistas, mais histórias e até mais acontecimentos que vêm à rádio de segunda a sexta entre as 5 e as 7 da manhã.

0: Muito bom dia, são 8 da manhã no continente e na Madeira, são 7 horas nos Açores. Vamos conhecer os destaques na informação.
1: Há um tubarão azul entre os tubarões do Mundial de Futebol. A seleção de Cabo Verde carimbou a passagem aos 16avos de final, com o empate desta madrugada frente à Arábia Saudita. Já partiram com destino à Venezuela dois aviões portugueses. A bordo seguem equipas de busca e salvamento para apoiar as operações no terreno depois dos dois violentos sismos que abalaram o país.
0: Esta hora estamos com 19 graus no Porto e também em Ponta Delgada, 20 no Funchal, 20 em Lisboa e 22 em Faro. 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
1: Um país de pequena dimensão também consegue alcançar grandes feitos. Cabo Verde garantiu esta madrugada o apuramento para os 16avos de final do Campeonato do Mundo de Futebol. A equipa africana fez história ao terminar a fase de grupos no segundo lugar, graças a um empate a zero com a Arábia Saudita. Cabo Verde beneficiou da vitória de Espanha por 1-0 sobre o Uruguai, resultado que empurrou a seleção sul-americana para o terceiro lugar do grupo. Com este resultado, Cabo Verde vai defrontar na fase eliminar do Mundial nada mais nada menos do que a campeã do mundo, a Argentina de Lionel Messi. Em Cabo Verde, os adeptos fizeram a festa esta madrugada.
2: É verdade, vai ser um jogo muito difícil, mas eu acredito em Cabo Verde, continuo acreditando e acho que vamos dar luta, vamos dar luta.
3: Já nós estamos ansiosos, vamos enfrentar mais um campeão do mundo. Mas o importante é que nós já mostramos ao mundo o nosso valor.
4: Sim, agora a Argentina é um adversário mais complicado, mas se conseguimos empatar com a Espanha, também conseguimos vencer a Argentina.
5: Boa! E agora festa vai continuar.
4: É verdade, festa.
1: Segue-se a Argentina no caminho de Cabo Verde neste Mundial de Futebol. Também apurados na última madrugada estão a Bélgica, que venceu a Nova Zelândia por 5-1, e o Egito, que empatou uma bola frente ao Irão. A seleção iraniana foi eliminada. Estes resultados valeram igualmente o apuramento matemático a Portugal para os 16avos de final. Ainda antes de jogar, a seleção nacional já sabe que vai seguir em frente. Resta saber em que posição do grupo. Tudo vai depender do jogo da próxima madrugada frente à Colômbia, um jogo difícil na projeção feita pelo selecionador Roberto Martínez.
6: Colômbia é uma equipa que acredita muito naquilo que eles fazem, provavelmente uma das melhores equipas na transição com Luís Dias e depois a finalização de Luís Suárez, mas também há outros jogadores que conseguem fazer isso. Acho que a Colômbia é falar de uma ideia, a Colômbia é falar de uma estrutura tática muito bem trabalhada pelo selecionador.
1: Do outro lado, o selecionador da Colômbia, Néstor Lorenzo, retribui com elogios a dois jogadores da seleção portuguesa.
7: Tanto Vitinha como Ronaldo são dois jogadores que são determinantes.
8: Tanto Vitinha como Ronaldo são diferentes, um a fazer jogar, o outro a finalizar. Não os podemos deixar sozinhos e por isso temos que ter uma concentração tática muito forte para contestar o jogo de Portugal.
7: As terminações de Ronaldo, não ter especial atenção em área.
1: Está marcado para a meia-noite e meia o jogo entre Portugal e a Colômbia. A Antena 1 abre emissão especial depois das notícias das 11 da noite e vai haver relato, obviamente, em direto nesta partida com os enviados especiais Nuno Matos e Fernando Eurico. Partiram ontem para a Venezuela dois aviões da Força Aérea Portuguesa com equipas de busca e salvamento. Descolaram na última noite. No total são 64 pessoas que vão dar resposta ao cenário de catástrofe que se vive no país sul-americano após os dois graves sismos da passada quarta-feira. Na base aérea de Beja, de onde saíram estes dois aviões, o presidente da Autoridade Nacional de Emergência e Proteção Civil, José Manuel Moura, antevê muitas dificuldades no terreno para as equipas que estão a caminho da Venezuela.
9: Uma operação de alguma complexidade, uma operação que não está isenta de riscos. Pela experiência passada, os que já desempenharam funções nesta área percebem que, de facto, vamos encontrar um cenário dantesco, com muitas vítimas. E naquilo que foi a palestra que fizemos há pouco, à força que foi, fundamentalmente foi que eles não concorram para aumentar o número de vítimas. Ou seja, também a defesa da própria e a segurança da própria força, que vai para um cenário bastante hostil. E, portanto, e nessa medida, o tal motivo de satisfação, porque conseguimos granjear aqui uma equipa que, com certeza, irá representar bem Portugal e levar bem a bandeira que leva no braço esquerdo de cada um.
1: responsável da Proteção Civil, ao microfone do jornalista da Antena 1, Paulo Nobre, sobre a partida de dois aviões para a Venezuela. O governo português admite o envio de um terceiro avião de busca e salvamento em função das necessidades daquele país. O último balanço oficial de vítimas aponta para 900 mortos, mais de 3 mil feridos, pelo menos 4 mil pessoas estão desalojadas. As Nações Unidas admitem a existência de mais de 50 mil desaparecidos. No caso da comunidade portuguesa na Venezuela, há 85 pessoas em parte incerta. Confirmada está a morte de 28 portugueses e lusodescendentes nesta tragédia. Vai-se ouvir rock mesmo ao lado do Rio. Hoje é dia de homenagem à música portuguesa no Festival Rock in Rio Lisboa, com a atuação de bandas históricas como Jafo Mega, o HF, GNR e Chutes e Pontapés. Mas o público vai também assistir a concertos de artistas de renome no plano internacional, Margarida Vaz, como é o caso de Cyndi Lauper ou Rod Stewart.
10: É o dia das lendas da música, Rod Stewart repete no festival.
11: Passou por Lisboa em 2008 e agora volta para fazer mais um momento histórico no festival.
10: Roberta Medina, vice-presidente do Rock in Rio Lisboa, promete data histórica com a presença de bandas míticas do rock português.
11: É um dia de lendas, mas histórico também para a música portuguesa, onde a gente vai ter pela primeira vez, no mesmo alinhamento, concertos de Chutes e Pontapés, GNR e o HF, com curadoria do Chutes.
10: Aos Chutes e Pontapés, presentes desde a primeira edição, juntam-se no cartaz a Fumega, GNR e o HF, conta o vocalista Tim.
12: Pensámos logo que gostaríamos de convidar esta gente, que além de ter estado connosco no início desta música, digamos assim, também nunca estiveram no Rock in Rio. Era uma oportunidade também de os convidar a ir à nossa casinha, ver como é que aquilo era.
10: A reunião das bandas para António Ribeiro, do UHF, é um reconhecimento da música portuguesa.
13: É isso mesmo que vai acontecer, um festival sobre a nossa música rock, com quatro grupos que têm mais de quatro décadas de vida, canções que toda a gente conhece e que, no fundo, valorizam aquilo que é a cultura portuguesa, a palavra portuguesa, que a pessoa tantas vezes elevou.
10: Rock in Rio Lisboa, o palco é do rock português.
1: Os destaques no Rock in Rio Lisboa, hoje e amanhã no Parque Papa Francisco.
0: Ora, as notícias com o Frederico Moreno, em simultâneo com RTP Antena 1, Madeira e Açores e RTP Mundo. 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A próxima edição é às 9.
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0: Bom dia, bom fim de semana, 9 minutos depois das 8. Seguimos a emissão com a segunda parte do compacto de José Candeias.
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26: Muito bom dia, sou o José Candeias e regresso para a segunda hora do compacto deste sábado. Vai ouvir quem vem à RTP Antena 1 das 5 às 7 da manhã, de segunda a sexta-feira.

0: Bom dia, Joel Teixeira.
1: Bom dia, como é que vai?
0: Estou bem, e a viagem?
1: Olha, iniciou-se aí há 20 minutos. Está tudo a correr visca. Passei a Évora, estou entre Évora e Montemor. Sim, na A6.
0: Pois.
1: Por isso que é a linha nacional, é preciso ter mais cuidado, porque a linha nacional está cheia de buracos e é preciso muito cuidado.
0: Mas qual é a nacional que está com buracos?
1: A Nacional 4. Está uma coisa horrível mesmo deste inverno.
0: É.
1: Deste inverno.
0: A Nacional 4, ou seja, você utiliza antes de entrar na autoestrada, então?
1: Agora já não, porque lá está, houve uma medida qualquer que agora já não se paga a portagem a residentes e agora já vem tempo para a autoestrada.
0: Olha que bem, se não viesse pela autoestrada, vinha pela Nacional, que é aquela número 4, que vem de Estremoz, portanto de Elvas para aí fora, então.
1: É, que vem de Elvas para aí fora, sim.
0: E essa estrada está assim tão má em que zona?
1: É pá, vou ser sincero e até é mal dizer isto. Em regra geral é na estrada toda. É mesmo na estrada toda. A estrada ficou muito estragada desde este inverno. É pá, aquilo parece, até parece um jogo da PlayStation, andamos a fugir dos buracos. Mas é perigoso mesmo, principalmente quem vai de moto, que não conhece a estrada, não é? Uma pessoa eu uso algumas vezes, tá? Porque às vezes vou de lá ver os meus velhotes. É pá, e um gajo até já conhecia mais ou menos onde é que estão os buracos, né? Mas pronto, é preciso cuidar.
0: E pá, porque buracos com nevoeiro é muito traiçoeiro.
1: É isso, porque depois uma pessoa também sabe o quê? Eu notava quando andava nessa estrada mais vezes. As pessoas que não querem, depois a fugir do buraco, ou despistam-se, ou batem no outro, ou
0: para sempre, pois, aí é que está. Ora bem, lá está, são as condições muitas vezes que são esquecidas como causas, às vezes, de muitos acidentes. E depois nunca se explica muito bem. Olha, Joel...
1: Não, epa, agora sabe o que é? Por acaso não estava a dizer à minha esposa, agora temos um ministro da Administração Interna, pronto, parece que é pujante e exige e é tolerância zero, mas é engraçado que ele fala assim... Prontos, vamos também ter tolerância zero para arranjar as estradas, não é?
0: Pois, mas aí já não depende do Ministério dele, já depende do outro.
1: Por luz, olha, isto é uma vergonha.
0: Eles juntam-se durante a semana. Ó, colega das infraestruturas. Epá, aquilo é Nacional 4, o pessoal anda a queixar-se. E ó, colega da administração interna, pá, esta gente já não sabe, isto é dinheiro para aqui, é dinheiro para acolá, não sei quem, não sei que mana.
1: É verdade.
0: Ó, Joel, e cá estamos a fazer mais uma viagem daquelas temporárias que faz até Lisboa, não é?
1: Sim, olha, bom, agora já me reformei por invalidez, infelizmente.
0: Opa!
1: Tenho as costas cheias de hérnias, pá, já vou ser operado uma hérnia de chão. É desde cima a baixo, 8 ou 9 hérnias, pronto.
0: Então, olha, mas você, ouça lá uma coisa, você anda armado em caminhão de carga?
1: Não, pá, sabe, os meus pais eram feirantes, a gente vendia louça, e eu lembro-me bem do meu velhote, eu com 18 anos, ele a dizer, pá, estás a pegar nessa caixa com tanto peso, vais ver quando tiveres 40 ou 50 anos, olha. Ele é que eu já o disse, devias ter adivinhado, eram milhões.
0: Não é isso que você diria aos seus filhos se os vissem também nesse propósito?
1: É pá, estamos já numa cena diferente. Eu se os visse, já o tirava a caixa da mão. Mudam-se os tempos.
0: Mas não se mudam as vontades.
1: Não. E vou ver os meus velhotes que moram lá ao lado, que ainda estão lá rios. Ele quando vem tela com 85, lá vão indo, na boa.
0: Então quando você chegar ao pé do seu pai, digo ao pai, olhe, lembra-se quando me dizia das cargas? Olha aqui.
1: Não, eu já me disse.
0: Já lhe disse.
1: Bem-te avisado. Então, depois ainda diz outra. Vocês não querem ouvir nada nunca do que eu digo. Ele nem fala no passado, ainda continua a falar no presente.
0: Então continua a ser pai e você disse-me, na venda de louça com os seus pais, era?
1: Sim, na feira, nós éramos feirantes.
0: Ah, era?
1: Fazíamos, olha, era, o nosso negócio começou aí, fazíamos a feira de Cascais, na Praça de Torres, Carcavelos, Cacém, Mãe Martins.
0: Mas há quantos anos, Joel? Há quantos anos?
1: Olha, eu tenho 50, foi mais ou menos até há 20 anos atrás. 15, 20 anos atrás.
0: E a partir de que idade é que começou a ajudar os seus pais indo para a feira?
1: Olha, por acaso foi a gente até agora. Agora rimos disso, não é? Eu vou dizer, eu entrei para a escola com 5 anos porque faço anos em novembro. E eu lembro-me com 5 anos, quando andava a estudar ali na Amadora, ali ao pé da Reboleira, e à sexta-feira os meus pais diziam-me assim, epá, fim de semana, vamos ver os bonecos, dava os bonecos, não é só ver a RTP, que ela dava aqueles programas de manhã, e eu ficava todo triste, eles diziam-me assim, mas tu estás triste, pai? Eu estou, pai, eu amanhã às 4 da manhã estou ali na Amadora a espregar as tacas, quer faça chuva, quer faça sol, vou lá montar a bancada, muito cedo, todo este tempo. Mas pronto, isto eu vou ser honesto, claro que... Hoje a visão é outra, não é? Mas, epá, nós aprendemos muito. A feira deu-nos uma grande escola, porque a feira fala-se com o juiz, fala-se com o sem-abrigo, fala-se com de todas as classes sociais, tem-se contacto em todas as classes sociais. É pá, e foi bom.
0: É isso que você conta aos seus filhos?
1: Sim.
0: E como é que eles ouvem o pai que desde de miúdo não podia ir ver os desenhos animados porque tinha que ir com os pais para a feira?
1: É pá, ficam, como é que eu vou dizer? É um misto, eu noto que neles é um misto. Que é, graças a isso, é que também nos deste a educação que deste, porque nós temos já filhas com 20 e tal anos, né? Mas pronto, ficam tristes nessa fase do eu não consegui ter aquela crença em pleno, não é? Pronto, 100% em pleno.
0: Porque você não teve essa fase, mas se calhar deram mais valor pelo sacrifício e para aquilo que você é hoje e aquilo que lhes debitou também, não é?
1: Não, eles dizem isso, sim, ficam contentes porque ótimo. Os valores que nós transmitimos, é pá, pronto, é da honestidade, é do trabalho.
0: Ok, exatamente.
1: Se tirem um bom rumo. É pá, graças a Deus, está tudo a seguir um bom.
0: Isso é que é importante. Então, sei lá, você vendia loiça de vários géneros? Era loiça decorativa, utilitária, ou era loiça das caldas? Como é que era?
1: Eu vou dizer, pronto, os meus pais, sabe, os tempos também eram outros, o meu pai tem 90 anos, né, esburacaram muito.
0: Pois.
1: E aquilo era engraçado, que era, domingo acabava a feira, por exemplo, do Cacém, à hora de almoço.
0: Sim.
1: Com o armazém, depois de descarregar a caminhonete, o meu pai tinha muitas caminhonetes. Segunda-feira de madrugada lá íamos nós ao Pascalas, ao Alcobaça, mais Alcobaça, Porto Mós, Alcobaça, ou seja, às fábricas, né? Comprar às fábricas, e o engraçado é que era todo o tipo de leite. Com a particularidade, epá, que é um facto, o meu pai era um fura, e começou a comprar loiça com pequenos defeitos.
0: Do refugo! Loiça do refugo!
1: Sim, mas já viu, antes era para o lixo, aquilo ia para o lixo. E aquilo eram coleções, olha, por acaso hoje já nos fartamos de rir, já era coleções de encomendas para os Estados Unidos.
0: Exatamente, e que tinham um defeito, não podiam ir, e ao não, seu
1: mas
0: pai...
1: Mas sabe o que é engraçado? Nós às vezes carregávamos peças, hoje eu sei quem são peças, que é os chefes de cozinha encomendam peças específicas, não é?
0: Sim.
1: E a gente antes olhava para aquilo e dizia, pá, o que é que se faz com isto? Eram peças estranhas, não é? Para a altura. Aí a gente fartava de dizer, olha, é estranho, mas vai na mesma. Elas compram na mesma, é o que tem. Ó Zé Candeias, às 7 da manhã, onde é o Babilónia hoje na Amadora, não sei se é.
0: Sei, até não sei.
1: Em frente havia um mercado muitos anos, uma
0: Sim.
1: Era o homem que vendia louça no chão na rua, logo à entrada. E vou-lhe dizer, eram 6:30 da manhã, 7, veja bem como os tempos mudam. As pessoas estavam à espera em fila para comprar louça. Era uma loucura. Foi hoje. Quem viveu esses tempos? Era os tempos das vacas gordas. Foi maravilhoso. Tinha um à parte, faz conta que ninguém está a ouvir. Faz conta que... E até foi onde deu para eu conhecer o amor da minha vida, a Miriam, não é?
0: Que porcelana foi essa que você
1: é uma
0: adquiriu?
1: Fina. Uma porcelana
0: fina, do melhor.
1: Do melhor que há.
0: Então...
1: Olha, os pais dela trabalhavam, a mãe dela começou a vender uns pijamas, isto era assim, né? Começou a vender uns pijamas, umas camisas e pronto, lá nos cruzámos, ali na Vida Airada.
0: Ela também ia à feira com a mãe?
1: Também.
0: Mas ia por ir ou também ajudava?
1: Não, ela também ia ajudar.
0: Vocês até nisso se aproximavam?
1: Foi. Olha, do tempo, eu lembro-me tão bem de ver a Mira, a minha mãe, que eu passava de carro, e elas não tinham carro nenhum de transportes. Na feira do Cacém, onde era a passagem de nível antigamente, não sei se você recorda,
0: Sim. Pois
1: havia uma grande rampa, ainda há a rampa que chegava lá acima aos bombeiros. Lembro-me tanta vez ver a Miriam com o saco das costas, com 7 aninhos e 8 aninhos.
0: É, e você que idade tinha nessa altura?
1: Oh, eu tinha 12 ou 13.
0: E você já tinha pelo na venta.
1: É pá, como é que é?
0: Ouvintes, olhem só como isto cruza. Portanto, e afinal, a gente dá tanto valor às feiras e como a feira também cruza amor. Até aí, vocês, a partir daí, nunca se descruzaram, por assim dizer, Joel?
1: Descruzámos, olha, aquilo foi. Nós tivemos contacto aí até aos 2020, 2021.
0: Você tem que
1: seguir o seu rumo. É mesmo assim, é pá, ainda bem que o gajo era jovem, pois faz muitas vezes, né? Provavelmente já tinha quebrado de vez. E depois ao fim de uns anos reencontramos, sabe, que isto, redes sociais e tal, aquela coisa e tal.
0: E quando se encontraram, obviamente que andaram para trás e recordaram onde vocês se conheceram e essa beleza dela também ajudar a mãe, você e os seus pais, era a loiça e era o pijama de um ao outro lado então.
1: É pá, foi muito bom, foi tempos que já nunca mais voltam.
0: O que é hoje de bom é baseado nesses tempos que voltam agora de forma diferente, não é?
1: Sim, sim. O mais novo, por exemplo, tem a nossa veia do feirante, não é? Sabe que isto hoje tem a vintage para vender coisas.
0: Porquê que diz isso? Porquê que diz isso?
1: É pá, com o mais novo está sempre a vender coisas e quer ter negócios e quer ser empreendedor e tem mesmo a veia do feirante no sangue, este o mais novo.
0: E o que é que você lhe diz?
1: Eu digo para ele seguir em frente. A gente está cá para apoiar. Nós estamos cá para apoiar sempre.
0: Espera lá. Vamos lá ser justos. Você diz-lhe, sais ao pai ou sais à mãe?
1: Ai,
0: aos dois. E a Joel. Oh, Joel, tu queres ir agora você para a Miriam? Oh, Miriam, oferece-me um pijama que eu dou-te uma saladeira.
1: Espera aí que você pergunte-lhe já. Vá, um abraço. Vou passar aqui à Miriam para dar um pijama.
0: Isto é lindo.
1: Saúde da boa, gente.
0: Obrigado, Iguam. Miriam, bom dia.
2: Estou sim, bom dia, sou Candeias.
0: Tira lá o senhor, senão eu já não vou à feira consigo.
2: Não vai à feira comigo. Então também não como maçãs de torresmo.
0: Também hoje prefiro corados.
2: É, corados eu também gosto. Ali as do relógio com cebola são mesmo bons.
0: Ai, valha-me, Deus, onde é que vai a conversa? Ouvintes, isto faz tudo parte da filosofia de uma feira. Oh, Miriam.
2: É verdade.
0: Eu, assim, já ouvi tanta história vossa, dos filhos, do crescimento, de se terem mudado para Estremoz. Afinal, você conheceu aí o rapaz também na feira. Isso é que é uma beleza, Miriam.
2: Os nossos pais já se conheciam. Os nossos pais já se conheciam. Ou seja, a gente já se conhece, pronto, já teve conhecido desde mesmo que nasci, não é?
0: Mas sim, sim,
2: aqui
0: sim.
2: Lembrar mesmo, pronto, porque eu comecei, ele já andava na feira, depois comecei a vender na feira com a minha mãe, também era pequenina, ainda na altura a minha mãe nem tinha lugar, a primeira vez que fui vender foi no chão a fugir à polícia. E o meu pai não queria que a gente fosse para a feira vender.
0: Olha, ela ri-se como o marido. E ainda se lembra qual foi esse sítio, essa primeira feira?
2: Lembro-me tudo, da mala que eu levei, que era uma mala antiga do meu pai de viagem, preta, com umas fivelas. Até me lembro da forma das camisas de dormir, lembro-me de tudo, porque o meu pai não queria e a gente não tinha assim muito. O meu pai trabalhava no Diário de Notícias, no Recio, trabalhou lá 40 anos, e ele não queria que a minha mãe fosse vender para a feira, porque tinha que ter as coisas legalizadas, mas a minha mãe para começar tinha que começar de alguma maneira. E então eu fui com ela e ao fim de uma hora vendemos tudo e chegamos a casa e dissemos ao meu pai, olha, apareceu a polícia, levou-nos a mercadoria. E o meu pai, eu não vos disse para não ir, mas afinal não, a gentinha foi vendido. 500 escudos cada uma.
0: A sua mãe onde é que foi comprar o material para poder vender? Ela tinha que também ter alguma
2: sim,
0: fonte.
2: Porque a minha mãe, os meus pais são de Braga e naquele tempo, ao lado da casa do meu avô, havia uma fabriqueta onde as minhas tias trabalhavam a fazer camisas de dormir, pijamas, roupas. E então era camisas com defeito a 500 escudos. Foi assim a primeira vez que fomos vender para a feira. Depois, claro, estamos a ter outros artigos, lugares, a pagar os lugares, a poder ter os
0: cartões. Pronto, depois foi evoluindo. E você gostava?
2: Eu adorava. Eu adoro a feira. Eu adorava a feira.
0: E é isto agora para os feirantes que estão a escutar até lhes estremece.
2: Mas não há sábado que eu não vá feirar. Eu sinto primeiro com os feirantes, às vezes.
0: Em Estremoz tem uma grande feira. Você está lá sempre caidinha, não?
2: Não há sábado que eu não vá. Às vezes chegar à feira às 6 da manhã. Estão eles a pegar as estacas. Isto já é o hábito.
0: O Joel tinha dito que os meninos iam ver os desenhos animados e ele não ia. E você o que é que perdia? E você o que é que perdia na idade que ia com a sua mãe?
2: Ah, perdia muita coisa. Perdia porque às vezes também queria, pronto, criar. No verão, por exemplo, os meus colegas iam para a praia, iam para a piscina, ajuntavam-se todos, eu não podia, tinha que ir trabalhar para a feira.
0: É isso que diz aos seus filhos, que os dois feirantes jovens que se conheceram na feira, muitas vezes deixaram de ser meninos para serem graúdos ali ao lado dos pais, não era?
2: É, nós fomos obrigados a crescer muito mais rápido, mas também os tempos eram diferentes, as crianças não eram vistas da forma que são hoje, e ainda bem que as coisas mudaram.
0: Claro.
2: Porque eu às vezes olhava para o meu Francisco e pensava assim, como é que a minha mãe me punha a carretar sacos, sou pequenina, não é? Mas a vida era diferente. E ela tinha três filhos e a gente tinha que trabalhar e eu era a única que gostava mais de ir para a feira e trabalhar e de ajudar. E gosto. Tenho muita
0: mas é por
2: isso. Hoje em dia já não sejam boas porque os shoppings vieram arrasar, os chineses.
0: Claro, é assim.
2: Em Estremoz ainda é uma boa feira.
0: A técnica, a forma de se processar alterou. Mas ainda bem que vocês conseguiram transmitir aos vossos filhos a força com que cresceram, aquilo com que se formaram. E pronto, e agora veem também os vossos filhos a resultarem na vida com muito orgulho.
2: É verdade, é verdade. A mais velha, pronto, já está no Pingo Doce, está efetiva.
0: Pronto, faz a vida dela, exatamente. Ai!
2: Agora já dá aulas em Almada de Geografia, já vai para o SPA-Tese do mestrado, este ano, já acabou o primeiro ano, mas também já está a dar aulas. Como há muita falta de professores,
0: pronto, é. Cada um fez sua vida.
2: O mais novo, anda a ver se ele vai ali para a Universidade da Extremadura de Badajoz, porque ele fala muito bem línguas e gosta de línguas e gosta de negócios e gosta. Eu digo, olha, filho, então se a Badajoz sempre ganhas o dobro, porque o que se ganha aqui é 50 km de casa. E então estou a ver se ele vai para lá.
0: Pronto, é essa a força da vida que vocês transmitem aos vossos filhos. Ir em frente. Miriam e Joel, olha, felicidades. Obrigada. Parabéns pelo vosso testemunho de vida. Foi um gosto e um abraço aos pais.
2: É verdade. E olha, viva o Santo António, ao São João e ao São Pedro, que são os nossos santos populares, que eu gosto muito.

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1: Bom dia, Rui Ramos.
2: Bom dia, amigo Zé Candeias. Como é que está o meu amigo?
1: Eu estou bem. Moura Wine regressa ao Castelo de Moura para a sua terceira edição. Estou a falar bem?
2: Exatamente.
1: Que festival é este, Rui?
2: É uma mostra de vinhos aqui da nossa região e não só, onde há vários expositores a mostrar o que de melhor têm acerca de vinhos, como é evidente, e vai ser no Castelo de Moura. Não é só uma simples mostra de vinhos, vai haver música, como é evidente, vai haver artistas convidados.
1: Ok. E quando estamos a falar de vinhos, também de categorias, estamos a falar aí quê? De Moura, Marleja, por aí fora, não?
2: Moura, Marleja, Vidigueira, por aí, mas do Alentejo inteiro, Alto e Baixo Alentejo, vão aparecer vinhos também de outros países, Moldávia, por exemplo, Ucrânia, vinhos dos nossos Açores, da Ilha do Pico, vinho maravilhoso que já tive a oportunidade de provar, no Moura Wine,
1: na edição
2: passada.
1: Isso é muito bom.
2: Vai haver muita exposição de vinho e muita oferta, por assim dizer.
1: Quem bebe, come. E come o quê?
2: Ah, pois, e depois vai haver show cookings com o meu amigo, entre outros, mas com o meu grande amigo de infância, Zé Carlos Lobito, que é um mestre aí da culinária, por assim dizer.
1: Ele é seu amigo de infância?
2: É meu amigo de infância, Zé Carlos é meu amigo de infância.
1: Aí de Moura?
2: De Moura, sim senhora.
1: Até aí ele é chefe onde? Onde é que ele é chefe?
2: Olha, ele dá aulas aqui na Inovinter, aqui em Moura, e faz formação, já o passaram muitos formandos pela mão. Ele dá formação e é um chefe de mão cheia, e cada vez que é preciso representar, por exemplo, na última BTL, foi o Zé Carlos que esteve outra vez a representar o município de Moura.
1: Ouça, se ele não tem restaurante aberto, você abre a sua casa e a gente vai todos.
2: E era logo umas modas alentejanas, era boa cozinha e o Zé estava sempre convidado, como é evidente.
1: Modas alentejanas. Epá, isso é que havia de ser um perigo, eu a juntar-me com esta gente. Um dos bons perigos, também se tivesse algum problema, chamava a GNR.
2: Ah, não havia problema nenhum.

0: quem é Matilde Jacó?
1: Ah, a Matilde Jacó é uma menina que nasceu aqui em Moura, é uma artista, é música, já editou o primeiro álbum. E convidou-nos, ela já tinha este projeto em mente há 3 anos de gravar com a música alentejana por trás para lhe dar algum suporte, e ela gostava muito de cantar as suas raízes, e então ela falou comigo e eu falei com o resto do meu grupo, com os Sons do Lago, e há 3 anos, e então fomos ter com ela e ela veio ter connosco, fomos gravar aí a Lisboa, gravámos no estúdio, passa a redundância, saiu este Sair de Moura, que é um tema lindíssimo, lindíssimo, entre outros temas que ela tem no álbum, mas a Matilde Jacó é uma menina que nós adoramos. Aliás, Moura é fértil aí em grandes artistas. Matilde Jacó, Miguel Moura, António Paulino, agora Duarte Alves, no The Voice Kids, tem dado aí uma série de artistas aqui ao nosso panorama, no canto alentejano, por assim dizer.
0: Rui, e o canto alentejano vem impulsionar esta gente nova que, sem largar as raízes, conseguiram dar uma volta muito grande à música, não é, Rui?
1: Com certeza, é verdade. Nós, por acaso, o Zé conhece um bocadinho do nosso projeto, dos Sons do Lago, nós tentamos preservar ao máximo o canto alentejano, tentamos ser o mais puristas possível. É claro que não se faz um grupo alentejano só a vozes com 4 elementos, e por isso temos ou uma viola campanista ou uma guitarra, sempre a acompanhar-nos. Mas pouco mais do que isso. Mas poderá haver surpresas aí mais para a frente.
0: Opa, eu gosto é de surpresas,
1: Vai haver surpresas mais para a frente. Vai acontecer, vai haver a abertura com os Sons do Lago. Vamos fazer a abertura do Moura Online. Fomos convidados mais uma vez pela Câmara de Moura, e é quem nós agradecemos imenso.
0: Uhum.
1: E depois, ainda nesse mesmo dia, vamos ter o grande António Zambujo, em Moura, não é? E depois, mais para a frente, vamos ter o Sonido Andaluz, que é de um amigo meu, o Antelmo Ferrado, um Sonido Andaluz. São músicas da Andaluzia, são músicas castelhanas, mas é uma animação, é sempre uma animação. E ele, por acaso, ele e o António Zambujo são muito amigos, conhecem-se muito bem.
0: E as músicas aí da Andaluzia casam bem também aí com um tom alentejano também.
1: Completamente.
0: É, não é?
1: Completamente. As harmonias andam lá muito perto. E depois, no sábado, Filarmónica dos Amarelos, aqui de Moura tem duas bandas filarmónicas, tem os Leões e os Amarelos. Vamos ter os Amarelos com o enormíssimo, epa, eu não tenho palavras para descrever, o enormíssimo FF. Para mim é só uma das melhores vozes, se não a melhor voz de Portugal.
0: Tem uma grande
1: voz. Sou suspeito, sou amigo pessoal dele, sou muito suspeito. Mas é...
0: Ele não é alentejano.
1: É do melhor que nós temos.
0: Ele não é alentejano. O FF não é alentejano.
1: Eu penso que ele nasceu por aqui, sim.

0: em ponto.
1: E se vier bom resultado, então é que a festa, é da Romba, não é?
0: É ótimo, é da bomba mesmo.
1: Muito bem.
0: Mas é, queria dizer também, em relação às festas de Moura, porque agora falámos um bocadinho do Moura Wine, se me for permitido, até dizer que há maus que vêm por bem, porque os eventos que eram para decorrer na Feira de Maio não ocorreram devido às intempéries que houve.
1: Pois.
0: E então, o Miguel Araújo e a Sara Correia e a Matilde Jacó, com os Sons do Lago, ficam então para as festas de Moura, que vão decorrer entre 16, 17, 18, 19 de julho, em Moura.
1: Meu caro Rui, um grande fim de semana em Moura, portanto isto são só atrativos, como se já não soubéssemos que o Alentejo tem uma grande procura e vocês ali também para o calor temos umas magníficas praias ali junto ao Alqueva,
0: sim,
1: não é?
0: Sim, sem dúvida. A Praia do Lago em Moura é Alqueva, é espetacular. E a Praia da Alqueva e muito perto a Praia da Amieira, a Praia Fluvial, tudo, estou a falar de praias fluviais, é claro, com boas ofertas. Peço desculpa pela publicidade, passeios de barcos na Alqueva, todos são maravilhosos. E... se quiserem ver os Sons do Lago ao vivo, às vezes pode acontecer irem fazer um passeio de barco e os Sons do Lago estarem lá a cantar num desses passeios de barco com um pôr do sol, a beber um vinho da Vidigueira, um Antanvaz e a comer uns bolinhos de tafara e uns enchidos também da região. Por isso, melhor do que isso, não sei o que é que eu posso dizer.
1: Meu caro Rui, tudo bom?
0: Boa. Muito obrigado.
1: Tudo bom para Moura e então, olha, o fim de semana já tem aí então a promoção com este festival e depois festas então em julho, não é? Que você me disse em julho.
0: Sim,
1: é?
0: sim. 16, 17, 18, 19 e 20 de julho. Em Moura. Muito obrigado.
1: Tudo bom,
0: trabalho,
1: meu amigo.
0: Um abraço.
1: Tudo bom,
0: a todos.
1: Muito obrigado.

0: Elizabeth Luz.
1: Bom dia, Zé Candeia.
0: Está boa?
1: Toda a audiência. Está tudo bem? Como é que está Deus a
0: Como é que vai a sua freguesia e os fregueses?
1: Vai muito bem. Muito trabalho por fazer ainda. Estamos todos os dias na rua a tentar chegar ao sítio certo, mas somos sempre poucos para resolver. São 100 quilómetros quadrados, José. Isto não é num dia ou dois que conseguimos resolver todos os problemas, mas estamos a trabalhar por isso.
0: Mas dizem que no Algarve o corridinho também ajuda ao te.
1: Nem que seja na boa disposição. José Candeias, tenho que vir até Elde, tenho que vir até Elde para conhecer a minha aldeia.
0: Ouvintes, estou a falar com a Elizabeth Luz, ela é a presidente da Junta de Freguesia de Elde. Oh, Elizabeth, como é que nasce a ideia de vocês irem para o ser da Galvana? Que felizmente não tem nada, portanto é de uma parede, e pintarem a bandeira portuguesa. Como é que surge isto, Elizabeth?
1: Eu queria que a pessoa que estava por detrás da bandeira estivesse aqui a falar com esta audiência, ou um dos outros que há anos que o fazem. Mas eles disseram, não, vais tu falar, portanto, então vou tentar...
0: Os tímidos.
1: Não, são os trabalhadores, atenção.
0: Exatamente.
1: Porque, infelizmente, ou felizmente, vamos dizer assim, eles têm alguns o seu comércio, e são um deles continua a apostar no comércio local e tem o seu espaço em Alto, o Germano Bici Café, onde os ciclistas passam, que quase toda a gente teve que conhecer pela Estendal da Volta, porque o Pedro é um empreendedor a nível nato, e ele disse, não, Elizabeth, eu vou às compras a essa hora porque tenho que abrir o estabelecimento às 8, portanto não consigo. E,
0: então até se calhar até é provável que esteja. É se calhar provável que esteja a ouvir até, não?
1: Espero que sim, senão nem que sejam interferidos eles, que eu sou aqui a pedir em que acordou cedo depois substituído.
0: É muito bom.
1: Não, oh, mas, cara... mas falando na história, mas sim, falando que, respondendo à sua pergunta. Portanto, foram um grupo de três amigos que infelizmente dois já não estão cá. O Luís já o convidei para ele ir ver os jogos diretamente em Alte. Foram ao Campeonato Europeu e desafiaram o Pedro, que é um desenhador esplêndido, a fazer uma bandeira. E em 2000 o Pedro fez uma bandeira a dizer Alte Algarve. A partir daí foi uma bola. Portanto, dois anos depois o Nelson tinha um espaço comercial e decidiram fazer uma bandeira a tapar toda a frente do café, do bar. Entretanto, fizeram na Fonte Grande. E isto foi crescendo. E a Galvani existe porque, infelizmente, houve uma derrocada há anos e houve aquela forma de tentar ajustar a terra e fizeram aquela parte em cimento. E eles resolveram fazer aí uma bandeira com cento e tal lençóis, diz que era imensamente pesada, todos cozidos à mão, e fizeram uma bandeira em lençóis. Só que o vento no monte...

0: a ver no Cerro o que é que deu. Infelizmente a bandeira...
1: Isto em 2000, não era?
0: Não. Isto começou em 2000, a primeira que eles foram à Europa, ao Campeonato da Europa, e depois foi o Belinho. Dois em dois anos, eles fizeram sempre alguma coisa. E sempre com o apoio, e isto eu digo, porque eu não sou moça de ficar com louros de coisas que não são nossas. A única coisa que fiz diferente foi mandar para todas as redações a informação do que se estava a passar em alto, porque o trabalho que eles têm e o amor que eles têm à seleção, eu achei que deveria ser reconhecido. Embora os turistas levem sempre fotografias da bandeira, eu achei que deveria ter algum mediatismo a nível nacional, porque eles fazem-no desde 2000 há 26 anos, de dois em dois anos, José. Portanto, é algo que eles fazem mesmo ali com todo o fervor. Em novembro, quando eu entrei na Junta de Freguesia, o Pedro foi um dos primeiros a marcar uma reunião e lembrou-me logo, olha, que para o ano é ano mundial, vamos ter que repintar a bandeira. E eu, ok, então vamos a isso. Tentamos alguns patrocínios de algumas marcas de tinta, não acontecendo, a Junta de Freguesia assumiu o suporte, o valor da tinta. Tivemos também dois funcionários que pertencem também à Juventude Altense a trabalhar lá. Portanto, foi um trabalho de equipa, mas foi ótimo estar lá todo o dia com eles e ver aquele empenho e aquela dedicação, José, só mesmo ao vivo. Eles agora torna-se muito mais fácil porque eles foram aprendendo, já sabem como é que devem começar.
2: É sempre de cima para baixo, já agora, não é?
0: É sempre de cima para baixo, nem só, porque depois vai depender de que lado está o vento. Foi o caso no passado dia 10, de manhã estava vento e depois o vento levava a tinta. São assim aventuras que ficam para contar. Eles
2: espera aí, pois é. Mas ouvintes, procurem na internet que é fácil lá chegar, porque não é só as cores da bandeira, é que o Cerro comporta uma bandeira tão perfeita que desde a esfera armilar, desde as esquinas, portanto, todo o símbolo central está ali lindíssimo. É uma obra de arte, foi uma ideia, acontece de dois em dois anos, porque hora mundial, hora europeu, portanto, vão-se alternando, mas isto é um orgulho da própria terra, é vosso também, não é? Vocês já sentem isto como um grande orgulho, uma imagem, não é?
0: Isso nota-se em todas as pessoas. E ouvir no outro dia, e está espetacular, este ano ficou ainda melhor. Portanto, e depois ouvir as comparações, claro, está sempre os dois lados da medalha, José. Mas a maior parte das pessoas ficam encantadas e ficaram imensamente felizes com o resultado. Nós tínhamos lá um senhor com mais de 80 anos que empresta o trator e que ele próprio está lá todo o dia com os jovens, o senhor Manuel, para pintar a bandeira com eles. Portanto, isto vai...
2: Portanto, envolve jovens, envolve a população, envolve voluntários.
0: Sim,
2: muito bem.
0: Sim, e já que estou na sua audiência, e permita-me, convido a virem conhecer Alto. Convido a virem conhecer a festa de Halloween que estes mesmos jovens da Juventude Altense fazem. Portanto, quem teve a ideia da bandeira, teve a ideia de começar a celebrar o Halloween, coisa que
2: portanto, só em novembro
0: fazia, é só a 31 de outubro. Fica já o convite. Porque...
2: Aí vocês não têm santos populares? Aí não há,
0: olha, o Pedro também no Germano acaba por fazer algumas festas de santos populares, mas temos a Casa da Criança, que é o Centro de Animação de Alto, que todos os anos celebra o São Pedro, e este ano, no dia 26, na Fonte Grande, vai novamente fazer o seu arraial com marchas populares. Portanto, não temos a tradição de cumprir todas as marchas dos Santos Populares, mas o São Pedro é sempre celebrado e é uma forma de ajudar a instituição, porque o interior, e não só o interior, mas o interior do concelho, depende muito de todas as associações que temos, e
2: claro,
0: as associações
2: é
0: que ajudam todo o terreno e ajudam a desenvolver, e todos os voluntários que estão nas direções é que trabalham para que elas continuem a conseguir trabalhar.
2: Ter uma fotografia, aliás, ela vê só ao longe, há quem diga que já foram até tiradas fotografias de avião, porque estamos perto ali do aeroporto de Faro.
0: Não acho que eu diga, aconteceu mesmo.
2: Aconteceu mesmo, não é?
0: De continuarem a fazê-lo e nomearem lá a freguesia de Alto para começarmos a ver a bandeira a ir pelo mundo. Porque portanto, tirem a fotografia e comecem a dizer de onde é que publicam.
2: Exatamente.
0: Para nós vermos até onde é que chega a nossa bandeira. E mais o desafio seu, termine esta conversa e não deixe o desafio da Juventude Altense aqui no ar. Eles acho que não me deixam.
2: E que desafio é esse? Dia.
0: É termos a seleção nacional em alto, ao pé da bandeira pintada por eles, que continuam a acreditar na seleção desde sempre, e a verdade é que eles podem
2: assumir como um símbolo,
0: desde que eles começaram a pintar a bandeira, a seleção tem estado sempre nos europeus e no Mundial e nunca falhou, portanto,
2: acho
0: que o centro está nisto.
2: Portanto, o grande propósito para já isto acontece, a imagem, dois em dois anos, agora era bom que fossem aí passado o Mundial, seja qual for a circunstância, mas
0: estamos sempre com a seleção.
2: Exatamente, mas vão ali confrontar-se com uma bandeira que mede cerca de 70 metros de comprimento por 50 de largura, pintada na serra, melhor, pintada no Cerro da Galvana, em Alte.
0: Alto.
2: Minha cara Presidente Elizabeth Luz, tudo bom? Parabéns aí aos fregueses.
0: Por nos dar esta oportunidade. Cumprimentos a todos os altenses que me ouvem e também deixo já um abraço ao Dr. Rui Pato, que na outra vez estavam-nos a ouvir e começou a dizer, olha, estou a falar em mim na rádio. Portanto, alguém marcante de Abril que esteve em Alto e por isso os meus cumprimentos ao Dr. Rui Pato e a todos os que nos ouvem. Muito obrigado.
2: Muito obrigado.
0: Obrigado, José. Obrigado.

0: Quando pensamos em moda, pensamos em passarelas, modelos, assim, aquelas coisas um pouco distantes de muita realidade. Mas se eu lhe dissesse que há um projeto que quer fazer exatamente o contrário, ou seja, levar a moda às pessoas, todas. Chama-se Impact Fashion. E não é só um desfile. É um movimento que anda pelo país a juntar pessoas, histórias e comunidades à volta da moda. E hoje vamos então perceber como é que qualquer pessoa pode, afinal, subir a uma passarela e porque é que qualquer cidade pode ser palco. Eu dou as boas-vindas ao promotor destes eventos, ao Paulo Moisés. Bom dia, Paulo. Bem-vindo.
1: Bom dia, Carlos José.
0: Para quem nunca ouviu falar disto, afinal, o que é o Impact Fashion?
1: O Impact Fashion é um movimento, eu já trabalho em moda há muitos anos, trabalhei desde 2004, na altura, com a doutora Maria Barroso, a presidenta da Cruz Vermelha Portuguesa, a fazer desfiles de inclusão e de solidariedade. E ao longo dos anos fomos fazendo vários eventos, entretanto depois veio a pandemia e em 2022 surgiu este Impact Fashion, que é, no fundo, a democratizar a moda em Portugal, é dar palco a quem da nossa geração dos anos 70 e naquela altura era o sonho de muita gente desfilar e não e toda a gente queria subir ao palco e víamos na televisão os grandes modelos da altura. E na altura os pais eram mais conservadores do que hoje, e então surgiu este movimento em 2022, pós-pandemia, de ser de moda para todos. Começámos a organizar este evento por Santa Maria da Feira, depois passámos para Valença e temos corrido um bocadinho o país todo e hoje estamos na fantástica cidade da Nadia.
0: E isto foi quê? Uma ideia planeada ou até, por assim dizer, nasceu de uma necessidade que vocês já sentiam?
1: Acho que depois de todo o contexto que nós tivemos na pandemia, que as pessoas, e a minha área também é a área da psicologia, foi este movimento de pessoas que me circulavam na altura, que nós todos já nos 40 anos, e democratizarmos um bocadinho, porque nós temos tido experiências para isto, depois acabou por ser uma bola de neve. Se tem sido tanto sucesso, nós fazemos protocolos com os municípios, porque nós durante 3 meses mudámos totalmente a cidade, nós fazemos castings nas cidades, nas IPSS, nós temos pessoas, hoje vão desfilar pessoas de 93, 94
0: já iremos,
1: anos.
0: Já lá iremos, não, tudo bem, mas Paulo, quando falas em democratizar a moda, afinal isso no dia-a-dia o que é que significa? É procurar, é dar oportunidade a toda a gente, não interessa como e quando e de que forma é?
1: Sim, o principal objetivo é isso. A moda sempre viveu muito de padrões, que é 1,80m, 86, 60, 86.
0: Exatamente, e sempre também um mundo fechado, era um mundo um pouco hermético também, não era, Paulo?
1: Exatamente. Havia aquele estereótipo de pessoas que tinham que ter aqueles padrões de beleza, senão não poderiam entrar. As próprias agências recusavam pessoas que não tivessem os padrões. E este movimento, nós temos pessoas com paralisia facial, temos pessoas com cerca de 100 quilos, fora dos padrões normal, temos jovens há mais tempo, a mais velha que desfilou connosco foi a dona Ana, com 98 anos. E é um movimento que, na minha percepção, tem sido de histórias reais de pessoas.
0: Ficamos por essa senhora Ana com 98 anos. Como é que se diz uma senhora para entrar num projeto destes, uma pessoa que passou por tantas gerações e que, devido até àqueles conceitos que ainda há pouco a gente falava, de fechadas, pessoas antigamente, como é que se fala uma senhora dessas e, afinal, o que é que ela apresentou?
1: Olha, Zé Candeias, eu acho que esta parte para a saúde mental das próprias pessoas é mesmo para a autoestima. São projetos que alavancam muito a parte vaidosa das pessoas. E uma pessoa com 98 anos é muito vaidosa. Só que nós que fomos criados durante a vida com padrões. E então uma senhora de 90, ela própria quis construir a roupa dela, ela própria quis. Porque acabam por envolver de uma forma a comunidade. Eu, por exemplo, Valença, que é uma cidade que nós vamos já para a terceira edição este ano, as próprias IPSS envolvem para, em conjunto com o comércio, porque esta parte é dividida em várias partes. Nós também temos a parte do comércio local, que promove o próprio comércio local do concelho. Mas esta envolvência com a comunidade, eu acho que é a parte que acaba por dinamizar mais, porque acaba por juntar
0: cria mais impacto, Paulo, porque mexe muito com as pessoas, ou seja, integra-as. O facto de ter uma limitação, continuam a ser pessoas, continuam a vestir-se e a gostar de se vestir. Logo se virem representadas num palco, isto é um mundo muito mais bonito, não é? Muito mais na moda.
1: Muito mais, e a moda é para todos, porque exato. A moda, uma própria caneta, seja o que for, é moda. A própria maneira de falar, passando por gerações, há modas, tudo é moda. E nós podemos dar a oportunidade às pessoas para não ser aqueles estereótipos de pessoas que se fazem modas, mas todos nós somos moda, todos claro. Nós fazemos moda e todos nós gostávamos de sentir um palco. Há outras cidades que nós temos passado, nós até com animais fazemos com cães, por exemplo, eu lembro-me de uma associação canina que estava super lotada. E então nós fizemos no próprio desfile principal, foram desfilar animais para a promoção da adoção consciente dos próprios animais. E houve uma IPSS que fez a roupa para os animais. Então no próprio passarelo estava a desfilar uma modelo com uma loja do comércio local, estava a desfilar um canil e estava a desfilar uma associação que tinha... que os senhores e as senhoras dessa associação tinham feito a roupa para o próprio animal. Então nós, durante este período todo que nós produzimos este evento nas cidades, nós democratizamos a moda na própria cidade. E é um movimento que eu espero poder trazer cá mais à Antena 1 e ao próprio...
0: Ah, sem dúvida, quero estar a par.
1: Estas cidades que nós vamos passando e partilhar com vocês e partilhar com Portugal e com o mundo este movimento que acho que é digno de ser apresentado, porque estamos a desconstruir a moda em Portugal.
0: E puxar às comunidades, ouvintes, porque isto já verificámos que o impacto social é tremendo. Mas atenção, que houve aqui uma coisa que eu quero que o Paulo aqui destaque, é que quem veste roupa, que obviamente encontrando nestas cidades pode ser também uma aproximação com o comércio, com os estilistas, e que encontram aqui um palco também para fazer valer a economia local.
1: Sim, claro. Daí nós, por exemplo, hoje em Anadia temos uma parceria com a ACIM, que é a Associação Comercial, e já se me permite
0: claro.
1: Dar os parabéns à ACIM em nome da Clara do Rui Resto, seu presidente, e a Patrícia, que logo desde o primeiro dia apostaram também neste evento em conjunto com o presidente Jorge Sampaio, que a Cristina Azevedo, que é vereadora, e com a Carla Gandarino, que foi a pessoa que mais me apoiou neste projeto. E nós envolvemos toda a comunidade já está envolvida. Nós fomos fazendo durante estes 3 meses algumas ativações na Feira do Vinho e da Vinha, no Festival Sai à Rua, dentro da própria comunidade fomos fazendo pequenos desfiles, já fomos inserindo pessoas. Tivemos na Feira do Vinho e do Vinho, tivemos uma senhora de 70 e alguns anos a subir a primeira vez ao palco, ali com cerca de 5 mil pessoas a assistir e a bater-lhe palminhas. Isto para a autoestima, que é um bocadinho a minha área. A autoestima para a valorização das próprias comunidades, para a valorização das pessoas, que, como ela me dizia, nunca na vida pensou em pisar um palco.
0: E desta forma, exatamente.
1: E desta forma... É fantástico.
0: Isto é o país do seu melhor. Ó Paulo, portanto, isto é apenas o primeiro impulso daquilo que eu vou querer saber e para promover nas diferentes zonas. Portanto, temos aí a Nadia com uma passarela aberta a toda a gente, dando oportunidade a todos, se calhar, que um dia sonharam poderem pisar um palco. O que é que vamos encontrar na Nadia?
1: Em Nadia será na Praça do Município. Temos o comércio local com 17 lojas que aderiram para fazer este desfile. Vamos promover também o comércio local, que é muito importante, porque muitas vezes o que acontece nas cidades é que as próprias cidades não conhecem o comércio local, e então vamos promover esse comércio local. Queria convidar toda a gente também, se calhar, para perceber esta nossa dinâmica, ir acompanhando no nosso Instagram, que é Impact Models PTM. tudo
0: Impacto Models PT, tudo seguido, sim.
1: PT, tudo seguido. Arroba Impact Models PT, o nosso site é impactmodels.pt e nós estamos a fazer este movimento a nível nacional, outras cidades também e os municípios que achem interessante este projeto, estamos disponíveis para fazer noutras cidades. Dar só uma nota de agradecimento à Antena 1 e ao José Candeias pela amabilidade de nos deixar mostrar este projeto, que sempre. Espero que seja um caminho, o caminho que nós a partir de agora possamos percorrer em cada cidade, podermos também vir apresentar, porque acho que este movimento de dar oportunidade às outras pessoas. Eu sei que o José Candeias é um apaixonado por viagens como eu, já viajámos muito noutros projetos e sei que gosta muito de viagens, por isso nós nesta fase estamos a viajar pelo país real para dar a oportunidade na área da moda, que é a minha área, de dar oportunidade às pessoas que muitas vezes não têm a oportunidade, e poderia contar imensa história, mas haveremos de ter tempo de as contar.
0: Sem dúvida.
1: De pessoas que transformamos vidas, e há muitas histórias para contar, e a nossa função aqui na nossa vida também muitas vezes é dar oportunidade a quem não tem a oportunidade.
0: E pronto, fica o convite feito, o Impact Fashion anda por aí a provar que a moda não é só para quem está na linha da frente, é para quem tem vontade de aparecer, de experimentar e de se divertir. Portanto, na Ana Dia, a passarela não é só para ver, é para viver, e já sabe, não é preciso ser modelo, basta querer fazer parte, porque quando a moda sai da bolha, ganha pessoas, ganha histórias e ganha vida. Paulo Moisés, foi um gosto, parabéns e até uma próxima oportunidade. Muito bom dia.
1: Um abraço, Zé. Obrigado.
0: Uma boa noite hoje na Ana Dia.

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Português Noble a fechar este compacto de José Candeias nesta manhã de sábado. Temos notícias daqui a pouco, entretanto, deixe-me dizer-lhe que vamos ter um sábado com o céu geralmente muito nublado no litoral até o fim da manhã, com possibilidade de ocorrência de chuvisco no litoral norte e centro. Subida da temperatura máxima no Algarve, por falar em temperaturas, 22 é máximo hoje para Viena do Castelo, 23 para o Porto, 24 Aveiro, 25 Viseu, máxima de 26 para Braga, Guarda e Coimbra. Lisboa vai chegar aos 27, Setúbal 28, Porto Alegre 29, depois na casa dos 30, 30 graus para Bragança e Santarém e também Faro, 31 para Beja, no topo Évora e Castelo Branco vão chegar aos 32 graus. Quanto às ilhas, Funchal 25 de máxima, Ponta Delgada 23 graus.

0: Muito bom dia, são 9 horas, 8 horas nos Açores. Eu gostei em destaque nas notícias, Frederico.
1: Cabo Verde continua a viver o sonho. A equipa lusófona alcançou o apuramento para a próxima fase do Mundial de Futebol. Quanto a Portugal, também tem passagem garantida aos 16avos de final, ainda antes de entrar em campo para defrontar a Colômbia. Já partiram para a Venezuela dois aviões da Força Aérea Portuguesa. Transportam equipas especializadas em busca e salvamento para apoiar as operações no terreno de resgate de sobreviventes dos sismos.
0: Ponta Delgada está agora com 19 graus, Lisboa 20, Porto 21, Faro e Funchal 22 graus. As notícias numa edição de Frederico Moreno.
1: Já vamos à festa de Cabo Verde. Antes disso, olhamos para a seleção portuguesa, que já está matematicamente qualificada para a próxima fase do Mundial de Futebol. Resta saber em que posição do grupo. Tudo vai depender do jogo da próxima madrugada frente à Colômbia. Na antevisão dessa partida, o selecionador Roberto Martínez alerta para os perigos que Portugal vai enfrentar.
2: A Colômbia é uma equipa que acredita muito naquilo que eles fazem. Provavelmente uma das melhores equipas na transição, com Luís Dias, e depois a finalização de Luís Suárez, mas também há outros jogadores que conseguem fazer isso. Acho que a Colômbia é falar de uma ideia, a Colômbia é falar de uma estrutura tática muito bem trabalhada pelo selecionador.
1: Tal como o Roberto Martínez, também o selecionador da Colômbia respeita o adversário. Néstor Lourenço coloca Portugal no lote de candidatos ao título e espera um jogo complicado.
3: Primeiro, tratamos de manter nosso estilo, nossa essência de jogo, pero sem dúvida que há que prestar atenção a...
4: Vamos manter o nosso estilo, mas temos que estar atentos a Portugal, porque é uma grande equipa a jogar no meio campo e com espaços cria rupturas. Está muito bem trabalhada esta equipa. Equipa com jogadores de elite mundial e por isso Portugal é candidato à vitória neste campeonato do mundo.
3: Se vê em seu jogo e isso é o que o faz candidato, não?
1: Está marcado para a meia-noite e meia o jogo entre Portugal e a Colômbia. A Antena 1 abre emissão especial depois das notícias das 11 da noite e vai ter relato em direto desta partida com os enviados especiais Nuno Matos e Fernando Eurico, ele que acompanhou o último treino da Seleção Nacional, que ficou marcado por uma homenagem simbólica dos jogadores às vítimas dos sismos na Venezuela.
5: 1-1

0: Foram formando um círculo em pleno relvado. Cabeças baixas, mãos atrás das costas e um minuto de silêncio cumprido em memória das vítimas do terremoto da Venezuela. Foi assim que começou o último treino da seleção antes do jogo com a Colômbia em Miami. De resto, tudo igual, corrida, bola e ninguém lesionado. Roberto Martínez tem todos os 26 convocados à disposição para o ataque ao primeiro lugar do Grupo K.
1: Fernando Eurico em Miami, onde a seleção portuguesa vai defrontar a Colômbia, quanto a Cabo Verde voltou a fazer história. Depois da qualificação inédita para este Mundial e do empate frente à Espanha, a equipa africana carimbou a passagem para os 16avos de final. Cabo Verde terminou a fase de grupos no segundo lugar, graças a um empate a zero com a Arábia Saudita, e acabou por beneficiar da vitória de Espanha por 1-0 sobre o Uruguai, resultado que empurrou a seleção sul-americana para o terceiro lugar do grupo. Cabo Verde já conhece o adversário na fase eliminar do Mundial. A equipa lusófona vai defrontar nada mais, nada menos do que a campeã do mundo, a Argentina, de Lionel Messi. Em Cabo Verde, os adeptos fizeram a festa madrugada fora.
2: É verdade, vai ser um jogo muito difícil, mas eu acredito em Cabo Verde, continuo acreditando e acho que vamos dar luta. Vamos dar luta.
3: Já estamos ansiosos. Vamos enfrentar mais um campeão do mundo, mas o importante é que nós já mostramos ao mundo o nosso valor.
4: Sim, sim, sim. Agora a Argentina é um adversário mais complicado, mas se conseguimos empatar com a Espanha, também conseguimos vencer a Argentina.
5: Boa! E agora festa vai continuar.
4: É verdade, festa.
1: A alegria dos cabo-verdianos, também apurados na última madrugada, estão a Bélgica, que venceu a Nova Zelândia por 5-1, e o Egito, que empatou a uma bola frente ao Irão. Partiram ontem à noite para a Venezuela dois aviões da Força Aérea Portuguesa com equipas de busca e salvamento. No total, são 64 pessoas que vão dar resposta ao cenário de catástrofe que se vive no país sul-americano após os dois graves sismos da passada quarta-feira. Na base aérea de Beja, de onde saíram estes dois aviões, o presidente da Autoridade Nacional de Emergência e Proteção Civil, José Manuel Moura, anteviu muitas dificuldades no terreno para as equipas que estão a caminho da Venezuela.
6: Uma operação de alguma complexidade, uma operação que não está isenta de riscos. Pela experiência passada, os que já desempenharam funções nesta área percebem que, de facto, vamos encontrar um cenário dantesco, com muitas vítimas, e naquilo que foi a palestra que fizemos há pouco, à força que foi, fundamentalmente foi que eles não concorram para aumentar o número de vítimas. Ou seja, também a defesa da própria e a segurança da própria força, que vai para um cenário bastante hostil, e, portanto, e nessa medida, o tal motivo de satisfação por conseguirmos granjear aqui uma equipa que, com certeza, irá representar bem Portugal e levar bem a bandeira que leva no braço esquerdo de cada um.
1: Responsável da Proteção Civil ao microfone do jornalista da Antena 1, Paulo Nobre, sobre a partida de dois aviões para a Venezuela. O governo português admite o envio de um terceiro avião de busca e salvamento em função das necessidades daquele país. O último balanço oficial de vítimas aponta para 900 mortos e mais de 3 mil feridos. Pelo menos 4 mil pessoas ficaram desalojadas. As Nações Unidas admitem a existência de mais de 50 mil desaparecidos. No caso da comunidade portuguesa na Venezuela, há 85 pessoas em parte incerta. Confirmada está a morte de 28 portugueses e lusodescendentes nesta tragédia. Várias associações estão já a recolher doações para enviar para a Venezuela. Moisés Silva, presidente da Associação de Amigos da Diáspora, descreve as maiores necessidades.
7: É água ou pastilhas purificadoras de água. Precisamos muita ferramenta para trabalhar lá. Nós já temos uma lista oficial que nos foi transmitida pelas entidades da Proteção Civil pela Guaira e de Catialamar, onde fizemos já agora, passando a português, para que seja muito mais fácil a recolha de ajuda. E também deixar muito bem esclarecido que garrafas de água, sim, mas as que sejam de mililitros pequenos, entre 300 ou 0,23 ou 0,50, porque é mais fácil a distribuição.
1: A Associação de Amigos da Diáspora já tinha comprado 1.500 euros de produtos na Venezuela. Duas dirigentes da associação estão no país a tentar localizar e ajudar pessoas. De visita a Miami, nos Estados Unidos, António José Seguro cumpriu ontem um minuto de silêncio pelas vítimas dos sismos. O Presidente da República esteve reunido com a comunidade portuguesa na Flórida e afirmou que está a acompanhar com preocupação e em permanência a situação em território venezuelano. O Irão acusa os Estados Unidos de uma violação flagrante do memorando de entendimento assinado entre os dois países, em causa dos ataques norte-americanos lançados ontem à noite contra alvos iranianos. Washington justifica a ação militar com um ataque prévio do Irão a um navio comercial no Estreito de Hormuz. Já Teherão, através do Ministério dos Negócios Estrangeiros, condena esta manhã a reação dos Estados Unidos e refere que, perante esta violação do cessar-fogo, o Irão decidiu atingir também várias posições norte-americanas na região do Golfo Pérsico. O Porto está transformado por estes dias numa cidade livre, tudo graças ao Festival Babel, que traz a Portugal figuras incontornáveis da literatura contemporânea, como é o caso da canadiana Margaret Atwood, vencedora do Prémio Booker. Mas há também exposições para visitar. No Mosteiro de São Bento da Vitória, o público pode encontrar a exposição Poesia Imersiva Cego Som, com a curadoria do poeta João Habitualmente. Esta experiência invisível aos olhos constrói-se a partir de poemas portugueses de autores vivos que podem ser escutados numa sala escura, onde a escuta é o principal sentido a ser desafiado.
8: Aqui a ideia é ser uma experiência sonora em que mergulhamos nas palavras e no som, na música, das frases. Não é?
9: O critério da escolha dos poemas?
8: O critério foi meu, pronto, eu escolhi poetas e poemas. Os poemas tinham que fazer apelo à sensorialidade, quer dizer, haver os sentidos ali metidos no texto, porque as pessoas, exatamente, é uma experiência sensorial ou sensitiva.
10: A área que logo percebemos
11: ter de ser protegida.
1: João Habitualmente, à conversa com a jornalista Cláudia Aguiar Rodrigues sobre esta exposição de poesia imersiva que pode ser visitada no Mosteiro de São Bento da Vitória, no Porto, no âmbito do Festival Literário Babel. Em Lisboa, vai-se ouvir rock mesmo ao lado do Rio. Hoje é dia de homenagem à música portuguesa no Festival Rock in Rio Lisboa, com a atuação de bandas históricas como GNR, Jafo Mega ou Chutes em Pontapés. O público também vai poder assistir a concertos de artistas de renome no plano internacional, como é o caso Margarida Vaz, de Cyndi Lauper ou Rod Stewart.
12: É o dia das lendas da música, Rod Stewart repete no festival.
13: Passou por Lisboa em 2008 e agora volta para fazer mais um momento histórico no festival.
12: Roberta Medina, vice-presidente do Rock in Rio Lisboa, promete data histórica com a presença de bandas míticas do rock português.
13: É um dia de lendas, mas histórico também para a música portuguesa, onde a gente vai ter pela primeira vez, no mesmo alinhamento, concertos de Chutes e Pontapés, GNR e o HF, com curadoria do Chutes.
12: Aos Chutes e Pontapés, presentes desde a primeira edição, juntam-se no cartaz a Fumega, GNR e o HF, conta o vocalista Tim.
14: Pensámos logo que gostaríamos de convidar esta gente, que além de ter estado connosco no início desta música, digamos assim, também nunca estiveram no Rock in Rio. Teram uma oportunidade também de os convidar a ir à nossa casinha, ver como é que aquilo era.
12: A reunião das bandas para António Ribeiro, do UHF, é um reconhecimento da música portuguesa.
15: É isso mesmo que vai acontecer, um festival sobre a nossa música rock, com quatro grupos que têm mais de quatro décadas de vida, canções que toda a gente conhece e que, no fundo, valorizam aquilo que é a cultura portuguesa, a palavra portuguesa, que a pessoa tantas vezes elevou.
12: Rock in Rio Lisboa, o palco é do rock português.
1: Rock in Rio Lisboa, este fim de semana, por causa do festival, há prolongamento do horário do metro e dos autocarros. O perímetro à volta do Parque Papa Francisco vai ficar condicionado à circulação automóvel. Só será mesmo possível chegar e sair de transportes públicos.
16: As notícias com o Frederico Moreno, em simultâneo com a RTP Antena 1, Madeira, Açores e Mundo. Próxima edição às 10. 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
3: 13 minutos depois das 9, bom dia. Som de fim de semana da RTP Antena 1 Madeira. A seguir com o Bom Índio.
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0: dia, mais uma edição do Boom Indie, como acontece habitualmente no som de fim de semana da rádio. Esta semana com o regresso do José Alexandre, colaborador habitual aqui deste programa. José, bom dia, bem-vindo.
1: Bom dia, Ricardo. Eu desta vez trago uma das bandas que mais me influenciaram no Indie. Foram os Psychedelic Furs, uma banda que começaram em 77.
0: 77, sim.
1: 77.
0: Na chamada onda pós-punk, não
1: pós-punk,
0: é?
1: Pós-punk, exatamente. Os Sex Pistols, os Ramones.
0: Sim, os Ramones e tudo.
1: Mas no pós-punk, pronto, na altura em que eles surgiram, era muito OMD, era Orquestra Manus de Dark.
0: Já com a tal eletrónica ali.
1: Exatamente. E eles surgiram nessa altura, também com, na altura também os New Order. E pronto. Sim. Mas na altura os Psychedelic Furs impactaram-me imenso. E eu comecei a ouvi-los em 84, quando eles lançaram o álbum Mirror Moves, que tinha o Here Come Cowboys e o Ghost in You, que depois aparece naquele filme, Lost in Translation.
0: Aliás, um grande filme, esse com uma banda sonora excepcional também.
1: E depois, nessa altura, fiquei a adorá-los. Mais tarde
0: tiveram um mega hit que era de vez em quando passamos aqui na antena.
1: O Pretty in Pink?
0: Não.
1: Heartbreak Beat?
0: Heaven.
1: O Heaven sim, é do Mirror Moves, sim. Mas pronto, do primeiro impacto que tive era das músicas que mais ouvi. E depois, o álbum a seguir que eu ouvi deles, que também me impressionou bastante, foi o Midnight to Midnight, em que tem uma reedição do Pretty in Pink, que na altura tinha acabado de sair o filme.
0: O filme é de 86.
1: O filme é de 86, mas o Midnight to Midnight é só de 87. E eu lembro-me que tinha o Heartbreak Beat, tinha o... como é que se chamava? O Pretty in Pink, a versão do filme. Tinha o Angels Don't Cry, All of the Law, aquilo tinha muitas giras.
0: Pode dizer-se que os Psychedelic Furs são uma banda dos anos 80. Eles ainda existem, ao que julgo saber.
1: Existem. Eles lançaram um álbum
0: primeiro até 92 e depois de...
1: Sim, acabaram, depois voltaram a juntar-se em 2000 e agora lançaram um álbum. Em 2020 eles lançaram um álbum.
0: Mas para todos os efeitos, a grande obra vem dos anos 80.
1: Eu vi-os 3 vezes ao vivo em Lisboa. Vi-os em 91, na altura em que eles acabaram. Tinham acabado de lançar o álbum, acho que era o The World Outside, e acabaram pouco tempo depois. Vi-os em 91, depois vi-os quando eles fizeram uma edição do... como é que se diz? Uma comemoração do álbum, o Toc Toc Toc. E eles fizeram um concerto no Coliseu. Eu fui ver, foi muito, muito, muito giro. Tocaram o álbum todo, da primeira à última música, e depois alguns dos hits. E depois vieram agora em 2019, em outubro, e foi um concerto ali numa sala pequenininha, que é o Lisboa ao Vivo.
0: Sim.
1: Aí foi um concerto, como uma sala pequena, foi um concerto muito intimista e foi muito, muito, muito giro. Gostei imenso do concerto. Eles tocaram aqueles hits quase todos, não tocaram o
0: Ainda Cowboys. Com a mesma intensidade?
1: Sim,
0: ou já...
1: sim, com bastante intensidade. O Richard Butler, apesar de... Pronto, já não sei.
0: É uma banda de irmãos, não é?
1: É, os Richard irmãos Butler. E o Tim Butler, exatamente.
0: Sim, sim.
1: E foi um concerto fenomenal. E eu fiquei na memória como um dos meus melhores concertos ao vivo.
0: Muito bem, vamos ouvir a primeira série de canções. Vamos contar 3 músicas. O que propões?
1: É assim, eu proponho então 3 faixas do álbum que mais me impactou, que é o Mirror Moves, e as faixas é o The Ghost in You, o Heaven e o Here Come Cowboys.
2: O Paul.

0: Psychedelic First, uma banda britânica, como sabemos, do final dos anos 70. Ouvimos três canções. Fala-se em indie. Às vezes baralha-se um pouco estes conceitos, não é? Para ti, o que é o som indie?
1: Sim, o som indie é daquelas das editoras menos conhecidas, é um som mais alternativo, não é tão mainstream.
0: É muito aquele espírito do it yourself, não é?
1: Sim, são pequenas produções com bastante trabalho por parte dos músicos, não têm o dinheiro para conseguir
0: gravar e promover e distribuir.
1: E tinham, na altura, eu lembro na BBC, eles tinham o John Peel.
0: O John Peel, sim. Voz mítica da BBC.
1: Exatamente. E que ajudava todas essas bandas.
0: As famosas Peel Sessions.
1: Exatamente. Não? Aliás, os Psychedelic First foram três vezes à BBC com o John Peel. E pronto, e para mim o indie é um bocado isso. Era o John Peel.
0: Mais do que um estilo musical, acho que é uma filosofia, não é? Mas voltando aos Psychedelic First, foi uma banda que influenciou também uma geração, se quiseres. Mas isto para dizer que os Psychedelic First, de facto, são daquelas bandas que já conhecemos, mas que ainda não cansaram, não é?
1: Por exemplo, o Joy Division. Eu não canso de ouvir Joy Division. Sim. De vez em quando vou buscar os vinis e vou ouvir e é um som.
0: Mas o clássico, por exemplo, o Love Will Tear Us Apart, já me cansa um pouco.
1: Não, estou a falar de um Isolation.
0: Sim, do Isolation.
1: Estou a falar de um, sei lá, do
0: que não Transmission, o Atmosphere também.
1: Também. E a música que depois os New Order tocaram no primeiro álbum.
0: Ceremony.
1: Essa música é um tema fabuloso.
0: Depois tem uma masterização analógica, puramente analógica, que dá um brilho especial àquela canção.
1: Tem um range total de som, coisa que o digital não tem.
0: Não tem, exatamente. Muito bem, vamos ouvir mais três canções. José Alexandre, o que propões?
1: Proponho então o meu segundo álbum dos Psychedelic First, com as três faixas principais, que é o Heartbreak Beat, o Angels Don't Cry e o Pretty in Pink.
0: O Paul Indie.

0: Mais três canções dos Psychedelic Fuzz em destaque no Bom Indie, aqui ao sábado de manhã, no som de fim de semana da Antena Madeira. Esta semana, para começar, trouxe-nos os Psychedelic Fuzz em destaque. Ouvimos já seis temas, havemos de ouvir ainda três temas finais até ao final deste programa. Se houver alguém que esteja a ouvir destas gerações mais novas e que não conheça Psychedelic Fuzz, qual é que achas que era um bom ponto de partida para conhecer este som?
1: Eu penso que o álbum, aquele que me trouxe aos Psychedelic Fuzz é o álbum de entrada para eles, e depois redescobrir ouvindo, sei lá, este álbum que eu vou agora propor, que foi justamente um flashback, porque quando eu ouvi a versão do Pretty in Pink, a versão do filme, lembrei-me, eu acho que eles tinham, eu acho que isto já não é novo, eu acho que eles já tinham isto, então fui buscar o álbum de 71,
0: da frente para trás.
1: Buscar o Talk Talk Talk, exatamente, e fui ouvir a versão original, mais raw, mais cru, e esse álbum é espetacular, o Talk Talk Talk, álbum esse que eu depois acabei por ouvir na íntegra no Coliseu. É um álbum espetacular e eu acho que as pessoas, se fizerem este mesmo percurso, que é iniciar no álbum de 84, ir depois à frente a 87 e depois voltar a 81, que é o ano do Talk Talk Talk.
0: É uma boa trajetória.
1: É uma boa trajetória e vão ficar com um range pronto, da música deles bastante interessante e que os vai cativar.
0: José Alexandre, obrigado por teres vindo aqui à rádio. Um bom fim de semana.
1: Bom dia, muito obrigado.
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0: Chegamos praticamente ao final da sessão desta semana do Boom Indie com Psychedelic Furs. Estamos a 3 minutos das 10 horas da manhã, na altura em que teremos a primeira edição do Diário Regional. Manhã de sol, pelo menos aqui na cidade do Funchal. Temperaturas a rondarem os 21 graus aqui na capital. Estão 22 no Porto do Santo. Maro ainda para o final de hora.
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0: Tenham um bom fim de semana.

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1: Bom dia, são 10 horas.
2: Há 50 anos, a Madeira vivia um momento decisivo da sua história democrática, às primeiras eleições para a Assembleia Legislativa Regional. Uma equipa de 18 elementos da região vai integrar o contingente que parte para a Venezuela para ajudar no resgate a quem ficou preso nos escombros. Esta noite, Portugal defronta a Colômbia no Mundial. Portugal tem já assegurada a passagem à fase seguinte.
1: São os títulos da primeira edição do Diário Regional, neste sábado 27 de junho, edição do jornalista Filipe Ramos, com a operação de Miguel França.
2: Há 50 anos, a Madeira vivia um momento decisivo da sua história democrática. Foram as primeiras eleições para a Assembleia Legislativa Regional. Um ato eleitoral que marcou o arranque da autonomia política e a entrada de muitos madeirenses numa nova experiência de participação cívica. Foi o caso de Daniela Maria, na altura jornalista na RDP Madeira, que viveu de perto este momento histórico e participou nesse ato eleitoral que assinou uma nova etapa da democracia na região. Isabel Nóbrega Sá.
3: A autonomia foi das conquistas mais importantes para a Madeira, mas também para este país.
4: 1976, a Madeira é chamada a escolher pela primeira vez os seus representantes para a Assembleia Legislativa Regional, um marco no arranque da autonomia e na construção da democracia regional.
3: Eu sabia que ia eleger as pessoas que iam determinar uma série de coisas que a Madeira ambicionava desde sempre e que a ditadura não tinha permitido. Porque era um poder distante, limitador das liberdades, desconhecedor das necessidades e até displicente em relação às necessidades desta ilha.
4: Na RDP Madeira, Daniela Maria começava então a sua carreira como jornalista, um momento que ficou gravado na memória.
3: Tinha consciência da importância que essas eleições tinham para a vida da Madeira. Tinha havido uma campanha muito, muito vivida, muito renhida, muito debatida entre as forças políticas, a própria igreja, havia, a flama estava ainda muito ativa, com petardos, portanto a vida na região, do ponto de vista da política, era uma vida muito intensa, portanto discutia-se muito.
4: Mais do que um processo político, estas primeiras eleições trouxeram uma mudança de consciência.
3: Começou aí a construção, a concretização daquilo que nós pretendíamos a nível da saúde, praticamente inexistente, mortalidade infantil, falta de cuidados de saúde primários, não tínhamos nada, muito analfabetismo, a educação também haveria de ganhar um salto qualitativo em termos do acesso das pessoas à escola, do acesso à estrada, às melhores acessibilidades, tudo isso foram ganhos que nós fomos conquistando.
4: Mas mais do que todas essas mudanças, conquistaram a liberdade e 50 anos depois... As primeiras eleições legislativas regionais, o momento permanece como um marco fundador da autonomia regional.
2: Foi há 50 anos. Uma equipa de 18 elementos da Madeira vai integrar o contingente que parte para a Venezuela para ajudar no resgate das pessoas que ficaram presas nos escombros depois dos terremotos. O grupo vai integrar uma força conjunta com os Açores, no total são 32 elementos. Richard Marques, o presidente da Proteção Civil Regional, descreve a força madeirense.
5: A força é... maioritariamente constituída por bombeiros com formação especializada em busca e resgate em estruturas colapsadas e escoramento e desobstrução, com formação diferenciada em elevações de emergência e resgate em valas, até porque o equipamento cresce um bocadinho naquilo que é a sua amplitude, podendo também intervir em situações para além daquilo que são as estruturas colapsadas, portanto, algumas situações até de desobstrução ou de elevação de carga pesada, e portanto digamos que estamos a falar de uma equipa multidisciplinar, em que grande parte dela é constituída pelos corpos bombeiros da região autónoma da Madeira, aqui naturalmente destacando aquilo que é o módulo de busca e resgate em estruturas colapsadas, que é operacionalizada pela Companhia de Bombeiros Sapadores do Funchal, mas depois uma unidade de escoramento e desobstrução que tem bombeiros dos vários corpos bombeiros da região. Depois, no que concerne àquilo que é componente médico, emergência médica, teremos um médico do Serviço de Emergência Médica Regional e depois teremos elementos do próprio Serviço Regional de Proteção Civil, das várias áreas, desde logo da logística, do apoio à decisão e, naturalmente, comando e controle.
2: Da equipa madeirense faz parte o médico da EMIR, elementos do Comando da Proteção Civil. A equipa não segue juntamente com os 50 elementos disponibilizados pelo continente. Richard Marques aguarda ordens da Autoridade Nacional de Emergência e Proteção Civil.
5: Neste momento estamos apenas à espera que nos indiquem qual será o momento e a força estará pronta, digamos, ao minuto para poder avançar.
2: A ida para a Venezuela dos elementos da Madeira e dos Açores depende também da disponibilidade da Força Aérea Portuguesa. Subiu para 28 o número oficial de mortos portugueses e lusodescendentes na Venezuela, o número atualizado pelo secretário de Estado das Comunidades, Emílio Sousa.
6: Sim, acabo de ser informado pelos nossos serviços que o número de vítimas mortais já vai em 15. São 15 portugueses e lusodescendentes o atual número de vítimas confirmados pelos nossos serviços.
7: E a nível de desaparecidos?
6: Os desaparecidos, os números são muito voláteis. Nós tínhamos há pouco 56 desaparecidos, entretanto já tem havido algumas informações contraditórias, mas estes números são os que temos neste momento.
2: Moisés Silva, presidente da Associação de Amigos da Diáspora, diz que neste momento é difícil uma contabilização exata.
8: Ultrapassa a centena de madeirenses desaparecidos ou ligações com a Madeira, lusodescendentes. Pode ultrapassar sim a centena neste momento, mas madeirenses falecidos, posso dizer certo, que já são famílias, que são famílias inteiras, que pronto, faleceram. Há pouco eu estava a falar com a equipa e conseguimos lamentavelmente a notícia de que um casal e as suas filhas gêmeas faleceram, os quatro. Então, mesmo que um deles seja madeirense, os outros não são contabilizados. Então, isto para contabilizar vai ser difícil.
2: Os números continuam a subir na Venezuela. Há mais de 50 mil pessoas dadas como desaparecidas. Há uma redução significativa no preço dos combustíveis na próxima semana, em especial no gasóleo. O gasóleo rodoviário baixa para 1,64. É uma redução de 8 cêntimos. A gasolina 95 vai custar 1,75€ por litro. São menos 4 cêntimos que nesta semana. Os novos preços entram em vigor à meia-noite de domingo. Esta noite, Portugal defronta a Colômbia no Mundial. Portugal já tem assegurada a passagem à fase seguinte, mas uma vitória no jogo desta noite permite à equipa liderar o grupo e ficar nos Estados Unidos na próxima fase. O selecionador nacional de futebol diz que as críticas feitas à equipa, em especial a Cristiano Ronaldo, fazem parte do passado. Declarações na conferência de imprensa de lançamento do jogo Colômbia-Portugal.
9: Eu acho que tivemos tempo para falar disso, o barulho, as críticas. O foco nosso é de muita concentração e responsabilidade para atingir o nosso melhor.
2: Portugal quer vencer o jogo para ficar em primeiro do grupo. O selecionador reconhece que no Mundial é preciso fazer o melhor.
9: Num torneio como o Mundial não há caminho certo, não há posição certa. O que é importante é chegar ao melhor nível dentro do balneário e isso só consegues atingir isso depois de ganhar o jogo.
2: Portugal defronta a Colômbia nesta madrugada de domingo a partir da meia-noite e meia. Depois da partida simbólica ontem à noite, hoje realiza-se o segundo dia da Volta à Madeira em automóveis clássicos, com provas na estrada. Miguel Gouveia, o presidente do Clube de Automóveis Clássicos, revela o programa previsto para os 40 carros de outros tempos. 12 deles estão na vertente de competição. A partida foi às 9h30 da zona da Marina do Funchal, em direção à Calheta.
10: Estimamos chegar à Marina da Calheta por volta das 11h30, onde teremos um brunch que será servido a todos os concorrentes. É uma paragem, digamos, uma paragem técnica, mas para conviver um bocadinho, e depois continuaremos a prova, que chegará por volta das 14h ao Porto Muniz, onde os carros ficarão à exposição e os concorrentes terão a oportunidade de almoçar. Partiremos do Porto Muniz por volta das 16h25 e chegaremos ao Porto da Cruz para mais um momento de convívio.
2: Automóveis clássicos, a volta à ilha tem ainda uma etapa na manhã de domingo. Venezuela na capa dos dois matutinos regionais. O diário titula que La Guaira também é Madeira. O JTM deixa o apelo da diáspora de meios para salvar vidas. O diário destaca ainda a realização de 40 mil consultas fora do médico de família e o jogo Portugal-Colômbia desta noite. O JTM relembra a sessão sobre autonomia ontem na Assembleia da República e conta a história da Quinta Escuna em Santa Cruz, num litígio que continua nos tribunais. Períodos de céu nublado, aguaceiros a norte e terras altas, vento fraco a moderado de norte a norte. Deste.
1: Filipe Ramos com a primeira edição do Diário Regional neste sábado 27 de junho, operação de Miguel França.
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1: 11 minutos, agora depois das 10 horas da manhã. Muito bom dia, som de fim de semana da RTP Antena 1 Madeira. Estamos neste período de emissão até às 14.
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1: Daqui a pouco repomos a grande reportagem da jornalista Patrícia Cassaca, O Ar Que Respiramos. Para já, nas boas-vindas, Bumble Beat, Direito ao Sul. Um bom fim de semana.

0: Tem já alguns anos este Direito ao Sul, os Bumble Beat, que abriram esta hora de emissão aqui na manhã de sábado, dia 27 de junho. Quanto a temperaturas a esta hora, vão rondando os 22 graus no Funchal, estão 21 no Porto Santo. A seguir, e como já havia anunciado, temos a reposição da grande reportagem da jornalista Patrícia Casaca, O Ar que Respiramos.
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2: Sete de junho de 1976, os microfones registavam este burburinho junto a uma mesa de voto. Pela primeira vez, os madeirenses escolhiam os deputados para a Assembleia Legislativa Regional. Mas esta história começa muito antes. Começa num tempo em que votar não era um direito de todos.
3: Pois nasci numa ditadura.
2: Natália Gonçalves, 93 anos, na freguesia de Campanário, muitos a conhecem por Natalinha. Sempre foi socialista. Ainda hoje paga as quotas do partido. O percurso começou bem cedo.
3: Bom, se calhar já na barriga da minha mãe já me interessava pela política. Minha mãe também já era contra o regime salazarista, chamado. Eu via as conversas lá de casa do meu pai, da minha mãe, ela brigava e Salazar e não sei o quê.
2: Sentada no canto de um longo corredor repleto de vasos de flores na casa onde vive, conta-nos os momentos dos quais ainda se lembra bem, como aquele, antes do 25 de Abril, de uma mulher que ia votar com um papel na mão. Não sabia ao que ia, sabia apenas o que lhe tinham dito para fazer. Natália contestou e isso quase lhe saiu caro.
3: A gente, se falasse alguma coisa, eu tenho a impressão que isto era tudo um monte de ignorantes. E eu fazia parte desse monte. E um dia ali no caminho, não tinha esta estrada aqui dos carros, a gente ia muito ali para ali, para o caminho antigo, à tarde conversar, e estava ali, uma senhora passou. E a senhora disse-me qualquer coisa, perguntou-me onde é que se votava. Eu disse, não sei. Então a senhora, o que é que vai fazer? Não sei, eu tenho aqui um bilhetinho, mas foi que o senhor doutor me deu, e eu não sei o que é que... Então a senhora deu-lhe um bilhete, e a senhora vai levar esse bilhete e não sabe o que é que... Não sei. Mas nisto vinham os senhores ali por aquele caminho, que não havia este caminho de carro, vinham os senhores de gravata, não sei quem era nem quem não era. E a conversa que eu estava a fazer desde sempre, o senhor não sabia quem era, mas os senhores não sei, ouviram a conversa e chamaram o meu cunhado, que era o dono desta casa. E disseram ao meu cunhado, olha, diga à sua cunhada, Natália, que tenha muito cuidado com a língua. O meu cunhado ficou assim, chegou à casa e disse, mas eu fui que a cunhada disse, nunca não disse nada. E o que disse, perguntei à senhora o que ela ia fazer, ela disse que ia votar, mas não sabia o que era.
2: A pergunta tinha chegado aos ouvidos errados. Vieram os avisos e as ameaças. Natália percebeu que não se tratava apenas de uma conversa sobre eleições. Era o reflexo de um país onde a escolha era controlada.
3: E não me via dentro de um saco.
2: Esta mulher, a primeira da freguesia a conduzir uma carrinha, tinha noção do que se passava à sua volta. Os silêncios obrigatórios, as ideias murmuradas entre portas fechadas, as amarras que travavam um país inteiro. Mas chegou o dia que Natália ainda guarda como o mais feliz da sua vida.
3: Na verdade, foi o dia mais alegre que eu tive, foi quando se deu o 25 de Abril. Eu estava lá embaixo no Massapés, no meu trabalho, e chegou lá um rapaz, mas à tarde, ali, talvez umas 4 horas, um rapaz tinha ido à Ribeira Brava. E ele depois ia para a venda, chegou lá e disse, Natalinha, houve uma coisa, não sei aonde, em Lisboa, e está tudo fechado, na Ribeira Brava, e vim-me embora, a câmara está fechada. Eu disse, e tu não sabes o que foi? Não sei. Porque eu tinha um rádio, mas o rádio era para cantar as cantigas da Amália, e não era para ouvir noticiários, que a malta nem queria ouvir noticiários. Eu disse, bem, Eu fui ao rádio e mudei para a Missão Nacional. Quando eu vejo umas conversas, sempre a mesma conversa. Sempre a mesma conversa. Eu até sabia o nome do homem que era o locutor. E disse, ó, isto aqui houve qualquer coisa. E depois fui assim, mas eu fiquei muito contente.
2: A liberdade tinha chegado. Com ela, a autonomia das ilhas tornou-se possível. O desejo não era novo, vinha de antes, muito antes. Mas foi depois do 25 de Abril que ganhou forma política.
4: Com o 25 de Abril que ganha outra força, esse desejo e esse sonho vai demorar tempo, porque é preciso construir do princípio os órgãos que hão de ser o suporte. E depois as primeiras eleições regionais, que essa sim foi a porta para a criação dos primeiros órgãos de governo próprio.
2: Daniela Maria foi jornalista durante 38 anos. Ainda não o era quando se deu o 25 de Abril, mas lembra-se bem da explosão de alegria pelo fim do fascismo. Deste lado do mar, os madeirenses foram cautelosos. Com a informação a chegar às pinguinhas, a Madeira acaba por celebrar apenas no 1 de maio, dia em que a população veio para a rua em força. A palavra que estava silenciada dentro de cada um podia finalmente sair. Nas ilhas, esse novo ar que se respirava abriu a porta para que as decisões pudessem ser tomadas de mais perto. 2 anos depois da Revolução, a 27 de junho de 1976, a Madeira foi às urnas para eleger a primeira Assembleia Regional. Foram eleitos 41 deputados. O PPD venceu com maioria absoluta. A abstenção fixou-se nos 25,2%, num dia em que todo o país votava para as eleições presidenciais. Mas mais do que os números, na memória ficou o que se viveu nesse dia. Muitos chegaram antes da abertura das mesas de voto para não perderem o lugar e havia um medo subjacente ao desejo de votar.
3: Muita gente. Eu fui na escola daqui para... Eu brigava, eu queria ir à frente, porque tenho medo de não chegar a essa altura. Não. As primeiras eleições foi uma coisa diferente. E era por causa, se não votasse, o comunismo já estava ali. Eles vêm votar por causa do comunismo.
2: O medo do comunismo atravessava conversas, casas, igrejas, comícios. Nestas primeiras eleições, Natália Gonçalves foi convidada a fazer parte de uma das mesas de voto e sentiu aí que a democracia ainda estava a aprender a andar.
3: As primeiras eleições, eu fui também convidada para uma mesa. As primeiras eleições... aquilo, a direita tomou conta disto e toda a gente que ia votar já levava o símbolo de onde era para votar. E tinha uma senhora que era minha amiga e quando chegou à mesa dela, ela votou na minha, ela tinha aquele vestido grande e ela levantou o vestido e veio a sigla onde era para votar, estava lá marcada naquela saia que eles usavam por baixo daquele vestido. Eles usavam as saias, agora não sei se alguém usa. E ela levantou-a e estava o símbolo do PSD marcado lá na saia que ela tinha por baixo, com as saias que eles usavam assim, com olhares de aqui. E eu disse, Rita, ela era Rita, então o que está a fazer? Natalinha, para ver onde é que eu vou votar. Então estava aí, tá, e ela levantou, estava lá o símbolo lá marcado na saia.
2: Natália era presidente da mesa. Viu, percebeu, mas não disse nada porque a mesa era sagrada. Na altura sentia bem o estigma que carregava por ser socialista.
3: Eu tive uma grande pessoa da Leda, do Moçapés, que eram minhas amigas, e dizia, Natalinha, eu fiquei admirada, Natalinha ia ter tanta coisa. E se é socialista? E eu disse, mas o que é que tu pensas que é socialista? Mas o socialista diz que eles comem até crianças e tudo. Ah, mas eu não tenho crianças para eles me comerem.
2: João Reis, 86 anos, conhecido por Saquinha, não é socialista, mas é um amigo de longa data de Natália. Foi pescador, trabalhou como taxista, fez um pouco de tudo. Orgulha-se de conhecer cada recanto da Ilha da Madeira. Enquanto a amiga se debatia com o peso de ser de esquerda, João envolvia-se ativamente na campanha do PPD, embora nunca tenha sido militante.
5: Hoje, no Conselho da Ribeira Brava, ninguém trabalhou para o PPD como eu e os filhos minhas. Ninguém, nenhum político, e nunca tive um trabalho no governo. Ninguém. Eu fui obrigado, e tenho um carro vermelho, e fui obrigado a vender o carro vermelho para os comunistas ainda me pegar lombo no carro na cidade. Aconselhar-me um fulano do partido, já morreu, que em paz descanse. Quando ele me veio fazer aquelas coisas todas, ele era meu amigo, ele disse-me, ele se trata-me saquinha, olha, não faças aquele, porque tu algum dia vais sair nessa, eles vão te pegar lume no carro. Quando ele me disse isto, eu fui ao Licoque, já falei com os vendedores, já vendi o vermelho e comprei outro, com medo de ele não pegar lume no carro na cidade. E eu trabalhei, hoje eu trabalhei.
2: Andou pela ilha nos comícios, recorda largos cheios, gente em festa, grande entusiasmo.
5: Daquele era gente que dava medo. Quando ele fazia aquela festa do PPD no povo da Serra e depois que for fazer para o chão da Lagoa, que aquele enchido de gente, daquele era gente que dava medo.
2: Para uns, votar era militância, para outros era um dever. Na Quinta Grande, encontramos Fernanda Silva, de 86 anos. Tem uma mercearia aberta há 63 anos. Diz satisfeita que nunca falhou um ato eleitoral.
6: Gosto de cumprir com o meu dever.
2: Participa sempre, mas nunca soube ao certo em que votava.
6: A princípio votava Socialista João Jardim, pois certo que era o socialista que era melhor. Depois passou para o PSD e pronto.
2: O que interessava era poder votar, diz Fernanda Silva. É no cruzamento de um clima de liberdade, votos, partidos, alguns medos e festa que decorrem as primeiras eleições regionais a 27 de junho de 1976. A 19 de julho, a Assembleia Regional era empossada.
7: Está aberta a primeira sessão da primeira legislatura da Assembleia Regional para a região autónoma da Madeira.
2: No discurso da cerimónia, o último governador militar da Madeira, Carlos Azeredo, avisava que o caminho não seria fácil.
8: O caminho que vos espera não é fácil, mas é possível.
2: Na mesma cerimónia, Emmanuel Rodrigues, primeiro presidente da Assembleia Regional, dava à nova instituição um papel transformador.
9: Esta Assembleia Regional é precisamente um dos instrumentos que permitirá modificar as estruturas da sociedade em que vivemos.
2: A região passava assim a ter órgãos próprios, mas nem todos percebiam ainda o que isso significava.
4: Eu acho que não tínhamos bem a consciência do que era realmente participar e sermos nós próprios a escolher as pessoas que haveriam de criar as leis, de definir uma data de coisas que até ao 25 de Abril eram impostas por Lisboa. Junta Geral, o Governador Civil, era aí que residia as decisões da vida dos madeirenses, financeiras, fomento agrícola, mas sobretudo, mas eram de fora, vinham de fora, de pessoas que estavam distantes, podia haver opinião daqui, da região, mas a decisão soberana eram de pessoas que viviam no Terreiro do Paço, longe, distantes dos nossos problemas, que eram imensos.
2: Autonomia era outra palavra, um conceito novo. Uma construção por fazer, numa altura em que a consciência política era pouca, como sublinha Daniela Maria.
4: Não vivi em ditadura até há bem pouco tempo. Para as primeiras eleições regionais têm lugar em 76. Há 2 anos estávamos debaixo de ditadura, não é? Nós estávamos a aprender tudo. Porque política eram muito, eram as pessoas ligadas já a partidos bem estruturados, como o PC e tudo isso, mas as famílias tinham muito cuidado. Era tudo feito dentro de portas e a política era conversada, mas com cautelas redobradas. E, portanto, formação política não existia, consciência política. Tínhamos consciência de que vivíamos oprimidos, mas era isso. E, portanto, começávamos a aprender que a liberdade nos ia dar a possibilidade de ter pessoas próximas, vivendo aqui na Madeira, conhecendo a realidade, que iriam legislar questões que nós desde sempre gostaríamos de ser resolvidas, da estrada, do hospital, da escola, de tudo.
2: 50 anos depois, a memória do voto continua viva, a da autonomia nem sempre. Natália desconfiava desta que era uma nova fase na Madeira.
3: Não tenho ideia nenhuma do que foi bom ou se foi mau.
2: Para ela, a referência continua a ser a República e vai deixando algumas críticas veladas.
3: A autonomia não é uma coisa que eu saiba, que eu vá discutir a autonomia. Não sei, eu penso que a gente tem que olhar para a República, para o nosso Primeiro-Ministro, para o Presidente da República. Eu acho que temos que olhar mais para isso. Eu fui mais taxos e mais coisas que eu não digo, que não sei, mas que eu ouço e não sei se é verdade. Não. Eu acho que tem que haver um poder que a gente tenha mais confiança. Não sei, acho que falta qualquer coisa.
2: João Reis é mais direto no que a autonomia diz respeito.
5: Eu não percebo nada dessas coisas de autonomias, nem isto. Eu não percebo nada disso. Pronto, não me pergunto nada de autonomias, nem disto, nem daquilo, que eu não percebo nada.
2: Talvez esteja aqui uma das pistas desta história. Os que viveram um momento fundador têm na memória o fim da ditadura, a chegada da liberdade, o voto, os comícios, as mesas eleitorais e a festa que foi poder votar. Mas a autonomia, enquanto conceito, nem sempre ficou clara na mente das gerações mais velhas. Já as novas gerações têm autonomia como um dado adquirido. Na escola secundária Francisco Franco, o professor Olavo Teixeira tenta fazer essa ponte. Há 25 anos que ensina história. Este ano, a escola assinalou 50 anos de autonomia com exposições, conferências e visitas de estudo. Tudo para dar a conhecer aos mais novos o que significa essa

0: fortalecer essa cidadania e esse papel que eles têm na sociedade.
1: Para Olavo Teixeira, a história local e regional continua a ter pouco espaço nos currículos, daí a importância das atividades extracurriculares.
0: No programa da disciplina de História, temas regionais são omissos. Nós temos um programa extensíssimo e o tema da história local, micro-história, não é abordado. Nós não temos tempo para o fazer, porque o nosso propósito é preparar os nossos alunos para os exames nacionais, porque sabemos que esses exames determinam a vida dos nossos alunos, e a única forma que nós temos de abordar estes assuntos é através de atividades extracurriculares, através destes programas que nós criamos temáticos.
1: No entanto, Olavo Teixeira acredita que num futuro próximo a história local vai passar a ser incluída nos currículos. Atualmente, no 12º ano, o tema Autonomia surge através do estudo da Constituição de 1976 e dos artigos que consagram as regiões autónomas. Mas para este professor, a autonomia não se esgota no texto constitucional nem no que se seguiu. A palavra que surge agora é responsabilidade.
2: Nós temos um instrumento. E nós é que temos que o tocar. A responsabilidade é nossa. Nós temos um instrumento há 50 anos. Então, a autonomia será aquilo que nós quisermos fazer dela. Não podemos colocar o ónus nos outros. A responsabilidade do aprofundamento, da construção da autonomia, fazer aquilo que ainda falta, é nossa. Então, enquanto professor, enquanto cidadãos, o nosso dever é esclarecer, formar, preparar as gerações mais novas para esses desafios, que são muitos.
1: Desafios que Iago Fernandes, 17 anos, tem bem presentes. Não viveu antes, não viveu as primeiras eleições, não viveu a Madeira sem órgãos próprios, mas pensa a autonomia como um processo em aberto.
3: A grande questão que se coloca agora é o e agora? Vamos ficar presos ao passado que nos trouxe até aqui ou vamos pensar num futuro? Vamos ficar presos às mesmas pessoas que, e bem, construíram todo este caminho? Ou então vamos também apostar nos jovens, vamos apostar em novas levas de pessoas que podem levar esta autonomia muito mais além? Acho que essa é a grande questão.
1: Para Iago, a autonomia não é uma memória, é uma tarefa.
3: Não acredito que a autonomia é um conceito estático ou que é uma coisa que já foi feita. Acredito que é uma coisa que tem de ainda ir sendo feita.
1: O jovem Iago reconhece as oportunidades que a autonomia trouxe, mas também vê riscos quando ela é tratada como um dado adquirido.
3: Eu sinto que foi muito importante, sinto que trouxe oportunidades que talvez não teria, mas sinto que também ainda há muito por fazer. Sinto que os meus colegas, pelo menos a maior parte deles, vê tudo aquilo, e também penso que eu, quando era mais novo, também o via, tudo aquilo que nós temos já como um dado adquirido, ou seja, tudo aquilo que nós temos não é fruto do trabalho de quem veio atrás, é simplesmente aquilo que nós merecemos por sermos quem somos. Mas isso não é verdade, tudo aquilo que nós temos, felizmente ou infelizmente, é graças ao fruto do trabalho das gerações que vieram anteriormente. E se ficarmos apenas parados e esperarmos que os próximos recebam os frutos do além, não vai acontecer nada. Teremos de ser nós também agora, num jeito de gratidão, a trabalhar pelo nosso futuro e pelas próximas gerações.
1: Júlia Barros, 16 anos, aluna do 11º ano, fala da autonomia como identidade e usa a palavra confiança.
4: Para mim, a autonomia regional passa muito por umas portas que se abriram para mim e para todos os madeirenses em si, para mais oportunidades e também para, de certa forma, uma confiança de que nós podemos fazer as coisas também com a nossa própria vontade e com a nossa própria, a nossa própria diretriz mesmo, porque muitas vezes dependemos de terceiros para fazer as coisas por sermos insulares ou por termos esse estigma, mas a autonomia é justamente acreditarmos que nós somos suficientes e, claro, nunca vamos deixar de ser portugueses, mas também somos capazes de viver singularmente.
1: Júlia já participou em projetos no continente e nesses encontros percebeu que a distância nem sempre é apenas geográfica.
4: Muitas vezes, quando participamos em projetos e muitas vezes também temos de ir ao continente ou contactamos com pessoas do continente, às vezes deparamos-nos com comentários de pessoas que já esperam que nós sejamos de um baixo escalão ou menos capazes do que eles, ou alguns comentários até ofensivos, apenas por acreditarem que na Madeira não há oportunidade.

0: amizades, não há cultura e não há vontade de querer saber, porque tu estás numa ilha, é como se tu não te importasses como alguém que estivesse, por exemplo, na capital ou numa cidade grande se importaria.
1: A oportunidade, diz, muitas vezes está a um avião de distância.
0: Muitas das coisas são supridas, isso tenho de dizer. Cada vez mais temos mais oportunidade de participar nos mesmos projetos que alguém que vive no continente participa, e temos a Direção Regional da Juventude, mesmo a Câmara Municipal e o Governo ajudam-nos muito nisso. Contudo, claro, não é a mesma coisa. Não é igual, temos a dificuldade de estar a um avião de distância da oportunidade muitas vezes, e muitas vezes somos afastados de podermos fazer o que queremos justamente por isso. Mas acho que isso está a ser ultrapassado e estamos cada vez mais, cada ano que passa, a termos mais oportunidades.
1: Como se explica a autonomia a quem já nasceu dentro dela? Foi esta a pergunta que esteve na origem de uma banda desenhada, O Lugar Onde Somos. Durante 6 meses, vários jovens autores juntaram-se à volta de uma história. Um rapaz entra numa casa vazia da família e encontra no ecrã de uma velha televisão outra versão de si próprio. Essa outra versão vive numa realidade alternativa, com Madeira e Açores ainda chamadas de ilhas adjacentes, sem autonomia, e o jovem que vive em autonomia percebe que não sabe explicá-la. Roberto Macedo Alves, coordenador do projeto, não queria uma obra pedagógica feita de explicações secas, queria uma história de descoberta, e por isso chamou jovens para dentro do processo.
2: Porque não queria também que isto fosse só a visão, tipo, digamos, do velho ou da geração anterior a explicar o que é autonomia, mas queria saber quais eram as dúvidas que eles tinham, a opinião que eles tinham atualmente, a visão da autonomia, e trabalharmos juntos essas questões. Tanto que todas as dúvidas que surgiram ao longo destes meses todos aparecem no livro. Portanto, quando tínhamos algum jovem no meio de uma conversa, dizia, pá, temos que falar com o chefe do gabinete do presidente. O que é um chefe do gabinete? O que é que faz um chefe do gabinete? Bom, havia questões que foram surgindo e todas elas acabaram por ficar representadas no livro. Até decidíamos onde é que podíamos colocar esta questão de funcionasse melhor em termos narrativos. Então, assim, tendo essa linha narrativa condutora de um jovem que percebe que não sabe o que é autonomia e que tem que descobrir para poder explicar, o leitor acaba por acompanhar este protagonista nesta aventura da descoberta da autonomia.
1: A Assembleia Legislativa surge na obra como mais do que um edifício. É um lugar físico, político e simbólico. Um lugar onde se decide, mas também um lugar onde se pode ser. Na capa do livro de banda desenhada, com mais de 100 páginas, está plasmada a autonomia como processo inacabado.
2: Temos uma representação do hemiciclo, feita pelo Walter. Portanto, ele desenhou aqui assim uma visão idealizada, mas que, onde o círculo é completado por um conjunto de jovens que estão parte a desenhar, parte a tomar notas, para representar que esta Assembleia também é formada pelos jovens e que eles também ajudam ou ajudarão a construí-la no futuro. E acaba por ser assim uma imagem que está parcialmente inacabada. Portanto, nós vemos quase a Assembleia em esboço, porque é um trabalho constante. Tipo, a autonomia não foi uma coisa que herdou e já está feita, mas simboliza que implica um trabalho contínuo que depois será, pronto, herdado já pela próxima geração, que irá continuar a dar forma a esta autonomia e às lutas que já tivemos e que ainda haverão de vir.
1: Ao todo, o livro contou com 7 autores. A mais nova tem 12 anos. Todos davam autonomia como algo que sempre existiu.
2: No princípio, quando perguntávamos o que era autonomia, realmente era uma coisa que já estava tão embrenhada, tão natural, porque, pronto, no fundo, toda a gente já nasceu em regime autonómico. Portanto, todas as conquistas, toda a Madeira cosmopolita contemporânea, para eles é perfeitamente natural. Exatamente, portanto, aquilo que, para todos os efeitos, a vida deles foi sempre assim, e sempre conheceram uma Madeira de dunas e autoestradas e desenvolvimento. E quando começamos a pensar que aquilo nem sempre foi assim, realmente está assim uma branca, e eles não conseguiam quase visualizar a diferença, o que é que realmente a autonomia tinha nos trazido.
1: Autonomia como coisa presente, mas invisível, como o ar que respiramos.
2: Numa das conversas até, alguém dizia, penso que era o Martim, que dizia que no fundo a autonomia era quase como o ar que respiramos, está lá, respiramos, tipo, é fundamental, mas se calhar só daríamos pela falta se alguém o tirasse de repente e percebíamos que era essencial.
1: Andreia Gomes tem 12 anos. Ajudou a desenhar e a explicar, com palavras simples, os órgãos de governo próprio da Madeira. Foi assim que também ela aprendeu mais sobre a autonomia.
3: Eu sabia que a autonomia era mais ou menos que a gente tinha liberdade de fazer as coisas que a gente queria, sem ser completamente mandado por alguém. Mas eu não sabia mais das coisas complexas que aconteciam no passado, quando a autonomia não existia. Não tinha ideia que era tão miserável assim.
1: Aprendeu, por exemplo, que num tempo não muito longínquo havia pessoas que dormiam em furnas, ou que as estradas não eram asfaltadas, ou que havia fome. Espantou-a a pobreza que existia nas ilhas e espantou-a também descobrir uma mulher na liderança da Assembleia Legislativa.
3: Fiquei um pouco. Pensava que ela tinha tanto poder. Fico surpreendida por ela ter esse poder assim tanto e também por ela ser a primeira.
2: Sim,
3: a primeira mulher.
1: Walter de Sousa tem 35 anos, é designer gráfico. Trouxe para a nossa entrevista o diário gráfico do trabalho desenvolvido no livro de banda desenhada. Mergulhou em arquivos, fotografias antigas, vestuário, cenários, transformou pesquisa histórica em desenho.
4: Primeiro eu faço a pesquisa com imagens baseada na história da vida real, da história da Madeira. E depois minha parte, eu faço uma parte dos desenhos, tipo a homenagem às imagens que aconteceu na Madeira.
1: Walter confessa que aprendeu mais sobre a história da Madeira neste projeto do que nos seus tempos de escola.
4: Antigamente, eles nas escolas, eu aprendia mais sobre a história do continente do que a história local, porque no passado já houve várias tentativas de mostrar a história da Madeira. Por exemplo, houve uns testes que foi lançado para aí em 2000, mas como houve demasiados erros, tiveram que ser retirados. Mas foi bastante educativo, que eu achei que este projeto, eu aprendi mais um bocadinho com a história da Madeira, porque eu não fazia ideia dos conflitos, das revoltas.
1: Para Walter, a autonomia significa independência para nos governarmos a nós próprios. Regressamos ao olhar de Daniela Maria, que volta à palavra participação. Para a jornalista que acompanhou o processo autonómico, a autonomia foi sobretudo um espaço de liberdade, mas uma liberdade com dever.
5: Eu acho que a autonomia, sobretudo, foi um espaço de liberdade. Liberdade para construir com responsabilidade uma realidade que chamou a todos nós o dever da participação. E acho que era tão bom que as novas gerações, os abstencionistas, por motivos vários que eu respeito, porque eu também desencantada estou, mas nunca deixei de participar nas eleições, que é importante participarmos, e não é só formalmente nas eleições, meter o voto na urna. Há muitas formas de dizermos presente e dizer não gosto, não estou de acordo. Sim, o caminho é este, é ou não é?
1: A participação une os dois tempos desta história, o tempo de Natália, João e Fernanda, que votaram quando votar era novo, e o tempo de Iago, Júlia, Andreia e Walter, que cresceram já dentro da autonomia e tentam perceber o que fazer com ela. Daniela Maria chama a atenção para um risco. Quando a autonomia passa a ser vista como um dado certo, a participação enfraquece e a política perde credibilidade.
5: Está adquirido, ninguém pensa nisso. E porque eu estou aborrecida, porque, sei lá, não estou satisfeita, porque a própria postura também dos políticos tem ajudado a desgastar a imagem das instituições. A corrupção é uma mácula muito grande de pessoas que se aproveitam e de entidades e organismos que têm por missão vigiar, zelar, fiscalizar, não têm, quanto a mim, exercido na verdadeira aceção da palavra as funções que poderiam fazer de algo que nos custou tanto, a democracia custou muito, custou vidas, dignificar a democracia, porque não há nada melhor. Não é o melhor, tem defeitos imensos, mas como sistema político, acho que é insubstituível.
1: Hoje, talvez, a autonomia já não esteja apenas na memória de quem viu nascer as instituições. Talvez esteja também nos que a querem continuar.
6: Não acredito que a autonomia é um conceito estático ou que é uma coisa que já foi feita. Acredito que é uma coisa que tem de ainda ir sendo feita.
1: Para a história, ficam palavras que continuam a fazer sentido. Em 1978, ao tomar posse como segundo presidente do Governo Regional, Alberto João Jardim deixava uma frase que atravessaria décadas.
7: A Madeira será o que os madeirenses fizerem.
1: 50 anos depois das primeiras eleições regionais, a autonomia continua uma obra inacabada, um lugar em construção, um lugar onde somos e como o ar que respiramos só percebemos verdadeiramente quando imaginamos a sua ausência.

0: O ar que respiramos é grande reportagem da jornalista Patrícia Cassaca. Ficamos a pouco menos de 10 minutos das 11 horas da manhã, amanhã deste sábado 27 de junho.
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0: Está uma bela manhã de sol a pedir um belo mergulho. Temperaturas a esta hora a rondarem os 22 graus no Funchal, estão 23 no Porto Santo. Dave Rendance com Temps é a proposta final desta hora.
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Estamos a 2 minutos das 11 horas da manhã, o final de mais uma hora aqui na rádio, neste período de emissão que irá até às 14. Som de fim de semana da rádio RTP Antena 1 Madeira, Just Like Fred Astaire, os James, ainda Dave com Rain Dance, e para o final, Last. Chama-se Gostas. Um bom fim de semana.

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1: Muito bom dia, são 11 horas no continente e na Madeira. São 10 horas nos Açores. Vamos chegar a saber o que está em destaque a esta hora nas notícias.
2: Um petroleiro foi atingido esta manhã no Estreito de Hormuz. Não é conhecida a autoria do ataque, numa altura em que o Irão acusa os Estados Unidos de violação do cessar-fogo após vários ataques norte-americanos em território iraniano. Pensamento na vitória, o guarda-redes Diogo Costa diz que Portugal pretende alcançar o triunfo no jogo da próxima madrugada frente à Colômbia no Mundial de Futebol.
1: Por esta hora estamos com 19 graus em Ponta Delgada, 22 no Porto, 23 em Lisboa e também no Funchal, 26 em Faro. A informação, Jornal das 11, com Frederico Moreno.
2: Foi registado um novo incidente no Estreito de Hormuz. Um petroleiro foi atingido esta manhã por um projétil não identificado. O navio sofreu danos, mas não há derrame de crude e todos os elementos da tripulação estão em segurança, é o que adianta a agência de notícias Reuters, citando a Organização de Operações Marítimas Comerciais do Reino Unido. Não se conhecem ainda os autores deste ataque a um petroleiro, embora ainda esta semana o Irão tenha atacado um navio de carga no Estreito de Hormuz, o que levou os Estados Unidos a atingirem vários alvos ontem à noite em território iraniano. O Irão acusou esta manhã os Estados Unidos de uma violação flagrante do memorando de entendimento que tinha sido assinado entre os dois países. Teherão, através do Ministério dos Negócios Estrangeiros, refere que o Irão, perante esta violação do cessar-fogo, decidiu também atingir várias posições norte-americanas na região do Golfo Pérsico e na última hora, o Bahrein anunciou ter sido atingido por drones iranianos. O país do Médio Oriente avisa que tem o direito de se defender por questões de segurança e de soberania. As Nações Unidas estão a coordenar a chegada de equipas de ajuda humanitária à Venezuela. Depois dos violentos sismos de quarta-feira, vários países, incluindo Portugal, decidiram enviar equipas de busca e salvamento para o terreno. Na última noite, dois aviões da Força Aérea Portuguesa seguiram viagem com destino à Venezuela com 64 elementos que vão apoiar os trabalhos de resgate. O porta-voz do secretário-geral da ONU, Stéphane Dujarric, diz que é urgente ajudar a população afetada por esta catástrofe.
3: Um total de 30 equipas estão a caminho da Venezuela, com mais de 1.600 elementos, uma centena de cães oriundos de vários países. O Programa Alimentar Mundial tem comida suficiente para apoiar mais de 10 mil famílias durante dois meses. Tudo para prestar ajuda humanitária urgente, incluindo assistência médica, abrigo, alimentação e água.
2: As Nações Unidas estão a reunir ajuda humanitária para a Venezuela e a coordenar esforços internacionais para apoiar este país mergulhado na tragédia. E, a partir de Portugal, uma equipa de 18 elementos da região autónoma da Madeira está também pronta a partir para a Venezuela para ajudar no resgate de pessoas presas nos escombros. Este grupo vai integrar uma força conjunta com os Açores, num total de 32 elementos. Uma responsável da Proteção Civil Regional Madeirense, Richard Marques, descreve a força que está disponível para partir para a Venezuela.
4: A força é maioritariamente constituída por bombeiros com formação especializada em busca e resgate em estruturas colapsadas e escoramento e desobstrução, com formação diferenciada em elevações de emergência e resgate em valas, até porque o equipamento cresce um bocadinho naquilo que é a sua amplitude, podendo também intervir em situações para além daquilo que são as estruturas colapsadas, portanto, algumas situações até de desobstrução ou de elevação de carga pesada, e portanto, digamos que estamos a falar de uma equipa multidisciplinar, em que grande parte dela é constituída pelos corpos bombeiros da região autónoma de Madeira, aqui naturalmente destacando aquilo que é o módulo de busca e resgate em estruturas colapsadas, que é operacionalizada pela Companhia de Bombeiros Chapadores do Funchal, mas depois uma unidade de escoramento e desobstrução que tem bombeiros dos vários corpos bombeiros da região. Depois, no que concerne àquilo que é componente médica, emergência médica, teremos um médico do Serviço de Emergência Médica Regional e depois teremos elementos do próprio Serviço Regional de Proteção Civil, das várias áreas, desde logo da logística, do apoio à decisão e, naturalmente, comando e controle.
2: Presidente da Proteção Civil Regional da Madeira, na ida para a Venezuela destes elementos, quer da Madeira, quer dos Açores, depende da disponibilidade da Força Aérea Portuguesa. Nesta altura são 6 da manhã na Venezuela. O balanço oficial de vítimas permanece o mesmo desde ontem à noite, aponta para 900 mortos e mais de 3 mil feridos. Vai ser um sábado muito quente por toda a Europa. 193 milhões de pessoas vão enfrentar hoje temperaturas acima dos 35 graus. A Alemanha é um dos países mais afetados por esta onda de calor. Também a Hungria vai enfrentar temperaturas extremas ao longo do dia. Os termómetros vão ultrapassar os 35 graus também na Áustria, Chequia e Polónia. Vão estar acima dos 30 na Suécia, Dinamarca, Grécia ou Itália. Portugal e parte do território espanhol vão escapar a esta onda de calor com temperaturas mais amenas. Não há impossíveis para Cabo Verde. São palavras do selecionador cabo-verdiano perante o apuramento para a próxima fase do Mundial de Futebol. Depois do empate a zero, esta madrugada frente à Arábia Saudita, que valeu o segundo lugar na fase de grupos, o selecionador bubista perspectiva o próximo jogo frente à campeã do mundo, a Argentina, e fala num sentimento de grande orgulho.
5: A equipa estava com muita vontade também de mostrar isso para o mundo todo. Estamos orgulhosos daquilo que já fizemos até aqui. Mais uma vez, demonstramos que somos um país pequeno, mas que lutamos para as coisas que queremos conseguir. Para nós, nada é impossível. É um orgulho poder enfrentar a Argentina, de onde até um país também que temos uma ligação antiga.
2: Cabo Verde garantiu o apuramento para a próxima fase do Campeonato do Mundo de Futebol. Também apurados na última madrugada estão a Bélgica e o Egito. E Portugal garantiu o apuramento matematicamente para os 16avos de final, ainda antes de entrar em campo para defrontar a Colômbia. Na antevisão desta partida, o guarda-redes Diogo Costa traçou como prioridade a vitória frente aos sul-americanos.
6: O mais importante é sempre ganhar o jogo, independentemente que seja a importância do jogo, da qualificação. O que nós realmente estamos focados em ganhar a Colômbia e é esse o nosso foco principal.
2: Para além de Diogo Costa, também Francisco Trincão mantém as atenções na fase de grupos com a mira apontada a este jogo frente à Colômbia.
7: A principal ideia, víamos para aqui com isso, era jogar 3 jogos. Sabíamos que o Mundial iam ser os 3 primeiros jogos e a partir daí depois fazia-se contas, mas acho que o foco vai muito por aí, porque não podemos estar a olhar para a frente. Sabemos da importância do jogo de amanhã e o nosso foco está nesses 3 jogos e não pensar no que vem à frente.
2: Foco no próximo jogo de Portugal frente à Colômbia. Está marcado para a 12:30. A Antena 1 abre emissão especial depois das notícias das 11 da noite e vai ter relato aqui em direto com os enviados especiais Nuno Matos e Fernando Eurico.
1: Vai ser mais uma noite de sofrimento. Frederico Moreno com todas as notícias aqui na RTP Antena 1, simultânea com a RTP Antena 1 Madeira, Açores e Mundo. 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
1: Praticamente 10 minutos depois das 11 horas da manhã, entramos na última hora da manhã deste sábado 27 de junho.
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1: Como habitualmente ao sábado, até ao meio-dia temos Face a Face.
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18: Bom dia, bem-vindo ao programa Face a Face. A Venezuela é um país devastado por fortes sismos que fizeram colapsar prédios inteiros. O Serviço Geológico dos Estados Unidos prevê entre 10 mil e 100 mil vítimas mortais. É um dos assuntos que vai marcar o programa de hoje, na mesma semana em que na Assembleia da República se assinalou os 50 anos da autonomia da Madeira e Açores. A saúde também está na ordem do dia. 65 enfermeiros do Serviço de Medicina Intensiva do Hospital Nélio Mendonça apresentaram um pedido de escusa de responsabilidade. Também foi notícia a transferência de utentes em alta clínica para a cave do Hospital João de Almada. Assuntos para analisarmos hoje com a presença de David Caldeira, Paulo Sousa e também de João Machado. Obrigado pela vossa presença. Vamos começar exatamente pela situação na Venezuela, que está infelizmente na ordem do dia. Engenheiro David Caldeira, esta situação vai fragilizar um país que já de si estava bastante frágil.
19: Natural. Bom dia ao painel, bom dia aos senhores ouvintes, bom dia Cesário. É um gosto ter o Cesário aqui.
18: Não é sempre.
19: Não, é uma verdadeira tragédia. Aliás, repare, enfim, um sismo com aquela intensidade e duração, porque o sismo tem muito a ver, o poder de destruição varia em duas coisas, pela intensidade e pela frequência das ondas sísmicas. Um sismo, digamos, de 40 segundos, com determinado tipo de ondas sísmicas, pode ter uma capacidade destruidora menor do que um com uma duração de 20 segundos com outro tipo. Não vamos entrar aqui em detalhes técnicos. Repare, mas trata-se de uma verdadeira tragédia que eu aqui, mais e que julgo que todos solidarizam, é a manifestação de um ato solidário que temos de ter com a Venezuela. É claro que a vida é assim, há sismos em todo o lado, mas nós temos uma relação efetiva com a Venezuela maior do que propriamente se for no Japão, se bem que são merecedores também da nossa solidariedade.
18: E à medida que o tempo passa, vamos recebendo também notícia de morte de madeirense ou outros
19: segmentos. A Venezuela é uma região sísmica. É uma região sísmica e já tiveram vários sismos ao longo da história, também violentos, mas obviamente que à medida que as zonas dos países se vão urbanizando, portanto se vão construindo edifícios em altura, a probabilidade de termos coisas com efeitos mais gravosos, com mais vítimas de todo o tipo, é maior. E portanto estamos numa fase em que pouco se sabe ainda relativamente, não vale a pena estar aqui a especular relativamente a número de vítimas, e bastava que tivesse havido uma vítima, já era um problema. Mas de qualquer forma, e como todos nós conhecemos, e eu estou particularmente à vontade, porque eu vivi na Venezuela. Eu vivi na Venezuela e até vou uma característica, curiosidade, que não é mais que uma curiosidade, ainda com os meus irmãos temos um edifício na Venezuela. E portanto, e não é que me esteja preocupado que ele tenha derretido, porque se derreter também não há nada que afete a vida.
20: Mas o senhor tem família lá?
19: Eu tive o meu pai que esteve lá e eu vivi lá. E portanto, a razão é essa. Aliás, muito comum aqui na.
20: Para saber se estava tudo bem.
19: Não, mas não tenho família lá. Tenho, enfim, eventualmente os primos muito afastados já e tal. Não é que as outras pessoas não mereçam. Não apenas os familiares que merecem ser o líder.
20: Não é.
19: Todavia, a Venezuela é um país que se encontra numa situação económica ou financeira, digamos, enfim, difícil, apesar dos recursos que tem, mas ainda não. E é relativamente desorganizado. Nomeadamente, já se vê em algumas cenas que eles parecem não ter equipamentos para estar a remover escombros e, portanto, e aquilo...
18: Daí que a ajuda internacional seja fundamental nesta altura.
19: É, mas a ajuda internacional leva tempo a lá chegar e a se organizar. A primeira tem que ser local, aquela mais urgente, para tentar recuperar gente, digamos, que sejam sobreviventes e que eventualmente venham a morrer por não conseguirem sair do descombro. E por outro lado, sabe-se que e até eu vi umas cenas que me leva eventualmente a concluir, e digo isto com reserva, que eram zonas que... com edifícios até com relativamente altos e ao lado de tudo destruídos e os edifícios numa situação, digamos, quase sem danos. Repare, o que me leva
18: a ver com o tipo de construção, claro,
19: leva-me a crer isso. Isto é um pouco também a minha versão digamos de engenharia, é que eu receio que grande parte daquelas construções não cumpram as normas internacionais antissísmicas. Por razões lamentáveis, mas isso apavora-me quando é assim, digamos.
18: Aliás, vê-se a diferença das consequências no Japão, por exemplo, e na Venezuela. João Machado, algum país está preparado para este tipo de situações?
0: Eu penso que um sismo dessa natureza, 7.1 na escala Richter, que salvo eu, penso que nenhum país está preparado, por isso são coincidências.
19: Isto foi no Japão.
18: No Japão.
0: O Japão é outro mundo.
19: Está bem, mas
0: outro mundo, é outra cultura, é outra...
19: Mas o Japão está preparado para...
0: Está preparado, porque é outra cultura. Estes países ibero-americanos, normalmente... graça em grande número de corrupção, e isso vai de certeza também na construção civil, tendo a fazer construção mais barato em detrimento da construção antissísmica, que hoje em dia, felizmente, na Madeira já se usa, sim, em todos os edifícios.
19: E é obrigatório,
0: que é obrigatório, mas podendo ser fiscalizado, que o passo não acontece nesses países ibero-americanos, que não há fiscalização nesse aspecto. É uma desgraça para a Venezuela, que era para qualquer país do mundo, nem que fosse para um país inimigo como a Coreia do Norte, que é um país que ninguém gosta desse país no mundo ocidental, mas para nós também era muito lamentável que isso tivesse acontecido, porque morria gente. Mas a Venezuela, sobretudo, diz-nos muita coisa. É um país de imigração em que deve haver mais madeirenses e madeirenses ou descendentes do que na própria Madeira. Não há família nenhuma na Madeira que não tenha tido um familiar ou não tenha um familiar na Venezuela.
18: Aliás, vê-se agora nesses dias,
0: é mais gravoso
18: para nós madeirenses.
0: Mas por outro lado, ainda bem que o azar foi nesta altura em que a América já está de boas relações com a Venezuela. Se fosse no tempo do Maduro, ainda sei como seria. Porque
19: a desgraça seria certamente maior.
0: Não, o sismo não era maior, mas...
19: Não, eu diria, se fosse no tempo do Maduro, as consequências...
0: Era muito maior. Imediatamente, no dia seguinte, já estavam lá técnicos dos Estados Unidos da América.
18: E acredita que os Estados Unidos terão também um papel importante agora na recuperação?
0: Os Estados Unidos da América têm grandes interesses na Venezuela, porque toda a gente sabe. A América é um país, é a maior potência do mundo, aliás, é a única superpotência no mundo, mas... Tem uma coisa para a Venezuela, só se preocupa com duas coisas. Três coisas, aliás. Armamento, petróleo e o dólar. E a Venezuela tem petróleo, é o país que tem as maiores reservas do mundo de petróleo. E a Venezuela e a América tenta explorar essas reservas petrolíferas, que também é bom para a Venezuela, porque antes da nacionalização do petróleo na Venezuela, que nunca pagaram, por isso é que a América se sente ressentida, a América já dava 60% das receitas para a Venezuela, sem a Venezuela gastar um tostão. Eles tinham equipamento moderno. E ao longo dos anos, com a nacionalização, nunca mais o sistema de extração de petróleo degradou-se, as refinarias degradaram-se, e a Venezuela, mesmo tendo a totalidade do petróleo, passou a ter muito menos receitas do petróleo do que tem antes na América. Resumindo, foi uma desgraça para a Venezuela. Nós muito lamentamos, e não ontem até me veio uma lágrima ao olho quando reparei que debaixo dos escombros tiraram uma criança, um bebê.
18: São e salvo, por incrível que pareça.
0: E eu soube pela comunicação social que esse bebê era filho de um jogador de futebol da seleção da Venezuela, que a mãe morreu.
18: São as coisas da vida que arrepiam. Paulo Sousa, estas primeiras horas serão naturalmente cruciais para
3: as primeiras horas
18: retirar.
3: E os primeiros dias. Eu acho que a Venezuela, independente, uma tragédia é sempre uma tragédia e é triste e é impossível nós não pensarmos que aquilo podia acontecer connosco. Ou pelo menos quem não faça isso não está a ver bem o filme, porque nós, eu quando aconteceu isto, lembrei-me logo do nosso 20 de Fevereiro. São coisas diferentes, escalas diferentes, mas a tragédia é a mesma. Uma pessoa acordar de manhã com um dia normal e ao fim do dia não ter nada ou ter perdido a família é uma coisa que não se pode desejar a ninguém.
18: Aliás, algo semelhante também se passou em Vargas há uns anos atrás.
3: Concordo que realmente, provavelmente, as medidas de construção não são os parâmetros ou não são os nossos, mas repara, a Venezuela diz-nos uma coisa adicional: é impossível, não há ninguém aqui que nos esteja a ouvir que não conheça alguém que tem familiares na Venezuela. A primeira coisa que eu fiz quando cheguei à farmácia ontem foi perguntar a um colega que tem lá irmãos se estavam todos bem. E ele disse-me: olha, felizmente estão, mas os apartamentos que tinham desapareceram. Quer dizer, e foi sorte não estar em casa. E realmente, uma pessoa começar um dia com as suas dificuldades, as suas preocupações laborais, e depois, a partir do momento em que, em um espaço de poucos minutos, tudo desaparece, isto faz-nos lembrar o quão efêmeros nós somos. Daqui a 100 anos ninguém se vai lembrar que nós existimos, qualquer um de nós que esteja mesmo a ouvir. E realmente isto é daqueles momentos que nos faz lembrar isso. É impossível não sentir alguma um adicional de solidariedade, porque isto é uma coisa que nos toca a muitas pessoas que nós conhecemos. A família tem familiares, eu próprio tenho alguns familiares que não conheço, confesso, primos dos meus avós, mas pronto, são momentos, e eu acredito que a ajuda será tão mais útil quanto mais cedo chegar, porque se houvesse entraves, e eu concordo nesse aspecto, que de facto se ainda tivéssemos com o Maduro, provavelmente esta ajuda não iria chegar nem tão rápido, nem de forma tão natural, porque isto só faz sentido o mais rapidamente possível. As pessoas que estão nos escombros têm provavelmente horas ou dias de vida possíveis de serem resgatadas. E eu recordo-me em outras situações de gente que chegaram a resgatar pessoas com uma semana debaixo dos escombros. Quer dizer, é uma situação que acho que qualquer ser humano, a primeira obrigação que tem é justamente essa, é ser humano. E isto é dos momentos em que nos convida a todos a sermos humanos.
18: Também a questão da segurança no país poderá agravar-se nas próximas horas. Há informação de saques.
3: Segunda coisa, como
18: e
3: meu
18: os
3: colega
18: madeirenses
3: disse
18: podem
3: ontem,
18: ser as vítimas.
3: A segunda
18: têm...
3: colega, a coisa que o meu colega disse ontem era que a família estava bem, que tinham aqueles apartamentos, mas o que ele tinha mais receio era justamente disto. Porque uma vez que a rede de distribuição é frágil e a segurança é muito, muito frágil, era natural que, natural, isto não tem nada de natural, mas que acontecessem esses choques. Portanto, infelizmente era expectável. E isso é uma consequência complicadíssima para quem sobreviveu naturalmente a isto. Estes nomes, sejam eles quais foram, sim, a presença militar neste caso é obrigatória na tentativa de manter a ordem pública.
18: E possivelmente nunca se vai saber ao certo o número de vítimas mortais.
3: Eu penso que neste tipo de, na magnitude deste tipo de eventos, nunca se chega a saber isso. Eu estou convencido que o número será sempre aproximação.
18: Vamos mudar de assunto. Tem a ver com a cerimónia que assinalou os 50 anos de autonomia da Madeira e Açores na Assembleia da República. João Machado, ouviram-se apelos para que as regiões autónomas sejam analisadas como um valor acrescentado e não como um fardo para o Estado. Esta questão da forma como o Estado lida com as regiões autónomas vai ficar mais atenuada depois desta cerimónia ou nem por isso? É um ato simbólico.
0: Eu penso que isto é uma simbologia dos 50 anos de autonomia, que os compadres dizem bem uns dos outros. Mas há uma certa razão, é que as regiões autónomas da Madeira e dos Açores contribuem com 80% da zona económica marítima exclusiva para Portugal continental. E para que Portugal seja ouvido nos Europa internacionais, deve muito à Madeira e aos Açores. Mas também à altura, nós madeirenses e açorianos deixámos de pensar que somos os coitadinhos, que a gente tem direito a tudo e não nos dão nada. Nós temos que ser realistas e ver que o Estado português, o Estado não pode suportar todas as nossas validades, porque nós queremos tudo e mais alguma coisa. Não há dúvida nenhuma que a Madeira sente-se importante para o continente, mas também não podemos exigir tudo e mais alguma coisa. Eu digo, eu sou madeirense e tenho de vender a Madeira com todas as minhas forças e possibilidades. Mas não podemos entrar nos exageros. As viagens do continente para a Madeira e vice-versa estão caríssimas. E porque é que o Estado dá de suportar um indivíduo que dá-lhe na cabeça e vai ver todos os jogos do Benfica, outro vai ver todos os jogos do Porto ao continente?
18: Mas também há a questão da continuidade territorial que.
0: Mas a continuidade territorial, mas aí temos, lá vamos. Mas para ver jogos de futebol, isto, nós devemos fazer isto, e eu acho, na minha opinião, porque as viagens são caríssimas, as companhias aéreas não baixam, era tabelar viagens. O Estado Insular tem 6 viagens anuais, muito bem. O Madeirense Comum teria 4 viagens anuais, com exceção, digo eu, de saúde, que isso não via limites. O resto não se pode estar o Estado a pagar quando o Madeirense sabe, porque isto custa dinheiro ao Estado, e também o Madeirense contribui com parte desse dinheiro diretamente nos seus impostos, embora os impostos cobrados na Madeira fiquem na Madeira. Porque há pessoas que vou às vezes no café amigos, 79 euros, eu vou a Lisboa almoçar com os amigos. E vai, é isto, não há dinheiro que chegue. Porque o continental tem. O indivíduo traz os montes, preciso ver Lisboa por negócio sobre saúde. Quanto é que gasta mais com Madeira do que em Lisboa? Em portagens, em gasóleo, gasolina, etc. Não, isto não é tão simples quanto isso. Nós devemos ser mais realistas, não devemos fazer o papel de coitadinho, não devemos exigir tudo e mais alguma coisa, e ver que o dinheiro do Estado não é inescutável.
18: Mas não acha que o Estado devia ser mais solidário com as regiões autónomas? Muitas vezes dá a ideia que estamos a mendigar algo a Lisboa, ou o Governo da República.
0: A gente não tem a mendigar, nós temos é que exigir o que nós temos direito, mas com realismo. Não exige tudo e mais alguma coisa. E porquê? Tudo isto vai porque, como estavam as passagens antigamente, não estava bem, porque havia pessoas que não podiam adiantar o dinheiro. Eu gosto nesse aspecto. Havia maneira de dar a volta a isso. Mas conheço pessoas. Eu sei trabalhar na internet, não tenho para chorar para os correios, esperar um quarto de hora, tempo perdido. E o que é que aconteceu? Nós estávamos bem sem saber que estávamos bem. Porque havia um limite de um teto de 400 para lá, 400 para cá, que dava 800. E isso estava tudo no agrado de toda a gente. Continuava a sair mais barato ainda, com o devido de chaves, continua a ter hotel, preciso vir a Lisboa. Portanto, não podemos querer todos eles daquele lado não quererem nada.
18: Senhor David Caldeira, esperava-se um discurso mais forte dos representantes da Madeira na Assembleia da República nesta sessão comemorativa?
19: Eu não ouvi os discursos todos, mas ouvi grande parte e sobretudo aqueles que reputo mais relevantes. Eu acho que, primeiro, acho que a ideia de fazer esta sessão é muito justa e útil. Claro que nós sabemos que não basta fazer uma ação litúrgica, porque isto no fundo é uma missa cantada, se quiser, e que os problemas automaticamente ficam resolvidos. Não é isso. Todavia, é colocar a Madeira, digamos, na primeira linha da comunicação social. Nós vivemos numa sociedade muito influenciada pela comunicação social, redes sociais, etc., incluindo todos esses instrumentos de comunicação. E, portanto, coloca a Madeira na primeira fila. E não se espera, na minha opinião, que isto seja não é uma coisa de decisões de problemas concretos. Porque as decisões de problemas concretos não se fazem em assembleias, digamos, deste tipo. Fazem-se, naturalmente, com grupos de trabalho mais pequenos, com gente, com especialistas na área, para se materializar no concreto.
18: E o que é que tem falhado para que tantos processos continuem pendentes entre a Madeira e a República?
19: O que me parece é o seguinte. Nós, por vezes, tomamos decisões que são eminentemente de natureza política pura, mas esquecemos a parte técnica que suporta isto. Por exemplo, vamos falar nisto. E eu recordo, e eu estou à vontade nisso, porque como é público, eu trabalhei, fiz parte da primeira junta governativa, onde se fizeram as primeiras transferências. E depois, vou dar um exemplo simples. Lembro-me que depois, quando há o primeiro governo provisório, eu fiz parte de um governo provisório que não tinha legitimidade eleitoral, mas quando aparece o primeiro governo, depois das eleições, que são a 26 de junho, portanto, de 1976, nasce o primeiro governo regional, esse sim, com legitimidade eleitoral. E por exemplo, o primeiro serviço a ser regionalizado, já tinha sido havido alguns, que tinham sido feitos anteriormente, mas foi criou-se o Serviço Regional de Saúde. Serviço Regional de Saúde, em que era o Dr. Jardim, presidente, e era o Dr. Nélio Mendonça, o secretário da Saúde. Estou a falar nisso porque é uma coisa que tem um encargo brutal. Brutal. E lembro-me, enfim, de ter intervindo nessa matéria e consultando, e lembro-me na altura que o Dr. Jardim dizia assim: não, não interessa estar a discutir se há transferências para pagar, se não há, isto é muito simples. Nós temos que ter aqui um processo de ter o poder e depois logo se vê. Bom, é claro que estas questões depois surgem mais tarde. Eu acho que estas ações de comemorações são interessantes. Devem-se discutir os aspectos gerais, que de resto, de alguma maneira, foi o que foi discutido. Eu não ouvi ninguém estar a discutir estes detalhes do concretamente desta questão do subsídio de mobilidade ou do subsídio de continuidade territorial, como se queira.
18: São aspectos mais gerais.
19: As formas gerais, a meu ver, foram bem colocadas, quer pela maioria dos deputados, quer madeirenses, quer açorianos. De resto, havia alguma semelhança no sentido...
20: Similitude, talvez,
19: entre os
20: processos.
19: Sim, sim. E eu achei que a cerimónia foi útil. Agora, há outra coisa que é preciso continuar a tratar. São dos problemas concretos, e esses, como digo, não fazem parte destas semanas. Aliás, repara, acontece como todo lado. Quando há, no dia da autonomia, onde haver discursos de todos os partidos aqui, e cada um defende, aproveita aquele espaço para fazer propaganda da sua, e não propriamente à procura de resolução de problemas concretos. Portanto, e acho que se prestou ali homenagem ao Dr. Alberto Jardim, que foi, digamos, realçado o seu papel. Foi também o Dr. Mota Amaral, que também foi. Só por acaso vi que se esqueceram num nome que, na minha opinião, desempenhou um papel importantíssimo na Assembleia Constituinte relativamente ao estabelecimento ou aceitação das autonomias políticas e administrativas, que foi um açoriano, que era o deputado Jaime Gama. O Jaime Gama era um conhecedor profundo disso, e como sabe, até os primeiros movimentos autonómicos surgiram nos Açores há 150 anos. E a Madeira também, naturalmente, começou a alinhar nisso. Alinhar no sentido do bem da região. Porque isto, repare, a primeira coisa, mas eu acho que a evolução em que o Gama foi muito responsável foi a autonomia política, porque a primeira ideia da autonomia era uma autonomia administrativa, isto é, digamos, era ter aquilo que na Europa está consagrado, que é o princípio da subsidiariedade. Este princípio, que este palavrão, o que é que isto quer dizer? Quer dizer que temos que ter uma estrutura administrativa para que os problemas devem ser resolvidos no sítio onde o são, de uma forma mais eficaz. E, portanto, não há dúvida nenhuma que a proximidade, a criação de uma estrutura administrativa perto, conhecedor das realidades concretas, é muito mais eficiente. A Constituição de 76 vai muito mais longe. Cria autonomia, naturalmente administrativa, mas cria autonomia política. Isto é, decorre de um Parlamento regional e decorre de um processo eleitoral, dos resultados das eleições.

0: agora é deputado
1: na Pedro Coelho.
0: Pedro Coelho, peço desculpa. Achei que ele fez um belo no sentido, fez uma coisa aprofundada, fez o trabalho de casa, desde aquelas. Um senador que era o Dr. Vasco Marques, que em 1923 era senador na República e foi o homem que levantou estas questões autonómicas. Achei que ele fez uma coisa com classe, chamemos assim. Já, por exemplo, do deputado do Chega, achei que era uma coisa completamente do terceiro mundo. Enfim, mas é a minha opinião e ele, se não gostar, tem o direito de me criticar.
2: Paulo Sousa, o Estado podia ser mais solidário com as regiões?
1: Não vou comentar os discursos, mas acho que... Eu acho que isto é sobretudo uma cerimónia que... Um bocadinho na sequência do que disse aqui o engenheiro David Caldeira. Nós temos o que temos hoje como completamente assumido, mas isto não nasceu assim. E realmente eu achei piada, porque se as tais eleições, as primeiras eleições, foram no dia 26 de junho, fazem mesmo hoje 50 anos.
0: Exatamente.
1: Não sabia que este timing era tão perfeito. E de facto, eu acho que não, se nós hoje, qualquer madeirense nascido nos últimos 50 anos, tem isto como dado, eu não nasci nos últimos 50, nasci a 57, e tenho isto como dado completamente adquirido, mas nós temos que... acho que é importante nós valorizarmos estas possibilidades de gerirmos, entre aspas, quem nos, no fundo, escolher quem nos, entre aspas, dirige os nossos governos, quem gera os dinheiros públicos, porque os dinheiros não são dos políticos, os dinheiros são obviamente nossos e nós entregamos a alguém e temos que confiar nessas pessoas para fazer a melhor gestão possível. Eu concordo que num momento destes de celebração não faz muito sentido, quer dizer, eu percebo que os partidos puxem a brasa à sua sardinha, mas quer dizer, eu acho que no fundo há uma decisão política e depois há uma decisão técnica. Nesta história do subsídio da mobilidade, eu acho que muitas das decisões técnicas foram mal avaliadas, de ambas as partes. E isso é uma coisa que nós já fizemos neste programa, nos últimos 6 meses ou 1 ano, foi quase todos os programas falámos da mobilidade. Ou seja, eu acho que ainda não chegámos a uma velocidade de cruzeiro. Sobre a plataforma, é verdade que há pessoas que se dão bem com a plataforma e nos subsídios e tudo mais, mas eu vou ser honesto, uma pessoa com alguma idade, eu acho que terá muita dificuldade em fazer aquela, graças a Deus, subscrevendo um bocadinho do que disse o nosso capitão, realmente nós éramos felizes entre aspas e não sabíamos, porque o facto de voltarmos a ter a possibilidade
2: de continuar quais, até pelo menos até 2027,
1: haverão sempre. Eu gostava de dizer que os açorianos, se fossem espanhóis, eram nuestros hermanos, por uma razão muito simples, que eles têm problemas muito com todas as diferenças dos Açores para nós. Eles também são ilhéus e temos muitos problemas comuns. É bom termos como parceiros e acho que ficou bonito ao Estado fazer esta comemoração no Parlamento Nacional com os 50 anos, porque eu acho que o próprio país ficou muito mais rico com estas duas, com esta autonomia. E de facto, como disse o João Machado, a percentagem de território marítimo que Portugal tem com as ilhas, sem as ilhas, é brutal.
2: E aos Açores?
1: É brutal. E nós somos seguramente um dos países da União Europeia que tem maior área marítima. Isso é um dos recursos que ninguém que tem que ser valorizado e pronto. Não me acresce muito mais. Não consigo acrescentar
2: agora, Paulo,
1: muito mais.
2: E passando também para a questão da saúde, que está na ordem do dia, com enfermeiros a apresentar escusa de responsabilidade, tanto na medicina intensiva como também na CAV do Hospital João de Almada. É preciso olhar com outros olhos para estas questões da saúde e também da forma e das condições de trabalho dadas aos profissionais.
1: Eu tenho um respeito muito grande pela profissão de enfermagem, pela profissão de enfermagem. Eu considero que não se preocupar com as coisas de responsabilidade, quer dizer, acho que não é opção. É preciso perceber o que é que está na origem disto e tentar resolver. Em relação à deslocação de doentes, eu acredito que isso é uma situação que quem gera tenha que fazer escolhas nem sempre fáceis. Eu recordo-me, e não tendo nada a ver com este caso em concreto, eu recordo-me quando foram os incêndios e que foi preciso deslocalizar todas as pessoas que estavam nos marmoleiros, foi uma obra dantesca, porque não se conseguem arranjar as estruturas capazes de

0: de receber pessoas. Eu não acredito que alguém tenha feito esta deslocação sem pensar e alocar recursos suficientes para lá estar. Acredito que ninguém que tenha uma pessoa que tenha feito esta deslocação tenha gostado disto. Isto é uma área muito sensível e onde qualquer mexida tem que ser bem pensada, estruturada e executada.
1: João Machado, a saúde também carece de alguma terapia? Está doente, podemos assim considerar?
2: Eu tenho muito respeito pela saúde e sobretudo pelos profissionais de saúde, quer sejam médicos, quer sejam enfermeiros. Mas os enfermeiros estão numa situação mediana. Hoje são pessoas também licenciadas, mas não podem ter acesso a muitas áreas que só os médicos o podem fazer. A tal que fosse uma simples vacina que se leva aqui na mão, que é uma geometria, não pode ser feita pelo enfermeiro, tem que ser feita pelo médico. E depois vai-se pedir responsabilidades iguais aos enfermeiros que se pedem aos médicos. E eu acho que os enfermeiros têm alguma razão, porque se eles são profissionais de saúde e têm hoje um curso bastante evoluído e bastante, e aliás as nossas escolas de enfermagem, quer a Universidade da Madeira, quer São João de Lomé, são referências a nível internacional. Basta dizer que todos os profissionais de saúde que foram para o estrangeiro, normalmente para o Reino Unido, foram muito bem aceitos e querem sempre mais, porque são muito bem preparados. E os enfermeiros querem chamar a atenção de só o médico é que pode fazer. E eu não posso dizer porque é que eu tenho toda a responsabilidade. Eles querem passar a responsabilidade para o médico e não que fique com ele enfermeiro.
1: Aqui também tem muito a ver com as condições de trabalho.
2: Eu não percebo nada de saúde para definir ou não. Só que tenho a dizer que tenho muito respeito, mais uma vez, dizer que tenho muito respeito. E é um trabalho difícil. E eu, felizmente, ao longo dos meus 83 anos, não tenho precisado de ir ao hospital público. Só fui lá uma vez. Mas fiquei horrorizado. E fiquei horrorizado porquê? Era o fim de semana. Eram só pessoas embriagadas, confusas, e os enfermeiros naquele serviço de urgência, a correr de um lado para o outro, e os médicos também, mas mais os enfermeiros, a correr de um lado para o outro. Aqui, eu até olhei para mim e disse assim, essas pessoas merecem todo o respeito do mundo, todo o respeito das pessoas pelo trabalho que realizam. E eu fui só lá uma vez ao hospital público, fui muito bem tratado, e fiquei até outra coisa, fiquei horrorizado. O que se passa, eu não sabia que era possível no hospital. Chegou um médico, por acaso ia levava um ecodoppler para me fazer um exame, sentou-se na sua secretária e eu estou em frente, e quando de repente vejo o indivíduo está numa cama em cima, vou meter em cima do médico todo, e ele disse, pá, ele está a deitar o fígado fora, não, ele está a beber daqui da carne. Pá, uma coisa tua, são os profissionais de saúde, a gente não tem o respeito que devemos ter por eles.
0: Eles veem muito embora, muitos filmes, isso é verdade. Seguramente,
2: embora possa haver 1 ou 2% de profissionais de saúde que não respeitem a sua profissão. Mas na sua maioria, a grande maioria, são pessoas que merecem o nosso respeito, a nossa consideração.
0: Integralmente as suas palavras.
2: E hoje em dia, o nível etário de sobrevivência é muito maior, deve-se exatamente à existência desses profissionais de saúde. E está muito difícil, porque eu lembro-me, portanto, eu sou do campo, quando um indivíduo tinha 50 anos já era um velho. Vinha à missa de chapéu e de fato preto. Já era um velho. Hoje em dia, 50 anos é um pequeno. Porque o nível de sobrevivência é viver muito, muito, muito. E portanto, deve-se exatamente à existência do serviço de saúde, que é de facto fantástico e que nós temos de ter o nosso respeito e a nossa consideração.
1: Sr. David Caldeira, o César tem tido alguma dificuldade em lidar com esta questão das altas clínicas. É também um problema social que tarda a ser resolvido.
3: Sem dúvida, vou lá ver. Mas esta questão da saúde é uma questão muito difícil. É preciso ser sério a analisar estas coisas. Muito complexa. E não se pense que isto se resolve apenas com meios financeiros. Que é uma, às vezes é uma certa infantilidade pensar que isto, mais dinheiro significa melhor gestão. Infelizmente, é mais... Eu até costumo dizer que problemas que se resolvem com dinheiro ou com um decreto, bom,
1: talvez sejam os mais fáceis de resolver.
3: Não são verdadeiramente problemas. Os problemas difíceis são os outros, aqueles que o dinheiro não resolve que mudar a lei também não resolve. E nós temos aqui uma alteração brutal nos últimos anos, não é na Madeira, é
0: europeu
3: e veja-se ao nível do continente a situação também semelhante, que é o aumento da esperança de vida. Isto é, as pessoas estão a viver cada vez mais. E felizmente...
0: É uma excelente notícia, mas...
1: Mas
3: é verdade.
1: Há consequências enfim, também.
3: Eu isto. Não vou discutir hoje essa questão, porque isso daria para um programa, se o número de anos que se acrescentam à vida, e hoje já não se começa a falar, já não se mede apenas o número de anos que se acrescenta
1: mas
3: à vida.
1: Mas a qualidade.
3: O número de anos que se acrescenta à vida com qualidade. E isso é que é o grande objetivo. Mas dizia eu, porque há uma coisa que todos nós sentimos, que é o número de vezes, a necessidade de atos médicos, médicos e, ou de saúde, porque eu tenho um imenso respeito pelos enfermeiros, acho que eles até fazem, sem qualquer desmerecimento para os médicos, fazem a parte mais dura e mais difícil.
0: Fazem trabalhos extraordinários.
3: Exatamente. E, portanto, naturalmente, supervisionado pelos médicos, mas é só para referir o apreço que eu tenho para esse tipo de pessoas. Aliás, basta passar por um processo de necessidade de ter que ser internado, etc., para nós passarmos a apreciar e a valorizar as coisas como são. Mas dizia eu que há estudos muito simples que são, por exemplo, repare, um jovem de 30 anos ele não vai ao médico. Digamos, a saúde não é uma coisa. Ou vai ao médico uma vez por ano, ou de 5 em 5 anos. Ou quando. Mas quando ele tem 75 anos, ou 80, ou o que quer que seja, ele vai ao médico todos os meses, para não dizer todas as semanas. Portanto, ou seja, este aumento da esperança de vida origina a necessidade de muito mais atos médicos. Repare, parte do problema está aqui. Por outro lado, há uma outra realidade também na área da saúde, e isto não tem qualquer discriminação, não tem nada, isto é para ficar claro, que é a circunstância de que hoje 75% dos médicos são senhoras. São senhoras. E isto não é qualquer discriminação aqui sexista. É só para dizer isto. Se alguém que está a programar, eu preciso de tantas consultas, tantos atos médicos, se eu preciso de X médicos para isto, mas se forem senhoras, eu preciso de X mais Y. Por razões que tem a ver com as licenças de parto, e não estou a colocar isso em causa. Pelo contrário, isto significa que são precisos mais, o número é maior também, o número necessário é também maior por esta circunstância.
0: É uma análise estatística interessante.
3: Repare, e repito, isto não tem nada a ver com o sexismo, é um problema muito concreto. Por outro lado, digamos, há aqui problemas concretos e que não podem esperar, que é a questão, por exemplo, das chamadas altas problemáticas que decorrem até de uma situação até de natureza económica. Repare, uma pessoa, por cada dia que está num hospital, custa um determinado valor, que está apurado, sabe-se isso, vamos imaginar que custa, em média, 500, 600 ou 700 euros por dia. O valor anda por aí. Mas e se uma pessoa já não precisa de estar no hospital, por razões médicas, por razões de saúde, é muito mais barato transferir essa pessoa, por exemplo, para um lar onde o valor não é tão elevado. Ou seja, por uma razão até economicista, este é um problema de altíssima prioridade, que efetivamente houve algum descuido ou uma menos atenção a estes problemas. Este problema existe no país todo. Não vamos aqui fazer aquela crítica fácil de natureza política. Eu não alinho nisso. E portanto, aí é uma crítica que eu aceito, não ter havido uma grande prioridade, sobretudo nesta abundância que houve de recursos financeiros do PRR, não se ter dado a grande prioridade a isso, porque se poupava, portanto, era uma questão. Agora, relativamente à escusa dos enfermeiros de responsabilidade, é uma coisa, julgo eu
1: é uma chamada de atenção.
3: Peço aqui o Paulo Sousa que me corrija se eu não estiver certo, porque é um profissional de saúde. A ideia que eu tenho é que a escusa de responsabilidade é o seguinte, os profissionais de saúde são responsáveis pela atuação, pelos atos médicos adequados, em tempo adequado, etc. E quem não cumprir isto assume uma responsabilidade que pode ser ao limite criminal. E o que os enfermeiros têm vindo a dizer é que, dada a carência, sobretudo em cuidados intensivos, portanto, coisas de alta performance, que eles têm escrito uma carta que dizendo, como não têm meios suficientes e há um excessivo...
0: Um overbooking,
3: de excesso de doentes, se quiser, eles pedem a escusa, isto é, não livram, se querem se livrar da responsabilidade. Portanto, eu julgo que é esta a questão. O que é também lógico que o façam. Repara, no entanto, não deixa de ser gravoso e, sobretudo, criar um clima de eventual desconfiança para as pessoas que estão menos dentro destas problemáticas, pensar que pode criar aqui até algum receio da população pela perda de confiança no sistema de saúde. Porque estas coisas têm que ser explicadas ao nível das pessoas entenderem. Eu julgo que é isto, mas...
0: Eu penso que sim, quer dizer, é no fundo um alerta, uma chamada de atenção. E eu atrevia-me, se tiver 2 minutos, a contar uma história que me aconteceu uma vez sobre isto. O profissional de saúde, uma vez houve um utente na farmácia que me disse uma coisa que eu, na altura, costumo engolir. Eu disse, eu quero é que o Dr. Solis, você fala bem, mas o que você quer é o mesmo que eu, que esteja tudo bem e que não faltem clientes. A nota de rodapé desta história é que o senhor era dono de uma agência funerária. Ele disse que o seu objetivo é o mesmo. Eu disse, não me leva mal, mas não me leva mal, mas não me leva mal, mas você tem um trabalho como qualquer outra profissão que merece o maior respeito. Você tem uma espécie de agência de viagens. Qualquer um de nós aqui dentro, ou qualquer pessoa que nos esteja a ouvir, vamos todos comprar uma viagem só de ida para a banda de além, que não é em Machico. E com todo o respeito que a sua profissão merece, o meu objetivo, enquanto profissional de saúde, não podia ser mais distante do seu, porque o meu objetivo é que a pessoa compre o bilhete o mais tarde possível e, além disso, que enquanto cá está, tenha a maior qualidade de vida possível. Se repararem, isto não é o meu objetivo, isto é o objetivo de qualquer profissional de saúde. E todos nós, farmacêuticos, enfermeiros, médicos, auxiliares, temos que ter, obrigatoriamente, como primeira função, este objetivo. O senhor, na altura, a conversa divergiu, mas pronto, foi esta. Mas reparem, isto é um, os enfermeiros, ao fazer isto, estão a fazer uma chamada de atenção, a dizer que não têm condições para, da maneira como estão a trabalhar. Eu acredito. Isto é dos setores profundamente multifactorial. Existem inúmeros fatores. Nós não podemos fugir a um envelhecimento. Isso é impossível. E isso é um dado estatístico que está a acontecer pela Europa fora e faz com que haja uma necessidade cada vez maior de procura de consultas.
1: Estamos quase no fim do programa desta semana, mas antes, muito rapidamente, só mesmo porque o Portugal volta a jogar na próxima madrugada, ou seja, de sábado para domingo. João Machado, prognósticos para este Colômbia-Portugal?
2: Eu, como português, naturalmente quero a vitória de Portugal e portanto, porque nós com a República Democrática do Congo fizemos uma expressão vergonhosa, digamos. Ninguém se esforçou. E sobretudo o nosso craque madeirense, considerado um dos melhores do mundo.
1: Depois nos veio
2: mas ainda bem que o noticiário internacional disse que a gente tinha jogado com 10 jogadores e um estoque, porque o Ronaldo contra os Uzbek já não era o mesmo Ronaldo. Já vinha atrás, buscava a bola, já marcou dos lindos golos, já tabulava com os colegas, porque diziam assim, ele não marcou porque não lhe passava a bola. Mas na vez para o Messi, vinha buscar a bola e marcou gol.
1: E quer deixar um palpite para o próximo jogo?
2: E o Ronaldo vai jogar outra vez mais, se Deus quiser. Vai ser novamente o melhor jogador em campo e nós vamos ganhar. 2-1.
1: 2-1, Paulo Sousa.
0: Final de sonho, não vai acontecer. Portugal-Argentina e um gol do Cristiano para encerrar o assunto.
1: No próximo jogo. Engenheiro David Caldeira, para fechar.
3: É evidente que estas previsões, como alguém já disse, são no final do jogo.
1: Prognósticos são no fim do jogo.
3: O que nós podemos aqui expressar é o nosso desejo.
2: Claro.
3: É o nosso desejo.
2: Obviamente.
3: É o nosso desejo. Repare, mas eu já ficava contente que Portugal empatasse com a Colômbia, porque já lhe permitia estar numa posição...
2: Que ele vem primeiro?
0: Não, fica em segundo.
2: Fiquei em segundo. Não, o gol é frágil.
0: Não, porque a Colômbia ganha os dois jogos.
2: Há ganho os dois jogos.
0: Eles estão sempre a vantagem. Nós, para ficar em primeiro, temos que ganhar.
1: E vamos aguardar.
3: Bom, mas se ficarmos em segundo, eu já fico contente, porque nós às vezes... repare, porque o campeonato não acaba agora.
0: O campeonato começa agora.
3: Começa agora.
0: Nós no Europeu que ganhamos, empatamos os jogos todos.
1: E vamos então aguardar. Obrigado, Paulo Sousa. Obrigado também ao Sr. David Caldeira e ao João Machado pela vossa presença neste Face a Face, que regressa daqui a uma semana. Tenha um bom fim de semana.
0: Bom fim de semana, obrigado.
3: Bom fim de semana.
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1: É o que faremos na próxima hora. Para já vamos à informação em simultâneo com a RTP Antena 1 Lisboa. Temperaturas a rondarem os 23 graus aqui no Funchal e também no Porto Santo.
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3: Muito boa tarde, é meio-dia no continente da Madeira, são 11 horas nos Açores. E no topo das notícias.
4: Drones israelitas atacaram esta manhã o sul do Líbano, um ataque que acontece um dia depois do princípio de acordo alcançado entre o governo de Israel e as autoridades libanesas. As Nações Unidas dizem que é urgente fazer chegar comida, água, abrigo e cuidados médicos à Venezuela. A ONU está também a coordenar o envio de equipas internacionais de busca e salvamento para aquele país. Portugal defronta a Colômbia ao início da madrugada para decidir a liderança do grupo no Mundial de Futebol.
3: É uma altura em que estamos com 20 graus agora em Ponta Delgada, 21 no Porto, 24 em Lisboa e também no Funchal, 25 em Faro. A edição é de Frederico Moreno.
4: São violações ao cessar-fogo alcançado no Médio Oriente. Um petroleiro foi atingido esta manhã no Estreito de Hormuz por um projétil não identificado. Também este sábado, drones israelitas foram lançados no sul do Líbano, apesar do acordo alcançado ontem entre os governos de Tel Aviv e de Beirute para reduzir a tensão após meses de hostilidades. O Irão anunciou ataques a alvos norte-americanos no Golfo Pérsico como forma de retaliação. Cristina Borges, depois dos Estados Unidos terem atacado o território iraniano.
5: O Irão atacou alvos ligados às bases americanas no Médio Oriente. É uma resposta aos ataques americanos que foram feitos naquele país, na Costa Sul. Mas o Irão queixa-se e diz que os Estados Unidos violaram a Carta da ONU e o Memorando de Paz entre os dois países. No Estreito de Hormuz, um navio-tanque foi atingido por um projétil. Segundo a Operação de Comércio Marítimo do Reino Unido, foi atingida a ponte de comando. Os tripulantes estão a salvo e não ocorreu nenhum desastre ambiental. O Bahrein já veio condenar o ataque com drones iranianos, de que foi alvo, reclama o direito de defesa e um novo ataque aconteceu no sul do Líbano, em Nabatiara, depois de ter sido assinado mais um acordo de segurança entre o Líbano e Israel, mediado pelos Estados Unidos.
4: Foi registado esse novo incidente no Estreito de Hormuz. Um petroleiro atingido por um projétil sofreu danos, mas não há derrame de crude. É o que adianta a agência de notícias Reuters, citando a Organização de Operações Marítimas Comerciais do Reino Unido. Permanece inalterado desde ontem o balanço de vítimas mortais nos sismos da Venezuela. As autoridades do país contabilizam até ao momento 920 mortos e mais de 3 mil feridos. Milhares de pessoas continuam dadas como desaparecidas desde quarta-feira. As Nações Unidas estão a coordenar a resposta a esta tragédia, quer do ponto de vista das equipas internacionais que apoiam os trabalhos de busca e salvamento, quer ao nível da ajuda humanitária com alimentos e outros bens essenciais, é o que explica o porta-voz do secretário-geral da ONU, Stéphane Dujarric.
6: Um total de 30 equipas estão a caminho da Venezuela, com mais de 1.600 elementos, uma centena de cães oriundos de vários países. O Programa Alimentar Mundial tem comida suficiente para apoiar mais de 10 mil famílias durante 2 meses. Tudo para prestar ajuda humanitária urgente, incluindo assistência médica, abrigo, alimentação e água.
4: Nações Unidas a reunir ajuda humanitária para a Venezuela e a coordenar os esforços internacionais para apoiar o país. Depois dos violentos sismos de quarta-feira, várias nações, incluindo Portugal, decidiram enviar equipas de busca e salvamento para o terreno. Na última noite, 2 aviões da Força Aérea Portuguesa seguiram viagem com destino à Venezuela com 64 elementos que vão apoiar os trabalhos de resgate. Várias associações estão já a recolher doações para enviar para território venezuelano. Moisés Silva, presidente da Associação de Amigos da Diáspora, descreve as maiores necessidades.
7: É água, ou pastilhas, purificadoras de água. Precisamos de muita ferramenta para trabalhar lá. Nós já temos uma lista oficial que nos foi transmitida pelas entidades da Proteção Civil pela Guaira e de Catialamar, onde fizemos já agora, passando a português, para que seja muito mais fácil a recolha de ajuda. E também deixaram muito bem esclarecido que garrafas de água, sim, mesas que sejam de mililitros pequenas, entre 300 ou 0,23 ou 0,50, porque é mais fácil a distribuição.
4: A Associação de Amigos da Diáspora comprou desde logo 1.500 euros em produtos na Venezuela. Duas dirigentes desta associação encontram-se no país e estão também a tentar ajudar e localizar pessoas que estão desaparecidas. Voltou a subir o número de mortes provocadas pelo surto de ébola na República Democrática do Congo. O balanço é agora de 321 vítimas mortais, mais 17 do que indicava o boletim anterior. Até ao momento, as autoridades congolesas já registaram mais de 1.200 casos confirmados de infecção. 26% das pessoas infectadas com ébola não sobreviveram. Para ver Portugal é preciso abdicar de horas de sono. A seleção nacional entra em campo à 12:30 frente à Colômbia num jogo que vai decidir as contas finais do grupo e o adversário que Portugal vai defrontar nos 16avos de final. O enviado especial da Antena 1 a Miami, Nuno Matos, apresenta-nos o provável 11 inicial da seleção neste desafio de elevado grau de exigência.
8: Vem o jogo mais aguardado da primeira fase do Campeonato do Mundo de Futebol. Portugal e Colômbia discutem em Miami a liderança do Grupo K. O selecionador Roberto Martínez conta com todos. As críticas à equipa já fazem parte do passado. Agora foco e ambição no máximo.
9: Eu acho que tivemos tempo para falar disso, o barulho, as críticas. O foco nosso é de muita concentração e responsabilidade para atingir o nosso melhor.
8: Portugal quer vencer a seleção cafetera, mas recusa entrar em campo a fazer contas.
9: Num torneio como o Mundial não há caminho certo, não há posição certa. O que é importante é chegar ao melhor nível dentro do balneário e isso só consegues atingir isso depois de ganhar jogos.
8: Em Miami, no Hard Rock Stadium, frente à Colômbia, Portugal pode entrar com Diogo Costa, João Cancelo, Diogo Dalot, Ruben Dias, Renato Veiga e Nuno Mendes, Vitinha e João Neves, Pedro Neto, João Félix, Bruno Fernandes e Cristiano Ronaldo.
4: Nuno Matos e Fernando Eurico vão trazer-nos a partir de Miami, nos Estados Unidos, o relato deste último jogo da fase de grupos entre Portugal e a Colômbia, apito inicial marcado para a 12:30. Vai ser um sábado muito quente por toda a Europa. 193 milhões de pessoas vão enfrentar hoje temperaturas acima dos 35 graus. A Alemanha é um dos países mais afetados por esta onda de calor. Também a Hungria vai enfrentar temperaturas extremas ao longo do dia. Os termómetros vão ultrapassar os 35 graus. Na Áustria, Chequia e Polónia e vão estar acima dos 30 na Suécia, Dinamarca, Grécia ou Itália. Portugal e parte do território espanhol vão escapar a esta onda de calor com temperaturas mais amenas. Vai-se ouvir rock mesmo ao lado do Rio. Hoje é dia de homenagem à música portuguesa no Festival Rock in Rio Lisboa, com a atuação de bandas históricas como o GNR ou os Chutes e Pontapés, mas o público também vai poder assistir Margarida Vaz a concertos de artistas de renome no plano internacional.
10: É o dia das lendas da música, Rod Stewart repete no festival.
11: Passou por Lisboa em 2008 e agora volta para fazer mais um momento histórico no festival.
10: Roberta Medina, vice-presidente do Rock in Rio Lisboa, promete data histórica com a presença de bandas míticas do rock português.
11: É um dia de lendas, mas histórico também para a música portuguesa, onde a gente vai ter pela primeira vez, no mesmo alinhamento, concertos de Chutes e Pontapés, GNR e o HF, com curadoria dos Chutes.
10: Aos Chutes e Pontapés, presentes desde a primeira edição, juntam-se no cartaz a Fumega, GNR e o HF, conta o vocalista Tim.
12: Pensámos logo que gostaríamos de convidar esta gente, que além de ter estado connosco no início desta música, digamos assim, também nunca estiveram no Rock in Rio. Deram uma oportunidade também de os convidar a ir à nossa casinha, ver como é que aquilo era.
10: A reunião das bandas para António Ribeiro, do UHF, é um reconhecimento da música portuguesa.
13: É isso mesmo que vai acontecer, um festival sobre a nossa música rock, com quatro grupos que têm mais de quatro décadas de vida, canções que toda a gente conhece e que, no fundo, valorizam aquilo que é a cultura portuguesa, a palavra portuguesa, que a pessoa tantas vezes elevou.
10: Rock in Rio Lisboa, o palco é do rock português.
4: Este fim de semana, por causa do festival, há prolongamento de horário no metro e nos autocarros e o perímetro à volta do Parque Papa Francisco vai ficar condicionado à circulação automóvel. Só será mesmo possível chegar e sair de transportes públicos. O Porto está transformado por estes dias numa cidade livre, tudo graças ao Festival Babel, que traz a Portugal figuras incontornáveis da literatura contemporânea, como é o caso da canadiana Margaret Atwood, vencedora do Prémio Booker. Mas há também exposições para visitar. No Mosteiro de São Bento da Vitória, o público pode encontrar a exposição Poesia Imersiva Cego Som, com a curadoria do poeta João Habitualmente. Esta experiência invisível aos olhos constrói-se a partir de poemas portugueses de autores vivos que podem ser escutados numa sala escura, onde a escuta é o principal sentido a ser desafiado.
14: Aqui a ideia é ser uma experiência sonora em que mergulhamos nas palavras e no som, na música, das frases. Não é?
15: O critério da escolha dos poemas?
14: O critério foi meu, pronto, eu escolhi poetas e poemas. Os poemas tinham que fazer apelo à sensorialidade, quer dizer, haver os sentidos ali metidos no texto, porque as pessoas, exatamente, é uma experiência sensorial ou sensitiva.
16: A solitária que logo percebemos ter de ser protegida.
4: Poeta João Habitualmente, à conversa com a jornalista Cláudia Aguiar Rodrigues sobre esta exposição de poesia imersiva que pode ser visitada no Mosteiro de São Bento da Vitória, no Porto, no âmbito do Festival Literário Babel.
3: Fecha assim o jornal numa edição de Frederico Moreno, em simultâneo com a RTP Antena 1 Madeira, Açores e Mundo. Próxima edição à uma, entretanto, utilizamos todas as notícias na internet em noticias.rtp.pt.

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5: Minutos depois do meio-dia, muito boa tarde. Começa então a tarde deste sábado, 27 de junho, com temperaturas a rondarem os 23 graus.
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5: 23 graus, tanto no Funchal como no Porto Santo. Começam os chutes e pontapés que, como percebemos, vão apresentar-se em concerto esta noite no Rock in Rio, Lisboa. Trazemos-los aqui com um tema de 1984,

É um dos grandes temas dos Chutos e Pontapés, chama-se Remar, Remar, vem de 1984, na altura editado como um single por uma editora independente de Miguel Esteves Cardoso, a Fundação Atlântica. Foi esse o som que recordamos no início da tarde deste sábado. 17 minutos depois do meio-dia. Estamos então neste fim de semana, som da rádio, também com a previsão do tempo que fará no que falta deste dia. Conta então, segundo o IPMA, com períodos de céu muito nublado, possibilidade de ocorrência de aguaceiros fracos, em especial a norte e também nas terras altas, vento fraco moderado de norte-nordeste, máximas esperadas de 25 graus para o Funchal e também para o Porto Santo, a esta hora 23 graus, tanto aqui deste lado como do outro. Bom fim de semana, David Fonseca, The 80s.

Chegamos ao meio-dia e meia hora, aqui ao som dos UHF de António Manuel Ribeiro. UHF, outra das bandas que se irá apresentar em concerto esta noite no Festival Rock in Rio. Recordamo-los aqui com Estou de Passagem. Antes, Vídeo Maria, o GNR, e no início da The 80s com David Fonseca. Avançamos então para uma da tarde, a altura em que teremos mais uma edição do Diário Regional. Agora pelo Brasil, Salomé da Bahia, com este Mais Que Nada.

cantoras e compositoras da cena pop britânica, em franca afirmação, trouxemos-la aqui com Messi. Antes ainda, Ultranate com Free. Começamos esta volta pelo Brasil com Salomé da Bahia, Mais Que Nada. Foi também o que escutamos. Quanto à previsão do tempo que fará no que falta deste sábado, conto com períodos de céu muito nublado, possibilidade de ocorrência de aguaceiros fracos, em especial a norte e também nas terras altas. O vento irá soprar fraco a moderado de norte-nordeste. Máximas esperadas, 25 graus para o Funchal e também para o Porto Santo. Muita atenção à exposição solar, índice de radiação ultravioleta praticamente no máximo, nível 10. Muita atenção. Avançamos agora com Jamiroquai, Summer Girl, no caminho das 13.

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0: É música de apoio à seleção portuguesa no Mundial. Homens do Barco com Diogo Pissarra, este Vem Mundial. A base da música facilmente conhecível de António Variações. Deixamos a música para já, vamos à informação. Diário Regional à 1 da tarde.
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0: Boa tarde, são 13 horas.
2: Há precisamente 50 anos, a Madeira realizava as suas primeiras eleições para a Assembleia Legislativa Regional. São várias as associações madeirenses que estão a organizar uma recolha de donativos para enviar para a Venezuela, numa altura em que uma equipa de 18 elementos que vai ajudar no socorro aguarda também luz verde para embarcar. Esta noite, Portugal defronta a Colômbia no Mundial, embora tenha já assegurado a passagem à fase seguinte da competição. Daqui a pouco vamos também espreitar a febre dos cromos do Mundial.
0: Filipe Ramos, às 13, edição do Diário Regional, com a operação de Miguel França.
2: As primeiras eleições para a Assembleia Legislativa Regional foram há 50 anos. A Madeira vivia nessa altura um momento decisivo da sua história democrática. O ato eleitoral marcou o arranque da autonomia política, da entrada de muitos madeirenses numa nova experiência de participação cívica. Isabel Nóbrega Sá.
3: A autonomia foi das conquistas mais importantes para a Madeira, mas também para este país.
4: 1976, a Madeira é chamada a escolher pela primeira vez os seus representantes para a Assembleia Legislativa Regional, um marco no arranque da autonomia e na construção da democracia regional.
3: Eu sabia que ia eleger as pessoas que iam determinar uma série de coisas que a Madeira ambicionava desde sempre e que a ditadura não tinha permitido, porque era um poder distante, limitador das liberdades, desconhecedor das necessidades e até displicente em relação às necessidades desta ilha.
4: Na RDP Madeira, Daniela Maria começava então a sua carreira como jornalista, um momento que ficou gravado na memória.
3: Tinha consciência da importância que essas eleições tinham para a vida da Madeira. Tinha havido uma campanha muito, muito vivida, muito renhida, muito debatida entre as forças políticas, a própria igreja, havia, a flama estava ainda muito ativa, com petardos, portanto a vida na região, do ponto de vista da política, era uma vida muito intensa, portanto discutia-se muito.
4: Mais do que um processo político, estas primeiras eleições trouxeram uma mudança de consciência.
3: Começou aí a construção, a concretização daquilo que nós pretendíamos a nível da saúde, praticamente inexistente, mortalidade infantil, falta de cuidados de saúde primários, não tínhamos nada, muito analfabetismo, a educação também haveria de ganhar um salto qualitativo em termos do acesso das pessoas à escola, do acesso à estrada, às melhores acessibilidades, tudo isso foram ganhos que nós fomos conquistando.
4: Mas mais do que todas essas mudanças, conquistaram a liberdade e 50 anos depois das primeiras eleições legislativas regionais, o momento permanece como um marco fundador da autonomia regional.
2: Várias associações madeirenses estão a organizar uma recolha de donativos para enviar para a Venezuela. O objetivo é ajudar venezuelanos e lusodescendentes afetados pelo duplo sismo, como explicou à rádio Ana Cristina Monteiro.
5: Somos várias associações, além da Venecom, está a Venexus, está a Diáspora do Mundo, está a DEM, estão outras pessoas que trabalham com a comunidade, Mira Madeira, e outras empresas e venezuelanos que têm os seus negócios e que também se disponibilizaram para ser pontos de recolha de bens para enviar à Venezuela. Temos em México, em Calheta, em Santa Cruz, no Funchal, em Ribeira Brava, portanto, há vários pontos em que as pessoas disponibilizaram o seu espaço para recolher e todos os donativos em bens que as pessoas queiram aportar.
2: No Funchal, a Venecon vai estar hoje na Praça Amarela, entre as 4h30 e as 7 da tarde, com um ponto de recolha. Ana Cristina Monteiro descreve o tipo de bens que podem ser doados.
5: Principalmente o que são aqueles insumos de primeira necessidade, sempre produtos de higiene, produtos para as crianças, alimentos que não estraguem, por exemplo, alimentos que, que estão enlatados, arroz, bebidas energéticas, aqueles capacetes, produtos para esta primeira fase, que é a fase também de socorro. Estamos a começar e estes são os produtos que, em primeira mão, poderão ser necessários lá na Venezuela. Depois, isto não será uma coisa rápida, portanto, mais à frente, essa lista poderá alterar e poderemos adequá-la às necessidades do momento.
2: Todos os bens recolhidos na Madeira serão enviados para a Venezuela já no próximo dia 3 de julho. E uma equipa de 18 elementos da Madeira integra o contingente que pode partir para o país para ajudar no resgate das pessoas. O grupo vai integrar uma força conjunta com os Açores. No total serão 32 elementos. Richard Marques, o presidente da Proteção Civil Regional, descreve a força madeirense.
6: A força é maioritariamente constituída por bombeiros com formação especializada em busca e resgate em estruturas colapsadas e escoramentos e desobstrução, também com formação diferenciada em elevações de emergência e resgate em valas, até porque o equipamento cresce um bocadinho naquilo que é a sua amplitude, podendo também intervir em situações para além daquilo que são as estruturas colapsadas, portanto, algumas situações até de desobstrução ou de elevação de carga pesada, e portanto digamos que estamos a falar de uma equipa multidisciplinar, em que grande parte dela é constituída pelos corpos bombeiros da Região Autónoma de Madeira, aqui naturalmente destacando aquilo que é o módulo de busca e resgate em estruturas colapsadas, que é operacionalizada pela Companhia de Bombeiros Sapadores do Funchal, mas depois uma unidade de escoramentos e desobstrução que tem bombeiros dos vários corpos bombeiros da região. Depois, no que concerne àquilo que é componente médica, emergência médica, teremos um médico do Serviço de Emergência Médica Regional e depois teremos elementos do próprio Serviço Regional de Proteção Civil, das várias áreas, desde logo da logística, do apoio à decisão e naturalmente de comando e controle.
2: Na Madeira está preparada uma equipa de 18 elementos. A equipa não segue juntamente com os 50 elementos já disponibilizados pelo continente. Richard Marques aguarda ordens da Autoridade Nacional de Emergência e Proteção Civil.
6: Neste momento estamos apenas à espera que nos indiquem qual será o momento e a força estará pronta, digamos, ao minuto para poder avançar.
2: A ida para a Venezuela está também dependente da disponibilidade da Força Aérea Portuguesa. Redução significativa no preço dos combustíveis na próxima semana, em especial no gasóleo. O gasóleo rodoviário vai baixar para 1,64 euros, uma redução de 8 cêntimos. A gasolina de 95 passa para 1,75 por litro. São menos 4 cêntimos que nesta semana. Os novos preços entram em vigor à meia-noite de domingo. Esta noite, Portugal defronta a Colômbia no Mundial. Portugal tem já assegurado a passagem à fase seguinte. Vai permitir fazer com que a seleção portuguesa possa liderar o grupo e ficar nos Estados Unidos na próxima fase, caso vença a Colômbia. O selecionador nacional diz que as críticas feitas à equipa, em especial a Cristiano Ronaldo, fazem parte do passado.
7: Eu acho que tivemos tempo para falar disso, o barulho, as críticas. O foco nosso é de muita concentração e responsabilidade para atingir o nosso melhor.
2: O selecionador nacional quer vencer o jogo para ficar em primeiro do grupo, mas reconhece que no Mundial é preciso sempre tentar fazer o melhor.
7: Num torneio como o Mundial não há caminho certo, não há posição certa. O que é importante é chegar ao melhor nível dentro do balneário, e isso só consegues atingir isso depois de ganhar jogos.
2: Portugal defronta a Colômbia na madrugada a partir da meia-noite e meia. A febre dos cromos do Mundial leva à aquisição e troca. A procura tem sido muita e têm sido criados até espaços para promover a troca de cromos. Em dia de jogo, o entusiasmo aumenta. Marco António Sousa acompanhou uma das sessões de trocas.
8: Este já tenho.
9: Tiago Monteiro tem 10 anos e procura novos cromos para completar a caderneta do Mundial.
8: Brinco, quanto eu já tenho o Ronaldo, uma coisa boa, mas aqui com eu gostava de conseguir o Mbappé, mas provavelmente ele não tem.
9: E para otimizar a troca, conta com o auxílio de uma aplicação para o telemóvel.
8: Enquanto nós vemos os cromos, quando nós conseguimos trocar, nós clicamos no número e fica como já, que nós já temos esse cromo na caderneta.
9: A ver está o pai, Carlos Monteiro, aos 50 anos, recorda como surgiram as cadernetas.
10: Toda a gente nos anos 80, 90, passou pela fase do início da caderneta, dos cromos que vinham juntamente com doce, ou por aí dentro, ou com provas, mas sim, também vi essa fase do Mundial do México, por exemplo, que era aquela fase mais entusiasmante. Agora eu acho que é mais vulgar.
9: A febre dos cromos do Mundial conquista adeptos de todas as idades, incluindo Inês Perdigão, de 20 anos.
11: Toda a equipa portuguesa e ter alguns de Inglaterra, por exemplo, o Foden, que eu gosto bastante, porque também gosto muito de Manchester City. Pronto, e outros que pronto, sejam mais conhecidos e que eu gosto de ver jogar, o Musiala, por exemplo, da Alemanha.
9: A mãe, Nivalda, elogia a iniciativa.
12: Olha, eu acho muito bom, porque como há falta de cromos, as pessoas não estão a conseguir adquirir cromos, é uma oportunidade que o Madeira Shopping promoveu, eu acho, e achei muito bem, para eles poderem finalizar ou preencher um bocadinho mais a caderneta.
9: Entre os colecionadores, Cristiano Ronaldo é o cromo mais procurado. Francisco Nóbrega já o tem, mas quer mais para recordar o último Mundial de CR7.
13: Como é a última Copa do Ronaldo, gostava de preencher a caderneta inteira.
9: Até 19 de julho, o Madeira Shopping dá a oportunidade de trocar cromos numa zona criada no espaço. Funciona todos os fins de semana, das 11 às 13 e das 16 às 19.
2: Períodos de céu nublado para o dia de hoje, há também previsão de aguaceiros fracos a norte e terras altas, vento fraco a moderado de norte, nordeste, temperatura máxima de 25 graus no Funchal e Porto Santo.

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0: Será o jogo que encerra a fase de grupos no Mundial para a seleção portuguesa. Jogo que iremos acompanhar naturalmente aqui na rádio, como tem repetidamente sido dito. Espetáculo com Sérgio Godinho e também Manuel Azevedo.
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Brasil, Bebel, Gilberto, Sun is Shining. É o som que vai correndo na rádio no início da tarde deste sábado, 27 de junho. Escutámo-la depois de Já Fumega, no início de hora com Ribeiro e também Sérgio Godinho, o espetáculo. Daqui a pouco, à 1h30, temos a reposição de Da Terra à Mesa, com Luís Reis e também o chefe Miguel Rodrigues. Ainda a música de Nicola Conti e também José James.

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1: Outra das canções de José Manuel, Tchau, Manu Tchau, Bongo Bong. Praticamente o som que nos trouxe à 1:30 da tarde neste sábado. Escutamos ainda antes Nicola Conti com José James, Like Leaves in the Wind. Vamos agora, como já anunciado, para a reposição de Da Terra à Mesa com Luís Reis e também o chefe Miguel Rodrigues.
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8: Muito boa tarde, bem-vindo para mais uma edição do programa da Terra à Mesa. Estou na Escola de Hotelaria com o chefe Miguel Rodrigues. Como prometemos na semana passada, vamos falar de galinha ou galo e vamos fazer um prato que nem toda a gente gosta. Se calhar muita gente diz que não gosta porque nunca provou ou então só porque há ali um ingrediente que faz confusão a muitas pessoas. Vamos falar num arroz de cabidela. Ora, temos de ter arroz, temos de ter a galinha ou o galo e temos de ter o sangue. Ok, isto é um prato que nem toda a gente gostando, acho que é um prato excelente. E como é que isso se faz?
6: Bom, ora, muito boa tarde a todos. É verdade, como diz o Luís, e bem, é um prato que não é consensual toda a gente. Aqui na Madeira, também a verdade é isto, não é uma coisa, uma tradição, não é daqueles pratos que a gente se vê aí com facilidade, mais algumas famílias que têm por hábito de fazer isso, mais algumas pessoas conhecedoras, mais aquelas pessoas que às vezes gostam de viajar e testar, gostam da gastronomia, e não, aqui não é tão tradicional, mas no continente, especialmente no norte de Portugal, esse prato é um prato consensual toda a gente, que inclusive encontramos em muitos restaurantes, estou-me lembrando, em Trás Mundos, mais precisamente na zona de Vieira do Minho, quase todos os restaurantes têm esse arroz, que é feito com o sangue das aves, que é o frango, mas também tem o outro, que é o famoso arroz de sarrabulho, feito com o sangue do porco. Mas não é por aí que a gente vamos. Portanto, primeiro que tudo, para fazermos este tipo de prato, temos que extrair o sangue da galinha. Isto aqui tem que ser um animal saudável. Alerto para as pessoas em casa para tomar o máximo de atenção quando fazem isso. Tem que ser saudável, tem que haver alguma higiene quando estamos a extrair o sangue, por forma a que não haja nenhuma situação depois, mais adiante na transformação, de haver alguma intoxicação alimentar. Portanto, desde que o animal seja saudável, o que temos que fazer é ele ainda vivo, arranjar um recipiente bem limpo, numa zona limpa, cortar a parte do pescoço, colocar ali próximo do recipiente, segurar bem o animal, porque ele vai com as asas mexer bem, porque, claro, ele está, não é bem em agonia, mas está ali a deixar sair o sangue aos poucos. Portanto, o que vamos fazer? Deixar o sangue correr, escorrer o sangue. Nessa altura, e depois de escorrer o sangue, há quem junte logo umas gotas de vinagre. Isto para quê? Para controlar o sangue e tornar o sangue ligeiramente mais espesso e manter o sangue com alguma qualidade antes de dar início ao processo do famoso arroz. E depois como é que fazemos? Depois temos o frango, temos o arroz, vamos arranjar um pedacinho de cebola, um pouco de alho, louro, e a partir daqui podemos dar início à preparação. Como é que vamos fazer? Primeiro, eu sou de acordo com o frango, marinar o frango, e devemos selar o frango. É importante as carnes a gente selar antes de assar, e isso quase que é transversal a quase todas as preparações, e somente aquelas que vai cozer mais tempo do que o normal, porque aí nós vamos conseguir manter as carnes sempre mais úmidas, mais tenras, e o paladar. Portanto, selamos o frango à parte, num tacho, vamos puxar a cebola, o alho e o louro. Primeiro o alho, depois a cebola, depois o louro, isto já falámos noutras edições, e vamos deixar puxar. Depois puxar, vamos juntar um pouco de vinho branco, deitamos o frango lá dentro, deitamos um pouco de caldo e vamos deixar o frango cozer. Quando o frango tiver mais ou menos a meia cozedura, vai cair o arroz. E vamos deixar novamente o arroz ir cozendo. E depois o arroz estar quase cozido, digamos a 3/4 da cozedura, aí é que vai cair o sangue. Há quem junte quase no início. Eu não sou

0: equilibrando, não deitar tudo de uma vez e ir provando.
1: Isso mesmo, portanto, nem mais, eu sou hoje, acabo de dizer tudo. A partir deste momento, quando vamos juntar o vinagre, é preciso tomar muito cuidado. Não podemos deitar tudo de uma vez, ir deitando e ir provando. Porque à partida, este arroz posto pronto, nós quando estamos a comer, nós temos que sentir um agridoce. Digamos mais ou menos ali um agridoce. E então o vinagre é importante. Portanto, o vinagre se deita no início, quando se retira o sangue, é uma gota, é uma coisa muito pouca mesmo. Só mesmo para nós podermos controlar e deixar o sangue ali mais, digamos, já com... Porque a acidez do vinagre tem um efeito, digamos, quase de uma cozedura. Não posso dizer que é bem a frio, porque as pessoas profissionais estão a ouvir, vão dizer lá está ali o chefe a entrar pela uma zona, mas é de facto um assim isso, é controlar ali aquela cozedura. Se tiramos o sangue e metemos num frigorífico tudo, ele começa ali quase que, digamos, a coagular já e a ficar ligeiramente mais espesso. A gente queremos que ele mantenha-se ainda alguma consistência de líquido. Portanto, juntamos o sangue, vamos mexendo e vamos juntando o vinagre e vamos vendo quando é que está naquele ponto para não ficar avinagrado, mas também para não ficar muito o adocicado, porque o sangue ali, digamos que é quase um aroma, um paladar neutro. O vinagre dá-lhe um toque especial. Para mim, em especial, eu finalizo sempre com uma erva, que poderá ser o tomilho, que é a nossa famosa sobrelha, ou, por que não, juntar a salsa. Portanto, aqui fica a dica para isto. Agora, também há outra dica também, que podemos, se não quisermos usar o sangue só por si, podemos usar os enchidos de sangue, que aí sim, isso já estão temperados, isso já estão coagulados, isso já tem as
0: coisas. Ou seja, vamos desfazer aqui uma morcela, uma boa morcela, vai-lhe dar quase a mesma cor, vai ter o sangue da mesma, mas é um produto já foi preparado, já foi cozinhado, já foi fumado, vai-lhe dar, se calhar, alguma parecença. E para quem tiver dificuldade em arranjar o sangue, que eu não sei aqui, eu sei que no continente os talhos vendem o sangue. E eu penso que aqui já há uma outra superfície que o vende congelado.
1: Sim.
0: Não tenho a certeza, mas a morcela, se calhar, é um bom substituto para quem não quer fazer uma cavidade.
1: Sim, é verdade. A morcela, portanto, substituir na íntegra para aquelas pessoas que tenham uma relutância ao sangue, ou matar, e estar ali a cozer o sangue. E o que acontece? E dá-lhe um paladar especial. Aí, sim, é como o Sr. Luís diz, é preciso desfazê-lo um pouco, um pedacinho de vinho, ou um pedacinho de caldo. E se para cada litro, quilo de arroz, nós vamos deitar 2 litros de água, já temos de descontar um pedacinho, deitar só 1,5 litros, contando que vamos deitar um pedacinho de água com a morcela esfarelada. Pronto, e a partir daqui, nós temos o arroz, o famoso arroz, que chama-se arroz de cabidela, que é famoso, é conhecido, faz muito na altura da primavera e do inverno, cai bem, mas também no verão também temos. Agora, como o Sr. Luís dizia bem, no Norte quase todos os estalhos vendem este sangue porque é tradicional e consome-se muito.
0: A última vez que eu comi um arroz de cabidela e que estava muito bom, foi... Eu tinha ido comer uma alheira, a Mirandela, e aconselharam-me a comer também um arroz de cabidela. E então eu pedi só um pouco de arroz de cabidela enquanto estavam a assar a alheira. E estava, qualquer uma coisa, estava ótimo.
1: É isso mesmo, como dizer, Trás-os-Montes, também os lugares onde comi também fui aí também, em casa de familiares e mesmo em restaurantes. E de facto eles são bons nisso. Só mais uma coisa, acrescentando que aqui na Madeira, posso estar errado, não sei se agora ainda existe lá, mas acho que o António Nóbrega já teve o sangue vendido em vácuo congelado. Agora, de facto, nos supermercados, nas grandes superfícies e nos talhos, é raro encontrar, porque não é uma coisa muito tradicional nossa, não é, nem toda a gente gosta, mas aconselho que façam isso, se conseguirem arranjar o sangue, melhor ainda. Atenção que este sangue, que às vezes se vende já em vácuo e congelado, é um sangue que já vem trabalhado para respeitar as regras do HACCP, a higiene e a segurança, e traz mais garantias do que possivelmente chegar a matar uma galinha e não ter garantias que o animal está no seu estado perfeito de saúde. Portanto, fica aqui a dica, fica aqui a sugestão, bom apetite e espero que saberei.
0: Muito bem, e se nunca provou, aproveite, experimente, porque é na verdade um bom prato. Nós para a semana voltamos com mais ideias.
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2: Luís Reis e o chefe Miguel Rodrigues em mais uma edição de Da Terra à Mesa. 19 minutos para chegarmos às 2 da tarde, início da tarde deste sábado 27 de junho. Um bom fim de semana.
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0: 19 de novembro de 1977, um Boeing 727-200 despenha-se no aeroporto da Madeira. Morrem 131 pessoas.
1: Havia um cheiro horroroso já a cadáveres queimados, destroços por todo o lado. Ajudámos a trazer um cadáver também cá para cima para a estrada.
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Chegamos praticamente a 7 minutos das 2 da tarde, ao final deste período de emissão. Primeiras canções na rádio aqui com Maria Magdalena, Sandra, produção vinda dos anos 80, assim como Your Love com Outfield, que também escutámos. Ainda para o final, Arcade Fire, Everything Now e também The Cure, Just Like Heaven, será o tema que nos levará às 14. Estiveram consigo aqui na RTP Antena 1 Madeira o Miguel França, o Filipe Ramos e também o Ricardo Candelária. Votos de um bom fim de semana.

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1: RTP Antena 1, boa tarde. 14 horas, 13 nos Açores.
2: Foi encontrada com vida uma portuguesa que estava desaparecida depois dos fortes sismos que abalaram a Venezuela na quarta-feira. Agora a família procura ajuda para os tratamentos. Uma vaga de calor está a atravessar vários países da Europa. Neste noticiário vamos até a Alemanha, que enfrenta temperaturas, em alguns casos, superiores a 40 graus.
1: Oriana Barcelos, 26 graus agora aqui na cidade de Lisboa, 23 no Porto, 24 em Faro, 27 graus em Coimbra, no Funchal 25, em Ponta Delgada 21.
2: Uma portuguesa que estava desaparecida depois dos sismos que abalaram a Venezuela foi encontrada com vida em La Guaira. O jornalista da agência Lusa, Felipe Gouveia, explica que agora ela precisa de ajuda para os tratamentos. A família está à procura desse apoio.
3: Há uma portuguesa que estava a ser procurada, uma portuguesa de um grupo folclórico aqui do estado de La Guaira, e que entretanto apareceu e está a ser tratada, está a receber tratamento numa unidade hospitalar venezuelana, e os familiares estão a pedir ajuda para poder pagar o tratamento que ela necessita, que foi um tratamento na sequência de lesões ocorridas durante os sismos.
2: Nesta altura estão a caminho da Venezuela duas equipas portuguesas de busca e de salvamento. Elas vão prestar apoio nas operações no terreno. Para facilitar o socorro, o governo venezuelano impediu os acessos não autorizados a La Guaira, a região mais afetada pelos terremotos, onde há cada vez mais queixas sobre a falta de socorro. É isso que conta o jornalista Filipe Gouveia.
3: Na Venezuela continua a corrida contra o tempo para tentar salvar vidas. No entanto, são cada vez mais frequentes as queixas e os vídeos de pessoas nas redes sociais a denunciarem que no estado de La Guaira, a principal zona afetada pelos sismos de quarta-feira, ainda não há presença de equipas de salvamento. Há mesmo vídeos a questionar a decisão das autoridades de restringir totalmente o acesso a essa localidade. Há apelos desesperados de pessoas que estão a ouvir outras pessoas que estão debaixo dos escombros e que têm medo que com o tempo seja cada vez mais difícil, com o passar do tempo, recuperar vidas.
2: Nesta altura, o balanço de vítimas mortais no sismo da Venezuela mantém-se nos 920, entre elas 28 portugueses. Há também mais de 3 mil feridos e milhares de pessoas continuam desaparecidas desde quarta-feira. A Europa está a ferver. Quase metade das cidades europeias estão a bater recordes de calor. No Reino Unido, na Alemanha, em França, Itália e Espanha, as temperaturas estão a variar entre os 5 e os 12 graus acima do normal, acima da média nesta altura do ano. É isso que revela o World Weather Attribution. Uma das cidades onde os termómetros estão no vermelho este sábado é a cidade de Heidelberg, na Alemanha. É lá que está a investigadora Eva Oliveira, e ela conta à Antena 1 o que fez para fugir do calor.
4: Eu estou, exatamente por causa desse calor enorme, estou numa livraria onde tenho ar-condicionado.
5: Com os miúdos!
4: Está terrível, nós estamos com 40 graus, porque a Alemanha não tem infraestruturas para este tipo de calor, o que quer dizer uma pessoa não consegue estar em casa, porque as casas têm um isolamento muito forte por causa do frio, do inverno, não é? Portanto, no verão ficam extremamente quentes e tudo o que seja comboios, elétricos, autocarros, camionetas, não aguentam o calor, quer dizer que avariam, e uma pessoa tem que se refugiar ou em piscinas, lagos, ou exatamente em lojas e centros comerciais onde hajam ar-condicionados.
2: Eva Oliveira explica que na Alemanha há hoje uma corrida às ventoinhas, elas estão esgotadas porque as temperaturas estão de facto muito altas.
4: O dia de ontem e o dia de hoje são os piores amanhã as temperaturas baixam novamente para os 36 graus. Portanto, isto é a melhoria que estamos agora à espera de ter. Há corrida a ventoinhas, sim. Portanto, agora uma pessoa querendo comprar uma ventoinha tem que esperar 2 a 5 meses neste momento. Está tudo esgotado. Já em 2003 foi um verão bastante quente cá. E nestes últimos anos, com as alterações climáticas, tem havido cada vez mais assim, ondas de calor e já se fala que o mês de julho vai ser igual àquilo que estamos a ter neste momento.
2: Eva Oliveira, investigadora que está na Alemanha, país onde as temperaturas estão muito acima do normal nesta altura. Portugal escapou a esta onda de calor que está a atingir muitos países da Europa. O meteorologista do Instituto Português do Mar e da Atmosfera, Bruno Café, explica que por cá o ar do Atlântico pode ter ajudado a amenizar o calor que está a afetar o território europeu, um calor que tem várias explicações.
0: Houve aqui uma conjunção de vários fatores, entre eles massa de ar quente, proveniente de sul, com uma crista anticiclónica, portanto isto acabou por propiciar estas temperaturas na Europa Central e agora nos próximos dias também afetar um pouco mais a parte leste.
5: E o facto de não ter atingido Portugal pode ter influência o Atlântico tão próximo?
0: Sim, tivemos também durante este período uma depressão mais a oeste, acabou por fazer com que entrasse uma massa de ar mais, com temperatura mais baixa, portanto com um ar marítimo, fez com que as temperaturas acabassem por não subir tanto.
2: Por agora as temperaturas em Portugal estão amenas, mas o meteorologista Bruno Café explicou à jornalista Paula Verã que elas vão subir já na próxima semana.
0: Vamos ter uma subida gradual de temperatura ao longo da semana, um quadrante leste, portanto, com uma direção de massa de ar quente e seco e a propiciar também temperaturas mais elevadas a partir de meados da semana. Temos aqui valores, nomeadamente no interior, principalmente do Alentejo, portanto, a região mais interior do Vale do Tejo, do Vale do Douro, da Beira Baixa, com temperaturas que podem rondar aqui os 38 a 40 graus. Uma tendência para ficar com as chamadas noites tropicais, portanto, com temperaturas mínimas superiores a 20 graus.
2: Portugal tem escapado à onda de calor que está a afetar a Europa, mas as temperaturas vão subir a partir de segunda-feira. A GNR apreendeu esta madrugada ao largo de Setúbal 101 fardos de haxixe. Eram cerca de 4 toneladas desta droga. 4 pessoas foram detidas também. São 4 homens que seguiam em 2 embarcações. Eles têm entre 26 e 66 anos. O destacamento de controlo costeiro de Lisboa, da GNR, detectou na noite de sexta-feira uma embarcação de alta velocidade a navegar em direção à Barra de Setúbal. Foi depois identificado um transbordo de carga que indiciava tráfico de droga. A partir daí, a GNR pôs-se em campo para interceptar as embarcações, o que aconteceu então junto à Península de Troia. Os detidos vão hoje a tribunal para o primeiro interrogatório judicial. A seleção portuguesa de futebol já está nos 16avos do Mundial, mas ainda falta jogar a terceira jornada do Grupo K. Esta noite, Portugal defronta a Colômbia à 12:30, horas de Portugal continental, serão 19:30 da noite em Miami. O enviado especial da Antena 1 aos Estados Unidos, Nuno Matos, fala-nos do 11 provável neste jogo muito esperado.
6: Vem aí o jogo mais aguardado da primeira fase do Campeonato do Mundo de Futebol. Portugal e Colômbia discutem em Miami a liderança do Grupo K. O selecionador Roberto Martínez conta com todos. As críticas à equipa já fazem parte do passado. Agora foco e ambição no máximo.
7: Eu acho que tivemos tempo para falar disso, o barulho, as críticas. O foco nosso é de muita concentração e responsabilidade para atingir o nosso melhor.
6: Portugal quer vencer a seleção cafetera, mas recusa entrar em campo a fazer contas.
7: Num torneio como o Mundial não há caminho certo, não há posição certa. O que é importante é chegar ao melhor nível dentro do balneário e isso só consegues atingir isso depois de ganhar jogos.
6: Em Miami, no Hard Rock Stadium, frente à Colômbia, Portugal pode entrar com Diogo Costa, João Cancelo, Diogo Dalot, Ruben Dias, Renato Veiga e Nuno Mendes, Vitinha e João Neves, Pedro Neto, João Félix, Bruno Fernandes e Cristiano Ronaldo.
2: Nuno Matos, enviado especial da Antena 1 ao Mundial 2026. Ele e o Fernando Eurico vão trazer-nos o relato deste jogo, onde se debate o primeiro lugar do Grupo K. No hóquei feminino, o Benfica está a uma vitória do título nacional. Hoje há jogo frente ao Golpilhares. É lá que está o Bruno Malveira Marques. Bruno, o que é que se sabe a esta hora sobre este jogo que começa dentro de meia hora?
8: Numa altura em que as duas equipas estão a fazer os habituais exercícios de aquecimento, é o segundo jogo da final do play-off entre as formações do Golpilhares e do Benfica. Hóquei patins femininas encarnadas estão em vantagem na final. Venceram no Pavilhão da Luz no primeiro jogo por 7-0 e estão a um triunfo de revalidarem o título da modalidade. Cabe à formação do Conselho Gaiense evitar e para isso têm de forçosamente vencer para obrigar as duas equipas a jogarem amanhã um terceiro e derradeiro jogo em Lisboa. O Golpilhares tem o sonho de poder conquistar pela primeira vez o campeonato. Quanto ao Benfica, detém o recorde de campeonatos consecutivos, somam já 12, vão em busca do 13º. Daqui a pouco, a partir das 14h30 da tarde, o início do segundo jogo entre Golpilhares e Benfica.
2: Bruno Malveira Marques, em direto de Golpilhares, a equipa feminina de hóquei em patins defronta hoje o Benfica, que pode renovar o título de campeã nacional.
1: Oriana Barcelos, na edição RTP Antena 1. 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
1: Serviço público ou bloco de notas a começar a seguir o 25 de Abril de Basílio Horta. Segunda parte.
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15: Dr. Basílio Horta, o que é que seria a sua vida se não fosse o 25 de Abril?
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16: Bom, é muito difícil de responder essa pergunta, porque a vida tem tantos atalhos, tem tantas curvas, que uma pessoa...
15: E a sua
16: pode...
15: teve muitos atalhos e muitas curvas, já lá vamos.
16: Agora, o que era normal ter acontecido, se não fosse o 25 de Abril, era eu ter continuado a minha vida de advogado. Eu era secretário-geral da Corporação da Indústria e ao mesmo tempo era advogado. E depois do 25 de Abril, logo a seguir, eu continuei só advogado. A Corporação foi extinta e eu fiquei a advogar. Comecei a trabalhar logo com vários empresários. Arrui o pel na altura para presidente da FNAM, da Federação Nacional dos Textas. Eu, na representação dos textas, estive na fundação da CIP, fui um dos três, um dos
15: da
16: quatro.
15: CIP, patrões.
16: Um dos quatro fundadores da CIP, na altura, que era bem complicado.
15: Mas isso, já depois do
16: 25 de Abril.
15: Pois.
16: Portanto, o que
15: mas,
16: era
15: portanto,
16: normal...
15: Portanto, a sua vida, se não fosse o 25 de Abril, era continuar a ser
16: continuar
15: fazer o que
16: a ser advogado, era isso, normalmente.
15: Porque a política não fazia parte da sua...
16: A política não fazia parte da minha vida, com toda a franqueza. A ciência política, a leitura... dos factos políticos, dos autores, Eu isso gostava muito. Uhum. Mas atuar politicamente não estava na minha...
15: E o facto de viver em ditadura não lhe fazia impressão?
16: Não fazia impressão, mas com toda a franqueza, na altura eu era diretor-geral. Eu e o Adelina Marta Costa, sim, éramos os dois diretores-gerais mais novos da administração pública portuguesa.
15: 30 anos no
16: Itzindaria. Tinha 30 anos.
15: Já tinha feito o curso.
16: Feito o sexto ano. Sim. Já tinha feito várias...
15: As complementares de político-económicas. O curso já estava feito. Já. Casado, já com família.
16: Casado, com filha. Sim. Com a minha filha Raquel, que Deus tenha.
15: Ia continuar a ser aquilo que estava a ser.
16: Eu disse logo, eu prefiro ser um elefante numa loja de porcelanas do que um elefante atolado na corrupção. Bom, pá, começou mal, eu cedi-me. Eu cedi-me, claramente. Não há razão política nenhuma para eu ter feito o que fiz. Nenhuma. Nenhuma. Ainda hoje, pá, lamento muito. Porque não devia ter feito. Tomás Soares era um amigo, foi o meu primeiro-ministro, estava chateado. Tinha alguma razão para estar chateado e eu não devia ter respondido assim, pá. Foi um erro, foi uma violência.
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16: Nas eleições presidenciais, a minha opinião era apoiar o Dr. Mário Soares. Logo, a minha opinião dentro do partido. Pá, não
15: como fez o PSD?
16: Como fez o PSD?
15: De Cavaco.
16: Não temos candidato. Epá, mas aquela dentro do CDS
15: não queriam.
16: Não queriam o Diogo e tal, mas não queriam. Não, nós temos que ir.
15: Ora bem, estamos numa edição especial do Serviço Público Bloco de Notas. Este é um programa que ajuda quem está nos últimos anos do secundário, mas também quem se interessa por saber mais. É também um podcast, como sabe. Com o pretexto das celebrações dos 50 anos do 25 de Abril, nós falamos com quem não esteve diretamente implicado, para usar a expressão de Salgueiro Maia. Era mais que gente na altura, como acabámos de ouvir. Tinha 30 anos no 25 de Abril. É político, é jurista, foi ministro, foi candidato presidencial. 12 anos presidente da Câmara de Sintra. Até o ano passado. É fundador logo do CDS em junho de 74. Pois. Foi secretário-geral do CDS logo no início, não é?
16: Como foi logo está a dizer. No início. Depois fui vice-presidente do partido durante muito tempo com o doutor Diogo Freitas do Amaral.
15: Foi. Antes disso, foi deputado constituinte.
16: Foi.
15: Foi ministro várias vezes, pelo menos 3 vezes. Ou pelo menos em 3 governos, do Comércio e Turismo em 78, no 3º governo constitucional, liderado por Mário Soares, sim, com o CDS. Verdade. Um governo que dura de janeiro a agosto de 1978.
16: É verdade, um grande governo.
15: A seguir, há outro governo, que é mais tarde, atenção, pois há aqui uma altura em que vai para o Parlamento, lá está no, na bancada do CDS, depois é ministro no 7º governo constitucional, que é de Pinto Balsemão, que é um governo que vai de 1981 janeiro a setembro de 83, onde foi também ministro de Estado e adjunto do primeiro-ministro, além do Comércio e Turismo.
16: A seguir.
15: Isso e esse foi também esse foi um governo...
16: Foi a única vez
15: arrependeu-se.
16: Que eu fui para o governo...
15: Os cabelos.
16: De um bocado contrariado. E, foi
15: e acabou-se a sua carreira governamental.
16: Mais.
15: Nunca mais. Desde 83, nada.
16: Não, bom, não tive mais. Não, agora... porque antes de sair do CDS, não é?
15: Antes ainda de ir a um momento em que a sua vida muda, foi conselheiro de Estado.
16: Fui.
15: Entre 82 e 86. Portanto, conselheiro de Estado do presidente Yanes. Chegamos a 1991. A vida muda. Aliás, chegamos a 1990, porque 91 são as eleições. E Basílio Horta é candidato presidencial contra Mário Soares. Já passou aqui a primeira eleição de Mário Soares. Estamos na segunda eleição de Mário Soares. É uma campanha que, vista à distância, parecia que estava a desempenhar um papel que não era o seu, não é? Ou não? Ou aquele é que é o verdadeiro Basílio Horta e tudo o resto é outra coisa?
16: A vida não é simples.
15: Pois não.
16: Nós pensamos que...
15: E é por isso é que é interessante falar com pessoas que têm muitos anos de vida para se perceber.
16: Às vezes é interessante.
15: É.
16: Eu não queria ser candidato presencial.
15: E porquê que foi?
16: Nunca então, se não me passou queria, pela cabeça.
15: Que foi?
16: Porque tinha de ser eu.
15: Tinha
16: na
15: de
16: altura,
15: ser porquê?
16: Não havia ninguém a puxar lá a cabeça. A altura tinha de ser porque tinha que cumprir esse dever. Porque o Diogo era presidente do partido. A culpa foi toda minha. Não é mais ninguém. Acontece, já que se quer saber, acontece isto. O Diogo veio, porque quando tivemos 4 deputados, o doutor Adriano Moreira disse, vamos entregar o partido ao fundador. entregou o partido outra vez ao Diogo. O Diogo hesitou e tal, e depois acabou por aceitar e voltou ao partido.
15: É verdade.
16: O objetivo é pegarmos 4 deputados e transformá-lo em 14, ou em 40, ou melhor. Bom, tivemos as eleições nos Açores, que já foi melhor do que os 4 deputados. Portanto, havia um grande interesse, não é, em crescer. Nas eleições presidenciais, a minha opinião era apoiar o Dr. Mário Soares. Logo, a minha opinião dentro do partido.
15: Pá, não como há... fez o PSD?
16: Como fez o PSD?
15: De Cavaco.
16: Não temos candidato. Epá, mas aquela dentro do CDS.
15: Não queriam.
16: Não queriam o Diogo e tal. Mas não queriam. Não, nós temos que ir, temos que ir. Está bem, então vai o Diogo. Mas o Diogo disse logo que não ia.
15: Porque já tinha ido e tinha acontecido.
16: E quem teve 49% não se arriscava até 20%. Ou menos, bom, pronto. Bom, não quis, era o Lucas Pires. Mas o Lucas Pires só ia, e agora vai ouvir isto, isto é importante, só ia se fosse apoiado pelo PSD. E então eu fui falar com o Dr. Cavaco, que eu conhecia bem o Dr. Cavaco, tínhamos sido colegas do primeiro governo de São Carneiro, e tínhamos uma ligação pessoal. Até, ele era a visita de minha casa, eu era a visita da casa dele.
15: Era, já não é?
16: Eu agora não. Eu fui falar com ele. Eu disse, disse, não posso apoiar. Agora garanto-lhe que o PSD, não o PPD,
15: na altura já era PSD.
16: Não fará nada e está completamente isento. Completamente isento.
15: Isento nesta
16: coisa, não.
15: Portanto, na reeleição de Soares.
16: Não posso apoiar. Eu disse ao Francisco, ao Lucas Pires, ele não apoia, então não vou. Então quem é cá de ser? Quem é cá de ser? Ainda havia lá na nossa direção um professor catedrático de medicina, professor que eu também tentei, também não quis. Bom, e aí olharam para mim. Disse, pá, tens de ser tu, pá, eu era o número 2. Era o número 2 do partido. Disse, então vou, pá. Bom, e disse ao comandante
15: Gomes Mota,
16: que era amigo. Disse, pá,
15: que era o diretor de campanha de Mário Soares.
16: Foi. Eu disse-lhe, pá, pronto, tem que ser eu, expliquei. É pá, que bom e tal. E anuncia a minha candidatura antes de eu anunciar.
15: Diz, eu
16: já sei que vai haver um candidato da coisa que é o Dr. Basílio Borta e tal. Bom, claro, toda a gente, falso candidato. Porque isto é um candidato para o Dr. Mário Soares não ir sozinho. Bom, então a Vera Lagoa, que deu na primeira página, a mesma coisa. Bom, e o Dr. Mário Soares, em vez de gostar, não gostou nada como tivesse candidatado. Disse, eu acho que você não seria candidato, ter candidatado. Eu lembro-me, porquê? Pá, não devia ter candidatado. Não, eu disse, mas expliquei-lhe. Eu também achei, não devia ter candidatado. Não se devia ter candidatado.
15: Mas isso, bom, antes ainda da refrega.
16: Mas a refrega...
15: A refrega foi uma coisa brutal.
16: Foi uma coisa horrível, pá. Uma coisa horrível.
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16: Porque o Dr. Mário Soares estava zangado, porque entretanto tinha havido um frente a frente entre o Conde d'Águeda, o Manuel José Homem de Mel, e o meu, um frente a guerra representante, e o meu
15: diretor de campanha.
16: E a coisa não correu bem.
15: Portanto, entre o Manuel José Homem de Mel.
16: Era porta-voz do Dr. Mário Soares, e o meu, que coisa, era um advogado. Muito amigo do Paulo Portas, foi vice-presidente.
15: O Luís Norberto,
16: exatamente.
15: Era o seu porta-voz?
16: Era o meu porta-voz. Uhum. E os dois pegaram-se, e o Manuel José Homem de Mel, que era um santo homem, um grande amigo, Deus tenha, era um grande amigo meu, estava com o Soares, mas era mais frágil do que o
15: Nobre Guedes, que era
16: uma pancada brutal. Brutal. Isso irritou o Dr. Mário Soares de uma maneira, e portanto ele quando chega ao frente a frente,
15: consigo.
16: Opa, ele diz logo, começa logo a dizer, o Dr. Basílio Horta, meu amigo, meu ministro, como pessoas, agora parece um macaco numa loja de porcelanas.
15: Um elefante, talvez. Um elefante.
16: Um elefante. Numa loja de porcelanas.
15: Um elefante.
16: Está a partir tudo, é para ficar aí e tal. Eu disse logo, prefiro ser um elefante numa loja de porcelanas do que um elefante atolado na corrupção. Bom, pá. Começou mal. Eu cedi-me claramente, pá, claramente. Não há razão política nenhuma para eu ter feito o que fiz. Nenhuma. Nenhuma. Ainda hoje, lamento muito. Porque não devia ter feito. Tomás Soares era um amigo, foi o meu primeiro-ministro, estava chateado, tinha alguma razão para estar chateado, e eu não devia ter respondido assim, pá. Foi um erro, foi uma violência, eu da altura, muito novo.
15: Gratuita também.
16: Não era gratuita, porque não por ele, mas aquilo que se passou naquela altura, em Macau, foi uma coisa muito esquisita. Muito esquisita. Não era com ele, mas muito esquisita. Mas ele depois, em vez de travar, foi mais longe. E disse, eu tenho aqui uma coisa, não sei o quê, sobre as bananas e tal.
15: As bananas foi quando tinha sido ministro, não é?
16: O ministro era, no comércio, foi do Balsemão.
15: Então o que é que era isso das bananas?
16: Opa, as bananas é uma coisa inconcebível. Na altura nós não tínhamos dinheiro para comprar fruta exótica.
15: A banana era exótica na altura.
16: Nós tínhamos a banana da madeira.
15: Só.
16: Os tipos queriam importar a banana, que é um grupo, não sei se ainda é, fortíssimo, com um grande impacto político e uma força enorme. Bom, e queriam importar e eu não deixei importar. Tive pressões de todo o lado para deixar importar.
15: E não deixava porque?
16: Não deixava, porque nós tínhamos
15: banana de madeira.
16: Não, e tínhamos fruta em excesso naquele ano. Maçã, pera, tudo. Íamos gastar centenas de milhares de euros de escudos a comprar
15: bananas.
16: Comprar banana.
15: E o Dr. Soares tinha essa coisa das bananas, que era o quê?
16: É que o Expresso, na revista, põe a minha fotografia na capa, quem é que apoia os contrabandistas de banana, para dizer que eu estava a proibir a banana para favorecer o contrabando da banana. Pá, que coisa. Bom, foi uma cena.
15: E o doutor Mário Soares pegou nisso.
16: Pegou nisso. Mas eu tinha um dossiê completo.
15: Sobre a banana.
16: Não digo que mudou, mas tinha um dossiê completo sobre Macau. E eu, depois assim, eu comecei a pôr. E ele começou, eu olhei para ele. E percebi que ele ia abandonar
15: o tema das bananas.
16: Ia abandonar
15: o debate.
16: Fiquei com essa ideia, se calhar falso, mas fiquei com essa ideia. Eu aí não disse mais nada, disse, vamos fechar o assunto. E pronto, e foi humanamente aquilo que eu fiz melhor. Humanamente foi o que eu fiz melhor. Mas eu tinha informações, às vezes, de pessoas incríveis, não é? Tinha informações, enfim, que nunca as usei. Que nunca as usei, mas não eram deste tipo, eram de outro tipo.
15: Que tipo de
16: informações? Não, eram de pessoas, coisas mais humanas, mais triviais.
15: Mas e a verdade 14%.
16: É que, já viu, a verdade é que eu parto com 4%, nem chegava, e acabo com 14, qualquer coisa.
15: Sim.
16: Sozinho. A minha campanha, sozinho.
15: Mas acha que foi um bom resultado para toda a direita?
16: Não foi toda a direita.
15: Pois não?
16: Foi uma parte.
15: Boa parte da direita também votou no Mário Soares.
16: PSD, votou.
15: Nessa altura os candidatos era o PCP, o Carlos Carvalho, teve 13%.
16: Só que o Carlos Carvalho tinha 12% no Parlamento, eu tinha
15: 4%. Pois.
16: Preciso ver isso. Agora, a verdade é esta, é que o doutor Mário Soares...
15: E havia o Carlos Marques, acho eu, que era da UDP ainda, o Carlos Marques.
16: Também havia. A certa altura, o doutor Mário Soares, na campanha, apareceu ao pé dos bispos, como se fosse um homem da direita.
15: O homem da igreja, da direita.
16: De tudo aquilo. Ele com aquela habilidade, era tudo...
15: E o doutor Basílio Horta não tinha bispos
16: para
15: si?
16: Não tinha hipótese nenhuma. Mas eu fiz a campanha sozinho. Não gastei quase nada na campanha, de tal maneira, que o Sr. Sampaio Limou era da minha comissão de honra, número um, era um homem por causa da coragem e tal. E quando acabou a campanha, ele ofereceu-me um jantar em casa dele. Eu fui jantar à casa dele e depois no fim ele disse, bom, e agora quanto é que custou a campanha? Eu disse, está tudo pago, não custou nada. Ele olhou para mim, agora é que eu percebo a porcaria de campanha que você fez. Não disse porcaria, disse outra coisa.
15: Sim, pois.
16: E tinha razão.
15: Então, quem é que pagou essa campanha? Foi o CDS?
16: Não, o CDS não deu um tostão, não tinha. Foi as pessoas que pagaram. O meu tempo de antena foi todo gravado numa manhã. Todo, não tinha nada. Tinha meia dúzia de pessoas,
15: e a seguir,
16: amigas.
15: Não deprimiu? Não ficou triste?
16: Fiquei nada triste. A seguir à campanha eleitoral.
15: O que é que fez?
16: Saí do partido, saí da política.
15: Ah, pois saí do partido.
16: Saí da política logo a seguir. Logo. Porque eu tive que fazer uma campanha mais à direita, como é evidente.
15: Mais à direita daquilo mais que direita, era.
16: Mais à direita do que...
15: Mas hoje, se eu lhe perguntar, hoje é de quê? O Basílio Horta hoje é o quê?
16: Sou centrista, democrata cristão.
15: Democrata cristão.
16: Aliás, dentro do PS, não sou filiado, mas que me apoiou...
15: Mas tem pena de não ser filiado, não.
16: Não, eu não sou socialista. Eu sempre disse, dentro do PS, eu não sou socialista nem social-democrata. Pois. Sou democrata cristão. Mas a diferença entre um democrata cristão e um social-democrata
15: é uma
16: diferença mais de origem do que de chegada. A luta pela justiça social, a liberdade. Por exemplo, o Papa Leão XIV.
15: Sim.
16: Tem esta maravilhosa humanidade.
15: Sim.
16: Uma magnífica humanidade. Verdade. É uma coisa fabulosa. Eu li, comecei a ler.
15: Sim.
16: E é uma coisa fabulosa.
15: Revê-se
16: que era um grande partido. Um partido democrata cristão. Assim, era um grande partido. E faz uma
15: e onde
16: falta...
15: é que está isso em Portugal? Não está?
16: Ainda não, pelo menos ainda não.
15: Esse partido,
16: não,
15: com
16: esse partido
15: essa...
16: não existe. Sim. Não, não existe. Não existe.
15: Não existe nem em Portugal,
16: não existe,
15: nem em lado
16: nem
15: nenhum.
16: Nenhum. Mas eu digo é que aquilo é realmente a democracia cristã. É realmente aquilo. No tempo de hoje, o que é necessário? Primeiro, é necessário não esquecer as injustiças enormes que estamos a viver. Então em Portugal é uma coisa tremenda. Sem ser populista, mas é realmente tremenda. É ver os lucros das empresas e ver o salário mínimo e médio das mesmas empresas é uma distância abissal.
15: E ver os salários dos administradores dessas empresas.
16: Não critico agora. O que eu critico é as pessoas ganharem pouco. Não é por ganhar. Agora, tem que haver um equilíbrio. Ainda por cima fazer depois uma lei que em vez de beneficiar, que em vez de ajudar, que em vez de ter em conta esta realidade, ainda a querem enfraquecer mais.
15: Está a falar de que lei?
16: Da lei laboral que está em cima da mesa. Nós temos que ter a ideia.
15: O Dr. Basílio Horta é contra o pacote laboral?
16: Contra, absolutamente contra.
15: Não fez greve agora? Não fez greve agora?
16: Não fiz greve, não tenho patrão.
15: Não tenho patrão?
16: Não tenho.
15: Mas se tivesse, fazia?
16: Era capaz de fazer. Era capaz de fazer. Se tivesse, era capaz de fazer. Tudo depende das circunstâncias. Uhum. Agora, que verdadeiramente é necessário olhar para o país e olhar seriamente para o país, não digo que este governo não tenha intenção de o fazer. Não estou a fazer populismo barato, não.
15: Sim.
16: Não tenho intenção. Agora, ele é minoritário, é um governo que não tem apoio maioritário. Portanto, tem que estar sempre permanentemente a negociar ou com o Chega ou com o PS. E parece que,
15: acha que
16: está
15: é
16: a negociar
15: assim?
16: Mais com o Chega do que com o PS. O que é uma coisa lamentável, é meu entender. Bom, mas portanto, está a ver agora...
15: E se eu entender, devia negociar mais com o PS.
16: Pô, era necessário haver um governo maioritário, com uma estratégia clara, não é? E não ter... ir fundo, não é? Portanto, nas reformas, não se chega a falar em reformas. É necessário fazê-las. Não é? Mas as reformas custam mesmo de fazê-las. Algumas custam fazê-las.
15: É isso eu entender, pois é que eram as reformas que tinham que ser feitas?
16: Bom, primeiro, em termos da burocracia, eu não acredito na reforma do Estado. Acredito reformas no Estado. Mas a reforma do Estado... tenho dúvidas. Agora, reformas do Estado. Algumas têm sido feitas, mas não sei se pelo melhor sentido. Não sei, por exemplo, esta reforma do Tribunal de Contas, eu, para mim, acho mal. Acho mal. O Tribunal de Contas, no meu caso, como Presidente da Câmara de Sintra, há 12 anos, nunca foi um impasse.
15: Na força
16: nunca.
15: Do quê?
16: Fizemos o hospital. Custou 66 milhões de euros. Feito por nós e pago pela Câmara. Bom, o Tribunal de Contas deu o visto...
15: prévio.
16: Em 3 semanas. Não chegou. Não chegou. E contudo, agora as coisas têm que ser preparadas. Tem que haver fiscalização em relação a valores importantes e desses. Tem que haver uma fiscalização. Mas é para o posterior e não sei que não é bem assim.
15: Não é bem a mesma coisa.
16: Poder dos direitos humanos que está a ser substituído pelo poder do dinheiro, pelo poder das armas, não é? E pelo poder do poder. Não é? E os direitos humanos estão a ser esquecidos cada vez mais. É um problema gravíssimo.
15: Dizia-me antes de nós começarmos esta conversa que ia visitar prisões.
16: Já visitámos a penitenciária e vimos o horror que é aquilo.
15: Quando diz que
16: uma
15: é um horror...
16: Uma pessoa até se envergonha de ser português.
18: Serviço Público Bloco de Notas. Edição Especial.
16: E nós temos de ter a consciência disso. Quem não tem respeito pelos presos, não é? Porque o facto de serem presos não deixam de ser pessoas. Quer dizer, é uma falta total de humanismo. Isso é a cara de um país. É a cara de um país.
15: Depois de ter saído da política, volta ao Parlamento no século XXI. Portanto, faz política num período quente do século XX, não é? E depois larga, fica ali aquela década em banho-maria, digamos assim.
16: Não, vou para Paris.
15: Pois é, vai para embaixador da OCDE. Mas é no início do século XXI.
16: É 2001.
15: E depois vai para, nomeado pelo Primeiro-Ministro José Sócrates, é o AICEP, a agência para...
16: Quando acabo.
15: 2005 a 2011.
16: Eu vou para o embaixador... A convite do Paulo Portas, que é um favor que não lhe pagarei nunca. Foram os melhores anos da minha vida. Tá, aqueles anos ali foram muito bom. Trabalhei muito, fui eleito presidente de uma comissão, que era uma comissão importante.
15: Não, CDE, sim.
16: E depois, quando venho, estava convencido que voltava para o escritório. Mas a verdade é que o ministro das Finanças, o Cadilho, tinha saído da API.
15: Associação,
16: Agência Portuguesa de Investimento. Que era uma boutique de investimento. Só tinha investidores acima de 30 milhões. Pá, portanto,

0: Nunca teve a mais pequena coisa sobre isso. Estou convencido que não teve corrupção. Agora, que teve influência para ser professor, não sei o quê, não sei. Isso já não sei. Se teve influência para ter a EDP, não sei o quê, porque aquilo, isso já não sei. Os homens não são santos e, portanto, não é exigível que o Pinho fosse um santo. Mas agora, a corrupção, dar dinheiro, meter dinheiro ao bolso, estou convencido que não fez. Estou profundamente convencido disso. Posso estar enganado.
1: Mas a questão aqui também tem que ver com aquela verba que o BES lhe pagava durante...
0: Sim, está bem.
1: Tinha a ver com um acordo antigo.
0: Sim, mas ele disse que era um acordo de reforma. Então, mas tudo isso é criticável, claro. Mas é diferente quem fazer uma coisa dessas de quem prejudicar gravemente o Estado através dos subornos e coisas. Sim. A dimensão da culpa. Ver a dimensão da culpa. Há culpa, se isso for provado. Se isso for provado, há culpa. Mas tem que ser provado. Não pode a pessoa estar durante anos com um label em cima, com prisão domiciliária ou com uma captus de minúcio, sem.
1: Há vários assim. Não,
0: não
1: é? Vários,
0: não, isso é que não é possível. Mas entretanto ele diz para fundir a API, que funcionava tão bem com o ICEP. Eu disse, oh, Sr. Ministro, não faça isso, não. Porque o ICEP tinha
1: mania
0: 500
1: da fusão. Há uma mania das fusões,
0: e,
1: não é?
0: E teve que ser. Eu tive que estar, sim. E, portanto, acabei presidente da ICEP, da fusão.
1: Estragou? Quer dizer,
0: foi errado. A API devia existir, ainda hoje devia existir.
1: Sozinha, à parte.
0: Existir.
1: Sim, à parte e depois tratar o resto.
0: Exatamente. Devia haver a API para investidores de uma certa dimensão, que deviam ser conhecidos, trabalhados em conjunto,
1: de uma determinada maneira,
0: com muito cuidado, e alargar o lado. Epá, e depois o resto é mais próximo do IAPMEI, mais próximo de exportação, sim, investimento pequeno e médio, diferente. Não é que a lei seja diferente para um e para o outro, é o tratamento.
1: Bom, isso hoje mantém-se político. Ainda, ninguém repôs o que já estava, não é?
0: Pois, ninguém repôs o que já estava. A verdade é que... Enfim, nosso crescimento económico é preocupante. Pode haver não haver crescimento, pronto, ou ser tão pequeno que seja.
1: A OCDE, negativo, onde esteve, veio dizer que no mundo.
0: E pior, e também a parte do excesso orçamental também acabou. Vamos ter déficit orçamental. Déficit orçamental significa aumento da dívida. Qual é a política de impostos que vai a seguir? Tudo o resto não é bom, pronto. E depois temos uma história. E temos que intervir aí imediatamente a sério. Eu não vejo.
1: Não vê
0: tem que haver uma estratégia, tem que haver uma unidade grande em redor, uhum, de objetivos determinados. Tem que se perguntar aos investidores o que é que desejam mais, o que é que o Estado pode fazer mais e melhor para eles, para atrair. Ter parte externa é de uma importância enorme. Enorme. Saber a lista dos investidores externos, o que é que acontece, como é que não acontece. Por exemplo, na indústria automóvel, temos a Volkswagen, felizmente.
1: A Alta Europa.
0: Mas não temos mais nada, não temos rigorosamente mais nada. A pessoa vai ali à Eslováquia.
1: Vai haver o data center.
0: É claro que está próximo da Alemanha, uhum, e portanto quando está próximo da Alemanha
1: é mais fácil.
0: É mais fácil, é verdade. Mas de qualquer maneira, há muita coisa para fazer. Enfim, bom.
1: É. Para fechar o seu século XXI na política, em 2011 é cabeça de lista do Partido Socialista Independente.
0: Por Leiria.
1: E depois em 2013 são 12 anos como presidente da Câmara de Sintra.
0: Sintra, é.
1: Em que fizeram parte da sua comissão de honra, da sua candidatura à Sintra, Jorge Sampaio. Tinha casa em Sintra, Mário Soares também tinha casa em Sintra e Diogo Freitas do Amaral
0: também Sintra. Também tinha casa em Sintra.
1: A mulher. Pronto, mas fizeram parte da sua comissão de honra.
0: Foi da minha comissão de honra.
1: Depois daquele seu erro em 91. Portanto, os anos passam e as coisas vão.
0: Mas sabe que a minha primeira eleição foi difícil. A minha primeira eleição
1: em Sintra, sim.
0: Eu tive que começar muito cedo e tive que trabalhar muito, porque Sintra tinha uma grande força do PSD. Tem, como se vê agora. PSD chega, agora estão juntos. Mas depois a seguir não, depois tive maioria absoluta.
1: Sim, e depois também perdeu.
0: Outra vez maioria relativa, mas tinha um acordo. Foram 12 anos de... Foram 12 anos muito interessantes da minha vida. Fui Sintra, porque eu adoro Sintra, tinha uma paixão por Sintra. E portanto...
1: Doutor Basílio Horta e Lord Byron. Lord Byron também tinha uma paixão por Sintra.
0: Tenho uma paixão por Sintra, realmente. Hoje, tudo o que foi a gestão de 12 anos, para mim, foi um período encerrado. Não se volta... A pessoa não deve voltar atrás, como diziam os chineses, a mesma água não passa duas vezes debaixo da ponte.
1: Não passa, não.
0: Ponto final. Mas foi interessante, porque Sintra podia e pode...

0: pode ser um grande conselho nacional. Um grande, porque tem quase 400 mil pessoas, é um conselho jovem, muito jovem. Tem mais de 400 mil pessoas agora.
1: Sim, sim, sim.
0: Um conselho muito jovem, com uma área enorme, com uma diversidade enorme. E nós tínhamos dinheiro, tínhamos possibilidade, tínhamos.
1: Pois, até se dizia que tinha deixado muito dinheiro na Câmara para, sim, para se fazerem coisas.
0: Eu, quando saí,
1: e havia feito, necessidades no conselho.
0: Fizemos um hospital, 66 milhões. Pagámos a dívida, que era uma dívida grande, 70 milhões, mais 11. Pagámos-la toda. E fizemos investimentos em todo o lado. Agora é claro que...
1: houve outras coisas que não fizeram.
0: Tínhamos um grande rigor nos investimentos que fazíamos. Não dávamos dinheiro para ter votos. Era mesmo assim.
1: Bom, é professor convidado. Não sei se ainda é. Ainda dá aulas?
0: Não dou.
1: Já não dá.
0: Mas dei durante muito tempo.
1: Aulas de quê?
0: Até ir para Sintra. No ISC.
1: Instituto Superior de Ciências Sociais e Políticas.
0: Há muitos anos. Eu entrei para o Instituto Superior de Política Social.
1: Sim. Ali na Junqueira, que agora...
0: Na Junqueira.
1: Agora mudou.
0: Agora está na Ajuda. Eu dei aulas na Junqueira e na Ajuda. Dei Direito Político durante muitos anos. E depois dei Introdução ao Estudo de Direito, dei Direito Político. E depois dei os mestrados, que era uma coisa muito interessante.
1: E agora, deixa a política, no fundo, o ano passado, portanto, de 74 até 2025.
0: Ainda tenho um pezinho na política, porque o Carneiro convidou-me, José Luís Carneiro, convidou-me para o Conselho Estratégico do PS.
1: E isso funciona?
0: Que é presidido pelo Augusto Santos Silva.
1: E funciona?
0: E funciona. Dia 9 vamos ter uma reunião. E funciona bem. Com gente com agendas muito interessantes, discussões muito interessantes. Muito interessante, é um bom serviço que é prestado, não é? Porque discute-se as coisas com inteira liberdade, sem ter...
1: Não
0: é obrigatório seguir a linha do PS, quer dizer, é um conselho estratégico. A pessoa diz e faz aquilo que pensa.
1: É uma espécie de conselho de Estado.
0: É uma espécie de conselho de Estado.
1: Só que para o Estado do país interno.
0: E tem gente muito boa, o conselho estratégico. O Zé Luís Carneiro, o doutor Zé Luís Carneiro, normalmente vai às reuniões do conselho estratégico.
1: Mas uma das críticas que eu me lembro de ter ouvido é que era gente já muito antiga, pouca gente nova.
0: Não, gente nova. Eu sou um...
1: É um jovem de espírito.
0: Nem é isso, não.
1: 30 anos em 74, façam as contas.
0: Agora interessa-me por estas coisas.
1: Claro.
0: Eu gosto muito de ir ao Conselho Estratégico. E estou sempre ao dispor do doutor José Luís Carneiro.
1: E é presidente da Comissão de Direitos Humanos da Ordem dos Advogados.
0: Exatamente.
1: Isso também lhe dá trabalho.
0: Por generosidade do seu bastonário, João Massano. Convidou, eu estou-lhe muito grato, porque é uma matéria que me diz muito. Os direitos humanos dizem-me bastante. Olha, por isso é que eu não posso estar mais de acordo com a encíclica de Leão XIV, que é fundamentalmente sobre direitos humanos e o poder dos direitos humanos, que está a ser substituído pelo poder do dinheiro, pelo poder das armas, não é? E pelo poder do poder. Não é? E os direitos humanos estão a ser esquecidos cada vez mais. É um problema gravíssimo.
1: Dizia-me antes de nós começarmos esta conversa que ia visitar prisões.
0: Vou agora, segunda-feira, já visitámos o Sr. Bastonário, eu e mais pessoas, já visitámos a penitenciária e vimos o horror que é aquilo. Agora vamos visitar
1: Caxias. De Lisboa.
0: É um horror.
1: Quando diz que
0: uma
1: é um
0: pessoa
1: horror...
0: até se envergonha de ser português. Da maneira como os presos vivem na penitenciária e os guardas prisionais. Não só os presos, e até a direção, porque a direção da cadeia faz tudo. E
1: o que é fazer tudo?
0: Fazer tudo, quer dizer, com a falta de meios que tem e com o ambiente prisional que existe. Não é porque aquilo é uma cadeia que tem muito mais gente do que devia ter. E houve um dia em que um guarda tinha a responsabilidade de 200 presos, não? Bom, e depois veja, quando foi o Cristina, houve uma parte do teto que caiu. Caiu em cima de celas individuais. Pois tiveram imenso tempo as pessoas de dormir em condições horríveis. Então, portanto, não é possível. E o estabelecimento prisional tem isto e depois tem outro estabelecimento prisional dentro da EP, que aí é moderno.
1: A EP
0: é estabelecimento prisional,
1: sim.
0: Que é moderno. E que funciona bem outro. Moderno, mas é diferente. O estabelecimento prisional é penitenciário. propriamente dita, é uma coisa terrível. E nós temos que ter a consciência disso. Quem não tem respeito pelos presos, não é? Porque o facto de serem presos não deixam de ser pessoas. Quer dizer, é uma falta total de humanismo. Isso é a cara de um país. É a cara de um país. Portanto, quando o senhor secretário de Estado da Justiça diz que tem uma reforma do sistema prisional em cima da mesa, eu estou ansioso de conhecê-la. Vamos ver.
1: Já se fala disso há tanto tempo.
0: Agora, aqui é o estabelecimento de penitenciária, os terrenos valem milhões, muitas dezenas de milhões. Porque é que já há muito tempo? Porque é que não foi vendido? Hoje é da par pública, é do Estado. Não foi vendido e que o dinheiro não se remodelou. Muitas prisões que estão em más condições, ou até se fazer uma prisão nova, moderna, com condições. Porquê? Porque esta apatia não se percebe. Não se percebe. Há coisas que são incompreensíveis.
1: Ninguém isto conta. É que
0: são, reformas são isto. São coisas que melhoram a vida das pessoas. Não é uma teoria. Melhoram a vida das pessoas. Ou melhoram a economia. Ou a vida das pessoas. Isso é que são reformas. A nossa vida depende também da vida dos outros. Não é? Uma pessoa não está bem, ou não deve estar bem, quando sabe que há 2,8 milhões de pessoas em Portugal que têm que escolher entre o remédio e a comida. E alguns deles foram empregados, foram trabalhadores. Nós temos de ter essa, sem populismos, não. Temos de ter a consciência disto. E temos a consciência para quê? Não é para dizer, é para melhorar. Como é que a gente melhora? O que é que a gente tem que fazer para melhorar? Só há uma maneira, aumentar o rendimento disponível. Para isso, aumentar a riqueza. Para aumentar a riqueza, temos de ter uma economia forte, uma economia sofisticada. Agora, com as novas... Temos que fazer isto. Ainda por cima fazer depois uma lei que em vez de beneficiar, que em vez de ajudar, que em vez de ter em conta esta realidade, ainda a querem enfraquecer mais.
1: Está a falar de que lei?
0: Da lei laboral que está em cima da mesa. Nós temos que ter a ideia.
1: O Dr. Basílio Horta é contra o pacote laboral?
0: Contra, absolutamente contra.
1: Não fez greve agora. Não fez greve agora.
0: Não fiz greve, não tenho patrão.
1: Não tenho patrão. Mas se tivesse, fazia.
0: Era capaz de fazer. Era capaz de fazer.
2: O 25 de Abril de...
1: Dr. Basílio Horta, se eu lhe pedisse para caracterizar o seu Portugal antes do 25 de Abril, qual era o retrato do país que fazia nessa altura?
0: O retrato do país era um país... Eu, com toda a franqueza, eu estava tão empenhado... O problema do retrato do país, eu sentia o retrato do país. Era um país sufocado, era um país que não tinha liberdade, e a pessoa ajustava-se a isso. Naquela altura ajustava-se a isso. Houve quem se rebelasse e fosse preso e tal. Heróis. Outros que não. É o meu caso. Não fui herói nenhum. Pronto. Agora, é verdade, era um país sem liberdade, atrasado. No consenso das nações, era um país pouco respeitado, embora tivesse tido um papel importante na Segunda Guerra, não ter intervido. Foi um papel importante, poupou-se muitas vidas, mas depois de não querer o Plano Marshall, foi um erro enorme.
1: Mas teve migalhas do Plano Marshall.
0: O Plano Marshall, que a Grécia teve e outros não tivemos. Era um país atrasado, era o país da caça portuguesa, pão e vinho sobre a mesa. Pronto, era um pouco isto, era um país em que o progresso tinha que ser feito à custa de golpes de vontade. Por exemplo, meu pai foi médico, diretor-geral, oficial-general das Forças Armadas, mas veio para Lisboa como marçano, porque veio do Cadaval da Vermelha, do Cadaval, de uma família pobre, de lavradores da terra.
1: Cadaval aqui na Zona Oeste.
0: Sim, na Zona Oeste, por exemplo. O caso do meu pai, igual ao meu pai, muita gente. E, portanto, golpes de vontade, não era apoio do Estado, porque se não tinha, já se passaram tantos anos. Eu olho sempre para outros países, não é? Para a Suíça, por exemplo. É claro que é diferente, mas, por exemplo, hoje o turismo. A nossa economia vive muito sobre o turismo. Não há nenhuma economia saudável de um país que viva só sobre o turismo, ou viva 80% sobre o turismo. Não há. Por exemplo, a Suíça tem turismo, mas tem indústria fortíssima. Alimentar, indústria metalo-mecânica ligeira.
1: Precisão.
0: A Itália, a mesma coisa. Por aí fora, só o Luxemburgo é que não tem.
1: Mas também não tem essa dimensão, não é?
0: Mas a Espanha, olha, o TGV, olha, as mobilidades, tudo isto há quanto tempo a comprar automotoras antigas, reformá-las, quer dizer, tudo isto, enfim, é necessário muito trabalho, muito estudo, algum sentido nacional. Não é nacionalista, é nacional. Sentido nacional, saber o país que queremos e construí-lo. Nós construímos a democracia e foi bom. Tivemos os retornados aqui, integrámo-lo, foi bom. Temos grandes vitórias, mas há outras vitórias que temos que conseguir.
1: E não estamos a conseguir. E acha que não estamos a conseguir. Doutor Basílio Horta, o 25 de Abril já acabou?
0: Não. O 25 de Abril não acabou. Já fez muito, mas não acabou. Quer dizer, há uma parte do 25 de Abril que não acabou. Eu acho que o 25 de Abril era justiça social. Era justiça social. Também era. Liberdade sem justiça social, liberdade sem direitos sociais, é um conceito oco. Não é? Direitos sociais sem liberdade, é ditadura. Portanto, há aqui uma... Hoje a justiça social em Portugal, com franqueza, não parece que seja a primeira linha que esteja conseguido. Não parece que esteja conseguido. Quando há pessoas que trabalham e são pobres, não podem pagar uma renda de casa, os direitos constitucionais mais importantes, nenhum deles é respeitado. Direito à saúde. Eu votei o Serviço Social de Saúde. Estava no governo com o Arnaud e o Sá Machado e o Rui Pena. Aliás, o Arnaud dizia sempre: fui eu e os ministros do CDS. Acreditei no Serviço Social de Saúde público. Não acreditei nisto que está a acontecer. Não acreditei. Porque é um serviço social público e ao privado.
1: Sim.
0: Agora, este Serviço Nacional de Saúde, que é público e privado ao mesmo tempo, em que os privados são chamados à função pública, não é, é ao direito público, quando o objetivo do privado é ganhar dinheiro, não é? E é normal que seja. É normal que seja. O objetivo do Estado é servir o melhor possível as pessoas, independentemente de ganhar dinheiro ou não. Existe disciplina financeira, mas o objetivo não é ganhar. Os privados, legitimamente, é ganhar dinheiro. Portanto, quando nós fizemos o Serviço Social de Saúde era público, 100%. Havia privados, grandes hospitais, Ordem Terceira, Hospital dos Ingleses. Pai, quem queria ir, ia lá, porque tinha lá um bom médico, porque tinha dinheiro, porque não queria. Hoje não. Hoje a pessoa vai ao privado e alguns privados já estão tão cheios como o público. Já começam a ter, para além do problema, portanto, direito à saúde, a pessoa vai para um hospital público, tem médicos fantásticos, com uma dedicação enorme. Eu em Sintra vi, num centro de saúde horrível, um velho médico estava lá. Por acaso era do Partido Comunista. E eu disse, mas o senhor está aqui? Era um centro de saúde no segundo andar, de um prédio de habitação, sem elevador. Portanto, quando era uma coisa...
1: Muitas reportagens foram feitas sobre esse centro de saúde, que me lembro.
0: E o Adalberto disse-me, é o pior centro de saúde que eu visitei até hoje.
1: Adalberto Campos Fernandes, que agora, sim. Bom,
0: portanto, não tem saúde, não há. Direito à saúde, não.
1: Direito à habitação,
0: não tem. Bom, direito ao direito,
1: sim.
0: Também não. Hoje não tem. E porquê que não tem? É uma das coisas que a minha comissão se preocupa. Vamos falar agora com os conselhos regionais. É porque lá para cima e para sítios recônditos, pá, não há advogado. Ou o advogado é oficioso. Vai lá, mas tem que ser pago. Não se pode pedir às pessoas que vão lá uma vez por mês ou duas. Bom, e isso é muito importante na violência doméstica, por exemplo. Tem uma importância enorme.
1: E é por isso que temos os números também.
0: Por isso aí
1: tem
0: que haver a guarda e a plama.
1: Doutor Basílio Horta, daqui a 50 anos Portugal vai ser democracia?
0: Não sei.
1: Já cá não estamos.
0: Espero que seja, mas não sei. Não sei. Neste momento é muito difícil. Eu acho que neste momento o futuro está muito enovoado. Trump veio trazer uma névoa, que se calhar já existia, mas cobriu com uma névoa muito grande. Não é só a parte pessoal, o senhor não. Mas não é isso, é a adesão que ele tem. Há muita gente que gosta daquilo. Há muita gente que acha que a liberdade é um desperdício. É. Que os partidos são dispensáveis. Que o que é importante é a autoridade.
1: Que haja alguém que diga. Como se faz?
0: Eu acho que é uma evolução que obriga a ler.
1: Uma evolução.
0: Obriga a ler o Magnífico Humanidade. Obriga a ler o Papa. Obriga as pessoas. Que as pessoas que têm, pá, que são pessoas normais, pessoas que querem viver em paz, querem ter uma vida decente, querem viver num país decente, que se unam, que sejam capazes de se entender, de se perceber. Eu não sei, mas cada vez o populismo. Eu há dias estava a ver o Dr. André Ventura a falar sobre as prestações sociais. Prestação social, 4 mil euros, não mais. Eu estou à vontade que tenho menos. Tenho 3 mil e tal euros, portanto tenho menos.
1: De pensão, é. Agora, de reforma.
0: Mas quem descontou para ter 15 mil? Quem passou a vida a descontar para ter uma pensão de 15 mil? Vão-lhe dar o dinheiro que descontou? Mas como é que é? Como é que é isso? Agora, que a pessoa deve ter na reforma igual ao que descontou, ou pelo menos tendo em conta o que descontou, parece uma justiça única. E é também a ideia das pessoas que têm os abonos. Não é isso que faz, porque é que são uns milhões de euros pouco. Agora, pessoas que tiveram um imenso tempo ali, que não tiveram a vida, pois têm uma pequena coisa, agora já não têm nada. Acabou tudo. Mas é contra isso. É contra os políticos, é contra a classe política, não se percebendo que é a classe política que dirige. E quanto pior for a classe política, pior ficam os cidadãos. É, enfim.
1: Muitas reflexões.
0: Um problema complicado. Portanto, tem que estar sempre permanentemente a negociar ou com o Chega ou com o PS. E parece que,
1: acha que
0: está
1: é
0: a negociar
1: assim?
0: Mais com o Chega do que com o PS. O que é uma coisa lamentável, é meu entender.
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0: Nós chegámos a ter ordens de pagamento do Banco de Portugal sem cobertura. Os fornecedores de comida só nos davam comida a pronto pagamento. Nós chegámos a ter as senhas de racionamento prontas. O doutor Mário Soares é que não quis. Disse, você vai à televisão e diz que temos tudo e tal. E assim foi. Eu fui à televisão, até fiz uma distribuição de bacalhau, que era só
1: pois,
0: duas vezes.
1: Bacalhau, para atacar aquela história.
0: Tal, para evitar. E foi assim, isso e uma carta. Não tínhamos dinheiro. Não tínhamos dinheiro. O doutor Mário Soares não quis vender ouro. Não tínhamos dinheiro.
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1: Dr. Basílio Horta, muito obrigada por ter partilhado connosco estas memórias de uma vida inteira dedicada à política. Sim, a partir dos 30 anos. Até aos 30 anos não, mas depois dos 30 anos foi o 25 de Abril na sua vida. E assim foi. Esta é uma edição especial do Serviço Público Bloco Notas. Um programa que ajuda quem está nos últimos anos do secundário, mas também quem se interessa por saber mais. E com o pretexto dos 50 anos do 25 de Abril, fixamos aqui memória. Pode contar aqui com o 25 de Abril de Basílio Horta. Todos os episódios estão em todas as plataformas de podcast. Os cuidados de emissão foram de Fábio Ribeiro, a imagem de Maria Saimela, a produção de Ana Fernandes, ideia e edição de Maria Flor Pedroso. Voltamos para a semana consigo.
0: Muito obrigado pela nossa conversa. Foi um grande prazer voltar a vê-la. Igualmente. Em grande forma que está. Muito obrigado.

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1: Subiu o número de portugueses e lusodescendentes mortos nos sismos da Venezuela. São agora 36. Ainda há 91 desaparecidos ou incontactáveis. Ursula von der Leyen saúda o acordo estabelecido entre o Líbano e Israel. Já o Hezbollah fala num entendimento humilhante e sem efeitos.
0: Oriana Barcelos, esta hora aqui em Lisboa, 26 graus, no Porto 24, 24 também, em Faro, em Coimbra 28, no Funchal 24 graus, em Ponta Delgada 20.
1: Subiu o número de portugueses e lusodescendentes mortos nos sismos da Venezuela na quarta-feira. São agora 36 e ainda há 91 desaparecidos ou incontactáveis. O balanço foi feito hoje pelo Ministério dos Negócios Estrangeiros. O governo adianta que entre os 36 mortos estão 3 crianças e 29 adultos. 25 são lusodescendentes, 6 são portugueses, 1 tem nacionalidade por casamento.

0: Entretanto, foi encontrada com vida uma portuguesa que estava desaparecida desde quarta-feira no estado de La Guaira. O jornalista da agência Lusa, Felipe Gouveia, explica que agora ela precisa de ajuda para os tratamentos. A família está à procura desse apoio.
1: Há uma portuguesa que estava a ser procurada, uma portuguesa de um grupo folclórico aqui do estado de La Guaira, e que entretanto apareceu e está a ser tratada, está a receber tratamento numa unidade hospitalar venezuelana, e os familiares estão a pedir ajuda para poder pagar o tratamento que ela necessita, que foi um tratamento na sequência de lesões ocorridas durante os sismos.
0: Nesta altura, já chegaram à Venezuela as duas equipas portuguesas de busca e salvamento que vão prestar apoio nas operações no terreno. Para facilitar o socorro, o governo venezuelano impediu os acessos não autorizados a La Guaira, a região mais afetada pelos terremotos, onde há cada vez mais queixas sobre a falta de socorro. É isso que conta o jornalista da Lusa, Felipe Gouveia.
1: Na Venezuela continua a corrida contra o tempo para tentar salvar vidas. No entanto, são cada vez mais frequentes as queixas e os vídeos de pessoas nas redes sociais a denunciarem que no estado de La Guaira, a principal zona afetada pelos sismos de quarta-feira, ainda não há presença de equipas de salvamento. Há mesmo vídeos a questionar a decisão das autoridades de restringir totalmente o acesso a essa localidade. Há apelos desesperados de pessoas que estão a ouvir outras pessoas que estão debaixo dos escombros e que têm medo que com o tempo seja cada vez mais difícil, com o passar do tempo, recuperar vidas.
0: O balanço de vítimas mortais no sismo da Venezuela mantém-se nos 920. Entre eles, sabe-se agora, 36 são portugueses e lusodescendentes. Há também mais de 3 mil feridos e milhares de pessoas ainda desaparecidas. Nesta altura, há notícia também de um sismo no Afeganistão. Foi um terremoto de magnitude 6 que atingiu a região de Hindu Kush, na fronteira com o Paquistão. Ainda não há relatos de danos ou de feridos. Sabe-se que o sismo foi sentido também na capital afegã, Cabul, e no norte paquistanês. O chefe do Hezbollah diz que o acordo celebrado ontem entre o Líbano e Israel é um grave erro. O grupo libanês pro-iraniano diz mesmo que ele não tem efeitos. O acordo foi mediado pelos Estados Unidos. Naim Qassem fala num entendimento humilhante e vergonhoso que representa o abandono da soberania. No X, a presidente da Comissão Europeia celebrou o acordo. Ursula von der Leyen diz que é um passo crucial para evitar uma escalada do conflito. Ela acrescentou que a União Europeia está pronta para apoiar a estabilidade regional, por exemplo, com ajuda humanitária. O Bloco Europeu tem 100 milhões de euros mobilizados para os deslocados no conflito do Médio Oriente. A Europa está a ferver. Quase metade das cidades europeias estão a bater recordes de calor. No Reino Unido, na Alemanha, em França, Itália e Espanha, as temperaturas estão entre 5 e 12 graus acima do normal, acima da média nesta altura do ano. É isso que revela o World Weather Attribution. A Dinamarca registrou mesmo a temperatura mais alta em 150 anos, com os termómetros a marcarem mais de 36 graus. E em Londres, mais de 700 voos foram atrasados nos aeroportos de Heathrow e Gatwick por causa do calor e das tempestades provocadas pelo tempo quente. Outra das cidades onde os termómetros estão no vermelho este sábado é a cidade de Heidelberg, na Alemanha. É lá que está a investigadora Eva Oliveira e ela conta à Antena 1 o que fez para fugir do calor.
2: Eu estou exatamente por causa desse calor enorme, estou numa livraria onde tem ar-condicionado. Com os miúdos! Está terrível, nós estamos com 40 graus porque a Alemanha não tem infraestruturas para este tipo de calor, o que quer dizer uma pessoa não consegue estar em casa porque as casas têm um isolamento muito forte por causa do frio, do inverno, não é? Portanto, no verão ficam extremamente quentes e tudo o que seja comboios, elétricos, autocarros, caminhonetas, não aguentam o calor, quer dizer que avariam, e uma pessoa tem que se refugiar ou em piscinas, lagos, ou exatamente em lojas e centros comerciais onde hajam ar-condicionados.
0: Eva Oliveira explica que na Alemanha há hoje uma corrida às ventoinhas, elas estão esgotadas porque as temperaturas estão muito altas.
2: O dia de ontem e o dia de hoje são os piores. Amanhã as temperaturas baixam novamente para os 36 graus. Portanto, isto é a melhoria que estamos agora à espera de ter. Há corrida a ventoinhas, sim. Portanto, agora uma pessoa querendo comprar uma ventoinha tem que esperar 2 a 5 meses neste momento. Está tudo esgotado. Já em 2003 foi um verão bastante quente cá. E nestes últimos anos, com as alterações climáticas, tem havido cada vez mais assim, ondas de calor e já se fala que o mês de julho vai ser igual àquilo que estamos a ter neste momento.
0: Eva Oliveira, investigadora que está na Alemanha, país onde as temperaturas estão muito acima do normal nesta altura. Portugal escapou a esta onda de calor que está a atingir muitos países da Europa. Um meteorologista do Instituto Português do Mar e da Atmosfera, Bruno Café, explica que por cá o ar do Atlântico pode ter ajudado a amenizar o calor que está a afetar o território europeu, um calor que tem várias explicações.
3: Então, aqui uma conjunção de vários fatores, entre eles massa de ar quente, proveniente de sul, com uma crista anticiclónica, portanto isto acabou por propiciar estas temperaturas na Europa Central e agora nos próximos dias também afetar um pouco mais a parte leste.
4: E o facto de não ter atingido Portugal pode ter influência o Atlântico tão próximo?
3: Sim, tivemos também durante este período uma depressão mais a oeste, acabou por fazer com que entrasse uma massa de ar mais, com temperatura mais baixa, portanto com um ar marítimo, fez com que as temperaturas acabasse por não subir tanto.
0: Por agora as temperaturas em Portugal estão amenas, mas o meteorologista Bruno Café explica que elas vão subir já na próxima semana.
3: Vamos ter uma subida gradual de temperatura ao longo da semana, um quadrante leste, portanto, com uma direção de massa de ar quente e seco e a propiciar também temperaturas mais elevadas a partir de meados da semana. Temos aqui valores, nomeadamente no interior, principalmente o Alentejo, portanto, a região mais interior do Vale do Tejo, do Vale do Douro, da Beira Baixa, com temperaturas que podem rondar aqui os 38 a 40 graus. Uma tendência para ficar com as chamadas noites tropicais, portanto, com temperaturas mínimas superiores a 20 graus.
0: Portugal tem escapado à onda de calor que está a afetar a Europa, mas as temperaturas vão subir a partir de segunda-feira. Rui Costa admite que o Benfica fez uma época abaixo do esperado. O presidente dos benfiquistas falou esta manhã na abertura da Assembleia Geral do Clube e assumiu a culpa pelos resultados da equipa de futebol. Rui Costa valorizou a conquista da Supertaça, mas considerou que essa vitória ficou aquém das ambições que tinha para a temporada. O terceiro lugar no campeonato e a ausência da Liga dos Campeões não correspondem, segundo Rui Costa, aos objetivos que tinham sido traçados para o clube. A seleção portuguesa de futebol defronta a Colômbia. Esta noite é à 00h30, horas de Portugal continental. Serão 19h30 da noite em Miami. Portugal já está nos 16avos da competição, mas ainda discute o primeiro lugar no Grupo K. O selecionador da equipa portuguesa, Roberto Martínez, já alertou para a força da seleção colombiana.
5: Colômbia é uma equipa que acredita muito naquilo que eles fazem. Provavelmente uma das melhores equipas na transição, com Luis Díaz, e depois a finalização de Luis Suárez. Mas também há outros jogadores que conseguem fazer isso. Acho que a Colômbia é falar de uma ideia, a Colômbia é falar de uma estrutura tática muito bem trabalhada pelo selecionador.
0: Os jogadores estão prontos para entrar em campo. Portugal-Colômbia, um jogo com relato na Antena 1. A rádio abre emissão especial depois das notícias das 11 da noite. Em Golpilhares, a equipa feminina de hóquei em patins tenta hoje revalidar o título de campeã nacional, o Benfica. O Bruno Malveira Marques está a acompanhar o jogo que começou há pouco mais de meia hora. Bruno, o jogo esteve interrompido por episódios de violência nas bancadas. O que te pergunto é se já foi retomado a esta altura.
6: Ainda não, mantém-se o jogo interrompido. O relógio parou quando faltam 15 minutos e 50 segundos para se jogar ainda nesta primeira parte. O Golpilhares está na frente do marcador, vence o Benfica por 2-1. Maria Gomes abriu ativo aos 3 minutos para o Golpilhares. Empatou aos 7 Marlene Souza. Aos 9 Ana Silva colocou a formação do Conselho de Vila Nova de Gaia na frente do marcador novamente. A faltar 15 minutos e 50 segundos, o relógio foi interrompido por cenas de pancadaria entre os adeptos nas bancadas, pelo que consegui perceber, possíveis provocações desencadearam também a violência entre os adeptos, adeptos que saíram da bancada sul do pavilhão até à bancada norte, entraram e, enfim, episódios com burros, todo tipo de violência, o que fez com que os árbitros da partida interrompessem o jogo. E nesta altura veremos se estão reunidas as condições para a continuação desta partida. Para já, então, jogo interrompido. O Gol Pilares vence o Benfica por 2-1. Estamos ainda na primeira parte. Faltam jogar 15 minutos e 50 segundos.
0: Aguardamos novidades tuas. Bruno Malveira Marques, que está a acompanhar o Gol Pilares Benfica em hóquei feminino, com as benfiquistas à procura da revalidação do título de campeãs nacionais.
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Olá, sejam bem-vindos de volta ao bairro. Tal como estava prometido, a próxima hora vai encarregar-se de fechar um curto tríptico dedicado a mulheres da América Latina. Com uma particularidade, este andamento começou com Gloria Estefan, cubana que há muito se mudou para os Estados Unidos da América. Há 8 dias, virámos o foco para a porto-ricanha Olga Tañón, que também viveu anos em Miami, na Flórida. Hoje, de alguma maneira, a história repete-se. A protagonista nasceu na Argentina, mas vive há anos em Espanha, mais propriamente em Barcelona. Ainda assim, Nati Peluso não esquece o seu país e a cidade maior.

Buenos Aires, assim se chama a canção com que abrimos este diálogo com Natália, ou Nati, para quem lhe segue as canções e o percurso público. Natália, Nati Peluso. Filha de um psicólogo e de uma professora de inglês, a dama nasceu há 31 anos em Luján, a 70 quilómetros da capital argentina, em 2004, diante de uma grave crise económica no país de Piazzolla e Maradona. O agregado familiar, já acrescentado de outra menina, hoje conhecida como Sofia Gabbana, nas suas funções de rapper, imaginem, mudou-se para a Espanha, vivendo primeiro em Torrevieja, Alicante, cidade onde Nati começou a cantar em público, em bares e hotéis, e depois seguindo a jovem para Múrcia, onde iniciou os seus estudos universitários. Continuados em Madrid, enquanto trabalhava na hotelaria, numa fábrica ou como empregada de balcão, um pouco onde calhasse, para garantir o sustento. A opção pelas artes e pela música levou-a, enfim, a Barcelona, onde em conjunto com amigos começou a produzir bases musicais, eletrónicas e vídeos de suporte para peças de teatro. Quase sem se dar por isso, depois das habituais versões mostradas nas redes sociais, chegava à primeira edição em disco. Em 2017, Nati Peluso volta mais adiante nesta emissão número 531 do Bairro Latino, programa de João Goberno para a Antena 1, com produção de Joana Jorge e hoje com o cuidado técnico de Alberto Cardoso. Já estamos a abrir as portas e os ouvidos a três italianos de percursos bem distintos. Primeiro, o veterano Massimo Ranieri, napolitano de 75 anos. Para se ter uma ideia da sua longevidade, bastará dizer que já coleciona 31 álbuns de estúdio e que entre a sua primeira presença no Festival de San Remo e a oitava e mais recente, decorreram nada menos de 57 anos. Já agora, ganhou o festival em 1988. Segue-se o quase sempre polémico Achille Lauro, nome verdadeiro, Lauro De Marinis, que nasceu em Verona há 35 anos. Desde 2014 editou 7 álbuns e colecionou um número aproximado de controvérsias que, por exemplo, lhe valeram acusações de incentivo ao consumo de drogas, de blasfémia antirreligiosa, assim mesmo, e até de traição por ter aceitado representar San Marino na Eurovisão. Para fechar, aí estará Willy Paiotti, ou seja, o cidadão Guglielmo Bruno, nascido em Turim há 40 anos. Leva meia dúzia de discos lançados desde 2013, um dos quais tem um título mais sugestivo do que bizarro: Síndrome de Tourette. Vamos ouvi-los.

Tralemani un cuore fece regressar Massimo Ranieri. Inconscianti giovani foi a irónica denúncia de Achille Lauro. E esta grazie, ma non grazie, valeu como declaração de princípios a Willy Paiota. Há sempre mais Itália para descobrir. Assim haja quem a mostre. Quanto a Nati Peluso, o seu primeiro EP, La Sandunguera, de 2018, começou de imediato a render-lhe propostas para participar em festivais em Espanha e na Argentina e prémios, sobretudo na área das revelações, que é como quem diz, dos artistas recém-chegados. O salto para uma multinacional discográfica acabou por ser um passo natural, e o álbum Calambre confirmou as melhores expectativas. Chegou ao triplo disco de platina e valeu duas nomeações para os Grammy Latinos. Mas também lhe permitiu gravar no estúdio do consagrado argentino Luis Alberto Spinetta e subir ao palco para uma parceria, imagino eu, inesquecível, com o grão-mestre Fito Páez. Pelo meio, ainda inventou tempo para publicar um livro significativamente chamado Deja que te combata, que é como quem diz, deixa que te combata. Acredito que vale a pena ler. E agora vamos às canções.

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Puro Veneno, a antes referida La Sandunguera, Sana Sana e esta peculiar, Estoy Triste, ajudam a perceber melhor o alcance e os formatos de Nati Peluso, que entretanto já editou mais um álbum, Graça, em 2024, com colaborações substanciais de notáveis como o espanhol C. Tangana e o argentino Duki. E mais um EP, mal portado, em 2025. Tornou-se uma colecionadora de prémios, 5 Grammy Latinos, 1 Odeon, atribuído em Espanha, e 6 Carlos Gardel, troféus entregues na Argentina. Vantagens desta capacidade de viajar entre geografias. Já agora, a revista Forbes incluiu-a por mais de uma vez entre as 100 figuras mais criativas no mundo dos negócios. Por outras palavras, voltaremos a ouvir falar nela. A francofonia desta sessão fica entregue por inteiro aos canadianos Pierre Katz, nascido em Montreal há 44 anos, com 7 discos publicados. Depois, Miro, 33 anos, nativo de Granby, que também é um humorista, leva 2 álbuns em parceria e 3 em nome próprio. E para fechar, Philippe Brard, nascido há 36 anos em Chicoutimi, que já assinou 5 discos. São estreantes por aqui, mas devo dizer, não se nota nada.

Massimo Ranieri, Achille Lauro, Willy Payot, Pierre Katz, Miró e Philippe Brach formaram a guarda de honra nesta emissão número 531 do Bairro Latino, programa de João Goberno para a Antena 1, com produção de Joana Jorge e hoje com o cuidado técnico de Alberto Cardoso. Para o lugar de destaque foi convocada Nati Peluso, que ainda volta para as despedidas. Na próxima semana fazemos escala em França, mas em boa verdade o nosso destino é mesmo Bamako, capital do Mali. É aí que teremos o primeiro encontro com uma protagonista que se chama Aya Nakamura. É de hoje a 8 dias. Até lá, fiquem bem, fiquem por aqui.

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Para amanhã, domingo, céu geral muito nublado no litoral até ao final da manhã, com a possibilidade de chuvisco no litoral norte e centro. Pequena subida da temperatura máxima, exceto no litoral centro. Avançamos para depois das 4 da tarde com o posto de escuta, com João Pedro Bandeira. Agora notícias às 4.

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1: Tudo pronto para o Colômbia-Portugal desta noite. As duas seleções defrontam-se em Miami. Neste noticiário temos o comentário de Matilde Fidalgo a antecipar a terceira jornada do Grupo K neste Mundial. Vários recordes de temperatura estão a ser registados hoje. República Checa, Alemanha, Dinamarca nunca estiveram tão quentes em junho.
0: Oriana Barcelos, 26 graus agora aqui na cidade de Lisboa, 24 no Porto, 24 também em Faro, em Coimbra 27, no Funchal 25, em Ponta Delgada 21 graus.
1: Dia de jogo, a seleção portuguesa de futebol defronta a Colômbia esta noite, é à 00:30, horas de Portugal continental, serão 19:30 da noite em Miami. Portugal já está nos 16avos da competição, mas ainda discute o primeiro lugar do Grupo K e o selecionador da equipa portuguesa, Roberto Martínez, já alertou para a força da seleção colombiana. Connosco em estúdio está a comentadora de futebol da Antena 1, Matilde Fidalgo. Boa tarde, Matilde. O facto de Portugal já estar nos 16avos pode fazer esmorecer aqui a determinação da equipa portuguesa neste jogo?
2: Muito boa tarde. Eu espero que não e acho que não, porque Portugal começou em falso e depois consegue uma vitória contundente frente a um Uzbequistão, mas uma equipa com pretensões muito modestas e, portanto, parece-me que esta é finalmente uma prova de fogo para Portugal, com um adversário de um nível elevado, e Portugal tem aqui uma hipótese importante de mostrar que tem força e que tem capacidade de poder discutir jogos e, por isso, deve encarar este jogo com a maior seriedade possível, não deixar também novamente cair na sombra que foram os primeiros dias depois de uma entrada muito, muito fraca de Portugal no Mundial. Por isso acho que será um jogo que Portugal vai encarar com toda a seriedade, até porque não tem o primeiro lugar garantido, tem a passagem, mas não tem o primeiro lugar. Obviamente isso não, nem sempre quer dizer muita coisa, às vezes tem-se azar com boas classificações, mas ainda assim poderá eventualmente até apanhar uma Espanha ficando em segundo lugar. Portanto, é de evitar e é de tentar vencer este grupo.
1: Como é que antecipa este jogo? Vai ser um jogo interessante de se assistir?
2: Parece-me que sim, acho que tem todos os ingredientes para isso. Tem duas equipas competentes, com jogadores com muita qualidade. Parece-me que a Colômbia irá, porque joga com dois resultados, poderá ceder um bocadinho a iniciativa a Portugal, e Portugal terá que conseguir incutir a velocidade que conseguiu face ao Uzbequistão e ser mais precavido na transição defensiva, porque a transição ofensiva é um momento forte desta Colômbia que pode ferir Portugal.
1: Muito obrigada, Matilde Fidalgo, comentadora de futebol da Antena 1, connosco em estúdio, no dia em que Portugal defronta a Colômbia na terceira jornada do Grupo K. O enviado especial da Antena 1 aos Estados Unidos, Nuno Matos, fala-nos do 11 provável neste jogo muito esperado.
3: Vem aí o jogo mais aguardado da primeira fase do Campeonato do Mundo de Futebol. Portugal e Colômbia discutem em Miami a liderança do Grupo K. O selecionador Roberto Martínez conta com todos. As críticas à equipa já fazem parte do passado. Agora foco e ambição no máximo.
4: Eu acho que tivemos tempo para falar disso, o barulho, as críticas. O foco nosso é de muita concentração e responsabilidade para atingir o nosso melhor.
3: Portugal quer vencer a seleção cafetera, mas recusa entrar em campo a fazer contas.
4: Num torneio como o Mundial não há caminho certo, não há posição certa. O que é importante é chegar ao melhor nível dentro do balneário, e isso só consegues atingir isso depois de ganhar jogos.
3: Em Miami, no Hard Rock Stadium, frente à Colômbia, Portugal pode entrar com Diogo Costa, João Cancelo, Diogo Dalot, Ruben Dias, Renato Veiga e Nuno Mendes, Vitinha e João Neves, Pedro Neto, João Félix, Bruno Fernandes e Cristiano Ronaldo.
1: Nuno Matos, enviado especial da Antena 1 ao Mundial 2026. Ele e o Fernando Eurico vão trazer-nos o relato deste jogo, onde se debate o primeiro lugar do Grupo K. A Rádio abre emissão especial depois das notícias das 11 da noite. Mantemo-nos no desporto. Em Golpelhares, a equipa feminina do Benfica de hóquei em patins tenta hoje revalidar o título de campeã nacional. O Bruno Malveira Marques está a acompanhar o jogo, que começou às 14h30 da tarde. O jogo esteve interrompido depois de episódios de violência nas bancadas. Agora está em intervalo. Bruno, resultados a esta hora?
5: Com vantagem da formação do Grupo de Lhares sobre o Benfica por 3-1, com tudo mais sereno também nas bancadas acerca desse momento de violência que mancha este segundo golo, este segundo jogo, perdão, da final do campeonato de hóquei feminino, depois dos envolvidos nos confrontos terem sido identificados e da chegada de mais contingente policial ao pavilhão e com as condições reunidas, o jogo prosseguiu e então a formação do Grupo Pilhares marcou mais um golo, bis de Ana Silva, outro de Maria Gomes. Para o Benfica marcou Marlene Sousa, Benfica com muitas situações, mas bem também a guarda-redes do Grupo Pilhares, Grupo Pilhares mais eficaz junto da grande área encarnada. Para já então, em tempo de intervalo, Grupo Pilhares 3, Benfica 1.
1: Bruno Malveira Marques a acompanhar o Grupo Pilhares Benfica em hóquei feminino, com as benfiquistas à procura da revalidação do título de campeãs nacionais. Muito calor hoje em várias cidades europeias. A República Checa atingiu um recorde absoluto de mais de 40 graus este sábado. Há recorde registado também na Dinamarca, onde os termómetros marcaram mais de 36 graus. E na Alemanha foram registados mais de 41. Na cidade alemã de Heidelberg está a investigadora portuguesa Eva Oliveira. Ela conta que há uma corrida às ventoinhas no país. Elas estão esgotadas porque as temperaturas estão, de facto, muito altas.
6: O dia de ontem e o dia de hoje são os piores. Amanhã as temperaturas baixam novamente para os 36 graus. Portanto, isto é a melhoria que estamos agora à espera de ter. Há corrida a ventoinhas, sim. Portanto, agora uma pessoa que vende comprar uma ventoinha tem que esperar 2 a 5 meses neste momento. Está tudo esgotado. Já em 2003 foi um verão bastante quente cá. E nestes últimos anos, com as alterações climáticas, tem havido cada vez mais assim, ondas de calor. E já se fala que o mês de julho vai ser igual àquilo que estamos a ter neste momento.
1: Eva Oliveira, investigadora que está na Alemanha, país onde as temperaturas estão muito acima do normal nesta altura. Portugal escapou a esta onda de calor que está a atingir muitos países da Europa, mas o meteorologista do Instituto Português do Mar e da Atmosfera, Bruno Café, explica que elas vão subir já na próxima semana.
7: Vamos ter uma subida gradual de temperatura ao longo da semana, um quadrante leste, portanto, com uma direção de massa de ar quente e seco, e a propiciar também temperaturas mais elevadas a partir de meados da semana. Temos aqui valores, nomeadamente no interior, especialmente do Alentejo, portanto, as regiões mais interior do Vale do Tejo, do Vale do Douro, da Beira Baixa, com temperaturas que podem rondar aqui os 38 a 40 graus. Uma tendência para ficar com as chamadas noites tropicais, portanto, com temperaturas mínimas superiores a 20 graus.
1: Portugal à espera de temperaturas mais quentes na próxima semana. Subiu o número de portugueses e lusodescendentes mortos nos sismos da Venezuela. São 36 e ainda há 91 desaparecidos ou sem possibilidade de contacto. O balanço foi feito hoje pelo Ministério dos Negócios Estrangeiros. O governo adianta que entre os mortos estão 5 crianças e 31 adultos. 29 são lusodescendentes, 6 são portugueses e 1 tem nacionalidade por casamento. Entretanto, foi encontrada com vida uma portuguesa que estava desaparecida desde quarta-feira no estado de La Guaira, o estado mais afetado pelos fortes terremotos que abalaram o território venezuelano nesta semana, na quarta-feira. Nesta altura, acabam de aterrar em Caracas os voos humanitários oriundos dos Estados Unidos. Já chegaram também as 2 equipas portuguesas de busca e salvamento que vão prestar apoio nas operações no terreno. Para facilitar o socorro, o governo venezuelano impediu os acessos não autorizados a La Guaira, como conta o correspondente da Luz em Caracas, Filipe Gouveia.
8: Os acessos estão completamente restringidos ao estado de La Guaira. Nestes dias tem havido milhares de motociclistas que têm acudido a esse estado, têm levado águas, alimentos não perecedores lá para baixo, mas que entretanto desde a noite de ontem não o podem fazer porque as autoridades passaram a exigir que tenham uma acreditação que lhes permita, um salvo-conduto que lhes permita aceder a essa localidade. Há mesmo também restrições para a imprensa. Foi anunciado que esse estado seria militarizado, mas devido à distância e devido também aos problemas de comunicações, não é possível confirmar que tão forte é ou não a presença de militares nas zonas.
1: Nesta altura, o balanço de vítimas mortais no sismo da Venezuela mantém-se nos 920, entre eles, sabe-se agora, 36 portugueses e lusodescendentes. Há notícia esta tarde também de um sismo no Afeganistão. Foi um terremoto de magnitude 6 que atingiu a região de Hindu Kush, na fronteira com o Paquistão. Ainda não há relatos de danos ou de feridos. Sabe-se que o sismo foi sentido também na capital afegã, Cabul, e no norte paquistanês.
0: Edição com Oriana Barcelos, edição da RTP Antena 1, em simultâneo com a RTP Antena 1 Madeira, Açores e RTP Mundo. 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

0: Começa aqui mais um Posto Escuta comigo, João Pedro Bandeira, com os melhores lançamentos da música portuguesa da semana.
1: Olá, daqui é o Virgul e estou muito feliz por ouvirem aqui no Posto Escuta da Antena 1 o meu novo single Não Está Fácil, no qual conto com a participação especial do meu irmão Maninho. Para mim foi muito especial gravar este tema porque eu e o Maninho partilhamos da mesma boa energia e certamente vamos conseguir contagiá-la a todos.

0: tema que junta Virgul e Maninho, bem veraneante, a abrir o programa de hoje, chama-se Não Está Fácil.
1: Olá a todos, o meu nome é Mimi Frois e hoje no Posto de Escuta, a quem agradeço desde já, vão poder escutar o meu mais recente single que abre o disco que vou lançar ainda este ano. Esse single tem o nome de Verde Azul e é uma canção que fala sobre alguém que se apaixona por uma pessoa que tem olhos verde azul, vamos pôr assim. E a certeza de que a pessoa que se apaixonou tem medo de descobrir qual é a cor, tem medo de ter a certeza de qual é que é a cor, pois acha que no momento em que souber é porque se apaixonou e não há volta a dar. E a verdade é que todas as histórias de amor têm algum medo, algum receio deste fall in love, como diriam os nossos amigos ingleses. Têm medo que a queda doa, temos medo que a queda doa. E então a canção fala sobretudo sobre esse medo, mas a certeza também de que amar começa nos detalhes e para quem se apaixonou não há milagres, pois não se volta atrás, num cruzar de olhares.
0: Não vale a pena procurar o tema nas habituais plataformas digitais, porque não está lá.
1: Verde Azul está apenas disponível no Patreon. A razão pela qual assim o é porque eu quis aproximar-me da comunidade de ouvintes que me têm acompanhado. E estamos a construir uma comunidade muito especial, muito próxima. E para já não vai estar disponível nas plataformas todas. Vai apenas estar disponível no Patreon neste Verde Azul, pois é o lugar onde eu estou a escolher abrir a história e o caminho que conduz até este disco. Obrigada.
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0: Mimi Frois anunciou também dois espetáculos para 2027 no CCB em Lisboa, dia 4 de março, e na semana seguinte, no dia 10, na Casa da Música, no Porto.
1: Olá, eu sou a Francisca e tenho uma canção nova que se chama Rua dos Espelhos, que vais poder ouvir aqui neste Posto de Escuta, em antestreia, com o João Pedro Bandeira.
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3: Olá, aqui David Fonseca para vos falar de Amor Sem Pressa, o meu novo single, de um disco que sairá para o final do ano, um disco que será o meu segundo disco completamente em português e que me está a entusiasmar muito. Este segundo single é uma canção que fala sobre a velocidade dos tempos e a minha tendência a querer contrariar essa velocidade com uma espécie de espera contemplativa e de apreciar melhor o momento presente. É sobre isso que fala a canção, entre outras coisas que estão lá escondidas misteriosamente no meio e que convido a descobrirem. Um grande abraço.

0: Chama-se Rua dos Espelhos. É um novo single de Francisca e é um exclusivo posto de escuta.
1: Rua dos Espelhos é uma viagem pelas memórias e pelas histórias que moram em cada um de nós. A letra fala das saudades que carregamos, de sonhos, dos encontros que acontecem e das marcas que deixamos na vida dos outros. É um convite para entrar nesta Rua dos Espelhos e, ao percorrê-la, encontrar um pouco das nossas próprias histórias, das nossas lembranças e das pessoas que fazem parte do nosso caminho.
0: Filha de pais imigrantes, Francisca nasceu em Paris e, ainda bem novinha, com 6 anos de idade, veio para Portugal, para a região de Leiria, onde logo no ano seguinte começou a estudar piano. E seu novo single tem sido agendada para o dia 3 de julho, mas toca aqui primeiro.
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0: E a antestreia de Francisca não é a única.
1: Olá, eu sou a Alice Boavista e hoje vou mostrar em antestreia a minha música Boa Nova, aqui no Posto de Escuta, com o João Pedro Bandeira, na Antena 1. Espero que gostem.
0: Para ouvir daqui a pouco.
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3: Olá, olá, sou a Lottie Carrington e venho apresentar-vos o meu primeiro EP. We've All Loved Like This. Ficamos por aqui. Eu tenho 20 anos, sou do Porto e atualmente estou a viver em Nova Iorque, onde estudo música. E este EP reflete muito a realidade em que me encontro. Os contrastes entre duas cidades, a distância entre dois países e aquilo que se diz e o que fica por dizer. Eu misturo o inglês e o português, que são as duas línguas em que penso e escrevo. E foi todo gravado na cidade em que vivi até atravessar o Oceano Atlântico. É um projeto muito transparente sobre relações, sobre crescer e sobre a sensação meio que universal de amar, mas sem saber muito bem como. O título acaba por resumir tudo. Começa em inglês e termina em português. E eu espero que quem me ouvir se consiga rever nestas músicas. Porque, no fundo,

0: E depois discuta, como já lhe disse, temos mais um exclusivo com aquele que é o primeiro tema editado em nome próprio de Alice Boa Vista.
1: A música Boa Nova é uma carta que anuncia um regresso. Depois de muito tempo longe de casa, com tristezas acumuladas, com muita saudade, com cheiros guardados na memória, há uma descoberta que esta pessoa faz. Está frustrada e percebe que não é verdade quando dizem que o que está longe dos olhos está longe do coração. Neste caso, muito pelo contrário, a vontade de querer voltar foi aumentando por causa dessa distância. Porque às vezes até é preciso sair da ilha para ver a ilha. E mesmo não sabendo o que a espera, esta pessoa vai voltar. A letra desta música usa expressões portuguesas, como de candeia às avessas, com sete pedras na mão. Fala também de lugares comuns, lá está.
0: Nascida em Marco de Canaveses, em 2001, Alice Boa Vista é cantora, pianista, maestrina, adufeira, arranjadora e compositora. Ao longo dos últimos anos, integrou diferentes projetos ligados à música tradicional portuguesa, à criação contemporânea e à prática coral. Antes de chegar às plataformas digitais, na próxima segunda-feira, Boa Nova ouve-se aqui em primeira mão.
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0: Teresa Rúmia, nome artístico de Blanca Pereira, está aqui, sim senhor, e por uma razão.
1: Para vos mostrar o meu novo single, Baby If You'd Have Me, é a primeira música que edito desde o lançamento do meu último disco, que saiu no ano passado, e é um tema que explora a obsessão, o desejo e a projeção emocional sobre alguém desconhecido.

Rumi, que dia 9 de julho atua num dos palcos do Nós Alive. Depois de recentemente termos mostrado em primeira mão Tranças, de Inês Santos, a artista lança um novo single. Chama-se Romaria, é da autoria de José Rebola e, diz Inês Santos, faz um paralelismo entre a minha jornada e as diversas vidas e caminhos movido pela fé. Um pouco como Tranças. Quem ama a vida sempre alcança coisas bonitas.

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0: também.
1: E agora é tempo de rock and roll com o jovem octogenário José Cid e uma viagem a um tema de 1982.
2: A ideia de magia é recuperar um tema meu de uma forma marroqueira, um tema que tem 50 e tal anos, foi gravado no início dos anos 80 e que depois foi deteriorado por algumas versões menos boas de outras pessoas, até que eu resolvi incluir neste meu álbum, que será em setembro e que se chama Jovem aos 80, e depois de ouvirmos as pessoas optaram por ser este o segundo CD single. Portanto, Magia é um tema muito orgânico, tocado ao vivo, como está no videoclipe, por mim e por mais três músicos, sem subterfúgios, sem truques, e é um tema roqueiro, que depende da ideia que nós temos de magia, que pode ser muita coisa, mas que nunca será milagre, logicamente, porque já não há milagres. Este é o meu single de verão. E obrigado, Antena 1, por me ter escolhido. Muito obrigado. Depois de escutar.

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1: E estamos a chegar ao fim do Posto Escuta comigo, João Pedro Bandeira. Programa que fica agora disponível em streaming na RTP Play. Tem apenas 22 anos. É de Oeiras e hoje mesmo lança o seu quarto single Passion, que é exemplo dos anteriores, é cantado em inglês, muito no seu estilo, um pop emocional intimista. É Teresa Vieira, ou mais simplesmente, e como assina, apenas Teresa.
2: Lembro perfeitamente o dia em que escrevi esta música, foi numa manhã de agosto, tinha acabado de acordar pequeno uma guitarra, com a ideia muito clara de escrever uma música sobre a paixão. Lembro-me da altura de sentir que precisava de viver toda a minha vida pessoal e profissional com uma grande intensidade, com uma grande paixão, e que se ela não existisse, nada teria propósito. Então, esta paixão, ou esta necessidade de paixão, acabou por me controlar muito. Eu sentir que dependia muito dela para haver qualquer tipo de felicidade ou de proximidade de felicidade. E foi uma coisa que me prendeu muito durante algum tempo. E escrever esta música foi quase a minha tentativa de pegar nesta paixão, que muitas vezes é boa e existe um fundo bom, mas que acaba por a longo prazo mostrar muito oca, muito vazia. A paixão sem mais não é nada, acaba por morrer. E esta foi a minha forma de pegar nesta paixão toda que eu achava que precisava e de a deixar em algum sítio, que é esta música. 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
1: E fechamos hoje com Um Dia Vais Perceber. É o novo álbum de T-Rex, o sucessor de Guardago, de 2023. Diz que Recordo consagrou como o artista mais ouvido em Portugal e em Angola e valeu o prémio Play de Álbum do Ano. É tudo. Até para a semana. E viva a música portuguesa.

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1: Notícias às 5 da tarde, é já a seguir. Céu em geral muito nublado no litoral até ao final da manhã de amanhã, domingo, com a possibilidade de chuvisco no litoral norte e centro. Pequena subida da temperatura máxima, exceto no litoral centro. Muito sol nesta altura na cidade de Lisboa. Já vamos às temperaturas atuais durante as notícias. Depois das 5, a máquina do tempo com Augusto Fernandes.

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1: Foi reaberta uma pista do aeroporto de Caracas para fazer chegar ajuda humanitária à Venezuela depois dos sismos de quarta-feira. A ajuda norte-americana já aterrou e já chegaram também as equipas portuguesas que vão apoiar as operações de resgate no terreno. A equipa feminina de hóquei em patins do Benfica é campeã nacional. É a 13ª vez que acontece. As benfiquistas conseguiram dar a volta ao resultado frente ao Gutilhares.
0: 26 graus agora. Agora aqui na cidade de Lisboa, no Porto 23, em Faro 26, em Coimbra 27, no Funchal 24, em Ponta Delgada 21 graus. Oriana Barcelos na edição RTP Antena 1.
1: Uma pista do aeroporto de Caracas, na Venezuela, foi reaberta hoje para permitir a aterragem dos voos norte-americanos com ajuda humanitária. Espera-se que a reabertura desta pista possa permitir a chegada de mais apoio ao país devastado por dois sismos de magnitude superior a 7 que abalaram sobretudo a região venezuelana de La Guaira. Em Portugal também há quem esteja a mobilizar-se para levar ajuda à Venezuela. É o caso do Centro Luso-Venezuelano da Regedora, em Santa Maria da Feira. Milude Almeida integra este centro. Ela foi também conselheira das comunidades portuguesas na Venezuela. Explica que é mais fácil fazer chegar dinheiro do que bens ao país.
2: Criar uma conta, que possivelmente vai ser feita já à primeira hora de segunda-feira, para que se possa chegar mais facilmente, porque os bens que estão aqui a receber também, pois vão demorar mais tempo ainda a chegar, e trata-se de chegar o mais rapidamente possível, porque o que estão a precisar agora.
1: À distância, a antiga conselheira das comunidades portuguesas na Venezuela, Milu Almeida, diz que a chegada de ajuda ao país está também a oferecer esperança aos venezuelanos e aos portugueses que vivem na Venezuela.
2: Agora estão com esperança, porque agora é que está a começar a chegar a ajuda. Primeiro porque isso também obedece a uma quantidade de protocolos, mas agora já, desde onde já estão a chegar, tanto os bens, que estão agora, há um bocadinho mais de esperança de que a coisa seja mais rápida, de que possam ao menos saber, que é o que muitos nos dizem a mim, já não quero, não sei, já não me... Mas saber se viveu, saber se está bem, saber se está ferido, saber se morreu, mas saber de uma vez por todas, é a angústia das pessoas.
1: O número de vítimas mortais portuguesas ou luso-descendentes nestes sismos foi atualizado hoje pelo Ministério dos Negócios Estrangeiros. São agora 36 mortos com ligações a Portugal, num total de 920. Há ainda 91 portugueses desaparecidos. O chefe do Hezbollah diz que o acordo celebrado ontem entre o Líbano e Israel é um grave erro. O grupo libanês pro-iraniano diz mesmo que ele não tem efeitos. O acordo foi mediado pelos Estados Unidos. Naim Qassem fala num entendimento humilhante e vergonhoso que representa o abandono da soberania. No X, a presidente da Comissão Europeia celebrou o acordo. Ursula von der Leyen diz que é um passo crucial para evitar uma escalada do conflito. Entretanto, Israel atacou o sul do Líbano este sábado. As forças de defesa dizem ter atingido alvos terroristas que punham em perigo os militares israelitas. Estão a subir também as tensões entre os Estados Unidos e o Irão. Os dois países assinaram um pré-acordo de cessar-fogo, mas continuam a atacar-se. A notícia é desta manhã de um ataque sobre um petroleiro inglês no Estreito de Hormuz. Ele foi atingido por um projétil não identificado. O Irão já tinha confirmado ataques sobre posições norte-americanas no Golfo Pérsico. São retaliações de parte a parte. Cristina Borges.
3: O Irão atacou alvos ligados às bases americanas no Médio Oriente. É uma resposta aos ataques norte-americanos que foram feitos àquele país na costa sul. Mas o Irão queixa-se e diz que os Estados Unidos violaram a Carta da ONU e o Memorando de Paz entre os dois países. O Irão já fez saber, caso volte a ser agredido, a resposta será mais abrangente. No Estreito de Hormuz, um navio-tanque foi atingido por um projétil. Segundo a Operação de Comércio Marítimo do Reino Unido, foi atingida à ponte de comando. Os tripulantes estão a salvo e não ocorreu nenhum desastre ambiental. Sabe-se que no dia de ontem, 29 embarcações passaram por aquele estreito. O Bahrein já vai condenar o ataque com os drones iranianos de que foi alvo, reclama o direito de defesa. O novo ataque aconteceu no sul do Líbano, em Nabatiara, depois de ter sido assinado mais um acordo de segurança entre o Líbano e Israel, mediado pelos Estados Unidos.
1: As tensões a subirem no Médio Oriente, onde está então a ser negociado um cessar-fogo entre o Irão e os Estados Unidos. A central nuclear de Paks, na Hungria, reduziu a produção em dois dos quatro reatores por causa da temperatura elevada da água do rio Danúbio. Isto acontece numa altura em que a Hungria registra uma onda de calor recorde. É um dos muitos países europeus onde isso acontece. Este sábado já foram registados recordes de temperatura na República Checa, acima dos 40 graus, também na Alemanha, acima dos 41, e na Dinamarca, mais de 36 graus. Em Londres, mais de 700 voos foram atrasados nos aeroportos de Heathrow e Gatwick, por causa do calor e também por causa das tempestades provocadas pelo tempo quente. Sem surpresas, a equipa feminina de hóquei em patins do Benfica sagrou-se campeã nacional pelo 13º ano consecutivo. O título foi conquistado este sábado frente ao Golpilhares. As benfiquistas marcaram 4 vezes, deram a volta ao marcador contra os 3 pontos da equipa do município de Vila Nova de Gaia. Nesta altura decorre a festa do título. As benfiquistas já levantaram a taça. O secretário-geral do PS exige explicações ao ministro da Educação, Ciência e Inovação sobre o atraso na entrega dos exames de português para correção. José Luís Carneiro quer saber o que é que aconteceu para que os professores estejam há 4 dias sem exames para corrigir. Na origem desta polémica está um ponto do exame de português que era igual a um manual publicado no ano passado pela Leia. Para além disso, têm vindo a ser levantados problemas também com a nova classificação digital dos exames e com o recurso a professores reformados para a correção das provas. O secretário-geral da FENPROF, José Feliciano Costa, diz que isto revela a falta de professores no país.
4: A aplicação, a chamada dos professores apresentados à correção de exames, de facto demonstra a falta de professores e demonstra, de facto, é o plano de sucesso 1 e 2 que está aqui a ser aplicado. De facto demonstra, e ontem mais uma vez na reunião com o Messi foi demonstrado que, de facto, o caminho de valorização da carreira não está a ser seguido. Nós, na terça-feira, vamos fazer uma conferência de imprensa onde apresentaremos números da falta de professores e mostrando que esta realidade está a agravar. Isto é tudo reflexo de tudo isso.
1: O secretário-geral da FENPROF sobre o recurso a professores reformados para a correção dos exames do secundário. Dia de festa do futebol, Portugal defronta hoje a Colômbia na terceira jornada do Grupo K do Mundial de Futebol, depois de já ter garantido o apuramento aos 16avos da competição. A comentadora de futebol da Antena 1, Matilde Fidalgo, espera um jogo interessante esta noite em Miami.
5: Tem todos os ingredientes para isso, tem duas equipas competentes, com jogadores com muita qualidade. Parece-me que a Colômbia irá, porque joga com 2 resultados, poderá ceder um bocadinho a iniciativa a Portugal e Portugal terá que conseguir incutir a velocidade que conseguiu face ao Uzbequistão e ser mais precavido na transição defensiva, porque a transição ofensiva é um momento forte desta Colômbia que pode ferir Portugal.
1: Portugal-Colômbia, um jogo com relato na Antena 1. A rádio abre emissão especial depois das notícias das 11 da noite.
0: Oriana Barcelos na edição RTP Antena 1, simultâneo com a RTP Antena 1 Madeira, Açores, África e RTP Mundo. 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
0: Começa já a seguir a Máquina do Tempo. Mais uma viagem com Augusto Fernandes. Bom fim de semana.
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0: tarde, já começou a nossa viagem na máquina do tempo, 1985. O ano deste clássico do funk jazz pop e com a icónica voz de Al Jarreau, em dueto com Jill Sayward, vocalista do Chaka Attack, num contraste, diga-se, perfeito entre a superestrela do jazz pop nos Estados Unidos, Al Jarreau, bom e o tom de voz suave da vocalista do Chaka Attack, nome forte na área do jazz funk na Grã-Bretanha e Ásia. Neste destaque do álbum City Rhythm, em alguns mercados, noutros como o Reino Unido, o trabalho chama-se Day by Day, justamente para aproveitar, digamos, o êxito desta parceria num tema que é um hino de otimismo e resiliência. Viver o presente e não se prender, enfim, com os erros do passado. 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
0: Continuamos em 1985, o ano do álbum The Prince, Around the World in a Day. E um dos detalhes é esta crítica social, o vazio existencial e o uso de drogas em pop life. Cores a cargo de Wendy and Lisa, bateria e percussão de Shelley.

0: Máquina do Tempo, 1985, e com a cantora e atriz franco-belga com origem caribenha, a mãe é da Ilha da Granada, Victor Laszlo. Atmosfera pop, jazz, soul e ritmos latinos, em Sweet, Soft and Lazy. Além de se ter tornado, na altura, um hino das rádios, bom, esta canção ajudou, digamos, a consolidar a aura de mistério e glamour em torno de Victor Laszlo, levando-o, inclusive, a apresentar o Festival Eurovisão da Canção de 1987, em Bruxelas, na Bélgica. Aqui na máquina, então, Sweet, Soft and Lazy, amor, ilusões românticas e o perigo de, por vezes, apostar tudo, bom, nas promessas que o destino parece trazer. 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
0: Avançamos até 1986, o ano deste recado, Don't Leave Me Behind, letra escrita por Tracy Thorn e que aborda sentimentos de uma forma crua, mas amigável. Apoio mútuo e medo de abandono. Uma dinâmica agridoce que está no álbum Baby, The Stars Shine Bright, dos Everything But A Girl.

0: Ambiente calmo, tranquilo, sereno. Cortesia da banda espanhola Presuntos Implicados. Com a voz suave de Sole Jiménez. E esta calmaria de um amor profundo e imenso. Com a metáfora do mar, bom que nos remete para acolhimento e paz. Sensibilidade poética nesta pérola do álbum Alma de Blues. Para os Presuntos Implicados. Banda com origem na região de Múrcia, tendo se fixado depois em Valência. 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
0: E agora, um tema que traz uma atmosfera relaxante de verão. Sweet Summer Day. A imagem sonora é de Chris Rea. Nesta canção que, digamos, explora esse desejo de escapar ao ritmo tantas vezes acelerado dos dias e encontrar refúgio e prazer nas coisas simples. A ideia está no álbum The Blue Café, Chris Rea, 1998. Muito boa tarde, um ótimo verão e continuação de um bom fim de semana.
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Samboia trouxe-nos até muito próximo das notícias das 6 da tarde. Céu em geral muito nublado no litoral até ao final da manhã de amanhã domingo, com possibilidade de chuvisco no litoral norte e centro. Pequena subida da temperatura máxima, exceto no litoral centro. Vamos para as notícias das 6 da tarde, já a seguir aqui na RTP Antena 1, depois o Cinemax, o magazine de cinema da Antena 1.

0: 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Boa tarde, são 18 horas. Há cada vez mais cuidadores informais à procura de ajudas complementares. O assunto foi abordado numa conferência esta tarde. A coordenadora do Bloco de Esquerda na Madeira diz que a autonomia ficou refém das políticas do PSD. Várias associações madeirenses estão a organizar uma recolha de donativos para enviar para a Venezuela. Esta noite, Portugal defronta a Colômbia a contar para o Mundial a partir da meia-noite e meia. Vítor Matos lidera para já a volta à Madeira para Automóveis Clássicos.
1: Edição de Filipe Ramos com o controle técnico de Fábio Petincourt.
0: Há cada vez mais cuidadores informais à procura de ajudas complementares. Quem o diz é Filomena Watson, presidente da Somos Reiki, uma associação de terapias complementares. A responsável lembra que é cada vez mais importante os cuidadores estarem bem para cuidar de outras pessoas.
2: É importante que eles conheçam seus direitos e como é que podem ter uma mão ajuda. E não só a nível financeiro, que é um encargo bastante grande para um cuidador, mas também a nível da parte emocional, a parte de parar um bocadinho e cuidar de si, de seu autocuidado, porque se eles não estão bem, dificilmente podem cuidar do outro. Então seriam dois, ao final seriam dois pessoas que ficam doentes, que muitas vezes acontece no final de, sobretudo com doenças prolongadas, quando a pessoa chega, pronto, falece, a pessoa que cuida leva muitos anos para recuperar.
0: A Associação Reiki, Terapias Complementares, organizou esta tarde uma palestra dedicada aos cuidadores informais. A enfermeira Isabel Silva foi uma das oradoras. A par da profissão, foi durante 7 anos cuidador informal e insiste na necessidade de cuidar de quem cuida e lamenta que ainda haja vergonha em pedir ajuda.
3: E quando se é plenamente humano, sabemos quais são os nossos limites e dizer daqui para a frente, não consigo sozinha, preciso de ajuda. Se a ajuda é apenas um suporte ou um espaço onde eu posso falar, onde eu posso desanuviar e desaguar, enfim, o meu sofrimento, muito bem. Se toca outras áreas de burnout já e eu preciso de uma ajuda técnica profissional, pedir uma ajuda técnica profissional sem vergonha.
0: Declarações na palestra, o grito silencioso dos cuidadores, um momento dedicado aos cuidadores informais. Dina Letra considera que a autonomia da região ficou refém das políticas do PSD. A coordenadora do Bloco de Esquerda defende que a palavra autonomia não deve ser utilizada apenas em sessões solenes, mas deve sim ser praticada.
4: Não basta ter na boca a palavra autonomia para gritar para Lisboa, quando depois temos na nossa região poder de decisão, de tomar determinadas decisões que depois não são feitas pelo Governo Regional. E o que nós temos neste momento, celebramos a nossa autonomia de facto, porque é muito importante, mas não podemos ser acríticos. Temos que ser críticos desta governação, que tem de facto promovido desigualdade.
0: Foram palavras ouvidas esta tarde numa conferência do Bloco de Esquerda, hoje dedicada aos 50 anos das primeiras eleições regionais. Catarina Martins foi uma das oradoras convidadas. A eurodeputada lembra que as regiões ultraperiféricas vivem um momento crítico sobre fundos comunitários e deixa críticas também ao Governo Regional.
5: O Governo do PSD não tem uma posição forte sobre esta matéria. O que o Governo da República tinha de estar a fazer era fazer alianças com outros governos que também têm regiões ultraperiféricas para defender, manter as verbas necessárias e para discutir também que as regiões continuassem a ter poder de decisão. Porque eu posso criticar o Governo Regional e critico. Preocupo-me muito quando ouço Miguel Albuquerque falar mais vezes de Campos do Golfo do que de habitação. Mas o que não quer dizer algum dia ceder na capacidade de decisão do povo da Madeira sobre onde são usados os fundos que vêm para as regiões ultraperiféricas. E esse é também o compromisso que eu venho aqui representar no Parlamento Europeu. Estamos a lutar para que não seja cortado nenhum tostão à Madeira e que para a Madeira tenha uma palavra a dizer sobre como é que usa esses fundos.
0: Declarações esta tarde na conferência promovida pelo Bloco de Esquerda. Várias associações madeirenses estão a organizar uma recolha de donativos para enviar para a Venezuela. O objetivo é ajudar venezuelanos e lusodescendentes afetados pelos sismos. Ana Cristina Monteiro descreveu à rádio o tipo de bens que podem ser doados.
6: Principalmente o que são aqueles insumos de primeira necessidade, por exemplo, produtos de higiene, produtos para as crianças, alimentos que não estraguem, por exemplo, alimentos que vão, que estão enlatados, arroz, bebidas energéticas, aqueles capacetes, produtos para esta primeira fase, que é a fase também de socorro. Estamos a começar e estes são os produtos que em primeira mão poderão ser necessários lá na Venezuela. Depois, isto não será uma coisa rápida, portanto, mais à frente, essa lista poderá alterar e poderemos adequá-la às necessidades do momento.
0: As associações têm vários pontos de recolha em todos os municípios. No Funchal, a Venecon esteve durante a tarde na Praça Amarela a receber bens. A jornalista Isabel Nóbrega Sá foi acompanhar o momento.
7: Bonitas fraldas. Vamos tentar etiquetar as caixas para ficar tudo organizado e ser mais fácil depois a triagem lá em cima.
8: Sim.
7: Ok?
9: Sacos de roupa, alimentos, medicamentos e produtos de higiene. Toda a ajuda é bem-vinda para enviar para a Venezuela. Entre os voluntários está a Odília Sousa.
10: Eu estou a ajudar as pessoas com classificar os produtos. Também estive ali em diferentes negócios, cá no Funchal, à procura de caixas.
11: Que tipo de produtos é que está também aqui a organizar?
10: Nós estamos a pedir coisas para meninos, pessoas para adultos, para luvas, máscaras. Ali, se vocês entrarem no nosso Facebook, nas diferentes câmaras, vão poder ver o suministro que nós estamos a solicitar.
9: Todos unidos para ajudar as vítimas do duplo sismo que atingiu a Venezuela.
7: Estão a dizer que já em lojas está a falta de equipamento de kits de primeiros socorros e equipamento para salvamento. No Leroy Merlin já não há.
8: Sim.
7: Quer dizer que as pessoas estão mesmo sensibilizadas com
8: enviaram.
9: A solidariedade chega de diferentes formas. Há madeirenses que conhecem a realidade venezuelana e há também quem tenha familiares e amigos afetados pela tragédia. Fabiana Gouveia é um desses casos.
12: Que nasci na Venezuela, minha família toda está na Venezuela, pai, mãe, irmãs, tias. E pronto, é o meu país e me dou imenso. E então pronto, já desde ontem estamos a fazer doações. Hoje vim prestar apoio no que for necessário. Prontos para tentar ajudar no máximo possível o pessoal que está a passar um momento muito forte na Venezuela.
9: E para muitos venezuelanos que vivem na Madeira, esta é uma forma de se sentirem mais próximos de quem ficou do outro lado do Atlântico, como é o caso de Maria Gomes.
13: Trouxe medicamentos, máscaras, mas aquelas máscaras mesmo para trabalharem na construção. Algumas coisas que a gente ficará preciso, que a gente podia pensar que vai servir para alguma coisa lá, luvas.
9: Todos os donativos recolhidos na Madeira serão enviados para a Venezuela já no próximo dia 3 de julho.
14: Medicinas.
15: Ah,
14: ela vai desmedárselos.
15: A ver se há paracetamol.
14: Espera que ela está vendo as medicinas.
0: A recolha de donativos para a Venezuela. Os sismos neste momento fizeram 41 mortos entre portugueses e lusodescendentes. É este o número que é avançado há pouco pelo novo balanço divulgado pelo Ministério dos Negócios Estrangeiros. São então 41 mortes de portugueses ou lusodescendentes. O Ministério dos Negócios Estrangeiros avança também que estão desaparecidos ou incontactáveis 87 portugueses ou lusodescendentes. Dá ainda conta que os dois aviões que transportam a missão portuguesa para ajudar nas buscas já aterraram em Maquetia, próximo de La Guaira, uma das regiões mais afetadas pelos sismos. Os dois aviões têm um contingente de 64 elementos da Unidade Especial de Proteção Civil e Socorro. Portugal defronta esta noite a Colômbia no Mundial. Portugal tem assegurada já a passagem à fase seguinte, mas o selecionador nacional diz que é preciso pensar em vencer e liderar o grupo. Roberto Martínez responde às críticas feitas à equipa e, em especial, a Cristiano Ronaldo.
16: Eu acho que tivemos tempo para falar disso, o barulho, as críticas. O foco nosso é de muita concentração e responsabilidade para atingir o nosso melhor.
0: Portugal quer vencer o jogo, ficar em primeiro do grupo. O selecionador reconhece que no Mundial é preciso sempre fazer o melhor.
16: Num torneio como o Mundial não há caminho certo, não há a posição certa. O que é importante é chegar ao melhor nível dentro do balneário e isso só consegues atingir isso depois de ganhar jogos.
0: Portugal defronta a Colômbia. O jogo está marcado para a 12:30. A febre dos cromos do Mundial tem levado à aquisição e à troca. A procura tem sido muita e têm até sido criados espaços para promover a troca de cromos. Em dia de jogo, o entusiasmo aumenta. O Marco António Sousa acompanhou uma sessão de trocas.
17: Este já tenho.
18: Tiago Monteiro tem 10 anos e procura novos cromos para completar a caderneta do Mundial.
17: Por enquanto, eu já tenho o Ronaldo, uma coisa boa, mas aqui com eu gostava de conseguir o Mbappé, mas provavelmente ele não tem.
18: E para otimizar a troca, conta com o auxílio de uma aplicação para o telemóvel.
17: Enquanto nós vemos os cromos, quando nós conseguimos trocar, nós clicamos no número e fica como já, que nós já temos esse cromo na caderneta.
18: A ver está o pai, Carlos Monteiro, aos 50 anos, recorda como surgiram as cadernetas.
19: Toda a gente nos anos 80, 90, passou pela fase do início da caderneta, dos cromos que vinham juntamente com doce, ou por aí dentro, ou com provas. Mas sim, também vi essa fase do Mundial do México, por exemplo, que era aquela fase mais entusiasmante. Agora eu acho que é mais vulgar.
18: A febre dos cromos do Mundial conquista adeptos de todas as idades, incluindo Inês Perdigão, de 20 anos.
20: Toda a equipa portuguesa e ter alguns de Inglaterra, por exemplo o Foden, que eu gosto bastante porque também gosto muito do Manchester City, e outros que sejam mais conhecidos e que eu gosto de ver jogar, o Musiala, por exemplo, da Alemanha.
18: A mãe, Nivalda, elogia a iniciativa.
21: Olha, eu acho muito bom, porque como há falta de cromos, as pessoas não estão a conseguir adquirir cromos, é uma oportunidade que o Madeira Shopping promoveu, achei muito bem, para eles poderem finalizar ou preencher um bocadinho mais a caderneta.
18: Entre os colecionadores, Cristiano Ronaldo é o cromo mais procurado. Francisco Nóbrega já o tem, mas quer mais para recordar o último Mundial de CR7.
22: Como é a última Copa do Ronaldo, eu gostava de preencher a caderneta inteira.
18: Até 19 de julho, o Madeira Shopping dá a oportunidade de trocar cromos numa zona criada no espaço. Funciona todos os fins de semana, das 11 às 13 e das 16 às 19.
0: Volta à Madeira para automóveis clássicos. Vítor Matos, num Toyota Celica, lidera para já a prova. Estava na frente na etapa da manhã. Neste momento a volta ainda decorre. Só vai terminar às 19:30 no cartódromo do Faial. Nelson Ferreira, o diretor de prova, fez para a rádio um ponto da situação.
23: A 37ª volta à Madeira começou hoje de manhã com a saída do Funchal. Já fizemos a primeira secção até o Porto de Nunes. Portanto, neste momento, na frente está o concorrente Vítor Matos, em segundo, Jorge Gouveia, e em terceiro, o senhor António Paixão. Uma luta renhida. Agora vamos terminar a etapa de hoje com a segunda secção no Porto da Cruz, que é a última classificativa no Catódromo. Portanto, os resultados de hoje só irá-se conseguir saber a partir das 19 horas ao fim do dia. Na volta à Madeira, nós temos duas vertentes. Temos a vertente desportiva, onde temos 12 concorrentes a competir. E temos a seguir a vertente turística. Na vertente desportiva, tivemos um concorrente que de manhã teve um problema, digamos, elétrico, que o carro foi abaixo e teve precisado de alguma assistência, mas ainda tanto voltou. Neste momento temos os 12 concorrentes em prova. Na vertente turística, portanto, digamos, é mesmo um passeio onde temos algumas paragens temáticas para os concorrentes. De manhã paramos no museu, no guarda baixo da banana. Agora à tarde eles vão parar no Museu da Uva e do Vinho, no Horto de São Jorge, e vamos terminar o dia com uma visita aos Engenhos do Norte, aqui no Porto Cruz.
0: Volta à Madeira para automóveis clássicos, a etapa da manhã tem a partida do Largo da Fonte, no Monte, e vai levar os concorrentes até Santana. A China foi a vencedora do Festival do Atlântico. A empresa chinesa Nanshang Fireworks Industry levou o troféu do Atlântico, atribuído pelo júri no concurso internacional de fogo de artifício, com o espetáculo Flores em Chamas, o Desabrochar da Luz, que foi apresentado a 13 de junho. No prémio atribuído pelo público, o troféu foi para o espetáculo Magia do Atlântico, uma ponte sobre o oceano, apresentada pela Dance of Fire da Ucrânia. Foi o espetáculo do dia 21 de junho. A edição de 2026 contou ainda com a participação de uma empresa canadiana, a Firemaster, que abriu o concurso com o espetáculo A Fronteira Final. Esta noite há espetáculo de encerramento, extra concurso, está a cargo da Macedo Espirotecnia. Gerações acontece a partir das 10h30 da noite no Cais do Funchal. Períodos de céu nublado, possibilidade de aguaceiros fracos, vento fraco a moderado de nordeste.

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1: Mas a verdade é que a data é importante e, portanto, claro, foi um pedido que eu fiz aos produtores na altura e acabamos por conseguir programá-lo para essa data.
2: É importante para nós, tendo em conta aquilo que já não sabemos, não conhecemos sobre Moçambique, e até que ponto é que é mais importante para nós, ou enfim, mais importante para Moçambique, considerando que o filme é sobre essa realidade, como é que ele também é exibido e visto em Moçambique, no fundo? Queria perceber essas duas questões do ponto de vista da exibição e do encontro com os espectadores.
1: Eu acho que, ou seja, eu também tratei o filme com duas camadas, com uma camada mais direta e uma camada paralela que influencia as histórias das três personagens, que são temas maiores, digamos assim, que influenciam a vida da pessoa que quer organizar um aniversário para um miúdo e não tem aquela margem de dinheiro para o fazer, porque o câmbio que alguém alterou, que os mercados fizeram com que aquilo mudasse naquele dia, permite ou não ter esse espaço financeiro de uma pessoa que está na fronteira de Moçambique. E portanto, isto para dizer que eu acho importante que um país que é bastante invisível aos nossos olhos ainda esteja no espectro de atenção nesta data, mas também sobre estas pequenas histórias que se tornam heróis dentro do seu próprio filme, que eu acho que merecem atenção e que humanizam um bocado a perspectiva que nós temos sobre cada um. Mas como é óbvio, eu sinto que a minha segunda casa é Moçambique, porque eu habitei 3 anos seguidos em Moçambique e nos últimos 10 voltei para lá 2-3 meses por ano constantemente. Tenho filmado muito, conheço muitas famílias e o mundo do cinema permite-nos entrar nos países de outra forma, porque o lado documental, sobretudo, é um lado muito íntimo, é um lado muito familiar, pelo menos o meu tipo de cinema. Isso faz com que eu tenha uma relação muito próxima com o território, mais do que com o país, com o território sul do moçambicano. Eu sinto que conheço muita gente, muitas equipas, e que fui conhecendo e sabendo as opiniões de muitas histórias. E por isso o filme também tem esse toque político sobre a coisa, esse querer, o objetivo de temos que pensar na atualidade de Moçambique, porque o próprio cinema moçambicano eu considero um bocadinho antigo também, pela falta de realizadores que também na nova geração não existem. E acho que esse trazer o olho para a atualidade, pensar nas coisas que estão a afetar as pessoas agora ali, também são importantes no lado documental cinematográfico.
2: E como é que ele é recebido lá? A partir de um filme, obviamente, concretizado, imaginado, documentado, a partir de alguém que vem de fora, mesmo que seja residente, que seja parte, que integre com o tempo, como tu já explicaste, inclusive é com filmes anteriores que também já foram filmados em Moçambique.
1: Mesmo da exibição?
2: Sim.
1: Não há exibição em Moçambique neste momento. Não há uma sala.
2: O filme fica invisível?
1: Parece-me que é possível. Estamos a tentar algumas televisões moçambicanas, mas a metodologia de compra de filmes é inversa. Lá as pessoas pagam para ter espaço numa televisão. Ou seja, torna a coisa complicada.
2: Sim, mais difícil.
1: A exibição não existe neste momento. A única sala que existia comercial deixou há 3, 4 anos de existir. E, portanto, neste momento há a Embaixada Portuguesa e há o Franco-Moçambicano, que são espaços de projeção onde nós provavelmente vamos fazer uma projeção. Mas, ou seja, é curto, é muito curto para chegar a algum lado. Nós estamos a tentar um festival na África do Sul para ir também com os três personagens ver numa tela grande, porque era importante estarmos juntos e vê-lo em conjunto. E achamos que, sobretudo, o que aconteceu nas nossas curtas, que pode vir a acontecer neste filme, é atacarmos as escolas no sentido da educação, de projetarmos para as turmas. E isso realmente correu muito bem nas curtas-metragens, no Pel de Luz, na altura. Tivemos sessões maravilhosas, onde inclusive juntamos escolas do interior profundo, bastante pobre, com poucas condições, e trouxemos-las a Maputo, à escola portuguesa, que é a escola mais rica, e depois provocamos ali um intervalo entre todos, onde todos se conheceram, trocaram impressões sobre o filme e sobre impressões da vida em geral. E essas sessões foram bastante memoráveis e eu penso que pode ser uma das soluções para a exibição do filme.
2: É importante referir isso porque, enfim, não temos essa noção. Há aqui também um... Há um fascínio ao olhar para narrativas documentais que nos chegam, contemporâneas, atuais, que nos chegam a partir de Moçambique, protagonizadas por moçambicanos, histórias bastante reais, porque percebemos que há uma pureza na disponibilidade das pessoas para participar, para mostrar, digamos assim.
1: Há uma... Mais do que tudo, eu acho que há um à vontade que se ganha com o trabalho de muitos anos em conjunto com estas pessoas, ou seja, não são desconhecidas para mim, e isso influencia a forma como eles se dão à câmara, acho eu.
2: Uhum.
1: Há uma série de condições, na verdade, porque depois também há o facto de eu reduzir a equipa ao mínimo indispensável. Sou eu e o Rui Namorete, que é um diretor de som maravilhoso moçambicano. O produtor está sempre no carro, ou assim mais em stand-by lá fora. Mas eu acho que a chave, mais do que até a natureza própria do moçambicano, que é muito à vontade, ou seja, eu lembro-me de ir a vários espetáculos e não há uma música em que o moçambicano consiga ficar passado 10 segundos sentado. Não é possível, ou seja, o fator de diversão e de extrapolar sentimentos é muito físico. E isso eu acho que cria de uma forma mais natural este comportamento que eu preciso para algumas cenas dos filmes. Mas eu acho que isto também tem a ver com o facto de trazer as personagens para o nosso lado de criação artística, ou seja, fazer com que eles percebam a sua própria história, a importância que ela tem para mim, narrativamente, e fazer com que isso seja uma criação em conjunto. E de repente eles relaxam, entendem e deixam-se levar pela narrativa, por algumas mini indicações de agora deixa a montanha, mas vai aqui mais pela esquerda ou tal. Mas não muito mais do que isso, porque aquilo começa a ser um diálogo, mais do que uma ordem da minha parte, faz isto ou deixa de fazer aquilo.
2: Uhum. E referias há pouco, enfim, à ausência de produção cinematográfica moçambicana no presente. Há uma história, há obviamente um legado. É um caminho que fazes com esse sentido de responsabilidade de preencher um vazio, ou isto é demasiado pretencioso?
1: Não, eu diria que é real, ou seja, porque eu falo com muitos realizadores jovens moçambicanos que fizeram uma ou duas curtas ali na escola e que neste momento estão sem saber o que fazer. E eu sinto que eles olham para o meu cinema como olham para o cinema do Ico, como olham para o cinema do Saul de Carvalho,
2: por exemplo, no Ico Costa, que também a partir de Portugal foi encontrando condições baseadas em Moçambique para fazer uma série de filmes.
1: Sim, maravilhosos, ainda por cima noutro território, que ainda é mais interessante, porque estamos a trabalhar territórios diferentes, com dinâmicas muito diferentes. Eu conheço ambos e gosto muito de Inhambane, neste caso, que é onde o Ico filma grande parte dos seus filmes. É um sonho de terra. Mas eu trabalhei sempre muito ligado a Maputo e por isso conheço mais aquela região. Mas eu sinto que um moçambicano ter a possibilidade de ver um filme sobre uma história que acontece ao seu lado, na carteira ao lado, ou na pessoa com quem trabalha ao seu lado, ou na pessoa que está na rua e que ele passa todos os dias, e tornar aquilo cinematográfico, também mostra que com muito poucos meios que ele tem, infelizmente, é possível ter esperança. Não é possível, apesar de tudo, fazer as coisas de uma forma profissional como nós queremos. E o financiamento em Moçambique tem sido muito escasso e tem vindo à vida de vez em quando e depois desaparece outra vez, e são valores ridículos. Mas eu acho que com esta sinergia com outros países, Portugal, África do Sul e etc., às vezes aparece assim um ou outro realizador e realizadora, neste caso, que até há mais neste momento realizadoras conhecidas em Moçambique, de realizadores, diria, que têm vindo a tentar desbravar um bocadinho esse novo campo do que é Moçambique agora, no cinema.
2: Falávamos do Ico Costa e os filmes dele, exibidos também recentemente na programação do Cinemax, nas sessões da RTP2. Mostra-nos sobretudo uma juventude que tem sonhos muito europeus face à globalização, às ferramentas digitais que permitem aspirar a outra coisa, como aconteceu no contexto português, por exemplo, do Estado Novo e da Primavera Marcelista. Tu também partilhas essa ideia, o teu olhar é mais abrangente, é outra realidade, de que, de facto, do ponto de vista político, económico e social, Moçambique é um país que limita profundamente as expectativas da população, para falarmos da população nesta data.
1: Eu acredito que sim. Por mais que nós tenhamos sempre carinho por alguns acontecimentos históricos, muito neste caso da Frelimo, que eu estudei com muita profundidade ao fazer a série que tive que trabalhar durante 3 anos, mas a verdade é que há uma falta de rotatividade democrática que nós felizmente ainda vamos tendo cá, e que eu sinto que um país não consegue estar 50 anos encostado ao mesmo partido, por mais que do lado de lá a visão de solução não seja mais fácil possível. Mas eu acho também que isto é uma mistura sempre de duas coisas. As coisas são sempre muito mais complexas do que nós achamos, e eu sinto essa incapacidade de Moçambique se rejuvenescer economicamente e socialmente e culturalmente e até estrategicamente dentro do seu território. Mas também sinto, tal como sempre, Moçambique sofre de muitas pressões externas, porque tem muitas coisas apetecíveis. E isso faz com que, por exemplo, esteja até hoje a acontecer uma guerra no norte que ninguém entende, uhum, e que ninguém consegue explicar, ou que tentam não explicar, e que é muito abafada. Da mesma maneira que ponho o Benjamin a falar sobre os câmbios, que também são influências externas que ele não entende, e que a Eulália acaba por sobreviver do que nós achamos que são os restos e o que dispensamos das nossas vidas, e trazemos problemas ambientais para cima da mesa mais uma vez. Ou seja, isto é tudo muito difícil, e calhou-lhes àqueles três personagens terem nascido naquele território em particular, e mesmo assim terem uma dignidade e uma cabeça levantada muito grande, mas cada um tem a sua forma de lidar com os seus problemas, e eu gosto de achar que aprendo sempre como lidar com os meus, olhando para as personagens que eu tento escolher, porque admiro-os muito, é impossível não ver a Eulália e relativizar no meu dia-a-dia os meus pequenos problemas.
2: Obrigado, André.
1: Obrigado a ti.
2: O realizador de Kwanza com Benjamin, Eulália, referidos aqui, também Filimón, e um filme que estreia nesta data, celebrando a independência de Moçambique, mas obviamente encerrando um paradoxo maior, que são as condições de vida da população 51 anos depois dessa data bonita.
3: Kwanza, 3 narrativas do quotidiano do novo documentário de André Guiomar, em estreia nos cinemas nacionais na data da independência de Moçambique, assinalada a 25 de junho.
2: Duas vezes João Liberada é outro filme português em exibição nos cinemas nacionais neste final de junho. A jornalista Margarida Vaz indagou Paula Tomás Marques sobre um caso de desobediência de género no século XVIII, filmado hoje.
4: A procura da existência de pessoas LGBT nos séculos passados e ser uma pessoa trans foram motivos que levaram a cineasta Paula Tomás Marques a avançar para a realização do filme Duas Vezes João Liberada.
5: Uma urgência também pessoal como uma pessoa trans, que tem a ver com compreender que a existência trans é uma existência histórica, não é? Que há registros históricos desde antes da Inquisição até, neste caso nós ficamos nessa época. Mas vem principalmente da dúvida de como representar essas pessoas do passado, que não tinham acesso às categorias que nós usamos hoje em dia, os nomes que nós usamos hoje em dia, uma lógica comunitária que hoje em dia também vamos construindo, dos movimentos sociais. As vivências eram outras, e o filme pergunta-se um pouco sobre se existe uma forma ou não fidedigna de representar as pessoas que já não estão cá para dizer como é que foram as suas vidas e como é que viveram, especialmente no caso das pessoas trans e LGBT.
4: A realizadora Paula Tomás Marques foi à procura das respostas em relatos de historiadores e foi também aos arquivos da Torre do Tombo à procura de registros de julgamentos de pessoas dissidentes de género nos séculos XVII e XVIII, durante o período da Inquisição Portuguesa.
5: Foram pessoas silenciadas durante muitos anos e oprimidas durante muitos anos e continuam a ser, numa altura em que tinha um apagamento historiográfico muito claro e que só apareciam nos registros históricos quando se cruzavam com o poder. Por isso é que temos tanto material sobre pessoas LGBT na Torre do Tombo, no arquivo da Inquisição, porque aí é onde essas pessoas que foram marginalizadas se cruzam com esse poder. E, portanto, aí temos um fragmento desses registros. Esse trabalho foi feito através de cruzamento de informações, ler muitos livros de vários historiadores, alguns com os quais eu concordava, uns que não, outros que sim, e também de dentro desses próprios historiadores eles referiam casos em específicos, e aí sim eu fui procurar esses julgamentos em particular que me interessavam, que já alguns historiadores tinham visto, e cheguei inclusive depois a chegar mesmo a esses julgamentos, porque há a possibilidade de acedê-los na Torre do Tombo, e a personagem da João Librada no fundo é uma espécie de amálgama, mistura desses julgamentos, e o filme no fundo é uma discussão sobre como é que se lida com esses fragmentos, ou seja, porque é impossível construir uma vida inteira, uma vida única através desses fragmentos.
4: Durante a recolha de material para a escrita do argumento do filme Duas Vezes João Librada, a realizadora Paula Tomás Marques ficou surpreendida com a autodeterminação de género que encontrou em muitos dos arguídos nos julgamentos da época.
5: Uma das coisas que mais me surpreendeu foi, por exemplo, encontrar transcrições de julgamentos de pessoas que se recusavam a ser chamadas com o nome dado à nascença. Ou seja, uma pessoa tinha um nome masculino que foi dado à nascença e no próprio julgamento da Inquisição diziam que queriam um nome feminino, para lhe tratarem pelo nome feminino. Portanto, casos muito claros de recusar o género assignado à nascença. Em que essa existência possivelmente trans ou dissidente de género é muito clara e que está lá. E isso é fascinante porque para a comunidade LGBT e para uma pessoa trans como eu, cria algum tipo de validação histórica. Acho que não deveríamos ter que necessitar dessa validação histórica, mas com os ataques que temos recebido da extrema-direita e desta ideia de que se inventa de que as pessoas trans é uma coisa de agora e que é uma moda, etc., enfrenta isso, a esses ataques, de repente estes documentos podem ser uma arma também, não é?
6: Som?
7: Som anda.
6: Câmara?
8: Bote. O corpo frio de Librada jaz na água a boiar, de olhos fechados.
4: O filme Duas Vezes João Librada é uma mistura de vários julgamentos de pessoas LGBT durante o período da Inquisição Portuguesa. É um filme dentro de um filme. A cineasta Paula Tomás Marques imaginou a personagem de João, uma atriz no tempo atual, que interpreta uma biografia sobre Librada, uma jovem dissidente de género que é perseguida pelo Tribunal do Santo Ofício.
5: O filme segue uma atriz chamada João, que é convidada para fazer uma longa-metragem, a sua primeira longa-metragem como atriz principal. E esta longa-metragem é sobre uma figura histórica chamada Librada, que na sua altura, na altura da Inquisição, pela qual foi perseguida pela Inquisição, foi perseguida por ter transgredido normas de género e sexualidade e, portanto, de repente esta atriz tem de viver este desafio, que muito entusiasma no início, mas depois começa a perceber que não se identifica com a forma como o realizador está a representar esta figura histórica. E o filme está muito centrado nesse conflito entre o que é que o realizador quer e o que é que a atriz quer. E ela começa a perceber que, de facto, os documentos em que o realizador se baseia são mais fragmentos do que propriamente uma história completa. E, portanto, ela começa a questionar esta ideia do realizador construir uma história completa quando ela não existe. E depois começa a haver uns acontecimentos um pouco estranhos durante a rodagem, misteriosos, até o realizador ficar paralisado. E pronto, e o resto convido a que vejam para perceber o que é que vai acontecer nessa rodagem e o que é que, e como é que a atriz João vai lidar com a produção desse filme.
4: A escolha de June João para o papel principal surgiu de forma natural. A atriz participou também na escrita do guião. André Tecedeiro, Jenny Larue, Alice Azevedo e Tiago Aires Ledo, entre outros, compõem o elenco. A cineasta Paula Tomás Marques defende a diversidade na atribuição de papéis, independentemente da identidade de género.
5: E principalmente não dar só papéis de personagens trans a pessoas trans, ou seja, dar papéis de de dar papéis de personagens que não têm de ser necessariamente trans a pessoas que são trans, a poderem fazer outros tipos de papéis. E nesse sentido, no filme, nós temos pessoas trans a representarem personagens cis, pessoas trans a representarem personagens trans, e pronto. Portanto, acho que isso é importante.
4: A realizadora Paula Tomás Marques reconhece que em duas vezes João Librada há uma identificação dos atores com as personagens.
5: O filme tem um bocadinho de mim em várias... uma autocrítica em várias personagens ao mesmo tempo, ou seja, acho que há um bocadinho de mim em várias das personagens. E acho que mesmo as próprias atrizes e equipa técnica e artística também de alguma forma, porque também se interpretam a si próprias, mas também têm a possibilidade de se ficcionarem a si próprias dentro do filme, quando estão diante da câmara. E eu acho que esse exercício é muito bonito, porque permite-nos pensar o que é que acontece na indústria do cinema em Portugal e percebermos que coisas é que estamos confortáveis que acontecem, que coisas é que nos une mais, coisas é que nos une menos dentro da própria indústria do cinema, e eu acho que se fazer um filme meta pode propor também essa possibilidade de nos olharmos assim de fora de repente e percebermos como é que estamos a fazer os filmes e coisas é que gostaríamos de continuar a fazer e quais é que não.
6: Nós não sabemos assim tanto sobre quem foi a João Librada.
8: Librada?
6: Existem uns documentos do início do século XVIII que nos falam de um julgamento onde foi acusada na Inquisição.
9: Ok, vamos repetir, não cortem.
10: Não ficou bem?
4: Não está a falar em nome de nenhum grupo, mas Paulo Tomás Marques sente a obrigação de dirigir o foco e trazer para o debate a realidade das pessoas trans.
5: Tenho um interesse em falar sobre pelo menos a minha experiência ou a minha visão, ou pelo menos as pessoas que participam no filme, que também são trans, de poderem transportar um pouco o seu ponto de vista para o filme. Mas acima de tudo, eu acho importante que estamos numa época em que o confronto, o contacto, é essencial. Acho que o ódio às pessoas LGBT e às pessoas trans que se tem criado vem muitas vezes um desconhecimento, de uma falta de contacto, e eu acho que acima de tudo é necessário essas conversas desconfortáveis. E mesmo para nós, pelo menos para mim como pessoa trans, eu sinto que às vezes custa estarmos a falar com uma pessoa que nem sequer valida a minha própria identidade, e portanto é uma coisa que magoa internamente ou que mexe internamente connosco. Não é como dar só uma opinião. Acho que nem todas as pessoas trans têm de estar nesse papel, mas eu sinto que é necessário haver esse confronto e eu poder estar presente e discutir com as pessoas e poder ser uma ponte também, e que há movimentos sociais a fazer um trabalho para que isso seja algo que as pessoas compreendam que existe e que faz parte da diversidade do mundo, não é? E que as pessoas devem poder expressar o seu eu. Não estão a intervir na vida de ninguém.
4: O filme Duas Vezes João Librada não se reduz à comunidade LGBT. A cineasta Paula Tomás Marques considera

0: expressar aquilo que cada um de nós pode ser e podermos ser aquilo que necessitamos. Portanto, eu acho que toca a todos. E o próprio filme também não fala só sobre a questão da identidade de género, fala mesmo sobre a questão da memória, não é? Como é que nós lidamos com a representação histórica.
1: Não me faz sentido nenhum fazer isto à personagem. Não me está a ficar fácil para mim isto assim. Desculpem lá.
2: Entrei muitas vezes em desacordo com o realizador, sim. Porque decidiu mais uma vez dar atenção aos momentos de violência e sofrimento.
3: Pronto, já está quase também.
4: Duas vezes João Liberada estreou no Festival de Cinema de Berlim. O filme fez um caminho em vários festivais internacionais, conquistou vários prémios. É a primeira longa-metragem de Paulo Tomás Marques e no Indie Lisboa 2025 ganhou o prémio de melhor realização. É uma ficção sobre factos históricos, sobre a construção de uma biografia de uma pessoa dissidente de género no período da Inquisição Portuguesa.
0: Sou realizadora do filme Duas Vezes João Liberada. Acho que é um filme desafiante e acho que pode criar discussões muito interessantes. Portanto, convido-vos a ver o filme. É um filme curtinho, não vão apanhar seca, tenho a certeza.
5: É um exercício de representação que conduz a uma descoberta contemporânea de uma realidade histórica.
6: Duas Vezes João Liberada, de Paulo Tomás Marques, escrito em estreita colaboração com a atriz June João. Na segunda parte do Cinemax, Francisco Perdido e A Tona de Água, exibidos em estreia televisiva na sessão de curtas. Até já.
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6: É verão no Cinemax com narrativas sobre adolescência em Francisco Perdido e A Tona de Água. Recebemos os realizadores nesta segunda parte do Cinemax.
5: A Tona d'Água é a primeira curta-metragem de Alexander David, realizador da longa-metragem Primeira Idade. A ligação entre os dois filmes é um ponto de partida. Interessante para esta entrevista. Olá, Alexander.
12: Olá. Tudo bem? Tudo bem?
5: A ação do Cinemax. Tudo bem, obrigado. E obviamente que ligar o A Tona d'Água com a tua primeira longa-metragem faz todo sentido. Porque há aqui um olhar sobre esta primeira idade, sobre uma idade mais jovem, digamos assim, que tu já trazias do outro filme.
12: Sim. Sim, num primeiro filme, um filme que estava a ser descoberto durante uma rodagem, durante uma montagem também de imagem durante o filme, e também de crianças também aprender como olhar para o mundo. No A Tona d'Água é um filme que já é realizado, já é escrito de alguma forma, e é de uma criança que já tem a noção do mundo que se passa à sua volta. De alguma forma é isso.
5: Aqui há claramente um processo de descoberta desse mundo. O espaço é determinante, como se vê no cartaz que está aqui connosco. Há um lago, podemos dizer que é um lago em construção. Uma boneca abandonada, curiosamente, nos pés da personagem, da rapariga que é interpretada pela Ada Costa. E depois, ao longe, olhamos para um campo de golfe que poderá ter 9 buracos, eventualmente 18, estará em construção.

0: Que espaço é este, Alexander?
1: É um espaço que eu cresci ao longo da minha infância, porque eu passava muito tempo neste tipo de resorts. Exato. Com campos de golfe. Não para passar férias, mas porque o meu pai trabalhava na área da construção civil, e então nós conseguíamos ter acesso a uma casa de luxo, eu e a minha família, e passávamos lá férias. Ou seja, nós, de alguma forma, também brincávamos, ao faz de conta, e uma família mais rica, mais abastada. E eu passava muito tempo a olhar para estes campos de golfe, de ver as pessoas a jogar. Eu não jogava, não sabia jogar isso, achava um desporto um bocado estranho e muito lento. Mas também, quando eu era criança, então, era olhar para estas pessoas adultas também, que eu me projetava também de alguma forma, e que eu também imaginava a ser aquele golfista, a ser aquele homem de família, a ser várias personagens que estavam ali a habitar. E a ideia é essa também, que o cartaz está a brincar, é um filme cheio de pistas, não é? Como este é o caso da pequena Barbie que está, não é? Aquele buraquinho, o lago em construção, um lago artificial. E esta criança vai juntando o puzzle, não é? Até chegar a uma revelação mais concreta daquilo que esta personagem é.
0: Há uma paisagem, esta que descrevemos, que é obviamente muito importante no contexto do filme, não só por questões pessoais, mas por aquilo que vai acontecer, que é uma paisagem profundamente artificial e em construção, quando o que tu queres é contrariar, digamos assim, essa construção da paisagem, de certa forma sublinhar a naturalidade, a antítese disto. Como se a personagem de Ada Costa, neste espaço, pudesse descobrir, imagino, uma planície de montado no Alentejo ou no Ribatejo. Queres expandir um pouco esse ponto?
1: Eu não vejo tanto o conflito, e vejo mais uma harmonia do que é, que é artificial, de entrar com a natureza, da tecnologia,
0: exatamente,
1: também daquilo que é natural. E que elas duas se convergem e que nasce algo novo em relação a isso. Acho que é para aí que também caminhamos, não é? Cada vez mais as construções artificiais vão estar cada vez mais também a entrar com a natureza, não é? E que se vão confluir numa coisa só, de alguma forma. O filme toca de alguma forma sobre isso também, não é? A ideia da transformação do corpo, não é? De aquilo que é artificial pode passar a ser natural.
0: Natural, exatamente, sim. É no fundo contrariar esse artifício para tentar encontrar uma naturalidade, e por isso é que de repente a paisagem, quando eu olho, vejo ali a possibilidade de uma outra verdade, de uma outra naturalidade, digamos assim, por debaixo da construção que tu vais propondo no resort, ou que nós muitas vezes encontramos no resort. Há aqui um trabalho com atores mais jovens, percebemos que os adultos estão, ao contrário do filme anterior que vimos, o Francisco Perdido, em que eles claramente não entram, mas aqui percebemos que eles estão, mas de uma forma muito subtil. Isso interessou-te, obviamente, e deu-te espaço para expandir-se esse processo de relação, digamos assim, nos diálogos, nos momentos mais físicos com os mais novos. É um filme que tu constróis com eles. Tu gostas disso? Fazes isso muitas vezes? Sim. Como é que foi aqui?
1: Sim, ou seja, a noção de adulto é recusado neste filme, não é? A presença adulta existe, mas como nós estamos na perspectiva infantil, da perspectiva da criança, elas são recusadas, elas não são vistas. E nós, espectadores, nós vemos um mundo real que é concreto, nada se transforma de uma forma mágica como esta criança vê. Quer dizer, há um lado mágico também, mas não há... Nada é irreal, de alguma forma. Então estamos muito mais da perspectiva da criança. E com isso, a ideia de brincar de jogo, de brincar de faz de conta, não é? De imaginarmos que são outras pessoas, entra aqui em jogo, e as regras deste universo. É isso.
0: E sobressai o desempenho de Ada Costa. Vale a pena falarmos dela antes de vermos o filme, não é? Porque foi reconhecida, foi premiada dentro da... Ou seja, ao percurso do filme, em cerca de 30 festivais de cinema. Mas a Ada, de repente...
1: Ganhou mais prémios do que eu.
0: Tu brincas? Sim, dito dessa forma, exatamente. Ela faz... descobrimo-la, a sim. partir desta curta-metragem? Podemos colocar a questão dessa forma?
1: Sim, claro, sim. Não, foi foi um processo, o casting foi um open call e ela chegou ao casting com o pai de Mota e o pai disse, chegou a estrela. Pronto, chegou mesmo a estrela. Acho que é uma atriz muito justa. Acho que a forma que ela pensa, pensa como ator também. E nós estamos a criar uma boa relação de trabalho, de criatividade. E agora nós também acabamos de filmar uma nova curta na metragem. Estou agora a montar essa curta. E é uma relação que está a dar muito prazer, não é? De vê-la crescer, de... Agora já não é uma miudinha, agora é uma adolescente, uma rapariga de 15 anos. E é muito bonito também ver a Ada também evoluir dessa forma. E acho que ela também quer ser atriz também, quando crescer. Uhum. Mas foi um processo de ensaios bastante longo. Nós fomos passar férias a outra miúda atriz que faz de irmã, é a minha sobrinha. E então nós tivemos, nós fomos passar férias à casa da Ada, no Algarve, para ter uma sessão de ensaios durante uma semana. Foi muito divertido. E elas tornaram-se muito amigas. Sim.
0: Ficamos muito curiosos para perceber como é que a Ada trabalhou contigo. Tu a dirigiste no próximo filme. Uhum. Mas temos, em boa verdade, a oportunidade de ver esse primeiro encontro no À Tona d'Água. Obrigado, Alexander.
1: Obrigado.
0: Com Ada Costa no papel principal, apresentamos agora, então, À Tona d'Água, em estreia na televisão portuguesa.
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3: La Aventura, férias na Sardenha.
4: C'est super ici!
5: Merde, il a fait caca.
6: Alors moi, je prends un magnum. Tu veux quoi, Claudine, à Calipo?
5: Ben, tu vas où, hein?
6: Ben, je vais me balader.
5: Tu vas te balader? Mais qu'est-ce qu'il fout?
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3: L'Aventura, film de verão, vai estar em destaque na próxima sessão, quando estrear nos cinemas nacionais. Até lá, fique bem. Saúde.
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0: Empire of the Sun e também Erasure. Continuidade de emissão na RTP Antena 1 depois das 7 com Herberto Quaresma. Para amanhã domingo, o céu em geral muito nublado no litoral até ao final da manhã, com a possibilidade de chuviscos no litoral norte e centro, pequena subida da temperatura máxima, exceto exatamente nestas zonas, especialmente no litoral norte e centro. 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
2: Na Venezuela continua a subir o número de vítimas mortais dos sismos de quarta-feira. Já são 1.430. Há também mais de 3.200 feridos e milhares de pessoas sem casa. Segundo a ONU, o impacto dos terremotos no PIB venezuelano é de 6%. Na Madeira, há várias associações mobilizadas para ajudar a Venezuela. Neste noticiário, acompanhamos uma ação de recolha de bens no Funchal.
0: Oriana Barcelos, esta hora aqui em Lisboa, 25 graus, no Porto 23, em Faro 26, em Coimbra 25, no Funchal 23 e em Ponta Delgada 21.
2: Subiu o número de mortos depois dos sismos na Venezuela. São 1.430. Os números foram atualizados pelo governo de Caracas. O governo indica que há também mais de 3.200 feridos e mais de 3.100 pessoas ficaram sem casa para viver depois dos terremotos com intensidade superior a 7 que abalaram a Venezuela. Entre as vítimas estão 41 portugueses e lusodescendentes. Há dados ainda sobre o impacto económico dos sismos. Eles equivalem a 6% do PIB do país. Os esforços de resgate continuam. É uma corrida contra o tempo para encontrar pessoas com vida debaixo dos escombros. Há equipas portuguesas que vão ajudar nesse esforço. Elas já chegaram à Venezuela em 2 aviões da Força Aérea que transportaram elementos da GNR, da Proteção Civil, dos Sapadores de Lisboa e também do INEM. Eles transportaram ainda 23 toneladas de ajuda humanitária. Em Portugal, há associações que estão a mobilizar-se para apoiar as vítimas dos sismos. Na Madeira, a Venecom, a Associação de Migrantes Venezuelanos, esteve esta tarde a recolher bens para enviar para o país. A repórter Isabel Nóbrega Sá acompanhou esse momento.
3: Olhando as fraldas, vamos tentar etiquetar as caixas para ficar tudo organizado e ser mais fácil depois a triagem lá em cima.
4: Sim.
3: Ok?
2: Sacos de roupa, alimentos, medicamentos e produtos de higiene. Toda a ajuda é bem-vinda para enviar para a Venezuela. Entre os voluntários está a Odília Sousa.
5: Eu estou a ajudar as pessoas com classificar os produtos. Também estive ali em diferentes negócios, cá no Funchal, à procura de caixas.
2: Que tipo de produtos é que está também aqui a organizar?
5: Nós estamos a pedir coisas para meninos, pessoas para adultos, para luvas, máscaras. Além de, se vocês entrarem no nosso Facebook, nas diferentes câmaras, vão poder ver o suministro que nós estamos a solicitar.
2: Todos unidos para ajudar as vítimas do duplo sismo que atingiu a Venezuela.
3: Estão a dizer que já em lojas está a falta de equipamento de kits de primeiros socorros e equipamento para salvamento. No Leroy Merlin já não há.
5: Sim.
3: Quer dizer que as pessoas estão mesmo sensibilizadas com
5: isto. Já enviaram.
2: A solidariedade chega de diferentes formas. Há madeirenses que conhecem a realidade venezuelana e há também quem tenha familiares e amigos afetados pela tragédia. Fabiana Gouveia é um desses casos.
6: Que nasci na Venezuela, minha família toda está na Venezuela, pai, mãe, irmãs, tias. E pronto, é o meu país e me dói imenso. E então pronto, já desde ontem estamos a fazer doações. Hoje vim prestar apoio no que for necessário. Prontos para tentar ajudar no máximo possível o pessoal que está a passar um momento muito forte na Venezuela.
2: E para muitos venezuelanos que vivem na Madeira, esta é uma forma de se sentirem mais próximos de quem ficou do outro lado do Atlântico, como é o caso de Maria Gomes.
7: Trouxe medicamentos, máscaras, mas aquelas máscaras mesmo para trabalharem na construção, algumas coisas que a gente ficará preciso, que a gente podia pensar que vai servir para alguma coisa lá, luvas,
2: Todos os donativos recolhidos na Madeira serão enviados para a Venezuela já no próximo dia 3 de julho.
4: Medicinas. Ela vai desmedárselas. A ver se há paracetamol com deste lado. Espera que ela está vendo as medicinas.
2: Reportagem de Isabel Nóbrega Sá, numa ação de recolha de bens para a Venezuela, uma ação que aconteceu no Funchal, na Madeira. Chegou hoje à Venezuela também ajuda norte-americana, para isso foi reaberta uma pista do aeroporto de Caracas. No total estão na Venezuela 1.600 membros de equipas de resgate, oriundos de vários países. 74 pessoas morreram afogadas em França desde 18 de junho. São dados divulgados hoje pelo governo francês, numa altura em que o país está a lidar com as consequências da onda de calor que está a atravessar a Europa e que já levou os termómetros de vários países a máximos históricos. É o que acontece na República Checa, que teve temperaturas acima dos 40 graus, também na Alemanha acima dos 41, na Suíça, onde os termómetros bateram os 39 graus e na Dinamarca, que registou mais de 36. Em Londres, mais de 700 voos foram atrasados nos aeroportos de Heathrow e Gatwick por causa do calor e das tempestades provocadas pelo tempo quente. O secretário-geral do PS exige explicações ao ministro da Educação sobre o atraso na entrega dos exames de português para correção. José Luís Carneiro quer saber porquê que há professores, há 4 dias, sem exames para corrigir.
8: O ministro da Educação deve, de forma séria, rigorosa e transparente, explicar às famílias portuguesas qual é a causa deste atraso, porque, recordo, ontem estávamos no 4º dia em que os professores estavam à espera que as provas fossem colocadas na plataforma para efeitos de correção e as provas ainda não tinham sido colocadas nessa mesma plataforma. Uma palavra de explicação, julgo que é devida às famílias num momento tão decisivo como este da realização de provas do ensino secundário para efeitos de acesso ao ensino superior.
2: José Luís Carneiro, secretário-geral do PS, esteve esta tarde em Viseu numa sessão de homenagem à memória do socialista José Junqueiro. Foi lá que ele pediu explicações ao ministro Fernando Alexandre sobre os atrasos na entrega dos exames de português para correção. Em causa está um ponto do exame que era igual a um manual publicado no ano passado pela Leia. Para além disso, têm vindo a ser levantados problemas com a nova classificação digital dos exames e com o recurso a professores reformados para a correção das provas. Vai ser preciso aguentar o sono para ver o Colômbia-Portugal. O jogo é à 12:30, horas de Portugal continental. Serão 19:30 em Miami. O jogo acontece depois de Portugal ter garantido o apuramento para os 16avos da competição. A comentadora de futebol da Antena 1, Matilde Fidalgo, espera um jogo interessante, mas espera sobretudo que isso não influencie a equipa portuguesa pela negativa. Ela diz que Portugal deve encarar o jogo com seriedade depois de um mau começo neste Mundial.
9: Portugal começou em falso e depois consegue uma vitória contundente frente a um Uzbequistão, mas uma equipa com pretensões muito modestas e, portanto, parece-me que esta é finalmente uma prova de fogo para Portugal, com um adversário de um nível elevado, e Portugal tem aqui uma hipótese importante de mostrar que tem força e que tem capacidade de poder discutir jogos e, por isso, deve encarar este jogo com a maior seriedade possível, não deixar também novamente cair na sombra que foram os primeiros dias depois de uma entrada muito, muito fraca de Portugal no Mundial. Por isso acho que será um jogo que Portugal vai encarar com toda a seriedade, até porque não tem o primeiro lugar garantido, tem a passagem, mas não tem o primeiro lugar. Obviamente isso não, nem sempre quer dizer muita coisa, às vezes tem-se azar com boas classificações, mas ainda assim poderá eventualmente até apanhar uma Espanha ficando em segundo lugar, portanto é de evitar e é de tentar vencer este grupo.
2: Portugal-Colômbia, um jogo com relato na Antena 1. A rádio abre emissão especial depois das notícias das 11 da noite.
10: Oriana Barcelos. 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
4: Um bom final de tarde. Passam uns 10 minutos das 7. Venha connosco até
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4: Até terminar o jogo de Portugal com a Colômbia. Vai ser uma noite de muitas emoções. Agora entra o inventário pessoal.
6: Já lhe atiraram insultos, já lhe atiraram copos e até já lhe atiraram pedras, mas ele pegou nelas e construiu um castelo digital. Se o nome Francisco Soares não lhe diz nada, é provável, muito provável, que já tenha ouvido falar do Kiko is Hot. É que ele tem mais de 1 milhão de seguidores entre o TikTok e o Instagram e é, certamente, uma das figuras mais carismáticas das redes sociais nacionais. O Kiko começou em 2011, com apenas 16 anos, a fazer vídeos no YouTube sobre maquilhagem, sobre roupas, sobre temas variados. Sentia-se perdido porque achava que faltava um homem que não tivesse medo de exprimir o seu lado feminino. A sua individualidade, que diz estar numa linha ténue entre o icónico e o psicótico e que assume e expõe sem preconceitos, tornou-se o seu maior trunfo, juntamente com o seu enorme humor. Aos 31 anos, Kiko é hoje um grande comunicador e também DJ, influencer, ativista pelos direitos sociais e por temas como a identidade e a autoaceitação. Acaba de lançar um livro que é um retrato íntimo de quem recusou desistir e defende que ser bondoso é o novo punk, uma excentricidade nos dias que correm. Eu sou a Mafalda Anjos, sou jornalista e neste programa Inventário Pessoal, também disponível em antena1.rtp.pt e nas plataformas de podcast habituais, falo com pessoas notáveis, com muito para partilhar. Fiquem connosco. Obrigada, Kiko.
7: Uau! Posso levar para todo lado?
6: Para fazer esta apresentação.
7: Antes de eu entrar num sítio.
6: Mas é um gosto enorme. Obrigado. Receber-te aqui na RTP Antena 1. É mesmo bom ter-te connosco. Sabes que este programa começa sempre da mesma forma. Pedimos aos nossos convidados para nos trazerem um objeto.
7: Um objeto.
6: Qual é o teu?
7: Eu vi o Miguel Sousa Tavares a tirar uma espada.
6: Uma espada
7: não
6: enorme.
7: Não é tão dramático, mas é o meu livro.
6: Porque é muito importante para ti.
7: Neste momento acho que deve ser o objeto mais importante que eu tenho em casa. Porque simboliza muita coisa, sabes? Simboliza a forma como eu consegui transformar tanta coisa má e negativa. E conto aqui a minha história mesmo de uma forma que nunca contei antes, eu acho. E transformei isso numa coisa bonita, que é este livro. E então gosto muito disso.
6: É o tal castelo que eu dizia no início, que tu pegaste em tudo o que sofreste, todo o bullying de que foste alvo, que contas neste livro. Uhum. E conseguiste transformar numa coisa extraordinária, que serve de exemplo para os outros. Porque esse livro pode ser bastante inspirador para quem esteja num lugar desses.
7: Eu acho
6: difícil.
7: Que esse foi realmente a minha vontade. Foi quando eu era adolescente era impensável eu ver este livro à venda. Então dá-me muito prazer e muito gosto sentir que estamos a conseguir quebrar barreiras e que se calhar a pessoa, o meu eu de 16 anos, pode haver agora alguém de 16 anos que vai entrar numa livraria e vê isto e percebe que não tem nunca que comprometer aquilo que é para conseguir chegar aos sítios e ter sucesso. E isso deixa-me cheio de orgulho.
6: Claro. Ok, então vamos lá. Como é que eras tu, andando um bocadinho para trás? Não muito, porque tu és muito novo.
7: Não sou assim tanto.
6: Mas como é que eras tu com 16 anos? Como é que olhavas para ti e em que lugar é que estavas?
7: Olha, eu com 16 anos, portanto em 2011, foi quando eu criei o meu canal de YouTube, foi quando eu meti o meu primeiro vídeo. E então, agora olhando para trás, o que eu acho que era notável é que eu precisava muito de ser ouvido. Ou seja, eu venho de um contexto familiar um bocadinho destruturado, ou seja, os meus pais não estão juntos, tive relações complicadas, na escola também não tinha assim tantos amigos. Ou seja, eu acho que o meu canal do YouTube serve quase como um grito, como um eu estou aqui e tenho coisas para dizer e coisas para partilhar. Ou seja, eu com 16 anos acho que sou alguém que precisa muito ser validado, digamos assim. Acho que é isso.
6: E até chegares lá tinhas tido experiências muito negativas. Já sabias o que eras? Já tinhas encontrado um lugar de autoidentidade ou ainda não?
7: Olha, eu acho que esse lugar de autoidentidade está sempre em construção. Eu ainda não sei bem quem é que eu sou, sabes? Ou seja, sei melhor, mas acho que está sempre a mudar. E acho que isso é que é a beleza da vida.
6: E podemos ser muitas coisas ao longo da vida.
7: Sabes, tipo, eu acho que hoje em dia há quase uma pressão de o que é que tu és, ou estás aqui, ou estás ali, ou estás nesta caixa, estás naquela caixa. E eu ainda me estou a descobrir. Acho que estamos sempre a descobrir-nos, estamos sempre em desconstrução. Portanto, eu com 16 anos ainda sabia menos, obviamente, aquilo que eu era, mas já tinha lá os valores no sítio, sabes? Eu olho para trás e eu penso, o ódio todo que eu recebi na altura digital e na escola e etc, realmente era muito despropositado, porque eu não fazia mal a ninguém. Eu olho para trás e agora com este livro tive que revisitar muito esse sítio, esses vídeos e esse passado. Pai, eu era uma criança adorável, sabes? Eu agora olho para trás, eu até me emocionei várias vezes a escrever o livro quando estava a ver esses vídeos, que eu pensei, fogo, esta criança era tão pequenina, era tão indefesa.
6: Não precisa ser maltratada.
7: Não, porque eu não fazia mal a ninguém, sabes? Eu não rebaixava ninguém, eu não estava a tirar a liberdade de ninguém, eu não estava apenas a exprimir-me sendo como eu era, e acho que isso foi muito mal recebido na altura. O país também era um sítio muito diferente. Por isso é que eu hoje em dia também sou tão ativo politicamente, porque eu não quero voltar a esse sítio, sabes? Eu sei que sítio é esse, eu sei que, como é que o país já foi. E acho que temos feito um trabalho interessante de desconstrução e de aprendizagem, e eu não quero voltar a esse sítio, sabes? Custa muito ver que existe uma camada de pessoas que quer voltar aí.
6: Claro. Sabes que quando li o teu livro, que se lê muito bem, uma das coisas que mais me impressionou e com a qual empatizei foi o facto de dizeres que o teu primeiro bully foi o teu pai.
7: Uhum.
6: E isso deve ser especialmente difícil porque é dentro de casa.
7: Yeah. É especialmente cruel, eu acho. É especialmente duro, porque acho que a casa é sempre suposto ser aquele sítio que nós nos sentimos abrigados, não é? E aceites. E no meu caso não foi. No meu caso foi um campo de guerra, onde eu estava sempre a ter que comprometer quem eu era, para ele não tecer comentários ou para ele não gozar comigo. Eu tinha que, pá, lembro perfeitamente eu saía de casa dele, às vezes para ir sair, e eu preparava-me no elevador. Ou seja, eu chamava o elevador.
6: Mudavas a roupa no elevador para ele não ver.
7: Mudava a roupa, metia um eyelinerzinho, ia para o piso 4, ficava lá parado um bocadinho e depois descia a ver se não me cruzava com ele. Ou seja, isto é muito duro. Hoje em dia eu olho para trás e penso, fogo, mais uma vez, que mal é que eu estava a fazer a alguém? Não estava a fazer mal a ninguém. Claro que eu levo sempre comigo, porque acho que é uma coisa importante de levarmos sempre, é a empatia. Portanto, eu também, mesmo assim, tenho empatia por ele. Mesmo assim, sei que
6: ele carregava séculos de preconceito, uma educação.
7: Ele é uma pedra emocional, como tantos homens daquela idade são.
6: Claro.
7: Não foram ensinados também a lidar com os sentimentos ou as coisas mais desconfortáveis. E eu sei que se eu exprimesse aquilo, no fundo, o que ele queria era que eu não fosse gozado. Apesar que a maneira dele foi gozar antes, portanto também não sei se foi muito útil. Mas sim, tenho uma relação complicada com o meu pai, hoje em dia não falo com ele.
6: Contas também uma coisa de filme, um plot twist enorme, que na verdade depois vieste a descobrir que afinal não é o teu pai biológico.
7: Não é o meu pai. É uma história engraçada, por acaso eu nunca partilhei isto, é muito pessoal, mas a minha mãe até tentou abortar na altura. Isto foi muito duro para mim durante anos lidar, porque eu pensei, claro, quando nós sabemos isto é tipo, uau, quer dizer que ela não me queria, quer dizer, agora já fiz uma desconstrução e percebo que ela estava noutro sítio, e ela, quando eu nasci, ela amou-me logo, e é aquela coisa muito maternal que eu acredito que existe. Mas, ou seja, eu fui uma criança, já desde aí, já foi complicado, porque, ou seja, ela já sabia que eu não ia ser filho, ou seja, ela já estava a trair o meu pai com este homem, que era amigo da minha mãe, que era um homem que às vezes me vinha buscar à escola, às vezes.
6: Conhecias?
7: Eu conhecia. E até agora, recentemente, até lhe mandei uma mensagem. Estive aí numa viagem, porque lá está, engraçado, nós podemos ter 30 anos, mas ainda continuamos a ser crianças em certos aspectos. E então eu, há uns tempos atrás, fiquei tipo, vou encontrá-lo, vou tentar achá-lo, porque se calhar, como ele é mesmo o meu pai biológico, se calhar
6: vai haver aqui uma ligação, uma química.
7: Se calhar eu sofri tanto com o outro pai, porque este é que era suposto ser o meu pai. Desiludiu-me também.
6: Não, nem por isso.
7: Não, mandei-lhe uma mensagem, encontrei o LinkedIn dele, mandei-lhe uma mensagem super respeitosa, dizer que sabia que tinham passado muitos anos, mas gostava de beber um café e não sei o quê. Ele não se mostrou muito interessado nisso, disse. E eu também não lhe queria desarrumar a casa, no fundo, passado tantos anos. Portanto, a minha ligação com homens é complicada desde muito cedo, sim.
6: E achas que isso deixou uma marca para a vida? Nós carregamos sempre todas as cicatrizes das coisas que nos foram acontecendo no passado, não é? Achas que isso pode, por exemplo, moldar a tua personalidade e a forma como te relacionas com os outros?
7: Tenho a certeza. E apesar de estar a fazer um trabalho em terapia já há muitos anos e a tentar desconstruir isso, estou sempre a tentar, ou seja, o meu eu mais natural e espontâneo é esse eu magoado. Ou seja, tenho que estar sempre a contrariá-lo. Tenho que estar sempre a...
6: Kiko, deixa-me dizer-te que faz um excelente trabalho a contrariá-lo. Porque, na verdade, quando nós te vimos e quando nós te ouvimos, nós percebemos que carregas um fardo difícil, mas que deste completamente a volta a ele.
7: Eu acho que teorizei muita coisa e sei muita coisa a... Ou seja, consigo definir muito bem aquilo que eu sinto, onde é que eu vim, para onde é que eu estou a ir, mas às vezes não sei se também não teorizo demais, vou ser muito honesto. Uhum. Às vezes eu sou uma pessoa que habituou-se muito a dar sentido às coisas, e eu preciso dar sentido às coisas e exprimo muito bem. Eu acho que essa é uma das grandes valias que eu tenho, é a comunicação, e é a forma como eu consigo exprimir mesmo as coisas mais difíceis, mas ao mesmo tempo há uma distância. Ou seja, quando eu falo destas coisas todas, mesmo no livro, mesmo aqui contigo, há sempre uma distância emocional. Ou seja, há quase...
6: Uma distância de segurança.
7: É. Que eu quero quebrá-la. Porque acho que me priva de muitas coisas.
6: No fundo, criaste, se calhar, uma carapaça à tua volta, e esse escudo depois é difícil de ser perfurado, claro.
7: É. Ou seja, ninguém me magoa, mas também não sei se alguém chega suficientemente perto para me amar. Portanto, essa é a dualidade, eu acho, destes muros que eu criei, que salvaram uma certa altura, porque tive que os criar. Mas depois, de outra forma, hoje em dia, começa a querer tirar assim algumas pecinhas, sabe? Deixar passar a luz um bocadinho, porque é preciso.
6: Claro. Mas como dizias, nós podemos ser muita coisa ao longo da vida, e claro, só tens 30 anos. Deixa-me dizer-te isto de quem já tem 50.
7: Ai, que
6: boa. Tens tanta vida pela frente. Uma das coisas que tu fazes, que é muito evidente para quem te segue, é que tu és muito autêntico. Podes aparecer acabado de acordar,
7: camelos
6: ou super maquilhado. Mas com muita autenticidade. Se for preciso, pedes desculpa se cometeste algum erro. Essa é a tua forma de estar, porque é a única que te faz sentido. Como é que chegaste aqui?
7: Acho que cheguei aí um bocado com uma desconstrução do ego. Ou seja, cheguei aí a não me levar demasiado a sério, a não sentir que tinha as respostas todas do mundo, a achar que sei mais que toda a gente. Acho que cheguei aí também rodeando pessoas que querem pouco saber aquilo que eu faço. A mim isso é uma coisa positiva. Os meus amigos mais próximos às vezes nem sabem o que é que eu ando a fazer. Mantém-me os pés assentos na terra. E acho que é muito fácil... Sei lá, acho que a minha área é muito fácil tu ganhares um ego extremo e achares que não podes errar, e eu tento contrariar isso.
6: Uma das coisas que eu acho interessantes é que tu não és só, eu coloco umas grandes aspas neste só, naturalmente, um ativista LGBTQIA+. Tu és uma ativista social mesmo, porque falas sobre muitos temas, que muitas vezes temas políticos, temas sociais. Porquê que escolheste este caminho? Que é mais difícil?
7: Sim. Durante muitos anos, eu acho que aquilo que eu fazia nas redes sociais não era bem aceito pelas marcas. Ou seja, eu via muitos colegas meus a conseguirem fechar parcerias e a fechar... Porque isto é uma indústria, não é? E eu não conseguia fechar essas parcerias e não conseguia chegar a esses sítios. Então eu habituei-me a isso não ser uma coisa que eu me preocupasse. Como é que eu ia ser visto ou se isto me ia impactar de forma negativa. E é engraçado, porque a coisa depois parece que deu a volta. Parece que a indústria é que se adaptou um bocadinho a mim. Eu acho que as pessoas hoje em dia até gostam pá, que as pessoas na esfera pública tenham opiniões e que se posicionem e que digam aquilo que pensam.
6: E tu na tua vida tentaste sempre não te colocar numa caixinha?
7: Eu acho que as caixas a mim limitam-me. A mim eu não me sinto confortável nelas porque, lá está, como eu disse, eu acho que estamos sempre em desconstrução, estamos sempre a aprender. E acho que as pessoas... acho que as caixas fazem sentido para as especiarias. Acho que, não, acho que faz sentido. Nós sabemos que aquilo é canela, aquilo é pimentão doce.
6: Isto é um ótimo título.
7: Para as pessoas, eu acho que é limitador. Eu acho que não faz sentido.
6: Sim, tu chegaste a pensar, por exemplo, ao longo neste teu percurso, serias uma mulher trans. E depois pensaste, não, se calhar não é isto. Ou eu não tenho que me encaixar em qualificativo
7: Sim,
6: nenhum.
7: Sim, claro. Eu acho que a comunidade trans é uma comunidade super discriminada e é uma comunidade muito afetada negativamente pelos preconceitos. Portanto, eu quando falo da minha experiência tenho sempre cuidado, porque isto foi a minha experiência. A minha experiência foi, eu achei realmente que era uma mulher trans. Depois percebi que se eu fizesse aquela transição, que é duríssima, que as pessoas às vezes nem têm noção, que acham que é só uma coisa que a pessoa acordou um dia e decidiu fazer, há consultas, há tratamento hormonal, há operações super invasivas e então...
6: E há um processo psicológico,
7: um processo
6: muito
7: psicológico
6: duro.
7: Muito duro. E então, quando eu me imaginei a fazer isso, eu pensei, eu acho que não quero fazer isto. E depois pensei, o meu segundo pensamento foi, ok, eu estou a querer ir por este caminho para me encaixar numa caixa, para as pessoas, para ser mais confortável para as pessoas olharem para mim e dizerem, ah, ok, feminino, mulher trans, conseguimos aceitar isso.
6: Ter-te uma etiqueta.
7: É. E então eu percebi que eu gosto muito pouco de dar o meu poder aos outros, em geral. Em qualquer pessoa que seja. Então aí, tal, por isso que é porque eu também não... Quando alguém me chama, alguém me diz, ah, ele, ela, não sei. Eu digo, tanto faz para mim.
6: Chama o que quiseres.
7: Chama o que quiseres porque eu não vou. Já não é uma ofensa para mim ser tratado por uma mulher, ser tratado por ela ou ser tratado por ele. Ser um homem ou uma mulher não é uma ofensa para mim. E depois, o que seria eu ficar ofendido com a forma que tu me vês? Eu sei quem sou. Eu não preciso da tua permissão. Tu não tens o poder de me ofender com a tua linguagem. E isso é uma coisa, é uma desconstrução que eu faço cada vez mais e que acho que ajuda imenso.
6: Como é que tu chegaste a esse lugar de grande autoestima? Porque só uma pessoa que está muito autoconfiante é que consegue dizer isso. Tipo, chama-me o que quiseres, vê-me como quiseres, porque eu não quero saber, eu estou bem comigo.
7: Exato. Olha, não sei, acho que foi crescer, sem dúvida, mas acho que há uma coisa meio... Eu se me olhar de fora... E olhei muito de fora quando escrevi este livro.
6: Pois, esse livro ajuda a fazer, sabes, esse exercício, não é?
7: Eu olhei muito de fora e pensei, como é que eu tinha esta coragem toda aos 16 anos? E é quase uma experiência, é quase uma out of body experience.
6: Sim.
7: Porque eu nem sei de onde é que veio. Sei que sempre tive comigo. Houve momentos em que eu me fui mais abaixo, obviamente. Mas não sei, nunca senti que havia outra solução. Nunca senti que havia, que era uma solução para mim esconder-me ou não mostrar quem eu era. Eu lembro-me de estar a receber ameaças de morte aos 16 anos e de pessoal a chamar-me imensos nomes. Eu já com 16 anos eu lembro-me de achar, mas isto não é verdade. Se isto não é verdade, não pode afetar. Porque eu sei que não são estas coisas todas que me estão a dizer. Portanto...
6: Mas ameaças de morte aos 16 anos, isso é... Quer dizer, é difícil para toda a gente em qualquer idade, aos 16 anos, quando estamos a construir uma personalidade, quando estamos no meio daquele turbilhão hormonal e tudo isso. Como é que lidaste com isso? Não tiveste medo sequer? Porque como nós bem sabemos, em Portugal mata-se pessoas gay, verdade, trans, isto acontece.
7: Senti algum medo. Lembro-me que houve uma altura até que descobriram a minha escola e na altura quiseram até... Estavam a dizer num fórum que iam lá e não sei o quê e faziam isto e aquilo. Como é que eu ia dizer isto? Eu acho que quando já foste tão magoado, chega a um ponto que já não dói. Então eu sinto que eu já estava nesse ponto. Sabes? Já. Eu sinto que só agora, recentemente, é que estou a pegar os fragmentos do chão e estou finalmente numa fase da minha vida onde eu sinto felicidade de acordar, de trabalhar, de estar com as pessoas, etc. Eu acho que durante muito tempo eu vivi em escuridão total e é por isso que eu falo tão abertamente sobre saúde mental e sobre ter recorrido à medicação, porque eu estive num sítio muito mau e estive num sítio muito mau durante muito tempo. E chega a um ponto que já nem distingues quando é que sabes, estás no escuro há tanto tempo, já nem sabes quando é que é dia, quando é que é noite, estás só ali naquela escuridão. Então as coisas param de te afetar, tu meio que dissocias da dor. Isto é bem triste dizer, mas só agora é que eu estou a reconhecer que mereço ser feliz e que pode haver uma felicidade e para mim. E que...
6: Porque tu davas o sofrimento como adquirido, pronto, era aquilo.
7: E hoje em dia eu acho que é tão difícil para mim às vezes aceitar as coisas boas. Eu falo muito isto em terapia com a minha terapeuta, que às vezes eu estou sempre, ah, isso correr mal. E nós já chegámos à conclusão que o meu medo é se correr bem, porque eu não estou habituado.
6: Porque estás habituada a que corra mal.
7: Exato, eu estou habituada a que corra mal. Isso é a minha familiaridade, ou seja, agora eu, às vezes as coisas estão a correr bem e eu noto, apanho-me a mim próprio a querer boicotar e a querer, quer seja relações, quer seja com, sei lá, sair à noite mais, assim, pronto, claro. Tento estragar, tento desarrumar a casa, porque eu não estou habituado a ter a casa arrumada. Então é curioso, esse tem sido a minha maior dificuldade hoje em dia.
6: Como é que tu saíste daí e chegaste a esta pessoa super plena, bem disposta, alegre, apesar disso que tu dizes?
7: Claro.
6: Foi com medicação, foi com terapia?
7: Claro que essas coisas ajudaram muito, a terapia, a medicação, mas foi com muita resistência, eu acho. E foi quase como uma... Mesmo na escuridão, mesmo quando eu estava naquela escuridão toda, eu sabia que ia haver uma luz lá ao fundo. E se calhar esse é o meu lado mais espiritual. Foi que eu sempre soube que a minha vida não podia ser aquilo. Ou seja, agarrei-me a uma esperança que às vezes era mínima, era uma coisa mínima, mas eu tinha, ainda tinha. E hoje em dia conheço imensos jovens e revejo-me imenso neles. E por isso é que eu também escrevi este livro e por isso é que eu sou visível. Porque eu acho que se eu quisesse ser visível para dar festinhas ao meu ego, eu já me tinha fartado. Ou seja, eu agora sou visível porque sei que isso é um farol para muita gente. Porque a mim faltou-me esse exemplo ao crescer. Ainda agora conheci uma, eu estou sempre a falar dela, uma rapariga chamada Mariana na Feira do Livro.
6: Eu vi esse vídeo, sim.
7: Sabes? E eu olhei para ela
6: e tu
7: e vi-me,
6: viste ali.
7: Vi-me a mim próprio e quem me dera, e estavas a falar dos jovens que nos ouvem, não só, pá, quem me dera, isto é a coisa que eu mais queria, era conseguir meter na cabeça das pessoas mesmo. Eu tenho a certeza, quem me está a ouvir, eu tenho a certeza que por muito pior que as coisas estejam, vai melhorar. Vai mesmo. Tem de melhorar. É tudo um ciclo. E às vezes eu acho que até olho para isto de uma forma como eu acho que também sofri tanto, tive num sentido tão mau, agora até vai ter o outro lado da moeda, vai ser tão bom. Sabes? Eu acho mesmo que é um balanço. Acho que
6: tens aí essa espiritualidade, esse yin e yang quase dentro de ti.
7: É isso.
6: Ou seja, isto é um ciclo, já foi mau, mas agora vais dar a volta por cima.
7: Tenho a certeza.
6: Uma das coisas que ainda não falámos foi da tua mãe, que foi um elemento de muita força presente na tua vida. Isso ajudou-te? Sentes que te ajudou nesse percurso?
7: Super. Eu acho que a minha relação com a minha mãe hoje em dia é tão complicada e difícil porque ela esteve lá. E porque, ou seja, isto é tão injusto, não é? Tipo, nós às vezes somos tão duros com as nossas mães porque às vezes elas têm que fazer o papel da mãe e do pai, que foi o que aconteceu aqui. Portanto, hoje em dia, com outra maturidade, olho para ela como uma inspiração, sem dúvida. Como uma mulher de armas, como uma mulher...
6: É uma mulher forte.
7: Uma mulher forte, uma mulher que...
6: Como é que foi o percurso dela?
7: Imagina, ela sempre foi uma pessoa que nunca ficou em relações que não a serviam. Ou seja, nós somos quatro irmãos, somos todos pais diferentes. Ela nunca teve pai virado assim, ah, já não estou bem aqui, já não estou bem. Eu gosto disso, acho que isso é uma coisa. Acho que a sociedade tenta muito meter vergonha na cabeça das mulheres quando elas, ou chamá-las de promíscuas, ou dizer
6: que é culpa, aquela ideia da culpa. E ela não carregava isso.
7: Ela não carregava isso. E isso é uma das coisas que eu gosto muito nela. E sem dúvida que ela foi, ou seja, o Kiko está aqui hoje só existe porque comecei um bocadinho mais à frente. Ou seja, tive esse apoio dela. Porque eu acho que este Kiko não existia se o meu pai fosse terrível e a minha mãe fosse terrível. Eu acho que seria outra pessoa completamente diferente. E é por isso que eu acho que muitas vezes falo para jovens, mas muitas vezes também quero falar para os pais.
6: Sem
7: porque
6: dúvida.
7: Nós às vezes nem nos apercebemos a quantidade de experiências dessa altura que nos definem para o resto da vida, pá. E não há regras, não há um livro. Não quero ser duro demais com os pais, porque eu acho que toda a gente vai errar. E essa é a condição humana, errar. Mas acho que temos que estar atentos aos sinais e temos que, por exemplo, a minha mãe, eu não me assumi para ela. Ela perguntou-me.
6: Uhum.
7: Olha que diferença que isto é.
6: Ela perguntou-te se eras gay?
7: Se eu era gay. E isso eu lembro que na altura.
6: E com normalidade.
7: Com normalidade. Tipo, eu tinha chegado a casa super perturbado porque tinham usado comigo na escola. Ela começou a perguntar várias coisas e começou assim por coisas gravíssimas. Ela assim, o que é que estás metido em algum problema? Estás metido com drogas? Estás... E eu dizia sempre, não. E ela depois perguntou, és gay? Eu disse que sim. E eu lembro que foi tipo um peso que me saiu de cima. E ela disse, está tudo bem, não há mal nenhum nisso. E isso foi tão importante para mim. Uma pequena coisa como, se os pais às vezes, eu ouço muito isto, eu sempre soube, se sabem, façam um caminho, façam vocês o caminho, façam vocês uma cama confortável para a criança poder assumir-se.
6: Porque essa validação é muito importante.
7: Pelo menos deixar, dando pistas. Dando tipo, olha, sabes que há pessoas que gostam, há homens que gostam de homens, está tudo bem, não sei o quê, até conheço alguém, vão dizendo, vão inserindo, porque a coisa não desaparece se nós ignorarmos. Não é uma coisa que vai passar, não é uma fase, digamos assim.
6: É, e mais do que isso, eu acho que todos os pais devem fazer isso para filhos homo ou hetero, porque claro. Os heteros têm que perceber desde pequenos que o mundo é assim, com esta claro. Diversidade
7: completamente,
6: toda.
7: Completamente, completamente. E às vezes são mini-ataques que quase claro. Que a pessoa nem tem noção, mas que é, okay, se for um miúdo pequeno, então e as namoradas? Isto era uma coisa brutal para mim, ao ouvir, já sabendo quem eu era, era tipo. Mandava-me mais um bocadinho para dentro do armário, sabes? Uhum. Coisas pequenas, a linguagem, que nós às vezes lá achamos, não fazemos por mal, mas é.
6: Claro.
7: Não é inclusiva.
6: E tens alguma memória de uma frase importante que a tua mãe tenha dito? Uma mensagem importante que tenha servido assim de farol?
7: Olha, eu lembro-me, quando eu me comecei a exprimir de forma mais alternativa e feminina, eu comecei a usar eyeliner com 16 anos, com 17 anos mais, não, 16 ou 15.
6: Quando começaste os vídeos já tinhas
7: tinha.
6: Eyeliner.
7: Portanto, eu acho que foi para aí aos 14 ou aos 15, foi muito precoce.
6: Já sabias pôr?
7: Já sabia. Discutível.
6: Porque muitas mulheres não conseguem.
7: Discutível, acho que não sabia. Mas fazia uma melhor. Eu lembro-me que ela, lá está, isto é uma coisa que às vezes é difícil para mim de aceitar. Eu sei que ela fez o melhor que pôde e ela na altura disse uma frase que me ficou na cabeça que foi, olha, eu nunca te vou proibir de seres aquilo que és. Podes-te exprimir como tu quiseres, mas as pessoas vão gozar contigo.
6: Ela queria alertar-te para,
7: ou seja,
6: a dureza do que
7: ela,
6: vinha aí.
7: Ela alertou-me para a dureza da vida. Uhum. Ou seja, talvez eu olhe para trás e precisasse um bocadinho mais de colo.
6: Sim.
7: Acho que ela não o conseguia dar. Não o conseguiu dar na altura. Já desculpei por isso. Mas acho que foi uma frase importante. É uma frase que eu levo para muita coisa na minha vida hoje em dia. De ok, realmente as coisas vão ser difíceis e a vida é assim e mais vale estar preparado para isso, sabes?
6: Percebo bem. Tu chegaste ao mainstream completamente. Eu tenho 4 filhos. A pequenina ainda é muito nova, mas os outros 3 são todos teus fãs. E têm idades muito diferentes. E eu perguntei a um deles, que é mesmo muito teu fã, e que vem de um meio, esta parte é importante explicar, vem de um contexto bastante preconceituoso. Sim. Jogador de rugby, seleção nacional, um contexto com muitos amigos conservadores. E eu perguntava-lhe, porquê que gostas do Kiko? Porquê que gostas dele? E ele disse-me uma frase que eu achei muito interessante. Ele disse-me, mãe, não é só porque ele tem muita graça, mas é pela pessoa que ele é e pela enorme coragem que ele tem.
7: Uau.
6: E isto, coragem é muita coisa, não é? Coragem não é só andar dentro de campo à pancada. Coragem é tu assumir-te quem és sem vergonha nenhuma, sem preconceito nenhum e fazer isto nas redes sociais.
7: Completamente.
6: Com a dureza que as redes têm hoje, com o hate todo que as pessoas são alvo. Notas muito isso, que é preciso ter coragem para dispor desta forma.
7: Talvez agora eu já sinta menos isso, porque lá está, é o meu hábito. Para mim partilhar é uma coisa natural em mim, mas percebo que requer coragem e interessante isso que ele disse, porque eu acho que isso que as pessoas apreciam em mim muitas vezes não tem nada a ver com a sexualidade, não tem nada a ver com a minha expressão, não tem nada a ver. Ou seja, a coragem é um termo muito abrangente e é uma coisa que as pessoas conseguem notar noutras pessoas e isso inspira-as para elas também poderem ser. Eu acho que essa é que é a importância da visibilidade e de eu ser quem sou abertamente, é que as pessoas podem levar isso e ele se calhar é um jogador de rugby e nunca vai meter maquiagem, etc. Nunca vai ser como eu, nunca se vai exprimir como eu. Mas ele pensa, se ele tem coragem, eu também se calhar vou ter coragem de exprimir os meus sentimentos numa relação. Ou se calhar eu vou ter, ou seja, existe esta porta que se abre de uma forma muito bonita e que vai a todo lado. E hoje em dia isso tem sido, pá, isso tem sido as maiores maravilhas que eu tenho percebido. Os sítios que eu estou a chegar, uhum, que eu nunca...

0: acho que é a mudança à grande escala que eu nunca pensei que podia ter.
1: É muito
0: recompensador.
1: E é a mudança de preconceito,
0: paradigma.
1: De facto, de paradigma.
0: O país mudou, é claro para mim. Isso é um dado adquirido. Por mais que queiram voltar atrás agora, por mais que queiram ter valores conservadores e discriminatórios agora de novo na BR e queiram trazer essa agenda
1: andar
0: para trás, não vai andar para trás. A população portuguesa é uma população empática, é uma população
1: tolerante. É verdade.
0: Não vai, isso não vai colar aqui.
1: Também
0: não
1: acho.
0: Cola.
1: Olha, e a propósito do taxista e da senhora do talho, como é que está o carteiro?
0: Opa,
1: temos que explicar às pessoas nos ouvem.
0: Eu estou explicada na pior. Eu quando vivia na minha casa antiga, eu tinha o senhor carteiro, que era o senhor dos CTTs, que me enviava, que me dava
1: as encomendas, a correspondência.
0: Que estava a fazer o trabalho dele, no fundo, coitado. E eu romantizei toda aquela situação.
1: E comecei
0: a sentir que havia um clima na minha cabeça. Aí é a parte psicótica, entre icónico e psicótico, está aí o psicótico.
1: Portanto, tiveste um crush pelo
0: uma
1: carteiro.
0: Crush por ele. Comecei a achar que ele também gostava de mim, porque ele ligava-me às vezes para saber onde é que eu estava, e se eu não estivesse em casa, ele passava lá depois, e eu pensei, ele não deve fazer isto com toda a gente, de certeza. Então pronto, comecei a ficar um bocado louco na cabeça. Eu é que era parvo, e meio por piada,
1: claro,
0: alimentei esta narrativa, claro, do, claro, carteiro. Pá, e as pessoas não sei porque adoraram isso. Acharam super piada, e acho que é aquela coisa muito de filme, sabes?
1: Certo.
0: O carteiro, o senhor carteiro.
1: Portanto, agora que mudaste de casa...
0: Pronto, era isso que eu ia dizer. Nós vamos ter todos que superar isto, porque eu já mudei de casa... Já não é ele. Portanto, essa história, eu
1: e
0: acho...
1: E o novo carteiro não tem a mesma graça.
0: Não quer saber de mim. Se eu não estou em casa, deixa lá aviso e pronto.
1: Sabe lá ele o que perde.
0: Exato. Exato.
1: Mas um grande momento foi esse da compra de casa, não
0: Sem
1: é?
0: Dúvida.
1: Porque sentiste... Bem, hoje em dia, é como todos sabemos, é impossível comprar,
0: sim,
1: uma casa.
0: E
1: tu chegaste lá. Sentiste que isso foi chegar ao cimo do Everest?
0: Quase. Quase. E se calhar é uma coisa tão simples para tanta gente, mas no contexto que eu venho, por exemplo, a minha mãe ainda aluga casa, ou seja, era quase um sonho que eu nem sequer achei que podia ter. Pá, quando a compra de casa para mim simbolizou eu estou no caminho certo.
1: Uhum.
0: Alguma coisa deve estar a fazer bem para isto estar a acontecer.
1: Percebo isso. Olha, e tu, de vez em quando, ainda tens momentos em que sais da tua persona, que é o Kiki Sot, que, não sei, é uma persona ou és tu já?
0: Olha,
1: e voltas a ser o Francisco Soares?
0: Eu acho que já está tão embrenhado. Ou seja, o que eu costumo dizer é claro que as pessoas quando veem vídeos meus estão a ver uns segundos do meu dia, não é? Ou seja, não têm acesso a quem eu sou. E claro que é quase uma caricatura em mim. Ou seja, é quase uma versão minha exagerada nas redes sociais. Mas eu acho que... Mas eu já não tenho assim essa... Já foi maior essa diferença,
1: uhum,
0: do quem é que era o Kiko, quem é que era... Francisco não, porque eu sempre fui Kiko, mas quem é que era o Kiko Isotti e o Kiko. Isso já foi muito mais diferente. Hoje em dia está cada vez mais próximo. O que me leva à conclusão que realmente quando nós somos realmente quem somos, isso atrai pessoas, atrai... Ou seja, assim, eu acho que não conseguia manter esta personagem tanto tempo. Não era... sustentável para mim, sabes?
1: Ninguém consegue estar sempre a fingir.
0: Não, uhum, não, não, não.
1: E tens dias em que te sentes uma valente treta. Pronto, para usar esta palavra, porque estamos numa rádio pública.
0: Sim.
1: Como toda a gente.
0: Sim.
1: Mas não tens medo de os expor.
0: Não, e tento, e hoje em dia não só tenho medo de os expor, como até já combato às vezes. Minha casa antiga, eu, por exemplo, era uma coisa tão simples como... Eu lembro que os meus stories estragaram-se há uns meses. Fiquei para aí 3 meses sem stories. Estavam sempre para baixo. Isso é muito simbólico do sítio onde eu estava. Não só não arranjei, não só sucumbi a montes de vezes àquela escuridão. Agora, avançando para a minha nova casa, eu não meti stories na sala.
1: Estás sempre com luz.
0: Estou sempre com luz. Meti uns cortinados, só para coisinha. Não estou na escuridão. Ou seja, são essas coisas pequenas, mas que eu sinto que já estive nesse sítio e acho que vou estar de novo.
1: Uhum.
0: Porque acho que a vida é isso. A vida não,
1: claro,
0: são só coisas boas. Mas se calhar não tenho medo. E hoje em dia até aceito mais. Quando estou, não fico com tanto com tanta vontade de fugir deles.
1: Percebo.
0: Sabes?
1: E quando olhas para o mundo, o que é que te irrita muito hoje?
0: Acho que me irrita a forma simplista

0: com que olhamos para certos assuntos. No sentido de, sempre que há um assunto, quer seja social, quer seja político, quer seja socioeconómico, o que for, talvez por vivemos num mundo tão rápido, é esperado que estás contra ou a favor disto. E perdeu-se a ambiguidade das coisas. Perdeu-se as áreas cinzentas.
1: As várias camadas.
0: As várias camadas. E eu acho que isso é uma consequência direta de um sistema capitalista tardio, de uma coisa rápida, as redes sociais, tudo mastigado, tudo rápido, manda vir o barito, manda vir o... Ou seja, estamos todos tão rápidos, temos uma velocidade tremenda que não há tempo para pensar sobre as coisas, não há tempo para ver e reconhecer que há áreas cinzentas. E é por isso que são tão complicados estes assuntos, muitos deles, políticos, económicos, etc. Portanto, eu acho que irrita-me um pouco esta forma como ou estás a favor ou estás contra. E esta polarização que estamos a ver hoje em dia, eu acho que é resultado disso. Esta coisa de que tu vês que há pessoas que se agrupam em grupos e pensam todas da mesma maneira sobre todos os mesmos assuntos.
1: Porque os algoritmos também nos ajudam nisso, não é? Colocam-nos em bolhas, só nos servem as ideias iguais às nossas.
0: Exato.
1: E de repente as pessoas olham para o mundo e acham que o mundo é só como elas o veem. E tu tens assim alguma máxima, alguma regra de ouro na vida, Kiko?
0: Há uma que eu levo muito a sério, que eu digo sempre isto, que é, eu levo muito a sério a minha gargalhada. Isto para mim não é discutível, não vou comprometê-la, não me vou tornar uma pessoa séria,
1: sisuda.
0: Que só no outro dia vi o documentário das Patrocínio, das Irmãs Patrocínio. Adoro isso, é leve, é engraçado. Vamos, calma, não precisa de ser tudo tão sério, não precisa de ser tudo tão... Ou seja, continuar a conseguir rir-me, continuar a conseguir ser leve.
1: O direito à gargalhada.
0: O direito à gargalhada.
1: Eu acho que é uma ótima máxima na
0: Sabes?
1: Vida, para tudo.
0: É isso.
1: E não te levares muito a sério também?
0: Nunca. Jamais levar-me a sério. Jamais. Eu acho que a condição humana é ser também ridículo. É esse direito de ser ridículo. E hoje em dia fala-se muito do cringe. O que é cringe? E cringe, eu acho que cringe para mim é uma prisão.
1: É, completamente.
0: É uma prisão.
1: E na interação com os outros? Procuras seguir alguns caminhos, coisas que aprendeste?
0: Eu antigamente levava tudo muito a peito, quando as pessoas me criticavam, etc. Às vezes eu pensava, mas porquê que ela está a ser má comigo? E uma coisa que eu aprendi é, muitas vezes tem a ver com a pessoa. Isso mudou imensa coisa em mim. Ou seja, quando às vezes há pessoas que nos criticam, muitas vezes elas estão mal. Ou seja, o problema...
1: Isto não é sobre mim,
0: não.
1: O problema é da pessoa.
0: Parece uma coisa simples, mas muda tudo.
1: Tudo.
0: Se nós conseguimos, no momento presente que está a acontecer uma coisa dessas, pensar nisso... De onde é que esta pessoa vem? Como é que é a vida desta pessoa em casa? O que é que esta pessoa está a passar? Isso já nos retira aquele peso todo. Ou seja, o problema que as pessoas têm connosco é problema delas, não é meu. Não é o meu problema.
1: É um exercício muito difícil, mas de facto muda muito. Porque se tentares perceber quem é aquela pessoa e a sua circunstância, se calhar justifica algumas das coisas que a pessoa está a fazer. Não quer dizer que justifique tudo, mas pelo menos... percebemos.
0: Damos um sentido.
1: Damos um sentido à coisa.
0: Exato.
1: Sem dúvida. Valores. Valores inegociáveis tens?
0: Zero tolerância à discriminação. E quando eu digo discriminação, não é só, mas também. Não é só, e também racial, orientação sexual, identidade de género. Muitas vezes tem a ver também com condição económica, com pessoas de todas as áreas da vida. Acho que é super importante nós olharmos para as pessoas como pessoas e não como como uma superioridade. Tipo, eu tenho mais, ou seja, só porque eu cheguei aqui, os outros agora são menos do que eu. Isso para mim não faz sentido nenhum.
1: Infelizmente a nossa conversa já vai longa e eu tenho que te perguntar, onde é que tu imaginas o Kiko daqui a 20 anos, assim com 50?
0: Olha, não sei, e ainda bem que não sei.
1: E é tão bom não saber.
0: Não quero fazer planos. Sempre que eu fiz planos, a coisa correu mal. Se eu me focar no próximo passo, não preciso me focar lá em cima, até onde é que eu vou chegar. Acho que é passinho a passinho, a coisa vai-se construindo.
1: E com que música vamos terminar este programa, Kiko is Hot?
0: Então, eu adoro uma música, acho que fala muito sobre esta vontade que eu tenho de quase não me deixar contaminar com o ódio todo que existiu à minha volta. Portanto, é uma música da Lana Del Rey que se chama Gods and Monsters. Há uma parte da letra: In the land of gods and monsters, I was an angel. e falo a mim, dá-me um bocado esta ideia que eu gosto muito de pensar sobre, que é, foi tão violento para mim manter a minha, o meu lado soft, sabes? Demorou, foi uma violência gigante para eu conseguir ser gentil, para eu conseguir, apesar de tudo, ser uma pessoa gentil. Eu podia ter ido para outro sítio, podia me ter deixado contaminar e, portanto, mesmo rodeado de tanta coisa negativa, eu ter conseguido manter o meu espírito gentil, empático, etc., para mim é uma das coisas que mais me orgulha.
1: Bem, verdade. Ótima sugestão para terminarmos este programa. Obrigado. Muito obrigada,
0: obrigado,
1: Kiko Isotto.
0: Adorei.
1: Adorei a nossa conversa. Este programa teve a produção de Rui Alves de Sousa, cuidados técnicos de Tiago Vaz, sonoplastia de César Martins, e eu sou a Mafalda Anjo. Se gostou, não se esqueça de seguir o Inventário Pessoal na sua plataforma de podcast preferida. Para a semana, estamos de volta com mais um episódio de Inventário Pessoal e um convidado com muito para partilhar. Fiquem bem.

esta encontram no alinhamento do último álbum de Paul McCartney. Chama-se Days We Left Behind, emissão de sábado na Rádio Coliga Portugal. As notícias vão chegar às 8 em ponto, agora com Salvador Sobral.

Flor do Recomeço. É uma das canções do regresso aos discos de Salvador Sobral. Atrás ficámos com o Paul McCartney e Days We Left Behind. Notícias dentro de instantes com o regresso de Cláudio Dinho.

0: 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Oito horas no continente e na Madeira, são sete nos Açores. 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
1: O número continua a subir. Pelo menos 1.430 pessoas morreram na Venezuela por causa dos sismos. A ajuda portuguesa já chegou a território venezuelano. Entre as vítimas mortais estão 41 portugueses e lusodescendentes. O secretário-geral do PS exige explicações ao governo sobre o atraso na entrega dos exames de português para correção.
0: Esta hora estão 20 graus em Ponta Delgada, 21 no Funchal, 22 no Porto, estão 23 em Coimbra, 24 em Lisboa, estão 27 em Faro. Estas são as notícias das 8 na Antena 1 com Cláudia Godinho.
1: Pelo menos 1.430 pessoas morreram na sequência dos sismos na Venezuela. O número foi atualizado pelo presidente da Assembleia Nacional Venezuelana. Em conferência de imprensa, Jorge Rodrigues deu conta de mais de 3 mil pessoas feridas. André Brito.
2: Recuperar sobreviventes e mortos é a prioridade. O presidente da Assembleia Nacional da Venezuela pede para isso silêncio junto aos escombros.
3: Para poder fazer um trabalho que tiene elementos meticulosos que requieren silencio, que requieren que no haya una gran congestión de gente alrededor del área de trabajo.
2: Jorge Rodríguez pide también a quien quiera ayudar que se inscriba en los locales criados para eso, o entonces
3: ayúdennos quedándose en su casa.
2: Cuando el número de muertos pasa ya a los 1.400, el gobernante fala directamente para las familias de las víctimas.
3: Nuestro abrazo, nuestro pésame, nuestra condolencia para los familiares, para los allegados de estas venezolanas y de estos venezolanos.
2: Tem aumentado o número de países que chegam à Venezuela para ajudar.
3: 16 médicos de Curaçao, rescatistas y personal médico de Argentina, otros rescatistas y personal médico de Qatar, rescatistas y caninos de Puerto Rico y 7 efectivos de seguridad de Barbados.
2: E a ajuda humanitária também continua a chegar. Rodrigues agradece, mas pede organização, porque já há comida sem refrigeração.
3: Temos que ordenar a ajuda, temos que organizar.
2: Neste momento há pessoas a dormir na rua, com medo de regressar a casa. Para elas o governo vai criar refúgios onde podem descansar, comer e tomar banho. O presidente da Assembleia Nacional garante que o carinho expressado com o país tem sido imenso, mas...
3: Também está... la maldad expresándose.
2: Jorge Rodríguez refere-se ao viaduto de Caracas, La Guaira.
3: El viaducto está en perfectas condiciones. Diariamente, cada 12 horas, es evaluado de manera técnica.
2: Declarações do presidente da Assembleia Nacional, quando já estão contabilizados mais de 1.400 mortos, mais de 3.200 feridos e mais de 3.000 famílias desalojadas.
1: Entre as vítimas mortais há 41 portugueses e lusodescendentes. A ajuda tem chegado ao país e vai continuar a chegar. Os aviões portugueses da Força Aérea que foram ontem para a Venezuela já estão em território venezuelano. Levavam 64 operacionais, mas também cerca de 23 toneladas de ajuda humanitária. A Unicef está no terreno a apoiar as crianças vítimas do terremoto. Para já estão 140 operacionais no terreno, número que deve vir a aumentar, explica o diretor regional da Unicef para a América Latina e Caraíbas. Neste momento a prioridade é a busca e o resgate dos que foram atingidos pelo terremoto. Roberto Benes disse que já foram enviados alimentos e material médico.
4: Já tínhamos uma oficina, um equipo em Venezuela com suministros.
5: Já tínhamos um escritório e uma equipa na Venezuela com material essencial já preparado. Agora também estamos a enviar toneladas de material médico, como kits de saúde, testes obstétricos, kits de esterilização e outros materiais para apoiar a nossa equipa. A prioridade da Unicef agora é preparar a resposta para garantir água potável, acesso a serviços médicos essenciais, apoio psicossocial e espaços seguros para as crianças.
4: E espaço seguro para a niñez.
1: Apoio para as crianças no terreno. A Unicef prevê manter-se na Venezuela para acompanhar as vítimas dos sismos. O secretário-geral do PS exige explicações ao ministro da Educação sobre o atraso na entrega dos exames de português para correção. José Luís Carneiro quer saber porque há professores há 4 dias sem exames para corrigir.
6: O ministro da Educação deve, de forma séria, rigorosa e transparente, explicar às famílias portuguesas qual é a causa deste atraso, porque recordo, ontem estávamos no quarto dia em que os professores estavam à espera que as provas fossem colocadas na plataforma para efeitos de correção e as provas ainda não tinham sido colocadas nessa mesma plataforma. Uma palavra de explicação, julgo que é devida às famílias num momento tão decisivo como este, a realização de provas do ensino secundário para efeitos de acesso ao ensino superior.
1: José Luís Carneiro, secretário-geral do PS, esta tarde em Viseu, numa sessão de homenagem à memória do socialista José Junqueiro, a pedir explicações ao ministro Fernando Alexandre sobre os atrasos na entrega dos exames de português para correção. Em causa está um ponto do exame de português que era igual a um manual de preparação de exames do ano passado. Para além disso, têm vindo a ser levantados problemas também com a nova classificação digital dos exames e com o recurso a professores reformados para a correção das provas. Nem a passagem da tempestade Christine parou o Festival Z. A iniciativa está de regresso, domingo, amanhã, a Ferreira dos Esos, no distrito de Santarém, e quer demonstrar que a cultura continua viva pelo concelho. Isabel Cunha Marques.
7: Dificuldade e resistência andam de mãos dadas em Ferreira do Zêzere. O presidente da Câmara, Bruno Gomes, não tem dúvidas de que o Festival Z tinha mesmo de acontecer.
8: Nós temos também uma responsabilidade crescida para que aquilo que é um ativo muito importante possa continuar a ser alavancado. Principalmente a questão do turismo, a questão da restauração, da hotelaria.
7: Ainda que este ano tenha um orçamento bem mais limitado, em cerca de 200 mil euros.
8: Aquilo que aconteceu já há montante, que foi a redução de 90% do orçamento deste festival, serviu já e vai servir para podermos continuar a requalificar ou ajudar a requalificar habitações, infraestruturas públicas.
7: O Festival Z tem como cabeça de cartaz a artista Luísa Sobral, mas as surpresas não ficam por aqui.
8: Vamos ter, por exemplo, o Quarteto de Lopes Graça da Musicâmara com sons de África. Vamos ter, por exemplo, uma sessão de balé de muita qualidade que faz parte da Associação de Marinheiros de Ferreira do Zêzere. Vamos ter um palhaço, o Petrúcio Sonhador.
7: A expectativa do autarca de Ferreira do Zêzere é que a iniciativa traga um novo alento ao concelho, até por ser um setor que não lhe é distante.
8: A minha profissão é músico, foi sempre músico, o que me leva também a ter uma sensibilidade maior para a cultura. De facto, temos uma necessidade muito grande de reerguer a força das nossas gentes, o ânimo. E a cultura, melhor do que outros setores, tem essa capacidade.
7: O Festival Z quer, por isso, trazer uma nova esperança àquela população.
1: O festival arranca amanhã no Jardim dos Sentidos, em Ferreira do Zêzere. A entrada é gratuita e fica aqui esta sugestão, Herberto.
0: Cláudia Godinho regressa dentro de uma hora com mais notícias. 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São 8 horas, 8 minutos, a continuação de um bom sábado na companhia da Antena 1.
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0: eu sou o Diamantino José, bem-vindos a mais um Mesa para Dois na RTP Antena 1 e também na RTP Mundo. Hoje à mesa comigo tenho Fernando Eurico, devem conhecê-lo das várias antenas da RTP Rádio, Antena 1, Mundo, etc. É um dos mais prestigiados jornalistas desportivos e narradores de futebol em Portugal. De futebol e não só, vamos ter a oportunidade de discutir isso tudo. Fernando, muito obrigado por teres vindo.
1: Obrigado eu pelo convite.
0: Vai ser um gosto jantar contigo, apesar de ser um jantar virtual. Mas vamos começar justamente por aí. De que é que gostas de comer? E onde é que gostas de comer?
1: Neste momento até estou a fazer regime, portanto tenho que me conter neste jantar virtual.
0: Eu também devia.
1: Mas como bom transmontano que sou, à mesa, uma feijoada à transmontana, um bacalhau assado na brasa com as batatas à murro, o polvo assado, cabrito.
0: Mas lá imperdível. Em cima, no Porto, num outro lado qualquer.
1: Aqui tenho que andar à procura, lá em cima é mais fácil, porque já sei os sítios. Lá em cima, na minha terra natal.
0: Tens algum sítio em concreto onde
1: não, vou procurando sempre que. Claro. Que me vem essa vontade de comer esses pratos.
0: E naturalmente acompanhados por um bom vinho, não é?
1: Claro, não podia faltar, não é?
0: Do Douro também?
1: Do Douro, sempre Douro, da minha pátria natural, portanto, e consoante também os pratos e até as disposições, as épocas do ano, branco ou tinto, como diz o outro, tanto faz.
0: Muito bem, olha, e queria dar também os parabéns, porque o teu clube de coração sagrou-se há poucos dias campeão da Premier League em Inglaterra. Os ouvintes se estranharão, mas porque é que ele está a comemorar a vitória do campeonato inglês? Explica-nos lá essa tua paixão pelo Arsenal, que já não era campeão há quantos anos?
1: Há 22. Não era. Agora já é o campeão.
0: Agora já é, claro.
1: Mas foram 22 longos anos de espera. Eu sou um cidadão como qualquer jornalista e, portanto, fora do meu trabalho tenho as minhas simpatias, os meus gostos, as minhas preferências e futebolisticamente, desde sempre, e neste caso desde o dia 14 de maio de 1980, que eu me apaixonei. Eu sou um homem de paixões, me apaixonei violentamente pelo Arsenal de Londres, tinha eu 14 anos, a ver uma final da Taça das Taças. O Arsenal até perdeu nos penaltis essa final com o Valência de Espanha, mas os cânticos, o formato das camisolas, que era diferente, a manga de uma cor, o dorso de outra, a forma como eles jogavam, bolas para a frente, sempre a correr, aquilo apaixonou-me de tal maneira que eu fui seguindo. A minha mãe dava-me dinheiro para eu tirar fotocópias na escola e eu decorava tudo para comprar uma revista que era a France Football ou a 11 Mundial também, onde vinham sempre reportagens do futebol inglês. Até quando comecei a ter capacidade financeira, quando comecei a trabalhar, foi concretizando os meus sonhos em relação ao Arsenal. Tornei-me sócio, ainda continuo associado ao clube, embora à distância, e já fui muitas vezes ao Emirates, ao antigo Highbury, já conheci pessoalmente e confesso, fiz um relato com a mão esquerda, porque a direita tinha tocado no Arsène Wenger, no Mundial da Alemanha. Aliás, o Nuno Matos estava ao meu lado e saberá também dessa história. E já vi o Arsenal perder uma final da Liga dos Campeões em Paris. Conheço o museu de fio a pavio. Conheci o meu ídolo de infância, Charlie George. Estive uma hora a conversa com ele e tributei-lhe cânticos. Foi uma coisa absolutamente espetacular. E portanto é essa paixão que vai perdurando. Eu costumo dizer que é a minha paixão mais duradoura. E por isso tinha que celebrar, obviamente, essa conquista da Premier League. Foi em casa, obviamente, com a minha família, e portanto foi muito bom.
0: Na altura em que estamos a gravar este Mesa para Dois, estamos a poucos dias da final da Liga dos Campeões, em que vai estar o Arsenal e o Paris Saint-Germain. Portanto, provavelmente poderás celebrar duas vezes num curto espaço de tempo, não é?
1: Sim, isso era fantástico, não é? Para um clube que nunca ganhou a Taça dos Campeões, ou a Liga dos Campeões neste caso, seria uma época memorável, a melhor época de sempre, juntar o campeonato à Liga dos Campeões. Mas o Paris Saint-Germain é o atual campeão, tem uma excelente equipa, então os jogadores portugueses daquela equipa são a carninha da perna, como claro, costumo dizer, são de topo, e outros, os franceses também lá têm, e de outras nacionalidades. É poderosíssimo o Paris Saint-Germain, mas isto nas finais não há favoritos. O Arsenal também joga bem, tem excelentes jogadores, tem essa fome de querer a primeira conquista, e vamos ver, não é? No futebol, como eu costumo dizer, ou como costumava dizer um antigo selecionador italiano, e que foi o grande pai do Milan, o Arrigo Sacchi, que disse que o futebol era como o jazz, uma espécie de improvisação, só que nunca sabemos como é que termina.
0: Claro. E se tudo correr como tu esperas, provavelmente nessa noite, se o Arsenal conseguir ganhar a Liga dos Campeões, vamos ouvir The Angel, North London Forever, do Lewis Zunford, não é?
1: Com toda a certeza. E é muito importante isso, porque em Portugal não há muito essa a tradição dos cantores, dos músicos, dos compositores fazerem melodias sobre os clubes de futebol. Lembro, a única coisa que eu me lembro é daquela passagem do jogo que foi do Rui Veloso, numa música em que ele diz Jardel voando sobre os centrais,
0: Jardel,
1: sobre outros jogadores, sobre clubes, tirando os hinos dos clubes, não há discografia. A Inglaterra, felizmente, é bem diferente. E o Lewis Dunford teve essa brilhante ideia, porque o Arsenal é do norte de Londres, e a música é tão interessante, é tão contagiante, é tão apaixonante, que ficou como o hino do clube.
0: Muito bem, estamos a falar de um cantor e compositor inglês que dedicou este tema ao local onde nasceu, Islington, no norte de Londres, e ao clube que ali está associado, o Arsenal.
1: Exatamente.
0: Portanto, vamos ouvir, é uma escolha do Fernando Eurico, vamos ouvir este tema de Lewis Zunford, também para celebrar pelo menos a vitória na Premier League.
1: E com um brinde.
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0: Louise Unford, Angel, North London Forever, um tema que é uma espécie de homenagem e até mesmo um hino ao Arsenal, ao clube de futebol inglês. O Fernando Eurico é o meu convidado deste Mesa para Dois na RTP Antena 1 e RTP Mundo. Já confessou que é um apaixonado pelo clube, pelo Arsenal. Voltando um pouco às origens, tu já disseste, e eu sei disso porque ambos começamos as nossas carreiras lá, nascemos lá, portanto somos conterrâneos, quase vizinhos, tu do peso da Régua e eu do Maleiel, ali a 5 km de Fontelas. E os nossos percursos no início cruzaram-se por algum tempo. Como é que tu despertas para a rádio?
1: Eu vou dizer que a rádio aparece na minha vida de uma forma inesperada. Mas assim que a conheci nunca mais a larguei. Lá está, eu digo que sou de paixões e é assim mesmo. Não fazia sequer ideia de algum dia trabalhar em rádio. Eu na altura estava a terminar o meu ensino secundário e na Rádio Alto Douro, que nós bem conhecemos.
0: Sim, exatamente, na saudosa Rádio Alto Douro, RDP Rádio Alto Douro.
1: Fantástica rádio. Havia um programa sobre a proteção da natureza que era feito por um professor, que é nosso amigo também, e ele convidou-me para o ajudar, porque era preciso, digamos, que uma segunda voz ou alguém que lhe procurasse ajudar em termos de produção,
0: esse programa,
1: bibliografia, exatamente. E eu aceitei, porque eu também gostava, na altura até fazia parte de uma delegação de proteção da natureza em Vila Real, e fiz. E aquilo correu tão bem, que na altura o diretor da Rádio Autor, o Augusto Macedo, gostou tanto que me fez uma proposta para eu trabalhar lá em contrato. Eu na altura não tinha perspectivas de futuro e decidi aceitar, porque pensei, estou na minha terra, estou perto da minha mãe, pode ser que isto seja de facto o meu futuro, e foi, e nunca mais alarguei. Depois...
0: E enverdaste pela vertente de jornalismo desportivo.
1: Sim, não foi no início. No início, lá é como te recordarás, e quem trabalhou em rádios mais locais sabe que é assim, somos pau para toda a
0: Exatamente,
1: obra.
0: Exatamente, fazíamos tudo.
1: E eu comecei como jornalista de redação, apresentava os noticiários, os espaços de desporto, quando era preciso também a parte musical. E depois houve necessidade um dia de alguém fazer desporto. Eu tenho antecedentes na minha família desportivos. O meu pai foi futebolista, foi guarda-redes, portanto
0: eu tenho
1: o bichinho
0: sei.
1: Do.
0: Aliás, até nisso temos algo em comum. O meu pai jogou com o teu no Sport Clube da Régua. Isto nos idos anos de 1960, do século passado, creio eu.
1: Sim, e outra situação, o meu pai, depois de terminar a carreira, só treinou um clube na vida, que foi o Futebol Clube Fontelas, que obteve a melhor classificação da história do clube,
0: um
1: segundo lugar na Associação de Futebol de Vila Real, atrás do Vidago Futebol Clube, o clube do Pedro Gonçalves,
0: sim,
1: do Sporting.
0: Sim, sim.
1: Mas isso é só um à parte. E como tinha esse antecedente familiar, obviamente o que o desporto me interessava, e houve uma série de circunstâncias, e eu fui empurrado um dia para fazer um jogo. E tive a sorte, porque isto na vida é preciso também alguém se cruzar no nosso caminho. O Oscar Coelho, que era um renomado jornalista daqui da nossa casa, da Antena 1, era o responsável pelo desporto aqui no Porto, ouviu, gostou muito, e então fez-me o convite para eu vir para a Antena 1, aqui na redação do Porto. Passados poucos meses vim, comecei pela base, como deve ser, fazendo reportagens de pista, fazendo reportagens na rua, sobretudo. Depois comecei com pequenas edições, comecei com os relatos de futebol nunca mais parei, não é?
0: E qual foi a sensação de um momento para o outro, estares, vires de, enfim, da regional, para jogares na Liga dos Campeões.
1: É mesmo, Thaís, foste muito feliz com essa expressão. Ui, é que os primeiros dias foram uma grande confusão, porque eu praticamente nunca tinha saído da minha cidade natal, peso da régua, vir aqui para o Porto, que já era uma grande confusão na altura, com dinâmicas diferentes, com hábitos diferentes, pessoas diferentes. Na altura o Porto ainda era uma cidade bastante chuvosa o ano inteiro, recordo-me disso, e apanhei uma gripe tremenda logo na primeira semana, mas como tudo, vamos adaptando, e ao fim de um, dois anos já começamos a pensar, bom, se calhar isto vai correr. Sim. Bem, tanto que eu já tenho mais anos de vida no Porto e em Vila Nova de Gaia do que na minha própria cidade natal.
0: Ou seja, só de profissão já tens mais 35, não é?
1: Sim, estou nos 40.
0: É uma vida, portanto.
1: É verdade, é uma vida mesmo.
0: Bom, e nessa altura começaste a lidar, imagino eu, com pessoas, narradores, gente ligada ao jornalismo desportivo, que foram os teus ídolos na infância e adolescência.
1: Sim, eu recordo-me quando era miúdo, andava na escola preparatória e secundária. Eu gostava muito de estudar aos domingos à tarde. Porquê? Porque a minha mãe tinha um anexo, nós chamávamos-lhe o barracão. Nesse barracão tem lá uma placa de madeira com giz que eu roubei na escola, escrito Arsenal, e ninguém toca lá. E eu gostava de meter nesse barracão com o rádio a pilhas para ouvir na altura o Quadrante Norte. E então estudava e consumia os relatos de que eram feitos nessa altura.
0: O Quadrante Norte era onde também eu ouvia, creio eu, o Gomes Amaro.
1: Exatamente. Foi, digamos, o meu primeiro grande ídolo na narração desportiva. O Sérgio Teixeira também fazia parte dessa grande equipa. E, portanto, depois, obviamente, fui conhecendo o Oscar Coelho, o Rui Orlando, o Rui Cerqueira, com quem também tive a oportunidade de trabalhar. Em Lisboa, o Rui Almeida, a Metralhadora Humana, o Carlos Dolbete, o próprio Costa Martins. Enfim, depois esses eram os nomes de referenciais para mim. E quando eu agora ouço jovens que me abordam e me dizem que eu sou a referência deles,
0: é gratificante.
1: É gratificante porque percebes que estavas correto na altura, e não é idolatrar, mas de olhares para aquelas pessoas mesmo como referências e pessoas que te preenchiam a imaginação.
0: Tu assumes que a tua profissão, a tua área, tem uma, digamos, uma função social. Por que dizes isso?
1: Tem uma função social porque o desporto é a paixão dos portugueses. Estou sempre a bater na mesma palavra. É a paixão, claramente, dos portugueses. As maiores audiências de rádio e televisão são em eventos, já não digo futebolísticos, mas desportivos. Nós vemos que existem múltiplos programas de comentário sobre futebol, sobretudo sobre futebol. Vemos os políticos a discutirem futebol, a utilizarem o futebolês, a linguagem que todos nós utilizamos. E, portanto, é inevitável que seja uma atividade que marca a atual sociedade portuguesa, e já não vou lá para fora. E, portanto, nós...
0: Em África, por exemplo, vocês África, são muito ouvidos.
1: Eu tenho uma interação com ouvintes da Guiné, de São Tomé e Príncipe, de Cabo Verde, de Moçambique, de Angola, até do Brasil. É uma loucura, uma loucura. Muitos deles têm o meu nome. Uma vez um telefonou-me a dizer que ia batizar o filho e que ia dar o meu nome ao filho. Eu disse que era padrinho sem saber. Depois tentam imitar-nos. De facto, lá está, esta é a função social. E o melhor que se leva disto tudo, para lá da função do jornalista em tentar o equilíbrio, porque o jornalista, quando está no exercício da profissão, tem que ser um equilibrista, tem que ser aquele que às vezes vai um bocadinho para a esquerda, mas tem que ir para a direita, mas tem que andar sempre na linha do meio, ou o maior número de vezes na linha do meio. E tem essa função de perceber o que é pernicioso, o que é benéfico, e deve, nesse caso, vou dizer, entre aspas, influenciar quem ouve nessa função social. E para te contar, Diamantino, há uma história mais gratificante que eu tenho é de dois ouvintes, lá está, dos Palop, um moçambicano e um santomense, a quem eu trato por irmãos, que me disseram que aprenderam a língua portuguesa a escutar os meus relatos, as minhas narrações, e que isso os influencia de tal maneira. Um é jornalista já na Rádio Nacional Moçambicana, o outro enverdou pela área do turismo, mas tem uma paixão enorme pela rádio e pelo desporto, e isso é o que eu o levarei de melhor quando tiver a minha reforma, não é?
0: Ainda falta muito.
1: Já faltou mais.
0: Bom, estamos aqui, ainda só falámos do futebol, mas a tua área cobre muito mais que o futebol. Aliás, Portugal, eu sei que a grande paixão é o futebol, mas Portugal tem muito mais para além do futebol, em termos desportivos.
1: Muito mais, claramente.
0: E tu, pelo que julgo saber e pelo que ouço, vais puxando por essas modalidades.
1: Exatamente. Não há um jornal que eu faça que não tenha pelo menos uma modalidade. Neste precisamente em que te falo, estou a preparar um jornal e já tenho 4 ou 5 assuntos para falar. E sou dos colegas de profissão que não tenho problemas em abrir um jornal com uma modalidade, porque a modalidade não é menor. O feito de um ciclista, de um canoísta, de um nadador, de um judoca, é tão importante como um clube de futebol conseguir uma grande vitória ou ter uma grande performance internacional. E como eu já tive a oportunidade de fazer nesta casa 6 edições dos Jogos Olímpicos, e falhei a 7ª porque apanhei Covid uma semana antes e não consegui ir ao Japão, a Tóquio, e portanto eu sei a dificuldade que sei a dificuldade e sei o esforço que os atletas, as federações, os treinadores fazem, os pais desses atletas fazem para terem um pouco de protagonismo mediático, e são histórias, muitas delas, de sofrimento, de superação, que as pessoas têm o direito de saber, que merecem saber, e sobretudo esses atletas merecem ter esse patamar, daí ter um carinho muito especial e gostar de narrar outras modalidades. Adoro narrar hóquei em patins, futsal,
0: aliás,
1: handball.
0: Um dos grandes marcos da tua carreira foi, por exemplo, a cobertura do título mundial de futsal conquistado por Portugal na Lituânia.
1: Exatamente, mas lembro-me do Nelson Évora no triplo salto em Pequim, da Fernanda Ribeiro nos 10 mil metros em Atlanta, que eu fiz a narração da última volta, e foi das descrições que me saiu mesmo da alma, com um telemóvel no meio de 100 mil
0: pessoas. Tu emocionas-te mesmo, não é?
1: Exatamente, os atletas, eu acho que eles inspiram-nos de tal maneira que as coisas vêm das entranhas e saem de uma forma que até eu próprio não esperava. E nesse caso específico da Fernanda Ribeiro, ela era uma das favoritas, mas havia uma chinesa, a Yang Yunxia, ganhava tudo, né? E até diziam que ela comia coisas estranhas para ter mais força e para ter melhores resultados. A verdade é que a Fernanda Ribeiro deu um banho ao Wang Yunxia, que aquilo foi tremendo. Foi tremendo, e é o que eu digo, os atletas, são os atletas e os futebolistas. Eu costumo dizer que um jogo de futebol é como um melão, a gente nunca sabe o que é que ele vai dar enquanto não o abrimos. Às vezes são vermelhinhos e docinhos, outras vezes ficam mais verdes. E nós, enquanto narradores do evento, vamos um bocadinho ao sabor também da emoção que aquilo nos dá.
0: Claro. Fernando Eurico, jornalista desportivo da RTP Antena 1, enfim, dos canais de rádio da RTP, também fazes uma perninha em televisão, não é? Na Sport TV?
1: Sim, sim.
0: E de que gostas mais? Da rádio?
1: Rádio, claro.
0: Sempre rádio?
1: Sempre rádio.
0: Fernando Henrique é o meu convidado neste Mesa para Dois, na RTP Antena 1 e RTP Mundo. É um dos enviados especiais das rádios da RTP ao Mundial de Futebol nos Estados Unidos. Já iremos falar disso. Agora, está na altura de voltarmos à música e ainda um grupo britânico. Escolheste Dread Zone com um tema que tem o título de King Dub Rock.
1: É uma música que eu costumo dançar e cantar várias vezes à semana. É uma grande inspiração para mim, porque puxa por mim, alegra-me. E porque a banda Dread Zone, para lá de ser de Inglaterra, que é um país que eu adoro, já os vi ao vivo em Reading, quando fiz 50 anos. Uma das prendas que eu tive foi vê-los ao vivo e de ter conversado com os elementos da banda e ter sido o único nesse espetáculo a tirar uma foto com o Dread Max P, que é o vocalista.
0: Uma selfie,
1: foi mesmo. Isso foi memorável, nunca esquecerei. E porque é uma banda diferente de todas as outras. Faz uma fusão de estilos musicais e as letras das músicas são muito poderosas. Esta, o King Dub Rock, não tem, digamos, letra, mas é como se tivesse. Puxa-nos para o melhor lado da nossa disposição, da nossa alma. É muito bom, muito
0: Vamos
1: bom.
0: Ouvir, e já agora, para os ouvintes que não conhecem esta banda, Dread Zone, e em concreto este King Dub Rock, vai ter a oportunidade de ficar a conhecer nos próximos minutos. É uma escolha de Fernando Eurico, o meu convidado neste Mesa para Dois.

0: é um dos enviados especiais aos Estados Unidos, ao Mundial de Futebol. Desde a convocação dos jogadores, que isto tem gerado aqui alguma polémica. Como é que tu olhaste para a convocação?
1: Eu olho sempre com serenidade, porque na perspectiva jornalística eu tenho que partir de um princípio que a Federação, neste momento, a Federação Portuguesa de Futebol, é uma máquina. E é uma máquina que tem centenas de profissionais só a trabalhar para a seleção nacional. Há muita gente que visiona todas as semanas, todos os jogos, os potenciais candidatos à seleção, ou aqueles que habitualmente já lá vão. Há conversas com os treinadores desses jogadores. Ou seja, eles são supervisionados de toda a maneira efetiva. E portanto, eu parto do princípio que um selecionador tem tanta informação, tanta matéria, que seja irresponsável ao ponto de convocar pessoas que não tenham cabimento numa seleção nacional. Parto sempre desse princípio, dou sempre o benefício da dúvida, até porque não sou treinador de futebol. E o Roberto Martínez, tendo o trabalho feito na Bélgica, tendo já trabalho feito também na seleção portuguesa, temos que lhe dar essa confiança. Ele escolheu, está escolhido, e só temos que apoiar esses jogadores que vão. Mas em Portugal é sempre assim, a discussão só existe por causa da clubite. E portanto uns querem mais que vá este ou aquele porque é do clube do coração, o outro acha que e pronto, não vai ser sempre assim. Mas isto é uma questão social, lá está, sim, também cabe a nós, enfim, passar esta imagem. Eu estive no último estágio da seleção, este de preparatório antes do Mundial, no México e nos Estados Unidos, e apercebi-me, a Federação Portuguesa de Futebol é uma máquina mesmo, tem excelentes profissionais, é das organizações que tem, como é que eu vou explicar isto? Tem mais valia. Eu acho que neste momento a Federação Portuguesa de Futebol
0: é uma máquina bem oleada.
1: Bem oleada, bem estruturada, sabe o que quer a todos os níveis e sobretudo, olhando até para a realidade de outros países, de outras seleções, não fica a dever a nada, a nenhuma das de topo. Se calhar até está mesmo no topo. E portanto, só temos a confiar que o selecionador, ao escolher estes jogadores, tem um propósito, estudou todas as possibilidades, estudou todos os adversários possíveis até à final. E também por isto a Federação escolheu um lema arrojado, porque o futebol é sempre imprevisível, mas vai dar Portugal. E isto é um mote poderosíssimo para os adeptos, para os jogadores e para a própria estrutura da Federação. Portanto, vamos acreditar que vai correr tudo bem.
0: Em termos de trabalho, pode haver quem pense, bom, eles vão é passear para os Estados Unidos.
1: Isso pensa
0: muito,
1: sempre,
0: não? Muito longe, está muito longe da verdade, porque aquilo dá mesmo muito trabalho acompanhar a seleção.
1: Para já dá o trabalho de sapa. Nós fazemos um trabalho, aliás,
0: que já está a ser feito há alguns dias
1: e vai continuar. Ainda hoje eu dialogo todos os dias com o Nuno Matos, porque já fez muitos mundiais, muitos mais mundiais do que eu, e portanto tem muita tarimba neste tipo de competições. Eu vou fazer o quarto mundial de futebol, mas é um trabalho de sapa incrível. Nós temos que levar toda a documentação sobre as seleções, sobre as cidades, sobre os estádios, fazemos contactos exploratórios para programarmos reportagens lá, temos que estudar o próprio clima, percebemos que roupa que vamos levar, estudar...
0: Até porque a seleção vai andar ali de cidade em cidade, mas cidades que não estão muito perto uma
1: das
0: outras.
1: Exatamente, e que são bem diferentes, e nós vamos ter que andar por arrasto. Por exemplo, a seleção vai ficar em West Palm Beach, que é na Flórida, mas depois vai jogar duas vezes a Houston, volta a West Palm Beach, joga o último jogo com a Colômbia em Miami, e depois, dependendo, tanto pode ir para a costa do Pacífico, para Vancouver, como pode ir para Toronto, como pode ir depois para a cidade do México. Ou seja, é uma grande confusão logística, e nós temos que estar preparados para isso, porque vamos ter uma grande diferença horária, 5 horas para cá, para Portugal, porque a comida é diferente.
0: Vais sempre comer hambúrgueres e batatas fritas, não é?
1: Vou ter que arranjar

0: canções, mas os próprios ciclos de sono que são importantes. Sim, também claro. se alteram. E depois é o stress, porque é toda a gente a ligar, é direto para aqui, direto para além, montar peças, fazer as reportagens, as deslocações, ou seja, é tudo menos um passeio. Claro que não somos ingénuos, como diria o José Mourinho, não somos parvos, e portanto, claro que dá sempre para dar uma piscadela a um sítio, a outro, de ir conhecer, por exemplo, no Mundial de Clubes nos Estados Unidos, houve um dia livre e eu fui com dois colegas da RTP, fomos a uma cidade próxima onde estávamos, como é que se chama a cidade? Filadélfia. Só para vermos a estátua do Rocky Balboa.
1: Exatamente.
0: E fomos lá fazer a cena para as nossas redes sociais e lá para casa, de subir as escadas e chegar lá acima. E depois, pronto. Claro que isto são oportunidades que nós temos, que profissão nos propicia, que pessoalmente podemos não as ter, ou não temos seguramente, a esmagadora maioria. Eu fui à China, nunca iria à China de modo próprio, ou ao Japão, sei lá, África do Sul, por aí.
1: Bom, nós estamos a chegar ao final e neste caso não há tempo de compensação nem prolongamento. Sabes muito bem como isto é em rádio. Ainda assim, queria perguntar-te mais uma ou duas coisas. O que é que tu achas do que poderá ser o percurso da seleção nacional neste Mundial?
0: Eu honestamente acho que esta seleção, até pela própria fasquia que está a ser colocada pela federação, pelo selecionador, pelos próprios jogadores, é uma fasquia alta. E eu acho que tem a razão de ser. Nós vimos na última Liga das Nações, Portugal teve adversários europeus poderosíssimos e ganhou. É uma equipa que não se amedronta perante outras seleções, mas isto é um campeonato muito específico. Eu sinceramente, tirando a França, que de facto é super, super, a Argentina, não sei, é a atual campeã do mundo, é candidata, o Brasil é sempre candidato,
1: a Espanha eventualmente,
0: a Espanha também muito forte, a França já o disse, a Inglaterra, embora aqui com algumas surpresas na convocatória, depois há sempre uns Países Baixos que podem gerar ali alguma confusão, a Croácia, a Bélgica, e depois há sempre uma surpresa, como foi o caso de Marrocos no último campeonato do mundo, que eliminou a seleção portuguesa. Eu acho que isto é assim, as seleções que geralmente ganham os campeonatos do mundo vêm de baixo para cima. E portanto a primeira fase é importante para se perceber como é que aquilo vai correr, e depois a eliminar é tudo uma questão de competência e também de alguma sorte, porque depende dos cruzamentos, depende de um penalti, depende, enfim, de um prolongamento, de um autogolo, um jogador que é expulso. Há muitas variáveis que podem definir ou não o sucesso de uma seleção. Mas Portugal claramente está, eu diria, no mínimo, na minha perspectiva, por aquilo que eu vejo, as meias finais têm que ser o objetivo da seleção portuguesa. E estando nas meias finais, será seguramente chegar ao jogo decisivo.
1: Bom, eu espero ouvir-te a ti.
0: Melhor é esperar
1: ouvir-te
0: para ver.
1: A ti e ao Nuno Matos a relatarem a final mesmo.
0: Sim, seria um sonho e na minha cabeça já ando a pensar como é que poderá sair o grito de golo. Tem que fazer esse trabalho, porque será um golo especial e marcante.
1: Grita, né? Que é golo.
0: Isso é de certeza, mas há sempre outras nuances.
1: Agora mesmo para a despedida, tu, ou seja, já o disseste, tens mais de 35 anos de carreira e também já tens aí alguns prémios. Qual deles, eu estou a falar de dois em concreto, o prémio de Rádio Artur Agostinho, que foi atribuído em 2024, e depois também, um ano antes, o Prémio Carreira, distinguido pela Associação de Futebol de Vila Real, que celebrou com orgulho as tuas origens transmontanas. Que significaram estes prémios para ti?
0: Eu juntava aí um outro, foi um prémio também de carreira do município, do meu município, da Câmara Municipal de Pesarrego, que faz uma gala anual e tiveram essa gentileza de me distinguir com esse prémio. Eu diria que não posso querer nada mais. Fui distinguido pelos meus colegas de profissão, através do CNID, do Clube Nacional de Imprensa Desportiva. Fui distinguido pela minha própria cidade e pelos meus conterrâneos. E foi distinguido pela Associação de Futebol do distrito onde eu vivo e onde tenho muitos amigos e onde eu comecei, no fundo, a parte desportiva, andar nos campos pelados, fazer relatos em cima de telhados, em cima de árvores, andar a esticar fios da rede telefónica, enfim, histórias mirabolantes que todos temos e, portanto, não poderia querer nada mais. Mas, sobretudo, o melhor prémio é o reconhecimento dos ouvintes.
1: Claro que
0: e aqueles dois que eu te falei, para mim é o melhor reconhecimento que eu vou levar desta profissão.
1: E para fecharmos, musicalmente, escolheste uma banda portuguesa que eu gosto também muito, Sétima Legião, e o tema Girassol, que pertence a um álbum de 1999, o Sexto Sentido, mais virado já para a eletrónica, e que foi editado numa altura em que todos pensavam que o Sétima Legião já tinham acabado.
0: Mas não acabam, e não acabaram e não vão acabar. Sétima Legião Forever é de facto a minha banda preferida em Portugal, porque eles têm um misto de eles apelam à história, fazem-nos recuar no tempo, as melodias, e ao mesmo tempo fazem-nos sonhar, fazem-nos imaginar, e gosto da serenidade deles. Aliás, a música que eu escolhi é uma música muito serena, que tem uma mensagem poderosíssima, e eu aconselho a quem gostar também do Sétima Legião a escutar, porque quando se escuta esta música, Girassol, a adrenalina baixa e digamos que nós quase que até fazemos as pazes interiores com toda a gente e sobretudo com nós próprios. E é uma música muito, muito, muito interessante. E até o nome da música é espetacular, porque nós somos um bocadinho na vida como o girassol. Nós andamos sempre à procura do sol. E se vira exatamente para a direita, para a esquerda, para o meio. E portanto é fantástico, é apaixonante.
1: Olha, este jantar, mesmo virtual, foi ótimo. A conversa estava muito boa. Foi um gosto enorme ter-te aqui no Mesa para Dois. E espero ouvir-te, a ti e ao Nuno Matos, a gritarem muitos golos da seleção portuguesa neste Mundial dos Estados Unidos.
0: Está prometido. E agora, depois do programa, vou-te pagar um porto de honra.
1: Oh, muito bom. Mais uma vez, muito obrigado, Fernando Dirico, o meu convidado deste Mesa para Dois.
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fecho de hora na Rádio Clica Portugal com a luz de Tieta, Caetano Veloso e Gal Costa. A luz muda-se para as notícias com a Cláudia, que já é Veloso e Gal Costa. A luz muda-se para as notícias com a Cláudia, que já aqui está.

0: 9 horas no continente e na Madeira. São 8 nos Açores. Cláudia, o que dizem as notícias a esta hora?
1: Na Venezuela, pelo menos 1.430 pessoas morreram por causa dos sismos. Entre as vítimas mortais estão 41 portugueses e lusodescendentes. Os apoios às botijas de gás vão manter-se até pelo menos meio de setembro. É uma garantia dada pela Ministra do Ambiente numa entrevista à Antena 1 e ao Jornal de Negócios.
0: Esta hora estão 20 graus no Funchal e em Ponta Delgada, 21 no Porto e em Coimbra, estão 22 em Lisboa, 25 em Faro. 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
1: A terra voltou a tremer na Venezuela. O sismo de magnitude de 4.8 foi registado em Aragua. Para já não há muitas informações, mas é algo que tem acontecido nos últimos dias. A terra tem voltado a tremer. Entretanto, ao final da tarde foi feita uma nova atualização sobre os sismos que têm afetado o país. Pelo menos 1.430 pessoas morreram. O número foi atualizado pelo presidente da Assembleia Nacional Venezuelana em conferência de imprensa. Jorge Rodrigues deu conta de mais de 3 mil pessoas feridas. Andrei Brito.
2: Recuperar sobreviventes e mortos é a prioridade. O presidente da Assembleia Nacional da Venezuela pede para isso silêncio junto aos escombros.
3: Para poder fazer um trabalho que tem elementos meticulosos, que requerem silêncio, que requerem que não haja uma grande congestão de gente ao redor de el área de trabalho.
2: Jorge Rodrigues pede também a quem quer ajudar que se inscreva nos locais criados para isso, ou então
3: ajudem-nos quedando-se em sua casa.
2: Quando o número de mortos passa já aos 1.400, o governante fala diretamente para as famílias das vítimas.
3: Nuestro abraço, nuestro pésame, nuestra condolência para os familiares, para os allegados de estas venezolanas e de estos venezolanos.
2: Tem aumentado o número de países que chegam à Venezuela para ajudar.
3: 16 médicos de Curaçao, rescatistas e personal médico da Argentina, outros rescatistas e personal médico de Qatar, rescatistas e caninos de Puerto Rico e 7 efectivos de segurança de Barbados.
2: E a ajuda humanitária também continua a chegar. Rodrigues agradece, mas pede organização, porque já há comida sem refrigeração.
3: Temos que ordenar a ajuda. Temos que organizar.
2: Neste momento há pessoas a dormir na rua, com medo de regressar a casa. Para elas, o governo vai criar refúgios onde podem descansar, comer e tomar banho. O presidente da Assembleia Nacional garante que o carinho expressado com o país tem sido imenso, mas
3: também está la maldad expresándose.
2: Jorge Rodríguez refere-se ao viaduto de Caracas, La Guaira.
3: El viaducto está en perfectas condiciones. Diariamente, cada 12 horas, es evaluado de manera técnica.
2: Declarações do presidente da Assembleia Nacional, quando já estão contabilizados mais de 1.400 mortos, mais de 3.200 feridos e mais de 3.000 famílias desalojadas.
1: Entre as vítimas mortais, há 41 portugueses e lusodescendentes. A ajuda tem chegado ao país e vai continuar a chegar. Os aviões portugueses da Força Aérea que foram ontem para a Venezuela já estão em território venezuelano, levavam 64 operacionais, mas também cerca de 23 toneladas de ajuda humanitária. A Unicef está no terreno a apoiar as crianças vítimas do terremoto. Para já estão 140 operacionais no terreno, número que deve vir a aumentar, explica o diretor-geral, o diretor regional da Unicef para a América Latina e Caraíbas. Neste momento, a prioridade é a busca e o resgate dos que foram atingidos pelo sismo. Roberto Benes disse que já foram enviados alimentos e material médico.
4: Já tínhamos uma oficina, uma equipa em Venezuela com suministro.
5: Já tínhamos um escritório e uma equipa na Venezuela com material essencial já preparado. Agora também estamos a enviar toneladas de material médico, como kits de saúde, testes obstétricos, kits de esterilização e outros materiais para apoiar a nossa equipa. A prioridade da Unicef agora é preparar a resposta para garantir água potável, acesso a serviços médicos essenciais, apoio psicossocial e espaços seguros para as crianças.
4: Apoio psicossocial e espaço seguro para a niñez.
1: Apoio para as crianças no terreno, a Unicef prevê manter-se na Venezuela para acompanhar as vítimas dos sismos. Os apoios às botijas de gás vão manter-se para lá do prazo previsto, pelo menos até ao meio de setembro, garante a Ministra do Ambiente. Estes apoios tinham como prazo o mês de junho e tentam fazer face aos impactos da crise no Médio Oriente. A entrevista à Antena 1 e ao Jornal de Negócios, Maria da Graça Carvalho, explica que este apoio vai mesmo continuar.
6: Pessoas mais vulneráveis, por exemplo, aquelas que têm a tarifa social de eletricidade ou do gás, que recorre à botija de gás, damos 25 euros por botija, direito a duas botijas por mês. Tinha sido um despacho para 3 meses, que acabava agora no fim de junho, vai ficar em vigor até meio de setembro e depois iremos verificar o que é que, se já estabilizou, se não estabilizou.
1: Já os apoios ao transporte de mercadorias e transportes públicos, apesar dos preços dos combustíveis estarem a baixar, também vão continuar durante as próximas semanas e vão ser avaliados quando existir a certeza de que a situação normalizou. O mesmo acontece relativamente ao desconto do ISP, que, tal como a Comissão Europeia pretende, irá acabar assim que haja condições.
6: Assim que a situação se normalizar, iremos reduzir esse apoio aos combustíveis fósseis. É a Comissão Europeia, é o FMI e é a nossa convicção para combater as alterações climáticas.
7: Mas vai acabar de vez, Sra. Ministra?
6: Sim, a nossa ideia é ir reduzindo progressivamente, para que não se sinta o efeito no aumento dos combustíveis, um efeito abrupto, e aproveitar quando os combustíveis descem para reduzir esse desconto.
7: Se tudo corresse normalmente, digamos que no final do ano poderia...
6: Não sei, vamos ver o que é que vai acontecer ao preço do petróleo.
1: Uma entrevista que pode ouvir na íntegra no programa Conversa Capital, amanhã, depois do noticiário da 1 da tarde, aqui na Antena 1. O secretário-geral do PS exige explicações ao ministro da Educação sobre o atraso na entrega dos exames de português para correção. José Luís Carneiro quer saber porque é que há professores há 4 dias sem exames para corrigir.
8: O ministro da Educação deve, de forma séria, rigorosa e transparente, explicar às famílias portuguesas qual é a causa deste atraso, porque, recordo, ontem estávamos no 4º dia em que os professores estavam à espera que as provas fossem colocadas na plataforma para efeitos de correção e as provas ainda não tinham sido colocadas nessa mesma plataforma. Uma palavra de explicação, julgo que é devida às famílias num momento tão decisivo como este, a realização de provas do ensino secundário para efeitos de acesso ao ensino superior.
1: José Luís Carneiro, o secretário-geral do PS, esta tarde em Viseu, numa sessão de homenagem à memória do socialista José Junqueiro, a pedir explicações ao ministro Fernando Alexandre sobre os atrasos na entrega dos exames de português para correção. Em causa está um ponto do exame de português, que era igual a um exercício do manual de preparação de exames do ano passado. Para além disso, têm vindo a ser levantados problemas também com a nova classificação digital dos exames e com o recurso a professores reformados para a correção das provas. Os nadadores Diogo Cardoso e Mariana Mendes são campeões nacionais dos 5 km em águas abertas. Os nadadores do Sporting ficaram em primeiro lugar no Open de Portugal e Campeonato Nacional de Verão, que decorre na Sertã. Mariana Mendes cumpriu os 5 km em pouco mais de 53 minutos. Já Diogo Cardoso venceu, completando o percurso, em 49 minutos e 44 segundos.
0: Ana, Cláudia Godinho, as notícias na Antena 1, simultâneo com a RTP Antena 1 Açores e Madeira, a RTP África e a RTP Mundo. 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
9: A continuação de um ótimo fim de semana connosco. A seguir, de cravo ao peito.
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9: Este sábado, dia 27, passam 50 anos após a primeira eleição presidencial, depois do 25 de Abril. Na transição, a escolha manteve-se num militar, o general Ramalho Eanes. Quatro candidatos concorreram às primeiras presidenciais: Otávio Pato, candidato do PCP, Otelo Saraiva de Carvalho, com apoios da UDP, do MES, do FSP e do PRP, Pinheiro de Azevedo, o independente, e Ramalho Eanes. O vencedor recebeu apoios à esquerda e à direita. De cravo ao peito, tem a autoria de Mário Galego.
10: Era uma vez um país onde entrou mar e a guerra.
11: Aqui, posto do comando do movimento das Forças Armadas.

0: 1976, depois das legislativas, Portugal votou pela primeira vez em democracia para eleger o Presidente da República. Na transição, a escolha manteve-se num militar. De cravo ao peito, voltamos às urnas, no ano de 1976, ano das três eleições em democracia. No dia 27 de junho, os portugueses escolheram o Presidente da República. Depois de Costa Gomes, a escolha do Conselho da Revolução recaiu no general Ramalho Eanes. Era general de 4 estrelas, foi chefe de Estado-Maior do Exército, logo após a ação que desenvolveu no 25 de novembro, venceu as primeiras eleições presidenciais com o apoio de partidos à esquerda e à direita.
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0: A campanha eleitoral arrancou no dia 12 de junho.
2: Campanha eleitoral para a Presidência da República.
1: Tempos de emissão atribuídos por lei às candidaturas.
0: Quatro candidatos estavam na corrida. O general Eanes, apoiado por PS, PSD, CDS, MSD, PSDI, o MRPP e a AOC.
3: Conto com uma colaboração não sectária e esclarecida e patriótica dos partidos políticos como elementos fundamentais da democracia.
0: O almirante Pinheiro de Azevedo, candidato independente.
4: Estou desde a primeira hora completamente responsabilizado com o 20 de abril e se esse movimento, por qualquer circunstância, tem falhado, pois a minha cabeça era das primeiras a rolar.
0: Major Otelo Saraiva de Carvalho, apoiado pela UDP, MES, FSP e PRP.
5: O povo trabalhador da norte a sul do país, combatendo as tentativas de dividir artificialmente o norte e o sul, o continente e as ilhas, ou o campo e a cidade, e recusando a sobreposição de interesses particulares ou de grupo aos interesses coletivos dos explorados e oprimidos.
0: E Otávio Pato, candidato e dirigente do PCP, o único civil nesta corrida a Belém.
6: Vamos, pois, camaradas e amigos, contribuir para a consolidação, estabilidade e prosseguimento do processo democrático.
0: Otávio Pato foi desde muito novo militante do Partido Comunista. Esteve preso pela PIDE, foi torturado e espancado. Depois do 25 de Abril, foi eleito deputado na Assembleia Constituinte e a seguir para a Assembleia da República.

0: com o vosso apoio à candidatura comunista, dareis um inestimável contributo para a vitória sobre as forças da reação, para a formação de um governo de unidade das forças democráticas e de esquerda, que corresponda à vontade popular e assegure a consolidação, a estabilidade e o prosseguimento do processo democrático rumo ao socialismo.
1: Igualmente à esquerda, Otelo Saraiva de Carvalho, militar com 3 comissões na guerra em África, contestatário do regime de Marcelo Caetano. Foi um dos principais dinamizadores do movimento dos capitães, que mais tarde viria a transformar-se no movimento das Forças Armadas. Otelo foi um dos estrategas do 25 de Abril de 1974.
2: Voltando com as nossas próprias forças, podemos vencer. Podemos impor a reforma agrária. Podemos impedir as desnacionalizações. Podemos impedir o regresso ao fascismo. Podemos fazer avançar as organizações populares de base.
3: Os pescadores têm uma razão muito forte para apoiarem a candidatura de Otelo Saraiva de Carvalho. Toda a gente sabe que a paia dos pescadores de Nazaré, por falta de um porto, tem de namorar aos poucos. Há alguns anos havia aqui 40 traineiras para a pesca da sardinha. Hoje não há nenhuma.
1: Outro militar concorreu às presidenciais de 76, o almirante Pinheiro de Azevedo. Também esteve na Guerra de África. Foi comandante dos fuzileiros navais e no pós-25 de Abril fez parte da Junta de Salvação Nacional. Assumiu também funções como primeiro-ministro do 6º Governo Provisório.
4: Com a garantia de ser livre, terá de votar em Pinheiro de Azevedo, o almirante sem medo, o candidato independente do povo português.
5: Para a frente, sem medo, Pinheiro de Azevedo.
6: Não há poderes militares, não há figuras carismáticas, nem ninguém tem o consenso das Forças Armadas. Eu nunca baseei as minhas posições políticas na contagem das G3 nem das Chaimites. Todos sabem que a força que possuo é uma força moral, de coerência com os meus princípios, e continuarei, como sempre, batendo-me com a razão, e a razão vence sempre.
1: Um outro militar, que foi destacado para várias comissões nas antigas colónias, foi também candidato presidencial. O então tenente-coronel do Exército, Ramalho Yanes, ganhou protagonismo quando liderou as operações militares que neutralizaram a crise de 25 de novembro. O Conselho da Revolução escolheu-o para candidato às primeiras eleições presidenciais. Disse, naquela altura, que não era o candidato das Forças Armadas nem dos partidos, assumindo um compromisso com o povo português.
7: Nós diremos não como já dissemos, e diremos não com a força e com as armas que for necessário, de tal maneira que este país se construa em termos definitivos e definitivamente também seja um Portugal de portugueses definitivamente livres, definitivamente irmãos na paz, na justiça, na tranquilidade, no bem-estar. Vamos

0: eleições para a Presidência da República realizaram-se no dia 27 de junho de 1976. Ramalho Eanes foi o primeiro presidente da República Portuguesa eleito por sufrágio direto e universal. Os resultados finais foram anunciados pela Rádio Pública.
1: Os resultados finais das eleições presidenciais não vieram introduzir qualquer alteração. Ramalho Eanes é, portanto, o 14º presidente da República Portuguesa, tendo sido eleito com uma maioria muito confortável e à primeira volta. E a propósito, relembramos os resultados apenas em matéria de percentagem. Ramalho Eanes, 61,54%. Seguidamente, Otelo Saraiva de Carvalho, com 16,52%. Pinheiro de Azevedo, com 14,36%. E, finalmente, Otávio Pato, com 7,58%.
2: Isto, portanto, são os resultados finais em percentagem.
3: Aqui estamos a responder diretamente de um dos auditórios da Fundação Calouste Gulbenkian, onde tudo está preparado para a anunciada conferência de Ramalho Eanes, primeiro presidente eleito da 2ª República Portuguesa.
0: Um dia depois da eleição, o vencedor deu uma conferência de imprensa.
4: Não serão por isso tolerados quaisquer poderes paralelos que contrariem a Constituição, nem será permitido qualquer tipo de atividade de caráter insurrecional, venha ela de onde vier. Aqueles que sonham com o regresso a 24 de abril de 64 ou a 24 de novembro de 75, estão à partida condenados pelas leis, feitas pelos representantes legítimos do povo e pela opinião pública, claramente expressa nas eleições livres, que até agora permitiram conhecer a vontade do povo português.
0: E na tomada de posse, Ramalho Eanes lembrou que esta eleição pôs fim a um longo caminho de resistência do povo português.
5: Calorosa salva de palmas, sublinhou o discurso do Presidente da Assembleia da República, Dr. Vasco da Gama Fernandes. Vai usar da palavra o General Ramalho Eanes, Presidente da República de Portugal.
6: Senhor Presidente, senhores deputados, portugueses, este ato de investidura de um Presidente da República, que apenas deve este cargo ao sufrágio dos seus concidadãos, culmina um longo e penoso caminho de resistência do povo português à opressão e é um marco decisivo na institucionalização da democracia. Ao mesmo tempo, este ato de investidura de um Presidente da República que acaba de jurar a Constituição, livremente elaborada pelos legítimos representantes do povo, consagra a derrota das minorias que se opuseram às transformações políticas, económicas, sociais e culturais, agora traduzidas num projeto de vida coletiva, baseado na justiça, na igualdade, no respeito pelas liberdades e no progresso partilhado por todos. Foi um duro e difícil caminho de resistência até o 25 de abril, em que as Forças Armadas restituíram a este povo o seu próprio país, a este país do seu lugar no mundo e a si próprias a sua verdadeira função social. Foi um movimento de juventude e de renovação, enraizado nas lutas do meio século, que não cedeu à tentação fácil de usar o poder em proveito próprio, antes soube devolver aos cidadãos a escolha do seu destino e a definição do seu futuro.
0: No discurso de tomada de posse, o primeiro presidente eleito, do pós-25 de Abril, disse várias vezes a palavra liberdade e garantia que se iniciava um novo período da vida da pátria, legitimamente constituídos os diversos órgãos de soberania que caracterizam um Estado de Direito.
6: Apresentemos aos portugueses com o compromisso solene de cumprir a Constituição. Não como quadro de referência, mas como um projeto de vida coletiva, apontando para metas concretas e estabelecendo como caminho o respeito permanente pela vontade do português, livremente expressa. Hoje, jurei perante o país e o mundo defendê-la. E ao fazê-lo, mais uma vez me comprometo a assegurar e desenvolver as condições que hão de garantir o primado do Estado de Direito Democrático e as bases nenhuma sociedade socialista.
0: Estávamos no dia 14 de julho de 1976, dia da tomada de posse do general Ramalho Eanes como primeiro presidente eleito depois do 25 de abril. António dos Santos Ramalho Eanes iniciou o primeiro mandato enquanto Presidente da República no dia 14 de julho de 1976. Era um militar, mas escolhido pelos eleitores portugueses. Chefiou o Estado-Maior General das Forças Armadas e presidiu ao Conselho da Revolução. A experiência de Eanes foi decisiva para apaziguar os ânimos nos quartéis, que se mantinham turbulentos desde o 25 de abril de 74. Para lá chegar, Ramalho Eanes fez comissões na Índia, 1958, mas já não assistiu à invasão de Goa da mão Idiu pelas forças indianas. Esteve em Macau, 1962, e já em plena guerra colonial foi para Moçambique, depois Guiné e Angola, onde estava quando se deu o 25 de Abril. A vida em África até podia ter sido outra.
7: Hoje dizem, eu não tenho memória muito precisa disso, que é miúdo, eu pretendia seguir uma vida eclesiástica e, em princípio, em África. Isso depois passou-me, creio que até por interferência da minha mãe. E julgo que a carreira militar aconteceu um pouco... por esse apelo da África.
8: Tinha antecedentes na família de
7: não,
8: carreira militar?
7: Não. Tinha antecedentes na carreira eclesiástica. Uhum. Tive um parente já afastado que esteve em África.
0: O general Ramalho Eanes fez um longo retrato de si mesmo e da história de que fez parte, numa entrevista ao historiador Fernando Rosas, no programa da Antena 2, Era Uma Vez um Milénio, transmitido em 1998. A guerra em África é um capítulo dessa história biográfica com um peso maior.
7: Eu recordo que quando as coisas se complicaram, por exemplo, na Guiné, quando o país GC começou a ter mísseis Estrela, que abatiam, enfim, os aviões com grande facilidade, é de novo o fantasma Goa que se perfila.
8: Claro.
7: O que significa que ele não tinha desaparecido, o que significa que ele tinha feito, enfim, na consciência ou no subconsciente dos militares, um percurso de anos. Uhum.
8: Antes ainda de chegar à Guiné, vai passar, tanto quanto eu sei, ainda por Moçambique e Macau, pelo menos.
7: Eu antes de chegar a Moçambique estive um ano com uma companhia de canções especiais em Macau, e nessa mesma comissão, um ano em Moçambique. Eu saí de Macau para Moçambique. Macau foi outra experiência extremamente interessante. Extremamente interessante, primeiro, porque permitiu um novo contacto cultural. E eu julgo que um dos grandes problemas dos portugueses é viverem num espaço muito pequeno, não haver distanciação física suficiente para eles se perceberem.
8: É interessante que o senhor foi se aproximando da periferia para o centro do império, digamos.
7: É verdade. Mas estava eu a dizer que, não havendo essa distanciação suficiente, os portugueses nem sequer conseguem olhar-se uns aos outros em toda a sua dimensão. Acabam por ser motivados pelas pequenas coisas, e as pequenas coisas, infelizmente, não são as melhores. Normalmente não é ambição, é inveja, não é racionalização, é emoção, etc. Mas estive também, como lhe disse, um ano, e estive na ilha de Colano com uma companhia de portugueses de todas as regiões, e eu digo todas as regiões, enfim, com sentido profundo, porque entendi que cada um dos homens de cada área tinha realmente o seu perfil, a sua personalidade. E o homem de Trás-os-Montes era inteiramente diferente do homem da beira. E era necessário conhecer essas diferenças, não para as manipular, mas para as respeitar, fazendo com que eles dessem o máximo.
0: A primeira comissão de Eanes durante a guerra colonial foi cumprida em Moçambique, mas não em combate. Voltaria mais tarde, e aí sim, combates, minas, mortes.
7: Voltei depois ao norte de Moçambique, à área do Niassa, à área dos Ajaulas. E aí sim, uma área de combate, era a área onde tinha pontificado o célebre Rego Mataka, que, como sabe, aniquilou uma coluna militar dita de ocupação e pacificação comandada pelo Tenente Valadinho. E as coisas foram realmente complicadas, muito complicadas. Chegámos a demorar de Valadim a Vila Cabral e eram 100 e tal quilómetros, 8 dias. E quando não havia combates, havia minas em grande profusão. Foi realmente um tempo difícil, com algumas baixas, mas também um tempo, obviamente, de aprendizagem, aprende-se com tudo.
8: Não passou por Angola, como, enfim, como em comissão de serviço.
7: Estive em Angola, estranhamente, de janeiro de 74 a maio de 74.
8: Portanto, estava aí, estava em Angola durante, no 25 de Abril.
7: Estava no norte de Angola no 25 de Abril.
8: De qualquer maneira, a Guiné foi o, enfim, um teatro de guerra com quem é mais normalmente identificado na sua carreira militar, sobretudo porque é um homem que trabalha próximo do general Spínola e num setor de alguma inovação em termos militares, que era a chamada psicossocial, enfim, uma espécie de orientação dos meios de comunicação, da mensagem a dar à população, etc. Eu gostava de fazer uma pergunta acerca disso. Acha que o general Spínola tinha uma boa ideia para a Guiné, digamos assim?
7: Bom, eu já tinha alguma experiência de ação psicossocial, da chamada ação psicossocial em Macau.
8: Macau.
7: Estávamos em Cluane e na ilha de Cluane tinha que haver uma relação muito estreita, aliás, por indicação, por diretiva do próprio comando, com as autoridades civis e com a população civil. E havia, portanto, uma programação tendente a conseguir resultados positivos nesse contacto. Na Guiné, realmente, enfim, a minha tarefa foi fundamentalmente essa, porque estive, como sabe, numa secção de rádio, televisão e imprensa, portanto, em termos claros, numa secção de propaganda e contra-propaganda durante algum tempo, e depois numa área que se chamava, na altura, de esforço socioeconómico, era a área Manjaca, onde se procurava a promoção social como meio de afastar as pessoas do centripetismo do país GC.
9: Chegado a 1973, Yanes aproxima-se de um certo movimento de militares que começavam a inquietar-se com a guerra em África e a questionar a legitimidade que o poder político exercia sobre as forças armadas.
7: Não, na primeira fase a reivindicação era meramente corporativa e procuravam-se encontrar respostas. Começa a haver alguma dúvida de que ela pudesse ser satisfeita já, julgo que numa reunião que se fez em... Agora não me recordo o nome.
8: Do litoral. Do litoral.
7: Era uma reunião que eu estava para assistir, o local de concentração para o meu grupo era na Academia Militar, e eu cheguei ligeiramente tarde e não fui. Mas creio que nessa reunião as coisas, isso foi já portanto nos finais de 73, se começaram de alguma maneira a configurar de maneira diferente. Eu depois, nos últimos meses, nos meses de novembro e dezembro, deixei de assistir a reuniões, porque entendi que não era razoável participar em reuniões, participar em decisões que iam ser realizadas, porque nessa altura já era muito claro que o movimento tinha um cariz político.
8: Sim.
7: E que acabar-se-ia necessariamente num pronunciamento.
8: Mas no fim do ano de 73 falava-se em pronunciamento?
7: Não se falava em pronunciamento, mas enfim, já as considerações que se faziam, pelo menos em grupos restritos, levavam a crer que não haveria outra solução.
8: Sim.
7: Porque o poder persistia em arranjar soluções que eram soluções conjunturais, que não iam resolver o problema geral, que o problema geral ao fim e ao cabo era o problema da guerra. E eu, como assim mais disse, enfim, fiquei perfeitamente esclarecido quando em dezembro de 74 tive, enfim, por mero acaso, uma conversa com o professor Marcelo Gaetano.
8: Uhum.
7: Eu estava na altura em Santa Margarida a preparar um batalhão para ir para...
8: O general estava nessa altura em major, se não estou em erro.
7: Era major. E não sei se recorda que em 73 houve aquela festa, não, aquela homenagem ao professor Marcelo Gaetano, uhum, feita pelos alunos.
8: Uhum.
7: A minha mulher tinha sido aluna dele. E tinha e tem dele a melhor opinião, não apenas enquanto professor, mas enquanto pedagogo.
8: Uhum.
7: Não, e não só isso, e até enquanto enquanto homem com uma grande preocupação para relações humanas, não? De maneira que ela...
8: Também fui aluno dele.
7: A minha mulher tinha, como digo, uma grande consideração. E a minha mulher disse-me que havia uma homenagem e que é homenagem. Eu disse-lhe que sim, senhora, não havia inconveniente nenhum. E ela pediu-me que eu fosse também. E eu disse-lhe, não, isso não posso fazer porque anda a conspirar contra o homem e contra o poder e agora vou a uma festa de homenagem. Isso não é um contrassenso. Bem, ela insistiu, eu expliquei que não e ela disse que não ia. Mas creio que depois ficou... E ficou incomodada com ela mesma por facto de não ter ido, não é? E então resolveu escrever-lhe e queria que eu essa carta. Eu disse também, não, enfim, não leia uma carta de uma aluna para um professor, embora a aluna seja mulher, não quer ler a carta. Bem, não li a carta, ainda hoje não sei o que a carta tem. O que sei é que eu estava em Santa Margarida e um senhor que era secretário dele telefonou para Santa Margarida a marcar uma entrevista com ele. Eu indelicadamente expliquei que não era possível ir à entrevista. E o galera era verdade, porque o comando de batalhão já tinha seguido para Angola e eu estava substituído, não havia, portanto, nenhum comando, mais comando, e estávamos em exercícios finais. Bem, eu disse que não podia, mas que também não tinha nada de especial a dizer. E eu, simpaticamente, foram umas horas depois a perguntar quando é que eu podia. E eu tive que dizer quando é que podia e tive uma conversa com ele.
8: Ele sabia que o seu jornal andava nas movimentações dos capitães?
7: Ele sabia, sobretudo, que eu era um homem próximo do jornal Spin, porque durante toda a conversa, ele falou da Guiné e desenvolveu um pouco a teoria da corrente. Quando a corrente é frágil, por água puxa-se, quando se parte um elo, pronto, não há corrente. E eu lá lhe expliquei, eu lá tentei explicar-lhe que enfim, na Guiné tinha havido uma oportunidade única, que era o movimento de guerrilha sentar-se à mesa sem condições, né? E havia um homem que, sendo guineense, era portuguesíssimo, que era o Amílcar Cabral, e que não, isso não se tinha feito, e ele lá voltava à sua posição. Depois falámos no Exército, e numa obra que ele tem, em que ele já critica muitas Forças Armadas, mostrando que tem por alto uma incompreensão, é quando as Forças Armadas se reorganizam e discutem durante muito tempo se a organização deve ser ternária ou sequaternária. Ele, como jurista, racionalista, cartesiano, não percebia isso muito bem. E eu percebi que ele estava perfeitamente... Ele, em determinada altura, falou-me de um exército, eu expliquei-lhe que havia dois exércitos naquela altura. Um que tinha feito imensas comissões e o outro que estava aqui. Uhum. E que era natural, que se criavam mentalidades diferentes, mas eram dois exércitos e possivelmente havia alguma falta de esclarecimento da parte dele. Bom, aquilo demorou muito, eu só percebi à saída porque é que tinha demorado, não era por nada, ele estava à espera que ele pedisse alguma coisa, com certeza. Uhum. E à saída perguntou-me se eu não precisava de nada, e eu disse-lhe que não, lhe expliquei que eu estava ali certamente porque a minha mulher lhe tinha escrito e ele me tinha chamado lá certamente por causa disso. Ele perguntou-me ele comentou-se, já sei que o senhor vai para Angola, major, da sua terceira comissão, terceira, não? E eu disse, não, quinta comissão, senhor. Sr. Presidente, portanto, ele não sabia que um tipo da minha idade,
8: já podia.
7: De poucos anos, já ia na quinta comissão. Mas naquela altura eu percebi que ele próprio estava enredado numa situação que não conseguia sair.
9: Nesta entrevista ao historiador Fernando Rosas, Ramalho Llanos recordou também o pós-25 de Abril e a presidência da RTP.
7: Eu estive primeiro como diretor de programas, o que não era fácil, porque eu não tinha preparação para ser diretor de programas, obviamente. Eu era uma espécie de comissário político, não é?
8: Claro.
7: Agora, um comissário político que não tinha feito escola, não é? MRPP. Era um comissário político complicado. E procurei levar para a direção de programas um pouco daquilo que é o modelo de funcionamento militar. Há uma missão, vamos cumpri-la da melhor maneira, com o máximo de eficiência e com o máximo de isenção. Bom, quem aparece na televisão naquela altura a dizer uma coisa destas parece assim um paraquedista ou um indivíduo que veio de Focotão de um outro planeta, não é? Para já não se acreditava muito bem que aquilo fosse verdade. E depois pensava-se como é que este marciano vai fazer isto. Bom, eu tive problemas de toda a ordem. É evidente que fiz também aquilo que se costuma fazer em circunstâncias dessas. Acabei por arranjar um grupo de pessoas que eram uma espécie de assessores, através dos quais eu aprendia aquelas matérias e me preparava para depois fazer face aos indícios que ali representavam não os interesses da televisão, nem os interesses da programação, mas interesses político-partidários muito marcados. E tive grandes dificuldades e grandes problemas, mas devo confessar que com algum sucesso. Fui acusado na altura de pretender fazer da televisão uma BBC. Eu nunca tive essa pretensão, porque era uma pretensão que excedia largamente a minha capacidade e as possibilidades disponíveis. Mas não deixou de ser interessante dizerem isso. Mas foi dito isto para dizer que uma televisão dessas, que procurava ser imparcial e isenta, contraria à revolução. A televisão devia ser um instrumento de revolução. E eu já naquela altura entendia que a televisão devia ser sobretudo um instrumento de informação da opinião pública, porque, enfim, a minha curta reflexão histórica tinha-me levado à conclusão que os grandes dramas em Portugal foram nunca existir uma classe média que pudesse constituir-se em sociedade civil organizada, que soubesse exigir do poder aquilo que ele é, uma estrutura, um sistema social. E o poder em Portugal acaba por se sacralizar. E o pior é que aqueles que o detêm acabam por se auto-sacralizar também, num autismo que é perverso e que leva a rupturas. Portanto, eu pretendia, de alguma maneira, evitar que essa situação se repetisse, e nessa perspectiva, quem me acusava de estar a tentar boicotar a revolução, era verdade, porque eu não estava a tentar que a revolução se fizesse.
9: Um

0: bem desenvolvida, bem sucedida, de frustração porque eles não têm comando.
1: Exato, isso era uma questão que eu queria perguntar. No grupo dos nove havia um comando claro e havia um plano de operações claro e havia responsabilidades atribuídas. Para o historiador que se debruçou sobre o período, do outro campo, há uma ausência. Onde está o comando? Onde está a inteligência militar nas operações do 25 de novembro do outro lado? No entanto, eles movimentam tropas, tomam disposições defensivas, vê-se que há a execução de algum raciocínio militar, mas temos dificuldade em encontrar o Estado-Maior, a inteligência, de onde vêm as ordens, quem manda, uma vez que o hotel, como sabe, abandona o Copcon e recusa-se a tomar o comando. Qual é a sua leitura da organização do outro campo, digamos?
0: O hotel tinha um Estado-Maior e que funcionava. E eu julgo que era um Estado-Maior que tinha elementos militares e alguns civis, mas funcionava bem. E como lhe disse, a ocupação das bases, a velocidade, o efeito e o deixar.
1: Foi comandado do Copcom a ocupação das bases?
0: Sim, sim. Isso, quando se lêem os documentos, chega-se a essa conclusão. Eu, pelo menos, não tenho dúvidas nenhuma sobre isso. E que aquilo é bem planeado, que há ali realmente uma definição de um propósito muito claro e muito ajustado estrategicamente, é que eles ocuparam todas as bases, com exceção da Cortagaça, tal como nós tínhamos previsto. Naquele jogo nós sabíamos que aquela era a solução logicamente mais razoável para uma operação que iria continuar. Portanto, ele tinha um Estado-Maior e um Estado-Maior eficiente.
2: Nesta conversa, finalmente, a Presidência da República. Ter-se-á arrependido da indigitação para ser candidato?
0: Sabe, essa é uma pergunta que eu mesmo tenho repetido, frequentemente feito a mim mesmo. E, enfim, quando a faço, tenho procurado responder-lhe seriamente. Devo confessar que nunca encontrei uma resposta que me satisfizesse. Porque já tentei, inclusivamente, contabilizar aquilo que foram os ganhos e os prejuízos, os benefícios, quer a nível pessoal, quer a nível familiar, quer a nível do país. E o que posso dizer é que a nível pessoal, a nível familiar, os custos foram muitos. Um dos custos que é conhecido é que eu acabei por ser um prisioneiro no meu país. Não tenho privacidade. Quando contabilizo os custos e inconvenientes para o país, bom, julgo que apesar da minha impreparação e inexperiência, que aliás existia em quase toda a classe civil, eu consegui alguns grandes objetivos. Há um grande objetivo que eu não consegui. E disso tenho pena, tenho dito muitas vezes, é que eu acho que devia ter sido mais operacional. Não é apelar à classe civil para que ela se assumisse, porque hoje reconheço que isso foi um pouco gratuito, um pouco cânido. Eu que devia era ter imposto ações e medidas para que ela organizada tivesse que atuar. E eu isso não fiz, e quando olho para o passado, acho que nos primeiros 2 ou 3 anos eu tive a possibilidade de fazer isso. Eu tive possibilidade de impor medidas que obrigassem a essa dinamização e que fizessem com que o poder não voltasse aos seus velhos maus hábitos, que é ele pode tudo, ele faz tudo, ele distribui e as populações têm que estar muito agradecidas. E o grande problema é quando elas não estão muito agradecidas, estão muito revoltadas. E não é uma relação de agradecimento ou de revolta que resolve os problemas. O que resolve os problemas é uma relação de sistemática exigência, de sistemática clareza, de sistemática visibilidade, de sistemática e recíproca responsabilização. Uma das coisas que a mim me confrange agora é, por exemplo, ouvir dizer que os políticos são todos os malandros, são todos não sei o quê, querem a taxa, etc. E eu fico preocupadíssimo porque isto revela que esta relação não se estabeleceu. Que os políticos são, como o senhor sabe melhor que eu, uma simples amostra da sociedade portuguesa. Eles não são nem melhores nem piores que a sociedade. Ou se calhar são melhores, porque apesar de tudo, ainda são selecionados. Mas a gente não procura saber o que é que eles fazem, porque fazem. A gente procura apenas criticar. Se me permite acabar, se me empenhei depois de me ter retirado nesta luta atual,

0: É porque eu entendo que um escalão intermédio tem que ter visibilidade nas decisões, nas opções, nos critérios, nas desculpas, nas exigências, e ter visibilidade de alguma maneira provocar a sociedade civil. E ela tem que se assumir. E ela não pode continuar a olhar para os políticos como santos ou demónios. Sacraliza-os quando espera que eles deem tudo, sobretudo os primeiros-ministros, os presidentes da República, depois a seguir diaboliza-os. E ela, eu repito, ela devia fazer aquilo que é razoável. Os políticos são eleitos por ela, são seus funcionários. É o Rui Proença que dizia isso. E como seus funcionários nomeados por um determinado período, ela tem que estar atenta. Tem que perguntar, tem que se interrogar, tem que perceber, tem que julgar. E é um julgamento que é moral e politicamente de uma extrema importância. Porque nos outros julgamentos é sempre possível haver um recurso. Bom, aqui é uma eleição. E quem é condenado está arrumado. Pelo menos temporariamente, porque a maioria dos portugueses, infelizmente, também é um pedaço curto.
1: Ramalho Eanes foi eleito Presidente da República em 1976, voltou a candidatar-se e a vencer em 1980, também à primeira volta das eleições. No mesmo dia em que os portugueses votaram pela primeira vez para a Presidência da República, também os Açores e a Madeira escolheram as respectivas assembleias, tornando-se autónomas. Nos Açores, venceu o PPD, com maioria absoluta, liderado por Mota Amaral, que tinha já definido medidas para as ilhas.
2: O problema do desemprego, que nos Açores tem certos aspectos estruturais, mas que ultimamente se tem verificado de forma mais aguda e, portanto, exige medidas conjunturais, nomeadamente um programa de obras públicas espalhado pelas várias ilhas que possa dar postos de trabalho àqueles que neste momento por eles ansiam.
1: Foram eleitos 43 deputados, 27 do PPD, 14 do PS, 2 do CDS. A Assembleia Legislativa, na cidade da Horta, Ilha do Faial, abriu no dia 4 de setembro de 1976, com a presença do Presidente da República recém-eleito, Ramalho Eanes.
3: A democracia que estamos a construir é uma conquista que exige o empenho de todos os cidadãos e que cada dia se aperfeiçoa no seu exercício. A situação do melhor do país e a grandeza dos problemas que hoje resolver exigem um clima de concórdia e tranquilidade cívicas que assente na convergência dos objetivos essenciais do que depende da viabilidade da nossa democracia. Este clima exige um respeito intransigente pelas diferenças de opinião e de opção e não pode guardar o exercício dos direitos de reunião e de associação que sempre para nós uma conquista do 25 de abril pertencem ao património da humanidade. A democracia promove-se com processos democráticos, entre os quais o uso da força e a defesa do direito.
1: Também na Madeira, venceu o PPD. E, igualmente, com maioria absoluta, elegendo 29 dos 41 deputados. O PS elegeu 8, CDS 2 mandatos, a APU 1 deputado, a UDP também conseguiu um mandato. O primeiro governo regional da Madeira foi chefiado por António Ornelas Camacho.
4: Cumprirei com lealdade as funções que me são confiadas.
5: No primeiro dia do mês de outubro do ano de 1976, pelas 12 horas, compareceu perante Sua Excelência o Ministro da República para a Região Autónoma da Madeira, Coronel Piloto Aviador Lino Dias Miguel, o Engenheiro Jaime de Ornelas Camacho, nomeado Presidente do Governo Regional da Região Autónoma da Madeira, a fim de tomar posse do referido cargo. Depois de ter prestado a declaração de compromisso de honra por Sua Excelência, o Ministro da República, foi conferida a posse.
1: A tomada de posse do primeiro governo regional madeirense ocorreu no dia 1 de outubro de 1976, com a presença de Carlos Azeredo, que era o governador militar do arquipélago e representante do Presidente da República.
6: O caminho que vos espera não é fácil, mas é possível. Os homens escolhidos que vós sois não devem ser feitos para as coisas fáceis. Tenho esperança e sei que o amor à vossa terra e à vossa gente será um seguro penhor de exigência no vosso trabalho. Que nesta casa um sentimento de grandeza consiga sempre sobrepor-se às implícitas e necessárias lutas partidárias, de modo que os interesses dos madeirenses, o seu bem-estar, uma efetiva e mais larga justiça social e um progresso económico e moral alicerçado na paz e no trabalho sejam as linhas de força da vossa atuação.
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Este é o elogio da preguiça, o som de Miguel Araújo na Antena 1. Estamos mais perto das notícias das 10, depois das notícias à ligação ao Festival N2, realiza-se em Chaves, e é lá que está o Edgar Canelas e a Andréa Rocha com o Pedro João Santos. Vamos ouvi-los depois das notícias. Este é já o som de um clássico dos Jesus and Mary Chain. Chama-se Just Like Honey.

Jesus and Mary Chain, quando Cláudia Godinho chega ao estúdio da Antena 1 para as notícias que vão chegar à antena dentro de um minuto. Ainda temos tempo para a Joana Almeirante dizer ou cantar que soamos todas iguais. Umas mais iguais que outras.

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1: 10 horas no continente e na Madeira, são 9 nos Açores. Cláudia, o que dizem as notícias a esta hora?
2: Portugal entra em campo pela última vez na fase de grupos no Mundial de Futebol. Daqui a 2h30, reportagem a partir de Miami, na edição das 10 da noite. Novo sismo na Venezuela, sentido na última hora. Até agora foram registadas pelo menos 1.430 vítimas mortais na sequência dos sismos na Venezuela.
1: Esta hora estão 19 graus em Ponta Delgada, no Funchal, e em Coimbra, 20 no Porto, 21 em Lisboa, estão 24 em Faro. 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
2: A 2h30 do pontapé de partida do Colômbia-Portugal, parece que está tudo a postos. Colômbia-Portugal começa à 12h30. Matematicamente, Portugal já está nos oitavos, nos 16 avos de final. Falta saber que lugar é que vai ocupar no grupo K. Colômbia lidera este grupo com 6 pontos. E quem vai acompanhar esta partida é o Fernando Eurico. Boa noite, Fernando. Boa tarde para ti. Como é que estão por aí? Duas horas antes do início do jogo, como é que está por aí o estádio?
3: É uma verdadeira loucura, loucura amarela, a cor dominante da Colômbia. Hoje Portugal vai claramente jogar como se fosse visitante. Isto porque há uma extensa comunidade colombiana no sul dos Estados Unidos e em particular neste estado da Flórida, e os portugueses vão ser em menor número, talvez 10 mil num estádio que tem capacidade para 60 mil, todo o resto é colombiano. E isto explica-se porque o Colômbia-Portugal foi o jogo mais procurado em termos de bilheteira. Foi o jogo que a FIFA reconheceu, motivou mais os adeptos nesta fase de grupos, e portanto essa loucura da bilheteira está claramente a justificar-se nesta altura em que o público vai entrando, e como disse, maioritariamente com a camisola da seleção colombiana. Portugal, a seleção, vai chegar-se mais ou menos às 22h15, é hora prevista, a hora portuguesa, claro, porque aqui ainda é tarde. Vai chegar às 22h15 aqui ao estádio, vai pisar a relva, vai ambientar-se e depois então começar a preparação para este jogo com a Colômbia. Já se sabe, Portugal vai procurar o primeiro lugar do grupo, se ficar em segundo também já está apurado, mas o caminho para a final poderá ser um pouquinho mais complicado. Para já toda a gente sorridente, há muita gente com abanadores porque estão cerca de 35 graus esta hora da tarde aqui em Miami, e muita gente com a carteira vazia porque no mercado negro lá fora, ainda há pouco, havia bilhetes à venda por 3.400 euros.
2: O melhor mesmo é ouvir aqui o relato na Antena 1, acompanhar esta partida, Fernando Eurico na reportagem. Também durante o jogo vamos ter relato de Fernando Eurico e Nuno Matos aqui para ouvir na Antena 1 à 12h30, numa emissão especial que começa depois do noticiário das 11 da noite. E para já, a esta hora está marcado o início dos jogos do grupo L, também aqui do Mundial de Futebol, Panamá-Inglaterra, onde os ingleses procuram conseguir a liderança do grupo. E depois também, ao mesmo tempo, Croácia-Gana. Basta um empate para o Gana se qualificar para os 16 avos de final. Gana liderado por Carlos Queiroz. Para já também apenas 2 minutos e meio de jogo jogado. Não há golos para nenhuma destas equipas. As Nações Unidas estimam que os sismos na Venezuela provocaram 5.800 milhões de euros de prejuízos no país. Na última hora foi registado mais um sismo na Venezuela. Foi um tremor de magnitude 4.8 em Aragua. A última atualização feita pelas autoridades venezuelanas deu conta de pelo menos 1.430 vítimas mortais na sequência dos sismos na Venezuela. Andrei Brito.
4: Recuperar sobreviventes e mortos é a prioridade. O presidente da Assembleia Nacional da Venezuela pede para isso silêncio junto aos escombros.
5: Para poder fazer um trabalho que tiene elementos meticulosos, que requieren silencio, que requieren que no haya una gran congestión de gente alrededor del área de trabajo.
4: Jorge Rodríguez pede também a quem quer ajudar que se inscreva nos locais criados para isso, ou então
5: ajúdennos quedándose en su casa.
4: Quando o número de mortos passa já aos 1.400, o governante fala diretamente para as famílias das vítimas.
5: Nuestro abrazo, nuestro pésame, nuestra condolencia para los familiares, para los allegados de estas venezolanas y de estos venezolanos.
4: Tem aumentado o número de países que chegam à Venezuela para ajudar.
5: 16 médicos de Curaçao, rescatistas y personal médico de Argentina, otros rescatistas y personal médico de Qatar, rescatistas y caninos de Puerto Rico y 7 efectivos de seguridad de Barbados.
4: E a ajuda humanitária também continua a chegar. Rodrigues agradece, mas pede organização, porque já há comida sem refrigeração.
5: Temos que ordenar a ajuda, temos que organizar.
4: Neste momento há pessoas a dormir na rua, com medo de regressar a casa. Para elas, o governo vai criar refúgios onde podem descansar, comer e tomar banho. O Presidente da Assembleia Nacional garante que o carinho expressado com o país tem sido imenso, mas...
5: Também está... la maldad expresándose.
4: Jorge Rodríguez refere ao viaducto de Caracas, La Guaira.
5: El viaducto está en perfectas condiciones. Diariamente, cada 12 horas, es evaluado de manera técnica.
4: Declarações do Presidente da Assembleia Nacional, quando já estão contabilizados mais de 1.400 mortos, mais de 3.200 feridos e mais de 3.000 famílias desalojadas.
2: Entre as vítimas mortais, há 41 portugueses e luso-descendentes. A ajuda tem chegado ao país e vai continuar a chegar. Os aviões portugueses da Força Aérea, que foram ontem para a Venezuela, já estão em território venezuelano. Levavam 64 operacionais e também cerca de 23 toneladas de ajuda humanitária. Os apoios às botijas de gás vão manter-se para lá do prazo previsto, pelo menos até ao meio de setembro. É uma garantia dada pela Ministra do Ambiente. Estes apoios tinham como prazo o mês de junho e tentam fazer face aos impactos da crise no Médio Oriente, explica Maria da Graça Carvalho.
0: Pessoas mais vulneráveis, por exemplo, aquelas que têm a tarifa social de eletricidade ou do gás, que recorrem à botija de gás, damos 25 euros por botija, direito a 2 botijas por mês. Tinha sido um despacho para 3 meses, que acabava agora no fim de junho, vai ficar em vigor até meio de setembro e depois iremos verificar o que é que, se já estabilizou, se não estabilizou.
2: Pode ouvir esta entrevista na íntegra na Antena 1, depois do noticiário da 1 da tarde, amanhã no programa Conversa Capital. Margaret Atwood foi o ponto alto de hoje do Festival Babel, o novo festival literário do Porto. Na Praça dos Leões, a lotação estava esgotada. Para ouvir a célebre autora da História de uma Serva, Atwood participou numa sessão literária que teve como fio condutor, João Coraceiro, as memórias de vida da escritora.
6: Numa memória cabe o que há de mais tonto e banal.
7: Stupid things you did.
6: Mas nela também cabe o que há de mais intenso. Margaret Atwood.
7: Mean things.
4: Coisas más, catástrofes, episódios muito engraçados, experiências de quase morte.
7: Near-death experiences.
6: Memórias que a tinta eternizou no papel e que a autora canadiana percorreu durante mais de uma hora, desde o primeiro livro, em 1964, que nunca moveu estantes.
7: It's what we call promising.
4: Aquilo que se chama de promissor, ou por outras palavras, impróprio para publicação. Um editor perguntou-me se poderia alterar o final. Respondi-lhe que não. Ele deu-me uma palmadinha, perguntou-me se poderiam fazer algo por mim. Foi a forma de me perguntar se estava com uma crise de saúde mental. Foi engraçado.
6: Sempre desafiou a crítica e, com 86 anos, dezenas de livros publicados, fenómeno literário, Atwood mantém o humor corrosivo.
4: Acho que os críticos têm menos medo de mim agora, porque já posso ser uma espécie de avózinha gentil. Quando és uma jovem escritora, ou és uma estrela, ou uma novata que tem de ser esmagada, mas quando és mais velha do que aqueles que escrevem sobre ti, ou és uma velha sábia, ou uma bruxa malvada.
6: E com o atrevimento de quem gosta dos dois papéis, para uma plateia cheia, a escritora, agora com vários livros censurados nos Estados Unidos, não resistiu ao sarcasmo.
4: É um bom truque de vendas. Dizem, não leiam este livro, é demasiado escaldante. É muito depravado. Depois as pessoas correm para o comprar e perguntam, onde está a parte depravada?
6: Para leitores e curiosos, Margaret Atwood deixou claro, é pelos direitos humanos. Ao longe, a marcha do orgulho LGBT passava, a plateia aplaudiu.
2: O Festival Babel continua até à próxima segunda-feira.
1: Cláudia Godinho com as notícias na Antena 1, num simultâneo com a RTP Antena 1 Açores e Madeira, a RTP África e a RTP Mundo. 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
1: Também ali estamos. São 10 horas 11 minutos. A continuação de um bom fim de semana. A seguir, rumamos as chaves.
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1: Boa noite, Edgar Canelas.
20: Boa noite, Herberto. Tudo bem? Bem-vindo a Chaves, aqui de uma forma
1: obrigado,
20: imaginária
1: um ótimo via trabalho, rádio.
20: Mas já estamos juntos. Bem-vindo aqui a este quilómetro zero da mítica Nacional 2, esta estrada que atravessa Portugal continental, acaba lá embaixo em Faro. E estamos aqui no quilómetro zero e com este festival, como o referiste, que se chama M2, a designação da estrada, e que vai buscar de algum modo também inspiração ao que essa estrada tem de encontro de culturas, de convívio, de cruzamento de pessoas e de muitas e variadas artes. Abrimos aqui esta hora de emissão especial, vamos até às 11 da noite, hora de Lisboa, aqui através da RTP Antena 1 e também para todo o mundo através do nosso canal de rádio RTP Mundo. Vamos sensivelmente, no que diz respeito à música, nesta altura, a meio do concerto de Miss Universo, um concerto cheio de energia, um concerto que cruza sonoridades bem diversas, por vezes muito surpreendente, e a apanhar-nos assim na curva, diria eu, para utilizar uma linguagem um bocadinho motar. Mas eu quero saber, André Rocha, aí a partir do meio do público, como é que para já se está a sentir este concerto e que eventualmente de que outras coisas se fala durante um concerto de Miss Universo. André?
21: Então deixa-me contar.
20: Conta.
21: Neste momento desliguei-me um bocadinho do concerto dos Miss Universo, porque, como mencionaste, é um espaço de encontros de várias gerações e onde temos também a possibilidade de ter um lado mais lúdico este sábado e amanhã, domingo, com jogo de xadrez. O João é presidente de um clube de xadrez aqui de Chaves e trouxe essa possibilidade de ensinar a fazer checkmate aos mais novos, aos graúdos. Qual é o objetivo de trazer o xadrez para o meio deste ambiente de festival?
22: Boa noite. No fundo, isto surgiu de uma parceria que nós tivemos com a organização deste festival. Este festival é maravilhoso, é um baluarte já de alguns anos para cá de tudo aquilo que de bom se consegue fazer nesta região, seja do ponto de vista musical, seja do ponto de vista gastronómico, seja, no fundo, de um ponto de vista cultural. E nós, tendo a sorte e a felicidade de termos muitas pessoas muito dinâmicas, muito interventivas aqui na cidade de Chaves, que gostam de apoiar todos estes campos que eu mencionei, houve uma aproximação da parte do nosso clube de xadrez, que é a Academia Final de Nercas, com a associação que organiza esta iniciativa, e entendemos que fazer, em Dior, exatamente, e entendemos que fazer a junção destes dois campos, uma vez que o xadrez também tem uma elevada componente cultural, entendemos que fazer esta junção dos dois campos num festival que é para toda a família, desde os mais pequeninos aos mais velhos, e o xadrez também é um desporto mental que tem essa facilidade de ser aprendido desde pequenino até à mais avançada das idades, e então aproveitar esse momento de comunhão entre gerações na nossa cidade, trazendo também uma componente mais esportiva e mais lúdica.
21: João, xeque-mate, não precisamos dizer mais nada a estes encontros de diferentes formas, e já que falamos em jogo, é impossível não falarmos de Portugal. Temos Colômbia-Portugal mais logo, já no dia de domingo, no nosso fuso horário. Eu aqui vou-me preparando com o coração já a palpitar e acredito que no MED, em Lolé, mais ainda, Maria Saimel, também já começas a preparar-te e a aquecer para Colômbia-Portugal. De que maneira?
3: Olha, Andréia, eu acho que... Para já, olá, Andréia.
21: Olá.
3: Eu acho que toda a gente aquece em noite de seleção. Eu estou mais ou menos a aquecer para o jogo Portugal-Colômbia, ou melhor, Colômbia-Portugal, mas esta tarde, junto ao Valcastelo, aqueci bastante mais, com uma conversa muito, muito boa, muito confortável também, com Eda Dias, colombiana, que vai atuar, aliás, que está a atuar esta noite aqui no Festival MED. Estou perto do palco Cerca, ela está a atuar no palco Castelo, e foi uma conversa muito boa, mas deixar-vos ouvir.
5: Eda, bem-vinda a Portugal, bem-vinda ao Festival MED. Não podemos falar de tua música sem falar de tus orígenes. Todo isso tem influência em tua música, mas ao mesmo tempo dizes que queres actuar de uma forma livre, que não te rotulen. Esa libertad traes hoy también para el palco de Festival MED.
9: Claro, por supuesto, siempre la idea es como poder inspirarnos de las raíces que tenemos todos y todas y hacer algo de esas raíces que sea muy personal, claro.
5: Pero al mismo tiempo diferente, ¿no?
9: Sí, eso, que yo pienso que cada persona puede hacer eso, o sea, realmente poder ser libre, pero honrando a sus raíces.
5: ¿Y piensas que hoy en día las nuevas generaciones también no quieren ser rotuladas, etiquetadas? ¿Es un retrato actual de los jóvenes de hoy?
9: 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Porque siempre es como la gente necesita como etiquetas, como para sentirse un poquito reconfortadas, pero siento que estamos aquí precisamente como para mostrar que se puede ser libre.
5: Perguntava a Eda se acredita que as gerações atuais, como ela, querem ser livres naquilo que fazem ou se preferem ser etiquetadas, e a Eda diz-nos que não, que acha que apesar do conforto dos rótulos, que a maior parte dos artistas, pelo menos das gerações atuais, querem ser livres e ter a sua própria expressão em palco. Eda, tu último álbum, Suave e Bruta, de 2024, defines essa dualidade, como levas tu essa mesma dualidade de suave, pero bruta, para o palco de um festival como esse, em que cantas e encantas para todo o mundo?
9: La verdad que não é algo que he pensado, é mais bem quando hice o disco e vendo o resultado final, que no pude encontrar otro nombre porque también ese nombre viene de un cantante que amo que se llama Joey Arroyo, un gran cantante de salsa colombiano. Y bueno, sí, yo creo que para cada persona y según las referencias que tú tienes, que escuchaste chiquito, grande, pues lo suave y lo bruto no va a ser lo mismo para cada persona.
5: Vale. Eda, es inevitable decir que hoy Colombia y Portugal juegan un partido emocionante en la Copa del Mundo. ¿Te gusta fútbol?
9: Sí, pues la Copa del Mundo sí la veo.
5: Pero sí. ¿Cómo va a ser a actuar en el palco de los adversarios, tus rivales?
9: Sí, pues mira, yo siempre he tenido mucha ternura también por Portugal, así que nada, siempre es como... Es un juego, ¿no? Entonces la idea que, claro, que voy a apoyar a Colombia, pero igual siento que... Si uno de los dos sigue, siempre serán equipos muy apoyados por mí.
5: Distantes en el fútbol, pero próximos en la música.
9: Ah, sí, claro. O sea, mucho amor por este país que para mí es el más latinoamericano de Europa.
5: ¿Ah, sí? ¿Por qué? ¿Por qué dices eso?
9: No sé, siempre he sentido una hermosa vibra en Portugal. Siento que de una cierta forma hay una cercanía. Es una vibra que no puedo racionalizar.
5: ¿Cuántas veces estuviste en Portugal?
9: Buena pregunta. Yo estuve la primera vez en la Exposición Universal en el 98.
0: Ah, sí, sí.
9: Y me acuerdo muy bien que era muy chiquita. Sí. Entonces yo creo que tal vez unas 10 veces ya.
0: Sí?
9: Sí, sí, sí.
5: Já esteve em Portugal 10 vezes e acha que Portugal é efetivamente o país mais latino-americano, uma grande misturada, e diz que Portugal a recebe sempre muito bem. Já esteve em Portugal mais de 10 vezes. Relativamente à partida desta noite, diz-nos a Eda que efetivamente vai estar a torcer, claro, pela Colômbia, mas acha que distantes no futebol, mas unidos na música. Eda, muito obrigada, muchas gracias e um bom concerto.
9: Ai, gracias.
5: Gracias.
9: Muito gosto.
20: A conversa de Maria Saimelo com a cantora Eda Dias, uma conversa registada no Festival MED em Loulé, onde estamos também com uma janela aberta, se bem que a parte maior da nossa casa tem as janelas abertas aqui para Chaves, onde estamos a acompanhar este Festival N2. E vamos já para o palco, para este palco maior. Há dois palcos aqui no Jardim Público de Chaves, e vamos já para o concerto de Miss Universo. Com eles vamos ficar nos próximos minutos.

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obrigado por terem estado connosco hoje. Quero apresentar outra vez esta banda magnífica nos teclados. Dani, uma grande salva de palmas. No baixo, Xavier. Na bateria,

0: meu nome é André. É um grande prazer estar aqui com vocês, acompanhado pelo meu grande colega, Afonso Branco. Nós somos os Miss Universo e esperemos que gostem.
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0: Miss Universo, mais outro dos momentos da banda portuguesa aqui no palco do Festival M2 em Chaves, onde estamos pela segunda noite, nesta cobertura da RTP Antena 1 e também da RTP Mundo, da nossa rádio RTP Mundo. Hoje à tarde, eu e a Andréia Rocha tivemos oportunidade de falar com os dois elementos fundadores, digamos, o núcleo central da banda, Miss Universo, para saber o que têm andado a fazer, em que estradas têm estado com a sua música. Vamos ouvir essa conversa.
1: Festival N2, aqui uma forma de preparar-nos para o quilómetro zero da Nacional 2, que é uma estrada mítica, considerada uma das mais longas do mundo, 738,5 km, e quem gosta de sempre andar pela estrada ou quem anda muito na estrada em belas viagens são os artistas de música, e neste palco do Festival N2 têm passado boas bandas portuguesas, caso dos Miss Universo, que também têm muita estrada, e eu não posso começar de outra maneira. Viagens, histórias que nos possam contar. Ui. Destes momentos icónicos em que estão a percorrer o país.
2: Opa, histórias daquelas que... que o povo gosta,
1: pi,
2: que o povo gosta, rock and roll.
1: Não, posso fazer um pi por ti.
2: Sim, já fizemos algumas asneiradas em palco, é verdade. Mas houve um, nós no ano passado tocámos no FMM e tocávamos no último dia. E eu tomei a decisão de ir aos dias todos anteriores.
1: Aproveitar
2: o festival.
0: Conquistar o castelo.
2: Público, exatamente. Acontece que nesses dias eu esqueci-me que tinha um concerto. A minha cabeça não funcionou como se eu tivesse um concerto.
1: A agenda foi-se.
2: Exatamente.
1: Pagou-se.
2: Chegou ao dia do concerto, eles estavam todos a almoçar, já tinham todos chegado, ninguém sabia de mim. Nem eu sabia de mim, na verdade. Eu estava na praia perdido.
1: Perdido
2: sem
1: no
2: bateria,
1: universo.
2: Sem nada. E chego a 5 minutos do soundcheck, todo vermelho porque tinha adormecido na praia.
1: Oh! E, uma insolaçãozinha?
2: Sim, eles todos chateados comigo. Todos chateados comigo,
1: com razão,
2: eu pedir imensa desculpa, a sentir-me muito mal, mas foi assim uma coisa assim à última da hora que nós tivemos que salvar.
0: Estavas noutro universo, de alguma forma. Não sei se estavas a compor músicas na tua cabeça, aquela praia em Sines é sugestiva, aquela que é mais. Uhum. Vocês nasceram ou começaram a estrada em 2024, portanto são bebés de algum modo. Quem vos veio pela primeira vez?
1: De viagens, de estrada, é o que eu quero dizer.
0: É, mas do ponto de vista de quem anda na estrada, não é? Mas quem vos vê, não tenha nada sobre a vossa história e percebe, até pelo que assistimos durante a tarde e pelo vosso concerto aqui em Chaves, que há já aqui, parece uma banda já com um palco bem conquistado. Como é que isto se faz em 2 anos? Sei que o tempo é sempre relativo, não é? Mas parece muito pouco tempo, não é? O que é que dá este cimento à banda? O que é que tem dado este cimento à banda e esta segurança em palco?
3: É curioso, porque nós estamos a tocar juntos pela primeira vez desde setembro do ano passado.
0: Uhum.
3: Nós desde então que estamos meio que num registro de pausa. Mas todos nos vemos regularmente, quase todos os membros da banda, e acho que esse cimento se forma muito aí para ouvirmos e tocarmos música juntos fora do contexto de Miss Universo, e só porque curtimos um molho disto.
0: Exato.
3: Um ou dois ensaios e a gente segue a abrir desde que a escuta esteja boa.
0: Juntos então, desde o ano passado, a banda criou, enfim, pelo menos a ideia inicial de 2024, se tem um ano certo, não é? Portanto, houve ali um ano também de solidificar ideias, não é? Uhum. Já que falaste nisso, como é que vocês escolheram quem veio para a banda? Porque veio para um projeto que já estava de algum modo desenhado na cabeça de vocês os dois, não é?
2: Nós temos uma coisa extraordinária, que é nós nunca despedimos ninguém.
0: Isso,
2: e portanto, nós, a nossa...
0: Não sei, para já quase pediu a fase.
1: Pronto.
2: Não nos podemos despedir um ao outro, e por isso. E portanto, a primeira pessoa, ou seja, o baixista que temos a tocar connosco foi o primeiro baixista com quem alguma vez.
3: 2023, tocava, aliás.
2: Em Miss Universo.
3: Começámos em 2023.
2: Sim, nos concertos. E isso acontece com todas as outras funções, não é? As pessoas, nós fomos ficando amigos, fomos gostando de tocar uns com os outros. Temos uma coisa interessante nestes três músicos que nos acompanham, que é somos bastante diferentes. O Manu, que é o baterista, vem do metal. O Xavi vem de uma cena muito mais prog, rock e funk. E o Dani, que é o teclista, vem do clássico e agora está a passar para, agora já há alguns anos, para a música eletrónica. E portanto, eu se calhar, no meu caso, não ouço nenhuma das três. Não é a minha vida nenhuma dessas três. Então nós juntarmos todos em palco, o próprio André vem de Louros. Não, mas vinha de uma coisa muito mais blues, e eu vinha de uma coisa muito mais se calhar softzinha em termos de intensidade do decibel, e então juntamos-nos aqui os cinco, e acaba por ser um grupo interessante.
0: Afonso, mas acabas por explicar porque é que, como é que, e porque é que ouvimos determinadas coisas em Miss Universo, porque está lá isso tudo.
2: Sim,
0: essa diversidade acaba por estar numa unidade. Olha, uma diversidade na unidade. Enfim, enfim. Mas eu acho que está lá isso tudo. Isso é muito curioso, essa explicação que acabas de dar.
2: Isso é bom. E por exemplo, a última música que vamos tocar agora, vamos tocar no concerto, que é uma música que não está lançada, é uma música que fala sobre isso mesmo. Sobre a ideia da música enquanto um robô muito, muito educado. É nós estudarmos outros géneros, aprendermos outras coisas, aprendermos outras culturas, lermos bastante, ouvirmos bastante e roubarmos. E roubarmos educadamente. Nós queremos imitar estas pessoas, queremos ser como estas pessoas e vamos roubando um bocadinho em cada lado.
1: Então que playlists é que andam a aproveitar em viagem?
2: Que
1: playlists? E que influências é que vocês andam então...

universo, como eles explicam na sua história. Tudo começou num convívio com amigos e a banda está aí na estrada com bastante sucesso em relação ao projeto, ao primeiro álbum já editado, o Manifesto do Jovem Moderno, e hoje a comprovarem aqui no Festival M2 em Chaves como a banda tem uma prestação muito sólida em palco. Para onde vamos nos próximos minutos ao encontro deles, do Afonso Branco e de André Ivo, Miss Universo, aqui em Chaves.

Miss Universo aqui em palco nesta noite, segunda noite do Festival M2 aqui em Chaves, que estamos a acompanhar aqui na Antena 1, na RTP.

0: Serão na RTP Mundo, mas estamos também, como eu vos disse, com uma janela aberta para o MED, nomeadamente onde a Maria Sae Melo tem estado a fazer reportagem, e é para lá de novo que vamos ao encontro. Maria Sae Melo, já quase em tempo de olharmos o final do MED, que retratos, que notas podes trazer-nos a esta hora?
1: E aqui me despeço eu do Festival MED 2026. Ao longo destes dias estive sempre muito bem acompanhada aqui com os nossos queridos primos da RTP Antena 3, Mariana Oliveira, o Bruno Martins e o João Turgal, que eu sinto que eles conseguiram ter uma audição privilegiada dos concertos que por aqui aconteceram. Foi isso, Bruno? Como é que tu poderias resumir estes dois primeiros dias de Festival MED?
2: Foi mais uma edição entusiasmante a partir de Lolé. Tivemos essa felicidade de poder levar uma série de concertos a todo o país e até para lá disso, não é? Tivemos concertos extraordinários de bandas que não conhecia. O caso de Aruja Aftab foi para mim um dos grandes destaques. Foi ótimo poder rever os Asian Dub Foundation, que eu e a Mariana já tínhamos tido a oportunidade de os ouvir também aqui em Lolé em 2018. Foi um ótimo reencontro. Para mim o grande destaque acaba por ser uma banda portuguesa até agora, não é? Porque ainda não tinha tido a oportunidade de os ver este ano ao vivo, que foram os Expresso Transatlântico. Tem um extraordinário novo
1: vibe,
2: disco,
1: não é?
2: Sim, extraordinário novo disco que eu acho que eles transpuseram muito bem aqui para o palco. Falo do Trópico Paranoia. Foi um concerto para mim.
1: Tem o vosso carimbo, não é?
2: Tem o carimbo, RTP Antena 3, o carimbo da Rádio Pública, mas é sempre ótimo vir a Lolé, conhecer canções e ouvir artistas novos e vir a essa descoberta. Um grande regresso que aconteceu este ano foi também o de João Turgal.
1: João Turgal, tu que voltaste, tu que és amante como eu de músicas do mundo, aliás já estivemos juntos, penso, não tenho a certeza se em contexto de trabalho, mas por aí já nos vimos por lá muitas vezes em Sines. Agora ao MED, o teu regresso aqui ao MED, como é que foi este regresso em 2026?
3: 17 anos depois destes dois dias, aquilo que me pergunto a mim próprio é como é que eu não voltei mais cedo. É impressionante. Foi uma viagem e eu acho que o cartaz este ano era particularmente inspirado. Tínhamos de coisas muito diferentes, desde as viagens cabo-verdianas que fizemos aqui com a Lura, com o Mário Lúcio, até ao lado mais intimista de Aruja Aftab, que o Bruno falava, mas também, por exemplo, num pequenino palco que teve um cruzamento que eu só pude ver metade do concerto entre a cora do Ablaye Sissoko do Senegal e o Cyril Brotteau francês, acordeão e cora. Lá está, é um bocadinho nessas várias ondas. O Bruno falou também da música portuguesa, que tem sempre uma forte presença aqui no MED. Tivemos o Afrobeat do Sean Cuti. Hoje, o último dia, ainda vai ter muito mais coisas. Vai ter o Arnaldo Antunes como um dos grandes nomes de sempre da música brasileira. Portanto, é um bocadinho nessa diversidade e nessa volta ao mundo que nós nos movemos aqui no MED. Eu acho que foi uma excelente edição, ou pelo menos está a ser uma excelente edição, porque ainda não acabou.
1: Estar aqui também com a nossa Mariana Oliveira, que também acompanhou bem de perto aquilo que se passava aqui pelos vários palcos, nestes vários concertos que o MED nos trouxe por estes dias. Mariana, e tu, o que é que destaca?
4: Eu acho que circular por estes festivais é sempre um balanço entre a pura descoberta e o reconhecimento das coisas que já queremos ver, não é? Pensando talvez nas entrevistas e nos artistas que nos foram passando aqui pelos estúdios, ver os fios invisíveis ou as ligações invisíveis que vão passando por aqui, sei lá, o Bruno falou do Expresso Transatlântico, que fizeram, na conversa que tivemos com ele, uma declaração de amor, Autotrips, que tocou aqui também na mesma noite. Portanto, há assim essas ligações muito interessantes que se vão fazendo por aqui. Tivemos outros momentos, a Tulipa Ruiz, brasileira, que também regressa com alguma frequência ao nosso país, ter cá.
3: Com uma banda.
4: Exatamente, há um momento muito engraçado, porque ela diz que os músicos do Arnaldo Antunes estavam a assistir ao concerto dela. No final criou-se ali um momento, uma ideia de temos de fazer um projeto, estavam ao pé da placa de, como é que era?
3: De São Gonçalo.
4: E então criou-se a Orquestra de São Gonçalo, e dizem que vai ser um projeto que se vai apresentar aqui para o ano. E uma coisa muito interessante que descobrimos este ano, acho eu que todos, foi porque é que o Festival MED se chama Festival MED.
1: Então é assim mesmo que nós vamos terminar. Mariana, obrigada. Obrigada, João. Obrigada, Bruna. A RTP Antena 3 aqui a representar o Festival MED este ano com emissões especiais. Esta noite fica aqui a questão para o vosso lado, aí em Chaves. Porquê é que o Festival MED se chama Festival MED? Se quiserem saber a resposta, vão também às redes sociais, claro, está na RTP Antena 3.
0: Muito bem, Maria Sae Melo a trazer-nos mais um retrato do MED lá em baixo, em Lolé, porque nós estamos aqui cá em cima, em Trás-os-Montes, em Chaves. André Rocha, respondes tu ou respondo eu?
5: Então,
0: este desafio.
5: Eu acho que era mais fácil seres tu, eu também sei, mas tu palmeaste o Festival MED várias vezes por anos. Acho que dás a resposta curta e concisa para entender. então MED é...
0: Eu dou. Por acaso estive a ver, a espreitar as redes sociais que a Maria Saimel referiu e há algumas pessoas, mesmo da organização, ficaram na dúvida, já não se lembra, são 22 anos de MED, é obra. E há outras, há uma resposta que eu achei muito engraçada, porque alguém sugeriu que MED eram as iniciais de medieval. Portanto, teríamos um festival...
5: A lógica está lá, tentaram fazer acontecer a lógica.
0: É, como é no Centro Histórico de Lolé, outra vez estava a imaginar o Festival MED, Músicas do Mundo, mas com um ar medieval, de toda a gente vestida em época medieval. Bom, MED obviamente vem de são as iniciais de Mediterrâneo, porque o MED, quando foi criado e pensado, em 2004, estava pensado, ou foi pensado, para animar a cidade e o Centro Histórico de Lolé, apenas com música da bacia do Mediterrâneo. E, portanto, vinham bandas, digamos, dali da proximidade, da vizinhança Algarvia, aí ficou o Festival do Mediterrâneo. Só que a palavra MED acaba por ser tão sonora e ter uma marca tão forte, a sua sonoridade acabou por nunca deixar o nome do festival, embora há muitas edições a esta parte. O festival é de músicas do mundo e vem gente da Coreia, do Japão, da China, portanto, mas a marca ficou lá.
5: Deixa-me contar-te aqui também, temos flavienses, lisboetas, malta de Faro, não é? A senhora Edgar, também aqui a representação, eu vejo muitas camisolas da seleção portuguesa e também da seleção cabo-verdiana, que teve uma excelente noite. Espero que o nosso início de domingo também o seja, já aqui a manifestar. E temos os encontros de família que falávamos há momentos. Eu encontrei aqui a Carla, uma Célia, Francisca. Carla, estávamos aqui a falar, é de Chaves, mas é a estreia, a primeira vez no Festival N2. Como é que isso acontece? Nunca calhou?
6: É verdade, é a primeira vez. Nunca aconteceu, por motivos profissionais, ou que seja, nunca aconteceu. É a primeira vez.
5: Ontem não pudemos vir. Mas conhecia o festival.
6: Conhecia, sim. Ontem não pudemos vir, hoje estamos cá e estamos a adorar, um ambiente espetacular. A organização está de parabéns, porque realmente é para manter, está mesmo excelente.
5: Excelente, está precisamente o arranque do concerto que a Carla e a família queriam assistir, é o concerto de Buba Espinho. Vão até lá para a primeira fila.
6: É isso mesmo. Tivemos pena de não estar ontem com o David Fonseca, mas pronto, estamos juntos.
5: Vamos agora juntas até à primeira fila, bora, vamos a isso. Buba Espinho já no palco.
0: E nós, aqui na RTP Antena 1 e na RTP Mundo, vamos com Buba Espinho também.

0: Boa noite, Bubas Pinho. Bom,
1: deixei ali uma bela família, vim aqui a correr ter contigo só porque é a despedida desta noite. Que é pegar canelas, o que eu faço.
0: É mesmo. E olha, para quem nos está a ouvir na rádio, e deixámos aqui um aperitivo com este tema lindíssimo do Bubas Pinho, fica desde já prometido.
1: Cuidado.
0: É verdade.
1: Isso. Vá, promete.
0: Que amanhã vamos reencontrar o concerto, que praticamente quase na íntegra, e com, vamos conversar com o Buba e vamos conversar também com gente do coro infanto-juvenil do agrupamento de escolas
1: Dr. Júlio Martins
0: e mais o grupo Conexão, que vão estar com ele nesta noite aqui. Portanto, amanhã a partir das 5 da tarde,
1: isso,
0: amanhã domingo, das 5 às 7, vamos estar de novo aqui, já a fazer assim uma espécie de despedidas, já com alguma saudade deste Festival
1: M2. E vamos, portanto, ainda também contar amanhã domingo com Lavoisier, que vão para o palco às 4 da tarde, mas nós vamos guardar tudo para partilhar.
0: Exatamente.
1: Com o pessoal todo aqui ligados na RTP.
0: Isso e muito mais. E falaremos de teatro e se calhar de bacalhau. Bem,
1: vamos ter que deixar para amanhã. Vamos agora aproveitar para fechar
0: com
1: então a nossa início.
0: Muito bem. Pedro João Santos, Jorge Carmona, Edgar Barbosa, Rui Fonseca, Ana Sofia Carvalheda, Andréa Rocha, Edgar Canelas, a equipa que esteve aqui.
1: Presente.
0: Até amanhã.
1: Até amanhã.

0: rádio em direto de Chaves. Vamos ir para as notícias dentro de instantes depois. Bem, depois há o Portugal. O Portugal com a Colômbia. Vai ser uma grande noite esportiva. A Cláudia já aqui está.
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0: 11 horas no continente e na Madeira. São 10 nos Açores. 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
2: Daqui a uma hora e meia, Portugal entra em campo para o último jogo da fase de grupos do Mundial. Vamos até Miami neste noticiário para saber como é que estão as coisas por lá. Novo sismo na Venezuela, sentido na última hora. Até agora foram registados pelo menos 1.430 mortos na sequência dos sismos na Venezuela.
0: Esta hora estão 18 graus no Funchal e em Coimbra, 19 em Ponta Delgada. Estão 20 no Porto e 21 em Lisboa. Estão 23 em Faro. 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
2: A uma hora e meia do início do jogo Portugal-Colômbia, a seleção portuguesa já está no estádio em Miami, tal como os repórteres da Antena 1 que vão acompanhar a partida, Nuno Matos e Fernando Eurico. E esta hora o Nuno Matos junta-se a nós. Nuno, boa noite, boa tarde. Um estádio pintado de amarelo, dizem-me.
3: Assim mesmo. Este é um dos jogos mais desejados do Mundial de Futebol. O Colômbia-Portugal que vai ditar quem é que vai então ficar em primeiro lugar deste grupo K. É isso que se vai decidir esta noite. Mas como referiste, um verdadeiro mar amarelo em Miami. Esta é a segunda maior comunidade a seguir aos cubanos. Aqui vivem 300 mil colombianos e hoje o Hard Rock Stadium veste as cores da Colômbia, mas com muitos salpicos de Portugal. São poucos, mas bons e também já se fizeram sentir. É uma tarde muito calor aqui em Miami. Atenção que ao contrário do que aconteceu em Houston nos outros dois jogos, aqui o estádio é aberto. Portanto, se tivermos aí alerta de tempestade, o jogo pode parar, mas em princípio não. A meteorologia não aponta para isso. Ainda não temos a equipa. Agora, relativamente ao 11 provável, tudo indica que o selecionador de Portugal pode apostar no mesmo 11 da última partida de vitória 5-0 frente ao Uzbequistão. Diogo Costa, João Cancelo, Odaló, Ruben Dias, Renato Veiga e Nuno Mendes, João Neves e Vitinha, Pedro Neto, João Félix, Bruno Fernandes e Cristiano Ronaldo. Jogo então marcado para a meia-noite e 45. É caso para dizer, Cláudia, não importa a hora, quando Portugal entra em campo, o coração desperta. Vamos aguardar por esse grande jogo.
2: Um jogo que pode acompanhar aqui na Antena 1, numa emissão especial que começa já a seguir, aqui é o noticiário das 11. Neste momento ainda não temos o 11 efetivo oficial deste jogo, mas no entanto, logo a seguir ao fim deste noticiário, vamos voltar a Miami aqui numa emissão especial. Nuno Matos e Fernando Eurico vão estar a partir de Miami depois a fazer o relato desta partida. E neste momento há dois jogos a acontecer, dos jogos do grupo L, Panamá Inglaterra, ainda sem nenhum golo marcado. Estão neste momento no intervalo. Também Croácia e Gana. Aqui a Croácia já marcou um golo contra o Gana de Carlos Queiroz. As Nações Unidas estima que os sismos na Venezuela provocaram 5.800 milhões de euros de prejuízos no país. Esta noite foi registado mais um sismo na Venezuela. Foi um tremor de magnitude de 4.8 em Aragua. A última atualização feita pelas autoridades venezuelanas deu conta de pelo menos 1.430 vítimas mortais na sequência dos sismos da Venezuela. André Brito.
4: Recuperar sobreviventes e mortos é a prioridade. O presidente da Assembleia Nacional da Venezuela pede para isso silêncio junto aos escombros.
5: Para poder fazer um trabalho que tem elementos meticulosos, que requerem silêncio, que requerem que não haja uma grande congestão de gente ao redor del área de trabalho.
4: Jorge Rodrigues pede também a quem quer ajudar que se inscreva nos locais criados para isso, ou então...
5: Ajudem-nos. Quedando-se em sua casa.
4: Quando o número de mortos passa já aos 1.400, o governante fala diretamente para as famílias das vítimas.
5: Nuestro abraço, nuestro pésame, nuestra condolência para os familiares, para os allegados de estas venezolanas e de estos venezolanos.
4: Tem aumentado o número de países que chegam à Venezuela para ajudar.
5: 16 médicos de Curaçao, rescatistas e personal médico de Argentina, outros rescatistas e personal médico de Qatar, rescatistas e caninos de Puerto Rico, e 7 efectivos de seguridad de Barbados.
4: E a ajuda humanitária também continua a chegar. Rodrigues agradece, mas pede organização, porque já há comida sem refrigeração.
5: Temos que ordenar a ajuda. Temos que organizar.
4: Neste momento há pessoas a dormir na rua, com medo de regressar a casa. Para elas, o governo vai criar refúgios onde podem descansar, comer e tomar banho. O Presidente da Assembleia Nacional garante que o carinho expressado com o país tem sido imenso, mas...
5: Também está... La maldad expresándose.
4: Jorge Rodríguez refere-se ao viaduto de Caracas, La Guaira.
5: El viaducto está en perfectas condiciones. Diariamente, cada 12 horas, es evaluado de manera técnica.
4: Declarações do Presidente da Assembleia Nacional, quando já estão contabilizados mais de 1.400 mortos, mais de 3.200 feridos e mais de 3.000 famílias desalojadas.
2: Entre as vítimas mortais há, a contar, 41 portugueses e lusodescendentes. Os apoios às botijas de gás vão manter-se para lá do prazo previsto, pelo menos até ao meio de setembro, garante a Ministra do Ambiente. Estes apoios tinham como prazo o mês de junho e tentam fazer face aos impactos da crise no Médio Oriente. Em entrevista à Antena 1 e ao Jornal de Negócios, Maria da Graça Carvalho anuncia que os apoios mantêm-se pelo menos até setembro. Pode ouvir a entrevista à Ministra do Ambiente no programa Conversa Capital, amanhã, depois do noticiário de uma da tarde na Antena 1. Margaret Atwood foi o ponto alto de hoje do Festival Babel, o novo festival literário do Porto, na Praça dos Leões, lotação esgotada para ouvir a célebre autora de A História de uma Serva. Atwood participou numa sessão literária que teve como fio condutor, João Coraceiro, as memórias de vida da escritora.
6: Numa memória cabe o que há de mais tonto e banal.
7: Stupid things you did.
6: Mas nela também cabe o que há de mais intenso. Margaret Atwood.
7: Mean things.
4: Coisas más, catástrofes, episódios muito engraçados, experiências de quase morte.
6: Memórias que a tinta eternizou no papel e que a autora canadiana percorreu durante mais de uma hora, desde o primeiro livro, em 1964, que nunca moveu os tantos.
4: É aquilo que se chama de promissor, ou por outras palavras, impróprio para publicação. Um editor perguntou-me se poderia alterar o final. Respondi-lhe que não. Ele deu-me uma palmadinha, perguntou-me se poderiam fazer algo por mim. Foi a forma de me perguntar se estava com uma crise de saúde mental. Foi engraçado.
6: Sempre desafiou a crítica e com 86 anos, dezenas de livros publicados, fenómeno literário, Atwood mantém o humor corrosivo.
4: Acho que os críticos têm menos medo de mim agora, porque já posso ser uma espécie de avózinha gentil. Quando és uma jovem escritora, ou és uma estrela, ou uma novata que tem de ser esmagada, mas quando és mais velha do que aqueles que escrevem sobre ti, ou és uma velha sábia, ou uma bruxa malvada.
6: E com o atrevimento de quem gosta dos dois papéis, para uma plateia cheia, a escritora, agora com vários livros censurados nos Estados Unidos, não resistiu ao sarcasmo.
4: É um truque de vendas. Dizem, não leiam este livro, é demasiado escaldante, é muito depravado. Depois as pessoas correm para o comprar e perguntam, onde está a parte depravada?
6: Para leitores e curiosos, Margaret Atwood deixou claro, é pelos direitos humanos. Ao longe, a marcha do orgulho LGBT passava, a plateia aplaudia.
2: A sessão foi moderada pela escritora Tânia Ganho. O Festival Babel continua até à próxima segunda-feira. E uma última nota, acabam de ser conhecidos os 11 iniciais deste Portugal-Colômbia. Vamos já ficar a saber agora nesta emissão especial da Antena 1.
0: É já daqui a pouco. As notícias com Cláudia Godinho da RTP Antena 1, Madeira, Açores, Mundo e RTP África, em permanência na internet em noticias.rtp.pt. São 11 e 8.
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0: Bem-vindos a mais um Sonho Americano.
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0: Chimba, expressão colombiana para o que promete ser o Portugal-Colômbia à meia-noite e meia. Chimba é mais ou menos como dizer muito bom.
11: Começa aqui mais uma emissão de um sonho americano na RTP Antena 1, RTP África e RTP Mundo, com foco no terceiro jogo de Portugal neste Campeonato Mundo. Mas antes, claro, com convidados, queremos também falar desta República da Colômbia.
0: Está no canto noroeste da América do Sul, o único país banhado pelo Oceano Pacífico e pelo Mar do Caribe. A capital e maior cidade é Bogotá, que se vê num raro encanto do cimo do morro de Monserrate, que está a mais de 3 mil metros de altitude.
11: Outras cidades importantes são Medellín, por causa do clima, conhecida como a cidade da eterna primavera, também Cali, Barranquilla, Cartagena das Índias e a mais antiga no país, Santa Marta.
0: A paisagem vai desde a Cordilheira dos Andes à Floresta Amazónica até à Sierra Nevada de Santa Marta. Depois do Brasil, a Colômbia é o segundo país com maior biodiversidade do mundo. Tem 10% de todas as espécies de fauna e flora do planeta. Um terço do país é ocupado pela Amazónia.
11: Na carteira andam os pesos colombianos. A economia da Colômbia é a quarta maior da América Latina. É a maior produtora regional de carvão e possui também grandes reservas de petróleo e gás. É o segundo maior exportador mundial de café, um grande produtor de flores, abacates, bananas e cana-de-açúcar. Sendo que na culinária destaca-se a bandeja paisa como prato mais representativo do país.
0: Na Colômbia, o castelhano é a língua oficial. Na população também correm mais de 70 idiomas diferentes. Há diversidade também na música. Estão catalogados no país mais de 1000 ritmos folclóricos. A Colômbia é o país da cumbia.
12: Cumbia! Dança de la región Caribe, donde las mujeres con sus polleras cautivan a los hombres. Cumbia!
11: E o Vallenato, nascido na região da Sierra Nevada, é também património cultural imaterial da humanidade.
0: Mas a maior estrela da música colombiana é Shakira.
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0: Na cultura do país é impossível não falar de Gabriel García Márquez, Prémio Nobel da Literatura, autor da obra-prima 100 anos de solidão.
1: Há um problema com Colômbia. O mundo inteiro vê a Colômbia solamente como o país do narcotráfico, como o país da guerrilha, é dizer, como o país de los desastres. Este país não tem nada que ver com o que dizem fora. E eu lhe disse, ten cuidado, que o que dizem fora também é certo. Un día de esto te lo vas a encontrar a la vuelta de una esquina y te vas a morir de susto. Colombia, sobre muchos otros países, tiene una ventaja. Si tú le quitas lo malo, queda un gran país.
2: Os colombianos adoram futebol, mas é o terro, o desporto nacional, praticado há mais de 500 anos, consiste em acertar com discos de metal, os terros, num alvo com pequenas cargas explosivas, conhecidas como mechas.
0: A Colômbia é uma potência radiofónica. O país pretende ter mais de 1.800 estações licenciadas, porque a rádio continua a ser o mais forte laço de coesão social num país com muitas regiões isoladas.
2: E na rádio que liga Portugal há um sonho americano. Eu sou o João Gomes Dias.
0: Eu sou o José Carlos Trindade.
2: Estamos a uma hora e um quarto do início da partida em Miami, entre Portugal e a Colômbia. Vamos, sem mais demoras, até ao palco da partida para sabermos quais os 11 iniciais dos dois conjuntos, sendo que importa dizer que se tudo terminasse assim, ou seja, com Portugal em segundo, conjugando com os resultados em andamento do grupo que está neste momento também a terminar, teríamos um Portugal-Inglaterra. Portugal terminando em segundo, jogaria com a Inglaterra, que neste momento virtualmente é segunda, mas atenção, os jogos estão apenas com 53 minutos, são contras para irmos fazendo ao longo desta emissão. Fernando Eurico, Nuno Matos, bem-vindo novamente, ou bem-vindos novamente. Vamos lá às escolhas iniciais para este jogo que vai definir as contas finais do grupo.
3: É isso mesmo, aqui no Hard Rock Stadium, onde Portugal vai ter que tocar forte e bem afinado, num jogo inédito. Nunca Portugal e Colômbia, Quinas e Cafeteros se defrontaram num jogo oficial. Há sempre uma primeira vez, mais de 60 mil espectadores no estádio, muitos milhões à escuta na Antena 1, que agora vão ter a voz do Nuno Matos. As escolhas dos treinadores, sendo que Portugal mexe numa unidade em relação ao Uzbequistão e a Colômbia mexe mais, em três jogadores relativamente ao desafio que teve com a República Democrática do Congo.
4: Verdade, muito boa noite para Portugal, um abraço para ti, Fernando, e para os nossos ouvintes. A seleção nacional vai a jogo com Diogo Costa na baliza, depois João Cancelo, Ruben Dias, Renato Veiga e Nuno Mendes, Vitinha e Ruben Neves. Aí está a novidade, João Neves no banco, ainda Pedro Neto, João Félix, Bruno Fernandes e Cristiano Ronaldo. Relativamente à seleção da Colômbia, já tiveste a oportunidade de dizer, Fernando, saia em Munhoz, Morrica, os laterais e o ponto de lança, Luís Soares, jogador do Sporting Clube Portugal e titular nos primeiros dois encontros da Colômbia neste campeonato do mundo. Entram Santiago Arias, Bleiver Machado e John Córdoba para o ataque dos Cafeteros, Fernando.
3: É isso mesmo, a equipa cafetera vai jogar com Camilo Vargas na baliza, depois Santiago Arias, um antigo jogador do Sporting Clube de Portugal, no meio Sanchez e Lucumi, e vai jogar na lateral esquerda Machado, no meio campo Gonzalo Puerta, jogador cobiçado nas últimas horas, pelo menos assim vai na comunicação social, pelo Futebol Clube do Porto, Lerma e John Arias, depois Rames Rodrigues, ex-jogador do Futebol Clube do Porto, Luís Dias, outro cafetero, antigo dianteiro do Futebol Clube do Porto, e na frente, no lugar de Luís Soares do Sporting, está o veterano John Córdoba. É ele quem vai liderar esta formação cafetera numa partida que vai ser arbitrada pelo australiano Alireza Fagani. Atenção, que é um árbitro que nasceu no Irão e só há poucos anos tem a nacionalidade australiana. Um árbitro muito conceituado, e vamos ter a oportunidade de avançar com as razões dessa fama. Árbitros assistentes, Jorge Lacrindis e Andrew Lindsay. Depois, como quarto árbitro, Saíde Martínez, da Argentina. Como vídeo-árbitro, Jérôme Brizard, da França. E depois, os assistentes, Erdan Mastrangelo, da Argentina. E ainda o iraquiano Mahmoud Ashour.
4: Muito bem, João e José Carlos Trindade, um dos jogos mais desejados do Mundial de Futebol, este Colômbia-Portugal, com bilhetes, ainda hoje tive a oportunidade de ver na net à venda bilhetes a $4,000, só para terem uma ideia. Portanto, foi o jogo que esgotou, depois dos bilhetes serem colocados à venda, em poucos minutos. Portanto, um dos jogos mais aguardados deste campeonato no mundo, e claro, aqui um verdadeiro mar amarelo em Miami, já que a Colômbia, os colombianos, são a segunda maior comunidade a seguir aos cubanos, vivem aqui cerca de 300 mil, e por isso no Hard Rock Stadium, o Hard Rock Stadium veste de amarelo, mas com muitos palpicos de portugueses que aqui também marcam presença. Tarde de calor, este é um estádio aberto, vai decidir-se o primeiro lugar do Grupo K, e nós vamos estar aqui. Vou passar-vos a bola então, a dizer que, claro, dormir é importante, mas ver Portugal jogar é a prioridade. Estamos cá para contar tudo. Daqui a pouco, Colômbia e Portugal. Até já.
2: Até já, vamos fixar novamente emissão a meia hora do início da partida. Ficaram aqui já as escolhas iniciais trazidas pelo Nuno Matos e também pelo Fernando Eurico. Sendo que nestas emissões, como tem sido também já habitual, José Carlos Trindade, vamos agora viajar um pouco, enfim, de forma não literal, mas também através dos nossos convidados, vamos viajar um pouco pelo país que eles conhecem tão bem. Hoje, certamente que os nossos ouvintes vão ficar a conhecer um pouco mais da Colômbia.
0: A Colômbia está mais representada hoje no estádio do que Portugal, e também está representada aqui nesta primeira hora mais do que Portugal
2: no estúdio,
0: que é sempre assim também, que é o espírito destas emissões de um sonho americano. Ora, connosco em estúdio está Mariana Munhoz, é investigadora, historiadora colombiana. Está também um casal, o Rui Silveira e a Natália Durango, mais o Raul. O Rui é português, a Natália é colombiana, vem de resto vestida e equipada à colombiana. Mariana Munhoz vem também, ao menos, de Colômbia, vestida de Colômbia, uma camisola da cor da Colômbia. Foi de propósito? Foi com esse amarelo porque não tinha camisola da equipa?
5: Sim, por acaso foi. Eu tenho a camisola comemorativa dos 100 anos da Confederação, mas acho que isto era muito mais acorde com a cor com que vão jogar hoje.
0: Os colombianos entram em contacto uns com os outros em dias como este, em que joga a seleção? Não.
5: Sim, há uma comunidade em que, bom, há grupos de WhatsApp, grupos de Facebook, onde se convoca a comunidade a juntar-se e ver o jogo juntos, não é? Hoje, por exemplo, há um restaurante, que é o único restaurante que há na cidade colombiana, onde vai haver uma grande festa.
0: Muito bem. Vamos ter uma festa de resto lá fora. Vamos espreitar. Há uma festa que daqui a pouco vamos espreitar com o Noemi Gonçalves, de colombianos. Para já pergunto-lhe sobre a Colômbia. Que Colômbia é que nos apresenta uma historiadora? Se lhe tivéssemos perguntar um retrato do seu país, o que é que nos diria sobre a Colômbia?
5: É uma boa pergunta. É um país muito variado, é multicultural, diverso, é, como vocês mencionaram também na introdução, com uma exuberância, é, tanto nos sons, na natureza, e com pessoas absolutamente maravilhosas. Os colombianos, não sei se a Natália acha igual do que eu, mas são pessoas muito generosas, simpáticas.
6: Sim, totalmente.
2: E já agora, já que fez essa ponte também com a Natália, o Rui e a Natália, um português e uma colombiana, não se conheceram nem em Portugal nem na Colômbia, por aquilo que eu julgo saber.
6: Não, nós conhecíamos na Bolívia. Eu estava a viajar sozinha pela América do Sul. O Rui também estava a viajar sozinho. Nós conhecíamos num hostal na Bolívia. De aí fomos viajar para o Chile. Depois ficamos juntos.
2: Ficaram a viajar juntos para
6: ficamos
2: sempre.
6: Ficamos a viajar juntos. Fomos viver.
0: Também ia o Cupido na viagem, não é? Aquele da.
7: Éramos três.
0: Éramos três. E depois dizia.
6: E depois fomos viver na Colômbia um tempo, casamos, viemos aqui e já são 12 anos juntos e um filho de 8 anos.
0: Muito bem. Então vou-lhe perguntar ao Rui. Que Colômbia é que conhece? O que é que nos pode dizer da Colômbia? Esteve lá há cerca de um ano, não é? Mais
7: Sim,
0: ou menos. O que é que nos diz da Colômbia? Que país é que é esse?
7: É um lugar impactante, pelo menos para mim, a minha expressão.
0: Viveu onde na Colômbia?
7: Em Bogotá. Na capital, e posteriormente em Medellín também. Muito variado, De cidade para cidade as coisas mudam, a forma como, como as pessoas são, reagem, é diferente, o clima varia de cidade para cidade, consoante a altitude. Cada região tem as suas particularidades. Não viajei assim tanto, até porque a área do país é bastante extensa, exato. E, mas pronto, é a sensação que me ficou na altura e que ainda hoje se mantém. As pessoas são bastante serviciais, gostam que as pessoas se sintam bem. E até, pronto, querem sempre o melhor, são muito curiosas, obviamente.
0: Um português viveria bem na Colômbia?
7: Viveria bem, sim, eu acredito que sim. É preciso trabalhar um bocadinho esta nossa capa de proteção, uhum. Abrir um bocadinho.
0: Eles são mais alegres do que nós, são muito mais extrovertidos ou não?
7: São mais extrovertidos, sim. Na generalidade, sim. Dependendo também da região, lá está. Uhum. Mas sim, são mais extrovertidos, são mais faladores. Sim, no geral sim.
0: E há um estereótipo de que é um elefante na sala, que é a questão da segurança, a questão do narcotráfico. Sente-se essa insegurança na vida na Colômbia?
7: É assim, a dimensão da Colômbia é bastante diferente da nossa dimensão. São cidades com uma dimensão bastante considerável. Bogotá tem 9 milhões de habitantes, é uma cidade muito grande. Medellín tem 4, 4,5, qualquer coisa assim. E que, para nós é uma realidade que não estamos habituados, não é? Mesmo Lisboa não é esta dimensão. Portanto, obviamente há que ter cuidados. Eles próprios têm várias expressões para dizer precisamente esse tipo de comportamento que deve ter, que é não, pronto, ter cuidado, não dar papalha, quer dizer, não dar papalha, não é? Não se pôr a jeito.
8: Ah, é?
7: Não se pôr a jeito, mas eu acho que em qualquer lugar do mundo, sim, não nos devemos pôr a jeito. Temos que saber também as nossas limitações, não conhecendo o lugar.
2: E saber o local onde nos encontramos, mas... e o que é que temos de fazer sobre todos estes locais.
7: Exatamente.
2: Rui e Natália, e também para a Mariana, o Rui neste caso é o que é que sente mais saudades dos tempos que viveu lá de comida?
7: Okay.
2: E a Natália e a Mariana é que sentem saudades, se conseguem aqui em Portugal matar essas saudades. E já agora, o que é que vos faz mais falta daquilo que tira à mesa?
0: Identifica logo o prato que nós falamos.
2: É esse prato ou não?
7: A bandeira rapaz.
2: Sim.
7: Acho que é o mais característico da região aqui das vossas convidadas.
2: No fundo é um prato cheio de comida.
7: É um prato cheio de comida, é saboroso. Sim, é o mais característico, até mesmo quando temos a oportunidade de fazer em casa, não é a mesma coisa, mas tenta-se reproduzir as arepas ao pequeno almoço.
2: O que é já agora?
7: Pois agora para explicar é que se calhar é melhor fazer aqui uma...
6: milho cocido, uhum. E pronto, depois fazes a forma redonda, os venezuelanos querem dizer que também são deles, mas não é que estejam errados, Colômbia e Venezuela, por ter sido, digamos, um país, sim, junto, sim, anteriormente, sim. Partilhamos isso, e na América do Sul, no geral, temos muitas comidas feitas com milho, uhum. Pronto, e isso é, especialmente na minha cidade, é o pequeno almoço de sempre. Pode estar sozinha, é como o nosso pão, ou pode ter manteiga, queijo e coisas por cima.
2: Vamos ver se a Noémia tem alguma receita parecida ou idêntica, porque Noémia Gonçalves, bem-vinda também a esta nossa emissão. Estás no restaurante Sabor Colombiano, e acredito que na cozinha se falem destes pratos e de muitos mais que os portugueses podem encontrar se quiserem descobrir um pouco mais sobre a cozinha deste país.
0: E ela, como madeirense, não estranha o milho também, pois não, Noémia?
9: Nada. Milho é um dos ingredientes obrigatórios também na cozinha madeirense. Boa noite aos dois, boa noite a quem nos acompanha na RTP Antena 1. Nesta noite de festa, e o futebol tem isso, faz a festa onde quer que estejamos. Aqui neste restaurante, o único de Lisboa onde se pode comer comida colombiana, a festa já se vai montando. Devo dizer que aquilo que se passa em termos de colorido neste restaurante é muito parecido ao que vai acontecer em Miami, porque há muito menos vermelho do que amarelo. Eu trouxe a camisola de Portugal e depois o restaurante está cheio de gente com equipamento da Colômbia. Mas Jonathan López, boa noite, obrigada por nos receber na sua casa.
8: É obrigado nós por vocês vir aqui, por saber que aqui temos uma parte pequenina de Colômbia.
9: E nessa parte pequenina da Colômbia não há mesa que não tenha um prato. Portanto, há coisas. Nós hoje, esta noite, vamos ser adversários em campo, mas há muito mais em comum entre portugueses e colombianos do que se possa imaginar. Para já gostamos todos de futebol. Depois gostamos todos de ver futebol, mas sentados a uma mesa com um bom dom petisco à frente. Portanto, o que é que hoje vai ser mais servido? O que é que as pessoas procuram mais em momentos de bola?
8: Hoje vamos a ter empanadas colombianas. É uma comida, uma entrada que tem carne, batata e milho moído, que nós mesmos moemos com nossas mãos em um molino e servimos aqui. É comida muito representativa do nosso país.
9: Jonathan, o Jonathan vem para cá pouco depois da pandemia, portanto foi a pandemia que destruiu o negócio na Colômbia, portanto tinha ali um negócio de coquetéis, estava tudo pronto, primeiro passou pelo Brasil e depois é Lisboa onde decide ficar. Estava a falar agora de empanados, foi o primeiro negócio que tive cá.
8: Nós começamos com muitas coisas, aqui está a minha esposa.
9: Olá, Adriana.
10: Como está? Está tudo bem?
8: Sim. Então, nós começamos com muitas coisas porque somos pessoas muito empreendedoras e queríamos fazer a diferença. Então, primeiro começamos a fazer presentes aqui, depois vendimos donos no metro. Todo correu muito bem, mas sabemos que não podíamos continuar a fazer isso e agora estamos aqui a fazer coisas muito boas da nossa cozinha.
9: E Adriana, essas coisas boas em termos de cozinha, esta noite são o quê? O que é que está no menu?
10: Vamos a fazer todas as nossas entradas colombianas, que são empadas, banana pau frita, temos carimanholas, temos mais coisas colombianas.
9: Portanto, quem quiser provar os sabores da Colômbia, o que é, quais são as maiores diferenças entre os sabores da Colômbia e de Portugal?
10: Não, desculpa, não percebi.
9: Quais são as maiores diferenças da comida da Colômbia para Portugal?
10: Nossa comida é mais temperada, tem muito tempero, então, e é muita quantidade, então é muito grande os pratos.
9: Portanto, fica aqui já uma garantia de muito tempero e é isso que se espera também numa noite destas. Jonathan, tem aqui um grupo extraordinário já, o restaurante está lotado, não é? Portanto, maioritariamente colombianos que nem vivem em Portugal.
8: A verdade, as pessoas que estão aqui são muito poucas as que moram aqui em Portugal. Eles são estrangeiros, pessoas que vêm a visitar Portugal porque querem conhecer e agora querem ver o partido, o jogo com Portugal.
9: Portanto, gente desconhecida, eles há pouco fizeram a festa, agora estão mais entretidos a olhar para aquilo que se passa na mesa. E, malta, vai um grito! Bora! Este é o verdadeiro pré-match. Até já,
0: Noémia. Olha, estou a sentir-me, com este Colômbia, estou a sentir uma certa pressão sobre o Raul. Oh, Raul, vai lá aí ao microfone da tua mãe. Anda lá. O Raul é o filho do Rui Silveira, também da Natália Durango. Tu estavas a gritar Colômbia, Colômbia. Vais torcer pela Colômbia? Vais? Tens que falar, senão não se ouve. Hã?
10: É sim ou não?
2: Ele está meio envergonhado, mas ele tem uma camisola da Colômbia.
0: É só sim ou não? Sim. Vais torcer pela Colômbia? O pai não fica chateado, não é?
2: Não,
0: o pai não fica nada chateado. Tu gostas da Colômbia, é isso?
10: Gostas.
0: Porquê é que gostas mais da Colômbia? Por causa da mãe? Está a pensar o Raul, porquê é que é? E então? Olha, tu gostas de futebol?
11: Gosto.
0: De que clube é que tu és cá em Portugal? Tens algum clube?
11: Benfica.
0: Do Benfica.
2: Que tem um jogador colombiano.
0: Que tem um jogador colombiano, sabes como é que se chama o jogador colombiano do Benfica?
2: O Richard Rios, que até está lá na seleção colombiana.
0: Da Colômbia, sabias? Sabias disso?
11: Sim.
0: Muito bem. Quanto é que te achas que vai ganhar a Colômbia hoje? 1-0? 2-0? O que é que te parece? Está a pensar.
2: Até o empate é suficiente para a Colômbia passar em primeiro.
0: Então, não te deixas assim nenhum resultado. Não pensaste...
2: Um empate? Um empate basta. Assim fica tudo
0: muito bem.
2: Bem.
0: Ficam todos contentes.
2: Mariana, pelo que julgo saber, e há pouco estávamos a escutar a Noémia também no restaurante Sabor Colombiano, é um espaço que conhece bem, mas hoje está se calhar um pouco mais entusiasmado do que aquilo que é normal, como vimos.
5: Pois sim, normalmente o ambiente lá é bastante alegre, sempre há música, nos restaurantes colombianos há salsa ou cumbia, ou, bom, depende da região, há uma música sempre a ouvir-se, entretanto as pessoas comem e conversam, sempre há muito ruído, muitos sons, então acho que é normal, isto é bastante típico do nosso país, ter muita celebração, qualquer coisa pequena é uma boa excusa para celebrar.
2: A Marina também é de Medellín?
5: Eu sou de Medellín muito também, bem. Sim.
2: Há aqui uma curiosidade, é que ao contrário do que acontece em Portugal, em que as grandes cidades estão todas junto ao mar, junto à costa,
0: ao contrário.
2: Na Colômbia também temos o Oceano Pacífico e o Mar do Caribe ali, e as principais cidades, seja Medellín, seja Bogotá, seja Cali, são todas na região andina, portanto são todas em altitude e longe do mar. Para a Mariana, que é uma historiadora, uma investigadora, porquê que isto acontece?
5: Pronto, e vou tentar não fazer uma resposta muito grande, mas tem a ver com as condições climáticas, basicamente. A primeira fundação é Santa Marta, como sabem, tem mais de 500 anos, mas depois o que eles percebem é que o clima é muito, a umidade é muito quente para eles. Então,
0: em cima é a primavera, não é?
5: Exatamente, então eles vão para Bogotá, que é onde foi a capital da audiência, que era o, digamos, o ente administrativo, e Medellín já é muito mais tardio, mas a zona andina foi o centro administrativo, mas depois regionalizou-se tudo muito rapidamente. Mas sim, é o clima, basicamente.
0: Para percebermos, qual é a temperatura na costa por exemplo, em Bogotá?
5: Ok, depende, porque a Colômbia tem 5 chaus térmicos, então podemos ter muito calor, há desertos, e temos lugares como a Serra Nevada de Santa Marta, que em princípio devia ter neve, agora com os cambios climáticos tem estado a mudar um bocado isso. Santa Marta, por exemplo, conheço Santa Marta porque por ligações familiares tenho ido lá muitíssimas vezes, mas Cartagena, toda a costa, pode ter entre 34, 35, 37, bom, varia. E uma cidade como, bom, Bogotá, por exemplo, uma cidade muito mais fresca, porque está muito mais alta, é mais úmida, chove com muita mais, é tipo Galícia, um bocado. pode ter uma temperatura que desce bastante à noite, pode ser inverno, eu tenho a última vez que eu fui lá, passei frio e fiquei muito surpreendida. E Medellín, agora, eu lembro-me que de manhã tínhamos 18 graus, a meio-dia podíamos ter entre 24, 27, 31, depende se é época seca ou época úmida, nós não temos estações, também importante, a época seca ou a época de chuva. Verão e inverno. E à noite mais ou menos isso, mas em promédio 24, 25 na nossa cidade, na cidade onde, na Natália, onde sou eu. E, mas também, como digo, depende da região, pode ter qualquer tipo de clima, basicamente.
0: Muito bem. A Natália está cá em Portugal há quanto tempo?
6: Há 11 anos.
0: 11 anos.
6: Uhum.
0: Nestes 11 anos, mantém. Eu sei que há aqui algumas associações, por exemplo, há uma associação de folclore da Colômbia aqui, que também já deve ter para uns 10 anos, 10, 15 anos. Conhece? Não.
6: Há uma?
0: Associação de folclore da Colômbia.
6: Folclore Colômbia?
0: Sim.
6: Que é dança em cúmbia.
0: Isso mesmo.
6: Eu fui parte dessa.
0: Faz parte.
6: Grupo. Realmente nasceu comigo e com outras duas.
0: Olha que engraçado.
6: Sim.
0: E porquê que fizeram isso? Porquê que resolveram?
6: Pronto, porque queríamos. Existiam poucos colombianos, realmente há 11 anos, não eram os colombianos que temos agora.
2: Por isso dizer agora,
6: que
2: é
6: nos
2: possível.
6: Últimos 3 anos aumentaram notavelmente. Mas nessa época não existiam muitos e não existiam grupos. Nós realmente temos muita saudade, por dizer, não só da comida, mas também da música, da dança, de mostrar o folclore, que é tão lindo, e a cúmbia é muito reconhecida mundialmente. Portanto, começar com dançar cúmbia era uma boa forma de começar. Então, qualquer evento da embaixada é sempre este grupo que realmente mostra alguma parte da Colômbia que é tão linda como a cúmbia, a dança. E não só a cúmbia, nós chegamos a dançar outros ritmos, bujerengue, da costa também.
0: E, portanto, e a associação é uma forma também de juntar os colombianos que vivem em Portugal, não é?
6: Sim, para mim era matar saudade, ou seja, era ir lá uma vez por semana, juntar-me com colombianos, falar espanhol E porque em casa não falo, pronto, falo porque eles percebem, mas não descanso assim tanto como ir lá e falar e ouvir espanhol.
0: O Raul fala espanhol?
6: O Raul fala espanhol, sim. Só que às vezes em casa converte-se num momento em portunhol, porque o pai começa a falar português, eu começo a falar espanhol e pronto, e é assim. Mas lá, esses encontros são importantes, não só para dançar, sino também para o convívio.
0: Disse-me que no início que eram poucos colombianos, agora são mais. Porquê é que diz isso? Então são mais procurados?
6: Pronto, também eu acho que foi pelas circunstâncias que existiram também em Portugal, a abertura que tiveram também com a migração, com isso que os vistos, quem ficasse aqui ficava com visto de trabalho, eu acho que foi muito por aí. E porque a migração da Colômbia tem existido sempre. Uhum. Portanto, não é que seja que tivemos mais problemas numa época que outra, que também aconteceu, mas a imigração tem sido, acho que, constante e sempre. Muitos colombianos sempre estão à procura de outras formas de viver, de outras realidades.
2: Daqui a pouco vamos até Bogotá. Antes, Rui, imagina-se a viver novamente na Colômbia, não?
7: Sim, e será um dia, até para tornar aqui a relação familiar equilibrada.
2: Ainda mais, percebo.
7: Mas sim, não terei nenhum problema, antes pelo contrário.
0: Os colombianos gostam muito de futebol, não gostam? Portugal já teve vários jogadores colombianos internacionais, as maiores estrelas jogaram todas em Portugal. Há alguma referência, alguma preferência para Portugal na Europa? Falam de Portugal na Colômbia, Natália? O que é que me diz sobre isso? Natália?
6: Pouco, mas na parte futebolística eu acho que sim. Pode ser importante para um futebolista colombiano vir à Europa. E como entrada, Portugal é um grande salto, porque de aí começa tudo.
0: Mariana, estava a dizer que sim.
5: Sim, não, sobre futebol não posso dizer.
0: Não
5: percebo, sim, mas o que eu sei é que, claro, muitas pessoas, muitos colombianos têm jogado particularmente no Porto. E é, como disse a Natália, é uma porta, digamos, de entrada no mercado europeu, que o qual é interessante, que acho que Portugal olha para a Colômbia em termos futebolísticos, seria este caso. Mas não, queria falar era mais de que da minha experiência sobre Portugal. Nós sobre Portugal não sabíamos muito. E quando eu, por exemplo, decidi vir cá a estudar, a minha família pensou que Portugal ficava não onde é Portugal. Não sabia muito.
0: Não,
5: eram como, mas onde fica? Mas é uma região da Espanha. Fica na Inglaterra, sabe? Era um bocado assim, me dizia, não. Ah, mas não é no Brasil, era muito simpático, porque o referente mais grande, maior que se tem sobre a língua é Brasil, porque é muito mais próximo, sim, não é? Sim, mas depois isso tem estado a mudar gradualmente com o passar dos anos. E acho que tem a ver também com a migração, que há muitos colombianos que estão cá que falam de Portugal, há muito mais intercâmbio cultural entre Colômbia e Portugal. Por exemplo, na Feira do Livro de Bogotá, Portugal foi país convidado faz 2 anos, se não me engano, e acho que é uma grande plataforma, e sempre tem, e claro, se traduz pessoas, há umas traduções, Saramago se conhece muitíssimo, então acho que há um fortalecimento gradual desse conhecimento.
0: Vamos até Bogotá?
2: Vamos até Bogotá, vamos a esse contacto. Deixa-me só atualizar aqui rapidamente, porque também importa trazer à antena jogos importantes no cruzamento que Portugal vai ter nos 16avos de final. O Gana de Carlos Queiroz acaba de marcar, neste momento o Croácia 1, Gana 1, estamos com 80 minutos na partida. Com este resultado, o Gana seria segundo classificado, potencial adversário de Portugal. A Croácia deixaria ao terceiro posto. E na outra partida, a Inglaterra confirma o favoritismo. Está a vencer o Panamá por 2-0. A Inglaterra que vai confirmar na prática aquilo que gera, na teoria, o previsto, que é acabar por ficar em primeiro lugar neste mesmo grupo. Como falávamos, vamos até à capital da Colômbia, até Bogotá, contacto com a Casa de Portugal. Vamos estar à conversa com o casal Cristina Matias, ela que é portuguesa, e também o marido, o Alberto Granja, e temos também lá o número 2 da embaixada, Pedro Ataíde, para nos falar um pouco mais sobre aquilo que se passa neste momento na Casa de Portugal. Pergunto desde já, e obrigado por estarem também nesta emissão, se há vários portugueses que se concentram aí para ver o jogo diante da Colômbia. Já tivemos aqui um exemplo de um restaurante colombiano em Portugal com muitos colombianos, portanto faço a pergunta de

0: mas pronto, aqueles que vêm, que moram aqui em Bogotá, também é por causa do emprego. Alguns, os que são casados com colombianos, ficam cá. Esses somos muito poucos, realmente, os que moramos cá. E o resto são pessoas, são portugueses que vêm por algum trabalho, algum emprego, então estão aqui 6, 7, 8 anos e depois são enviados a outros países ou regressam a Portugal.
1: Há quantos anos é que vivem em Bogotá, Cristina?
0: Eu sou de mãe colombiana e de mãe português, de pai português, nasci em Portugal, tive a oportunidade de viver nos dois países ao mesmo tempo. E da última vez vim no ano 85 e desde então estou aqui, são já 40, 41 anos que estou aqui.
1: Tem coração dividido hoje à noite no jogo de Portugal com a Colômbia?
0: Olha, estou com uma camisola da seleção portuguesa que diz Força Portugal e um garruço com a bandeira da Colômbia. E o meu marido está com a camisola da Colômbia e com um garruço que diz Portugal. Então, olha, isto é assim.
2: Há uma coisa boa, Cristina, que hoje em dia, com o formato dos mundiais, com tantas seleções e com tantas a passar a fase de grupos, uma coisa é certa, ainda antes deste jogo, já as duas seleções qualificaram para os 16avos de final da competição, portanto este jogo já nem vai ser decisivo em questões de apuramento, só mesmo em questão de primeiro e de segundo lugar, para percebermos depois o arranjo dessa árvore dos 16avos de final. O futebol aí, de facto, é uma grande paixão, por aquilo que julgo saber, não só em torno da seleção, mas também em torno das equipas de nacionais.
0: Sim, aqui há uma paixão pelo futebol. Há imensa paixão, acho que Portugal e a Colômbia são semelhantes, são iguais nesse aspecto. São apaixonados pelo desporto e sobretudo pelo futebol.
3: Además, em Portugal se han formado muitos jogadores colombianos han estado em diferentes equipos. Então, há uma relação a nível futebolístico muito importante.
1: Falámos há pouco disso aqui, o facto de alguns jogadores colombianos terem jogado no Porto, no Benfica, no Sporting e também no Braga e no Vitória de Guimarães, isso aí é uma referência, não é, para os adeptos na Colômbia?
0: Sim, é uma referência.
3: Sim, por supuesto. Há uma diferença. Nós temos aprendido muitas coisas de Portugal e conhecemos o futebol português. E eu acho que Portugal também conhece o futebol colombiano.
1: Seguem o futebol português aí na Colômbia, nas televisões? Vêm alguns jogos ou não têm acesso a essas transmissões?
0: Sim, temos acesso. Temos. E cada vez que podemos, vemos algum partido que esteja a ser, por exemplo, a Eurocopa e tudo isto, tentamos ver.
1: O futebol é uma festa. Diga.
3: Inclusive, quando chegou a seleção portuguesa de las sub-17, eu acho que...
0: Sub-20, ao Brasil.
3: Exatamente. Nós fomos acompanhá-los a eles. Foi uma grande alegria. Lástima que ficou de segundo lugar na final com o Brasil. Nós éramos as únicas pessoas que estávamos com Portugal, porque Brasil tem uma
0: grande comunidade aqui. Sim. Nessa altura não haviam tantos portugueses.
2: Claro, pela proximidade geográfica.
0: Pois.
2: Por aquilo que julgo saber, também está aí o Pedro Ataíde ao vosso lado, certo?
0: Não.
2: Então passaram uma informação errada. Pronto, estou à espera dele. Muito bem. Cristina e Alberto, daqui a pouco vamos voltar ali a Miami, onde o Nuno Matos e o Fernando Henrique vão fazer o relato, até porque a seleção portuguesa e colombiana já estão também a fazer os exercícios de aquecimento. Prognósticos, o que é que vai dar este jogo? Resultado.
0: Pronóstico. Olha, o meu pronóstico é realmente... Olha, que ganhe o melhor, sim, eu posso dizer, porque eu, português, eu quero que ganhe Portugal, não é? Se ganhar Portugal, boa. Se ganhar Colômbia, boa.
1: Que seja um bom jogo, não é? Que seja um bom jogo.
0: Que seja um bom jogo, que seja um bom jogo.

0: Exatamente, sim.
1: Exatamente.
2: Olha, o futebol normalmente...
1: O coração dividido.
2: O futebol por si só é uma festa, mas nesta altura, com o que aconteceu na Venezuela, e há muitos venezuelanos que vão aí para a Colômbia, e também há uns portugueses que têm família na Venezuela, esse é também um ambiente que marca a noite aí, e o dia aí. As pessoas não estão totalmente felizes, dado esta realidade, esta catástrofe que atingiu também a Venezuela, não é, Cristina?
0: Sim, é verdade. Isso é verdade. Não sei, eu falei com alguns que sei que têm família na Venezuela, mas felizmente esses portugueses que têm família na Venezuela não sofreram fisicamente nenhum dano físico, nem mortes, nem nada. Sim, tiveram problemas com as edificações, mas eles como pessoas não tiveram. Mas é uma dor terrível saber que a sua família está lá, os seus conhecidos. Vão vir aqui, acho que, não sei, querem como mudar um pouco, tentar mudar um pouco a sua cabeça, o seu mal-estar, a sua tristeza, e devem estar por chegar aqui uns amigos venezuelanos. Ainda não chegaram, mas vão estar aqui presentes.
2: Muito bem.
1: Mas em Venezuela se há vítimas colombianas fatais.
0: E portugueses, isto é assim uma coisa catástrofe bastante... É muito triste.
1: É muito triste.
0: Realmente, para os portugueses que têm família lá, uhum, e colombianos, é uma situação bastante complexa.
3: É um desespero até, com o passar das horas, e que este momento, pelo menos, possa atenuar um pouco a dor também com esta confraternização, esta ligação que vocês vão ter. Cristina e Alberto, muito obrigado pela vossa presença diretamente de Bogotá, na casa de Portugal. Estivemos em direto desde a Colômbia, na América do Sul. Vamos agora viajar ainda no continente americano, mas para norte, até à região da Flórida, em Miami, porque Fernando Rico, a seleção portuguesa e também colombiana, já estão no relevado a aprimorar esses últimos exercícios de aquecimento antes de regressarem aos balneários, para que depois possam voltar e a valer.
4: E com esta nota, pela primeira vez no Mundial, Cristiano Ronaldo ficou ofuscado por Luís Dias. A grande estrela da equipa colombiana mal entrou para aquecimento. O estádio entoou um ruído inacreditável. Os colombianos estão em maioria, 90% deste estádio é colombiano. São 10 mil os portugueses presentes e, portanto, essa entrada da Colômbia foi marcante para o aquecimento. Já os jogadores portugueses estão mais discretos sobre este relvado, preparando essa partida que vai dar o primeiro lugar do Grupo K a uma destas formações. Jogo 71 do Campeonato do Mundo, tudo se vai preparando, sendo que Radamel Falcão, que passou pelo Futebol Clube do Porto, está aqui no estádio, veio abraçar todos os companheiros, antigos companheiros da seleção cafetera, e também Carlos Valderrama, que está a comentar para uma televisão, um dos míticos jogadores que se junta a El Tren Valencia, que se junta também a René Higuita, enfim, tantos nomes que fizeram parte do imaginário futebolístico. A Colômbia é de facto um alfobre de grandíssimos futebolistas, mas hoje são 11 contra 11, logo vemos o que é que isto vai dar. Partida para já com o estádio praticamente cheio e numa tarde insuportável. Está um calor tremendo, estamos a transpirar desde que aqui chegamos e vai ser assim seguramente até ao final da partida. Já voltamos para já a nota, equipas no aquecimento com Luís Dias como superstar, o jogador mais ovacionado até agora.
3: Fernando Rico em direto de Miami. Entretanto, no outro grupo, que pode cruzar com a equipa portuguesa, a Croácia marca, Croácia 2, Gana 1. Formação europeia novamente na frente diante dos africanos, liderados por Carlos Queiroz. Estamos com 90 minutos neste encontro e com 90 mais 3, Panamá 0, Inglaterra 2. Estamos praticamente a fechar esta parte da nossa emissão, que olha sobretudo para a Colômbia, não no futebol, mas espreitando outras características que passam também pela culinária, e por isso sou José Carlos Trindade, vamos voltar ao restaurante Sabor Colombiano.
2: Sim, já falaremos aqui de resto, já terminamos a nossa conversa com os convidados que temos aqui em estúdio. Para já, Noemi Gonçalves, no Sabor Colombiano, em Lisboa, está mais composta a sala para o jogo que vai começar daqui a pouco?
5: Sim, agora as mesas estão quase todas cheias, as reservas já chegaram quase todas. Está toda a gente amarelo, eu sou a única pessoa a vestir vermelho. Olá, Sérgio.
6: Olá.
5: Sérgio, colombiano.
6: Colombiano, exatamente.
5: A viver em Lisboa?
6: Vivo em Lisboa.
5: Há quanto tempo?
6: Já há 17 anos.
5: 17 anos. E este sítio aqui é ideal para matar saudades da comidinha de casa?
6: Completamente. É aqui um bocadinho de comida colombiana que antes de ir ao estômago vai ao coração, de vez em quando.
5: Ó, Sérgio, já agora, olhando assim para a sua mesa, estou a ver aí o que é que está aí a pairar? O que é que vocês estão a comer?
6: Nós estamos a comer yuca frita. É mandioca, o que se costuma chamar aqui mandioca, e tem várias coisas, ou seja, é um snack muito comum lá, que também costuma ser acompanhado de o que se costuma chamar lá cá o torresmo, por exemplo, e também acompanhamos com um bocadinho de guacamole, de hogao, que é um bocadinho de refogado com tomate e cebola, e são coisinhas assim, os nossos snacks mais tradicionais da Colômbia.
5: Eu há pouco estava a dizer ao Jonathan que nós temos mais coisas que nos aproximam do que separam. Esta noite é só a bola mesmo que nos separa, porque ambos queremos exatamente a mesma coisa, que é ganhar o jogo.
6: exatamente.
5: Mas agora, Sérgio, qual é o prognóstico?
6: O prognóstico, eu acho que pode ser um 2-1, muito apertado. Vai ser um jogo bastante apertado. São dois estilos de jogo muito similares um com o outro. E eu acho que sim, o meu coração aponta para o 2-1 a ganhar a Colômbia, mas sabemos que Portugal é um país com um nível futebolístico fantástico, portanto vão haver muitos jogos, estou a gostar. Sendo realista, pode que seja um empate, mas o meu coração aponta um bocadinho mais para a Colômbia.
5: Diz que toda a gente está a ter um dia mau neste Mundial. Hoje pode ser o dia mau da Colômbia.
6: Também, exatamente.
5: Agora é a minha vez de provocar.
6: exatamente.
5: Mas agora esses 2-1, quem marca?
6: Diga?
5: Quem marca os golos?
6: Ah, para mim vai ser provavelmente o Lucho Díaz, do lado da Colômbia. O Lucho Díaz, que está em muito bom momento. O jogo também que nós estamos a ver dos avançados, também do Arias, que está a gostar também de ver como jogar, e do lado do Portugal, o Cristiano Ronaldo, naturalmente.
5: Ah, pronto, olha, para fecharmos isto em beleza, e até porque temos a Sofia Vicente, e daqui a pouco há um story na RTP Antena 1 sobre a nossa conversa, vamos fazer um coraçãozinho assim, Portugal e Colômbia, e nós fechamos aqui com uma camisola amarela e uma vermelha, é aquilo que vai acontecer também em Miami, um pouco por todo o mundo, nesta noite de jogo de Portugal-Colômbia no Mundial 2026. Até logo.
2: Até já, então.
5: Obrigado.
2: Esperamos todos que seja um bom jogo esse, porque são duas das boas seleções que há neste Campeonato do Mundo, Portugal e Colômbia. Temos aqui connosco a estúdio Mariana Munhoz, é investigadora, e o casal Rui Silveira e também Natália Durango. Vamos também perder-vos um prognóstico para este jogo. Começamos por aqui pela Mariana. Quem é que vai ganhar? Vai ganhar a Colômbia, é isso?
7: É uma pergunta difícil.
2: Perguntas são todas fáceis, as respostas é que são difíceis.
7: Não, eu concordo com o colega que estava a falar antes, se calhar um 2-1, dado pelo desenvolvimento que tem tido a Colômbia, mas por mim também pode ganhar Portugal.
2: Muito bem. Natália?
8: Também vou.
2: 2-1.
8: 2-1.
2: O Raul disse que era empate, e o Rui, o que é que diz? Esqueça lá que está aí a sua mulher.
9: Sim. Não, o bom é que a consequência não é assim tão dramática, sim, independentemente do resultado. Mas eu diria que um 3-1 para Portugal.
2: 3-1 para Portugal. Agora vou fazer uma pergunta melancólica, que é do que é que tem. Há quanto tempo é que não vai à Colômbia?
8: Fui em novembro do ano passado, mas levava muito tempo sem ir antes disso.
2: E o que é que tem saudades da Colômbia? Se pudessem escolher aqui uma coisa assim da Colômbia, para a primeira coisa que se lembraria era de quê?
8: A natureza.
2: Da natureza?
8: Os pássaros.
2: Sim?
8: Sim.
2: Aqui não há em Portugal nada igual, não é?
8: Não há tantos, não há 400 espécies. Então.
2: Mesma pergunta, Natália. O que é
8: alegria,
2: que tem mais saudades?
8: Alegria. Eu gosto das pessoas a rir a gargalhadas, gosto muito, sem vergonha, a rir forte, gosto disso.
2: Nós somos muito saudades. Fatalistas, muito tristes, não somos portugueses?
8: Vocês têm um humor que até gosto imenso, gosto muito do vosso humor, mas o vosso humor é não rir, e aí é que está a piada. Mas o nosso humor é mais expressivo.
2: Sim. Riem-se. Vocês não sorriem, vocês riem mesmo.
7: Exatamente,
2: não é?
7: Exatamente.
2: Rui, do que é que tem saudades da Colômbia?
9: As últimas vezes que eu tenho ido tem coincidido com a altura de festa, seja Natal.
2: O carnaval lá é forte, não é?
9: Dependendo do lugar, sim,
2: Medellín,
9: pode ter mais tradições. No Natal, aquele mês de dezembro, seria o nosso agosto. Portanto, as pessoas estão mais, não sei, é uma tranquilidade diferente, mais barulho, mais música, mais alegria, e pronto, e agora indo lá é disso que eu costumo estar à espera.
3: Uma última pergunta antes de fixarmos no estádio. A seleção colombiana é conhecida como os cafeteros. Sabemos que há uma grande tradição do café para a Colômbia. Os portugueses embirram muito quando viajam para fora, que não encontram um bom café, mas na Colômbia estariam sempre bem salvaguardados, ou não? O Rui está-se a rir, não sei se se é contra. Podes começar a ruir se quiser.
9: Não, o café é maravilhoso. É maravilhoso, mas é diferente.
3: Ok. O diferente.
2: Como? É diferente que como?
9: Não é. Não, normalmente o café não é. Digamos que não é tirado da mesma forma. As nossas. Seja pelas máquinas, o nosso expresso, curto, assim forte. O deles também é forte, obviamente, mas é diferente.
2: Mais americano, mais.
9: É mais aguado, sim, mais longo, mais aguado. Não tem aquela, normalmente aquela espuminha que nós gostamos do café.
2: Estranhou o café português, né? Estranhou o café em Portugal, não é igual?
7: Não é igual, mas gosto. Foi um hábito também, mas.
2: É mais forte, não é?
7: É
2: mais
7: muito
2: forte.
7: Mais forte. O início foi um.
2: Mas adaptou-se bem.
7: Adoro café
2: Natália.
7: Português.
2: Cafetera.
7: Não, eu continuo a trazer café da Colômbia sempre.
3: E com jogos à meia-noite e meia, precisa de café para aguentar ou não?
2: Sim, todos. Até nós, precisar de todos um cafezinho. Muito bem, muito obrigado por terem vindo. Vão ficar de resto connosco a seguir também ver aqui o jogo de Portugal com a Colômbia, mas a vossa participação fecha por aqui. Natália Munhoz, o casal Rui Silveira, Natália Durango e também o Raul, que foi pouco falador, mas pronto, disse alguma coisa e disse que está com o coração dividido. Deu ali 1-1, acabou por dizer que está dividido, deu um empate entre Portugal e também a Colômbia. Estamos quase para o estádio, não é, João?
3: Sim, podes até lançar os protagonistas entre o comentador e também os nossos enviados especiais. Antes disso, deixa-me só confirmar os resultados finais dos jogos que estavam em andamento do grupo L. A Croácia venceu o Gana por 2-1, ao passo que o Panamá perdeu diante da Inglaterra por 2-0. A Inglaterra vence o grupo, a Croácia termina em segundo, o Gana vai ser um dos melhores terceiros, o Panamá vai voltar para casa.
2: Vamos nos fixar no estádio já a seguir.
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2: É o jogo que pode decidir se Portugal passa na frente do grupo K ou se fica. É o jogo que pode decidir se Portugal passa na frente do grupo K ou se fica noutro lugar. Nuno Matos, Fernando Rico no relato, Nuno Coelho nos comentários. Vamos lá a esse jogo de Portugal com a Colômbia, agora que é meia-noite em Portugal continental e na Madeira, menos uma hora nos Açores, e aí são 6 da tarde, é isso?
11: Aqui, 7 da tarde. Bem-vindos. Bem-vindos, um grande abraço a Carlos Trindade, ouvintes da Antena 1. Há estádios que recebem jogos e este recebe sonhos. Hoje e pela primeira vez, frente a frente, Colômbia e Portugal. O mar imenso amarelo é que cobre todo o estádio Hard Rock Stadium e, claro, ou não fosse a comunidade colombiana, a segunda maior nesta zona dos Estados Unidos, são 300 mil. É certo, também temos aqui vários portugueses, já tivemos a oportunidade de fazer a referência aos salpicos e penso que esta é a melhor imagem aos muitos salpicos portugueses que estão nas bancadas do Hard Rock Stadium. São poucos, mas bons. Já os ouvimos aqui também a gritar por Portugal. O Paulo que é mundial, a coragem é portuguesa. A Colômbia entra para esta terceira jornada do Grupo K, ainda a primeira fase do Campeonato do Mundo, no primeiro lugar com mais 2 pontos do que Portugal. Os cafeteros começaram com uma vitória 3-1 frente ao Uzbequistão e depois abateram a seleção da República Democrática do Congo por 1-0. Curiosamente, O jogador que já leva dois golos neste Mundial, que é o Daniel Munhoz, o lateral direito, hoje não está. É um dos jogadores que está, no banco e que foi poupado. Três alterações na Colômbia. Uma alteração do lado de Portugal. Não está João Neves, está Ruben Neves. De resto, Portugal apresenta a mesma estrutura.

0: que mostrou diante do Uzbequistão, é onde goleou por 5-0. Portugal que teve uma entrada em falso ao empatar em Houston, no Houston Stadium, a uma bola com a República Democrática do Congo. Grande ambiente, é verdade. O apito ainda não soou, Fernando Eurico, para o arranque da partida, mas a festa, bem, a festa, há muito que já se faz sentir.
1: Nas bancadas, também no relvado, porque os jogadores estão nesta altura na fase final do aquecimento, e deu para perceber há pouco, quando apareceu a imagem de Cristiano Ronaldo, uma monstruosa assobiadela, porque a maioria dos adeptos são colombianos e, portanto, hoje Portugal vai jogar como visitante. E é assim mesmo na ficha de jogo. Este é o Colômbia-Portugal, lá tricolor frente à equipa das esquinas. Vamos às escolhas da equipa, então, a colombiana, a equipa cafetera, que é orientada pelo argentino Néstor Lorenzo. Ora, tem apenas três mudanças na equipa, com Munhoz a sair, também Mojica, e portanto saíram os dois laterais em relação à última partida, e o ponta de lança Luís Soares, o melhor marcador do último campeonato português no Sporting Clube de Portugal, está no banco. Entra o veterano John Córdoba. Ora então, a equipa é esta, na baliza Camilo Vargas, à direita Santiago Arias, que já passou por Alvalade, Sanchez e Lucumi, e Machado à esquerda. No meio campo, Gonzalo Puerta Lerma e John Arias. E na frente, James Rodrigues, ex-Dragão. Também Lucho Dias, Luís Dias, ex-Futebol Clube do Porto. E o camisola 9, John Córdoba. São estes os 11 iniciais da equipa colombiana. E destacar, como disseste bem, Nuno Matos, a ausência de Munhoz. Não está amarelado, provavelmente a gestão do treinador da equipa colombiana, porque Munhoz, quando está a ser apresentada a equipa cafetera, e percebe-se naturalmente pelo barulho imenso, Munhoz é o melhor marcador com 2 golos. O jogador que mais correu até agora no Mundial, 22 km em 2 partidas, e aquele que fez mais sprints, 101. Não está neste desafio. Vamos a Portugal.
0: É verdade, do lado da seleção nacional, Portugal vai a jogo com Diogo Costa na baliza. Ainda João Cancelo, Ruben Dias, Renato Veiga e Nuno Mendes, a Vitinha, e olha a novidade, Ruben Neves, Pedro Neto, João Félix, Bruno Fernandes e Cristiano Ronaldo. Sai então João Neves, fica no banco, entra Ruben Neves. Em relação à vitória 5-0 perante o Uzbequistão, Portugal e Colômbia pela primeira vez frente a frente. A Colômbia do Sul falhou a qualificação para o Mundial do Qatar, o seu último campeonato em 2018, 4 anos antes, esteve no Brasil, onde...
2: Infelizmente estamos com alguns cortes diretamente de Miami. Vamos tentar melhorar também esta conexão com os Estados Unidos para que possamos trazer sem cortes esta nossa emissão do jogo entre Portugal e Colômbia, que arranca à 12:30, ou seja, daqui a sensivelmente 25 minutos. Neste momento penso que tenho novamente o Nuno Matos e o Fernando Eurico. Nuno?
1: Muito bem, estávamos aqui a tentar perceber o que se passa. Já foi assim no último desafio. Sim. Até agora estava tudo bem. Vamos ver se isto continua bem. Numa altura em que termina o aquecimento, a seleção nacional portuguesa, o Nuno estava precisamente a falar da caminhada da Colômbia, esta equipa que obteve como melhor classificação em 2014 no Brasil, foi aos quartos de final. É a 7ª participação em campeonatos do mundo. Portugal vai na 9ª participação, e todos sabemos que o melhor que conseguiu foi na estreia em 1966, com o 3º lugar na era de Eusébio da Silva Ferreira. Uma nota para o árbitro da partida, Alireza Fagani. Ele é persa, nasceu no Irão, emigrou para a Austrália em 2019 juntamente com a família, e portanto é agora um dos árbitros internacionais do país dos cangurus. Ele capita pela 3ª vez a seleção nacional. Esteve no Portugal 2, Uruguai 0 na fase de grupos do Mundial 2022, e na meia-final da Taça das Confederações. Confederações em 2017, frente ao Chile, em Kazan. Portugal perdeu esse desafio nos pontapés de penalti. E atenção, é um árbitro conceituado. Já apitou a final do Campeonato do Mundo de Clubes o ano passado, precisamente no palco da final, no MetLife, entre o Chelsea e o Paris Saint-Germain. Apitou já uma final da Liga dos Campeões da Ásia e a final dos Jogos Olímpicos de Verão, em 2016, no Rio de Janeiro. Fez um jogo até agora, o França-Senegal, 14 faltas, nenhum amarelo, nenhum vermelho.
0: Verdade, Fernando, eu não sei se estou ou não a chegar agora em boas condições.
2: Agora sim, sem cortes, agora sim.
0: Sem cortes. Muito bem, bem-vindos então a esta emissão mundial da Sua Antena 1. Eu e o Fernando Henrique queríamos deixar, nesta altura, um grande, grande, grande abraço ao povo da Venezuela. É aos nossos ouvintes que estão na Venezuela, a dizer-lhes que a coragem do povo venezuelano, que nesta altura seja mais forte do que a destruição, que a união vença o medo e que a esperança ilumine cada coração neste momento difícil. Acreditem, depois da tempestade há sempre um novo amanhecer. Viva a Venezuela! Um grande abraço para todos da equipa da Antena 1 em Miami e de todos os nossos companheiros de trabalho, e penso que das minhas palavras eles também irão fazer as palavras deles. Portanto, para todos, para aqueles que nos escutam através da Venezuela, um forte abraço. Retomamos os caminhos de Miami, cidade espetacular. Fernando Eurico, aqui a cidade de Miami, onde foram feitos vários filmes como Bad Boys, Scarface, e hoje também vamos ter um filme especial no Campeonato do Mundo, porque os protagonistas merecem que daqui saia um belo filme.
1: São grandes estrelas que vão estar no palco do Hard Rock Stadium. Está cada vez mais preenchido e há essa onda amarela. De facto, a Colômbia é impressionante, tem aqui 90% do estádio é amarelo. Grande apoio à equipa da América do Sul, terceira classificada na caminhada para este Campeonato do Mundo, e vamos lá ver se o número 6 volta a ser o número da sorte de Portugal. Recordo que em 66, terceiro lugar, em 2006, quarto lugar do Campeonato do Mundo, em 2016, vitória no Campeonato da Europa. E neste Mundial, imagine só, primeiro gol de Portugal foi ao minuto 6 de João Neves, na estreia frente à República Democrática do Congo. No segundo jogo, ao minuto 6, Cristiano Ronaldo marcou frente ao Uzbequistão. 6 é o número de Portugal.
0: Portugal já entra qualificado, Fernando. É muito importante falarmos disso aos nossos ouvintes. Portugal já entra qualificado. Aliás, no último jogo, eu até disse, Portugal com 4 pontos está praticamente qualificado. Faltava só o preto no branco.
1: Era o carimbo.
0: Era o carimbo, mas estava qualificado com 4 pontos, pois era só ali realmente o tal carimbo, como disseste. Pronto, agora Fernando Eurico, eu acho que é importante falarmos disto aos nossos ouvintes, olharmos para o cenário, porque ficar em primeiro, aparentemente, pode ser muito melhor para Portugal em termos de cruzamento para os 16 avos e para os 8 avos de final. Queres falar disso?
1: Quero com toda a certeza, até porque isso andará na mente dos jogadores, embora Roberto Martínez tenha desvalorizado essa situação ontem em conferência de imprensa, não só pelos adversários, mas também pela logística. Imagine, caro ouvinte, que se Portugal for primeiro do grupo, vai para Kansas. Se for segundo, tem que ir para um outro país, para o Canadá, para a bela cidade de Toronto. Se for segundo,
0: o apoio ia ser grande em Toronto.
1: Ia ser grande, de facto. Se for segundo classificado, a situação é diferenciada para a equipa das esquinas, também pelos adversários, como dissemos, porque Portugal está num lado em que, se a lógica imperar, poderá apanhar nos quartos de final a Argentina, será o adversário mais complicado até aí. Do outro lado tem Espanha, tem França, e portanto percebe-se que teoricamente, e o futebol tem muita teoria, poderá ser o caminho do primeiro lugar mais fácil até onde Portugal deseja. Quando vemos aqui Carlos Valderrama, Matos, Nuno, continua ali com aquela trunfa
3: imensa. Está bonito.
1: com a sua farta cabeleira.
3: Meus amigos, em Miami, o único bronzeado garantido hoje é o da bola, depois de 90 minutos ao sol. Acreditem nisso. É o único bronzeado. O apito ainda não soou, como dissemos, mas a emoção já tomou conta de Miami. Hoje não vai entrar apenas uma equipa em campo, irá entrar uma nação inteira e vestida de esperança. Vamos ver o que é que este jogo nos vai então reservar. Eu recordo-me, Nuno Coelho, aquele abraço, muito boa noite para Portugal, boa tarde aqui em Miami. Recordo-me das palavras de Roberto Martínez quando analisou a Colômbia. Dizia ele, são jogadores competitivos, conseguem adaptar-se a diferentes estilos. A Colômbia tem jogadores que desempenham papéis muito importantes em grandes clubes europeus. Luís Dias, grande jogador, Quintero, Luís Soares, John Arias, James Rodríguez, que não atravessa o seu melhor momento de forma, mas é um jogador muito importante. Ainda assim, dizem os colombianos, a equipa orientada por Néstor Lorenzo, que Portugal é o favorito. Mas vamos ver o que é que este jogo nos vai reservar. Acreditas que Portugal pode enganar esta Colômbia, Nuno? Eu acredito, e tu?
4: Bem, boa noite, boa tarde a vocês neste caso. Um grande abraço, Fernando e Nuno. Eu acredito, obviamente que acredito, porque nós temos de acreditar naquilo que é a seleção portuguesa, respeitando, como é óbvio, a seleção colombiana, que está a fazer um excelente campeonato do mundo, mas eu acho que temos de ser pragmáticos e objetivos e fugir um pouco daquilo que foi alguma conversa de retirar a pressão. Não, Portugal tem de assumir, é uma grande seleção, tem os melhores jogadores do mundo a jogar nas melhores equipas da Europa, e por isso naturalmente terá de assumir esse favoritismo. Como tu dizias há pouco, eu acho que é um jogo interessante pelo facto das duas equipas já estarem qualificadas, e por isso eu acho que poderá também aí ser um jogo mais aberto. Obviamente que há essas questões que o Fernando Eurico falava, de ser melhor ficar em primeiro do que em segundo. Esses cruzamentos, como é óbvio, poderão levar também a que, nomeadamente Portugal, que neste momento está atrás da Colômbia, que joga um jogo aberto. Por isso acho que, sinceramente, com todo o ambiente que eu aqui obviamente vendo pela televisão, mas vocês sentirão aí melhor isso do que eu, acredito que possa ser um jogo bastante aberto, com as duas equipas a lutar pela vitória, talvez mais até Portugal, por estar atrás, e por isso acho que será um jogo bastante interessante de se ver e de seguir.
3: Muito bem, olha, relativamente às alterações, a 3 na Colômbia de Néstor Lorenzo, os centrais Daniel Munhoz fica, e também Maurica ficam a descansar, entradas de Santiago Arias e David Machado, e na frente não está Luís Soares, entra John Córdoba, jogador do Krasnodar, leva 19 golos ao serviço do Krasnodar, é ele a referência do PAC da Colômbia. Lá de Portugal não está João Neves, entra Ruben Neves para o terceiro jogo da seleção das esquinas neste campeonato do mundo. Nuno Coelho.
4: Sim, em relação à Colômbia, eu acho que aqui claramente ao nosso velho conhecido Luís Soares, que não entra de início, mas falaste aí dos números que o João Córdoba tem pelo Krasnodar, e por isso será sempre também uma seta apontada à baliza do Diogo Costa. E depois o Néstor Lorenzo troca os dois laterais, o Munhoz, a grande surpresa, ou a grande estrela para já da companhia, com os tais dois golos marcados. O Mojica, que é o lateral esquerdo que sai, tem já um cartão amarelo, e aí eu acho que claramente é para poupar isso, porque se levasse um cartão amarelo neste jogo não jogaria no jogo dos 16 aves de final, e por isso estas são as alterações da Colômbia. Em relação a Portugal, apenas uma troca, e eu acho que aqui poderíamos ter mais algumas, mas percebo que também Roberto Martínez não queira tirar muito daquilo que foi a boa dinâmica que Portugal teve com o Uzbequistão. Ruben Neves é um velho amor também de Roberto Martínez, e praticamente ainda, eu acho que até nem tinha jogado ainda, por isso acho que tem aqui também a sua oportunidade, faz descansar o João Neves. Talvez outros jogadores pudessem hoje também descansar. Há a questão do Renato Veiga, que também já tem um cartão, e que se vir cartão amarelo neste jogo, não poderá jogar no próximo. Bernardo Silva também tem cartão amarelo e por isso talvez não seja uma das opções já para entrar de início, e por isso há aqui alguma gestão em função daquilo que será, e porque Portugal, já o dissemos, está qualificado. Mas é um bom 11, é um bom 11 de Portugal, e eu acho que há aqui claramente essa intenção de dar continuidade dinâmica de vitória àquilo que foi a grande exibição que Portugal teve frente ao Uzbequistão.
2: Nuno Matos e Fernando Eurico, permitam-me só acrescentar esta nota, porque já é certo, enfim, o quadro era gigante dos possíveis terceiros classificados, mas agora é 100% certo. Se Portugal for primeiro no grupo, vai defrontar o Gana de Carlos Queiroz. Já não há outra hipótese de defrontar outro terceiro, mediante aquilo que é a conjugação da matriz e normas que vai sendo arrumada. Portanto, se Portugal ganhar o grupo, defronta o Gana, e se for segunda, e já sabia, é a Croácia. É certo que Portugal até pode terminar em terceiro grupo, mas aí seria preciso uma conjugação de resultados hoje, que esperemos que não aconteça, até porque seria mau sinal, seria que Portugal perderia por bastantes golos adiante da Colômbia, mas fica essa certeza. Portugal, sendo primeiro, defronta o Gana, e sendo segundo, defronta a Croácia.
1: E sendo o primeiro, vai jogar em Kansas, sendo segundo, vai jogar em Toronto, no Canadá. Essa é também uma certeza absoluta, quando vemos aqui nos ecrãs a Cristiano Ronaldo, que vai liderando a equipa já no acesso ao relvado. Daqui a pouco vamos ter a entrada das três formações, também o entoar dos hinos. A Colômbia joga com dois resultados para vencer este grupo K: a vitória ou o empate. Portugal só tem uma solução, é vencer os cafeteros e passar para o primeiro lugar deste grupo, que Portugal obviamente quer ganhar, até para mostrar os galões perante a concorrência, que todos sabemos vai ser feroz. Ainda não falámos, Nuno, das opções. Vou aqui à Colômbia, tu a Portugal. Ora, a Colômbia tem David Ospina, Álvaro Montero, Daniel Munhoz, Kevin Castanho, Richard Rios, jogador do Benfica, Jorge Carrascal, Yerry Mina, veterano central, Juan Portilla, Joan Mojica, Willard Dita, Cucho Hernández, Juan Quintero, El Quinterito, antigo jogador do Futebol Clube do Porto, Jamington Capaz, Luís Soares, o avançado do Sporting Clube do Portugal, e Andrés Gomes.
0: Relativamente a Portugal, Jessá, Rui Silva, Nelson Semedo, Tomás Araújo, Diogo Dalou, Mateus Nunes, Gonçalo Ramos, Bernardo Silva, Gonçalo Inácio, João Neves, Trincão, Rafael Leão, Gonçalo Guedes, Samu Costa e Francisco Conceição. A imagem mostra Cristiano Ronaldo a fechar um golo, e os colombianos, em muito maior número, está pintado o Hard Rock Stadium com as cores da Colômbia.
1: Nuno, permite-me, James Rodríguez e Cristiano Ronaldo à conversa. Ronaldo faz uma festa na face de James Rodríguez. Ele foi o melhor marcador do Campeonato do Mundo 2014, o tal que a Colômbia teve a melhor participação com os quartos de final. Que belo momento este entre os capitães, à entrada do túnel, tudo preparado. Daqui a pouco vão ser desfraldadas as bandeiras de Portugal e também da Colômbia sobre o relvado, e depois vamos ter os hinos nacionais, numa altura, Nuno, em que o estádio está a abarrotar para este primeiro Portugal-Colômbia da história.
0: É verdade, está um ambiente sensacional, e hoje não há como perder, não há como não ganhar. É jogar e jogar, ganhar e ganhar, jogar e jogar, ganhar e ganhar, jogar e jogar. Um estádio feito para grandes eventos, onde só cabem as grandes atuações. Um dos jogos mais desejados do Campeonato do Mundo de Futebol merece uma resposta à altura. Hoje o coração de Portugal bate dentro das quatro linhas e bate mais forte que nunca. Quando o Hard Rock Stadium está lotado, o futebol ganha uma trilha sonora inesquecível. Fernando!
1: Luís Dias também, já concentrados, temos esse privilégio de ver o túnel de acesso ao relvado. As bandeiras já estão sobre o tapete verde. Vamos ter a entrada destas três formações, com a equipa liderada por Alireza Fagani. É um grande árbitro este australiano de origem iraniana. Ele teve que emigrar para a Austrália porque foi, na altura, perseguido pelo regime iraniano, e agora é um dos melhores árbitros árbitros da Oceania e também, por que não, deste Campeonato do Mundo, Ronaldo concentrado ao lado de El Bandido. Como é conhecido, James Rodrigues, grande momento, Nuno. Estão os colombianos para já nos assobios e na barulheira eles ganham. Mas assobiem-lhe às chuteiras. Ronaldo e Portugal gostam é disto. É que lhes piquem a alma.
0: Verdade, Fernando. E ontem fomos jantar a um restaurante colombiano. Comemos bem, hein?
1: Muito
0: vamos
1: bem.
0: Vamos fazer reportagem e jantámos a num restaurante colombiano.
1: E a pulseira que tenho aqui com as bandeiras de Portugal e os nomes dos jogadores, os 27 mais 1, foi uma colombiana que me colocou lá no nosso hotel.
0: É verdade. E tem havido um sentido fair play enorme. Ó João Gomes Dias, vamos combinar assim. Respeitamos o café colombiano. Nós já tivemos, nós na emissão já falámos disso. Vamos respeitar, temos de ter muito respeito pelo café colombiano, que é bom. Mas hoje quem vai servir o espetáculo é Portugal. Estamos combinados, João?
2: Está combinadíssimo.
0: Podem trazer o café que nós levamos os três pontos. Vai ser assim, vai ser mais ou menos assim. Daqui a pouco a bola vai rolar, mas antes ainda vamos ter os sinos da Colômbia e de Portugal. Está bom demais em Miami.
1: Está sim, senhor, muito calor ainda. Estamos aqui a transpirar imenso. Os jogadores já a rodearem o grande círculo e vamos ter hoje o primeiro hino é da Colômbia, porque é um Colômbia-Portugal na ficha de jogo. E vamos ter o hino Oh Glória Inmarcessible. Oh Glória que não pode murchar. Vamos lá erguer o corpo. E está o hino nacional da Colômbia. Vai entoar no Hard Rock Stadium.

agora, caro ouvinte, venha daí até aqui, mão direita no lado esquerdo do corpo, bem juntinho ao coração, para os heróis do mar.

0: A imagem de Diogo Jota, camisola 21, Portugal, jamais o esquecerá. Nuno, é mesmo de arrepiar.
1: É. Milhões de portuguesas uniram a voz num só sentimento. O estádio fez silêncio e falou a alma de um povo. Portugal, daqui a pouco vai começar o espetáculo.
0: Estão a ser recolhidas as bandeiras dos dois países. Cumprimentam-se os jogadores das duas formações. Rapidamente vamos recordar as escolhas iniciais da Colômbia e do Portugal, da tricolor e das esquinas. Ora, a equipa colombiana vai jogar com Vargas, Arias, de Sanchez, Lucumi e Machado, Lerma, Puerta, John Arias, James Rodríguez, John Córdoba e Lucho Dias, Luís Dias, já a equipa de Portugal.
1: Portugal vai alinhar de início com Diogo Costa na baliza. Cancelo, Ruben Dias, Renato Veiga e Nuno Mendes, Vitinha e Ruben Neves. Pedro Neto, João Félix, Bruno Fernandes, Cristiano Ronaldo. Árbitro da partida, a nascido no Irão, Ali Reza Fagani é o árbitro. Daqui a pouco a bola vai...
0: E vamos ter um minuto de silêncio em memória das vítimas do terremoto da Venezuela. Apareceu-nos essa indicação aqui num dos monitores. Isto porque é um jogo que começa no dia 27 aqui em Miami, mas já é dia 28 em Portugal. São 5 horas de diferença e isso faz mesmo toda a diferença. Ora, a equipa de arbitragem já se coloca no centro do relvado. Equipa de arbitragem chefiada por Ali Reza Fagani e vamos ter então depois as duas formações, Portugal e Colômbia, esperamos então esse momento que vai marcar também o início desta partida entre Colômbia e Portugal. Luta-se pela primeira posição no grupo K do Campeonato do Mundo. Tudo à espera para já as poses fotográficas dos jogadores das duas formações. Troca de cumprimentos entre os capitães. Já estiveram num grande momento James Rodríguez e CR7.
1: Cristiano Ronaldo e James Rodríguez a proceder à escolha de campo e à saída de bola. Daqui a pouco a bola vai rolar para o último jogo da primeira fase do Campeonato do Mundo de Futebol. Grupo K está em jogo, a liderança do Grupo K e claro, e também evitar os tubarões para já os 16 avos e para os oitavos de final. Vai começar o jogo daqui a pouco, Fernando.
0: Para já, jogadores espalhados nos dois meios campos, a Colômbia mais a norte, digamos assim, do estádio, a mais a sul, aliás, e Portugal mais a norte. Vamos ver se mantém essas posições ou se há troca, pelo menos os capitães estiveram nesse momento. Há uma roda dos colombianos, há uma roda também da Seleção Nacional de Portugal, da equipa de Roberto Martínez. Está em fatiota escura, braços cruzados do outro. Nesta hora, Lorenzo, um técnico que está a tentar fazer história com a Colômbia. Ele que sempre foi adjunto de José Pekerman, quer na Argentina, quer também na Seleção Colombiana. Está aqui a mostrar também dotes de ser um grande treinador. E Nuno, cá estão os jogadores, já se posicionam para esse minuto de silêncio.
1: Verdade, vamos ter um minuto de silêncio em memória das vítimas do terremoto na Venezuela. A FIFA então a solidarizar-se com todas estas, com este momento do povo venezuelano. E vamos ter então este minuto de silêncio aqui em Miami, no Hard Rock Stadium.
2: Também nós respeitar aqui o minuto de silêncio em memória das vítimas dos sismos na Venezuela.
0: Está terminado o minuto de silêncio. Houve aqui alguns adeptos, e eu acredito que fossem colombianos, por aquilo que foi escutando à distância, tentaram perturbar este minuto de silêncio. mas já está cumprido. Isso é o mais importante. Ora, na primeira parte vou acompanhar a equipa tricolor, o Nuno Matos com a equipa das esquinas. Vai rolar a bola e para a equipa da Colômbia, os cafeteros vão começar com o pontapé de Córdoba. Grande momento, contagem decrescente. 5, 4, 3, 2, 1. Rola a bola! Pontapé já de Córdoba. A bola vem para trás para o Arias, mete para o lado esquerdo. Vai saindo a equipa que veste Manaus, calção azul. É a equipa da Colômbia, lado esquerdo, avança. O Machado vai para o relvado. O árbitro dá pontapé livre para a equipa colombiana. É junto da lateral esquerda do ataque da equipa da América do Sul. Vai a bola já para trás, a bola na direção do Lerma. E o Lerma dá para o companheiro, vai meter a bola para trás, a bola para Machado. E o Machado vai meter a bola para trás para o guarda-redes Camilo Vargas. Recebe Vargas, vai tentar meter a bola já para fora da área, consegue para Puerta. Puerta dá a bola para Machado, o Machado vai olhando, entrega a bola para o Vargas. Boa pressão de Portugal, a bola vem já para o lado direito para Sanches. Vai o central mais à direita. Vai tentar avançar para o meio-campo de Portugal. Leva a bola no pé direito. Vai levantar a pontapé para a profundidade. Atenção, a bola na direção já do Luís Dias. Aí está Lúcio Dias na área. Vai tentar o remate para fora. Foi John Córdoba a desviar por cima do travessão no remate prensado de Luís Dias.
1: Cancela os papéis, Luís Dias a aparecer muito, muito, muito à vontade. Há um tremendo falhanço. Penso que terá sido do João Cancelo, Fernando.
0: Do João Cancelo.
1: Numa fase inicial do lance, é ele. Exatamente. Que não consegue o corte. E depois os jogadores colombianos ganham a bola no coração da área. Aí também não conseguiu o corte, Renato Veiga. Olha a Colômbia.
0: Aí vem a equipa colombiana. Já teve uma boa oportunidade de abrir o desafio. Estão galvanizados estes colombianos que não precisam da vitória para o primeiro lugar. Mas obviamente, quem é que não quer derrotar a seleção nacional portuguesa? A pontapé livre para Vitinha. A Portugal com calma. Aí está Renato Veiga para Vitinha. A Vitinha vai levando a bola. E aí está no Portugal com o Ruben Dias.
1: Aí vem a bola para Ruben Dias. É Ruben Dias quem tem a bola. Primeiros dois minutos. Já para a Colômbia, já para Portugal. A primeira situação de perigo junto à baliza de Diogo Costa. Com a Colômbia a criar grandes problemas. Vamos ver se Portugal se reorganiza. Depois de ter oferecido muito espaço ao Luís Dias. Grande figura da seleção colombiana. Mas tem outras, claro, a Colômbia. Hoje Luís Suárez, o internacional colombiano, jogador do Sporting Clube Portugal, fica no banco. A bola Renato Veiga. Renato Veiga entrega para Vitinha, campeão da Europa, de clubes pelo Paris Saint-Germain. João Neves está no banco. Ruben Neves a ser titular ao terceiro jogo neste Campeonato do Mundo. Vamos, Portugal! Aí está Renato Veiga. Toca na direção do Nuno Mendes. Marcou de livre um dos golos dos 5 ao Uzbequistão na segunda partida. E a bola. A bola vem de Renato Veiga. Dá na direção de Vitinha. Caminha com a bola. Controlada na ponta da bola. Direita vai abrindo para Cancelo, está a voltar sozinho, mata no peito e mete rasteiro, leva Cancelo. Aí está Cancelo a tocar curto, a bola para Portugal. Vitinha a receber novamente a entrada da área a colombiana. Aí está Vitinha a virar na direção de Renato Veiga. Veiga, Nuno recebeu o jogador em cima, troca de passos. Portugal a construir, vai João Félix avançando. O árbitro diz que há falta sobre Nuno Mendes. Livre para Portugal. Pontapé livre para a seleção da esquina. Aí está, calor insuportável. Níveis de umidade realmente muito elevados. Difícil trabalhar nestas condições. Mas damos tudo, porque o Mundial só é para duros. 3 minutos e meio, livre para Portugal. Lá vai o Bruno. Lá vai o Bruno tentar bater o livre. Olha o perigo. Lá vai ele, o Bruno mete para baixo. A bola vai na direção de Nuno Mendes. Lá está Nuno. É Nuno ali a tentar o drible à entrada da área. Acaba por perder a bola. Limpa a defesa da Colômbia. A entrada da área. Sai o tiraço da Ruben Neves. No alívio da Colômbia, a bola pingou à entrada da área colombiana. Ruben Neves, sem deixar a bola beijar a relva, bateu de primeira. A bola saiu ao lado da baliza colombiana. Fernando.
0: Aí está a equipa da Colômbia a tentar agora vir para o ataque. Para já os primeiros 5 minutos da partida. Recuperação de Renato Veiga. Dá a bola, mas vai para fora. É lançamento para a equipa cafeteira. Lançamento à direita. Já está preparado para lançar Santiago Arias. Esta Arias, bola bem erguida. Vai meter a bola para trás. A bola para Sánchez. Pontapeia. Há hinos de alegria nas bancadas da Colômbia. Vai cortar Renato Veiga pelo simples não. Dá fora. Já lá estava. O Córdoba, lançamento à direita para a equipa sul-americana. E vai James Rodríguez. Vai deixar a bola para o companheiro, a bola já para o lançamento do Puerta. A Puerta manda os companheiros lá para dentro, para a área portuguesa. Vai lançar o número 14 da equipa colombiana. Lá estão os primeiros 5 minutos da partida. 0-0. Este resultado dá o primeiro lugar à Colômbia. Bola lançada, longa, perigo. A bola ainda na Colômbia, na área, pontapé, corta. A equipa de Portugal, Vitinha, pontapé do Ruben Neves, tira da zona de perigo. Foi um chutaço lá para o meio campo da Colômbia. E aí vem Portugal, Nuno.
1: Aí vem Portugal, rapidamente a bola batida por intermédio do Bruno Fernandes. É tentativa de variar. É o flanco ao jogo da esquerda para a direita. A bola é pirada para fora, dá para perceber ali. Ali Martínez, o treinador de Portugal, a dar indicações para as quatro linhas. Um sufoco. Esta bola em Miami, não dá para respirar. A lançamento já efetuado, lá vem Portugal, tenta meter a bola para baixo das pernas do adversário, lá vai Portugal construindo a pela esquerda para a entrega de João Félix, conseguiu colocar a bola para baixo das pernas do camisola a número 4, Santiago Arias. A bola tocou ainda em João Félix, naquela bola dividida, lançamento para os cafeteros.
0: Aí está a área, jogador do Independiente, vai lançar a bola, a rolar entre as mãos, a dar uns passinhos para a frente, e claro, demorou mais de 4 segundos, e aí está uma das novas regras impostas no Mundial. Arias demorou mais de 4 segundos na reposição e a bola reverte para Portugal.
1: Vem a bola já para a seleção portuguesa. Primeiros 6 minutos, lá vem Portugal com a bola a trabalhar. É Ruben Dias, passe por baixo, dá a direção do Bruno, vira Bruno, ganha Félix, leva Félix, cruzamento tirado, a bola entra na área, não chega por um bocadinho assim, Ruben Neves. Centro de Félix à esquerda, Ruben Neves ao segundo posto, não consegue tocar para o coroço da área, onde já estava Cristiano Ronaldo. Era Pedro Neto, o seu dono. Era ele que aparecia a receber o cruzamento de João Félix. Era Neto para cima, aqui de cima, ser o Ruben, não. Era o Pedro Neto que estava lá. Ele tentou, Fernando, chegar ao segundo posto para depois encostar para Ronaldo, que aparecia em zona central.
0: Não conseguiu. O jogador mais bonito do Mundial, assim foi intitulado. Aí vem Córdoba. A gigante Sousa Neves, a bancada, a bola para Ramos, bateu para fora. Remate cruzado del bandido. A bola vai para fora, para pontapé de baliza na equipa das esquinas.
1: Pontapé de baliza para Diogo Costa. Meus amigos, eu sei, dormir é importante, mas ver Portugal é prioridade. Esteja connosco com a rádio do Campeonato do Mundo. Lá vem a bola para o ataque da Seleção Nacional. Lá vem Portugal chegando. É Pedro Neto. Tem Ronaldo a desmarcar-se. A bola está em Pedro Neto. Toca para trás. Chega ali o passe da Ruben Neves. Adoro o Bruno. Vai virando. Aparece sobre a direita, na ponta direita do ataque Portugal. É João Cancelo. Consegue ganhar junto à linha final. Lá ele. Cancelo. Tem em cima o número 22. Beiver Machado. Obrigado a jogar para trás. Portugal. O que ataca no meio campo da Colômbia. Lá está. Assumiam que eles gostam. Os colombianos a assobiar em Portugal. Portugal agora ali com um mau passe, a bola assim com muita força, desta vez sim foi Ruben Neves, a bola está fora, pontapé de baliza para o guarda-redes Camilo Vargas, do Atlas do México, internacional colombiano. E tem outro grande guarda-redes no banco, David Ospina.
0: É muito mais famoso até, joga no Atlético Nacional, 37 anos ambos, mas a opção é por Camilo Vargas. Já vamos ao Nuno Coelho para a primeira análise. Para já, recepciona Portugal.
1: É a bola em Nuno Mendes, lá está o Nuno, dá na direção de a Vitinha a abrir para Ruben Dias, vai virando para Cancelo, evita que, aliás, era Ruben Neves, depois aparece Pedro Neto, entrega na direção de Vitinha no grande círculo, vai abrindo tudo, esquerda, Nuno Mendes a recepcionar, vai para a área Nuno, leva Nuno, vou contigo Nuno, ainda ele, linha final, ponta esquerda do ataque Portugal, ganhou! mas não. Parecia que ganhava o canto, o árbitro diz que não. É pontapé de baliza, já que o Arias apirou a bola contra Nuno Mendes. E por isso é pontapé de baliza para o guarda-redes Camilo Vargas.
0: Ora, quase com 10 minutos na primeira parte, de facto foi um toquezinho do Nuno Mendes, ele que está a voltar outra vez em grande forma nesta altura do Campeonato do Mundo. Outro Nuno, comentador da Antena 1, Nuno Coelho. 10 minutos, a primeira tranche da primeira parte, que tal?
3: Bem, Fernando, eu acho que como lançávamos, na antevisão ao jogo, um jogo aberto, Portugal a ter algumas dificuldades essencialmente em bolas longas para a disputa com o Córdoba, com o Renato Veiga, e aquele primeiro lance que deu a grande oportunidade para já do jogo no tal facilitismo do Cancelo com o Luís Dias. Entretanto, Portugal tentou acalmar o jogo essencialmente com bola, que é a maneira como consegue dominar mais os jogos e onde se sente essencialmente menos desconfortável, e o jogo está aberto. Eu acho que o jogo está aberto, está bom, como nós prevíamos, com 12 equipas que estão qualificadas, e vai havendo a bola numa baliza e na outra.
2: Entretanto, já houve golo na outra partida do mesmo grupo e marca o Uzbequistão, com alguma surpresa, é certo. Para já, República Democrática do Congo 0, Uzbequistão 1. É esse o resultado que coloca a formação uzbeque para já no terceiro lugar, mas longe de ser uma das terceiras melhores, ou melhor, longe de ser uma das melhores terceiras colocadas nesta fase de grupos.
1: É verdade, chega essa informação agora aqui ao Hard Rock Stadium em Miami. 0 para a República Democrática do Congo, 1 para o Casa.

0: Do toque, o árbitro diz que não é nada, a bola vem para Portugal, Bruno Fernandes a ganhar o remate, pelado! E está Portugal a tentar arriscar de meia distância, Bruno Fernandes, a bater forte ao lado da baliza do guarda-redes, Camilo Vargas, pelo menos arriscou, Fernando.
1: É isso, foi o primeiro sinal de verdadeiro perigo da equipa portuguesa, a ganhar espaço Bruno Fernandes numa boa jogada de envolvência de Portugal, e Bruno Fernandes, todos sabemos, tem grande meia distância, tentou, a bola foi ao lado, e está agora a resposta da Colômbia, com Vargas a meter a bola para junto ao lateral, vai lá Arias, bate cabelo de cabeça para a zona central, a bola já para a zona do meio, ainda a equipa colombiana, a bola vem para Sanchez, Sanchez olha em redor, mas ainda não despachou a camisola 23, e dá a bola para Vargas, a Camilo Vargas é o número 12, com a bola à frente do pé esquerdo, lá bateu o homem vestido de cinza, bate cabelo agora à frente para Córdoba, Renato Veiga na marcação, a bola vem para a zona do meio campo, vai insistir a equipa colombiana, agora o domínio por parte de Lerma, e o Lerma dá a bola já para o lado esquerdo, atenção à Colômbia também agora com muita posse de bola, a bola vem para Rames, Rames dá a bola mais para o meio, o toque do Puerta para Rames, encosta à esquerda, aí está a equipa cafeteira, marcação de Pedro Neto, bola para Rames Rodrigues, é ele o maestro desta formação da América do Sul, bola outra vez para trás, para Puerta, Puerta para Rames, encosta já para Luís Dias, a Dias vai tentar avançar até a marcação de um adversário do Pedro Neto, bola para a zona do meio, atenção, a bola vem para o Arias, John Arias a meter a bola para outro Arias, para o Santiago, a entrega mais para o meio, é a Colômbia, vai jogando pé para pé, a marcação de Félix, a bola na Colômbia, Sanchez a aventurar-se, dá para a entrada da área, há uma virada, a bola vai para o Dias, Dias dá a bola para Rames, Rames dá para Dias, vai tentando levar o camisola certo, bem, a fazer uma rotunda, grande passo para a ponta direita, a bola vai para o Arias, vai dominar, camisola 4, bateu prensado contra Nuno Mendes, e vai insistir a equipa cafetera, vem a bola ainda na asa direita, com a bola a vir para trás para Arias, Arias a dar a bola para Puerta, Puerta vai destemido, zona do meio, pé esquerdo para fora, esta foi para Palm Beach, Nuno Matos saiu muito longe da baliza do guarda-redes Gil Costa.
0: Mais bola para a Colômbia nestes primeiros 14, nestes primeiros 14 minutos. Há 0-0, mas a Colômbia à procura mais da baliza de Portugal do que ao contrário. Olha o ambiente, olha o inferno do Hard Rock Stadium. São os colombianos a fazerem a festa. Mas Portugal é Portugal. Aí vem a bola a ser para a entrega do guarda-redes Gil Costa. Avança Renato Veiga, tem a bola controlada na ponta da bota esquerda, ainda está a meio do seu meio campo, a vira linha de passe, não encontra, vai abrindo agora tudo para Pedro Neto, recebe Pedro Neto, Cancelo acompanha no mesmo corredor, aí vem Portugal com perigo, a bola entra em Cancelo depois do passe do Neto, cruzamento para baixo, aí parece que Ronaldo e limpa a Colômbia, os Café Peros a limparem, agora Ruben Dias a ir à bola ao mesmo tempo que Renato Veiga, a bola se espirrou para a bota de Vitinha, vai abrindo para João Félix, mantém a titularidade na ala esquerda de Portugal, a dar na direção de Vitinha, lá está Vitinha, para cá, para lá, voltou a tocar, deu na direção do Nuno Mendes, aí está o Nuno a empregar para Vitinha, a Vitinha a deixar já para Bruno Fernandes, a Bruno a empregar na direção de Ruben Neves, abre lá na Pedro Neto, Cancelo vai para a área, Ronaldo no bico da área, recebeu, tocou, Vitinha, tudo se vai passando, a entrada da área da Colômbia, Portugal no tico ataca à procura de poder romper, para já está difícil chegar à baliza de Camilo Vargas, porque Portugal ainda não chegou à baliza de Camilo Vargas, primeiro quarto de hora, lá vem Portugal, outra vez trabalhando, é ele, é Félix, já deu, Nuno Mendes, a partir da lateral, devolveu para Bruno Fernandes, vamos Portugal, aí vem a bola já na direção de Renato Veiga, Veiga para Vitinha, a Vitinha para Ruben Dias, olha para ver onde pode colocar, insiste novamente na direita, recebe Cancelo, pode dar na direção de Pedro Neto, pode cruzar na área, já está, cruzamento, aparece o Nuno, limpa a Colômbia, e vem já para a asa direita, com grandes dificuldades, ainda assim, a dominar o Arias, dá a bola para o outro, Arias que é o Santiago, bate a bola para a frente para Córdoba, corta bem a equipa de Portugal, e vem Vitinha,
2: cortou Renato, deu Vitinha, jogou o Ronaldo, a bola vem para Pedro Neto, não domina, e a bola regressa à seleção colombiana, e John Arias, jogador do Palmeiras,
1: aí vai avançando, camisola 11, vai dar para

0: pontapé de canto para a Colômbia, num tarantantã da defensiva portuguesa, porque Córdoba não podia correr todo aquele flanco direito, não?
1: É verdade, já vou a ti, Nuno Coelho, porque a seleção portuguesa em transição ofensiva, quando o adversário entra em transição ofensiva, tem dificuldades enormes. Ficou tudo aos papéis. Grande espaço concedido. A Colômbia mais perigosa. São 6 remates para a Colômbia, são 2 para Portugal. Colômbia melhor nesta fase do jogo. Olha o canto para os Café Pero.
0: Canto para James Rodrigues. Córdoba, jogador do Krasnodar, em destaque. A bola já para fora da área, atenção, aí vai o remate, soco. O guarda-redes de Portugal, a Diogo dá a bola, vai insistir a Colômbia, pontapé, sobra para Vitinha, mas fala, o árbitro já tinha indicado posição irregular, a bola de Portugal.
1: É verdade, pena 1, a voz de Portugal no Campeonato do Mundo. Quando Portugal entra em campo, o país liga-se na pena 1. Segue jogo, aí vem ele, o Nuno Mendes, é o Nuno Mendes com a bola controlada, lá vem o Nuno Mendes, a projeção da linha de visão do terreno, a dar na direção de um companheiro, é para Vitinha, Vitinha para Bruno Fernandes, está à entrada da área, Bruno Fernandes. Portugal não joga bem, mas pá, está agora a tentar mais uma vez, a criar a partir da ala direita, onde aparece João Cancelo. Cancelo a deixar mais atrás em Bruno Fernandes. A bola a vir para Renato Veiga, a Veiga para Ronaldo, a baixar, Cristiano Ronaldo, ponta de lança, fez 2 gols ao Uzbequistão, a deixar para Nuno, a Nuno de volta para Vitinha. Portugal instala-se no meio campo da seleção da Colômbia. Joga a toda a largura do campo, a bola vem a Ruben Neves, para Vitinha, outra vez a bola se vai para Ruben Neves, lá está a Ruben Neves a deixar para Renato Veiga, a consegue recolher no grande círculo, não tem ninguém à frente, caminha com a bola controlada, aproxima-se da área colombiana, pode abrir para Nuno, Nuno não vê João Félix no mesmo corredor, agora sim tenta o passe, já perdeu para Santiago Arias, sai a Colômbia, a bola está fora, o árbitro Alireza considera que está havendo uma falta sobre Jefferson Lerma.
0: É pontapé livre, por isso, para lá tricolor. Bola para ser tocada por Santiago Arias. Imagem também de Richard Rios, jogador do Benfica, está no banco de suplentes. Mantém-se a animação nas bancadas. A bola é para a equipa colombiana e o árbitro australiano agora a mandar alguém acalmar-se junto à linha de lado. E o pontapé para Santiago Arias.
1: Aí acaba por ser lançamento. O árbitro primeiro disse que era falta, depois acaba por dar lançamento para a Colômbia.
0: Aí vem a Colômbia. Atenção. Aí vai Arias, o número 11 para o relvado. Não há nada, a bola do Portugal.
1: É o corte limpo de Nuno Mendes, diz o árbitro Alireza. A bola regressa para a seleção das esquinas. A 19 minutos, já para a Colômbia, já para Portugal. Estamos em Miami, no Hard Rock Stadium. Portugal precisa de vencer para ficar em primeiro lugar do grupo e para evitar os tubarões no cruzamento para os 16 avos de final e depois passar também para os oitavos. Rola a bola, continua o espetáculo. É Antena 1, é que aqui está no Hard Rock Stadium. Esse, e claro, você sentado no estádio ao nosso lado. Assina o jogo. A bola para Ruben Dias, no meio campo Portugal. Ainda a pecar para Renato Feiga, já entrou no meio campo cafeteiro. A dar na direção do Nuno Mendes, levanta para Félix, aparece em zona subida, lá vem João Félix a receber a bola, a tentativa de romper na área da Colômbia, ainda Félix, corta de qualquer maneira a Colômbia, Portugal a pressionar, Bruno Fernandes, e a bola chega a Gustavo Puerta.
0: Aí está a Puerta, vai meter a bola para Arias, Arias dá a bola para a frente, para um companheiro junto do lateral, a perder o John Arias, a bola vem para trás para Portugal, recupera a posse de bola.
1: Recupera então Portugal, mais uma vez, para intermédio de Ruben Neves, a novidade hoje no 11, Roberto Martínez, a deixa curto para Vitinha. Portugal ainda não foi à baliza do guarda-redes Camilo Vargas, teve apenas 2 remates em 20 minutos, pressiona os colombianos, melhor fisicamente nesta partida, está muito calor, é difícil jogar com este calor que está um bafo, não dá para respirar, níveis de umidade altíssimos, mas os jogadores portugueses também já estão habituados. Aí vem a bola na direção de Ruben Neves, olha para a esquerda e para a direita, lá está Ruben Neves a fazer o passe, Bruno Fernandes a simular, deixa a bola jogar o João Félix, o Bruno dá para o João, saída de Camilo Vargas, do João Félix, bem jogado agora pela equipa da esquina.
0: Está o guarda-redes Vargas para movimentar, a Colômbia vem para a frente, o 0-0 mantém-se nesta partida, 20 minutos da primeira parte, com este resultado a Colômbia primeira e Portugal fica no segundo lugar, mas há tanto ainda até ao final. A bola já para Santiago Arias, vai levantar, já levantou, vem a bola para a zona do meio, agora para o espaço do Lerma, e o Lerma vai meter a bola para a Puerta, Puerta invade meio território contrário, dá a bola para a ponta esquerda, atenção para Machado, pode haver cruzamento, bola para a zona do meio, vem a bola para Lerma, Lerma dá para Ramas, Ramas mete na área, com Arias bateu para o corte, é o corte da equipa nacional a evitar o golo, creio que foi Ruben. já próximo da linha de baliza, numa jogada em que a Colômbia tem uma grande, grande oportunidade para abrir o marcador. Ainda a insistir a equipa cafetera, James Rodrigues bate, mas corta Nuno Mendes.
1: Aí está o Nuno a cortar da área na direção de Vitinha. A bola vem para Vitinha, Portugal tenta sair a jogar, a Colômbia tenta-se ficar. Aí vem ele, Vitinha, olha o maestro, encontra passa, Ruma Neves, a bola vem longa para a corrida, Portugal no contra-ataque, saiu Varga! Primeiro do Pedro Neto, que passa magistral lá para Pedro Neto. O lançamento é para a seleção de todos nós, é para Portugal, 0-0, Portugal há pouco a passar, a mais por mais um momento de sufoco. Aí a bola na direção de Vitinha, Vitinha para Cristiano Ronaldo, é tocado por entremeta de John Arias. Olha o livre para Portugal, em posição frontal a baliza de Camilo Vargas, mas Fernando ainda longe da baliza colombiana.
0: É a meio do meio campo de ataque de Portugal, mas ainda assim é uma bola parada, uma falta indiscutível sobre a CR7, e Portugal pode aqui deixar alguma marca neste lance perante a Colômbia, que está a dominar o jogo, teve as melhores situações com boas chegadas à defensiva portuguesa, mas vamos ao livre. Aí está a CR7, será que vai haver ilusão outra vez, como no jogo anterior ou não?
1: Livre para Ronaldo, é muito longe da baliza de Camilo Vargas. Olha o livre para Cristiano, marca minuto 23, o marcador no Hard Rock Stadium mostra 0-0. Vamos ver, Ruma Neves troca umas impressões com Ronaldo, ainda muito longe da baliza colombiana, e vai ele, 1, 2, 3 passos a pé. Lá vai Cristiano, lá vai Cristiano, o Alenense apita, arrancou, bateu a figura, Portugal já chega à baliza colombiana. Rapa, minuto 23, à baliza da Colômbia.
0: É isso, o primeiro remate enquadrado, livre de Cristiano, estava lá o guarda-redes Vargas, a bola já está no Córdoba, vai rodando perante dois homens de Portugal, deixa a bola já para trás, para o Arias, Arias vai meter a bola já para a zona central, aí está a equipa da Colômbia, outra vez a pegar no jogo, a bola para a ponta, vem a bola para Luís Dias, aí está El Lucho, vai manobrando, dá para James, James, bate a bola de pé esquerdo, tem um pé esquerdo que até fala, dá para a ponta direita, para Arias, Arias rodou, vem a bola para o Gonzalo, mas a bola para fora, lançamento ainda para lá, tricolor ou não? É pausa, pausa para hidratação. Bom, Nuno, nós que criticamos o ar-condicionado dos americanos este tempo todo, hoje, confesso, até dava jeito.
1: É, está um bafo. Nuno Coelho, então, Portugal não está a encantar, nem pouco mais ou menos. Colômbia por cima, já teve aí as melhores situações, e Portugal a passar aí por um grande sufoco. Há pouco, finalmente, conseguimos ir à baliza da Colômbia, no tal livre, marcado por Cristiano Ronaldo. Mas foram precisos 23 minutos para irmos à baliza cafetera. Nuno Coelho analisa este Colômbia-Portugal, para já com 0-0, e quando estamos com a pausa para a hidratação.
2: Sim, é isso, Nuno. Dificuldades para Portugal. A verdade é essa, são 24 minutos difíceis para a seleção portuguesa, essencialmente por dois, três momentos onde claramente a Colômbia está a ser muito mais forte. Nomeadamente nas bolas longas consegue jogar com o Córdoba, e aí o Córdoba está completamente a ser muito mais forte fisicamente que os dois centrais de Portugal. Portugal a ter muita dificuldade na pressão alta, ou seja, a pressão alta de Portugal não existe. Ronaldo, Félix, Bruno Fernandes, Pedro Neto estão lá, mas sempre que essa linha de quatro é batida, a Colômbia sai com muita facilidade e com muita gente para esses ataques rápidos. E depois Portugal, sempre que tem tido, nos poucos momentos onde Portugal tem tido a bola e tem tido essa capacidade de fazer alguma circulação, tem sido uma circulação sempre muito lenta, muito passiva, muito à lateral, muito para trás.
1: Desculpa interromper, deixa-me só olhar aqui para a estatística. Portugal, eu até pensava que a Colômbia estava com mais posse, mas não, Portugal tem 52% de posse de bola, eu enganei-me, a Colômbia 36%, é aquilo que dizes, mas é uma posse de bola que...
2: passiva, muito passiva. Nada, é? Sim,
0: são
2: muito passiva.
0: 7 tentativas da Colômbia contra 3 de Portugal.
2: Sim, nessas 3 podemos incluir o remate agora do livre do Cristiano, talvez aquele remate do Bruno Fernandes que também praticamente não deu em nada, ou seja, ao contrário das oportunidades da Colômbia, que são oportunidades reais, houve logo a primeira do Córdoba no cruzamento do Luís Dias, já apareceu o Córdoba mais uma vez sobre a direita e que obrigou o Diogo Costa a uma grande defesa, e agora a última em que o Ruben Neves safa um golo autêntico em cima da linha. Por isso, Portugal com dificuldades, acho que a Colômbia está claramente melhor no encontro e Portugal precisa de melhorar não só no aspecto defensivo, mas também ofensivo, porque Portugal joga muito com bola, Portugal fica desconfortável quando o jogo se torna muito físico e rápido, e para isso Portugal tem de ter a bola. A verdade é que depois só ter a bola não chega, e passámos muito por isso no primeiro jogo frente ao Congo, onde Portugal teve muito tempo a bola, e a verdade é que depois espremido houve muito poucas oportunidades. Esperemos que entretanto o rumo do encontro mude claramente.
0: Nuno Matos aqui à caça dos mosquitos, de facto é uma praga, está fácil. Ora bem, no Hard Rock Stadium Portugal não pode ter música pop, vai ter mesmo que ser da pesada, porque esta Colômbia está na mão de cima na partida. Vai ser retomado o encontro, Nuno, com lançamento para a equipa colombiana, para o lateral direito da equipa cafetera Arias.
1: É isso, é Santiago Arias. E temos aqui vários jogadores que já passaram no futebol português e ainda há jogadores que jogam no futebol português, nomeadamente o Luís Soares, que está no banco.
0: E o Richard Rios também no Benfica,
1: Richard Rios
0: está
1: no
0: banco também. Este Santiago Arias já passou pelo Sporting Clube de Portugal, não teve muito sucesso, é verdade, mas é titular desta equipa hoje no lado do consagrado Munhoz. A bola vem para James Rodrigues, vai levantar de pé esquerdo, levantou, corta Portugal. A bola vem, no entanto, para CR7, dominou, vai meter a bola para o companheiro, corta! Outra vez o Arias, e dá a bola já para trás para o Sanches, mete a bola para a zona central, para o Puerta. Puerta vai meter a bola para Luís Dias, recebe a Lucho, vai dominando a bola, olha para a área do Portugal, e vem agora mais para dentro, sai-lhe o caminho Ruben Neves, a bola vem para Lerma, foi campeão da conferência, da Liga Conferência pelo Palace, o Crystal Palace de Londres, bola mais para trás e o público continua a pressionar o público colombiano, a bola já para Lucumi, e Lucumi dá a bola para trás, vem a bola na direção do guarda-redes Vargas, e o Vargas dá para Lucumi, e recebe Lucumi, aí está este quase trintão do Bolonha de Itália a dar a bola para Sanches, e o Sanches rodou, dá a bola mais para a direita, aí vem a Colômbia, bola para Ramas, tudo passa por ele, camisola 10, vai meter a bola, bem para a ponta esquerda, a bola vai na direção já do Machado, Machado que picou a 22, entrega a bola para Luís Dias, mais para a zona central, atenção à Colômbia, vai agora apertando o cerco, vai meter a bola já para trás, vem a bola na direção dos cafeteiros, bola para a zona central do relvado, vai agora para a direita para Sanches, Sanches aproxima-se da área, vai meter a bola já para Arias, Arias vai cruzar, ainda não cruzou, até a marcação de João Félix, vai bater, bateu, bola para a área, corta Portugal.
1: Tenta sair rapidamente João Félix no corte, tentava meter a direção do Bruno Fernandes, o aplauso do meio da rua do Lucumi para o guarda-redes Camilo Vargas. Está aí a Colômbia, a bola.
0: Uma da manhã em Portugal Continental, aqui são 8 da noite nesta cidade abafada de Miami. Bem ao fundo, por trás deste estádio, o skyline da cidade do turismo, da cidade da Flórida, mas aqui dentro do Real Vale. Está a ser penoso, estamos a transpirar, bom, como nunca. A bola está na formação da Colômbia, Ramas vai meter a bola para trás, a bola vai na direção do Arias dá a bola, e como joga bem esta equipa colombiana, atenção a esta Colômbia, a bola está nos pés do Sanches, vai invadir o meio território contrário, entra no meio campo Portugal, fez um passo picado, a bola vai para Ramas, é claro que já não tem a velocidade de outros tempos, mas tem grande técnica e ganha nada, é ponta pendo a Lisa, apesar dos protestos de El Bandido. Bola para a equipa portuguesa quando estamos com 30 minutos desta primeira parte, e aqui no Hard Rock Stadium o resultado é este, mas já lá vamos, Nuno, porque o árbitro vai dar mesmo pontapé de canto.
1: Vai dar mesmo canto, e olha que pode ser perigoso. Olha o canto para a Colômbia. Chegamos à meia hora, estamos ao quarto hora do intervalo, 0-0. Pontapé de canto para a equipa que veste amarelo e azul.
0: O 0-0 permanece, beija a bola, James Rodrigues vai a meter a bola já para o interior da área. Atenção, estamos nos 15 minutos finais da primeira parte da Colômbia. Com este resultado vence o Grupo K. Bom, mas o árbitro decide que é pontapé de baliza, mas que grande atrapalhada para o árbitro australiano, porque deu pontapé de baliza, depois deu canto, agora volta à estaca inicial da partida.
1: Aí vem a bola para a seleção nacional. É exatamente Diogo Costa. Mete para Nuno Mendes. Nuno Mendes, o lateral esquerdo da seleção portuguesa. Dá para a direção de João Félix. João Félix abriu para o Bruno. Bruno mete para Ronaldo. Leva a bola, Ronaldo vai para a área e bateu!
0: bola defendeu. Já havia fora de jogo. Mas bem agora na posição ofensiva Portugal. A bola a chegar a Cristiano Ronaldo. Este a bater para a defesa do Vargas. Mas já havia fora de jogo, Fernando.
3: É, e na altura em que Ronaldo...